0: E a escolha passa pelo internacional mexicano Santiago Jiménez, jogador da equipa do AC Milan, mas que não entra nos planos do português Ruben Amorim. O jogador já deu no seu sim aos campeões portugueses e continua em Itália à espera que o Futebol Clube do Porto e o Milan cheguem a uma plataforma de entendimento para um empréstimo, que neste caso deve obrigar os dragões a uma opção de compra por valores elevados. A recordar, a propósito de Santiago Jiménez, custou 30 milhões de euros ao emblema, agora orientado pelo técnico luso, mas as várias lesões impediram-no de ter o melhor rendimento desportivo na Série A italiana. Nessa conformidade, no projeto apresentado pelo Futebol Clube do Porto, agradou ao avançado, que pretende relançar a sua carreira em Portugal, mas também com o aliciente de jogar na Liga dos Campeões. Ainda pelo universo azul e branco, o Futebol Clube do Porto venceu o Arouca por 2-0 no estádio do Dragão, na terceira na jornada da primeira Liga na portuguesa, mas desta vez com uma exibição autoritária. O guarda-redes adversário na Rua Barrena fez um total de 8 defesas, impedindo assim um resultado mais desnivelado. Os dragões começaram por manter o adversário sempre controlado. Uma exibição imponente pela primeira vez durante esta temporada. Nos números reforçam a ideia que acabou por ser uma das melhores exibições da era na Farioli. Os portistas fixaram novos máximos de remates, 23, e na criação de ocasiões flagrantes, 9, bem como em pontapés de canto, a seu favor, 12 no total. A exibição frente ao Arouca foi mesmo a que teve na avaliação mais elevada, desde que Francesco Farioli assumiu o comando técnico da equipa portista, com rating de 8,1, valores sendo 10 a nota máxima. Além disso, o Futebol Clube Porto conseguiu frente ao Arouca no valor mais alto da temporada, de golos esperados, 3, superando os 2,6 na jornada inaugural frente à formação do Alverca. O Futebol Clube Porto deu as boas-vindas a 31 novos atletas que irão reforçar os escalões de formação dos sub-14 aos sub-19. A recepção decorreu no Museu do Clube, num evento que contou com a presença de José Tavares, diretor da formação e dos antigos jogadores no Colento, e André Castro, atuais treinadores adjuntos dos juniores e da equipa principal. O Welcome Day teve início com uma apresentação no auditório Fernando Sardoeira Pinto, seguida de uma visita ao relevado do Estádio do Dragão. O programa incluiu ainda uma paragem pela galeria, junto à camisola de homenagem a Jorge Costa, e uma imersão na história do clube através da sala de troféus. Os jovens jogadores mostraram-se impressionados com a grandeza do clube. João Moreira, defesa que se junta aos sub-15, descreveu a experiência como um orgulho, sublinhando a importância de ouvir figuras como Rolando e André Castro. João Moreira destacou ainda nas lições aprendidas sobre a existência do clube. Por sua vez, Guilherme Rodrigues, no elemento do sub-14, partilhou um sentimento semelhante de admiração, tendo em conta a grandeza do Futebol Clube do Porto, declarou o jovem defesa. Para ele, a visita ao museu serviu para compreender a cultura de vitória do Futebol Clube do Porto, e percebem precisamente por aqui na grandeza do clube da Invicta. Itália ou Grécia, Turino ou PAOK Tessalónica. O destino de Daniel Bragança está praticamente traçado. Os italianos estavam na frente da corrida para levar o médio de 27 anos, mas na série de intermissão dos gregos, nas últimas horas, deixou o dossiê num impasse que vai ser resolvido ainda durante esta semana. O emblema de Turim continua a ter ligeira vantagem, mas a decisão final ainda não está tomada e poderá estar nas mãos de Bragança. Certo, no entanto, que no camisola 23 do Sporting deixa no clube 19 anos depois de ter chegado aos verdes e brancos, onde poderá permitir um encaixe entre os 5 e 7 milhões de euros. O futuro de Daniel Bragança estava traçado desde o final da época passada, sem proposta de renovação. A entrada para o último ano de contrato com os dragões, uma transferência, passou a ser o cenário mais provável. Não aconteceu cedo no mercado, mas vai acontecer mais tarde, ou seja, muito provavelmente durante esta semana, a penúltima, com a janela de transferências de verão aberta. No início eram 10-12 milhões de euros que estavam na mente de Leonina, para na saída de um jogador que chegou ao clube na temporada 2007-2008, na Parebe nos sub-10, e que passou por todos os escalões de formação até sénior, com empréstimos a Farense em 2018-2019, com 16 jogos e 2 golos, e Estoril Praia em 2019-2020, com 22 jogos, 4 golos e 5 assistências. Nas propostas tardaram, o Abnibna passou a admitir-se valores entre os 8 e 10 milhões de euros, mas será entre 5 e 7 milhões que o negócio se poderá realizar. Entre na Série Abni e o campeonato grego, a Liga Italiana é bastante mais atrativa, mas depois há todo um contexto esportivo e financeiro que tem de ser equacionado e ponderado, e que vai influenciar a decisão certa é na saída do jogador. O valor referido da transferência e os destinos nesta altura circunscritos a dois países, Itália e também Grécia. Nesta temporada, apesar de ter feito a pré-temporada com o grupo às ordens de Rui Borges, e até depois de ter marcado 4 golos nos particulares com Moriense, Portimonense e Celtic, Bragança não foi convocado para qualquer encontro nos treinos. Ele, como Pedro Gonçalves, não entram em todos os exercícios enquanto esperam pelas colocações do camisola 23. Está por horas, pote mais atrasada no camisola 8, que tem contrato até 2030, recentemente renovado e cláusula de 80 milhões de euros, não entra nas contas e tem como destino provável a Arábia Saudita, onde na formação do Al-Etihad o poderá receber, assim resolva nas vagas para estrangeiros. E basta na venda de Bragança para que neste verão, tendo em conta nas transferências a título definitivo, os verdes e brancos ultrapassem os 200 milhões de euros em vendas. Para já, estão nos 196 milhões e meio de euros na Giovanni Kenda, por 50 milhões para o Chelsea, Morten Newman, por 40 milhões para o Atlético de Madrid, Diomande, por 40 milhões para o Nottingham Forest, Trincão, por 40 milhões para na formação do Al-Ahly, Alisson, por 16 milhões e meio de euros para o Nápoles, Diogo Travassos, por 5 milhões e meio de euros para o Sporting Clube de Braga, e Kocharashvili, por 4 milhões e meio de euros para a formação do Sevilha. Ainda dentro do tema leonino, na discussão animou a semana passada, quem seria no titular na partida, diante do Alverca, Luís Suárez ou Fotis Ioannidis. O enigma manteve-se até perto da hora de jogo, mas a escolha recaiu no colombiano, até porque na conversa com Rui Borges, na Unidade de Saúde e Performance do Sporting, o avançado grego revelou ainda sentir algum desconforto na zona lombar. Poupou-se no atleta ao esforço, até pelo historial clínico. Em 2025-2026, falhou 29 dos 56 jogos discutidos pelos verdes e brancos, e é necessária cautela. Agora, nos dados apontam para o restabelecimento total do camisola 7, antes da partida com os ribatejanos, dividiu-se entre o ginásio e o relevado, evoluindo de forma condicionada, mas não é líquido, o que em Vila do Conde, frente ao Rio Ave, tenha lugar no 11 garantido, Melgrato, assinados 2 golos e 2 assistências nas duas primeiras jornadas. Está reaberta, assim, a luta titânica por lugares de avançado no menu do esquema 4-2-3-1, que o Leão, que costuma colocar-se na mesa dos adversários numa alteração tática implementada no início da época passada. Os treinadores não gostam de retirar avançados quando estes estão com golo. Contudo, Suárez também o está, não tivesse sido ele o autor do terceiro diante da equipa do Alverca, numa arrancada que deixou como marca na temporada transata, quando assinou 38 golos e minorou o impacto da saída conturbada de Víctor Gyökeres rumo à formação do Arsenal. A decisão caberá na Rui Borges, como é óbvio, e o elemento que poderá desequilibrar a balança do técnico serão as garantias físicas dadas. Estes dias de agosto estão a ser sobretudo marcados por mau tempo e é de prever que na próxima sexta-feira, no relevado do Estádio dos Arcos, esteja um pouco pesado devido à forte chuva que se tem feito sentir durante toda a semana, exigindo assim um esforço adicional aos futebolistas, daí exigindo a reflexão de que os jogadores que estejam em melhores condições físicas possam ir a jogo. São vários os aspectos, apesar da fundamentação da escolha, mas num técnico que não se queixa destas dores de cabeça, pois o ideal é ter o plantel completamente disponível. Rui Borges não gostou da exibição de Suárez diante do Alverca, não só pelo golo, mas pela forma como pressionou a defesa contrária, obrigando a erros na fase de construção. Os elogios de Varandas no colombiano no último domingo também ajudam à estabilização emocional do camisola 97, mas Ioannidis não se tem furtado ao trabalho, portanto tem palavra a dizer no que diz respeito à possível escolha de Rui Borges. O Rio Ave oficializou a contratação de Pedro Amaral, ele que está de regresso à Vila de Conde, depois de ter representado o clube entre 2019 e 2022. O lateral esquerdo português, de 29 anos, tinha deixado o Estoril após duas épocas na Amoreira e assina agora um contrato válido até junho de 2028 com o emblema da Caravela, pelo qual soma 94 jogos. Formado no Benfica, onde chegou a representar a equipa B no defesa no Internacional de Sub-21, Luso conta ainda com passagens pelo futebol grego no serviço do Panathinaikos, e também da formação de Lamia, e pelo Campeonato Saudita, onde vestiu a camisola da na formação do Al-Khaled. Na temporada transata, Pedro Amaral participou em 27 partidas pelos canarinhos, com uma assistência registada. As camisolas do Clube Sport Marítimo para 2026-2027, que deviam ter sido colocadas à venda para sócios nesta última segunda-feira, ainda não estão disponíveis para o público em geral, segundo o emblema marítimista. Na marca desportiva, o Mel contratou o clube e pagou um serviço premium para que a transportadora responsável por fazer chegar as camisolas à Madeira fizesse esse serviço por via aérea. No entanto, a transportadora optou por fazer o transporte por via marítima. A chegada das camisolas estava prevista para o início da semana passada, no que permitiu permitiria cumprir-se na data de lançamento anunciada, mas até agora ainda não se sabe quando irão chegar. O Melhub, na marca fundada na Alemanha e sediada na Dinamarca, tem fábricas no Paquistão, China, na Índia, na Bangladesh, Portugal e Turquia. Mais de 80% da produção está concentrada na Ásia.
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1: Tiaguinho, Malcunha, Abna, Tiago Fernandes, Abna é o segundo reforço confirmado, Abna recém-criada na equipa de futsal do Futebol Clube do Porto. Depois da oficialização de Cardinal, no Al-Nabna Internacional Português, Abna chega aos Dragões, após duas temporadas ao serviço dos italianos, do Abna Fortitudo, na Portinense, tendo marcado 12 golos em 53 jogos. Novo camisola 10 dos Azuis e Brancos, estreou-se profissionalmente pelo Benfica, e desde então vestiu as camisolas do Sporting Clube de Braga, módico Abna Breval, na Quinta dos Lombos e a formação de Caxinas. De recordar que o Futebol Clube do Porto vai discutir a terceira divisão na nova temporada 2026-2027. Já o Sporting confirmou a contratação de Alexander Shabnasukov, no guarda-redes ucraniano de 29 anos, Shabnashega, do IT Kiev, e junta-se aos campeões europeus de futsal, Abneb, no cumprir de um sonho, para o Internacional pela Ucrânia, que fará na concorrência, Bernardo Passob e Gonçalo de Portugal. Rodrigo Paes de Almeida, diretor do Abna Futsal, Abna justificou a aposta, Abna tendo em conta nas características deste futsalista que podem ser muito importantes para Abna ajudar a equipa a ter sucesso nos vários jogos desta época desportiva 2026-2027, no que diz sobre respeito ao futsal. Ainda pelo futsal, o Sporting Clube de Braga oficializou a contratação de Abna Tomás Abnacolasso, na aula de 21 anos, que jogava no Ferreira do Zezer e tem no currículo no título no europeu de sub-19 por Portugal em 2023. O Al-Abna, que fez Abna 3 golos em 14 jogos pelo Ferreira do Zezer, na segunda metade da época Abna passada, na primeira Abna tomou pelo Caxinas com 13 jogos Abna registados, Abna justificou a decisão de rumar ao Sporting Clube de Braga e deixou uma mensagem aos adeptos arsenalistas, Abna primeiro assumindo que Abna era Abna de facto muito importante. Justificar-se nessa aposta feita pelo Sporting Clube de Braga, uma equipa que deposita nele muita confiança e, portanto, quer retribuir com boas exibições e, sobretudo, deixando essa mensagem aos adeptos, quer dar muitas alegrias a todos aqueles que são adeptos ferrenhos da formação dos Guerreiros do Minho pelo futsal.
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2: Paolo Maldini, nascido a 26 de junho de 1968, é amplamente considerado um dos maiores jogadores de futebol de todos os tempos. A sua carreira foi inteiramente dedicada ao AC Milan, onde jogou durante 25 anos, tornando-se um ícone de longevidade e consistência. Filho de Cesare Maldini, uma lenda do futebol italiano, Paolo fez a sua estreia no AC Milan em 1985, com apenas 16 anos. Rapidamente se destacou pela sua maturidade e habilidade técnica, jogando inicialmente como lateral direito antes de se afirmar como lateral esquerdo, a posição pela qual ficaria famoso. Desde cedo, Maldini demonstrou uma grande capacidade defensiva, combinando velocidade, inteligência tática e uma leitura de jogo extraordinária. Durante as décadas de 1980 e 90, Maldini foi peça fundamental em algumas das equipas mais dominantes da história do futebol. Sob o comando de treinadores como Arrigo Sacchi e Fabio Capello, Maldini integrou uma defesa lendária ao lado

0: excelência. Mesmo com a idade avançada, manteve-se como uma das grandes figuras do futebol mundial. Ele, que já era conhecido pela sua incrível capacidade de manter a forma física, o que lhe permitiu jogar até aos 41 anos de idade. Apesar do sucesso a nível de clubes, a carreira internacional de Maldini não foi tão frutífera em termos de títulos. Representou a seleção italiana em 126 partidas, disputando 4 campeonatos do mundo e 3 campeonatos da Europa. Esteve perto de levantar troféus em várias ocasiões, destacando-se as finais perdidas no Mundial de 1994 e no Euro 2000. Mesmo sem um título internacional, Maldini foi sempre um líder exemplar na defesa da Itália, sendo o capitão durante muitos anos. Retirou-se em 2009, depois de uma carreira extraordinária, na qual somou mais de 1000 partidas como profissional, a maioria no Milan. A sua camisola número 3 foi retirada em sua homenagem, como reconhecimento pelo contributo incomparável ao clube. É visto como um dos jogadores mais leais da história, tendo rejeitado várias ofertas milionárias para continuar a representar os rossoneri ao longo da carreira. Maldini ficou também conhecido pelo seu comportamento ético e pela sua liderança silenciosa, sendo respeitado por colegas e adversários. Em 2018, regressou ao Milan para integrar a estrutura diretiva do clube, ajudando a orientar uma nova geração de jogadores. Com uma carreira repleta de conquistas, Paolo Maldini é sinónimo de dedicação, lealdade e excelência, com poucos jogadores a marcarem tanto a história de um único clube como ele fez no AC Milan. O seu nome será eternamente ligado ao sucesso dos rossoneri e ao legado do futebol mundial.
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0: O IFK Gotemburgo, fundado em 1904, é um dos clubes mais bem-sucedidos e tradicionais da Suécia. Com sede em Gotemburgo, a equipa faz parte da elite do futebol sueco e possui uma rica história de conquistas, tanto no plano doméstico como no internacional. Nos primeiros anos, o Gotemburgo rapidamente se destacou no futebol do país. Em 1908, apenas 4 anos após a sua fundação, o clube conquistou o seu primeiro título da Svenska Mästerkuppen, o título do campeonato sueco da época. Ao longo das décadas seguintes, o clube continuou a ser uma força dominante, conquistando vários títulos nacionais e consolidando-se como uma referência no futebol do país. A década de 1980 é considerada a era de ouro do IFK Gotemburgo. Durante esse período, o clube alcançou um feito que o catapultou para o cenário internacional, a conquista da Taça UEFA. Em 1982, sob o comando do treinador Sven-Göran Eriksson, o Gotemburgo surpreendeu a Europa ao vencer a competição, derrotando o poderoso Hamburgo na final com um agregado de 4-0. 5 anos depois, em 1987, o Gotemburgo voltou a brilhar na Taça UEFA, conquistando novamente o troféu. Desta vez, a equipa sueca venceu o Dundee United, da Escócia, na final, com um resultado global de 2-1. Esta dupla conquista internacional, somada ao sucesso doméstico, fez com que o clube se tornasse uma referência no futebol europeu durante a década de 1980. Além do sucesso nas competições europeias, o Gotemburgo manteve a sua hegemonia no futebol sueco ao longo dos anos. Com mais de 18 títulos da Allsvenskan, o clube é um dos maiores vencedores do campeonato do país. Entre 1990 e 1996, o Gotemburgo venceu o campeonato por 6 vezes, reforçando o seu estatuto como uma das equipas mais dominantes do futebol da Escandinávia, e durante esse período o clube também participou em várias edições da Liga dos Campeões, alcançando os quartos de final em 1995. Apesar do seu sucesso histórico, o Gotemburgo enfrentou dificuldades nas décadas seguintes, com uma crise financeira e uma queda de rendimento desportivo. Contudo, conseguiu reerguer-se e em 2007 voltou a conquistar o campeonato sueco, pondo fim a um jejum de 11 anos sem títulos. Nos últimos anos, o Gotemburgo tem lutado para retomar o seu lugar entre as melhores equipas da Suécia, mas o seu legado de conquistas e a sua tradição continuam a fazer do clube um dos maiores do futebol. O Gotemburgo é o único clube sueco a ter conquistado 2 taças UEFA, um feito que o coloca entre os grandes clubes europeus. A sua capacidade de competir de igual para igual com equipas das principais ligas europeias, especialmente durante a década de 80, faz do clube um dos nomes mais respeitados do futebol sueco e escandinavo.
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3: A conquista da Taça dos Clubes Campeões Europeus de 1961-62 pelo Benfica consolidou o clube português como uma das grandes potências do futebol europeu. Naquele ano, os encarnados, liderados por Pelle Gutmann, repetiram o feito histórico da temporada anterior, em que também haviam vencido a competição. Este bicampeonato, alcançado numa era em que o Real Madrid dominava o futebol continental, foi o marco que imortalizou o Benfica no cenário mundial. O caminho para a glória começou com uma equipa sólida e talentosa, composta por jogadores como José Águas, Mário Coluna, Germano, Cavém e um jovem prodígio chamado Eusébio, que emergia como uma das maiores promessas do futebol mundial. O Benfica entrou na competição como campeão europeu e defendeu o título com autoridade. Nas eliminações de prestígio, como a Áustria de Viena, o Nuremberg e o Tottenham, este último nas meias-finais, com uma vitória total de 4-3 no agregado. O momento culminante da temporada chegou a 2 de maio de 1962, na final contra o poderoso Real Madrid, que já havia conquistado 5 títulos europeus consecutivos entre 56 e 60. O jogo disputado no Estádio Olímpico de Amsterdão reuniu duas das melhores equipas da época e prometia um espetáculo memorável, o que de facto aconteceu. O Real Madrid contava com a sua estrela máxima, Alfredo Di Stéfano, além de Ferenc Puskás, ambos figuras lendárias do futebol. Puskás, em particular, demonstrou toda a sua qualidade ao marcar 3 golos na final. No entanto, a resposta do Benfica foi incrível. Mesmo começando a perder por 2-0, o clube português não se deixou abater e, com uma exibição cheia de coragem, conseguiu equilibrar o jogo rapidamente. José Águas e Cavém marcaram para o Benfica, igualando o marcador a 2, com Puskás a voltar a colocar o Real Madrid em vantagem, mas com o Benfica ainda a ter mais para dar. Aos 34 minutos, Mário Coluna empatou novamente, deixando o resultado em 3-3 ao intervalo. Na segunda parte, brilhou a estrela de Eusébio, que aos 20 anos mostrou ao mundo a razão pela qual seria uma das maiores figuras da história do futebol. Eusébio marcou 2 golos em apenas 5 minutos, um de penalti e outro com um remate poderoso, completando a reviravolta e selando a vitória por 5-3. O jovem avançado era oficialmente uma nova estrela no firmamento do futebol, enquanto o Benfica se coroava pela segunda vez consecutiva campeão europeu. Este título, além de consolidar o prestígio internacional do clube, marcou o início de uma nova era para o futebol português, colocando o país no mapa das grandes competições. Eusébio, que mais tarde ganharia a Bola de Ouro e seria o melhor marcador do Mundial de 1966, começou ali a sua jornada para a imortalidade no desporto. Para o Benfica, esta foi a confirmação de que a equipa de Gutmann era capaz de competir com os gigantes do futebol mundial numa época em que o Real Madrid era visto como quase imbatível. A vitória na final de 1962 também reforçou o legado de Pelle Gutmann, o mítico treinador que, após conquistar o bicampeonato europeu, proferiu a famosa maldição que, supostamente, impediria o Benfica de vencer outra Taça dos Campeões Europeus nos 100 anos seguintes. Até hoje, o Benfica chegou a mais 5 finais da competição, mas nunca voltou a erguer o troféu, alimentando o mito em torno das palavras de Gutmann. No total, a campanha europeia de 1961-62 do Benfica foi um exemplo de resiliência, talento e ambição. Os encarnados tornaram-se apenas a segunda equipa na história a conquistar o bicampeonato europeu, com Eusébio a emergir como a sua grande figura. O feito permanece como um dos maiores da história do clube, eternizando o Benfica entre as lendas do futebol mundial.
1: 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É 1:28.
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5: União de Santarém anunciou a contratação de Dimas Perep no comando técnico da equipa que milita na Liga 3. O antigo internacional português de 57 anos vai substituir o técnico Gonçalo Carvalho, que foi afastado do cargo depois de ter somado apenas um ponto nas primeiras três jornadas do campeonato. Dimas está, assim, de regresso a Portugal, depois de, na última época, ter orientado a formação do Al-Wahda dos Emirados Árabes Unidos. Em 10 jogos, antes desempenhou o cargo de treinador adjunto na formação do Bursaspor da Turquia, na Al-Hilal da Arábia Saudita, o Jeonbuk Motors na Coreia do Sul, no Karpaty, na da Ucrânia, e também a formação do Burnley, na Inglaterra. No futebol português, na única experiência com que conta, no comando técnico das equipas B, e sub-23, na formação da Bessade, já extinta em Santarém, Dimas trabalhará com o último classificado da Série B, da Liga 3, que na temporada passada chegou à fase de apuramento de campeão. O antigo diretor do Leixões, Manuel Bragança, acabou suspenso por 3 meses pelo Conselho de Disciplina da Federação Portuguesa de Futebol. Graça acabou por sofrer esta suspensão devido à prática de assédio sexual contra 2 menores de 15 e 17 anos que representavam o clube na temporada passada. Segundo o acórdão dado a conhecer pela Federação Portuguesa de Futebol, ficou provado que o arguído teve palavras menos próprias para com as menores. Para além disso, em pelo menos uma ocasião, o dirigente passou as mãos nas coxas de uma das atletas num balneário sem que ela consentisse tal ato e terá dito às vítimas novamente frases impróprias. O arguido que negou as acusações acabou ainda absolvido da prática de comportamento discriminatório da qual era igualmente acusado. A decisão do Conselho de Disciplina da Federação Portuguesa de Futebol é passível de recurso para o Conselho de Justiça da Federação Portuguesa de Futebol ou para o Tribunal Arbitral do Desporto. Manuel Graça deixou Leixões em março deste ano para arrumar a formação do Racing Power. O jogador da AS Roma, Rodrigo Mora, surgiu no 11 inicial dos Giallorossi, na frente à Fiorentina, deixando o seu treinador, Tiene Piero Gasperini, rendido às suas qualidades. Acabou por assumir o próprio Gasperini, que Mora, depois dessa sua estreia na formação da AS Roma, deixou boas indicações daquilo que poderá dar na equipa e, sobretudo, um jogador de grande qualidade e com grandes pormenores técnicos, considerou o experiente treinador italiano de 68 anos após o encontro. O internacional luso Mora foi substituído aos 54 minutos por Matias Chabnatolé, numa altura em que Roma já vencia por 2-0. Acabou também por assumir Gasperini, que teve uma quebra física, algo normal, explicou o técnico, que se mostrou ainda satisfeito pela forma como o clube está acompanhado no mercado de transferências. A esse Roma arrancou assim a Série A italiana com uma goleada na Fiorentina por 4-0 num jogo em que Malen completou um hat-trick. O Tottenham anunciou a contratação de Savinho junto do Manchester City. O internacional brasileiro deixa assim os Citizens ao fim de 2 temporadas. A imprensa inglesa avança num negócio de 87 milhões e meio de euros fixos, mais 11,6 milhões de euros por objetivos. Com formação feita no Atlético Mineiro do Brasil, Savinho teve na primeira experiência na Europa pelas portas dos neerlandeses do PSV Eindhoven em 2022. No ano seguinte, reforçou o Girona de Espanha, onde se destacou. Foi então contratado pelo Manchester City por 25 milhões de euros, no fim de 2 épocas, na Inglaterra, o extremo de 22 anos, na soma, 7 golos e 13 assistências em 84 jogos. O futuro de Alex Baldé sofreu uma reviravolta nos últimos 10 dias, com os jogadores a tomar a decisão de abandonar o Futebol Clube Barcelona neste mercado de verão, escreve no jornal Marca, apesar dos remotos da saída que circulavam há algum tempo. Na permanência do lateral esquerdo no clube parecia ser o cenário mais provável, sendo essa na vontade expressa pelo próprio jogador em diversas ocasiões. A contratação de João Cancelo pelo emblema catalão foi o ponto de viragem, embora na chegada do português fosse uma intenção conhecida da direção desportiva liderada por Deco. A sua concretização alterou o panorama para o jovem espanhol. O jogador de 22 anos já sabia que no seu papel na equipa seria diferente esta temporada e que não iria partir como titular indiscutível, mas estava disposto a lutar por um lugar. O momento decisivo foi a decisão de Flick de o deixar de fora da convocatória para o jogo contra a formação do Elche. Nesse encontro, na titularidade de Xavi Esparta, foi um sinal claro para Baldé de que poderia ter perdido espaço na hierarquia da equipa após várias convocatórias. conversas nas últimas horas. O lateral, que estava avaliado em 50 milhões de euros pela Transfermarkt e tem contrato até 2028, comunicou a sua intenção de sair da equipa, garante a publicação. Com apenas uma semana, Benatep não fecha o mercado. Tanto o Barcelona, como Jorge Mendes, subagente do Canhoto, iniciaram uma corrida contra o tempo para encontrar um novo destino, embora Paulo Dê seja um jogador com o mercado. Muitas equipas já têm os seus plantéis praticamente fechados, o que limita nas opções disponíveis. O Manchester United surge como o principal interessado, mas as condições mudaram devido aos investimentos recentes. O clube inglês descartou uma transferência definitiva e propõe agora um empréstimo. No Barcelona prefere uma venda, mas a urgência da situação poderá levar o clube a aceitar uma cedência temporária. Existem outras propostas em cima da mesa, ainda menos atrativas, na situação que se intensificou nos últimos dias. Não deverá ter um desfecho iminente. Deco e Jorge Mendes continuam a trabalhar para encontrar a melhor solução, que poderá chegar apenas nos últimos dias da janela de transferências. O Atelul venceu a formação do Benanje por uma bola a zero, conseguindo assim a segunda vitória na fase regular da Liga Romena, fechando-se assim a sexta na jornada. No triunfo aconteceu graças ao gol do português João Lameira, apontado ao minuto 51 de jogo, além do médio de 27 anos, com formação no Futebol Clube do Porto. Nos lusos, Miguel Silva, Pedro Nuno e André Zinho também foram titulares na formação, enquanto que Ricardo Matos integrou o 11 inicial do adversário. A vitória deixa na formação de Lameira com 9 pontos, menos 1 do que o adversário desta na semana, no dia em que, na formação do Botzeni, venceu a formação do Serazza, também por uma bola a zero. André Domitir foi o autor do único golo do jogo aos 69 minutos. A fase regular da Liga Romena é liderada pelo Dinamo de Bucareste, que é orientado pelo português Nuno Campos.
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10: E agora seguimos com o perfil do jogador neste produto 100% palavra.
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13: Luís Dias é um extremo com uma abordagem eletrizante ao jogo, destacando-se pela sua capacidade de romper defesas com uma mistura de drible preciso e aceleração fulminante. Nascido na Colômbia, atua preferencialmente pela ala esquerda, onde utiliza a sua velocidade e agilidade para desafiar os laterais adversários, criando constantes situações de um para um. O seu estilo agressivo e direto em direção à baliza faz dele uma ameaça constante, não só em jogadas de transição rápida, mas também em situações de ataque posicional, onde é capaz de desequilibrar defesas organizadas. Taticamente, Dias é um jogador dinâmico que se destaca pela capacidade de jogar tanto nas linhas quanto ao cortar para dentro, buscando o remate com o pé direito. Essa versatilidade tática torna-o imprevisível para os adversários. A sua visão de jogo e leitura das movimentações ao redor permitem-lhe combinar bem com os colegas em espaços curtos, mas o seu maior impacto reside na capacidade de alongar o jogo e criar espaço para os médios e avançados. Quando em posse, Dias é habilidoso em explorar os flancos, muitas vezes obrigando os defesas a recuar com receio da sua aceleração explosiva. Defensivamente, Luís Dias também traz valor com uma ética de trabalho assinalável. Participa ativamente no processo de recuperação de bola, aplicando pressão alta e utilizando a sua velocidade para fechar linhas de passe ou obrigar o adversário a erros. Este compromisso defensivo encaixa perfeitamente em sistemas táticos que exigem dos extremos um envolvimento ativo na pressão pós-perda. A sua capacidade de finalização também tem evoluído, mostrando uma precisão notável em remates de meia distância e uma inteligência ao se posicionar dentro da área para finalizar cruzamentos. Além do mais, o colombiano oferece ainda uma ameaça constante, tanto nos jogo aéreo, apesar da sua estatura relativamente baixa, quanto em remates de fora da área. Luís Dias é um jogador que personifica o futebol moderno com uma combinação equilibrada de atributos técnicos, táticos e físicos. O seu impacto vai muito além dos dribles e assistências, sendo também uma peça fundamental em transições rápidas e fases defensivas de pressão, o que o torna indispensável em equipas que priorizam o ritmo e a intensidade.
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10: Vamos lá olhar agora para mais um craque da Liga Portuguesa, aqui na primeira Rádio Desporto.
11: Jonas Gonçalves Oliveira, conhecido simplesmente como Jonas, chegou ao Benfica em 2014 e rapidamente conquistou os adeptos pela sua técnica apurada, inteligência em campo e habilidade letal na finalização. Vindo do Valência, onde enfrentou dificuldades com lesões e irregularidade, Jonas encontrou uma nova vida no futebol português, transformando-se num dos avançados mais marcantes da história recente do clube lisboeta e da Primeira Liga. Na sua primeira época em Portugal, impressionou de imediato ao marcar 20 golos no campeonato, mostrando uma capacidade de adaptação notável e formando uma dupla memorável com Lima. Este impacto inicial foi apenas o começo de uma série de temporadas brilhantes, onde o avançado brasileiro se tornou a principal referência ofensiva do Benfica. Em 2015-2016, Jonas viveu um dos melhores momentos da carreira, marcando 32 golos no campeonato e sagrando-se o melhor marcador da Liga, ao mesmo tempo que ajudava os encarnados a conquistar o tricampeonato e mais tarde o tetra. Com o seu estilo elegante e precisão nas finalizações, Jonas conquistou a alcunha de Pistolas entre os adeptos benfiquistas. Não era apenas um avançado goleador, mas também um jogador de equipa, capaz de criar jogadas e assistir os companheiros. A sua visão de jogo e inteligência permitiram-lhe resolver partidas decisivas com facilidade aparente e foi várias vezes determinante em jogos de alta pressão. Os seus golos de qualidade e a sua consistência renderam-lhe o prémio de melhor jogador da Liga Portuguesa em 2015 e 2016, reafirmando o seu estatuto como um dos maiores craques da competição. Apesar das lesões que começaram a surgir nas suas épocas finais, Jonas continuou a ser crucial para as Águias. Em 2018-2019, na sua última temporada como jogador, ainda contribuiu para o título de campeão, ajudando o clube a recuperar a hegemonia do futebol português. Terminou a carreira em 2019 como o segundo melhor marcador estrangeiro da história do Benfica, com 137 golos em 183 jogos, uma média impressionante que solidifica o seu legado entre os melhores avançados que passaram pelo clube. Jonas é recordado pelos adeptos encarnados com enorme carinho e admiração. A sua postura profissional, aliada ao talento incomum, deixaram uma marca duradoura no Benfica e na Primeira Liga. A figura de Jonas vai além dos números, é sinónimo de classe e de dedicação, um jogador que transformou o ataque benfiquista e inspirou uma geração de adeptos com a sua simplicidade e eficácia dentro de campo.
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10: Olhamos agora nesta emissão para os craques mundiais. Apesar da sua ausência no campo, o legado destes jogadores continua a inspirar novas gerações que procuram também alcançar a mesma grandeza. É para ouvir também aqui na primeira rádio de esporto os craques mundiais com o Hugo Taveira.
13: Andriy Shevchenko, ou simplesmente Sheva, é uma das maiores lendas do futebol mundial. Nascido a 29 de setembro de 1976, em Dvirkishnia, na Ucrânia, Shevchenko destacou-se desde cedo como um talento raro. Iniciou a sua carreira no Dinamo de Kiev, onde rapidamente impressionou pelo seu poderio físico, velocidade e capacidade de finalização, características que o tornariam um dos melhores avançados da sua geração. Foi sob a orientação do lendário treinador Valery Lobanovsky que Shevchenko desenvolveu a sua técnica apurada e instinto de matador. Nos anos 90, o Dinamo de Kiev era uma das principais potências do futebol da Europa de Leste e Shevchenko desempenhou um papel fundamental na equipa, ajudando-a a dominar o campeonato ucraniano e a ter presenças marcantes nas competições europeias. Na Liga dos Campeões de 1997-98, Sheva ganhou projeção internacional ao marcar um hat-trick frente ao Barcelona no Camp Nou, numa vitória por 4-0 que espantou o mundo do futebol. Esta exibição cativou os olhares dos grandes clubes europeus, mas foi o AC Milan que garantiria a sua contratação em 1999. A chegada de Shevchenko a Milão foi um dos momentos mais decisivos da sua carreira. Logo na sua primeira época, o avançado ucraniano mostrou ao mundo a sua capacidade letal, tornando-se o melhor marcador da Série A, com 24 golos. Shevchenko formou uma parceria ofensiva impressionante com nomes como Rui Costa e Kaká, ajudando o AC Milan a reconquistar o estatuto de potência europeia. Com a camisola rossonera, conquistou a Liga dos Campeões em 2003, quando o Milan venceu a Juventus na final, nas grandes penalidades. Shevchenko marcou o penalti decisivo e levou o clube de volta ao topo do futebol europeu. Entre os títulos que conquistou no Milan, destacam-se ainda um Scudetto em 2004, uma Supertaça italiana e uma Supertaça europeia. No entanto, foi o seu desempenho individual que marcou uma era no futebol europeu. Em 2004, Shevchenko venceu a tão cobiçada Bola de Ouro, sendo coroado o melhor jogador da Europa, um feito que colocou definitivamente o seu nome entre os grandes do futebol. Ao longo das suas 7 temporadas nos Rossoneri, Shevchenko marcou 175 golos em 322 jogos, tornando-se o segundo melhor marcador da história do clube, apenas atrás do sueco Gunnar Nordahl. Em 2006, Shevchenko trocou o Milan pelo Chelsea, numa das transferências mais caras da história do futebol à época. No entanto, a sua passagem por Londres foi marcada por lesões e dificuldades de adaptação ao estilo de jogo mais físico e intenso da Premier League, e apesar de momentos de brilho, Shevchenko nunca conseguiu replicar o sucesso que tivera em Itália e após duas temporadas regressou ao Milan por empréstimo, mas os anos dourados já estavam para trás. Eventualmente voltou ao Dinamo de Kiev, onde jogou até ao final da sua carreira em 2012, fechando o ciclo no clube que o viu nascer para o futebol. A nível de seleções, Shevchenko foi a grande figura da Ucrânia durante quase duas décadas. O ponto alto da sua carreira internacional foi a qualificação da Ucrânia para o Mundial de 2006, a primeira vez que o país conseguiu tal feito desde a sua independência. Shevchenko, como capitão e líder, conduziu a equipa até aos quartos de final da competição, onde foram eliminados pela Itália. A sua contribuição para o futebol ucraniano vai muito além dos golos que marcou. Sheva continua a ser um símbolo nacional, sendo visto como o embaixador do futebol ucraniano no mundo. Após pendurar as botas, Shevchenko seguiu uma carreira como treinador, tendo assumido o comando da seleção ucraniana em 2016. Sob a sua liderança, a Ucrânia alcançou um feito notável no Euro 2020, chegando pela primeira vez aos quartos de final do torneio. Shevchenko provou que a sua visão de jogo não se limitava a ser um dos melhores avançados de sempre, mas também um estratega competente fora das quatro linhas. Com uma carreira recheada de títulos, golos e momentos históricos, Andriy Shevchenko é sem dúvida um dos jogadores mais icónicos do futebol mundial. O seu legado no AC Milan e na seleção ucraniana permanecerá por muito tempo e o seu nome estará sempre associado à excelência, classe e capacidade de superação, tanto dentro como fora dos relvados.

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1: Vamos lá olhar agora para mais um gigante adormecido, aqui na primeira rádio de desporto.
2: O FC Kaiserslautern é um dos clubes mais respeitados do futebol alemão, com uma história rica e momentos marcantes, tanto a nível nacional como europeu. Fundado em 1900, o clube é sediado na cidade com o mesmo nome, no estado da Renânia-Palatinado, e tem uma tradição profunda no futebol germânico, sendo especialmente conhecido pelos títulos conquistados e pela apaixonada base de adeptos. O Kaiserslautern ganhou destaque pela primeira vez nos anos de 1950, quando conquistou 4 títulos da Bundesliga num período de grande sucesso. O clube alcançou a sua primeira grande glória em 1951, com a conquista do campeonato alemão, e o sucesso continuou na década seguinte, com títulos em 53, 54 e 55, estabelecendo-se como um dos clubes mais dominantes da Alemanha Ocidental. O período mais notável da história recente do Kaiserslautern foi na década de 1990, quando a equipa alcançou uma série de feitos notáveis que deixaram uma marca indelével no futebol alemão. Sob o comando do treinador Otto Rehagel, o Kaiserslautern conquistou a Bundesliga em 91-92, apenas um ano após a promoção para a primeira divisão. Este feito é amplamente reconhecido como um dos maiores na história do futebol germânico, dado que o clube havia sido promovido da segunda divisão apenas uma temporada antes. O trabalho de Rehagel na promoção e subsequente conquista da Liga é amplamente celebrado como um exemplo notável de gestão e desenvolvimento da equipa. Em 1996, o Kaiserslautern continuou a brilhar ao vencer a Taça da Alemanha, completando uma dupla de títulos impressionante. O sucesso na Taça veio após uma vitória por 1-0 sobre o Borussia Mönchengladbach na final, consolidando o status do clube como uma força respeitada no futebol do país. Outro momento notável da história do clube foi a conquista da Supertaça da Alemanha em 1991, onde derrotaram o Hamburgo por 2-1. Além dos sucessos domésticos, o Kaiserslautern também fez algumas aparições notáveis nas competições europeias, com o clube a ter a oportunidade de competir na Taça dos Clubes Campeões Europeus e na Taça UEFA durante os anos 90, embora não tenha conseguido conquistar os principais troféus europeus. No entanto, a participação em tais competições foi um reconhecimento da qualidade da equipa e da sua capacidade de competir em nível internacional. Nos anos seguintes, o Kaiserslautern enfrentou desafios e períodos de declínio. A equipa teve dificuldades em manter a sua posição na Bundesliga e experimentou descidas à segunda divisão. A gestão do clube e a estabilidade financeira foram questões que afetaram o desempenho da equipa nas décadas seguintes, mas apesar destes desafios, o Kaiserslautern continuou a ser uma peça importante no futebol alemão e manteve uma base de adeptos apaixonados que apoiaram o clube durante os altos e baixos. Em termos de infraestruturas, o clube joga os seus jogos no Stadion der Betzenberg, conhecido por ser um dos estádios mais intimidantes da Alemanha devido ao ambiente vibrante e apaixonado. O estádio tem capacidade para cerca de 49 mil espectadores e é um dos locais mais icónicos do futebol germânico. O Kaiserslautern também é conhecido pela sua contribuição para o desenvolvimento de talentos no futebol alemão, já que o clube teve vários jogadores notáveis ao longo dos anos, incluindo Klaus Toppmöller, Rainer Bonhoff e mais recentemente Omar Gaber e Clemens Fritz. A história do Kaiserslautern é uma mistura de sucessos e desafios, marcada por uma grande época nos anos 90 e por uma reputação de ser um clube que sabe como competir no mais alto nível. O sucesso do emblema durante a era de Rehagel é particularmente memorável e o Kaiserslautern continua a ser, por isso, uma parte importante do panorama do futebol alemão, com uma base de adeptos leal e um legado de conquistas que define a sua rica história.
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5: O Tottenham acabou por não aceitar as condições financeiras que para mim exigia. O Sporting não pôde ficar à espera do João Palhinho, seja o João Palhinho seja jogador qualquer. Hoje o João Palhinho ainda é jogador do Bayern Munique, isto para nós era impossível. Mas eu também quero dizer uma coisa, que se no final de junho as condições que o João Palhinho exigiria ao Sporting, João Palhinho, Bayern Munique, seriam estas, o Sporting não iria avançar com o João Palhinho. Simplesmente não é o nosso projeto esportivo.
6: É para mim uma família, então... E estou muito bem aqui. Vou estar bem, sou de top para ajudar a equipa ao melhor nível possível e ganhar títulos com Braga, e isso que importa para mim.
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1: A invencibilidade de algumas equipas em ligas nacionais ou europeias permanece como uma marca histórica, imortalizando os seus nomes nos livros do futebol. Está na altura de mais um grande feito histórico aqui na Golo FM.
2: A temporada de 2000-2001 ficará para sempre marcada na história do futebol português como o ano em que o Boa Vista desafiou todas as probabilidades e conquistou o título de campeão nacional. O feito, até hoje, é visto como um dos maiores marcos do futebol nacional, tornando o clube da cidade do Porto o segundo clube fora dos três grandes a conquistar o campeonato após o Bolonense em 1946. Sob a orientação de Jaime Pacheco, uma equipa disciplinada e aguerrida, conhecida pela sua entrega incansável, transformou-se num exemplo de união, estratégia e resiliência. Jaime Pacheco, ele próprio um símbolo da raça e determinação enquanto jogador, construiu uma equipa com base nesses mesmos valores. O Boa Vista não era um conjunto de estrelas, mas sim uma máquina coletiva onde cada jogador sabia exatamente o seu papel. A solidez defensiva e a capacidade de superar adversidades foram as marcas registadas deste grupo. Em vez de depender de uma figura individual, o Boa Vista de Pacheco focou-se num futebol de combate, com uma defesa implacável e uma mentalidade tática intransigente. A equipa foi uma verdadeira muralha defensiva, sofrendo apenas 22 golos ao longo das 34 jornadas do campeonato. A espinha dorsal do Boa Vistão era composta por jogadores que se tornaram lendas no Bessa. Ricardo, o guarda-redes, foi uma peça-chave, protagonizando exibições seguras ao longo da temporada. À frente dele, jogadores como Litos e Petit formaram uma linha defensiva e de meio-campo quase impenetrável, com Petit, em particular, a ser o símbolo de entrega e de luta da equipa, combinando qualidade técnica com uma agressividade que intimidava os adversários. No ataque, Elpidio Silva, conhecido como Super Elpidio, foi decisivo, oferecendo à equipa a capacidade de transformar as raras oportunidades ofensivas em golos. Além disso, Martelinho e Duda, jogadores rápidos e criativos, eram responsáveis por criar desequilíbrios nos flancos. A trajetória do Boa Vista nessa época foi notável por mais do que apenas os resultados obtidos. A equipa venceu 23 dos 34 jogos, incluindo importantes triunfos frente aos gigantes do futebol português. A vitória sobre o Futebol Clube do Porto por 1-0 no estádio do Bessa foi um dos momentos-chave da época, consolidando o Boa Vista como um verdadeiro candidato ao título. A força da equipa em casa foi impressionante, mas também nos jogos fora de portas o Boa Vista se mostrou imbatível, conseguindo pontos essenciais que lhes permitiam manter-se no topo da tabela. Ao longo da época, a equipa foi construindo uma vantagem sólida sobre os rivais, mas a reta final foi particularmente intensa. A equipa entrou na fase decisiva do campeonato com o Sporting a pressionar, mas o Boa Vista manteve-se firme. Nos momentos de maior pressão, a equipa de Jaime Pacheco mostrou o seu caráter resiliente, conseguindo vitórias cruciais. Um dos jogos mais memoráveis foi a vitória por 3-0 sobre o Salgueiros, na penúltima jornada, que deixou o Boa Vista a um pequeno passo de fazer história. Na última jornada, o empate a uma bola frente ao Desportivo das Aves foi suficiente para garantir o título de campeão nacional, com 2 pontos de vantagem sobre o rival da cidade, o Futebol Clube do Porto. A conquista do Boa Vista em 2000-2001 foi um verdadeiro conto de fadas no futebol português. A equipa do Bessa, longe de ter os recursos e o poderio dos rivais tradicionais, mostrou que a disciplina, a organização e uma forte mentalidade coletiva podiam derrubar gigantes. O Boa Vista terminou a temporada com 77 pontos, fruto de 23 vitórias, 8 empates e apenas 3 derrotas, num campeonato onde os achadrezados provaram ser a equipa mais consistente e determinada. Este título não só marcou a história do Boa Vista, mas também teve um impacto profundo no futebol português. A vitória de um outsider num campeonato dominado por Benfica, Porto e Sporting trouxe esperança a muitos clubes de menor dimensão e mostrou que com uma boa estratégia e uma equipa unida, tudo é possível. Jaime Pacheco tornou-se uma figura lendária e até hoje a equipa de 2000-2001 é recordada com enorme carinho pelos adeptos das Panteras Negras e admirada por todos os amantes do futebol em Portugal. Após essa temporada de sonho, o Boa Vista manteve uma presença respeitável no futebol português e europeu, chegando mesmo às meias finais da Taça UEFA em 2003, mas nunca mais repetiu o feito de 2001. No entanto, a epopeia desse ano ficou gravada como um dos maiores momentos da história do futebol nacional, tornando o Boa Vistão imortal.

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1: A versatilidade é uma marca dos melhores, que podem jogar em várias posições e adaptar-se a diferentes sistemas de jogo. É o perfil do jogador que destacamos agora na primeira Rádio Desporto.
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3: Rodri Hernández, nascido a 22 de junho de 1996 em Madrid, em Espanha, é o médio defensivo conhecido pela sua capacidade de recuperar bolas e distribuir jogo. Iniciou a sua carreira no Atlético Madrid, onde começou a sua formação juvenil antes de se destacar na equipa B. A sua performance chamou a atenção da primeira equipa do Atlético, onde fez a sua estreia em 2015. Já em 2018, Rodri transferiu-se para o Villarreal, onde se destacou na La Liga pela sua habilidade em controlar o meio-campo e a sua leitura de jogo. A sua excelente temporada no Villarreal levou-o ao Manchester City em 2019 e por aí tornou-se uma peça fundamental no esquema tático do treinador Pep Guardiola, contribuindo para a conquista de vários títulos, incluindo a Premier League e a Liga dos Campeões em 2023. Além da sua carreira em clubes, Rodri também representa a seleção espanhola. Fez a sua estreia internacional em 2018 e tem sido uma presença constante no meio-campo de La Roja, ajudando a equipa em competições internacionais e qualificações. Em 2024 foi uma das principais figuras que conquistou o Euro 2024 na Alemanha sob o comando de Luís de la Fuente.
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4: E agora seguimos com os craques da Liga Portuguesa neste produto 100% palavra.
3: Fernando Peiroteu é um nome lendário na história do futebol português e mundial, especialmente pelos seus feitos incríveis com a camisola do Sporting Clube de Portugal. Natural de Umpata, Angola, Peiroteu nasceu a 10 de março de 1918, na então colónia portuguesa. O seu talento precoce começou a chamar a atenção ainda nas terras africanas, onde jogou pelo Sporting de Luanda e em 1937, aos 19 anos, deu o grande passo na sua carreira ao transferir-se para o Sporting em Portugal. Na capital portuguesa, Peiroteu tornou-se imortal no mundo do futebol. A sua estreia pelos Leões ocorreu em setembro de 1937 e desde o início ficou claro que estava ali um jogador especial. Com uma combinação imparável de força, velocidade e instinto para o golo, Peiroteu rapidamente começou a colecionar tentos. Apenas na sua primeira época marcou 34 golos, dando sinais do que viria a ser uma das mais prolíficas carreiras da história do futebol português. Durante 12 anos no Sporting, Peiroteu foi uma máquina de golos. Marcou 544 em 334 jogos oficiais, uma média impressionante de 1,62 golos por jogo, um recorde que ainda hoje não foi igualado por nenhum outro jogador. Nos cinco violinos, o célebre quinteto ofensivo do Sporting na década de 1940, Peiroteu desempenhou um papel fulcral. Juntamente com outros craques como Travassos, Vasquez, Albano e Jesus Correia, o avançado luso-angolano foi a peça mais letal desse ataque demolidor, que proporcionou ao clube uma das suas épocas mais gloriosas. As façanhas de Peiroteu em campo levaram o Sporting a conquistar 5 campeonatos nacionais e várias taças de Portugal. Ele foi o principal responsável por catapultar os Leões para a ribalta do futebol português e o seu poder goleador era tal que, por exemplo, numa só partida frente ao Leça, marcou 9 golos, uma das maiores marcas de sempre num único jogo. O seu nome é inseparável da história do futebol em Portugal, não apenas pelos títulos coletivos, mas também pelas conquistas individuais. Peiroteu foi o melhor marcador do campeonato em 6 ocasiões, uma clara demonstração da sua consistência ao longo dos anos. Em 1949, após uma carreira repleta de sucessos, surpreendeu o mundo ao anunciar a sua retirada com apenas 31 anos. A decisão foi inesperada, especialmente para alguém ainda no auge das suas capacidades físicas e técnicas. A explicação? Peiroteu queria dedicar-se à sua família e aos negócios pessoais, numa altura em que o futebol ainda não proporcionava as condições financeiras de hoje. Apesar de se retirar jovem, Fernando Peiroteu nunca foi esquecido. O seu legado como um dos maiores goleadores de todos os tempos perdura até hoje. Depois da carreira como jogador, ainda teve uma breve passagem como treinador, incluindo uma curta, mas marcante, experiência como selecionador nacional em 1961. No entanto, foram os seus feitos como jogador que imortalizaram o seu nome no panteão dos grandes do futebol mundial. Fernando Peiroteu não foi apenas um goleador extraordinário, foi o símbolo de uma era de ouro do futebol português. Os seus números falam por si e o seu impacto transcendeu gerações, inspirando avançados por todo o mundo.

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1: São 2:01. 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
2: Seco Fofana vai regressar ao Dragão. O Futebol Clube do Porto selou nas últimas horas no acordo com a formação do Rennes para o regresso do médio, um dos grandes obreiros da conquista do título nacional da temporada passada. O Costa Marfinense, que se tornou um favorito dos adeptos pela sua entrega e capacidade de decisão, chega num molde de negócio atualmente favorável para nas contas da SAD Portista, num empréstimo de uma temporada sem qualquer pagamento de taxa de cedência. A operação foi viabilizada em grande medida pela vontade férrea do Inter Nacional Marfinense nem voltar a vestir de azul e branco. No Rennes, Fofana oferia um salário anual bruto na ordem dos 6 milhões de euros, valores proibitivos para a realidade financeira atual do clube português. Contudo, no desejo de trabalhar sob as ordens de Francesco Farioli, o impacto emocional da sua passagem anterior pesaram na balança. O jogador aceitou uma redução drástica dos seus vencimentos, permitindo que o Futebol Clube do Porto assuma no seu ordenado dentro de um teto salarial confortável. A contratação de Fofana surge como uma resposta direta do mercado à transferência de Rodrigo Mora na equipa da AS Roma. Com a saída do jovem promessa na capital italiana, na Farioli identificou em Fofana no perfil ideal para manter o equilíbrio e agressividade ofensiva no miolo da formação portista. O técnico italiano ganha assim um jogador que já conhece nos cantos da casa e que não necessita de um período de adaptação ao futebol português. Na memória da época na Transata, continua viva na mente dos adeptos na Seco na Fofana, na chegou em janeiro e transformou o meio campo dos Dragões, imprimindo uma dinâmica física e uma chegada na área que pareciam faltar na equipa, permitindo a Froholt descansar em algumas partidas. Foi dele um dos golos mais importantes da caminhada rumo ao título, no remate decisivo na vitória por 2-1 em Braga, um triunfo que deu o balanço final para a ultrapassagem na tabela classificativa. Com o regresso de Fofana, no Futebol Clube do Porto não só reforça no plantel com experiência e qualidade técnica, como envia uma mensagem clara aos rivais: o campeão está pronto para defender o título com as armas que melhor conhece. O médio já chegou ao Porto e realizou os habituais exames médicos. Chabnib poderá ser opção imediata para nas próximas jornadas da Primeira Liga. Ele que é um reforço que encaixa perfeitamente no perfil dos jogadores que Francesco Farioli tanto aprecia. Fechado este dossiê importante de uma unidade nuclear para no meio campo, na zona importante, na estratégia da equipa na azul e branca, a SAD do Futebol Clube do Porto canaliza agora todas as suas atenções num homem-golo para o plantel portista. E a escolha passa pelo internacional mexicano Santiago Jiménez, jogador da equipa do AC Milan, mas que não entra nos planos do português Ruben Amorim. O jogador já deu no seu sim aos campeões portugueses e continua em Itália à espera que o Futebol Clube do Porto e o Milan cheguem a uma plataforma de entendimento para um empréstimo, que neste caso deve obrigar os Dragões a uma opção de compra por valores elevados. Recordar a propósito de Santiago Jiménez, que custou 30 milhões de euros ao emblema, agora orientado pelo técnico luso, mas as várias lesões impediram-no de ter o melhor rendimento desportivo na Série A italiana. Nessa conformidade, no projeto apresentado pelo Futebol Clube do Porto, agradou ao avançado, que pretende relançar a sua carreira em Portugal, mas também com o aliciente de jogar na Liga dos Campeões. Ainda pelo universo azul e branco, o Futebol Clube do Porto venceu o Arouca por 2-0 no estádio do Dragão, na terceira jornada da Primeira Liga portuguesa, mas desta vez com uma exibição autoritária. O guarda-redes adversário na Rua Barrena fez um total de 8 defesas, impedindo assim um resultado mais desnivelado. Os Dragões começaram por manter o adversário sempre controlado. Uma exibição imponente pela primeira vez durante esta temporada. Os números reforçam a ideia que acabou por ser uma das melhores exibições da era Farioli. Os portistas fixaram novos máximos remates, 23, e na criação de ocasiões flagrantes, 9, bem como em pontapés de canto, a seu favor, 12 no total. A exibição frente na Euro Cup foi mesmo a que teve na avaliação mais elevada, desde que Francesco Farioli assumiu o comando técnico da equipa portista, com rating de 8,1, valor de chave, sendo 10 a nota máxima. Além disso, o Futebol Clube do Porto conseguiu frente ao Arouca, no valor mais alto da temporada, de golos esperados, 3, superando os 2,6 na jornada inaugural frente à formação do Alverca. João Palhinha regressa a Portugal para representar o Sport Lisboa e Benfica. No médio internacional português, realizou os exames médicos necessários antes de assinar pelo Clube da Luz. No jogador de 31 anos, passou por Lisboa antes de assinar contrato. A operação representa, assim, um investimento de 14 milhões de euros por parte do Sport Lisboa e Benfica, aos quais se juntam mais 5 milhões mediante o cumprimento de determinados objetivos. Palhinha assina com vínculo de 4 temporadas, válido até junho de 2030. O médio recebe cerca de 3 milhões de euros líquidos por época. O Besiktas está em negociações com o Benfica para a transferência de Luke Bacchio, com os clubes a tentarem chegar a um acordo nos próximos dias, que deverá rondar os 20 milhões de euros, escreve o jornal francês L'Equipe. Apenas um ano após ter chegado à Luz, proveniente do Sevilha, no extremo de 28 anos, poderá estar assim de saída para o futebol turco, pelo mesmo valor pelo qual foi contratado. Embora ainda não exista um acordo final, refere a publicação, as conversações entre os dois emblemas estão a avançar a ritmo acelerado. O atacante Benfica na Sevilha, que conta com 33 internacionalizações pela Bélgica, tem contrato com os encarnados até junho de 2030, mas pode estar de saída neste mercado após uma época em que apontou um golo em 33 partidas. No arranque da temporada em curso, leva 4 jogos na equipa de Marco Silva, apenas um como titular, com um tento apontado na frente à formação do Arts, com empate a uma bola e uma assistência diante da formação do Sandgallen, com a vitória por 5-0. Da formação encarnada. Itália, o Grécia, na Torino ou Paok Salónica. O destino de Daniel Bragança está praticamente traçado. Nos italianos estavam na frente da corrida para levar o médio de 27 anos, mas na série de intermissão dos gregos, nas últimas horas, deixou o dossiê num impasse que vai ser resolvido ainda durante esta semana. O emblema de Turim continua a ter ligeira vantagem, mas a decisão final ainda não está tomada e poderá estar nas mãos de Bragança. Certo, no entanto, que no camisola 23 do Sporting deixa no clube 19 anos depois de ter chegado aos verdes e brancos, onde poderá permitir um encaixe entre os 5 e 7 milhões de euros. O futuro de Daniel Bragança estava traçado desde o final da época passada, sem proposta de renovação. A entrada para no último ano de contrato, com os peões, uma transferência, passou a ser o cenário mais provável. Não aconteceu cedo no mercado, mas vai acontecer mais tarde, ou seja, muito provavelmente durante esta semana, a penúltima, com a janela de transferências de verão aberta. No início eram 10-12 milhões de euros que estavam na mente de Leonina, para na saída de um jogador que chegou ao clube na temporada 2007-2008, na Pareb nos sub-10 e que passou por todos os escalões de formação até sénior, com empréstimos a Farense em 2018-2019, com 16 jogos e 2 golos, e Estoril Praia em 2019-2020, com 22 jogos, 4 golos e 5 assistências. Nas propostas tardaram, o Abnib passou a admitir-se valores entre os 8 e 10 milhões de euros, mas será entre 5 e 7 milhões que o negócio se poderá realizar. Entre na Série A e o campeonato grego, a Liga Italiana é bastante mais atrativa, mas depois há todo um contexto esportivo e financeiro que tem de ser equacionado e ponderado e que vai influenciar a decisão certa é na saída do jogador. O valor referido da transferência e os destinos nesta altura circunscritos a dois países, Itália e também Grécia. Nesta temporada, apesar de ter feito a pré-temporada com o grupo às ordens de Rui Borges e até depois de ter marcado 4 golos nos particulares na Corriense, Portimonense e Celtic, Bragança não foi convocado para qualquer encontro nos treinos. Ele, como Pedro Gonçalves, não entram em todos os exercícios, enquanto esperam pelas colocações. A do camisola 23 está por horas, de pote mais atrasada. No camisola 8, que tem contrato até 2030, recentemente renovado, e cláusula de 80 milhões de euros, não entra nas contas e tem como destino provável a Arábia Saudita, onde, na formação do Al-Etihad, o poderá receber, assim resolva nas vagas para estrangeiros. E basta na venda de Bragança para que neste verão, tendo em conta nas transferências a título definitivo, os verdes e brancos ultrapassem os 200 milhões de euros em vendas. Para já, estão nos 196 milhões e meio de euros na Giovanni Kenda, por 50 milhões para o Chelsea, Morten Juhlman por 40 milhões para o Atlético de Madrid, Diomande por 40 milhões para o Nottingham Forest, Trincão por 40 milhões para na formação do Al-Ahly, Alisson por 16 milhões e meio de euros para o Nápoles, Diogo Travassos por 5 milhões 4,5 milhões de euros para o Sporting Clube de Braga e Kocharashvili por 4,5 milhões de euros para a formação do Sevilha. Ainda dentro do tema leonino, na discussão animou a semana passada, quem seria o titular na partida diante do Alverca, Luís Suárez ou Fotis Luanidis. O enigma manteve-se até perto da hora de jogo, mas a escolha recaiu no colombiano, até porque na conversa com Rui Borges, na Unidade de Saúde e Performance do Sporting, o avançado grego revelou ainda sentir algum desconforto na zona lombar. Poupou-se no atleta ao esforço, até pelo historial clínico. Em 2025-2026, falhou 29 dos 56 jogos discutidos pelos verdes e brancos e é necessária cautela. Agora, nos dados, apontam para o restabelecimento total do camisola 7 antes da partida com os ribatejanos. Dividiu-se entre o ginásio e o relevado, evoluindo de forma condicionada, mas não é líquido. O que em Vila do Conde, frente ao Rio Ave, tenha lugar no 11 garantido. Malgrado, assinados 2 golos e 2 assistências nas duas primeiras jornadas. Está na reaberta, assim, a luta titânica por lugar de avançado no menu do esquema 4-2-3-1 que o Leão costuma colocar-se na mesa dos adversários numa alteração tática implementada no início da época passada. Os treinadores não gostam de retirar avançados quando estes estão com golo. Contudo, Suárez também o está, não tivesse sido ele o autor do terceiro diante da equipa do Alverca, numa arrancada que deixou como marca na temporada transata, quando assinou 38 golos e minorou o impacto da saída conturbada de Victor Gyökeres rumo à formação do Arsenal. A decisão caberá na Rui Borges, como é óbvio, e o elemento que poderá desequilibrar a balança do técnico serão as garantias físicas dadas. Estes dias de agosto estão a ser sobretudo marcados por mau tempo e é de prever que na próxima sexta-feira, no relevado do Estádio dos Arcos, esteja um pouco pesado devido à forte chuva que se tem feito sentir durante toda a semana, exigindo assim um esforço adicional aos futebolistas, daí exigindo a reflexão de que os jogadores que estejam em melhores condições físicas possam ir a jogo. São vários os aspectos, apesar da fundamentação da escolha, mas num técnico não se queixa destas dores de cabeça, pois o ideal é ter o plantel completamente disponível. Rui Borges gostou da exibição de Suárez diante do Alverca, não só pelo golo, mas pela forma como pressionou a defesa contrária, obrigando a erros na fase de construção. Os elogios de Varandas ao colombiano no último domingo também ajudam à estabilização emocional do camisola 97, mas Luanidis não se tem furtado ao trabalho, portanto tem palavra a dizer no que diz respeito à possível escolha de Rui Borges. O Rio Ave oficializou a contratação de Pedro Amaral, ele que está de regresso à Vila do Conde, depois de ter representado o clube entre 2019 e 2022. O lateral esquerdo português, de 29 anos, tinha deixado o Estoril após duas épocas na Amoreira e assina agora um contrato válido até junho de 2028 com o emblema da Caravela, pelo qual soma 94 jogos. Formado no Benfica, onde chegou a representar a equipa B no defesa internacional de sub-21, Luso conta ainda com passagens pelo futebol grego, no serviço do Panathinaikos, e também da formação do Lamia, e pelo Campeonato Saudita, onde vestiu a camisola da na formação do Alcalets. Na temporada transata, Pedro Amaral participou em 27 partidas pelos canarinhos, com uma assistência registada. As camisolas do Clube Sport Marítimo para 2026-2027, que deviam ter sido colocadas à venda para sócios nesta última segunda-feira, ainda não estão disponíveis para o público em geral, segundo o emblema marítimista. Na marca desportiva, o Mel contratou o Abni e pagou um serviço premium para que a transportadora responsável por fazer chegar as camisolas à Madeira fizesse esse serviço por via aérea. No entanto, a transportadora optou por fazer o transporte por via marítima. A chegada das camisolas estava prevista para o início da semana passada, no que permitiria cumprir-se na data de lançamento anunciada, mas até agora ainda não se sabe quando irão chegar. O Mel, na marca fundada na Alemanha e sediada na Dinamarca, tem fábricas no Paquistão, China, Índia, Bangladesh, Portugal e Turquia. Mais de 80% da produção está concentrada na Ásia. Agora sim, é oficial, o Estrela da Amadora anunciou a venda de 90% da SAD num grupo alemão, liderado pela Advantage e pela Lead. Com o apoio do Grupo Bneki, este consórcio traz um conjunto de investidores bem conhecidos dos adeptos do futebol, como são os casos de Thomas Müller, Mats Hummel, Jan Sommer e também Lucas Hernandez. Na presidência da SAD Tricolor, fica assim nas mãos de Monsmann, após uma década ligado ao Bayern de Munique. Um dos principais objetivos passa por tentar trazer um elemento novo e entusiasmante ao futebol português. O negócio ficou concluído na passada quinta-feira por um valor de 40 milhões de euros por 90% do capital, no que representa a maior venda de sempre do controlo do Massad no futebol português. Castão Elias Chabana anunciou que deixa na carreira do ténis. Chabana, através de uma publicação nas redes sociais, o antigo número 2 nacional destacou que, apesar de ainda ter vontade para continuar, o corpo vai dando vários sinais ao longo dos últimos tempos de que estava na altura de parar em definitivo. Há decisões difíceis de tomar e há decisões que são inadiáveis e por isso mesmo acaba por tomar a decisão de deixar o ténis profissional. Antes de fechar este capítulo, deixa sobretudo esse desejo para que os mais jovens se sintam motivados a discutir nesta modalidade e espera sobretudo que Portugal possa elevar ainda mais os talentos a nível do ténis mundial para que mais portugueses possam estar incluídos nessa boa classificação do ranking mundial ATP. Ainda pelo ténis, o tenista Frederico Silva, número 231 do ranking mundial ATP, começou de forma positiva o qualifying do Open dos Estados Unidos. O português levou a melhor sobre o alemão Diogo Detura, número 194, por 7-5 e 6-2, em 1 hora e 29 minutos. Silva, de 31 anos, tem agora na segunda ronda de qualificação pela frente diante do austríaco Rodinov, número 134, classificado do ranking mundial ATP. O tenista luso para chegar ao quadro principal do último Grand Slam da temporada terá de ultrapassar 3 rondas. Já pelo setor feminino, Francisca Jorge, número 229, jogadora mundial do ranking mundial WTA, apurou-se para na segunda ronda do torneio de qualificação do Open dos Estados Unidos, em Nova York. A tenista portuguesa superou Victoria Jiménez de Andorra, número 120 do ranking mundial WTA e 12ª cabeça de série do qualifying em 2 sets por um duplo de 6-3 em 1 hora e 23 minutos no campo número 8. Francisca Jorge, que não tinha um triunfo, que a coloca na próxima fase. Na segunda ronda da qualificação, a tenista lusa de 26 anos vai defrontar a Sérvia, na Mia Ristich, número 195 do ranking mundial WTA. Um embate marcado para no final do dia, desta na quarta-feira, para se ter ao quadro principal, a tenista lusa terá de ultrapassar também ela 3 rondas de qualificação.
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5: Tenho que meter o meu dedo, mas tenho que meter o meu dedo muito ao de leve. 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

0: canta aí, é assim: ô lelê, ô lala, o Romário vem aí e o bicho vai pegar.
1: Romário de Sousa Faria, mais conhecido apenas como Romário, é um dos maiores atacantes da história do futebol, famoso pela sua incrível capacidade de finalização e instinto goleador. Nascido no Rio de Janeiro, a 29 de janeiro de 1966, Romário iniciou a sua carreira profissional no Vasco da Gama, clube onde rapidamente se destacou pelo seu faro pelo golo. No Vasco, onde estreou em 1985, foi campeão carioca e começou a atrair as atenções internacionais, especialmente pelo seu desempenho no Campeonato Sul-Americano de Sub-20 em 1985. Em 88, transferiu-se para o PSV Eindhoven, nos Países Baixos, onde consolidou a sua fama de goleador. No PSV, Romário foi 3 vezes campeão neerlandês e venceu 2 taças dos Países Baixos, enquanto se tornava no melhor marcador do campeonato em 3 ocasiões. O seu faro de golo, velocidade e agilidade tornaram-no de uma das maiores estrelas do futebol europeu, atraindo o interesse de clubes ainda maiores. Em 1993 foi contratado pelo Barcelona, onde jogou sob o comando de Johan Cruyff, na famosa equipa conhecida como Dream Team. Na sua primeira temporada, Romário marcou 30 golos em La Liga, liderando o Barcelona ao título espanhol e terminando como o melhor marcador da competição. Encantava com a sua técnica, dribles curtos e, claro, com a capacidade quase inata de encontrar o fundo das redes. Durante este período, o atacante firmou-se também como uma das principais figuras da seleção brasileira. A consagração máxima do baixinho vem em 1994, quando foi peça-chave na conquista do Campeonato do Mundo pela seleção do Brasil nos Estados Unidos. Formando uma temível dupla de ataque com Bebeto, Romário foi o melhor jogador do torneio e marcou 5 golos, garantindo o tetracampeonato mundial para o Brasil. Este desempenho valeu-lhe a Bola de Ouro da FIFA como o melhor jogador do mundo em 1994. Após a glória no Campeonato do Mundo, Romário voltou ao Brasil em várias ocasiões, jogando novamente pelo Flamengo e pelo Vasco da Gama, com passagens também por clubes como o Valência, no qual não conseguiu atingir o mesmo sucesso. Contudo, foi no Vasco que Romário manteve a sua relação mais forte, regressando ao clube por diversas vezes e ajudando a conquistar títulos importantes, como o Campeonato Brasileiro de 2000 e a Taça Mercosul, onde foi figura de destaque. Ao longo da sua longa carreira, alcançou o feito de marcar mais de 1000 golos, somando os golos em partidas oficiais e não oficiais. Este registro fez dele um dos poucos jogadores da história a alcançar tal marca, colocando-o no patamar dos maiores goleadores de sempre. Romário é lembrado pela sua autoconfiança, personalidade forte e pelo seu grande lema:
2: quando eu nasci, o Papai do Céu apontou o dedo e falou: esse é o cara.
1: Após a sua retirada do futebol, enveredou pela carreira política, tornando-se senador no Brasil, onde continua a exercer grande influência. A sua contribuição para o futebol mundial, especialmente para o Brasil, é inegável, e o seu legado como um dos mais letais atacantes de sempre continua a ser celebrado.

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4: E agora seguimos com os gigantes adormecidos neste produto 100% palavra.
5: O Stade de Reims, fundado em 1931, é um dos clubes mais emblemáticos da história do futebol francês. Durante as décadas de 1940 e 1950, a equipa dominou o cenário nacional e europeu, estabelecendo-se como uma potência que rivalizava com os maiores clubes do continente. Sob a liderança do carismático treinador Albert Batteux, o Reims viveu a sua era dourada, marcada por um futebol elegante e ofensivo, e

0: por um elenco que contava com alguns dos maiores talentos da história do futebol francês, como Raymond Kopa e Just Fontaine. A ascensão do Stade Rennes começou após a Segunda Guerra Mundial, quando o clube conseguiu conquistar o seu primeiro título da Liga em 1949. Este foi o primeiro de 6 títulos que o clube arrecadaria nas décadas seguintes, consolidando a sua supremacia no futebol francês. Com um estilo de jogo fluido, apoiado com uma sólida organização tática, o Rennes rapidamente se tornou uma força dominante. Durante os anos de ouro do clube, não foram apenas os títulos nacionais que se acumularam. A instituição foi também pioneira no cenário europeu, alcançando a final da primeira Taça dos Clubes Campeões Europeus, em 1956. Essa mesma final de 1956, jogada contra o poderoso Real Madrid, foi uma das mais emocionantes da história do futebol. O Stade Rennes começou de forma brilhante, marcando 2 golos cedo, mas acabou por ser derrotado por 4-3 num jogo memorável. Apesar do desfecho, essa campanha europeia foi um marco para o clube e uma prova da sua qualidade no contexto internacional. Raymond Kopa, a estrela da equipa, destacou-se tanto que após essa final foi contratado pelo próprio Real Madrid, onde se tornaria um dos maiores ícones do futebol mundial. Sem Kopa, o Rennes não desmoreceu e voltou a atingir a final da Taça dos Campeões em 1959, mas novamente o Real Madrid seria o carrasco, vencendo por 2-0. No entanto, essa era do Stade Rennes não foi apenas marcada por derrotas nas finais europeias. A equipa conseguiu conquistar inúmeros títulos nacionais e estabelecer um estilo de jogo admirado em toda a Europa. O sistema ofensivo, baseado na criatividade e velocidade, era algo revolucionário para a época e muitos dos jogadores da equipa acabaram por brilhar também ao serviço de seleção francesa. Just Fontaine, por exemplo, tornou-se um dos maiores avançados da história do futebol, imortalizando-se ao marcar 13 golos no Mundial de 1958, um recorde que ainda hoje permanece. O sucesso do Stade Rennes na década de 1950 deve-se em grande parte à visão de Albert Batte, que conseguiu criar uma equipa altamente competitiva e atrativa. O clube era uma fábrica de talentos, fornecendo jogadores de classe mundial tanto para a seleção francesa como para os principais clubes europeus. Contudo, o declínio começou a fazer-se sentir no início dos anos 1960, à medida em que os principais jogadores se foram retirando ou transferindo para outras equipas. Sem a força das suas estrelas e com a crescente competição, o Stade Rennes começou a perder a sua influência tanto no plano nacional como internacional. Nos anos 70, o clube já não conseguia competir ao mais alto nível e acabou por descer de divisão. A queda foi abrupta e o Stade Rennes, que outrora dominara o futebol francês, passou por longos períodos de obscuridade, navegando entre as divisões inferiores do futebol gaulês. Mesmo assim, o legado da equipa imortal dos anos 50 e 60 nunca foi esquecido e o nome Stade Rennes continuou a ser sinónimo de glória e história. Foi apenas no século XXI que o clube começou a reerguer-se. Depois de longos anos afastados da Ligue 1, o Stade Rennes começou a primeira divisão do futebol francês em 2012, com uma nova geração de jogadores e a ambição de recuperar algum do prestígio perdido. Embora longe dos dias de glória das décadas de 50 e 60, o clube tem-se estabelecido como uma presença regular na Liga Francesa, procurando recuperar a sua identidade histórica e reconquistar o respeito que outrora tinha.
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0: A seleção da Hungria entre 1950 e 1954, conhecida como a Equipa de Ouro ou Magiares Mágicos, marcou uma era de glória no futebol mundial, sendo considerada uma das maiores seleções de todos os tempos. Liderada pelo técnico Gustav Sebes e capitaneada por Ferenc Puskás, a equipa destacou-se pela inovação tática com um estilo de jogo ofensivo e envolvente que deixou uma marca indelével no futebol. A fase de ouro começou com uma série de vitórias avassaladoras. Entre 1950 e 1954, a Hungria manteve uma sequência de 31 jogos invicta, sendo conhecida pelo seu sistema tático revolucionário, o 4-2-4, que incluía movimentações ofensivas rápidas e uma troca constante de posições entre os jogadores. Além de Puskás, a equipa contava com talentos como Sandor Kocsis, Zoltán Sibor e Jozef Bozsik, jogadores que formaram uma das linhas ofensivas mais temidas da época. O ponto alto da campanha húngara foi a conquista da medalha de ouro nos Jogos Olímpicos de 1952, em Helsínquia, onde a Hungria venceu a Jugoslávia por 2-0 na final, mostrando ao mundo o seu poderio. Além disso, a seleção também ficou célebre pela histórica goleada de 6-3 sobre a Inglaterra em 1953, no lendário estádio de Wembley, um feito inédito, já que os ingleses nunca haviam perdido em casa para uma equipa fora do Reino Unido. Este resultado consolidou a Hungria como favorita ao título mundial de 1954. Nesse mesmo campeonato do mundo, disputado na Suíça, a Hungria era amplamente favorita. Durante a competição, os húngaros aplicaram uma impressionante goleada de 8-3 sobre a Alemanha Ocidental na fase de grupos. No entanto, na final, enfrentando novamente os alemães, a Hungria sofreu uma inesperada derrota por 3-2 numa virada que ficou conhecida como o Milagre de Berna. Apesar de ter aberto 2-0 nos primeiros minutos, a equipa não conseguiu segurar a vantagem, perdendo a sua invencibilidade num dos momentos mais surpreendentes da história do futebol. Mesmo sem o título mundial, a Hungria de 1950 a 1954 é lembrada pelo seu legado tático e futebolístico que influenciou profundamente gerações futuras de jogadores e treinadores. A combinação técnica, disciplina tática e criatividade ofensiva deixaram uma marca profunda no desporto, com Ferenc Puskás e seus companheiros eternizados como lendas do futebol mundial.
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3: São 2:30. 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
4: Gianni Infantino obtém a confiança de cada vez mais associações de futebol, mas ainda apoiado por muitas outras, faz contas aos apoios que preserva na corrida para a reeleição como presidente da FIFA no próximo ano. O dirigente conta com o apoio aparentemente incondicional de Samuel Eto'o, presidente da Federação dos Camarões, que lhe reserva rasgados elogios. Para Eto'o, Infantino ajudou no continente e as federações a potenciarem o seu futebol, têm sobretudo de reconhecer isso mesmo e devem precisamente a Infantino a evolução do futebol dos Camarões. O presidente Infantino mudou o futebol, acabou por assumir Samuel Eto'o. O antigo craque camaronês, que perdeu no Barcelona e no Inter de Milão, entre outros, lembra que Infantino permitiu que nações que nunca tinham tido essa possibilidade pudessem participar do Mundial e apoiou no polémico projeto de abertura do organismo na entrada de investidores privados. Não pensa que o presidente Gianni Infantino tenha feito algo de errado no projeto, deve ser novamente colocado em cima da mesa. Defende Samuel Eto'o, em caso de reeleição do Suíço na liderança da FIFA. Infantino é o único candidato à presidência da FIFA. Até ao momento, a eleição está agendada para o mês de março do próximo ano em Marrocos. O prazo para a entrega das candidaturas termina a 18 de novembro. No que diz respeito a este tema, Gibraltar juntou-se às federações que criticam e pedem a saída e demissão de Gianni Infantino da presidência da FIFA, na Federação do Território Ultramarino, no Britânico, de reconhecer que retirou o apoio à candidatura do dirigente suíço na liderança da FIFA. A FIFA, na formação empresarial, foi uma empresa criada para gerir os direitos de competições, como por exemplo no Mundial de Seleções, permitindo a abertura a investidores privados. A proposta de Infantino enfrentou uma oposição imediata, sobretudo por parte da UEFA e de muitas outras das suas federações, incluindo Portugal, obrigando o presidente da FIFA a recuar nesta decisão. A Etiópia confirmou que apresentou uma candidatura oficial para acolher a Taça das Nações Africanas CAN de 2028 no país, que não recebe a competição desde 1976, garantiu que está totalmente preparada para receber a prova e que a proposta apresentada cumpre todos os requisitos necessários. A Etiópia ocupa atualmente na posição 143 do ranking mundial FIFA. A última presença na fase final da CAN foi em 2021, tendo sido eliminada na primeira fase. O torneio de 2027 terá na organização conjunta de Quênia, Uganda e Tanzânia. A edição de 2028 marcará assim a mudança da competição, que deixará de ser bienal e passará a discutir-se de 4 em 4 anos, como acontece com mundiais e europeus. No segundo jogo, sem Franklin Carvalho, no banco de suplentes, no Botafogo, saiu derrotado da recepção ao Atlético Paranaense por 3-2, nos jogados na frente dos seus adeptos, no Botafogo, entrou mal no encontro, e aos 13 minutos, já perdia por duas bolas 0-1 Cruz, inaugurou o marcador aos 11 minutos, e pouco depois foi a vez de Kevin Viveros, ampliar a vantagem, um arranque verdadeiramente letal dos visitantes. Nesta vantagem manteve-se na terna ao intervalo, e o segundo tempo trouxe no maior domínio do Botafogo, em todos os aspectos, menos na eficácia, depois de ter feito o segundo golo, na Viveros chegou ao bicho e deu outra tranquilidade ao terceiro classificado do Brasileirão. O melhor que o Botafogo conseguiu fazer foi reduzir a desvantagem nos minutos finais do jogo, com dois golos de Santiago Rodrigues aos 85 e 90 mais 2, após o apito final do árbitro. Na confusão, instalou-se entre os jogadores das duas equipas, que tiveram de ser separados. A quarta derrota em 5 jogos deixa no Botafogo no 11º lugar do campeonato, apenas 6 pontos acima da zona de despromoção. O Sport Lisboa e Benfica deu a conhecer a contratação de Blessing, na defesa central internacional nigeriana, na jogadora de 24 anos, chega nas Águias, após duas temporadas no Galatasaray, rubricou um contrato válido até 2029. Atleta internacional pela Nigéria, esteve no Mundial 2023, nos Jogos Olímpicos de Paris, em 2024, e em 2025 sagrou-se campeã da Taça das Nações Africanas. Ainda pelo futebol feminino, na transferência de Rani Hermoso para o Atlético de Madrid, está iminente na avançada espanhola, na campeã do mundo, já está a caminho de Espanha, depois de se despedir do México, onde inaugurou uma fundação em parceria com o seu agora antigo clube, o Tigres de Monterrey. Durante o evento, na jogadora deu pistas sobre o seu futuro, admitindo que este poderia estar perto de casa, na chegada a Madrid, está prevista precisamente para nesta quarta-feira, com a realização dos exames médicos, na oficialização do contrato. O clube colchonero pretende oficializar a contratação com a BNE entre esta quarta e quinta-feira, de acordo com o jornal AS. O objetivo do Atlético é ter a jogadora anunciada no tempo da estreia na Liga Feminina, que começa precisamente com o derby contra a equipa do Real Madrid no próximo domingo no estádio Alfredo de Stefano. A fechar, olhamos para no ténis, nomeadamente para no tenista João Fonseca, que deu a conhecer que falha na edição 2026 do Open dos Estados Unidos da América, no último grande slam da temporada de ténis. Fonseca fica fora deste torneio devido a uma lesão no abdómen. O desportista de 20 anos, natural do Rio de Janeiro, ocupa na 26ª posição do ranking mundial ATP, tendo já no currículo dois títulos no circuito principal, ambos conquistados no ano passado, em Cabo Basileia e Buenos Aires. O atleta junta-se ao líder do ranking mundial, Jannik Sinner, numa lista de ilustres que falham, o Open dos Estados Unidos da América, que inclui os nomes de Jack Draper e também Holger Rune, entre outros. O torneio marca no regresso à competição de Carlos Alcaraz após uma paragem que se prolongou durante mais de 4 meses devido a um problema no pulso direito. O quadro principal do Open dos Estados Unidos da América discute-se entre os dias 30 de agosto e 13 de setembro em Nova York.
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6: 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Já está.
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2: O jogador ideal sabe equilibrar disciplina e criatividade, sendo imprevisível nos momentos decisivos. É para ouvir também todos os dias, aqui na Primeira Rádio Desporto, o perfil do jogador.
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0: Marc-André Ter Stegen, nascido a 30 de abril de 1992 em Mönchengladbach, na Alemanha, é um guarda-redes altamente valorizado, conhecido pela sua agilidade e capacidade de jogo com os pés. Iniciou a sua carreira profissional no Borussia Mönchengladbach, onde fez a sua estreia na Bundesliga em 2011. Durante a sua estadia no Borussia, destacou-se como um dos melhores guarda-redes jovens da Liga Alemã. Em 2014, Ter Stegen transferiu-se para o Barcelona, onde rapidamente se estabeleceu como um dos melhores guarda-redes do mundo. No Barça, teve um impacto significativo, ajudando o clube a conquistar vários títulos, incluindo a Liga dos Campeões em 2015. A sua habilidade em jogos de passes, bem como a sua destreza em defender penaltis, foram amplamente elogiadas. Nas últimas temporadas, Ter Stegen continuou a ser uma peça fundamental para os catalães, mantendo uma alta performance na La Liga e nas competições europeias. A sua liderança e consistência na baliza ajudaram o clube a competir ao mais alto nível, ainda que passe por um momento mais delicado, e a garantir posições de destaque. Além da sua carreira em clubes, também é um membro regular da seleção alemã, contribuindo com a sua experiência e habilidade nas competições internacionais.
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2: Agora nesta emissão seguimos com os craques da Liga Portuguesa, aqueles que mais se destacaram. O talento desses craques imortalizou-os, mas a vida pós-carreira nem sempre é fácil e alguns enfrentam também desafios em manter a mesma relevância. É para ouvirmos também aqui nestas emissões da primeira rádio de desporto esses craques que mais se destacaram na Liga Portuguesa.
0: Jorge Manuel Rebelo Fernandes, mais conhecido como Silas, nasceu a 1 de setembro de 1976, em Lisboa. Ao longo da sua carreira, destacou-se como jogador, construindo um percurso notável no futebol português e internacional. Silas iniciou a sua carreira nas camadas jovens do futebol Benfica, mais conhecido como Fofó, e posteriormente no Sporting Clube de Portugal. Mas foi no Atlético Clube de Portugal que se estreou como sénior em 1996. Após uma breve passagem pelo clube, Silas transferiu-se para a União de Montemor e foi aí que as suas qualidades chamaram a atenção de clubes de maior renome em Portugal. A grande oportunidade de Silas surgiu quando assinou pela União de Leiria, clube onde permaneceu entre 1999 e 2003. Sob o comando de José Mourinho, o médio ofensivo destacou-se pela sua visão de jogo e capacidade técnica, ajudando o clube a obter resultados impressionantes na Primeira Liga. O sucesso no Leiria catapultou Silas para o futebol espanhol, onde assinou pelo Celta de Vigo em 2003. No entanto, apesar de ter disputado a La Liga com o clube galego, a sua passagem por Espanha não foi tão marcante quanto o esperado. Silas passou ainda pelo Wolverhampton Wanderers, em Inglaterra, na temporada de 2008-2009, onde teve a oportunidade de jogar no competitivo futebol inglês. Apesar de não ter deixado um impacto tão duradouro, a experiência em diferentes ligas ajudou-o a amadurecer como jogador e a preparar-se para os próximos desafios. Após a sua aventura internacional, Silas voltou a Portugal, desta vez para representar o Bolonenses. No emblema do Restelo, reencontrou-se com o futebol português e teve um papel importante na equipa, sendo um dos pilares do clube até ao final da sua carreira. Depois de encerrar o seu percurso como jogador, em 2016, Silas rapidamente fez a transição para o cargo de treinador. Assumiu o comando técnico da BSAD, onde começou a demonstrar o seu potencial como treinador, e o seu estilo de jogo ofensivo e a capacidade de extrair o melhor dos seus jogadores fizeram dele uma figura respeitada no futebol português. Posteriormente, assumiu o cargo de técnico do Sporting na temporada de 2019-2020, num período conturbado para o clube. Apesar das dificuldades, Silas conseguiu estabilizar a equipa e deixar a sua marca. A carreira de Silas como jogador e treinador reflete um percurso de resiliência, talento e adaptação a diferentes realidades do futebol. Tanto em Portugal como no estrangeiro, mostrou sempre a sua capacidade de ultrapassar desafios, deixando um legado no futebol português que transcende os seus anos como jogador.
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2: Seguimos agora nesta emissão com os craques mundiais.
0: Ronaldo Luís Nazário de Lima, ou simplesmente Ronaldo, é amplamente considerado um dos maiores avançados da história do futebol. Nascido a 18 de setembro de 1976, no Rio de Janeiro, o brasileiro iniciou a sua carreira ainda adolescente, com apenas 16 anos no Cruzeiro. As suas exibições espetaculares no clube mineiro logo chamaram a atenção do futebol mundial e em 1994, após participar no Mundial dos Estados Unidos, embora sem atuar, foi contratado pelo PSV Eindhoven, dos Países Baixos. Lá, Ronaldo mostrou fruto da sua capacidade, explosão e finalização, marcando 54 golos em 57 jogos ao longo de duas temporadas, uma média impressionante que o transformou numa das jovens promessas mais cobiçadas do futebol europeu. O seu talento levou-o rapidamente a um dos maiores clubes do continente, o Barcelona, onde jogou durante a temporada de 1996-97. No Barça, Ronaldo elevou o seu jogo a novos patamares, marcando 47 golos em 49 partidas e ajudando o clube a vencer a Taça das Taças da UEFA e a Taça do Rei. Foi durante este período que ganhou o apelido de fenómeno, graças à sua velocidade devastadora, poder físico e capacidade para driblar com uma facilidade espantosa. Ainda com apenas 20 anos, foi eleito pela primeira vez o melhor jogador do mundo pela FIFA, título que viria a conquistar noutras duas ocasiões. Em 1997, Ronaldo fez uma transferência recorde para o Inter de Milão, onde continuou a brilhar no início da sua carreira, ganhando a Taça UEFA em 1998. Contudo, foram também os anos em que a sua sorte começou a mudar em termos físicos. Durante o seu tempo no Inter, sofreu a primeira de várias lesões graves no joelho que o afastariam dos relvados por longos períodos. O seu regresso em 2002 foi nada menos do que milagroso. Após 2 anos de recuperação, Ronaldo voltou aos grandes palcos no Mundial de 2002, onde foi a estrela maior da seleção brasileira, conduzindo o Brasil à vitória com 8 golos, 2 dos quais na final contra a Alemanha. Esta conquista garantiu-lhe o 3º título de melhor jogador do mundo e marcou o seu renascimento como um dos melhores jogadores da sua geração. Após o Mundial, Ronaldo transferiu-se para o Real Madrid como parte dos famosos Galácticos, onde jogou de 2002 a 2007. Durante esse período, conquistou 2 campeonatos espanhóis e manteve o seu estatuto de um dos melhores avançados do mundo, marcando 104 golos em 177 jogos. O seu estilo de jogo, marcado por uma combinação única de velocidade, técnica e poder de finalização, continuava a encantar os adeptos, apesar das lesões persistentes que o limitaram ao longo da sua carreira. Em Madrid, Ronaldo formou uma parceria letal com estrelas como Zidane, Figo e Beckham, que consolidaram ainda mais o seu legado no futebol europeu. Já na reta final da sua carreira, em 2007, voltou à Itália, desta vez para jogar no AC Milan, rival direto do Inter. Embora o seu desempenho tenha sido afetado pelas constantes lesões, ainda mostrou flashes de brilhantismo, marcando 9 golos em 20 jogos. Porém, o seu tempo no Milan também foi marcado por mais uma grave lesão no joelho, que acelerou o fim da sua trajetória na Europa. Ronaldo decidiu então regressar ao Brasil, assinando pelo Corinthians em 2009. Surpreendentemente, teve uma passagem de grande sucesso pelo clube paulista, onde ajudou o Corinthians a conquistar o Campeonato Paulista e a Copa do Brasil em 2009, numa demonstração de que, mesmo longe do seu auge físico, o seu talento era inquestionável. No entanto, após mais alguns problemas físicos, decidiu terminar a sua carreira em 2011, aos 34 anos. Ronaldo deixa um legado incontestável como um dos maiores avançados da história do futebol. Os seus números são impressionantes, já que ao longo da carreira marcou mais de 400 golos em clubes e seleções e venceu 2 bolas de ouro em 1997 e 2002. O fenómeno sempre foi lembrado e terá revolucionado a posição de avançado, combinando uma capacidade física invulgar com uma técnica requintada e um instinto goleador incomparável. Ronaldo foi também um dos grandes responsáveis por popularizar o futebol brasileiro no exterior e inspirou gerações de jogadores pelo mundo. Mesmo com as inúmeras lesões que enfrentou, a sua resiliência e capacidade de se reinventar em momentos cruciais da carreira fazem dele uma lenda viva do desporto, sendo reconhecido tanto por adeptos quanto por críticos como um dos mais completos jogadores que o futebol já viu.
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2: A história do futebol europeu está repleta de equipas que brilharam intensamente, mas que hoje enfrentam dificuldades para recuperar a antiga glória. São os gigantes adormecidos, para ouvir aqui na Primeira Rádio Desporto, todos os dias também com o Hugo Taveira.
0: O FC Nürnberg, conhecido simplesmente como Nuremberg, é um dos clubes mais históricos do futebol alemão. Fundado em 1900, o clube teve um papel determinante no desenvolvimento do futebol na Alemanha, especialmente durante as primeiras décadas do século XX. O clube bávaro, sediado na cidade de Nuremberg, cedo se destacou pela sua capacidade competitiva, acumulando vários títulos e tornando-se uma referência no futebol germânico. Nos anos 1920, o Nuremberg viveu a sua primeira era de ouro. Foi durante este período que o clube se estabeleceu e à sua hegemonia no futebol alemão, conquistando 5 campeonatos nacionais em apenas uma década, em 1920, 21, 24, 25 e 27. Sob o comando do treinador e ex-jogador Einar Stuhlfoht, o Nuremberg era uma equipa temida pela sua organização e qualidade técnica. Stuhlfoht, uma lenda do clube, foi um dos guarda-redes mais icónicos da Alemanha na época e foi fundamental nas conquistas dessa década de ouro. Com 9 campeonatos alemães no total, o Nuremberg é ainda hoje o clube que mais títulos conquistou antes da criação da Bundesliga, em 1963. No entanto, o início da era profissional do futebol alemão marcou uma viragem para o clube. Embora continuasse a ser competitivo, o Nuremberg não conseguiu manter a mesma regularidade de sucessos no novo formato. Ainda assim, em 1968, o clube voltou a conquistar o campeonato alemão, a sua primeira e única vitória na Bundesliga até hoje. Essa conquista, liderada pelo treinador Max Merkel, foi vista como um renascimento do clube, mas paradoxalmente o Nuremberg acabaria por descer de divisão logo na temporada seguinte, num dos episódios mais surpreendentes da história do futebol alemão. Após esse declínio inesperado, o Nuremberg passou por décadas de altos e baixos. O clube oscilou entre a primeira e a segunda divisões do futebol germânico, nunca mais conseguindo repetir o brilho do seu passado glorioso. Embora tenha vencido a Taça da Alemanha em 2007, o clube continuou a lutar para se estabelecer de forma consistente na Bundesliga, onde os desafios financeiros e a crescente competitividade tornaram mais difícil um regresso ao topo. O Nuremberg, no entanto, continua a ser um clube respeitado e com uma base de adeptos leal. A sua história rica e o seu legado no futebol alemão fazem dele um símbolo do futebol tradicional na Baviera. O estádio do clube, o Max Morlock Stadion, é um local onde as memórias de grandes conquistas e de alguns dos maiores jogadores da história do futebol alemão ainda ressoam. Jogadores como o já mencionado Einar Stuhlfoht, além de Andreas Köpke, campeão mundial em 1990, ajudaram a cimentar a reputação do clube como um formador de grandes talentos. Apesar das últimas décadas não terem sido tão prolíficas em termos de títulos, o Nuremberg mantém o seu lugar no coração do futebol alemão. A paixão dos seus adeptos e o respeito que o clube ainda comanda no país fazem dele uma instituição do desporto. A sua rica história é uma lembrança constante de que o Nuremberg representou e pode voltar a representar no futuro à medida que o clube procura reconstruir-se e regressar aos principais palcos do futebol alemão.
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11: O Tottenham acabou por não aceitar as condições financeiras que lhe exigia. 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Hoje o João Palhinha ainda é jogador do Bayern Munique, isto para nós era impossível. Mas eu também quero dizer uma coisa, que se no final de junho as condições que o João Palhinha exigiria ao Sporting, João Palhinha, Bayern Munique, seriam estas, o Sporting não iria avançar para o João Palhinha. Simplesmente não é o nosso projeto desportivo.
12: É para mim uma família, então... estou muito bem aqui. Vou estar bem, sou de top para ajudar a equipa o melhor nível possível e ganhar títulos com Braga, e isso que importa para mim.
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2: O futebol celebra não apenas a glória de quem venceu, mas também os percursos incríveis e inesquecíveis daqueles que desafiaram todas as lógicas e deixaram uma marca eterna. 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
0: A Liga dos Campeões é indiscutivelmente a competição mais mediática de clubes e para qualquer equipa fora do eixo de elite da Europa, a tarefa de a vencer é uma verdadeira missão impossível. Contudo, para o Futebol Clube do Porto de 2004, o impossível foi mesmo feito. Com um plantel que vinha da conquista da Taça UEFA no ano anterior, a par de um treinador que começava a despertar atenções, os portistas partiram para a prova milionária a correr por fora rumo às fases mais adiantadas. Num grupo em que se inseria o Golias Real Madrid, a formação lusa não se deixou intimidar por um arranque em falso. O empate em Belgrado, frente ao Partizan, e a derrota nas Antas contra os madrileiros fez com que os azuis e brancos entrassem para a terceira jornada da fase de grupos, obrigados a ganhar em França. Em Marselha, no inferno do Velodrome, Didier Drogba chegou a assustar, contudo, uma reviravolta épica daria um novo fogo à equipa de José Mourinho. Alenichev fez o 3-2 ao minuto 31, dando a primeira de três vitórias consecutivas aos dragões. Um novo triunfo em casa, frente aos franceses, além de mais três pontos conquistados ao Partizan, deram a qualificação garantida para os oitavos de final, embora o empate no Santiago Bernabéu, na última jornada, tivesse impedido a chegada à primeira posição do grupo. O castigo pelo segundo lugar traduziu-se no sorteio da fase eliminar, onde o Futebol Clube do Porto teve pela frente nada mais nada menos do que o Manchester United de Sir Alex Ferguson. Não obstante, um bis do sul-africano Benny McCarthy deu uma vitória por 2-1 na primeira noite europeia do novo estádio do Dragão, resultado precioso para a deslocação a Old Trafford, que se revelou absolutamente dramática. A perder desde a meia hora, graças a um gol de Paul Scholes, os portugueses tiveram que esperar até ao minuto 90 para verem Costinha, o ministro, a lançar uma festa que terminou com Mourinho a sprintar pelo relvado do Teatro dos Sonhos. Há quem diga que foi esse momento icónico que catapultou os portistas para a sua grande epopeia, que continuaria de vento em popa nos quartos de final. Uma vitória por 2-0 em casa, assumaram um empate em França, fizeram os números do triunfo frente ao campeão francês Olympique de Lyon. Eliminados os pesos pesados, restava uma última pedra no caminho do Futebol Clube do Porto. O surpreendente Deportivo La Coruña, vizinho galego dos Dragões, tinha despachado as velhas raposas do Milan e Juventus, partindo com confiança para o embate ibérico. No entanto, o conjunto português revelou uma consistência defensiva extraordinária, mantendo a baliza a zeros nos jogos das duas mãos, algo que fez com que o penalti de Derlei, no Riazor, desse a passagem à final. A 26 de maio de 2004, o Futebol Clube do Porto batia de frente com o AS Mónaco de Didier Deschamps, que contava com figuras como Patrice Evra, Jérôme Rotten, Ludovic Diomi e Fernando Morientes. Na Arena of Schalke, em Gelsenkirchen, os azuis e brancos alinharam com Vítor Bahia na baliza, Paulo Ferreira, Jorge Costa, Ricardo Carvalho e Nuno Valente na muralha defensiva, Costinha, Maniche e Pedro Mendes no meio-campo, para além da magia de Deco e do jovem Carlos Alberto no apoio ao ninja Derlei. O que era para ser uma final equilibrada, desde cedo se tornou o inverso, com Carlos Alberto a fazer o primeiro aos 39, seguido dos golos de Deco e Dmitry Alenichev já na segunda parte, aos 71 e 75 minutos. Dos monegastos não chegou qualquer resposta, pelo que o emblema da cidade invicta viria mesmo a tornar-se campeão da Europa pela segunda vez na sua história. Desde aí que a Liga dos Campeões não voltou a ser vencida por uma equipa fora das quatro principais ligas, algo que confere uma importância ainda maior à conquista azul e branca.
10: Foi um sonho tornado realidade e temos que desfrutar disso.
13: Quando fizemos o segundo gol, eu penso que em futebol tudo é possível, não temos que acreditar sempre que as coisas podem mudar, mas com o 2-0 pareceu-me que o jogo estava ganho.
10: É uma sensação boa, acho que é única, né? Em termos de clube é uma coisa fantástica, vencer uma Liga dos Campeões é o máximo que um jogador acho que pode conseguir. E a sensação é boa, guardar ela bem em casa, deixar bem guardada para mais tarde recordar.
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2: E seguimos agora nesta emissão com o perfil do jogador.
0: 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Benjamin Šeško, nascido a 31 de maio de 2003 em Rogoza, Eslovénia, é um avançado de destaque conhecido pela sua imponência física, velocidade e capacidade de finalização. Iniciou a sua carreira profissional no Red Bull Salzburg, na Áustria, onde rapidamente se destacou como um dos jovens mais promissores do futebol europeu. Šeško fez a sua estreia no Salzburg em 2019 e ao longo das temporadas seguintes demonstrou um crescimento significativo. A sua habilidade para marcar golos e a sua presença física no ataque tornaram-no uma peça fundamental para a equipa austríaca. A sua performance na Bundesliga e nas competições europeias chamou a atenção de clubes maiores e em 2022 Benjamin Šeško transferiu-se para o Leipzig, um dos clubes do campeonato alemão, onde continuou a desenvolver o seu potencial. No Leipzig manteve-se uma figura importante no ataque, contribuindo com golos e assistências e mostrando a sua capacidade de se adaptar a um nível competitivo mais alto. Além do sucesso a nível de clubes, Šeško é também um membro regular da seleção eslovena. Fez a sua estreia internacional em 2021 e tem sido uma adição valiosa ao ataque da seleção, trazendo a sua habilidade e presença para as competições internacionais. Mais recentemente, Šeško continuou a destacar-se pelo Leipzig, mostrando uma combinação de habilidade técnica e potência física que o tornam um avançado promissor e uma figura emergente no futebol europeu. A sua evolução contínua e o impacto em campo reforçam a sua reputação como um dos talentos mais excitantes da sua geração.
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2: Os seus prémios, troféus, são apenas uma pequena amostra do impacto que tiveram com o seu legado a ultrapassar as fronteiras do desporto. Está na altura de trazermos mais um craque da Liga Portuguesa aqui à Primeira Rádio Desporto.
0: Radamel Falcão, o avançado colombiano nascido em 1986, tornou-se uma das maiores referências ofensivas do Futebol Clube do Porto e do futebol europeu na década de 2010. Chegou ao clube português em 2009, vindo do River Plate, com o desafio de substituir Lisandro López, um avançado que tinha deixado uma marca forte no Porto. No entanto, Falcão rapidamente mostrou que estava à altura da responsabilidade, revelando uma capacidade goleadora e um instinto de finalização que o destacaram desde o início. Na sua primeira época com os Dragões, marcou 25 golos no campeonato, estabelecendo-se como uma das estrelas da equipa e conquistando o coração dos adeptos. A temporada seguinte, em 2010-2011, foi ainda mais memorável para Falcão e para o clube. Sob o comando de André Villas-Boas, o Futebol Clube do Porto alcançou uma campanha histórica, conquistando a Liga Europa, o campeonato, a Taça de Portugal e a Supertaça. Falcão foi absolutamente decisivo na campanha europeia, terminando a Liga Europa como o melhor marcador com 17 golos em 14 jogos, um recorde até hoje na competição. Na final contra o Braga, foi ele quem marcou o golo solitário que garantiu o título europeu aos Dragões, selando um dos momentos mais icónicos da sua carreira. O colombiano era conhecido pela sua presença constante na área e capacidade de decisão em jogos cruciais, sendo capaz de marcar tanto com os pés como com a cabeça, uma qualidade que o tornou um dos avançados mais temidos na Europa. Além dos golos, Falcão impressionava pela intensidade e dedicação em campo, características que fizeram dele um ídolo imediato para os adeptos portistas. A sua média de golos e a consistência nas exibições elevaram-no ao estatuto de uma das grandes figuras do clube na era moderna. No final da época de 2010-2011, depois de conquistar todos os títulos possíveis em Portugal, Falcão transferiu-se para o Atlético Madrid por uma quantia recorde para o clube espanhol na época. No entanto, o legado que deixou no Porto é inegável. Em apenas duas temporadas, o colombiano somou 72 golos em 87 jogos, um registro impressionante que o coloca entre os grandes avançados da história do clube. Ainda hoje é lembrado como um dos jogadores mais letais e talentosos que passaram pelo Futebol Clube do Porto e a sua mística como goleador permanece viva entre os adeptos. A passagem de Falcão pelos Dragões foi curta, mas profundamente marcante. A sua determinação, aliada a uma capacidade única de finalização, não só lhe renderam um lugar especial na história do clube, como também lançaram a sua carreira internacional. Em Portugal, Falcão é sinónimo de sucesso e conquista, sendo uma figura inesquecível para os portistas e para o futebol nacional.
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1: São 3 da manhã e 1 minuto. 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
4: Itália, o Grécia, no Torino ou para o Salónica. O destino de Daniel Bragança está praticamente traçado. Nos italianos estavam na frente da corrida para levar o médio de 27 anos, mas na série de intermissão dos gregos, nas últimas horas, deixou o dossier num impasse que vai ser resolvido ainda durante esta semana. O emblema de Turim continua a ter ligeira vantagem, mas a decisão final ainda não está tomada e poderá estar nas mãos de Bragança. Certo, no entanto, que no camisola 23 do Sporting deixa no clube 19 anos depois de ter chegado nos verdes e brancos, onde poderá permitir um encaixe entre os 5 e 7 milhões de euros. O futuro de Daniel Bragança estava traçado desde o final da época passada, sem proposta de renovação. A entrada para no último ano de contrato com os Leões, uma transferência, passou a ser o cenário mais provável. Não aconteceu cedo no mercado, mas vai acontecer mais tarde, ou seja, muito provavelmente durante esta semana, a penúltima, com a janela de transferências de verão aberta. No início eram 12 milhões de euros que estavam na mente de Leonina para a saída de um jogador que chegou ao clube na temporada 2007-2008 para a nos sub-10 e que passou por todos os escalões de formação até sénior com empréstimos a Farense em 2018-2019 com 16 jogos e 2 golos e Estoril Praia em 2019-2020 com 22 jogos, 4 golos e 5 assistências. Nas propostas tardaram, o Abni passou a admitir-se valores entre os 8 e 10 milhões de euros, mas será entre 5 e 7 milhões que o negócio se poderá realizar. Entre a Série A e o Campeonato Grego, a Liga Italiana é bastante mais atrativa, mas depois há todo um contexto esportivo e financeiro que tem de ser equacionado e ponderado e que vai influenciar a decisão certa é na saída do jogador. O valor referido da transferência e os destinos nesta altura circunscritos a dois países, Itália e também Grécia. Nesta temporada, apesar de ter feito a pré-temporada com o grupo às ordens de Rui Borges e até depois de ter marcado 4 golos nos particulares com o Riense, Portimonense e Celtic, Bragança não foi convocado para qualquer encontro nos treinos. Ele, como Pedro Gonçalves, não entram em todos os exercícios enquanto esperam pelas colocações. A do camisola 23 está por horas e pode mais atrasada no camisola 8, que tem contrato até 2030, recentemente renovado e cláusula de 80 milhões de euros, não entra nas contas e tem como destino provável a Arábia Saudita, onde na formação do Al-Etihad o poderá receber, se assim resolva, nas vagas para estrangeiros. E basta na venda de Bragança para que neste verão, tendo em conta nas transferências a título definitivo, os verdes e brancos ultrapassem os 200 milhões de euros em vendas. Para já estão nos 196 milhões e meio de euros de Giovanni Kenda, por 50 milhões para o Chelsea, Morten Juan por 40 milhões para o Atlético de Madrid, Diomente por 40 milhões para o Nottingham Forest, Trincão por 40 milhões para na formação do Al-Ahly, Alisson por 16 milhões e meio de euros para o Nápoles, Diogo Travassos por 5 milhões e meio de euros para o Sporting Clube de Braga, Nico Charashvili por 4 milhões e meio de euros para a formação do Sevilha. Ainda dentro do tema Abna Leonino, na discussão animou a semana passada, quem seria no titular na partida diante do Alverca, Luís Suárez ou Fotis Luanidis. O enigma manteve-se até perto da hora de jogo, mas a escolha recaiu no colombiano, até porque na conversa com Rui Borges, na Unidade de Saúde e Performance do Sporting, o avançado grego revelou ainda sentir algum desconforto na zona lombar. Poupou-se no atleta ao esforço, até pelo historial clínico. Em 2025-2026, falhou 29 dos 56 jogos disputados pelos verdes e brancos, e é necessária cautela. Agora, nos dados, apontam para o restabelecimento total do camisola 7, antes da partida com os ribatejanos, dividiu-se entre o ginásio e o relevado, evoluindo de forma condicionada, mas não é líquido, o que em Vila do Conde, frente ao Rio Ave, tem lugar no 11 garantido, no Legrato, assinados 2 golos e 2 assistências nas duas primeiras jornadas. Está na reaberta, assim, a luta titânica por lugar de avançado no menu do esquema 4-2-3-1, que o Leão, que costuma colocar-se na mesa dos adversários numa alteração tática implementada no início da época passada. Os treinadores não gostam de retirar avançados quando estes estão com golo. Contudo, Suárez também o está, não tivesse sido ele o autor do terceiro diante da equipa do Alverca, numa arrancada que deixou como marca na temporada transata, quando assinou 38 golos e minorou o impacto da saída conturbada de Víctor Gyökeres rumo à formação do Arsenal. A decisão caberá na Rui Borges, como é óbvio, e o elemento que poderá desequilibrar a balança do técnico serão as garantias físicas dadas estes dias de agosto, estão a ser sobretudo marcados por mau tempo, e é de prever que na próxima sexta-feira, no relevado do Estádio dos Arcos, esteja um pouco pesado devido à forte chuva que se tem feito sentir durante toda a semana, exigindo assim um esforço adicional aos futebolistas, daí exigindo a reflexão de que os jogadores que estejam em melhores condições físicas possam ir a jogo. São vários os aspectos, apesar da fundamentação da escolha, mas num técnico que não se queixa destas dores de cabeça, pois o ideal é ter o plantel completamente disponível. Rui Borges não gostou da exibição de Suárez diante do Alverca, não só pelo golo, mas pela forma como pressionou a defesa contrária, obrigando a erros na fase de construção. Os elogios de Varandas no colombiano no último domingo também ajudam à estabilização emocional do camisola 97, mas Luanidis não se tem furtado ao trabalho, portanto tem palavra a dizer no que diz respeito à possível escolha de Rui Borges. João Palhinha regressa a Portugal para representar o Sport de Lisboa e Benfica. No médio internacional português, realizou os exames médicos necessários antes de assinar pelo Clube da Luz. No jogador de 31 anos, passou por Lisboa antes de assinar contrato. A operação representa assim um investimento de 14 milhões de euros por parte do Sport de Lisboa e Benfica, aos quais se juntam mais 5 milhões mediante o cumprimento de determinados objetivos. Palhinha assina com vínculo de 4 temporadas, válido até junho de 2030. O médio recebe cerca de 3 milhões de euros líquidos por época. O Besiktas está em negociações com o Benfica para a transferência de Luque Bacchio, com os clubes a tentarem chegar a um acordo nos próximos dias, que deverá rondar os 20 milhões de euros, escreve o jornal francês L'Equipe. Apenas um ano após ter chegado à Luz, proveniente do Sevilha, no extremo de 28 anos, poderá estar assim de saída para o futebol turco, pelo mesmo valor pelo qual foi contratado. Embora ainda não exista um acordo final, refere a publicação, as conversações entre os dois emblemas estão a avançar a ritmo acelerado. O atacante Neixo na Sevilha, que conta com 33 internacionalizações pela Bélgica, tem contrato com os encarnados até junho de 2030, mas pode estar de saída neste mercado após uma época em que apontou um golo em 33 partidas. No arranque da temporada em curso, leva 4 jogos na equipa de Marco Silva, apenas um como titular, com um tento apontado na frente à formação do Arts, com empate a uma bola e uma assistência diante da formação do Sandkallen, com a vitória por 5-0 da formação encarnada. Seco Fofana vai regressar ao Dragão. O Futebol Clube do Porto selou nas últimas horas no acordo com a formação do Rennes para no regresso do médio, um dos grandes obreiros da conquista do título nacional da temporada passada. O Costa Marfinense, que se tornou um favorito dos adeptos pela sua entrega e capacidade de decisão, chega num molde de negócio atualmente favorável para nas contas da SAD Portista, num empréstimo de uma temporada sem qualquer pagamento de taxa de cedência. A operação foi viabilizada em grande medida pela vontade férrea do Internacional Marfinense nem voltar a vestir de azul e branco. No Rennes, Fofana oferia um salário anual bruto na ordem dos 6 milhões de euros, valores proibitivos para a realidade financeira atual do clube português, contudo, no desejo de trabalhar sob as ordens de Francesco Farioli, o impacto emocional da sua passagem anterior pesaram na balança. Os jogadores aceitam uma redução drástica dos seus vencimentos, permitindo que o Futebol Clube Porto assuma o seu ordenado dentro de um teto salarial confortável. A contratação de Fofana surge como uma resposta direta do mercado à transferência de Rodrigo Mora na equipa da AS Roma. Com a saída do jovem promessa na capital italiana, na Farioli identificou em Fofana no perfil ideal para manter o equilíbrio e a agressividade ofensiva no miolo da formação portista. O técnico italiano ganha assim um jogador que já conhece nos cantos da casa e que não necessita de um período de adaptação ao futebol português. Na memória da época na transata, continua viva na mente dos adeptos. Na Seco, na Fofana, chegou em janeiro e transformou o meio campo dos dragões, imprimindo uma dinâmica física e uma chegada na área que partiam faltar na equipa, permitindo o Frohold descansar em algumas partidas. Foi dele um dos golos mais importantes da caminhada rumo ao título, no remate decisivo na vitória por 2-1 em Braga, um triunfo que deu o balanço final para a ultrapassagem na tabela classificativa. Com o regresso de Fofané, o Futebol Clube Porto não só reforça no plantel com experiência e qualidade técnica, como envia uma mensagem clara aos rivais: o campeão está pronto para defender o título com as armas que melhor conhece. O médio já chegou ao Porto e realizou os habituais exames médicos. Chabnib poderá ser a opção imediata para nas próximas jornadas da Primeira Liga. Ele que é um reforço que encaixa perfeitamente no perfil dos jogadores que Francesco Farioli tanto aprecia. Fechado este dossiê importante de uma unidade nuclear para no meio campo, na zona importante, na estratégia da equipa na azul e branca, a SAD do Futebol Clube do Porto canaliza agora todas as suas atenções num homem golo para o plantel portista. E a escolha passa pelo internacional mexicano Santiago Rima, jogador da equipa do AC Milan, mas que não entra nos planos do português Ruben Amorim. O jogador já deu no seu sim aos campeões portugueses e continua em Itália à espera que o Futebol Clube do Porto e Milan cheguem a uma plataforma de entendimento para um empréstimo, que neste caso deve obrigar os dragões a uma opção de compra por valores elevados. Recordar a propósito de Santiago Jiménez, que custou 30 milhões de euros ao emblema, agora orientado pelo técnico luso, mas as várias lesões impediram-no de ter o melhor rendimento desportivo na Série A italiana. Nessa conformidade, no projeto apresentado pelo Futebol Clube do Porto, agradou ao avançado que pretende relançar a sua carreira em Portugal, mas também com o aliciente de jogar na Liga dos Campeões. Ainda pelo universo azul e branco, o Futebol Clube Porto venceu o Aro Cup por 2-0 no estádio do Dragão, na terceira na jornada da primeira Liga na Portuguesa, mas desta vez com uma exibição autoritária. O guarda-redes adversário na Rua Barrena fez um total de 8 defesas, impedindo assim um resultado mais desnivelado. Os Dragões começaram por manter o adversário sempre controlado. Uma exibição imponente pela primeira vez durante esta temporada. Os números reforçam a ideia que acabou por ser uma das melhores exibições da era Farioli. Os portistas fixaram novos máximos de remates, 23, e na criação de ocasiões flagrantes, 9, bem como em pontapés de canto, a seu favor, 12 no total. A exibição frente na Ouro Cup foi mesmo a que teve na avaliação mais elevada, desde que Francesco Farioli assumiu o comando técnico da equipa portista, com rating de 8,1, valores sendo 10 a nota máxima. Além disso, o Futebol Clube Porto conseguiu frente ao Arouca no valor mais alto da temporada, de golos esperados, 3, superando os 2,6 na jornada inaugural frente à formação do Alverca. O Rio Ave oficializou a contratação de Pedro Amaral, ele que está de regresso à Vila de Conde, depois de ter representado o clube entre 2019 e 2022. O lateral esquerdo português, de 29 anos, tinha deixado o Estoril após duas épocas na Amoreira e assina agora um contrato válido até junho de 2028 com o emblema da Caravela, pelo qual soma 94 jogos. Formado no Benfica, onde chegou a representar a equipa B, no defesa internacional de sub-21, Luso, na conta, ainda com passagens pelo futebol grego, no serviço do Panathinaikos, e também da formação do Lamia, e pelo Campeonato Saudita, onde vestiu a camisola da na formação do Al-Khaledj. Na temporada transata, Pedro Amaral participou em 27 partidas pelos canarinhos, com uma assistência registada. As camisolas do Clube Sport Marítimo para 2026-2027, que deviam ter sido colocadas à venda para sócios nesta última segunda-feira, ainda não estão disponíveis no público em geral. Segundo o emblema marítimista, na marca desportiva, o Mel contratou o clube e pagou um serviço premium para que a transportadora responsável por fazer chegar as camisolas à Madeira fizesse esse serviço por via aérea. No entanto, a transportadora optou por fazer o transporte por via marítima. A chegada das camisolas estava prevista para o início da semana passada, no que permitiria cumprir-se na data de lançamento anunciada, mas até agora ainda não se sabe quando irão chegar. O Melhub, na marca fundada na Alemanha e sediada na Dinamarca, tem fábricas no Paquistão, China, Índia, na Bangladesh, Portugal e Turquia. Mais de 80% da produção está concentrada na Ásia. Agora sim, é oficial, o Estrela da Amadora anunciou a venda de 90% da SAD num grupo alemão, liderado pela Advantage e pela Lead. Com o apoio do Grupo Bnaki, este consórcio traz um conjunto de investidores bem conhecidos dos adeptos do futebol, como são os casos de Thomas Müller, Mats Hummel, Jan Sommer e também Lucas Hernández. Na presidência da SAD Tricolor, fica assim nas mãos de Monsmann, após uma década ligado ao Bayern de Munique. Um dos principais objetivos passa por tentar trazer um elemento novo e entusiasmante ao futebol português. O negócio ficou concluído na passada quinta-feira por um valor de 40 milhões de euros por 90% do capital, no que representa a maior venda de sempre de controlo de uma SAD no futebol português. Castão Elias anunciou que deixa na carreira do ténis através de uma publicação nas redes sociais. O antigo número 2 nacional destacou que, apesar de ainda ter vontade para continuar, o corpo vai dando vários sinais ao longo dos últimos tempos de que estava na altura de parar em definitivo. Há decisões difíceis de tomar e há decisões que são inadiáveis e por isso mesmo acaba por tomar a decisão de deixar o ténis profissional. Antes de fechar este capítulo, deixa sobretudo esse desejo para que os mais jovens se sintam motivados a discutir nesta modalidade. Espera sobretudo que Portugal possa elevar ainda mais os talentos a nível do ténis mundial, para que mais portugueses possam estar incluídos nessa boa classificação do ranking mundial ATP.
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1: Tiaguinho, na alcunha para Tiago Fernandes, é o segundo reforço confirmado da recém-criada equipa de futsal do Futebol Clube do Porto. Depois da oficialização de Cardinal no Alab Internacional Português, chega aos Dragões, após duas temporadas ao serviço dos italianos do Fortitudo Portinésia, tendo marcado 12 golos em 53 jogos. Novo camisola 10 dos Azuis e Brancos, estreou-se profissionalmente pelo Benfica e desde então vestiu as camisolas do Sporting Clube de Braga, Módico Chabna Breval, na Quinta dos Lombos e a formação de Caxinas. De recordar que o Futebol Clube do Porto vai discutir a terceira divisão na nova temporada 2026-2027. Já o Sporting confirmou a contratação de Alexander Sabnasukov, no guarda-redes ucraniano de 29 anos, chega do Itkiev e junta-se aos campeões europeus de futsal, no cumprir de um sonho para o Internacional pela Ucrânia, que fará na concorrência Bernardo Passob e Gonçalo de Portugal. Rodrigo Paes de Almeida, diretor do futsal, justificou a aposta, tendo em conta as características deste futsalista que podem ser muito importantes para ajudar a equipa a ter sucesso nos vários jogos desta época desportiva 2026-2027 no que diz sobre respeito ao futsal. Ainda pelo futsal, o Sporting Clube de Braga oficializou a contratação de Tomás Colasso, na aula de 21 anos, que jogava no Ferreira do Zezer e tem no currículo um título europeu de sub-19 por Portugal em 2023. O

0: sobretudo deixando essa mensagem aos adeptos, quer dar muitas alegrias a todos aqueles que são adeptos ferrenhos na formação dos Guerreiros do Minho pelo futsal.
1: E seguimos agora nesta emissão com mais um craque mundial.
2: Lothar Matthaus é uma das maiores lendas do futebol mundial, conhecido pela sua versatilidade, liderança e longevidade em campo. Nascido a 21 de março de 1961 em Erlangen, na Alemanha, Matthaus teve uma carreira que atravessou mais de duas décadas, acumulando títulos tanto a nível de clubes como de seleções. Ao longo da sua carreira, destacou-se pela sua capacidade de jogar em várias posições, desde médio centro a líbero, sempre com uma entrega impressionante e uma visão de jogo apurada. Matthaus é o jogador com mais internacionalizações pela seleção alemã, com 150, e é reconhecido como um dos jogadores mais completos da sua geração. O seu percurso começou no Borussia de Mönchengladbach, onde rapidamente deu nas vistas. Após destacar-se na Bundesliga, Matthaus foi convocado para a seleção alemã, ainda jovem, integrando o plantel no Campeonato Europeu de 1980, onde a Alemanha Ocidental se sagrou campeã. No entanto, foi com a transferência para o Bayern de Munique em 1984 que Matthaus se tornou uma estrela mundial. Nos seus primeiros anos no Bayern, conquistou 3 títulos da Bundesliga, afirmando-se como um dos melhores médios do futebol europeu. O seu futebol dinâmico, capaz de atacar e defender com a mesma eficiência, e o seu poderoso remate tornaram-no uma peça essencial no meio-campo bávaro. A nível internacional, Matthaus foi protagonista em diversas competições, mas os mundiais foram o palco onde mais brilhou. Esteve presente em 5 campeonatos do mundo, um recorde para a época, e em 1986, na final contra a Argentina, Matthaus teve a tarefa ingrata de marcar Diego Maradona, um confronto icónico que ajudou a definir a rivalidade entre ambos. Embora a Alemanha Ocidental tenha perdido a final, o talento de Matthaus já era amplamente reconhecido. Em 1988, o jogador fez uma mudança para o futebol italiano, assinando pelo Inter de Milão, onde jogaria um papel fundamental. Sob o comando de Giovanni Trapattoni, Matthaus levou o Inter à conquista da Série A em 1988-89, quebrando um jejum de 9 anos. Essa equipa do Inter é lembrada como uma das mais fortes da história do clube e Matthaus foi a principal estrela, ajudando também a conquistar a Supertaça de Itália e a Taça UEFA em 91. A sua passagem por Itália solidificou o seu estatuto de um dos melhores jogadores do mundo. Mas foi no Mundial de 1990 que Matthaus viveu o seu maior momento. Capitaneando a seleção da Alemanha Ocidental, liderou a equipa até à vitória, conquistando o troféu em Itália. Matthaus foi o grande maestro do meio-campo, com exibições de encher o olho, marcando 4 golos no torneio, incluindo um dos mais belos da sua carreira, frente à Jugoslávia. Na final, a Alemanha Ocidental derrotou a Argentina de Maradona por 1-0, vingando a derrota de 1986 e coroando Matthaus como campeão do mundo. Após este feito, foi premiado com a Bola de Ouro em 1990, consolidando o seu lugar na elite do futebol global. Matthaus regressou ao Bayern em 1992, já como uma lenda viva. Na sua segunda passagem pelo clube, continuou a brilhar e já numa fase mais tardia da carreira, foi recuado para a posição de líbero, onde demonstrou a sua inteligência tática. Nos anos seguintes, ajudou o Bayern a vencer mais 4 títulos da Bundesliga e a Taça UEFA em 1996, tendo ainda um último grande momento internacional no Euro de 1996, onde a Alemanha, já unificada, voltou a conquistar o título europeu. Embora já não fosse a figura central da equipa, o seu papel de líder foi decisivo. Aos 39 anos, Matthaus deu mais uma prova de longevidade, participando no Mundial de 1998, tornando-se o primeiro jogador a disputar 5 campeonatos do mundo. Encerrou a sua carreira internacional após o Euro 2000, mantendo o recorde de mais internacionalizações pela Alemanha. Continuou a jogar pelo Bayern até esse mesmo ano, antes de se despedir definitivamente do futebol no Metro Stars dos Estados Unidos. Lothar Matthaus é um nome que ressoa na história do futebol, não apenas pelas suas conquistas, mas também pelo espírito competitivo e capacidade de se reinventar ao longo de uma carreira tão longa. Com um impressionante total de 25 títulos conquistados, é uma verdadeira lenda do desporto.
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2: Muitos clubes que já foram gigantes na Europa agora encontram-se longe dos holofotes, adormecidos após décadas de domínio. É para ouvir também aqui na primeira Rádio Desporto, neste produto 100% palavra, gigantes adormecidos todos os dias com o Hugo Taveira.
3: O Saint-Étienne, também conhecido como Le Vert, é uma das equipas mais lendárias do futebol francês. Fundado em 1919, o clube construiu uma história notável, especialmente nas décadas de 60 e 70, quando se tornou a principal potência do futebol em França. Com um total de 10 títulos da Ligue 1, o Saint-Étienne deteve o recorde de campeonatos durante várias décadas, uma marca que sublinha a sua importância no cenário desportivo nacional e que ainda assim foi perdida para o PSG, que agora soma 12. O caminho para a glória começou a ser traçado nos anos 50, mas foi na década de 60 que o clube realmente se afirmou como uma força dominante. Liderado por figuras icónicas como Aimé Jacquet e Robert Herbin, o Saint-Étienne conquistou 4 títulos da Ligue 1 entre 1964 e 1970, além de várias taças de França. Nos anos 70, já sob o comando de Robert Herbin, que assumiu o cargo de treinador após brilhar como jogador, o clube solidificou a sua hegemonia com mais de 5 campeonatos até 1976. A época de ouro do Saint-Étienne culminou nesse mesmo ano, quando a equipa chegou à final da Taça dos Clubes Campeões Europeus. Numa campanha memorável, eliminaram equipas de grande qualidade, como o Dinamo Kiev e o PSV Eindhoven, antes de enfrentar o Bayern Munique na final disputada em Glasgow. Apesar do esforço e de uma exibição combativa, o Saint-Étienne perdeu por 1-0 com o golo de Franz Roth. As bolas que embateram nos postos durante o jogo tornaram-se lendárias, levando os adeptos a acreditar que com balizas diferentes o resultado teria sido outro. Apesar da derrota, o impacto da campanha europeia foi enorme. O Saint-Étienne tornou-se um símbolo de orgulho para o futebol francês e a equipa era idolatrada pelos seus adeptos. O Stade Geoffroy Guichard, apelidado de Le Chaudron, o Caldeirão em português, era um dos estádios mais intimidantes da Europa, onde a paixão dos adeptos criava um ambiente único. Nos anos 70, o clube contou com jogadores extraordinários como Dominique Rocheteau, Jacques Santini e Michel Platini, que mais tarde se tornaria uma das maiores figuras do futebol mundial. Platini foi o destaque do início da época de 80, altura em que o Saint-Étienne conquistou o seu 10º e último título da Ligue 1 em 1981, consolidando o seu estatuto como um dos clubes mais titulados de França. Contudo, os anos que se seguiram foram difíceis. A saída de Platini para a Juventus em 1982 marcou o fim de uma era e problemas financeiros e de gestão desportiva colocaram o clube em declínio. Durante grande parte das décadas de 90 e 2000, o Saint-Étienne lutou para se manter na Ligue 1, alternando entre a primeira e a segunda divisão. Apesar de estar longe dos tempos áureos, o Saint-Étienne continua a ter uma legião de adeptos apaixonados e uma herança que faz dele um dos clubes mais respeitados de França. Nas últimas décadas, o Saint-Étienne tem lutado para recuperar a glória do passado, alternando temporadas na Liga Francesa com períodos de dificuldades desportivas e financeiras. Entre os anos 2000 e 2020, o clube teve alguns momentos de destaque, incluindo a conquista da Taça da Liga em 2013, que foi o seu primeiro troféu importante em mais de 3 décadas. Essa vitória deu aos adeptos alguma esperança de um regresso ao topo do futebol francês. No entanto, nos anos ainda mais próximos, o clube voltou a enfrentar desafios. Em 2022, o Saint-Étienne foi relegado para a Ligue 2, a segunda divisão, após perder o play-off de despromoção contra o Auxerre. A descida foi um golpe duro para um clube com tanta história, que se viu obrigado a reestruturar-se para tentar regressar à elite do futebol francês. Apesar do momento difícil, o apoio incondicional aos adeptos e a herança histórica mantiveram viva a chama da equipa, que acabou por regressar à primeira divisão. O Saint-Étienne continua a ser um gigante adormecido no panorama do futebol francês. A sua história rica e os sucessos do passado são uma inspiração constante para os clubes e os seus adeptos, que acreditam que com uma gestão mais sólida e um plantel competitivo, o clube poderá voltar a ser uma força relevante no futebol local. O gigante verde sonha em recuperar o seu lugar entre os grandes, com os olhos postos num futuro mais brilhante.
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6: São 3 da manhã e 30 minutos. 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
7: União de Santarém anunciou a contratação de Dimas Perep, no comando técnico da equipa que milita na Liga 3. O antigo internacional português de 57 anos vai substituir o técnico Gonçalo Carvalho, que foi afastado do cargo depois de ter somado apenas um ponto nas primeiras três jornadas do campeonato. Dimas está, assim, de regresso a Portugal, depois de, na última época, ter orientado a formação do Al-Wahda dos Emirados Árabes Unidos. Em 10 jogos, antes desempenhou o cargo de treinador adjunto na formação do Bursaspor da Turquia, na Al-Hilal da Arábia Saudita, o Tianbuk Motors da Coreia do Sul, no Carpati, da Ucrânia, e também a formação do Burnley, da Inglaterra. No futebol português, na única experiência com que conta, no comando técnico das equipas BIB e Sub-23, na formação da BSAD, já extinta em Santarém, Dimas trabalhará com o último classificado da Série B da Liga 3, que na temporada passada chegou à fase de apuramento de campeão. O antigo diretor do Leixões, Manuel Bragança, acabou suspenso por 3 meses pelo Conselho de Disciplina da Federação Portuguesa de Futebol. Graça acabou por sofrer esta suspensão devido à prática de assédio sexual contra duas menores de 15 e 17 anos que representavam o clube na temporada passada. Segundo o acórdão dado a conhecer pela Federação Portuguesa de Futebol, ficou provado que o arguído teve palavras menos próprias para com as menores. Para além disso, em pelo menos uma ocasião, o dirigente passou as mãos nas coxas de uma das atletas num balneário sem que ela consentisse tal ato e terá dito às vítimas novamente frases impróprias. O arguido que negou as acusações acabou ainda absolvido da prática de comportamento discriminatório da qual era igualmente acusado. A decisão do Conselho de Disciplina da Federação Portuguesa de Futebol é passível de recurso para o Conselho de Justiça da Federação Portuguesa de Futebol ou para no Tribunal Arbitral do Desporto. Manuel Graça deixou Leixões em março deste ano para arrumar a formação do Racing Power. O jogador da AS Roma, Rodrigo Mora, surgiu no 11 inicial dos Giallorossi, na frente à Fiorentina, deixando o seu treinador, Gian Piero Gasperini, rendido às suas qualidades. Acabou por assumir o próprio Gasperini, que Mora, depois dessa sua estreia na formação da AS Roma, deixou boas indicações daquilo que poderá dar na equipa e, sobretudo, um jogador de grande qualidade e com grandes pormenores técnicos. Considerou o experiente treinador italiano de 68 anos após o encontro. O internacional luso Mora foi substituído aos 54 minutos por Matias Chabnatolé, numa altura em que Roma já vencia por 2-0. Acabou também por assumir Gasperini, que teve uma quebra física, algo normal, explicou o técnico, que se mostrou ainda satisfeito pela forma como o clube está a acompanhar no mercado de transferências. A esse Roma arrancou assim a Série A italiana com uma goleada na Fiorentina por 4-0 num jogo em que Malen completou um hat-trick. O Tottenham anunciou a contratação de Savinho junto do Manchester City. O internacional brasileiro deixa assim os Citizens ao fim de 2 temporadas. A imprensa inglesa avança num negócio de 87 milhões e meio de euros fixos, mais 11,6 milhões de euros por objetivos. Na confirmação feita no Atlético Mineiro do Brasil, Savinho teve na primeira experiência na Europa pelas portas dos neerlandeses do PSV Eindhoven em 2022. No ano seguinte, reforçou o Girona de Espanha, onde se destacou. Foi então contratado pelo Manchester City por 25 milhões de euros, no fim de 2 épocas, na Inglaterra. O extremo de 22 anos, na soma, 7 golos e 13 assistências em 84 jogos. O futuro de Alex Baldé sofreu uma reviravolta nos últimos 10 dias, com os jogadores a tomar a decisão de abandonar o Futebol Clube Barcelona neste mercado de verão. Que escreve no jornal Marca, apesar dos rumores da saída que circulavam há algum tempo, na permanência do lateral esquerdo no clube parecia ser o cenário mais provável, sendo essa na vontade expressa pelo próprio jogador em diversas ocasiões. A contratação de João Cancelo pelo emblema catalão foi o ponto de viragem, embora na chegada do português fosse uma intenção conhecida da direção desportiva, liderada por Deco, A sua concretização alterou o panorama para Ebne, jovem espanhol. O jogador de 22 anos já sabia que no seu papel na equipa seria diferente esta temporada e que não iria partir como titular indiscutível, mas estava disposto a lutar por um lugar. O momento decisivo foi a decisão de Flick de o deixar de fora da convocatória para o jogo contra a formação do Elche. Nesse encontro, na titularidade de Xavi Esparta, foi um sinal claro para Baldé de que poderia ter perdido espaço na hierarquia da equipa após várias conversas nas últimas horas. O lateral, que estava avaliado em 50 milhões de euros pela Transfermarkt e tem contrato até 2028, comunicou a sua intenção de sair da equipa, garante a publicação. Com apenas uma semana, Abnateb não fecha o mercado. Tanto o Barcelona como Jorge Mendes, na gente do Canhoto, iniciaram uma corrida contra o tempo para encontrar um novo destino, embora Baldé seja um jogador de com o mercado. Muitas equipas já têm os seus plantéis praticamente fechados, o que limita as opções disponíveis. O Manchester United surge como o principal interessado, mas as condições mudaram devido aos investimentos recentes. O clube inglês descartou uma transferência definitiva e propõe agora um empréstimo. No Barcelona prefere uma venda, mas a urgência da situação poderá levar o clube a aceitar uma cedência temporária. Existem outras propostas em cima da mesa, ainda menos atrativas, na situação que se intensificou nos últimos dias. Não deverá ter um desfecho iminente. Na Deco e Jorge Mendes continuam a trabalhar para encontrar a melhor solução, que poderá chegar apenas nos últimos dias da janela de transferências. O Atelul venceu a formação do Nanjep por uma bola a zero, conseguindo assim a segunda vitória na fase regular da Liga Romena, fechando-se assim a sexta na jornada. No triunfo aconteceu graças ao gol do português João Lameira, apontado ao minuto 51 de jogo, além do médio de 27 anos. Com formação no Futebol Clube do Porto, nos lusos, Miguel Silva, Pedro Nuno e André Zinho também foram titulares na formação, enquanto que Ricardo Matos integrou o 11 inicial do adversário. A vitória deixa na formação de Lameira com 9 pontos, menos 1 do que o adversário desta na semana, no dia em que na formação do Botzeni venceu a formação do Serazza, também por uma bola a zero. André Domitir foi o autor do único golo do jogo aos 69 minutos. A fase regular da Liga Romena é liderada pelo Dinamo de Bucareste, que é orientado pelo português Nuno Campos.
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9: Rodrigo Pinheiro para Gustavo Sá, vai olhar para a grande área, cruzamento com a boca, de cabeceamento, golo!
10: Vamos! Justin Dia! Pura de Gustavo Sá! Que cruzamento espetacular!
11: O Rio Ave vai para cima! Lá está Fábio Ronaldo completamente projetado na largura, passo longo do Rio Ave para a grande área. Olha o desvio, golo!
12: Olhem quem é ele! É o farol de Vila
13: do Conde! Ahmed Assad! Rasteiro do meio, é para Nico, atenção, PP vai arrancando para a direita, pode ir em velocidade para cima de Lisandro Martínez, já passou, entrou na área, cruzou o Samu, golo! Porto, Porto, Porto!
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2: E seguimos agora nesta emissão com os grandes feitos históricos.
3: Entre 1975 e 1984, o Liverpool construiu uma das maiores dinastias da história do futebol, dominando não só o cenário inglês, mas também a Europa. Sob o comando de dois dos mais icónicos treinadores do futebol britânico, Bob Paisley e Joe Fagan, os Reds tornaram-se uma verdadeira máquina de vitórias, marcando uma era de hegemonia que definiu o futebol da época. Tudo começou em 1975, quando Bob Paisley assumiu o comando da equipa, sucedendo ao lendário Bill Shankly. Paisley herdou uma base sólida, mas rapidamente implementou o seu próprio estilo, focado num jogo mais equilibrado e eficiente. sob a sua liderança, o Liverpool conquistou o campeonato inglês em 6 ocasiões, em 76, 77, 79, 80, 82 e 83, cimentando a sua posição como o clube mais dominante em Inglaterra. Mas foi na Europa que o Liverpool alcançou a verdadeira glória. Em 1977, apenas 2 anos após a chegada de Paisley, os Reds venceram a sua primeira Taça dos Clubes Campeões Europeus, derrotando o Borussia Mönchengladbach por 3-1 na final realizada em Roma. Este triunfo foi o primeiro de uma série de sucessos europeus. O Liverpool voltou a conquistar o troféu em 1978 ao vencer o Clube Brugge e em 1981 numa final épica contra o Real Madrid em Paris. Sob o comando de Paisley, o clube tornou-se uma presença regular nas fases decisivas das competições europeias, impondo-se como uma das equipas mais temidas do continente. Paisley retirou-se em 1983, deixando um legado impressionante de 20 troféus em 9 anos, incluindo 3 taças dos campeões, 6 campeonatos ingleses e 3 taças da Liga. A equipa de Paisley era marcada por um equilíbrio notável entre a solidez defensiva e criatividade no ataque. Jogadores como Kenny Dalglish, Graham Souness e Alan Hansen tornaram-se referências incontornáveis do futebol mundial. Dalglish, contratado ao Celtic em 1977, substituiu Kevin Keegan e rapidamente se tornou o motor ofensivo da equipa, destacando-se pela sua técnica apurada e visão de jogo. No meio-campo, Graham Souness, um jogador combativo e tecnicamente evoluído, dava equilíbrio e liderança à equipa. Na defesa, Alan Hansen e Phil Thompson formaram uma dupla praticamente impenetrável, enquanto Ray Clemens, um dos melhores guarda-redes da sua geração, protegia as redes. Com a saída de Paisley, o Liverpool passou a ser orientado por Joe Fagan, um treinador que manteve a continuidade do sucesso. Fagan herdou uma equipa ainda no auge e em 1984 escreveu uma das páginas mais gloriosas da história do clube. Nessa temporada, o Liverpool conquistou o inédito triplete, vencendo a Liga Inglesa, a Taça da Liga e a Taça dos Campeões Europeus. Este último título europeu foi especialmente dramático, com os Reds a derrotarem a Roma na final, no Estádio Olímpico, através da marcação das grandes penalidades num jogo que se tornou lendário. A imagem de Bruce Grobelaar, guarda-redes do Liverpool, a fazer caretas para desconcentrar os adversários, ficou gravada na história do futebol. Durante este período de domínio, o Liverpool não só acumulou títulos, mas também mudou a forma como o futebol era jogado. A equipa caracterizava-se por uma disciplina tática excepcional, com uma abordagem pragmática ao jogo. A solidez defensiva, aliada à capacidade de controlar a posse de bola e o dinamismo ofensivo, fazia do Liverpool uma equipa quase imbatível. O clube também se destacou por uma gestão exemplar do plantel, conseguindo substituir lendas como Kevin Keegan por jogadores do calibre de Kenny Dalglish, sem que o rendimento da equipa fosse afetado. A era dourada do Liverpool de 1975 a 1984 marcou uma época de total supremacia, tanto a nível interno como no futebol europeu. O legado desta equipa foi tal que ainda hoje é lembrada como uma das maiores da história do futebol. Além dos títulos e conquistas, o Liverpool desta era deixou um impacto profundo no desporto, mostrando como a organização, disciplina e trabalho coletivo podiam levar uma equipa ao topo do futebol mundial. Foi um período que moldou o futuro do clube e cimentou a sua posição entre os gigantes eternos do futebol europeu.
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2: E está agora na hora de trazer o perfil de mais um jogador à Golo FM.
3: Perfil do jogador. Nicolás Otamendi, defesa central argentino de grande destaque, nasceu a 12 de fevereiro de 1988 em Buenos Aires. Começou a sua carreira no Vélez Sarsfield, onde fez a estreia profissional em 2007. Em 2010, transferiu-se para o Futebol Clube do Porto, onde venceu a Liga Europa no ano seguinte e se afirmou como um dos melhores defesas do futebol português. Depois de uma breve passagem pelo Atlético Mineiro e Valência, em 2014 ingressou no Manchester City, onde conquistou 2 Premier Leagues e outros títulos nacionais, permanecendo no clube até 2020. Nesse ano, Otamendi transferiu-se para o Benfica, onde se tornou uma peça fundamental na defesa da equipa. Capitão das Águias, foi parte integrante da conquista do Campeonato Nacional na época 22-23. Ao nível internacional, Otamendi é a presença regular na seleção argentina, com a qual conquistou a Copa América em 2021 e 2024 e ainda o Campeonato do Mundo de 2022, consolidando uma carreira de enorme sucesso tanto a nível de clubes como de seleções.
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2: E seguimos agora nesta emissão com mais um craque da Liga Portuguesa.
3: Óscar Cardoso, mais conhecido como Taquara, é um dos maiores goleadores da história recente do futebol sul-americano e europeu. Nascido a 20 de maio de 1983 em Juan Eulogio Estigarribia, no Paraguai, Cardoso começou a sua carreira futebolística no modesto clube 3 de Fevereiro, onde rapidamente se destacou pelo seu instinto goleador e capacidade física. Com 1,93m de altura e uma presença imponente na área, o avançado tinha todas as características para ser um sucesso como ponta de lança e rapidamente chamou a atenção de clubes maiores no seu país. A ascensão de Cardoso ao cenário internacional começou verdadeiramente em 2006, quando foi contratado pelo Newell's Old Boys da Argentina. No clube de Rosário, Cardoso tornou-se rapidamente uma referência ofensiva, marcando 21 golos em 33 jogos, um registro impressionante que despertou o interesse de clubes europeus. Foi então que em 2007, o Benfica, à procura de um avançado com capacidade para resolver jogos, apostou 9 milhões de euros na contratação do paraguaio, um valor elevado na época, mas que viria a ser amplamente justificado pelos feitos que se seguiriam. Cardoso chegou ao Benfica com grande expectativa e não demorou a justificar o investimento. Na sua primeira época, marcou 22 golos em todas as competições, destacando-se pelo seu potente pé esquerdo, capaz de remates fulminantes de qualquer zona do campo. O paraguaio rapidamente ganhou o carinho dos adeptos benfiquistas, que o apelidaram de Taquara, uma referência à sua estatura e à sua capacidade de desferir remates potentes, tal como uma lança. Com a sua presença na área, Cardoso trouxe ao Benfica uma nova dimensão ofensiva. No entanto, foi na época de 2009-2010 que Óscar Cardoso viu o seu auge ao serviço do clube encarnado. Sob o comando de Jorge Jesus, o Benfica conquistou o título de campeão nacional e Cardoso sagrou-se o melhor marcador da Primeira Liga com 26 golos, números que reforçaram o seu estatuto como um dos mais letais avançados da Europa. Além disso, contribuiu para a vitória na Taça da Liga, demonstrando ser decisivo nos momentos mais importantes da época. A sua parceria com jogadores como Ángel Di María e Pablo Aimar foi fundamental para o sucesso ofensivo da equipa e Cardoso tornou-se o goleador de referência no Clube da Luz. Nas competições europeias, também foi protagonista, destacando-se pela sua capacidade de marcar em momentos decisivos. Em 2013, durante a campanha que levou o Benfica à final da Liga Europa, o avançado paraguaio marcou 2 golos na vitória sobre o Fenerbahçe nas meias-finais, carimbando o passaporte do clube encarnado para a final contra o Chelsea. Embora o Benfica não tenha conseguido vencer o troféu, Cardoso deixou uma marca indelével, terminando como o melhor marcador da competição com 7 golos. Ao longo das suas 7 temporadas no Benfica, estabeleceu-se como uma lenda do clube, marcando o total de 172 golos em 293 jogos, o que o coloca entre os melhores goleadores da história do clube e o melhor não nascido em Portugal. O seu pé esquerdo era temido por defesas e guarda-redes e a sua capacidade de converter livres diretos e grandes penalidades tornou uma arma letal em qualquer situação de bola parada. Além dos 2 campeonatos nacionais conquistados, venceu também 5 taças da Liga e 1 taça de Portugal, sendo uma peça fundamental em todas estas conquistas. Em 2014, após uma longa e bem-sucedida carreira no Benfica, Cardoso transferiu-se para o Trabzonspor, da Turquia, onde continuou a mostrar a sua veia goleadora. Apesar de já não estar no seu auge físico, Cardoso manteve uma impressionante média de golos, marcando 25 em 66 jogos durante as 2 épocas em que representou o clube turco. A sua experiência e faro pelo golo ainda o tornavam um avançado respeitado, tanto no campeonato como nas competições europeias. Após a sua passagem pela Turquia, Cardoso ainda regressou à América do Sul, onde jogou pelo Libertad no Paraguai, consolidando-se como um ícone no futebol do seu país. A sua longevidade como jogador de topo e a consistência ao longo de uma carreira recheada de golos tornaram-no uma referência para várias gerações. Além disso, foi também um nome habitual na seleção paraguaia, tendo representado o seu país em várias edições da Copa América e nas eliminatórias para os Mundiais, somando mais de 50 internacionalizações. Com uma carreira marcada por golos, títulos e momentos decisivos, Óscar Cardoso será sempre lembrado como um dos grandes avançados da sua geração. No Benfica, o Taquara eternizou-se como um dos maiores goleadores da história do clube e a sua carreira é um testemunho de como o talento, aliado à capacidade de se reinventar, pode prolongar uma carreira ao mais alto nível durante muitos anos. Embora os tempos de glória tenham ficado para trás, Cardoso deixou uma marca indelével no futebol, especialmente em Portugal, onde o seu nome será para sempre sinónimo de golos e sucesso com a camisola das Águias.

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2: O Tottenham acabou por não aceitar as condições financeiras que lhe exigia. O Sporting não pôde ficar à espera do João Palhinha, seja o João Palhinha seja o jogador qualquer. Hoje o João Palhinha ainda é jogador do Bayern Munique, isto para nós era impossível. Mas eu também quero dizer uma coisa, que se no final de junho as condições que o João Palhinha exigiria ao Sporting, João Palhinha, Bayern Munique, seriam estas, o Sporting não iria avançar pelo João Palhinha. Simplesmente não é o nosso projeto de esportivo.
3: É para mim uma família, então estou muito bem aqui. Vou estar bem, sou de top, para ajudar a equipa ao melhor nível possível e ganhar títulos com Braga, e isso que importa para mim.
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5: Johan Cruyff não foi apenas um dos maiores jogadores da história do futebol, mas também uma das mentes mais revolucionárias que o desporto já conheceu. Nascido a 25 de abril de 1947, em Amsterdão, Cruyff cresceu num ambiente que respirava futebol e foi ainda muito jovem que começou a desenvolver a sua ligação ao Ajax, o clube que o viu nascer e onde deixaria uma marca inapagável. Desde cedo, o jogador revelou uma visão de jogo e uma técnica acima da média, características que o tornariam uma lenda não só nos Países Baixos, mas em todo o mundo. A ascensão de Cruyff no Ajax foi meteórica. Com apenas 17 anos, estreou-se pela equipa principal em 1964 e na década que seguiu foi o grande maestro da equipa que revolucionou o futebol europeu. Sob a liderança do visionário treinador Rinus Michels, Cruyff foi a principal peça de uma equipa que implementou o futebol total, um sistema de jogo fluido em que os jogadores trocavam de posições constantemente, confundindo os adversários. Este estilo de jogo inovador levou o Ajax ao domínio do futebol europeu nos inícios dos anos 70, com a conquista de 3 taças dos clubes campeões europeus consecutivas em 1971, 72 e 73. Durante este período, Cruyff foi reconhecido como o melhor jogador da Europa, vencendo por 3 vezes a Bola de Ouro. A sua habilidade única para ler o jogo, a sua rapidez de pensamento e a sua capacidade de executar passes milimétricos tornaram-no um jogador completo. Mas o que diferenciava verdadeiramente era a sua inteligência futebolística. Cruyff jogava com uma compreensão do jogo que poucos possuíam, o que lhe permitia antecipar movimentos a criar espaços onde parecia não haver nenhum. Não era apenas um jogador, mas um estratega dentro do campo. Em 1973, deu um dos passos mais importantes da sua carreira ao transferir-se para o Barcelona. A sua chegada ao clube catalão mudou para sempre o destino da equipa. Numa época em que o Barcelona estava longe dos seus dias de glória, Cruyff trouxe uma nova mentalidade vencedora. Em 1974, liderou o Barcelona à conquista do título de campeão espanhol, o primeiro em 14 anos, com um estilo de jogo que encantava os adeptos. A vitória por 5-0 sobre o Real Madrid, no Santiago Bernabéu, ficou para sempre gravada na memória dos colegas como um dos maiores feitos da história do clube. Para além do impacto desportivo, Cruyff transformou-se também num símbolo de resistência à ditadura franquista, que ainda dominava a Espanha na época, reforçando a sua ligação emocional com a Catalunha. Na seleção dos Países Baixos, Cruyff também deixou uma marca indelével e a sua participação no Mundial de 74 foi memorável, levando a equipa até à final, onde perderam para a Alemanha Ocidental. No entanto, o desempenho da seleção neerlandesa durante esse torneio, com Cruyff como principal figura, tornou-se icónico. O futebol total encantou o mundo e, apesar da derrota, os Países Baixos ficaram para a história como uma das equipas mais inovadoras de sempre. O famoso Cruyff Turn, um drible inventado por ele, tornou-se um símbolo da sua genialidade e criatividade em campo. Após deixar o Barcelona em 1978, o Cruyff passou por algumas experiências fora da Europa, jogando nos Estados Unidos, onde continuou a encantar os adeptos, desta vez na North American Soccer League. Posteriormente regressou à Europa, onde teve passagens por clubes como o Levante e o Ajax, clube que voltou a representar, ajudando a equipa a vencer mais 2 campeonatos neerlandeses, antes de terminar a carreira no Feyenoord em 1984, com a conquista de uma surpreendente dobradinha. Esta conquista foi particularmente marcante, pois mostrou que mesmo no fim da sua carreira, Cruyff ainda era capaz de fazer a diferença em campo. Após o fim da sua carreira como jogador, iniciou uma das carreiras de treinador mais influentes de sempre. De volta ao Ajax e mais tarde no Barcelona, Cruyff levou as suas ideias inovadoras para o banco, implementando um estilo de jogo ofensivo e de posse de bola que seria a base de sucesso do clube catalão nas décadas seguintes. O Dream Team de Cruyff nos Blaugrana conquistou 4 campeonatos espanhóis consecutivos e venceu a sua primeira Taça dos Clubes Campeões Europeus em 1992. Mais que isso, Cruyff plantou as sementes para o estilo de jogo que definiria o Barcelona e a seleção espanhola nos anos 2000, conhecido como Tiki-Taka. Não foi apenas um grande jogador e treinador, foi um pensador do futebol, alguém que acreditava que o jogo devia ser jogado de forma bonita, com inteligência e estilo. As suas ideias influenciaram gerações de treinadores e jogadores e o seu legado vive através de clubes como o seu Barça e o Ajax, que continuam a praticar um futebol que segue as suas filosofias. Cruyff redefiniu o futebol moderno e, mais do que isso, transformou-se numa lenda do desporto.

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1: Seguimos agora nesta emissão com os gigantes adormecidos.
2: O Aston Villa Football Club é um dos clubes mais antigos e tradicionais da Inglaterra, com uma rica história de conquistas nacionais e internacionais. Fundado em 1874, o clube sediado em Birmingham tornou-se um dos criadores da Football League em 1888 e posteriormente da Premier League em 1992. Os Villans, como são carinhosamente chamados, sempre se destacaram no futebol inglês, especialmente no final do século XIX e início do século XX, período em que o clube conquistou a maioria dos seus títulos domésticos. No entanto, o maior destaque na história do Aston Villa vem das suas conquistas europeias, que colocaram o clube no mapa internacional. O auge dessa trajetória ocorreu na temporada de 1981-82, quando o Aston Villa conquistou a Taça dos Clubes Campeões Europeus, a atual Liga dos Campeões. Sob o comando do técnico Tony Barton, o clube surpreendeu ao derrotar o gigante alemão Bayern de Munique por 1-0 na final disputada em Roterdão, com o golo de Peter Witt. O histórico desempenho do jovem guarda-redes Nigel Spink, que entrou em campo logo no início devido a uma lesão do titular, foi crucial para a vitória histórica. Esta conquista colocou o Aston Villa no seleto grupo de clubes ingleses campeões europeus. No ano seguinte, o clube venceu ainda a Supertaça Europeia ao derrotar o Barcelona em 1983. Nessa disputa em dois jogos, o Aston Villa perdeu a primeira partida por 1-0 em Camp Nou, mas conseguiu uma vitória por 3-0 em Villa Park, assegurando o título no agregado de 3-1. Essas conquistas marcaram o ponto mais alto da história internacional do emblema. Além dos títulos europeus, o Aston Villa tem uma longa tradição de sucesso em competições domésticas, tendo vencido a primeira divisão, agora chamada Premier League, por 7 vezes, e conquistando a FA Cup em outras 7 ocasiões, sendo a mais recente em 1957. Esses títulos fazem do Villa um dos clubes mais laureados da Inglaterra, e o Villa Park, o seu estádio desde 1897, é uma das arenas mais emblemáticas do futebol britânico. O clube passou por altos e baixos nas últimas décadas, incluindo despromoções e retornos à elite do futebol inglês, mas a história e as glórias do Aston Villa, especialmente na Europa, onde está de regresso à Liga dos Campeões, permanecem como momentos icónicos na rica trajetória do emblema.
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2: O Campeonato da Europa de 2016 ficará para sempre gravado na memória de Portugal como o momento mais glorioso da sua história desportiva. Realizado em França, este torneio trouxe à nação lusa o seu primeiro grande título internacional, conquistado de forma épica e inesperada. Para a equipa portuguesa, liderada por Fernando Santos, a caminhada até à vitória foi marcada por uma narrativa única, onde o espírito de resiliência e união prevaleceu sobre todas as probabilidades. Portugal começou o Euro 2016 com a expectativa de chegar às fases mais avançadas, mas poucos poderiam prever o percurso invulgar que acabaria por seguir. Inserida no Grupo F, juntamente com a Islândia, a Áustria e a Hungria, a nossa seleção não conseguiu vencer nenhum dos 3 jogos da fase de grupos. Empates contra a Islândia, 1 golo, contra a Áustria, 0, e contra a Hungria, 3, deixaram a equipa no 3º lugar do grupo, passando à fase seguinte como uma das melhores 3ª classificadas. Apesar de não encantar no início, Fernando Santos tinha uma confiança inabalável.
3: Eu já disse à minha família, só vou dia 11 para Portugal. E vou lá e vou ser seguido em festa.
2: A partida dos 8º de final, Portugal começou a construir o seu caminho rumo à história, mantendo o padrão de jogos equilibrados. Frente à Croácia, um dos adversários mais fortes do torneio, a seleção portuguesa venceu por 1-0 no prolongamento, graças a um golo de Ricardo Quaresma. Nos 1/4 de final, a Polónia foi o adversário, num jogo que terminou empatado a 1 golo após 120 minutos. A decisão seguiu para as grandes penalidades, onde Rui Patrício brilhou, garantindo a passagem às meias finais. Já nessa mesma partida, Portugal finalmente conseguiu uma vitória mais expressiva, derrotando o País de Gales por 2-0. Cristiano Ronaldo e Nani foram os autores dos golos que levaram a seleção à 2ª final do Europeu, depois da dolorosa derrota em 2004. Desta vez o adversário era a anfitriã França, com o apoio da sua fervorosa claque e jogadores de grande qualidade, como Antoine Griezmann, o melhor marcador da competição. A grande final disputada no Stade de França, 10 de julho de 2016, começou de forma dramática para Portugal. Aos 25 minutos, Cristiano Ronaldo, capitão de equipa, foi forçado a sair lesionado após um choque com Dimitri Payet. As esperanças de Portugal pareciam desvanecer-se, mas foi neste momento que a verdadeira força do grupo se revelou. Liderada em campo por jogadores como o Pepe, Rui Patrício e um inspirado Éder, a seleção portuguesa resistiu aos ataques franceses que encontraram em Rui Patrício um intransponível. O tempo regulamentar terminou sem golos e o jogo seguiu para prolongamento. No minuto 109, o momento histórico chegou. Éder, muitas vezes criticado e subvalorizado, recebeu a bola fora da área, resistiu à marcação de Koscielny e disparou um remate potente e colocado, batendo o Guiorri.
4: Quem vale gritar mais alto somos nós, somos Portugal! A bola está na seleção portuguesa, só dá Portugal nesta segunda parte do programa. A bola para João Matiga, atenção na Portugal, trouxe até o Éder, já ajeitou o Éder, já ajeitou, já passou a frente, vai a gente matar o
2: Portugal estava na frente. O golo de Éder Zito, inesperado mas glorioso, foi suficiente para dar a Portugal a vitória por 1-0 e garantir o tão desejado título europeu. Pela primeira vez, a seleção lusa erguia um troféu internacional, um momento que ficará para sempre na história do futebol, com Cristiano Ronaldo e Fernando Santos a levantarem o troféu em conjunto, com lágrimas de felicidade. O Euro 2016 provou que no futebol o caminho até à glória nem sempre é linear. Mais importante do que a forma como se começa é a capacidade de superar obstáculos e acreditar até ao final. Com esta vitória, o nosso país consolidou-se como uma das grandes potências do futebol europeu e a conquista de 2016 será sempre lembrada como um símbolo de coragem e determinação, bem à homenagem aos contos lusitanos.

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1: São 4 da manhã e 2 minutos. 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
2: João Palhinha regressa a Portugal para representar o Sport Lisboa e Benfica. No médio internacional português, realizou os exames médicos necessários antes de assinar pelo Clube da Luz. No jogador de 31 anos, passou por Lisboa antes de assinar contrato. A operação representa assim um investimento de 14 milhões de euros por parte do Sport Lisboa e Benfica, aos quais se juntam mais 5 milhões mediante o cumprimento de determinados objetivos. Palhinha assina com vínculo de 4 temporadas, válido até junho de 2030. O médio recebe cerca de 3 milhões de euros líquidos por época. O Besiktas está em negociações com o Benfica para a transferência de Luke Bacchio, com os clubes a tentarem chegar a um acordo nos próximos dias, que deverá rondar os 20 milhões de euros, escreve o jornal francês L'Equipe. Apenas um ano após ter chegado à Luz, proveniente do Sevilha, no extremo de 28 anos, poderá estar assim de saída para o futebol turco, pelo mesmo valor pelo qual foi contratado. Embora ainda não exista um acordo final, refere a publicação, as conversações entre os dois emblemas estão a avançar a ritmo acelerado. O atacante Neixa na Sevilha, que conta com 33 internacionalizações pela Bélgica, tem contrato com os encarnados até junho de 2030, mas pode estar de saída neste mercado após uma época em que apontou um golo em 33 partidas. No arranque da temporada em curso, leva 4 jogos na equipa de Marco Silva, apenas um como titular, com um tento apontado na frente à formação do Arts, com empate a uma bola e uma assistência diante da formação do Sandkallen, com a vitória por 5-0 da formação encarnada. Seco Fofana vai regressar ao Dragão. O Futebol Clube do Porto selou nas últimas horas no acordo com a formação do Rennes para no regresso do médio, um dos grandes obreiros da conquista do título nacional da temporada passada. O Costa Marfinense, que se tornou um favorito dos adeptos pela sua entrega e capacidade de decisão, chega num molde de negócio atualmente favorável para nas contas da SAD Portista, num empréstimo de uma temporada sem qualquer pagamento de taxa de cedência. A operação foi viabilizada em grande medida pela vontade férrea do Internacional Marfinense nem voltar a vestir de azul e branco. No Rennes, Fofana oferia um salário anual bruto na ordem dos 6 milhões de euros, valores proibitivos para a realidade financeira atual do clube português. Contudo, no desejo de trabalhar sob as ordens de Francesco Farioli, o impacto emocional da sua passagem anterior pesaram na balança. Os jogadores aceitam uma redução drástica dos seus vencimentos, permitindo que o Futebol Clube do Porto assuma no seu ordenado dentro de um teto salarial confortável. A contratação de Fofana surge como uma resposta direta do mercado à transferência de Rodrigo Mora para a equipa da AS Roma. Com a saída do jovem promessa para a capital italiana, na Farioli identificou em Fofana no perfil ideal para manter o equilíbrio e agressividade ofensiva no miolo da formação portista. O técnico italiano ganha assim um jogador que já conhece nos cantos à casa e que não necessita de um período de adaptação ao futebol português. Na memória da época na transata, continua viva na mente dos adeptos. Na Seco Fofana chegou em janeiro e transformou o meio-campo dos Dragões, imprimindo uma dinâmica física e uma chegada na área que pareciam faltar na equipa, permitindo o Froholt descansar em algumas partidas. Foi dele um dos golos mais importantes da caminhada rumo ao título, no remate decisivo na vitória por 2-1 em Braga, um triunfo que deu o balanço final para a ultrapassagem na tabela classificativa. Com o regresso de Fofana, o Futebol Clube Porto não só reforça no plantel com experiência e qualidade técnica, como envia uma mensagem clara aos rivais: o campeão está pronto para defender o título com as armas que melhor conhece. O médio já chegou ao Porto, Beni realizou os habituais exames médicos. Beni poderá ser opção imediata para nas próximas jornadas da Primeira Liga. Ele que é um reforço que encaixa perfeitamente no perfil dos jogadores que Francesco Farioli tanto aprecia. Fechado este dossiê importante de uma unidade nuclear para no meio campo, na zona importante, na estratégia da equipa na azul e branca, a SAD do Futebol Clube do Porto canaliza agora todas as suas atenções num homem-golo para o plantel portista. E a escolha passa pelo internacional mexicano Santiago Jiménez, jogador da equipa do AC Milan, mas que não entra nos planos do português Ruben Amorim. O jogador já deu no seu sim aos campeões portugueses e continua em Itália à espera que o Futebol Clube do Porto e o Milan cheguem a uma plataforma de entendimento para um empréstimo, que neste caso deve obrigar os dragões a uma opção de compra por valores elevados. A recordar, a propósito de Santiago Jiménez, custou 30 milhões de euros no emblema, agora orientado pelo técnico luso, mas as várias lesões impediram de ter o melhor rendimento desportivo na Série A italiana. Nessa conformidade, no projeto apresentado pelo Futebol Clube do Porto, agradou ao avançado, que pretende relançar a sua carreira em Portugal, mas também com o aliciente de jogar na Liga dos Campeões. Ainda pelo universo azul e branco, o Futebol Clube do Porto venceu o Arouca por 2-0 no estádio do Dragão, na terceira na jornada da Primeira Liga portuguesa, mas desta vez com uma exibição autoritária. O guarda-redes adversário na Rua Barrena fez um total de 8 defesas, impedindo assim um resultado mais desnivelado. Os dragões começaram por manter o adversário sempre controlado. Uma exibição imponente pela primeira vez durante esta temporada. Os números reforçam a ideia que acabou por ser uma das melhores exibições da era na Farioli. Os portistas fixaram novos máximos de remates, 23, e na criação de ocasiões flagrantes, 9, bem como em pontapés de canto, a seu favor, 12 no total. A exibição frente ao Arouca foi mesmo a que teve na avaliação mais elevada desde que Francesco Farioli assumiu o comando técnico da equipa portista, com rating de 8,1, valores sendo 10 a nota máxima. Além disso, o Futebol Clube Porto conseguiu frente ao Arouca no valor mais alto da temporada de golos esperados, 3, superando os 2,6 na jornada inaugural frente à formação do Alverca. O Futebol Clube Porto deu as boas-vindas a 31 novos atletas que irão reforçar os escalões de formação dos sub-14 aos sub-19. A recepção decorreu no Museu do Clube, num evento que contou com a presença de José Tavares, diretor da formação, e dos antigos jogadores no Colento, e André Castro, atuais treinadores adjuntos dos juniores e da equipa principal. O Welcome Day teve início com uma apresentação no auditório na Fernando Sardoeira Pinto, seguida de uma visita ao relevado do Estádio do Dragão. O programa incluiu ainda uma paragem pela galeria junto à camisola de homenagem a Jorge Costa e uma imersão na história do clube através da sala de troféus. Os jovens jogadores mostraram-se impressionados com a grandeza do clube. João Moreira, defesa que se junta aos sub-15, descreveu a experiência como um orgulho, sublinhando a importância de ouvir figuras como Rolando e André Castro. João Moreira destacou ainda nas lições aprendidas sobre a existência do clube. Por sua vez, Guilherme Rodrigues, no vilimento do sub-14, partilhou um sentimento semelhante de admiração, tendo em conta a grandeza do Futebol Clube do Porto, declarou o jovem defesa. Para ele, a visita ao museu serviu para compreender a cultura de vitória do Futebol Clube do Porto e percebem precisamente por aqui na grandeza do clube da Invicta. Itália ou Grécia, no Torino ou PAOK Tessalónica. O destino de Daniel Bragança está praticamente traçado. Os italianos estavam na frente da corrida para levar o médio de 27 anos, mas na série de intermissão dos gregos, nas últimas horas, deixou o dossiê num impasse que vai ser resolvido ainda durante esta semana. O emblema de Turim continua a ter ligeira vantagem, mas a decisão final ainda não está tomada e poderá estar nas mãos de Bragança. Certo, no entanto, que no camisola 23 do Sporting deixa no clube 19 anos depois de ter chegado aos verdes e brancos, onde poderá permitir um encaixe entre os 5 e 7 milhões de euros. O futuro de Daniel Bragança estava traçado desde o final da época passada, sem proposta de renovação. A entrada para no último ano de contrato com os dragões, uma transferência, passou a ser o cenário mais provável. Não aconteceu cedo no mercado, mas vai acontecer mais tarde, ou seja, muito provavelmente durante esta semana, a penúltima, com a janela de transferências de verão aberta. No início eram 10-12 milhões de euros que estavam na mente de Leonina para na saída de um jogador que chegou ao clube na temporada 2007-2008, na Pareb nos sub-10, e que passou por todos os escalões de formação até sénior, com empréstimos a Farense em 2018-2019, com 16 jogos e 2 golos, e Estoril Praia em 2019-2020, com 22 jogos, 4 golos e 5 assistências. Nas propostas tardaram, o Abnib passou a admitir-se valores entre os 8 e 10 milhões de euros, mas será entre 5 e 7 milhões que o negócio se poderá realizar. Entre a Série A e o campeonato campeonato grego, na Liga Italiana, é bastante mais atrativa, mas depois há todo um contexto desportivo e financeiro que tem de ser equacionado e ponderado, e que vai influenciar a decisão certa é na saída dos jogadores, o valor referido da transferência e os destinos nesta altura circunscritos a dois países, Itália e também Grécia. Nesta temporada, apesar de ter feito a pré-temporada com o grupo às ordens de Rui Borges, e até depois de ter marcado 4 golos nos particulares com o Riense, Portimonense e Celtic, Bragança não foi convocado para qualquer encontro nos treinos. Ele, como Pedro Gonçalves, não entram em todos os exercícios, enquanto esperam pelas colocações. A do camisola 23 está por horas, e de pote mais atrasada, no camisola 8, que tem contrato até 2030, recentemente renovado, e cláusula de 80 milhões de euros, não entra nas contas, e tem como destino provável a Arábia Saudita, onde, na formação do Al-Etihad, o poderá receber, se assim resolva, nas vagas para estrangeiros. E basta na venda de Bragança para que neste verão, tendo em conta nas transferências a título definitivo, os verdes e brancos ultrapassem os 200 milhões de euros em vendas. Para já, estão nos 196 milhões e meio de euros, no Giovanni Kenda, por 50 milhões para o Chelsea, no Morten Newman, por 40 milhões para o Atlético de Madrid, Diomente, por 40 milhões para o Nottingham Forest, Trincão, por 40 milhões para na formação do Al-Ahly, Alisson, por 16 milhões e meio de euros para o Nápoles, Tiago Travassos, por 5 milhões e meio de euros para o Sporting Clube de Braga, e Kocharashvili por 4 milhões e meio de euros para a formação do Sevilha. Ainda dentro do tema leonino, na discussão animou a semana passada, quem seria no titular na partida diante do Alverca, Luís Suárez ou Fotis Luanidis. O enigma manteve-se até perto da hora de jogo, mas a escolha recaiu no colombiano, até porque na conversa com Rui Borges, na Unidade de Saúde e Performance do Sporting, o avançado grego revelou ainda sentir algum desconforto na zona lombar. Poupou-se no atleta ao esforço, até pelo historial clínico. Em 2025-2026, falhou 29 dos 56 jogos discutidos pelos verdes e brancos, e é necessária cautela. Agora, nos dados apontam para o restabelecimento total do camisola 7, antes da partida com os ribatejanos, dividiu-se entre o ginásio e o relvado, evoluindo de forma condicionada, mas não é líquido, que em Vila do Conde, frente ao Rio Ave, tenha lugar no 11 garantido, no Legrato, assinados 2 golos e 2 assistências nas duas primeiras jornadas. Está reaberta, assim, a luta titânica por lugar de avançado no menu do esquema 4-2-3-1, que o Leão costuma colocar-se na mesa dos adversários numa alteração tática implementada no início da época passada. Os treinadores não gostam de retirar avançados quando estes estão com golo. Contudo, Suárez também o está, não que tivesse sido ele o autor do terceiro diante da equipa do Alverca, uma arrancada que deixou como marca na temporada transata, quando assinou 38 golos e minorou o impacto da saída conturbada de Víctor Gyökeres rumo à formação do Arsenal. A decisão caberá na Rui Borges, como é óbvio, e o elemento que poderá desequilibrar a balança do técnico serão as garantias físicas dadas. Estes dias de agosto estão a ser sobretudo marcados por mau tempo, e é de prever que na próxima sexta-feira, no relevado do Estádio dos Arcos, esteja um pouco pesado devido à forte chuva que se tem feito sentir durante toda a semana, exigindo assim um esforço adicional aos futebolistas, daí exigindo a reflexão de que os jogadores que estejam em melhores condições físicas possam ir a jogo. São vários os aspectos, apesar da fundamentação da escolha, mas num técnico que não se queixa destas dores de cabeça, pois o ideal é ter o plantel completamente disponível. Rui Borges não gostou da exibição de Suárez diante do Alverca, não só pelo golo, mas pela forma como pressionou a defesa contrária, obrigando a erros na fase de construção. Os elogios de Varandas ao colombiano no último domingo também ajudam à estabilização emocional do camisola 97, mas Luanidis não se tem furtado ao trabalho, portanto tem palavra a dizer no que diz respeito à possível escolha de Rui Borges. O Rio Ave oficializou a contratação de Pedro Amaral, ele que está de regresso à Vila do Conde, depois de ter representado o clube entre 2019 e 2022. O lateral esquerdo português, de 29 anos, tinha deixado o Estoril após duas épocas na Amoreira e assina agora um contrato válido até junho de 2028 com o emblema da Caravela, pelo qual soma 94 jogos. Formado no Benfica, onde chegou a representar a equipa B no defesa internacional de Sub-21, Luso conta ainda com passagens pelo futebol grego no serviço do Panathinaikos e também da formação de Lâmia, e pelo Campeonato Saudita, onde vestiu a camisola da na formação do Al-Khaledj. Na temporada transata, Pedro Amaral participou em 27 partidas pelos canarinhos, com uma assistência registada. As camisolas do Clube Sport Marítimo para 2026-2027, que deviam ter sido colocadas à venda para sócios nesta última segunda-feira, ainda não estão disponíveis. Chabna Pareb no público em geral, segundo o emblema marítimista, na marca desportiva, o Mel, Chabna contratou o clube e pagou um serviço premium. Pareb, que a transportadora, Chabna responsável, Chabna por fazer chegar as camisolas à Madeira, Chabna fizesse esse serviço por via aérea. No entanto, a transportadora, Chabna optou por fazer o transporte por via marítima. A chegada das camisolas estava prevista para o início da semana passada, no que permitiria cumprir-se na data de lançamento anunciada, mas até agora ainda não se sabe quando irão chegar. O Melhub, na marca fundada na Alemanha e sediada na Dinamarca, tem fábricas no Paquistão, China, Índia, Bangladesh, Portugal e Turquia. Mais de 80% da produção está concentrada na Ásia.
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5: Felizmente vivemos aqui numa sociedade que é triste em alguns momentos, porque há muita falta de respeito. 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
1: 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Bruno Fernandes, nascido a 8 de setembro de 1994 na Maia, é um médio ofensivo conhecido pela sua visão de jogo, capacidade de passe e precisão nos remates. Iniciou a sua carreira profissional no Boa Vista e rapidamente se destacou no futebol português. Em 2012, ainda nas camadas jovens, transferiu-se para o Novara, da Série B italiana, onde continuou a demonstrar o seu talento. A sua performance chamou a atenção de clubes maiores e em 2016, Bruno Fernandes assinou pela Udinese. No entanto, foi no Sporting, onde chegou em 2017, que se tornou uma estrela internacional. Na temporada de 2018-2019, foi o melhor marcador da Liga Portuguesa e ajudou o Sporting a conquistar a Taça de Portugal. Em janeiro de 2020, Bruno Fernandes viria a transferir-se para o Manchester United, onde no clube inglês rapidamente se estabeleceu como um dos jogadores-chave, contribuindo com golos e assistências cruciais e ajudando a equipa a alcançar a final da Liga Europa em 2021. A sua capacidade de influenciar o jogo e a sua versatilidade no meio-campo foram amplamente reconhecidas, tornando-o um dos melhores médios ofensivos da Premier League. Além do sucesso

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3: Anderson Luiz de Sousa, mais conhecido como Deco, é um nome indelével na história do futebol, especialmente na Liga Portuguesa. Nascido no Brasil a 27 de agosto de 1977, Deco começou a sua trajetória no futebol brasileiro antes de destacar na Europa. Embora tenha começado a sua carreira profissional no Benfica, foi no Futebol Clube do Porto que realmente emergiu como um dos melhores médios da sua geração. Deco chegou ao Benfica em 1997, mas foi emprestado ao Alverca e aos Salgueiros, onde mostrou o seu talento. Em 1999, a sua transferência para o Futebol Clube do Porto marcou o início de uma era dourada. Sob a liderança de Fernando Santos e, posteriormente, a José Mourinho, Deco tornou-se o cérebro do meio-campo portista. A sua visão de jogo e capacidade de criar oportunidades fizeram dele uma peça-chave na equipa. Durante a sua estadia no Dragão, Deco ajudou o clube a conquistar 3 títulos da Liga Portuguesa, em 2001, 2002 e 2003, e ainda a Taça de Portugal. O auge da sua passagem pelos Dragões foi a conquista da Liga dos Campeões em 2004. Na final contra o AS Mónaco, Deco foi eleito o melhor jogador em campo, destacando-se com uma exibição magistral. Esse desempenho catapultou-o para o reconhecimento internacional e solidificou a sua reputação como um dos melhores médios do mundo. Em 2002, obteve a nacionalidade portuguesa, permitindo-lhe representar a seleção nacional. O seu impacto foi imediato, contribuindo para uma geração doravante de grandes talentos no futebol português. Participou em 2 grandes competições, o Euro 2004, onde Portugal chegou à final, e o Mundial de 2006, onde a seleção nacional chegou às meias-finais. A sua habilidade em controlar o jogo e fornecer passos decisivos foi crucial para o sucesso da equipa. Depois desse mesmo sucesso no Futebol Clube do Porto, Deco transferiu-se para o Barcelona em 2004, onde continuou a brilhar. No Camp Nou, foi parte integrante de uma equipa que conquistou a Liga dos Campeões em 2006, além de vários títulos da Liga Espanhola. Com jogadores como Ronaldinho, Samuel Eto'o e um jovem Lionel Messi, o Barça alcançou novas alturas e Deco foi fundamental para o sucesso da equipa. Após a sua passagem pela Catalunha, Deco mudou-se para o Chelsea em 2008. No clube inglês conquistou a Premier League e a Taça de Inglaterra, apesar de estar numa fase mais descendente da sua carreira. Em 2010 regressou ao Brasil para jogar pelo Fluminense, onde terminou a sua passagem pelo futebol em 2013, ainda mostrando a sua qualidade e visão em campo. Deco deixou um legado duradouro no futebol europeu e português. A sua passagem pela Liga Portuguesa, especialmente no Futebol Clube do Porto, foi marcada por conquistas significativas e exibições memoráveis que elevaram a sua reputação a nível global. Não apenas brilhou nos clubes que representou, mas também desempenhou um papel vital na seleção portuguesa, sendo lembrado como um dos grandes mágicos do futebol. Depois de terminar a carreira como jogador, continuou ligado ao futebol como treinador e em várias funções administrativas. Em 2014, assumiu o cargo de diretor desportivo no Fluminense, o seu último clube enquanto jogador, e com sua vasta experiência e conhecimento do jogo, tem contribuído para o desenvolvimento de jovens talentos e para a gestão desportiva, mantendo-se uma figura influente.

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2: Para desgosto de muitas pessoas, Soares vai continuar a ser jogador de futebol. Soares é um exemplar profissional, está nos melhores registros da história do Sporting e eu sei, vai querer muito continuar a ser.
3: Para recuperar bem, estou a voltar um bocadinho para o campo e também quando fui para a praia, alguns adeptos que estão a me ajudar, o presidente está sempre no meu posto para me dizer vai voltar mais forte, o jogador também. E isso é incrível para mim, parece que eu não estou lesionado, então é mais fácil para mim.
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5: Javier Zanetti, conhecido como El Tractor, é uma das lendas imortais do futebol mundial, especialmente pela sua longa e brilhante carreira no Inter de Milão. Nascido em Buenos Aires, Argentina, a 10 de agosto de 1973,

0: Zanetti começou a sua trajetória no futebol argentino jogando pelo Talleres de Remédios da Escalada e mais tarde pelo Banfield, onde chamou a atenção pela sua capacidade física e técnica, jogando tanto como lateral direito como como médio defensivo. A grande virada na sua carreira ocorreu em 1995, quando o Inter de Milão decidiu contratá-lo. Seria o início de uma ligação de quase duas décadas entre Zanetti e o clube italiano, uma história marcada por lealdade, conquistas e uma liderança incontestável. Ao longo de 19 anos defendendo o Inter, o argentino tornou-se o jogador com mais partidas na história do clube, somando mais de 850 jogos. Um dos momentos mais marcantes da sua carreira foi a temporada de 2009-2010, em que o Inter, comandado por José Mourinho, conquistou a Liga dos Campeões pela primeira vez em 45 anos. Zanetti, capitão e líder inquestionável, foi fundamental na caminhada para a Tríplice Coroa, que incluiu também a Série A italiana e a Copa da Itália. A sua capacidade de jogar em várias posições e o seu profissionalismo fizeram dele um dos jogadores mais versáteis e respeitados do futebol mundial. Além dos títulos pelo Inter, Zanetti também teve uma carreira de sucesso pela seleção argentina, disputando mais de 140 jogos ao longo de 17 anos de serviço. Participou em várias edições do Campeonato do Mundo e da Copa América, embora nunca tenha conquistado um grande título internacional com a seleção. No entanto, a sua importância para o futebol argentino nunca foi questionada, sendo uma referência de longevidade e excelência. A carreira de Zanetti também foi marcada pela sua atitude fora de campo. Conhecido pela sua humildade e carisma, criou a Fundação Pupi, uma organização beneficente que ajuda crianças em situação de vulnerabilidade na Argentina. A sua dedicação a causas sociais reforçou a imagem de um jogador que, além de excelente atleta, sempre se preocupou com o bem-estar das comunidades. Quando se aposentou em 2014, aos 40 anos, Zanetti já era uma verdadeira lenda viva. O Inter de Milão decidiu retirar a camisola 4 em sua homenagem, um gesto raro no futebol que demonstra o impacto imenso que teve no clube. Após encerrar a carreira como jogador, continuou ligado ao Inter, assumindo funções diretivas na equipa. Atualmente é vice-presidente dos Nerazzurri, onde continua a contribuir para o desenvolvimento do clube. Em suma, Javier Zanetti é sinónimo de lealdade, liderança e classe, tanto dentro como fora de campo. A sua carreira é um exemplo de como o profissionalismo e a dedicação podem transformar um jogador numa lenda.
1: 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São 4 da manhã e 28 minutos. 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
2: Gianni Infantino, que nasceu a confiança de cada vez mais associações de futebol, mas ainda apoiado por muitas outras, faz contas aos apoios que preserva na corrida para a reeleição como presidente da FIFA no próximo ano. O dirigente conta com o apoio aparentemente incondicional de Samuel Eto'o, presidente da Federação dos Camarões, que lhe reserva rasgados elogios. Para Eto'o, Infantino, que ajudou no continente e as federações a potenciarem o seu futebol, têm sobretudo de reconhecer isso mesmo e devem precisamente a Infantino a evolução do futebol dos Camarões. O presidente Infantino mudou o futebol, acabou por assumir Samuel Eto'o. O antigo craque camaronês, que perdeu no Barcelona e no Inter de Milão, entre outros, lembra que Infantino permitiu que nações que nunca tinham tido essa possibilidade pudessem participar do Mundial e apoiou no polémico projeto de abertura do organismo na entrada de investidores privados. Não pensa que o presidente Gianni Infantino tenha feito algo de errado no projeto, deve ser novamente colocado em cima da mesa. Defende Samuel Eto'o em caso de reeleição do Suíço na liderança da FIFA. Infantino é o único candidato à presidência da FIFA. Até ao momento, a eleição está agendada para o mês de março do próximo ano em Marrocos. O prazo para a entrega das candidaturas termina a 18 de novembro. Portanto, no que diz respeito a este tema, Gibraltar juntou-se às federações que criticam e pedem a saída e demissão de Gianni Infantino da presidência da FIFA na Federação do Território Ultramarino, no Britânico, de reconhecer que retirou o apoio à candidatura do dirigente suíço na liderança da FIFA. A FIFA, na formação empresarial, foi uma empresa criada para gerir os direitos de competições, como por exemplo no Mundial de Seleções, permitindo a abertura a investidores privados. A proposta de Infantino enfrentou uma oposição imediata, sobretudo por parte da UEFA e de muitas outras das suas federações, incluindo Portugal, obrigando o presidente da FIFA a recuar nesta decisão. A Etiópia confirmou que apresentou uma candidatura oficial para colher a Taça das Nações Africanas CAN de 2028, no país que não recebe a competição desde 1976, garantiu que está totalmente preparada para receber a prova e que a proposta apresentada cumpre todos os requisitos necessários. A Etiópia ocupa atualmente na posição 143 do ranking mundial FIFA. A última presença na fase final da CAN foi em 2021, tendo sido eliminada na primeira fase. O torneio de 2027 terá na organização conjunta de Quênia, Uganda e Tanzânia. A edição de 2028 marcará assim a mudança da competição, que deixará de ser bienal e passará a discutir-se de 4 em 4 anos, como acontece com mundiais e europeus. No segundo jogo, sem Franklin Carvalho, no banco de suplentes, no Botafogo, saiu derrotado da recepção ao Atlético Paranaense por 3-2, nas jogadas perante os seus adeptos, no Botafogo. Entrou mal no encontro, e aos 13 minutos, já perdia por 2-0. Cruz inaugurou o marcador aos 11 minutos, e pouco depois foi a vez de Kevin Viveros ampliar a vantagem. Um arranque verdadeiramente letal dos visitantes. Nesta vantagem manteve-se até ao intervalo e o segundo tempo trouxe o maior domínio do Botafogo em todos os aspectos, menos na eficácia. Depois de ter feito o segundo golo, Viveros chegou ao bicho e deu outra tranquilidade ao terceiro classificado do Brasileirão. O melhor que o Botafogo conseguiu fazer foi reduzir a desvantagem nos minutos finais do jogo, com 2 golos de Santiago Rodrigues aos 85 e 90+2. Após o apito final do árbitro, na confusão instalou-se entre os jogadores das duas equipas, que tiveram de ser separados. A quarta derrota em 5 jogos deixa o Botafogo no 11º lugar do campeonato, apenas 6 pontos acima da zona de despromoção. O Sport Lisboa e Benfica deu a conhecer a contratação de Blessing, na defesa central internacional nigeriana, na jogadora de 24 anos, na chega nas Águias. Após 2 temporadas no Galatasaray, rubricou um contrato válido até 2029. Atleta internacional pela Nigéria, esteve no Mundial 2023 nos Jogos Olímpicos de Paris em 2024 e em 2025 sagrou-se campeã da Taça das Nações Africanas. Ainda pelo futebol feminino, na transferência de Rani Hermoso para o Atlético de Madrid, está iminente na avançada espanhola, na campeã do mundo, já está a caminho de Espanha, depois de se despedir-se do México, onde inaugurou uma fundação em parceria com o seu agora antigo clube, o Tigres de Monterrey. Durante o evento na esquadra deu pistas sobre o seu futuro, admitindo que este poderia estar perto de casa na chegada na Madrid, está prevista precisamente para nesta quarta-feira, com a realização dos exames médicos, na oficialização do contrato. O clube colchonero pretende oficializar a contratação entre esta quarta e quinta-feira, de acordo com o jornal AS. O objetivo do Atlético é ter a jogadora anunciada no tempo da estreia na Liga Feminina, que começa precisamente com o derby contra a equipa do Real Madrid no próximo domingo no estádio Alfredo Di Stéfano. A fechar, olhamos para no ténis, nomeadamente para no tenista João Fonseca, que deu a conhecer que falha na edição 2026 do Open dos Estados Unidos da América, no último Grand Slam da temporada de ténis. Fonseca fica fora deste torneio devido a uma lesão no abdómen. O desportista de 20 anos, natural do Rio de Janeiro, ocupa na 26ª posição do ranking mundial ATP, tendo já no currículo 2 títulos no circuito principal, ambos conquistados no ano passado, em que na Basileia e Buenos Aires. O atleta junta-se ao líder do ranking mundial, Jannik Sinner, numa lista de ilustres que falham o Open dos Estados Unidos da América, que inclui os nomes de Jack Draper e também Olga Rune, entre outros. O torneio marca no regresso à competição de Carlos Alcaraz após uma paragem que se prolongou durante mais de 4 meses devido a um problema no pulso direito. O quadro principal do Open dos Estados Unidos da América discute-se entre os dias 30 de agosto e 13 de setembro em Nova Iorque.
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0: O Leeds United, fundado em 1919, é um dos clubes mais importantes do futebol inglês, com uma história de grandes conquistas e quedas dramáticas. O seu período áureo começou nos anos 1960 e 70, sob a liderança do treinador Don Revie, que transformou o Leeds numa das equipas mais fortes do país. Foi nessa época que o clube alcançou alguns dos seus feitos mais memoráveis. Dois títulos da primeira divisão inglesa em 68-69 e 73-74, uma FA Cup em 1972 e duas Taças das Cidades com Feiras, uma competição precursora da atual Liga Europa, em 1968 e 1971. Conhecido pelo estilo combativo e altamente disciplinado, o Leeds de Revie tornou-se uma referência de resiliência e combatividade, marcando a história do clube e do futebol britânico. Esta era dourada foi protagonizada por jogadores emblemáticos como Billy Bremner, Norman Hunter e Jack Charlton, que não só contribuíram para os sucessos dentro de campo, mas também personificaram o espírito destemido do clube. A saída de Revie, contudo, trouxe uma fase de instabilidade e o Leeds entrou em declínio, culminando na sua despromoção para a 2ª Divisão em 1982. O clube lutou anos para se reerguer, mas só na década de 1990 voltou a emergir no topo do futebol inglês. O renascimento do Leeds veio com o treinador Howard Wilkinson, que liderou o clube ao título da 2ª Divisão em 1990, garantindo a subida à primeira. Apenas duas épocas depois, em 1991-92, o Leeds surpreendeu ao vencer a última edição da primeira divisão antes da criação da Premier League. Com jogadores como Eric Cantona, Gary Speed e Gordon Strachan, o Leeds dominou a liga e conquistou o seu terceiro título de inglês, trazendo nova glória aos adeptos e reforçando a imagem de uma equipa resiliente e vencedora. A mudança de milénio trouxe ao clube ambições renovadas, com investimentos em grandes nomes como Rio Ferdinand e Robbie Keane, e em 2001 o clube protagonizou uma campanha europeia inesquecível, alcançando as meias finais da Liga dos Campeões. No entanto, os gastos elevados e a gestão financeira arriscada levaram o clube a uma crise profunda. Em 2004, o Leeds acabou despromovido para o Championship, a 2ª Divisão, e em 2007 caiu ainda para a League One, a 3ª, marcando um período de sofrimento e dificuldades para os seus adeptos. Nos anos recentes, o Leeds United reencontrou o caminho de volta à elite, conseguindo finalmente a promoção à Premier League em 2020, sob o comando do carismático treinador Marcelo Bielsa. Esta recuperação fez renascer a esperança entre os seus adeptos, apesar de uma nova despromoção ao Championship, que ainda hoje carregam com orgulho a história do clube, sonhando em reviver os tempos de glória que marcaram o Leeds United como uma força do futebol inglês.
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0: Entre 2015 e 2018, o Real Madrid viveu um dos períodos mais dominantes da sua história, consagrando-se como uma verdadeira potência do futebol europeu, mais uma vez. Sob o comando de Zinedine Zidane, os merengues conseguiram um feito inédito na era da Liga dos Campeões, vencer o torneio três vezes consecutivas em 2016, 2017 e 2018. A espinha dorsal da equipa era formada por jogadores de classe mundial, como Cristiano Ronaldo, Sérgio Ramos, Luka Modric, Toni Kroos e Marcelo. A equipa combinava uma defesa sólida com um meio-campo criativo e uma frente de ataque letal liderada pelo implacável Ronaldo. Na época de 2015-2016, o Real Madrid conquistou a 11ª Liga dos Campeões da sua história, derrotando o Atlético numa dramática final decidida nos penaltis. Com Zidane a assumir o comando da equipa em janeiro desse mesmo ano, o Real Madrid encontrou estabilidade e sucesso imediato. Nessa campanha europeia, jogadores como Gareth Bale e Karim Benzema também desempenharam papéis cruciais e a defesa, liderada por Ramos e Keylor Navas, foi impenetrável nos momentos mais importantes. Essa vitória foi o prelúdio para uma série histórica de conquistas. A temporada seguinte, de 2016-2017, foi ainda mais especial para os madridistas. Além de vencer novamente a Liga dos Campeões, desta vez ao derrotar a Juventus por 4-1 na final, o Real Madrid também quebrou uma seca de 5 anos sem vencer a La Liga, conquistando o título espanhol Guardiola, sob a liderança de Zidane. A equipa jogou um futebol fluido, equilibrando a posse de bola com rápidas transições ofensivas, e Cristiano Ronaldo, que foi o grande destaque da campanha europeia, especialmente na fase eliminar, marcou golos decisivos em todas as rondas. O meio-campo, composto por Kroos, Modric e Casemiro, consolidou-se como o motor do jogo da equipa. A consagração da hegemonia europeia veio em 2017-2018, quando os merengues venceram a sua 13ª Liga dos Campeões, novamente derrotando o Liverpool por 3-1 na final. Essa vitória tornou Los Blancos a primeira equipa a vencer 3 edições consecutivas do torneio no formato moderno da competição. Cristiano Ronaldo terminou a campanha como o melhor marcador, uma constante ao longo desses anos de ouro. Sérgio Ramos, com o seu espírito de liderança e capacidade de aparecer em momentos decisivos, também consolidou o seu lugar como um dos grandes capitães da história do clube. Este período é visto como uma das eras mais gloriosas do Real Madrid, não só pelos troféus conquistados, mas pela forma como a equipa soube dominar e adaptar-se aos desafios do futebol moderno. Ao todo, entre 2015 e 2018, a equipa ergueu 3 Ligas dos Campeões, 2 Supertaças Europeias, 2 Mundiais de Clubes e 1 título de La Liga, para além da Supertaça de Espanha. Esse domínio reafirmou o clube como a maior força da história do futebol mundial.
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0: Nico Williams, nascido a 12 de julho de 2002 em Pamplona, Espanha, é um avançado conhecido pela sua velocidade e habilidade técnica. Iniciou a sua carreira no Athletic Club Bilbao, ingressando nas suas camadas jovens ainda na infância. Fez a sua estreia profissional pela equipa principal do Athletic em 2020, tornando-se rapidamente uma das promessas mais empolgantes do futebol espanhol. Na temporada de 2020-2021, Nico Williams destacou-se pela sua capacidade de desequilibrar defesas e criar oportunidades de golo. A sua velocidade e técnica atraíram a atenção de adeptos e analistas, consolidando-o como um dos jovens talentos em ascensão na La Liga. A sua performance impressionante continuou nas temporadas seguintes, mantendo-se como uma peça fundamental para o Athletic Club. Além da sua carreira em clubes, Nico Williams também começou a representar a seleção espanhola. Fez a sua estreia internacional em 2022 e rapidamente se afirmou como uma adição valiosa ao plantel de La Roja, contribuindo com a sua energia e criatividade ofensiva. Em 2023, continuou a impressionar tanto a nível de clubes como internacional, destacando-se como uma das jovens estrelas mais promissoras do futebol europeu, percurso esse que culminou com a vitória no Euro 2024, conquistado na Alemanha, ao serviço da seleção do seu país.
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0: Rui Barros, nascido em Lordelo, Paredes, em 1965, é uma das figuras mais queridas e emblemáticas do futebol português, conhecido pelo seu talento e pela impressionante agilidade, apesar da baixa estatura de 1,59m, que lhe valeu o apelido de Formiga Atómica. Começou a carreira no Paço de Ferreira e no Covilhã, mas foi no Futebol Clube do Porto que encontrou o seu grande impulso. Chegou ao clube em 1987, depois de ter impressionado com a sua técnica e velocidade em campo. Em pouco tempo conquistou a confiança de Tomislav Ivic e destacou-se como um dos motores do meio-campo portista. A temporada de estreia de Rui Barros nos Dragões foi notável. Em 1987-88, o médio ofensivo marcou 12 golos no campeonato e rapidamente chamou a atenção de clubes internacionais. O seu estilo de jogo enérgico e incansável tornou-o indispensável na equipa e o seu impacto foi tão forte que no final da época assinou com a Juventus. Em Turim, Rui Barros conquistou de imediato o coração dos adeptos italianos. Logo na primeira temporada, ajudou a equipa a vencer a Taça de Itália e a Taça UEFA em 1990, marcando golos decisivos e mostrando uma capacidade única de romper defesas adversárias. Depois da passagem pela Juve, o médio continuou a sua carreira em clubes de topo, incluindo o Mónaco e o Olympique de Marselha. Apesar de não possuir a estatura física de muitos dos seus adversários, Rui Barros compensava com uma técnica apurada e uma leitura de jogo excepcional. Em França, continuou a mostrar o seu valor, mantendo a sua posição de destaque e reafirmando-se como um dos jogadores portugueses mais talentosos da sua geração. Em 1994, regressou ao Futebol Clube do Porto, onde contribuiu para o domínio do clube no cenário nacional, ajudando a equipa a conquistar múltiplos títulos, incluindo campeonatos e taças. Ao longo da sua carreira, Rui Barros representou Portugal com orgulho e dedicação, sendo chamada à seleção nacional em várias ocasiões, onde deixou a sua marca com exibições cheias de garra e técnica. Após pendurar as chuteiras, permaneceu ligado ao seu Futebol Clube do Porto, assumindo papéis de treinador adjunto e interino, sempre com o espírito de lealdade ao clube que marcou a sua vida. Hoje, Rui Barros é lembrado como um dos jogadores mais icónicos e queridos dos Dragões, símbolo de determinação e talento cuja carreira inspirou e continua a inspirar gerações de adeptos e jovens jogadores.
11: O seu primeiro golo, do Futebol Clube do Porto, Rui Barros, continua a sete gol e atirou a golo! Do Futebol Clube do Porto, 4 minutos e 3 segundos de jogo.
12: Como era muito rápido, pronto, há um lance logo a 5 minutos de jogo, em que corri quase meio campo, saí guarda-redes, consegui driblar, depois aparece uma defesa, quase caí naquele lance, mas quando consegui fazer o golo, foi importante para mim, principalmente para o clube.
13: Barros, i pallonetti sono la sua specialità. Ma come fa, come si muove la gamba di Barros nel pallonetto? Me la fa vedere, com'è il movimento?
14: No, tanto dipende da fare così, come di lato è la stessa.
13: Nel gol come l'ha messa?
14: Il gol fu di piatto che ha fatto il pallonetto.
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9: E agora seguimos com os craques mundiais neste produto 100% palavra.
0: Kaká, nome pelo qual ficou mundialmente conhecido, Ricardo Isaacson dos Santos Leite, nasceu a 22 de abril de 1982 em Brasília e rapidamente se destacou como uma das maiores promessas do futebol brasileiro. Desde jovem, Kaká mostrou uma técnica refinada e uma inteligência tática que o diferenciava dos demais. A sua carreira começou no São Paulo, onde ingressou nas camadas jovens e se destacou pela sua habilidade com bola nos pés e a visão de jogo que deslumbrava os adeptos. Foi ainda no clube paulista que começou a atrair a atenção de clubes europeus, especialmente após a conquista do torneio Rio-São Paulo em 2001, onde teve uma atuação de destaque. O ano de 2003 marcou a viragem na carreira de Kaká, quando foi contratado pelo AC Milan, um dos clubes mais prestigiados da Europa, por cerca de 8,5 milhões de euros, uma pechincha face ao talento que demonstraria nos anos seguintes. A sua adaptação ao futebol europeu foi imediata. Logo na sua primeira temporada, Kaká ajudou o Milan a conquistar a Série A e rapidamente se tornou uma das principais estrelas da equipa, brilhando ao lado de lendas como Paolo Maldini, Andrea Pirlo e Andriy Shevchenko. O brasileiro desempenhava um papel de maestro no meio-campo, atuando como treco-artista, posicionando-se entre os médios e os avançados, criando inúmeras oportunidades de golo com os seus passos precisos e corridas verticais pelo campo. A sua ascensão ao topo do futebol mundial culminou em 2007, quando viveu o ponto alto da sua carreira. Nesse ano, Kaká liderou o Milan à conquista da Liga dos Campeões da UEFA, com exibições extraordinárias, especialmente nas meias-finais contra o Manchester United, onde marcou 2 golos no jogo de ida. Na final contra o Liverpool, Kaká foi crucial na vitória por 2-1, assistindo o segundo golo marcado por Inzaghi. As suas exibições nessa temporada valeram-lhe a Bola de Ouro e o título de melhor jogador do mundo da FIFA, coroando-o como o melhor jogador da sua geração. Além da Liga dos Campeões, Kaká conquistou outros troféus importantes ao serviço do Milan, como a Supertaça Europeia e o Mundial de Clubes da FIFA. Durante os seus anos em Milão, o brasileiro consolidou-se como um dos maiores jogadores do mundo, com o seu estilo elegante e dinâmico que misturava técnica, velocidade e finalização. A sua capacidade de driblar em alta velocidade e a precisão dos seus passos tornavam-no uma ameaça constante para as defesas adversárias. Em 2009, o Real Madrid, na sua busca por construir uma nova geração de galácticos, não hesitou em pagar 67 milhões de euros pelo seu passe, tornando Kaká o jogador mais caro da época. No entanto, a sua passagem pelos merengues não foi tão brilhante quanto se esperava, em grande parte devido às várias lesões que o impediram de manter a regularidade exibida no Milan. Embora tenha tido momentos de grande qualidade, como as exibições na Liga dos Campeões e algumas atuações decisivas na La Liga, Kaká nunca conseguiu assumir o protagonismo absoluto numa equipa onde também estavam estrelas como Cristiano Ronaldo e Karim Benzema. Ainda assim, ao longo das 4 temporadas no Real Madrid, conquistou um título de La Liga, uma Taça do Rei e uma Supertaça de Espanha, deixando a sua marca na história do clube. Em 2013, Kaká fez o seu regresso ao AC Milan, onde foi recebido com grande entusiasmo pelos adeptos. No entanto, já não era o jogador que encantara o mundo nos anos anteriores. Apesar disso, ainda foi capaz de contribuir para o clube com alguns momentos de brilho, mas a sua segunda passagem por Milão não duraria muito. Em 2014, Kaká tomou a decisão de rumar à Major League Soccer, a MLS, assinando com o Orlando City, onde se tornou a estrela principal do novo projeto do clube americano. Na MLS, Kaká trouxe o seu prestígio e talento para um campeonato em crescimento, ajudando a elevar o nível da competição e tornando-se um dos jogadores mais influentes do campeonato. Mesmo numa fase mais avançada da carreira, o brasileiro continuava a demonstrar a sua classe e a marcar golos decisivos. A sua presença em campo atraía multidões e Kaká era admirado não só pelo seu talento, mas também pelo seu caráter e profissionalismo. Ao longo da sua carreira internacional, Kaká também foi uma peça importante para a seleção brasileira, tendo participado em 13 edições do Campeonato do Mundo da FIFA em 2002, 2006 e 2010. Foi parte do plantel que conquistou o Mundial de 2002, embora não tenha tido um papel de destaque nesse torneio. No entanto, nas edições seguintes, Kaká assumiu-se como uma das principais figuras do Brasil, vencendo também a Taça das Confederações em 2005 e 2009. Acabaria por encerrar a carreira em 2017, com o respeito e admiração de todos os que o acompanharam no seu trajeto. Com 29 títulos conquistados entre clubes e seleção, incluindo a glória na Liga dos Campeões e o reconhecimento como o melhor jogador do mundo, Kaká será sempre lembrado como um dos grandes nomes do futebol mundial, tendo em conta que o seu legado vai muito além dos números.

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2: O Tottenham acabou por não aceitar as condições financeiras que lhe exigia. O Sporting não pôde ficar à espera do João Palhinho, seja João Palhinho seja jogador qualquer. Hoje o João Palhinho ainda é jogador do Bayern Munique, isto para nós era impossível. Mas eu também quero dizer uma coisa, que se no final de junho as condições que o João Palhinha exigiria ao Sporting, João Palhinha, Bayern Munique, seriam estas, o Sporting não iria avançar com o João Palhinha. Simplesmente não é o nosso projeto desportivo.
3: É para mim uma família, então estou muito bem aqui. Voltar bem, sou de top para ajudar a equipa o melhor nível possível e ganhar títulos com Braga, e é isso que importa para mim.
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4: Vamos lá olhar agora para mais um gigante adormecido aqui na primeira rádio de desporto.
5: O Ajax, fundado em 1900 em Amsterdão, é um dos clubes mais vencedores e respeitados da Europa, conhecido pelo estilo ofensivo e por uma academia que revelou grandes talentos para o futebol mundial. O emblema neerlandês começou a consolidar-se na década de 1960 com o revolucionário estilo de jogo do futebol total, implementado pelo treinador Rinus Michels e protagonizado pelo lendário Johan Cruyff. Este sistema, onde todos os jogadores podiam ocupar várias posições, mudou a forma de jogar e tornou o Ajax uma referência global. Na década de 1970, o clube dominou a Europa ao vencer a Taça dos Campeões Europeus 3 vezes consecutivas, em 1971, 72 e 73, com Cruyff como o principal astro e Michels como o grande estratega. Este período de ouro solidificou o Ajax como um dos gigantes do futebol e a filosofia do jogo do futebol total influenciou gerações de treinadores e jogadores em todo o mundo. Além das conquistas europeias, o Ajax dominava também no cenário doméstico, colecionando títulos do campeonato neerlandês e tornando-se sinónimo de futebol espetáculo. Após alguns anos sem grandes títulos europeus, a equipa voltou ao topo na década de 1990 com uma geração de ouro formada nas suas academias, incluindo jogadores como Edgar Davids, Clarence Seedorf, Patrick Kluivert e Marco Overmars. Com Louis van Gaal como treinador, o clube conquistou a Liga dos Campeões em 1995 ao vencer o Milan, consolidando-se novamente como uma força europeia. Este sucesso deveu-se mais uma vez ao compromisso com a formação de talentos, uma das marcas do Ajax ao longo da sua história. O início dos anos 2000 trouxe desafios financeiros ao clube, o que os obrigou a vender muitos dos seus talentos jovens para clubes maiores. Apesar das dificuldades em manter os principais jogadores, o Ajax continuou a dominar o futebol neerlandês e a formar talentos que viriam a brilhar internacionalmente. Esta política de formação rendeu frutos ao longo das décadas e é uma das principais razões pela qual o Ajax permanece competitivo no cenário europeu. Nos últimos anos, o clube voltou a ser destaque na Liga dos Campeões, em particular na temporada de 2018-2019, quando eliminou gigantes como o Real Madrid e a Juventus, chegando até às meias finais. Essa campanha memorável, com jovens talentos como Frankie de Jong e Matthijs de Ligt, reacendeu o entusiasmo em torno do clube e destacou a excelência da sua academia. Mesmo num cenário de recursos limitados em comparação aos grandes clubes europeus, o Ajax continua a ser admirado pelo seu futebol atrativo e pela aposta nos jovens, preservando a herança do futebol total, que transformou o clube numa lenda viva do futebol mundial. Hoje, o emblema permanece um dos maiores símbolos do futebol ofensivo e da formação de talentos, mantendo viva a sua tradição e a sua identidade, características que o tornam um dos clubes mais fascinantes do futebol mundial.
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4: E agora seguimos com os grandes feitos históricos neste produto 100% palavra.
5: A conquista do Mundial de Sub-20 pela seleção portuguesa em 1989, realizado na Arábia Saudita, foi um dos momentos mais marcantes da história do futebol português. Este torneio, que decorreu entre fevereiro e março de 1989, culminou com a vitória de Portugal na final contra a Nigéria por 2-0 em Riad. Esta vitória significou o primeiro grande título internacional para as seleções jovens de Portugal e serviu de prelúdio para o bicampeonato, com a conquista também do Mundial Sub-20 em 1991. O caminho até à final foi repleto desafios. Sob o comando de Carlos Queiroz, a equipa portuguesa destacou-se pela coesão e pelo talento individual dos seus jogadores, que mais tarde se tornariam referências do futebol europeu. Entre os nomes mais destacados estavam Fernando Couto, João Pinto, Paulo Sousa e Abel Silva. A fase de grupos foi superada com alguma dificuldade, mas Portugal mostrou uma defesa sólida e uma linha ofensiva criativa que foi capaz de lidar com a pressão nos momentos decisivos. No total, a equipa disputou 6 jogos até à final, demonstrando uma evolução ao longo do torneio, tanto no aspecto tático como na mentalidade competitiva. Na final disputada no King Fahd International Stadium, Portugal enfrentou uma talentosa Nigéria, que também chegava ao jogo decisivo com grande moral. A partida foi equilibrada, com ambas as equipas a terem oportunidades, mas foi no prolongamento que a seleção portuguesa conseguiu destravar o jogo. O primeiro golo surgiu dos pés de Abel Silva, que abriu o marcador para Portugal, aproveitando um cruzamento vindo da direita. Pouco depois, Jorge Couto selou o resultado ao marcar o segundo golo, garantindo a vitória por 2-0 e a consagração de Portugal como campeão mundial de sub-20. A vitória da seleção nacional não apenas deu ao país o seu primeiro título internacional no futebol, mas também revelou uma geração de jogadores que deixaria uma marca profunda no futebol português e mundial. Muitos dos atletas dessa equipa juvenil integraram a seleção principal e tiveram carreiras de sucesso, tanto em clubes nacionais como internacionais. Fernando Couto, Paulo Sousa e João Pinto, por exemplo, seriam figuras essenciais em várias campanhas da seleção portuguesa nos anos seguintes. O título de 1989 foi também um catalisador para a evolução do futebol jovem em Portugal, destacando a capacidade do país em formar talentos de nível mundial. Esta geração de ouro, liderada por Carlos Queiroz, colocaria Portugal no mapa do futebol juvenil e o sucesso seria repetido 2 anos depois, em 1991, com a conquista do Mundial de Sub-20, novamente, agora em Lisboa. Esses sucessos cimentaram a reputação portuguesa como uma potência emergente do futebol de formação e abriram as portas para futuros triunfos nas categorias principais.
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7: São 4 da manhã e 58 minutos. 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
8: Seco Fofané vai regressar ao Dragão. O Futebol Clube do Porto selou nas últimas horas no acordo com a formação do Rennes para no regresso do médio, um dos grandes obreiros da conquista do título nacional da temporada passada. O Costa Marfinense, que se tornou um favorito dos adeptos pela sua entrega e capacidade de decisão, chega num molde de negócio atualmente favorável para nas contas da SAD Portista, num empréstimo de uma temporada sem qualquer pagamento de taxa de cedência. A operação foi viabilizada em grande medida pela vontade férrea do Internacional Marfinense nem voltar a vestir de azul e branco. No Rennes, Fofana oferia um salário anual bruto na ordem dos 6 milhões de euros, valores proibitivos para a realidade financeira atual do clube português. Contudo, no desejo de trabalhar sob as ordens de Francesco Farioli, o impacto emocional da sua passagem anterior pesaram na balança. Os jogadores aceitam uma redução drástica dos seus vencimentos, permitindo que o Futebol Clube Porto assuma o seu ordenado dentro de um teto salarial confortável. A contratação de Fofana surge como uma resposta direta do mercado à transferência de Rodrigo Mora na equipa da AS Roma. Com a saída do jovem promessa na capital italiana, Farioli identificou em Fofana no perfil ideal para manter o equilíbrio e a agressividade ofensiva no miolo da formação portista. O técnico italiano ganha assim um jogador que já conhece nos cantos da casa e que não necessita de um período de adaptação ao futebol português. Na memória da época na transata, continua viva na mente dos adeptos. Fofana chegou em janeiro e transformou o meio campo dos dragões, imprimindo uma dinâmica física técnica e uma chegada na área que pareciam faltar na equipa, permitindo a Froholt descansar em algumas partidas. Foi dele um dos golos mais importantes da caminhada rumo ao título, no remate decisivo na vitória por 2-1 em Braga, um triunfo que deu o balanço final para a ultrapassagem na tabela classificativa. Com o regresso de Fofané, no Futebol Clube Porto não só reforça no plantel com experiência e qualidade técnica, como envia uma mensagem clara aos rivais: o campeão está pronto para defender o título com as armas que melhor conhece. O médio já chegou ao Porto e realizou os habituais exames médicos. Chabnib poderá ser opção imediata para nas próximas jornadas da Primeira Liga. Ele que é um reforço que encaixa perfeitamente no perfil dos jogadores que Francesco Farioli tanto aprecia. Já este dossiê importante de uma unidade nuclear para no meio campo, na zona importante, na estratégia da equipa azul e branca. A SAD do Futebol Clube do Porto que analisa agora todas as suas atenções num homem-golo para o plantel portista. E a escolha passa pelo internacional mexicano Santiago Jiménez, jogador da equipa do AC Milan, mas que não entra nos planos do português Ruben Amorim. O jogador já deu no seu sim aos campeões portugueses e continua em Itália à espera que o Futebol Clube do Porto e o Milan cheguem a uma plataforma de entendimento para um empréstimo, que neste caso deve obrigar os dragões a uma opção de compra por valores elevados. A recordar, a propósito de Santiago Jiménez, custou 30 milhões de euros ao emblema, agora orientado pelo técnico luso, mas as várias lesões impediram de ter o melhor rendimento desportivo na Série A italiana. Nessa conformidade, no projeto apresentado pelo Futebol Clube do Porto, agradou ao avançado, que pretende relançar a sua carreira em Portugal, mas também com o aliciente de jogar na Liga dos Campeões. Ainda pelo universo azul e branco, o Futebol Clube Porto venceu o Arouca por 2-0 no estádio do Dragão, na terceira jornada da Primeira Liga portuguesa, mas desta vez com uma exibição autoritária. O guarda-redes adversário na Rua Barrena fez um total de 8 defesas, impedindo assim um resultado mais desnivelado. Os dragões começaram por manter o adversário sempre controlado. Uma exibição imponente pela primeira vez durante esta temporada. Os números reforçam a ideia que acabou por ser uma das melhores exibições da era Farioli. Os portistas fixaram novos máximos de remates, 23, e na criação de ocasiões flagrantes, 9, bem como em pontapés de canto, a seu favor, 12 no total. A exibição frente ao Arouca foi mesmo a que teve na avaliação mais elevada desde que Francesco Farioli assumiu o comando técnico da equipa portista, com rating de 8,1, valor de 110, a nota máxima. Além disso, o Futebol Clube Porto conseguiu frente ao Arouca no valor mais alto da temporada de golos esperados, 3, superando os 2,6 na jornada inaugural frente à formação do Alverca. João Palhinha regressa a Portugal para representar o Sport Lisboa e Benfica. No médio internacional português, realizou os exames médicos necessários antes de assinar pelo Clube da Luz. No jogador de 31 anos, passou por Lisboa antes de assinar contrato. A operação representa, assim, um investimento de 14 milhões de euros por parte do Sport Lisboa e Benfica, aos quais se juntam mais 5 milhões mediante o cumprimento de determinados objetivos. Palhinha assina com vínculo de 4 temporadas, válido até junho de 2030. O médio recebe cerca de 3 milhões de euros líquidos por época. O Besiktas está em negociações com o Benfica para a transferência de Luque Bacchio, com os clubes a tentarem chegar a um acordo nos próximos dias, que deverá rondar os 20 milhões de euros, escreve o jornal francês L'Equipe. Apenas um ano após ter chegado à Luz, proveniente do Sevilha, no extremo de 28 anos, poderá estar assim de saída para o futebol turco, pelo mesmo valor pelo qual foi contratado. Embora ainda não exista um acordo final, refere a publicação, as conversações entre os dois emblemas estão a avançar a ritmo acelerado. O atacante Neixe na Sevilha, que conta com 33 internacionalizações pela Bélgica, tem contrato com os encarnados até junho de 2030, mas pode estar de saída neste mercado após uma época em que apontou um golo em 33 partidas. No arranque da temporada em curso, leva 4 jogos na equipa de Marco Silva, apenas um como titular, com um tento apontado na frente à formação do Arts, com empate a uma bola e uma assistência diante da formação do Sandkallen, com a vitória por 5-0. Da formação encarnada. Itália ou Grécia, no Torino ou PAOK Salónica. O destino de Daniel Bragança está praticamente traçado. Os italianos estavam na frente da corrida para levar o médio de 27 anos, mas na série de intromissão dos gregos, nas últimas horas, deixou o dossiê num impasse que vai ser resolvido ainda durante esta semana. O emblema de Turim continua a ter ligeira vantagem, mas a decisão final ainda não está tomada e poderá estar nas mãos de Bragança. Certo, no entanto, que no camisola 23 do Sporting deixa no clube 19 anos depois de ter chegado projeto Abnaus Verdes e Brancos, onde poderá permitir um encaixe entre os 5 e 7 milhões de euros. O futuro de Daniel Bragança estava traçado desde o final da época passada, sem proposta de renovação. A entrada para o último ano de contrato com os Leões, uma transferência, passou a ser o cenário mais provável. Não aconteceu cedo no mercado, mas vai acontecer mais tarde, ou seja, muito provavelmente durante esta semana, a penúltima, com a janela de transferências de verão aberta. No início eram 12 milhões de euros que estavam na mente de Leonina para a saída de um jogador que chegou ao clube na temporada 2007-2008 para a nos sub-10 e que passou por todos os escalões de formação até sénior com empréstimos a Farense em 2018-2019 com 16 jogos e 2 golos e Estoril Praia em 2019-2020 com 22 jogos, 4 golos e 5 assistências. Nas propostas tardaram, o Abnibna passou a admitir-se valores entre os 8 e 10 milhões de euros, mas será entre 5 e 7 milhões que o negócio se poderá realizar. Entre a Série A e o Campeonato Grego, a Liga Italiana é bastante mais atrativa, mas depois há todo um contexto esportivo e financeiro que tem de ser equacionado e ponderado e que vai influenciar a decisão certa é na saída do jogador. O valor referido da transferência e os destinos nesta altura circunscritos a dois países, Itália e também Grécia. Nesta temporada, apesar de ter feito a pré-temporada com o grupo às ordens de Rui Borges, e até depois de ter marcado 4 golos nos particulares com o Riense, Portimonense e Celtic, Bragança não foi convocado para qualquer encontro nos treinos. Ele, como Pedro Gonçalves, não entram em todos os exercícios enquanto esperam pelas colocações. A do Camisola 23 está por horas, de pote mais atrasada no Camisola 8, que tem contrato até 2030, recentemente renovado e cláusula de 80 milhões de euros, não entra nas contas e tem como destino provável a Arábia Saudita, onde na formação do Al-Ittihad o poderá receber-se, assim resolva nas vagas para estrangeiros. E basta na venda de Bragança para que neste verão, tendo em conta nas transferências a título definitivo, os verdes e brancos ultrapassem os 200 milhões de euros em vendas. Para já, estão nos 196,5 milhões de euros de Jovem Nikenda, por 50 milhões para o Chelsea, Morten Newman, por 40 milhões para o Atlético de Madrid, Diomente, por 40 milhões para o Nottingham Forest, Trincão, por 40 milhões para na formação do Al-Ahly, Alisson, por 16,5 milhões de euros para o Nápoles, Diogo Travassos, por 5,5 milhões de euros para o Sporting Clube de Braga, e Kocharashvili por 4,5 milhões de euros para a formação do Sevilha. Ainda dentro do tema Abna Leonino, na discussão animou a semana passada, quem seria no titular na partida diante do Alverca, Luís Suárez ou Fotis Luanidis. O enigma manteve-se até perto da hora de jogo, mas a escolha recaiu no colombiano, até porque na conversa com Rui Borges, na unidade de saúde e performance do Sporting, o avançado grego revelou ainda sentir algum desconforto na zona lombar. Poupou-se no atleta ao esforço, até pelo historial clínico. Em 2025-2026, falhou 29 dos 56 jogos discutidos pelos verdes brancos e é necessária cautela. Agora, nos dados apontam para o restabelecimento total do camisola 7 antes da partida com os ribatejanos. Dividiu-se entre o ginásio e o relevado, evoluindo de forma condicionada, mas não é líquido que em Vila do Conde, frente ao Rio Ave, tenha lugar no 11 garantido. Malgrado, assinados 2 golos e 2 assistências nas duas primeiras jornadas. Está na reaberta, assim, a luta titânica por lugar de avançado no menu do esquema 4-2-3-1 que o Leão, que costuma colocar-se na mesa dos adversários numa alteração tática implementada no início da época passada. Os treinadores não gostam de retirar avançados quando estes estão com golo. Contudo, Suárez também o está, não tivesse sido ele o autor do terceiro cliente da equipa do Alverca, numa arrancada que deixou com marca na temporada transata quando assinou 38 golos e minorou o impacto da saída conturbada de Victoria Gyökeres rumo à formação do Arsenal. A decisão caberá na Rui Borges, como é óbvio, e o elemento que poderá desequilibrar a balança do técnico serão as garantias físicas dadas. Estes dias de agosto estão a ser sobretudo marcados por mau tempo e é de prever que na próxima sexta-feira, no relevado do Estádio dos Arcos, esteja um pouco pesado devido à forte chuva que se tem feito sentir durante toda a semana, exigindo assim um esforço adicional aos futebolistas, daí exigindo a reflexão de que o jogador que esteja em melhores condições físicas possa ir a jogo. São vários os aspectos, apesar da fundamentação da escolha, mas num técnico se queixa destas dores de cabeça, pois o ideal é ter o plantel completamente disponível. Rui Borges gostou da exibição de Suárez diante do Alverca, não só pelo golo, mas pela forma como pressionou a defesa contrária, obrigando a erros na fase de construção. Os elogios de Varandas ao colombiano no último domingo também ajudam à estabilização emocional do camisola 97, mas Luanidis não se tem furtado ao trabalho, portanto tem palavra a dizer no que diz a respeito à possível escolha de Rui Borges. O Rio Ave oficializou a contratação de Pedro Amaral, ele que está de regresso à Vila de Conte, depois de ter representado o clube entre 2019 e 2022. O lateral esquerdo português, de 29 anos, tinha deixado o Estoril após duas épocas na Amoreira e assina agora um contrato válido até junho de 2028 com o emblema da Caravela, pelo qual soma 94 jogos. Formado no Benfica, onde chegou a representar a equipa B no defesa internacional de sub-21, Luso, na conta, ainda com passagens pelo futebol grego, no serviço do Panathinaikos, e também da formação do Lamia e pelo Campeonato Saudita, onde vestiu a camisola da na formação do Alcalets. Na temporada transata, Pedro Amaral participou em 27 partidas pelos canarinhos com uma assistência registada. As camisolas do Clube Sport Marítimo para 2026-2027, que deviam ter sido colocadas à venda para sócios nesta última segunda-feira, ainda não estão disponíveis para o público em geral, segundo o emblema maritimista. Na marca desportiva, o Mel contratou o Abni e pagou um serviço premium para que a transportadora responsável por fazer chegar as camisolas à Madeira fizesse esse serviço por via aérea. No entanto, a transportadora optou por fazer o transporte por via marítima. A chegada das camisolas estava prevista para o início da semana passada, no que permitiria cumprir-se na data de lançamento anunciada, mas até agora ainda não se sabe quando irão chegar. O Melhub, na marca fundada na Alemanha e sediada na Dinamarca, tem fábricas no Paquistão, China, Índia, Bangladesh, Portugal e Turquia. Mais de 80% da produção está concentrada na Ásia. Agora sim, é oficial, o Estrela da Amadora anunciou a venda de 90% da SAD num grupo alemão, liderado pela Advantage e pela Lead. Com o apoio do Grupo Abneki, este consórcio traz um conjunto de investidores bem conhecidos dos adeptos do futebol, como são os casos de Thomas Müller, Mats Hummel, Jan Sommer e também Lucas Hernández. Na presidência da SAD Tricolor, fica assim nas mãos de Monsmann, após uma década ligado ao Bayern de Munique. Um dos principais objetivos passa por tentar trazer um elemento novo e entusiasmante ao futebol português. O negócio ficou concluído na passada quinta-feira por um valor de 40 milhões de euros por 90% do capital, no que representa a maior venda de sempre do controlo de uma SAD no futebol português. Castão Elias anunciou que deixa na carreira do ténis através de uma publicação nas redes sociais. O antigo número 2 nacional destacou que, apesar de ainda ter vontade para continuar, o corpo vai dando vários sinais ao longo dos últimos tempos de que estava na altura de parar em definitivo. Há decisões difíceis de tomar e há decisões que são inadiáveis e por isso mesmo acaba por tomar a decisão de deixar o ténis profissional. Antes de fechar este capítulo, deixa sobretudo esse desejo para que os mais jovens se sintam motivados a discutir nesta modalidade e espera sobretudo que Portugal possa elevar ainda mais os talentos a nível do ténis mundial para que mais portugueses possam estar incluídos nessa boa classificação do ranking mundial ATP. Ainda pelo ténis, o tenista Frederico Silva, número 231 do ranking mundial ATP, começou de forma positiva o qualifying do Open dos Estados Unidos. O português levou melhor sobre o alemão Diogo Dettura, número 194, por 7-5 e 6-2, em 1 hora e 29 minutos. Silva, de 31 anos, tem agora na segunda ronda de qualificação pela frente diante do austríaco Rodinov, número 134, classificado do ranking mundial ATP. O tenista luso, para chegar ao quadro principal do último Grand Slam da temporada, terá de ultrapassar 3 rondas. Já pelo setor feminino, Francisca Jorge, número 229, jogadora mundial do ranking mundial WTA, apurou-se para na segunda ronda do torneio de qualificação do Open dos Estados Unidos, em Nova York. A tenista portuguesa superou Victoria Jiménez de Andorra, número 120 do ranking mundial WTA e 12ª cabeça de série do qualifying em 2 sets, por um duplo de 6-3 em 1 hora e 23 minutos. No campo número 8, Francisca Jorge garantiu um triunfo que a coloca na próxima fase. Na segunda ronda da qualificação, a tenista lusa de 26 anos vai defrontar a Sérvia, na Mia Ristić, número 195 do ranking mundial WTA. Um embate marcado para no final do dia, desta quarta-feira, para aceder ao quadro principal, a tenista lusa terá de ultrapassar também ela 3 rondas de qualificação.
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13: Isso é uma narrativa tua, não? Tua. Pá, muito honestamente, já disse isso ontem, não. Nem sequer vou por aí. Ah, mas ganhou porque o Marseille tinha 10, mas ganhou porque era obrigado a ganhar o quem jogamos agora em campo. Vocês vão sempre buscar a narrativa que lhes interessa. Eu, a mim, preza-me dizer que desde que o Benfica ainda não perdi fora de casa, desde que o Sporting, peço desculpa, desde que o Benfica.

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1: Tiaguinho, alcunha para Tiago Fernandes, é o segundo reforço confirmado da recém-criada equipa de futsal do Futebol Clube do Porto. Depois da oficialização de Cardinal no All-Lab Internacional Português, na chega aos Dragões, após duas temporadas ao serviço dos italianos, do Fortitudo na Portinésia, tendo marcado 12 golos em 53 jogos. Novo camisola 10 dos Azuis e Brancos, estreou-se profissionalmente pelo Benfica e desde então vestiu as camisolas do Sporting Clube de Braga, Módicos na Breval, na Quinta dos Lombos e a formação de Caxinas. De recordar que o Futebol Clube do Porto vai discutir a terceira divisão na nova temporada 2026-2027. Já o Sporting confirmou a contratação de Alexander Sabnesukov, no guarda-redes ucraniano, de 29 anos, Sabneshega, do Itkiev, e junta-se aos campeões europeus de futsal, Tabneb, no cumprir de um sonho, para o Internacional pela Ucrânia, que fará na concorrência na Bernardo Passob e Gonçalo de Portugal. Rodrigo Paes de Almeida, diretor do futsal, justificou a aposta, tendo em conta as características deste futsalista, que podem ser muito importantes para ajudar a equipa a ter sucesso nos vários jogos desta época desportiva 2026-2027, no que diz sobre respeito ao futsal. Ainda pelo futsal, o Sporting Clube de Braga oficializou a contratação de Tomás Colasso, na aula de 21 anos, que jogava no Ferreira do Zezer e tem no currículo no título no europeu de sub-19 por Portugal em 2023. O Alabne, que fez 3 golos em 14 jogos pelo Ferreira do Zezer, na segunda metade da época passada, na primeira tomou pelo Caxinas com 13 jogos registados, justificou a decisão de rumar ao Sporting Clube de Braga e deixou uma mensagem aos adeptos arsenalistas, primeiro assumindo que era de facto muito importante justificar-se nessa aposta feita pelo Sporting Clube de Braga, uma equipa que deposita nele muita confiança e, portanto, quer retribuir com boas exibições e, sobretudo, deixando essa mensagem aos adeptos, quer dar muitas alegrias a todos aqueles que são adeptos ferrenhos da formação dos Guerreiros do Minho pelo futsal.
0: Olhamos agora nesta emissão para os craques mundiais. Apesar da sua ausência no campo, o legado destes jogadores continua a inspirar novas gerações que procuram também alcançar a mesma grandeza. É para ouvir também aqui na primeira Rádio Desporto os craques mundiais com o Hugo Taveira.
2: Franz Beckenbauer, nascido em Munique a 11 de setembro de 1945, é uma lenda incontestável do futebol. A sua carreira, tanto a nível de clubes como internacional, fez dele um dos maiores jogadores da história. Começou a sua trajetória no Bayern de Munique, onde se destacou rapidamente pela sua elegância e habilidade. Beckenbauer fez a sua estreia na equipa principal do Bayern em 1964 e rapidamente se estabeleceu como uma figura central. Sob a sua liderança, o Bayern conquistou 3 títulos da Bundesliga em 69, 72 e 73 e 3 taças dos clubes campeões europeus em 1974, 75 e 76. A posição de líbero, que Beckenbauer redefiniu, permitiu-lhe não apenas atuar na defesa, mas também contribuir ofensivamente. A sua visão de jogo e a habilidade em avançar com bola mudaram a forma como a posição era jogada. Foi ainda premiado com o Ballon d'Or, ou o melhor jogador da Europa, em 1972 e 76, refletindo o seu impacto no futebol europeu. Na seleção da Alemanha Ocidental, Beckenbauer também deixou a sua marca. Foi o capitão de equipa que venceu o Campeonato do Mundo em 1974 e, na final realizada no Estádio Olímpico de Munique, a Alemanha Ocidental derrotou os Países Baixos por 2-1. O jogador alinhou com o ombro deslocado, demonstrando uma coragem e uma liderança notáveis que se tornaram lendárias.

popularizar o futebol no país, oferecendo uma nova visibilidade à modalidade. Após a sua aposentadoria como jogador, Beckenbauer continuou a deixar a sua marca como treinador. Em 1990, levou a seleção da Alemanha Ocidental à vitória no Campeonato do Mundo da Itália, tornando-se no único a ganhar o Mundial, tanto como jogador quanto como treinador. Sob a sua liderança, a Alemanha derrotou a Argentina por 1-0 na final, com um golo de penalti de Andreas Brehme. Beckenbauer também teve um papel significativo na administração do futebol. Em 2006, foi um dos principais organizadores do Campeonato do Mundo da Alemanha, ajudando a garantir o sucesso do torneio. A sua influência estendeu-se à administração da FIFA, onde contribuiu também para a formulação de políticas globais para o futebol. O legado de Franz Beckenbauer é marcado pela sua inovação tática, conquistas impressionantes e impacto duradouro no futebol. O Kaiser continua a ser uma referência para muitos, sendo para sempre lembrado como um dos maiores defesas e jogadores de todos os tempos.

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2: Para desgosto de muitas pessoas, Soares vai continuar a ser jogador de futebol. Soares é um exemplar profissional, está nos melhores registros de história do Sporting e eu sei, vai querer muito continuar a ser.
3: Para recuperar bem, estou a voltar um bocadinho para o campo e também quando fui para a praia, alguns adeptos que estão a me ajudar, o presidente está sempre no meu costas para me dizer vai voltar mais forte, o jogador também. E isso é incrível para mim, parece que eu não estou lesionado, então é mais fácil para mim.
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4: E agora seguimos com os gigantes adormecidos neste produto 100% palavra.
5: O Hambúrguer Sportwaren, ou Hamburgo na língua portuguesa, é um dos maiores gigantes adormecidos do futebol mundial. Fundado em 1887, o emblema da cidade hanseática, com o mesmo nome, é descendente do antigo Sport Club Germania, equipa que acabou por fundir-se com o Hamburger FC e com o Falke Eppendorf. Conhecido também por HSV, o clube foi se tornando uma potência regional nos primeiros anos de existência. Devido ao crescimento nas competições do norte da Alemanha, a equipa foi-se começando a destacar também nas provas nacionais, alcançando o primeiro título de campeão nacional na longínqua temporada de 1923. Nesse ano, venceram a final do campeonato por 3-0 sobre o Union Oberschenowaida, juntando-lhe mais um título em 1928, dessa vez frente ao Victoria Köln. Durante o Terceiro Reich, que coincidiu com a Segunda Guerra Mundial, o clube perdeu alguma força a nível nacional, conquistando acima de tudo vários troféus regionais. Situado na zona de ocupação britânica após o fim do conflito, foi aí que o Hamburgo tentou reerguer-se, somando dois campeonatos locais, embora tenha tardado até 1960 para voltar a tornar-se dominador ao nível nacional. Foi nesse mesmo ano que se tornou campeão alemão pela terceira vez, vencendo o Colónia na final, para além de se ter estreado na Taça dos Clubes Campeões Europeus. A campanha inaugural terminou apenas nas meias-finais, onde caiu aos pés do Barcelona, lançando os dados para uma década que viria a trazer a sua primeira Taça da Alemanha, 3 anos mais tarde conquistada sobre o Borussia Dortmund. Os feitos alcançados até então valeram ao clube o convite da Federação Alemã para participar na primeira Bundesliga, disputada na época seguinte, em que o seu avançado, Uwe Seeler, se sagrou o melhor marcador com 30 golos. Os anos 70 foram ainda mais risonhos para os Die Rothosen, agraciados pelas conquistas de mais uma Taça da Alemanha em 1976 e de uma Taça das Taças em 1977. Após eliminar o Atlético Madrid nas meias-finais, um resultado de 2-0 frente ao Anderlecht em Amsterdão deu o primeiro título europeu ao Hamburgo. Aproveitando o entusiasmo com os resultados recentes, a equipa germânica assegurou, 2 anos mais tarde, o primeiro de 3 campeonatos da Bundesliga em 4 temporadas. Esse foi, sem dúvida, o momento mais glorioso da história do HSV, que chegou inclusive à final da Taça dos Clubes Campeões Europeus, perdida para o Nottingham Forest em 1980, no estádio Santiago Bernabéu. No início dos anos

0: 80, a equipa era uma das maiores potências continentais, estatuto que se confirmou com a maior conquista registada em 1983, quando levantou o troféu de campeão de Europa em Atenas. A vitória frente à Juventus por 1-0 foi conseguida com o golo de Félix Magath, um dos maiores nomes da história do clube, que eternizou o Hamburgo na elite restrita de emblemas que subiram ao trono europeu. A década não terminaria sem mais um título da Taça da Alemanha em 1986, o último antes de um período mais pobre na chegada à virada do século. O regresso à Liga dos Campeões aconteceu em 2000-2001, assim como em 2006-2007, ainda assim sem conseguir ultrapassar a fase de grupos. A equipa ainda lutou pelo título alemão em 2006, perdendo-o para o Bayern de Munique, porém a partir daí não mais conseguiu ser competitivo dessa forma, entrando numa espiral decrescente até ao ponto mais negro da sua existência. Em 2018, o clube acabou despromovido ao segundo escalão pela primeira vez, de onde não saiu até ao momento, apesar das várias tentativas de subida de divisão. Uma história curiosa acerca desse momento é que no Volksparkstadion, casa do emblema ansiático, estava colocado um relógio que contava o tempo exato da equipa na Bundesliga, exibido de forma orgulhosa por ser o único conjunto que participou em todas as edições desde a sua formação. Agora, o relógio foi removido do recinto, deixando no seu lugar as coordenadas da localização do mesmo. Com um percurso riquíssimo no futebol da Alemanha, o Hamburgo protagoniza um dos derbys mais apaixonantes do país com o St. Pauli, outra equipa da cidade. A rivalidade com o Werder Bremen é também assinalável, com as equipas que ficam a 100 km de distância a formarem o conhecido Nord Derby, ou Clássico do Norte. Durante muitos anos, os confrontos com o Bayern de Munique foram vistos como um conflito entre o Norte e o Sul do país, embora atualmente essa animosidade tenha esfriado por motivos competitivos. A viver uma das fases mais discretas desde a fundação há 137 anos, o Dinossauro, como é conhecido no seu país, é um dos gigantes adormecidos com maior contribuição para o futebol germânico e continental.
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2: São 5 da manhã e 28 minutos. 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
3: União de Santarém anunciou a contratação de Dimas Perep no comando técnico da equipa que milita na Liga 3. O antigo internacional português de 57 anos vai substituir o técnico Gonçalo Carvalho, que foi afastado do cargo depois de ter somado apenas um ponto nas primeiras três jornadas do campeonato. Dimas está, assim, de regresso a Portugal, depois de, na última época, ter orientado a formação do Al-Wahda dos Emirados Árabes Unidos. Em 10 jogos, antes desempenhou o cargo de treinador adjunto na formação do Bursaspor da Turquia, na Al-Hilal da Arábia Saudita, o Tianbuk Motors da Coreia do Sul, no Carpati, da Ucrânia, e também a formação do Burnley, da Inglaterra. No futebol português, na única experiência com que conta, no comando técnico das equipas B e Sub-23, da formação da Bessade, já extinta em Santarém, Dimas trabalhará com o último classificado da Série B, da Liga 3, que na temporada passada chegou à fase de apuramento de campeão. O antigo diretor do Leixões, Manuel Bragança, acabou suspenso por 3 meses pelo Conselho de Disciplina da Federação Portuguesa de Futebol. Graça acabou por sofrer esta suspensão devido à prática de assédio sexual contra duas menores de 15 e 17 anos que representavam o clube na temporada passada. Segundo o acórdão dado a conhecer pela Federação Portuguesa de Futebol, ficou provado que o arguído teve palavras menos próprias para com as menores. Para além disso, em pelo menos uma ocasião, o dirigente passou as mãos nas coxas de uma das atletas num balneário sem que ela consentisse tal ato e terá dito às vítimas novamente frases impróprias. O arguido que negou as acusações acabou ainda absolvido da prática de comportamento discriminatório da qual era igualmente acusado. A decisão do Conselho de Disciplina da Federação Portuguesa de Futebol é passível de recurso para o Conselho de Justiça da Federação Portuguesa de Futebol ou para o Tribunal Arbitral do Desporto. Manuel Graça deixou Leixões em março deste ano para arrumar a formação do Racing Power. O jogador da AS Roma, Abner Rodrigo Mora, surgiu no 11 inicial dos Giallorossi, na frente à Fiorentina, deixando o seu treinador, Abner Tiene Piero Abner Gasperini, rendido às suas qualidades. Abner acabou por assumir o próprio Gasperini, que Mora, Abner, depois dessa sua estreia na formação da AS Roma, deixou boas indicações daquilo que poderá dar na equipa e, sobretudo, um jogador de grande qualidade e com grandes pormenores técnicos. Considerou o experiente treinador italiano de 68 anos após o encontro. O internacional luso Mora foi substituído aos 54 minutos por Matias Chabnatolé, numa altura em que Roma já vencia por 2-0. O acabou também por assumir Gasperini, que teve uma quebra física, algo normal, explicou o técnico, que se mostrou ainda satisfeito pela forma como o clube está acompanhado no mercado de transferências. A esse Roma arrancou assim a Série A italiana com uma goleada na Fiorentina por 4-0 num jogo em que Malen completou um hat-trick. O Tottenham anunciou a contratação de Savinho junto do Manchester City. O internacional brasileiro deixa assim os Citizens ao fim de duas temporadas. A imprensa inglesa avança num negócio de 87 milhões e meio de euros fixos, mais 11,6 milhões de euros por objetivos. Com formação feita no Atlético Mineiro do Brasil, Savinho teve na primeira experiência na Europa pelas portas dos neerlandeses do PSV Eindhoven em 2022. No ano seguinte, reforçou o Girona de Espanha, onde se destacou. Foi então contratado pelo Manchester City por 25 milhões de euros, no fim de duas épocas na Inglaterra. O extremo de 22 anos na soma de 7 golos e 13 assistências em 84 jogos. O futuro de Alex Baldé sofreu uma reviravolta nos últimos 10 dias, com os jogadores a tomar a decisão de abandonar o Futebol Clube Barcelona neste mercado de verão, escreve no jornal Marca, apesar dos remotes da saída que circulavam há algum tempo. Na permanência do lateral esquerdo no clube parecia ser o cenário mais provável, sendo essa na vontade expressa pelo próprio jogador em diversas ocasiões. A contratação de João Cancelo pelo emblema catalão foi o ponto de viragem, embora na chegada do português fosse uma intenção conhecida da direção desportiva liderada por Deco. A sua concretização alterou o panorama para o jovem espanhol. O jogador de 22 anos já sabia que no seu papel na equipa seria diferente esta temporada e que não iria partir como titular indiscutível, mas estava disposto a lutar por um lugar. O momento decisivo foi a decisão de Flick de o deixar de fora da convocatória para o jogo contra a formação do Elche. Nesse encontro, na titularidade de Xavi Esparta, foi um sinal claro para Baldé de que poderia ter perdido espaço na hierarquia da equipa após várias conversas nas últimas horas. O lateral que está avaliado em 50 milhões de euros pela Transfermarkt e tem contrato até 2028, comunicou a sua intenção de sair da equipa, garante a publicação. Com apenas uma semana na TEB não fecha o mercado, tanto o Barcelona como Jorge Mendes, subagente do Canhoto, iniciaram uma corrida contra o tempo para encontrar um novo destino. Embora Baldé seja um jogador com o mercado, muitas equipas já têm os seus plantéis praticamente fechados, o que limita as opções disponíveis. O Manchester United surge como o principal interessado, mas as condições mudaram devido aos investimentos recentes. O clube inglês descartou uma transferência definitiva e propõe agora um empréstimo. No Barcelona prefere uma venda, mas a urgência da situação poderá levar o clube a aceitar uma cedência temporária. Existem outras propostas em cima da mesa, ainda menos atrativas. Na situação que se intensificou nos últimos dias, não deverá ter um desfecho iminente. Na Deco e Jorge Mendes continuam a trabalhar para encontrar a melhor solução, que poderá chegar apenas nos últimos dias da janela de transferências. O Atelul venceu a formação do Nanjeb por uma bola a zero, conseguindo assim a segunda vitória na fase regular da Liga Romena, fechando-se assim a sexta na jornada. No triunfo aconteceu graças ao gol do português João Lameira, apontado ao minuto 51 de jogo, além do médio de 27 anos, com formação no Futebol Clube Porto. Nos lusos, Miguel Silva, Pedro Nuno e André Zinho também foram titulares na formação, enquanto que Ricardo Matos integrou o 11 inicial do adversário. A vitória deixa na formação de Lameira com 9 pontos, menos 1 do que o adversário desta na semana, no dia em que na formação do Botzeni venceu a formação do Serazza, também por uma bola a zero. André Domitides foi o autor do único golo do jogo aos 69 minutos. A fase regular da Liga Romena é liderada pelo Dinamo de Bucareste, que é orientado pelo português Nuno Campos.
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9: O futebol está repleto de grandes feitos históricos, onde clubes e seleções superaram todas as expectativas para marcar eras inesquecíveis. É o momento de mais um grande feito histórico aqui na Primeira Rádio Desporto.
10: A equipa do Independiente entre 1971 e 1975 ficou marcada como uma das maiores da história do futebol sul-americano, com um domínio impressionante na Copa Libertadores da América. Este período glorioso é muitas vezes lembrado pela forma como o clube argentino conquistou nada menos do que 4 títulos consecutivos da Libertadores, tornando-se um símbolo do futebol argentino e continental. O sucesso começou a desenhar-se em 1971, quando o clube se reorganizou sob a liderança de Pedro Dayacha, um ex-jogador do clube que assumiu como treinador. Dayacha montou uma equipa que misturava força física e habilidade técnica, destacando-se jogadores como Miguel Ángel Santoro, um dos melhores guarda-redes da Argentina, e o talentoso avançado Ricardo Bochini, que rapidamente se tornou uma lenda do clube. Apesar de não conseguir o título em 1971, a equipa mostrou o seu potencial e iniciou a caminhada para um período de supremacia na Libertadores. Em 1972, o Independiente conquistou o seu primeiro de 4 títulos consecutivos na competição, vencendo o Universitário do Peru na final. Este foi o momento que marcou o início de uma hegemonia, com o clube a afirmar-se como uma das equipas mais temidas da América do Sul. Com a sua combinação de solidez defensiva e um ataque mortífero, o Independiente dominou a Libertadores de forma quase inquestionável. Entre 1972 e 1975, o clube venceu a competição em todas as edições, fazendo história como o primeiro clube a alcançar tal feito. As vitórias sobre o Colo-Colo em 73, São Paulo em 74 e União Espanhola em 1975 foram os pontos altos desta fase de glória. O Colo-Colo foi um adversário especialmente difícil em 1973, com a final a ser decidida num jogo de desempates em Montevideo, onde o Independiente venceu por 2-1. A final de 1974 contra o São Paulo foi mais uma vez dura, mas a equipa argentina conseguiu sagrar-se campeã após duas mãos equilibradas e outro jogo de desempate. Por fim, em 1975, o triunfo sobre a União Espanhola solidificou a reputação do clube como o rei de copas. Durante este período, o Independiente contou com jogadores de elevado calibre. Para além de Santoro e Bochini, outros nomes como Francisco Sá, um líder na defesa, e o médio Rubén Galván destacaram-se como peças fundamentais para o sucesso. A equipa era conhecida pela sua capacidade de se adaptar ao jogo, variando entre uma postura defensiva sólida e momentos de brilhantismo ofensivos, muitas vezes orquestrados pelo mago Ricardo Bochini. Este último, em particular, tornou-se sinónimo de Independiente. A sua criatividade no meio-campo e capacidade de resolver jogos com passes geniais fizeram dele um dos maiores ícones da história do futebol sul-americano, sendo também um dos principais responsáveis por criar jogadas que culminavam em golos decisivos nas várias finais da Libertadores. O Independiente de 1971 a 75 destacou-se pelo seu pragmatismo. A equipa sabia fechar-se defensivamente e controlar o ritmo dos jogos, especialmente nas competições a eliminar como a Libertadores. Sabia sofrer, mas também aproveitava ao máximo os contra-ataques, tendo em Bochini o maestro que sabia orquestrar as jogadas com inteligência e precisão. Esta abordagem permitiu ao clube ser eficaz nas finais, onde cada erro podia custar caro. A garra e a mentalidade vencedora eram características cruciais desta equipa, que enfrentava cada adversário com a certeza de que poderia vencer. O gigante argentino continua a ser uma referência no futebol mundial devido aos seus feitos de 1971 a 75, com o seu domínio na Libertadores a servir de exemplo para outras gerações. Até hoje, o clube é conhecido como o maior vencedor da Copa Libertadores, com um total de 7 títulos, 4 dos quais conquistados durante esta era dourada. O legado deixado por Bochini, Santoro e companhia perdura, com os seus feitos a serem celebrados por adeptos e historiadores do futebol. Este período consolidou o Independiente como um dos clubes mais importantes da Argentina e da América do Sul, e a sua supremacia na Libertadores é algo que dificilmente será igualado. A história desta equipa é um testemunho de como o futebol pode ser jogado com inteligência, talento e, acima de tudo, com uma mentalidade vencedora e inabalável.
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11: A versatilidade é uma marca dos melhores, que podem jogar em várias posições e adaptar-se a diferentes sistemas de jogo. É o perfil do jogador que destacamos agora na primeira Rádio Desporto.
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10: Marquinhos, de nome completo Marcos Auás Correia, é um futebolista brasileiro nascido a 14 de maio de 1994 em São Paulo. Atualmente joga como defesa central no Paris Saint-Germain e é também uma peça-chave na seleção brasileira. Conhecido pela sua liderança em campo, capacidade de leitura de jogo e versatilidade, Marquinhos tem-se estabelecido como um dos melhores defesas do futebol mundial. Iniciou a sua carreira no Corinthians, onde subiu nas camadas jovens até estrear-se pela equipa principal em 2012. Rapidamente chamou a atenção de clubes europeus e ainda nesse ano transferiu-se para a Roma na Série A italiana. A sua passagem pelo futebol italiano foi curta, mas impactante, tendo apenas jogado uma época no clube romano. O seu desempenho sólido despertou o interesse de grandes clubes europeus e em 2013 foi contratado pelo PSG. No Paris Saint-Germain, Marquinhos consolidou-se como um dos pilares defensivos da equipa. Desde a sua chegada tem sido uma figura constante no eixo da defesa parisiense, adaptando-se a diferentes sistemas táticos e jogando também como lateral direito ou médio defensivo, quando necessário. Com o PSG, conquistou múltiplos títulos da Liga, Taças de França e Taças da Liga, além de ter desempenhado um papel crucial nas campanhas europeias do clube, incluindo a chegada à final da Liga dos Campeões em 2020. Além da sua carreira de sucesso ao nível de clubes, Marquinhos tem sido uma presença regular na seleção brasileira desde 2013. Representou o Brasil em diversas competições internacionais, incluindo a Copa América e o Campeonato do Mundo. A sua capacidade de liderança dentro de campo valeu-lhe a braçadeira de capitão em várias ocasiões. Nos últimos anos, Marquinhos tem sido amplamente reconhecido pela sua consistência, inteligência tática e caráter, qualidades que o tornam não só num líder natural no PSG, onde passou grande parte da sua carreira, mas também uma figura fundamental na defesa da seleção brasileira.
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9: E agora seguimos com os craques da Liga Portuguesa, neste produto 100% palavra.
13: Fari Faye, conhecido simplesmente como Fari, é um dos jogadores mais icónicos que passaram pelo Boa Vista, tornando-se uma figura querida entre os adeptos do clube do Bessa. Natural do Senegal, Fari chegou a Portugal no final dos anos 90, começando a sua carreira na Académica de Coimbra e depois no Beira-Mar. No entanto, foi no Boa Vista que o avançado deixou uma marca especial, tanto pela sua garra em campo como pela longevidade no clube, onde se tornou um símbolo de dedicação e amor à camisola. O avançado ingressou no Boa Vista em 2013 e permaneceu durante várias épocas, vivendo momentos de altos e baixos que incluíram a queda do clube para divisões inferiores devido a problemas financeiros e administrativos. Em campo, o senegalês destacava-se pela sua força física, velocidade e espírito de luta, características que faziam dele um jogador incansável e uma constante ameaça para as defesas adversárias. Apesar de não ser um goleador prolífico, a sua entrega e trabalho árduo o tornaram-no numa peça fundamental na equipa, tanto nas competições nacionais como nas europeias. A relação de Fari com os adeptos boavisteiros foi um dos pontos altos da sua carreira. O avançado senegalês conquistou o respeito dos fãs, não apenas pelo seu desempenho em campo, mas também pela lealdade demonstrada ao clube, mesmo nos momentos mais difíceis. A sua ligação ao Boa Vista manteve-se sólida, mesmo nas épocas de crise, com Fari a assumir uma postura de líder e de exemplo para os colegas, sendo visto como um verdadeiro capitão dentro e fora das quatro linhas. Ao longo da sua carreira no Bessa, Fari jogou quase 200 de jogos com a camisola achatrezada, apontando 48 golos dos 163 que registrou durante o seu percurso no futebol. Mesmo após pendurar as chuteiras, a sua ligação ao Boa Vista permaneceu viva, com Fari a ser lembrado como um símbolo de resiliência e dedicação ao emblema achatrezado. A sua trajetória nos boavisteiros é uma história de superação e lealdade que reflete o espírito batalhador do clube, fazendo de Fari uma figura inesquecível na história recente do futebol português.
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9: Está na altura dos craques mundiais. Muitos destes ícones do futebol mantêm-se ligados ao desporto, seja como comentadores, treinadores ou embaixadores de clubes e marcas. Outros, inclusive, já não estão entre nós, mas fazemos questão de os recordar aqui na primeira Rádio Desporto.
10: Éric Cantona, também conhecido como Le Roi, ou o Rei em português, é uma figura marcante e controversa no futebol, com uma carreira que influenciou não só dentro de campo, mas também fora dele. Nascido em Marselha, França, em 1966, Cantona começou a sua carreira em clubes menores no país, mas foi no Manchester United que realmente se destacou, transformando-se num ícone da Premier League. Cantona começou a sua trajetória no futebol no Auxerre, clube pelo qual fez a sua estreia profissional em 1983. Durante os primeiros anos da sua carreira, mostrou grande talento, mas também uma personalidade forte e um temperamento imprevisível. Passou por alguns clubes franceses, como o Marselha, o Bordeaux, o Montpellier e o Nîmes, conquistando títulos nacionais, mas sempre com problemas disciplinares. A sua passagem por Marselha foi marcada pela vitória no Campeonato Francês em 1989, mas Cantona não se adaptou completamente ao clube, que culminou na sua transferência para o Nîmes, onde um incidente com o árbitro quase resultou na sua reforma precoce. Após essa fase turbulenta, decidiu buscar uma nova oportunidade em Inglaterra, onde a sua carreira descolaria de forma irreversível. A carreira de Cantona mudou drasticamente ao transferir-se para o Leeds United em 1992. Rapidamente ajudou o clube a conquistar o título da primeira divisão inglesa, mas foi depois da sua transferência para o Manchester United que se tornaria uma verdadeira lenda. Chegando ao Old Trafford em novembro de 1992, Cantona teve um impacto imediato. Os Red Devils, que não conquistavam o título inglês há mais de 25 anos, venceram a Premier League na sua primeira temporada com o francês. Com o seu estilo arrojado, passos precisos e golos decisivos, ajudou a transformar o United numa potência do futebol inglês. Entre 1992 e 97, sob sua liderança, o clube conquistou 4 títulos da Premier League, além de 2 taças da Inglaterra. Cantona sempre foi conhecido tanto pelas suas habilidades com bola quanto pelo seu temperamento explosivo. O episódio mais famoso da sua carreira ocorreu em 1995, quando durante uma partida frente ao Crystal Palace deu um pontapé num adepto adversário que o insultou da bancada. Esse incidente resultou numa suspensão de 8 meses, um dos momentos mais controversos da história do futebol inglês. Apesar disso, quando retornou da suspensão, Cantona rapidamente recuperou a sua forma e liderou o Manchester United em mais uma conquista da Premier League, em 1996. Esse foi um dos momentos que cimentou o seu status de rei, tanto pelo seu carisma quanto pela sua importância dentro de campo. Surpreendentemente, Cantona anunciou a sua retirada em 1997, aos 30 anos, no auge da sua carreira. Decidiu então seguir outros caminhos, incluindo uma carreira como ator e envolvimento com o cinema e arte. Fora dos campos, o francês sempre foi conhecido pela sua personalidade forte, pensamentos filosóficos e declarações marcantes que alimentaram a sua aura de enigma e fascínio. O avançado deixou um legado profundo no Manchester United e no futebol mundial. Foi nomeado em 1994 como jogador do ano para a Associação de Jogadores Profissionais Ingleses e em 2001 foi eleito o jogador do século pelos adeptos do United. A sua influência no renascimento do clube e na Premier League é inegável, sendo lembrado como um dos maiores jogadores da história do futebol inglês. A carreira de Éric Cantona foi marcada tanto pelo brilhantismo dentro de campo como pela sua irreverência fora dele. Ícone do Manchester United e da Premier League, Cantona não só ajudou a transformar o clube numa potência global, como também redefiniu o papel de uma estrela do futebol, combinando talento, liderança e uma personalidade única. Mesmo após a sua retirada, continua a ser uma figura reverenciada e uma das personalidades mais influentes da história do futebol.
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14: 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O Tottenham acabou por não aceitar as condições financeiras que lhe exigia. O Sporting não pôde ficar à espera do João Palhinha, seja João Palhinha seja jogador qualquer. Hoje o João Palhinha ainda é jogador do Bayern Munique, isto para nós era impossível. Mas eu também quero dizer uma coisa, que se no final de junho as condições que o João Palhinha exigiria ao Sporting, João Palhinha, Bayern Munique, seriam estas, o Sporting não iria avançar para o João Palhinha. Simplesmente não é o nosso projeto de esportivo.
15: É para mim uma família, então... estou muito bem aqui. Vou estar bem, com sede top, para ajudar a equipa o melhor nível possível e ganhar títulos com Braga, e isso que importa para mim.
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11: A história do futebol europeu está repleta de equipas que brilharam intensamente, mas que hoje enfrentam dificuldades para recuperar a antiga glória. São os gigantes adormecidos, para ouvir aqui na primeira Rádio Desporto, todos os dias também com o Hugo Taveira.
10: O Futebol Clube des Girondins de Bordeaux, fundado em 1881, é um dos clubes mais tradicionais de França, com uma rica história que se estende por mais de um século. O Bordeaux, como é popularmente conhecido, tem uma trajetória marcada por sucessos a nível doméstico e por momentos de crise, sendo uma das equipas mais respeitadas e emblemáticas do futebol gaulês. Localizado na cidade de Bordeaux, no sudoeste da França, o clube teve a sua gênese numa sociedade desportiva que praticava diversas modalidades, mas só em 1936 o departamento de futebol foi criado oficialmente. Os primeiros anos do Bordeaux foram de construção de identidade e crescimento, mas foi após a Segunda Guerra Mundial que o clube começou a destacar-se no cenário nacional. O primeiro grande sucesso aconteceu em 1950, quando o Bordeaux conquistou o seu primeiro título da Ligue 1 sob o comando do técnico André Gérard, marcando o início da sua consolidação como uma força do futebol francês. No entanto, o clube passaria por algumas décadas de menor protagonismo até alcançar o auge entre as décadas de 1980 e 90. A era dourada de Bordeaux começou na década de 80 sob a presidência visionária de Claude B e com o treinador Aimé Jacquet no comando técnico. Durante este período, o clube formou uma das melhores equipas da sua história, com jogadores como Alain Giresse, Jean Tigana e Patrick Battiston, estrelas que marcaram o futebol francês. Entre 1984 e 1987, o Bordeaux venceu 3 títulos da Liga e consolidou-se como uma potência. A conquista da Taça de França em 1986 e 87 completou um ciclo de domínio no futebol doméstico. A nível europeu, a equipa também brilhou, atingindo as meias finais da Taça dos Clubes Campeões Europeus em 1985. Outro momento marcante na história do Bordeaux foi a revelação de Zinedine Zidane, uma das maiores figuras do futebol mundial. Zidane começou a sua carreira no clube no início dos anos 90 e rapidamente se destacou pela sua classe e visão de jogo. Ao lado de outros talentos como o Vicente Lazarazu e Christophe Dugarry, Zidane ajudou o Bordeaux a chegar à final da Taça UEFA em 1986, onde, apesar de terem perdido para o Bayern de Munique, o clube consolidou a sua reputação internacional. Mais tarde, no início dos anos 2000, o Bordeaux voltou a conquistar troféus importantes. Em 2009, sob a liderança do treinador Laurent Blanc, o clube voltou ao topo ao vencer a Ligue 1 pela primeira vez em 10 anos, impulsionado pelo talento dos jogadores como Johan Gourcuff e Marouane Chamakh. Esse título foi seguido pela Taça da Liga Francesa e pela Supertaça de França, consolidando o Bordeaux como um dos principais clubes do país naquele momento. Apesar dos sucessos, o clube enfrentou crises financeiras significativas nas últimas décadas. Em 2021, o clube foi colocado em administração judicial devido a problemas financeiros graves, uma situação que culminou na sua despromoção para a 2ª Divisão Francesa em 2022. A queda foi um duro golpe para um clube com tanta história e tradição e o Bordeaux enfrentou uma luta pela sobrevivência, tanto desportivamente como financeiramente, mas tem trabalhado arduamente para reconstruir o seu prestígio e voltar à elite do futebol francês. Ao longo da sua trajetória, o Bordeaux venceu 6 títulos da Ligue 1, 4 taças de França, 3 taças da Liga Francesa e diversas supertaças do país, consolidando-se como um dos clubes mais laureados da França. Além disso, o clube tem um legado significativo na formação de talentos, tendo revelado jogadores que se tornaram referências globais, como Zidane e Lizarazu. A história do Bordeaux é marcada por altos e baixos, desde as glórias nacionais e internacionais até aos desafios financeiros e desportivos mais recentes. No entanto, a capacidade do clube de se reinventar e a paixão dos seus adeptos mantém viva a esperança de que os Girondins de Bordeaux voltarão a brilhar no topo do futebol francês.
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10: A era de Sir Alex Ferguson à frente do Manchester United entre 1986 e 2013 é ainda uma das mais icónicas da história do futebol. Em quase 3 décadas no comando dos Red Devils, Ferguson transformou um clube que vivia de memórias passadas numa verdadeira potência mundial, conquistando um impressionante número de títulos e consolidando a sua posição como um dos maiores treinadores de todos os tempos. Com um total de 38 troféus, incluindo 13 títulos da Premier League, 2 Ligas dos Campeões e 5 Taças de Inglaterra, Ferguson moldou o Manchester United e deixou um legado incomparável.
17: Quando o escocês chegou ao clube em novembro de 1986, o Manchester United estava longe de ser o gigante europeu que conhecemos hoje. Na altura, o clube enfrentava uma seca de títulos da Liga, que durava desde 1967, e tinha dificuldades em competir com rivais como o Liverpool, que dominava o cenário inglês. Os primeiros anos de Ferguson em Old Trafford foram difíceis e até houve especulações sobre uma possível demissão após resultados decepcionantes, porém o treinador escocês manteve a confiança da direção e a vitória na Taça da Inglaterra em 1990, após um dramático replay contra o Crystal Palace, foi o ponto de viragem que iniciou a construção de uma dinastia. Nos anos seguintes, Ferguson começou a estruturar uma equipa vencedora. Foi pioneiro na aposta em jovens talentos da academia, estratégia que ficaria conhecida pela introdução da famosa classe de 92, que incluía jogadores como David Beckham, Ryan Giggs, Paul Scholes, Gary Neville e Nicky Butt. Estes jovens formariam o núcleo de uma equipa que se tornaria dominante, combinando o seu talento com as contratações criteriosas de Eric Cantona, Roy Keane e Peter Schmeichel. O sucesso não tardou a chegar e em 1993 o United venceu a sua primeira Premier League sob o comando de Ferguson, pondo fim a um jejum de 26 anos. A década de 1990 foi marcada pelo domínio doméstico dos Red Devils, com Ferguson a guiar o clube a 6 títulos da Premier League, 4 taças de Inglaterra e, em 1999, a glória europeia com a conquista da Liga dos Campeões. O ano de 99 foi particularmente especial, já que o United conseguiu o inédito treble, vencendo a Premier League, a Taça de Inglaterra e, para além do título de campeão europeu, num feito nunca antes realizado por um clube inglês. A final da Liga dos Campeões em Camp Nou contra o Bayern de Munique foi um dos momentos mais dramáticos da história do futebol. Perdendo por 1-0 até aos 90 minutos, o United virou o jogo nos descontos com golos de Teddy Sheringham e Ole Gunnar Solskjaer, selando uma vitória épica por 2-1. Ferguson continuou a evoluir a equipa ao longo dos anos, mostrando uma capacidade notável para se adaptar às mudanças no futebol. No início dos anos 2000, com a saída de jogadores-chave como Beckham e a reforma de outros veteranos, Ferguson renovou a equipa com contratações que voltariam a colocar o United no topo. Nomes como Cristiano Ronaldo, Wayne Rooney e Nemanja Vidić desempenharam papéis cruciais na segunda era dourada do clube, que culminou em mais uma conquista da Liga dos Campeões em 2008, numa final histórica contra o Chelsea em Moscovo, decidida nos penaltis. O United de Ferguson estabeleceu-se como um dos clubes mais temidos da Europa, ganhando a Premier League repetidamente e acumulando troféus nacionais e internacionais. A capacidade dos escoceses para gerir egos, desenvolver jovens jogadores e tirar o melhor dos seus plantéis, independentemente das mudanças, fez dele uma figura única no desporto. Além disso, a sua rivalidade com treinadores como Arsène Wenger, do Arsenal, e José Mourinho, do Chelsea, adicionou ainda mais drama à Premier League. A longevidade de Ferguson no cargo foi acompanhada por um espírito competitivo inabalável e uma busca constante pela excelência. A vitória na Premier League de 2013, a última da sua carreira, foi um final adequado para uma trajetória de sucesso. Após anunciar a sua retirada no final dessa época, Ferguson deixou o United com 13 títulos da Premier League, um recorde que provavelmente permanecerá por muitos anos. A sua última época foi marcada pela liderança de Robin van Persie, cuja contratação em 2012 foi um golpe estratégico que garantiu o título com facilidade. Quando Ferguson se despediu em 2013, o futebol inglês perdeu uma das suas figuras mais icónicas e o Manchester United entrou numa nova era sem o líder que os guiara durante quase 3 décadas. O impacto de Ferguson vai muito além dos títulos, moldou a identidade do clube, desenvolveu uma cultura de vitória e foi o arquiteto de algumas das equipas mais emocionantes da história do futebol mundial. O seu legado em Old Trafford permanece intacto e o seu nome será sempre sinónimo de sucesso no Manchester United e no futebol global.
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20: São 6 da manhã.
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3: Itália, o Grécia, no Torino ou para o Salónica. O destino de Daniel Bragança está praticamente traçado. Nos italianos estavam na frente da corrida para levar o médio de 27 anos, mas na série de intermissão dos gregos, nas últimas horas, deixou o dossiê num impasse que vai ser resolvido ainda durante esta semana. No emblema de Turim, continua a ter ligeira vantagem, mas a decisão final ainda não está tomada e poderá estar nas mãos de Bragança. Certo, no entanto, que no camisola 23 do Sporting deixa no clube 19 anos depois de ter chegado aos verdes e brancos, onde poderá permitir um encaixe entre os 5 e 7 milhões de euros. O futuro de Daniel Bragança estava traçado desde o final da época passada, sem proposta de renovação. A entrada para o último ano de contrato com os Leões, uma transferência, passou a ser o cenário mais provável. Não aconteceu cedo no mercado, mas vai acontecer mais tarde, ou seja, muito provavelmente durante esta semana, a penúltima, com a janela de transferências de verão aberta. No início eram 10-12 milhões de euros que estavam na mente de Leonina na saída de um jogador que chegou ao clube na temporada 2007-2008 na Pareb nos Sub-10 e que passou por todos os escalões de formação até sénior com empréstimos a Farense em 2018-2019 com 16 jogos e 2 golos e Estoril Praia em 2019-2020 com 22 jogos, 4 golos e 5 assistências. Nas propostas tardaram, o Abnib passou a admitir-se valores entre os 8 e 10 milhões de euros, mas será entre 5 e 7 milhões que o negócio se poderá realizar. Entre a Série A e o campeonato grego, a Liga Italiana é bastante mais atrativa, mas depois há todo um contexto esportivo e financeiro que tem de ser equacionado e ponderado e que vai influenciar a decisão certa é na saída do jogador. O valor referido da transferência e os destinos nesta altura circunscritos a dois países, Itália e também Grécia. Nesta temporada, apesar de ter feito a pré-temporada com o grupo às ordens de Rui Borges e até depois de ter marcado 4 golos nos particulares com o Riense, Portimonense e Celtic, Bragança não foi convocado para qualquer encontro nos treinos. Ele, como Pedro Gonçalves, não entram em todos os exercícios enquanto esperam pelas colocações. A do camisola 23 está por horas, de pote mais atrasada, no camisola 8, que tem contrato até 2030, recentemente renovado e cláusula de 80 milhões de euros, não entra nas contas e tem como destino provável a Arábia Saudita, onde na formação do Al Ittihad o poderá receber, se assim resolva nas vagas para estrangeiros. E basta na venda de Bragança para que neste verão, tendo em conta nas transferências a título definitivo, os verdes e brancos ultrapassem os 200 milhões de euros em vendas. Para já, estão nos 196 milhões e meio de euros na Giovanni Kenda, por 50 milhões para o Chelsea, Morten Newman, por 40 milhões para o Atlético de Madrid, Diomente, por 40 milhões para o Nottingham Forest, Trincão, por 40 milhões para na formação do Al-Ahli, Alisson, por 16 milhões e meio de euros para o Nápoles, Diogo Travassos, por 5 milhões e meio de euros para o Sporting Clube de Braga, e Kocharashvili, por 4 milhões e meio de euros para a formação do Sevilha. Ainda dentro do tema leonino, na discussão animou a semana passada, quem seria no titular na partida diante do Alverca, Luís Suárez ou Fotis Luanidis. O enigma manteve-se até perto da hora de jogo, mas a escolha recaiu no colombiano, até porque na conversa com Rui Borges, na unidade de saúde e performance do Sporting, o avançado grego revelou ainda sentir algum desconforto na zona lombar. Poupou-se no atleta ao esforço, até pelo historial clínico. Em 2025-2026, falhou 29 dos 56 jogos disputados pelos verdes brancos e é necessária cautela. Agora, nos dados apontam para o restabelecimento total do camisola 7 antes da partida com os ribatejanos. Dividiu-se entre o ginásio e o relevado, evoluindo de forma condicionada, mas não é líquido, que em Vila do Conde, frente ao Rio Ave, tenha lugar no 11 garantido. Malgrado, assinados 2 golos e 2 assistências nas duas primeiras jornadas. Está na reaberta, assim, a luta titânica por lugares de avançado no menu do esquema 4-2-3-1 que o Leão, que costuma colocar-se na mesa dos adversários numa alteração tática implementada no início da época passada. Os treinadores não gostam de retirar avançados quando estes estão com golo. Contudo, Suárez também o está, não tivesse sido ele o autor do terceiro diante da equipa do Alverca, numa arrancada que deixou com marca na temporada transata, quando assinou 38 golos e minorou o impacto da saída conturbada de Victor Gyökeres rumo à formação do Arsenal. A decisão caberá na Rui Borges, como é óbvio, e o elemento que poderá desequilibrar a balança do técnico, que serão as garantias físicas dadas estes dias de agosto, que estão a ser sobretudo marcados por mau tempo, e é de prever que na próxima sexta-feira, no relevado do Estádio dos Arcos, esteja um pouco pesado devido à forte chuva que se tem feito sentir-se durante toda a semana, exigindo assim um esforço adicional aos futebolistas, daí exigindo a reflexão de que os jogadores que estejam em melhores condições físicas possa ir a jogo. São vários os aspectos, apesar da fundamentação da escolha, mas nenhum técnico que não se queixa destas dores de cabeça, pois o ideal é ter o plantel completamente disponível. Rui Borges gostou da exibição de Soares diante do Alverca, não só pelo golo, mas pela forma como pressionou a defesa contrária, obrigando a erros na fase de construção. Os elogios de Varandas ao colombiano no último domingo também ajudam à estabilização emocional do camisola 97, mas Luanidis não se tem furtado ao trabalho, portanto tem palavra a dizer no que diz respeito à possível escolha de Rui Borges. João Palhinha regressa a Portugal para representar o Sport Lisboa e Benfica. No médio internacional português realizou os exames médicos necessários antes de assinar pelo Clube da Luz. No jogador de 31 anos passou por Lisboa antes de assinar contrato. A operação representa assim um investimento de 14 milhões de euros por parte do Sport Lisboa e Benfica, aos quais se juntam mais 5 milhões mediante o cumprimento de determinados objetivos. Palhinha assina com vínculo de 4 temporadas, válido até junho de 2030. O médio recebe cerca de 3 milhões de euros líquidos por época. O Besiktas está em negociações com o Benfica para a transferência de Luque Bacchio, com os clubes a tentarem chegar a um acordo nos próximos dias, que deverá rondar os 20 milhões de euros, escreve o jornal francês L'Equipe. Apenas um ano após ter chegado à Luz, proveniente do Sevilha, no extremo de 28 anos, poderá estar assim de saída para o futebol turco, pelo mesmo valor pelo qual foi contratado. Embora ainda não exista um acordo final, refere a publicação, as conversações entre os dois emblemas estão a avançar a ritmo acelerado. O atacante Benfica na Sevilha, que conta com 33 internacionalizações pela Bélgica, tem contrato com os encarnados até junho de 2030, mas pode estar de saída neste mercado após uma época em que apontou um golo em 33 partidas. No arranque da temporada em curso, leva 4 jogos na equipa de Marco Silva, apenas um como titular, com um tento apontado na frente à formação do Arts, com empate a uma bola e uma assistência diante da formação do Sandkallen, com a vitória por 5-0 da formação encarnada. Seco Fofané vai regressar ao Dragão. O Futebol Clube do Porto selou nas últimas horas no acordo com a formação do Rennes para no regresso do médio, um dos grandes obreiros da conquista do título nacional da temporada passada. O Costa Marfinense, que se tornou um favorito dos adeptos pela sua entrega e capacidade de decisão, chega num molde de negócio atualmente favorável para nas contas da SAD Portista, num empréstimo de uma temporada sem qualquer pagamento de taxa de cedência. A operação foi viabilizada em grande medida pela vontade férrea do Inter Nacional Marfinense nem voltar a vestir de azul e branco. No Rennes, Fofana oferia um salário anual bruto na ordem dos 6 milhões de euros, valores proibitivos para a realidade financeira atual do clube português, contudo, no desejo de trabalhar sob as ordens de Francesco Farioli, e o impacto emocional da sua passagem anterior pesaram na balança. Os jogadores aceitam uma redução drástica dos seus vencimentos, permitindo que o Futebol Clube do Porto assuma no seu ordenado dentro de um teto salarial confortável. A contratação de Fofana surge como uma resposta direta do mercado à transferência de Rodrigo Mora na equipa da AS Roma. Com a saída do jovem promessa na capital italiana, na Farioli identificou em Fofané no perfil ideal para manter o equilíbrio e a agressividade ofensiva no miolo da formação portista. O técnico italiano ganha assim um jogador que já conhece nos cantos da casa e que não necessita de um período de adaptação ao futebol português. Na memória da época na transata, continua viva na mente dos adeptos na Seco na Fofané, na chegou em janeiro e transformou o meio campo dos Dragões, imprimindo uma dinâmica física e uma chegada na área que pareciam faltar na equipa, permitindo o Abner Froholt descansar em algumas partidas. Foi dele um dos golos mais importantes da caminhada rumo ao título, no remate decisivo na vitória por 2-1 em Braga, um triunfo que deu o balanço final para a ultrapassagem na tabela classificativa. Com o regresso de Fofané, no Futebol Clube do Porto não só reforça no plantel com experiência e qualidade técnica, como envia uma mensagem clara aos rivais: o campeão está pronto para defender o título com as armas que melhor conhece. O médio já chegou ao Porto. Bni realizou os habituais exames médicos. Bni poderá ser opção imediata para nas próximas jornadas da Primeira Liga. Ele que é um reforço que encaixa perfeitamente no perfil dos jogadores que Francesco Farioli tanto aprecia. Fechado este dossiê importante de uma unidade nuclear para no meio campo, na zona importante, na estratégia da equipa na azul e branca. A SAD do Futebol Clube do Porto canaliza agora todas as suas atenções num homem-golo para o plantel portista. E a escolha passa pelo internacional mexicano Santiago Jiménez, jogador da equipa do AC Milan, mas que não entra nos planos do português Ruben Amorim. O jogador já deu no seu sim aos campeões portugueses e continua em Itália à espera que o Futebol Clube do Porto e o Milan cheguem a uma plataforma de entendimento para um empréstimo, que neste caso deve obrigar os dragões a uma opção de compra por valores elevados. Recordar a propósito de Santiago Jiménez, que custou 30 milhões de euros ao emblema, agora orientado pelo técnico luso, mas as várias lesões impediram-no de ter o melhor rendimento desportivo na Série A italiana. Nessa conformidade, no projeto apresentado pelo Futebol Clube do Porto, agradou ao avançado, que pretende relançar a sua carreira em Portugal, mas também com o aliciente de jogar na Liga dos Campeões. Ainda pelo universo azul e branco, o Futebol Clube do Porto venceu o Arouca por 2-0 no estádio do Dragão, na terceira jornada da Primeira Liga portuguesa, mas desta vez com uma exibição autoritária. O guarda-redes adversário na Rua Barrena fez um total de 8 defesas, impedindo assim um resultado mais desnivelado. Os dragões começaram por manter o adversário sempre controlado. Uma exibição imponente pela primeira vez durante esta temporada. Os números reforçam a ideia que acabou por ser uma das melhores exibições da era Farioli. Os portistas fixaram novos máximos remates 23 e na criação de ocasiões flagrantes 9, bem como em pontapés de canto a seu favor 12 no total. A exibição frente ao Arouca foi mesmo a que teve na avaliação mais elevada desde que Francesco Farioli assumiu o comando técnico da equipa portista, com rating de 8,1, valores sendo 10 a nota máxima. Além disso, o Futebol Clube Porto conseguiu frente ao Arouca no valor mais alto da temporada de golos esperados, 3, superando os 2,6 na jornada inaugural frente à formação do Alverca. O Rio Ave oficializou a contratação de Pedro Amaral, ele que está de regresso à Vila Clonde, depois de ter representado o clube entre 2019 e 2022. O lateral esquerdo português, de 29 anos, tinha deixado o Estoril após duas épocas na Amoreira e assina agora um contrato válido até junho de 2028, com o emblema da Caravela, pelo qual soma 94 jogos. Formado no Benfica, onde chegou a representar a equipa B no defesa internacional de sub-21, Luso conta ainda com passagens pelo futebol grego, no serviço do Panathinaikos, e também da formação do Lamia, e pelo Campeonato Saudita, onde vestiu a camisola da na formação do Al-Khaledj. Na temporada transata, Pedro Amaral participou em 27 partidas pelos canarinhos, com uma assistência registada. As camisolas do Clube Sport Marítimo para 2026-2027, que deviam ter sido colocadas à venda para sócios nesta última segunda-feira, ainda não estão disponíveis para o público em geral. Segundo o emblema marítimista, na marca desportiva, o Mel contratou o Abni e pagou um serviço premium para a que a transportadora responsável por fazer chegar as camisolas à Madeira fizesse esse serviço por via aérea. No entanto, a transportadora optou por fazer o transporte por via marítima. A chegada das camisolas estava prevista para o início da semana passada, no que permitiria cumprir-se na data de lançamento anunciada, mas até agora ainda não se sabe quando irão chegar. O Mel, na marca fundada na Alemanha e sediada na Dinamarca, tem fábricas no Paquistão, China, Índia, Bangladesh, Portugal e Turquia. Mais de 80% da produção está concentrada na Ásia. Agora sim, é oficial, o Estrela da Amadora anunciou a venda de 90% da SAD num grupo alemão, liderado pela Advantage e pela Lead. Com o apoio do Grupo Bneki, este consórcio traz um conjunto de investidores bem conhecidos dos adeptos do futebol, como são os casos de Thomas Müller, Mats Hummel, Jan Sommer e também Lucas Hernandez. Na presidência da SAD Tricolor, fica assim nas mãos de Monsmann, que após uma década ligado ao Bayern de Munique, um dos principais objetivos passa por tentar trazer um elemento novo e entusiasmante ao futebol português. O negócio ficou concluído na passada quinta-feira por um valor de 40 milhões de euros por 90% do capital, no que representa a maior venda de sempre de controlo de uma SAD no futebol português. Castão Elias anunciou que deixa na carreira do ténis através de uma publicação nas redes sociais. O antigo número 2 nacional destacou que, apesar de ainda ter vontade para continuar, o corpo vai dando vários sinais ao longo dos últimos tempos de que estava na altura de parar em definitivo. Há decisões difíceis de tomar e há decisões que são inadiáveis e por isso mesmo acaba por tomar a decisão de deixar o ténis profissional. Antes de fechar este capítulo, deixa sobretudo esse desejo para que os mais jovens se sintam motivados a discutir nesta modalidade. Espera sobretudo que Portugal possa elevar ainda mais os talentos a nível do ténis mundial, para que mais portugueses possam estar incluídos nessa boa classificação do ranking mundial ATP.
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0: jogador ideal sabe equilibrar disciplina e criatividade, sendo imprevisível nos momentos decisivos. É para ouvir também todos os dias, aqui na Primeira Rádio Desporto, o perfil do jogador.
1: Perfil do jogador. Victor Gyökeres, nascido a 24 de agosto de 1998 em Jönköping, Suécia, é um avançado reconhecido pela sua capacidade de finalização e mobilidade. Começou a sua carreira profissional precisamente no Jönköping Södra em 2015 e após se transferir para o Brighton em 2016 teve várias experiências de empréstimo, incluindo passagens pelo Cardiff City e pelo St. Pauli. Em 2020, Gyökeres assinou pelo Coventry City, onde se destacou pela sua capacidade de marcar golos. Na temporada de 2021-2022 foi um dos artilheiros do Championship, ajudando o Coventry a alcançar os playoffs de promoção à Premier League. A sua excelente forma continuou na temporada seguinte, solidificando a sua reputação no futebol inglês. Em agosto de 2023, Gyökeres transferiu-se para o Sporting, onde teve um impacto imediato. Na sua primeira temporada com os Leões, destacou-se pela sua contribuição ofensiva, marcando golos importantes e ajudando a equipa a competir nas principais competições nacionais e europeias. A sua capacidade de finalização e a sua presença em campo foram cruciais para as ambições do Sporting, que venceu a Liga Portuguesa e fez uma boa campanha nas competições europeias.
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0: Agora nesta emissão seguimos com os craques da Liga Portuguesa, aqueles que mais se destacaram. O talento desses craques imortalizou-os, mas a vida pós-carreira nem sempre é fácil e alguns enfrentam também desafios em manter a mesma relevância. É para ouvirmos também aqui nestas emissões da primeira rádio de desporto esses craques que mais se destacaram na Liga Portuguesa.
1: Lucho González, também conhecido como El Comandante, é um dos jogadores mais icónicos da história recente do Futebol Clube do Porto. Nascido em Buenos Aires, Argentina, a 19 de janeiro de 1981, Luís Oscar González começou a sua carreira no Huracán antes de se destacar no River Plate, onde conquistou títulos e chamou a atenção do futebol europeu. A sua trajetória foi marcada por uma inteligência tática apurada, qualidade técnica e capacidade de liderança, características que o tornaram uma figura crucial nos clubes por onde passou, em especial no Futebol Clube do Porto. A sua primeira passagem pelos Dragões começou em 2005, quando foi contratado por mais de 7 milhões e meio de euros ao River Plate. Lucho chegou para um clube que um ano antes tinha conquistado a Liga dos Campeões, sob o comando de José Mourinho, e veio para dar continuidade ao sucesso portista. Logo se impôs como uma peça fundamental no meio-campo dos Dragões, destacando-se pela sua visão de jogo, capacidade de passe e presença ofensiva. Com o Adriense como treinador, Lucho fez uma temporada de estreia notável, conquistando o seu primeiro título da Primeira Liga em 2005-2006, além de levantar a Taça de Portugal. Nas quatro temporadas em que vestiu a camisola azul e branca, na sua primeira etapa no clube, Lucho foi parte de uma era de ouro do futebol português. Entre 2005 e 2009, conquistou quatro títulos da Primeira Liga, uma Taça de Portugal e três supertaças Cândido de Oliveira, cimentando o seu estatuto como um dos maiores ídolos da história recente do clube. Além disso, a sua consistência em campo e a sua habilidade para marcar golos em momentos decisivos renderam-lhe o apelido de El Comandante, uma referência à sua liderança natural dentro de campo. Nos seus melhores anos, Lucho não só contribuiu com assistências e golos, como também era uma voz de comando que uniu o balneário portista. Em 2009, após o sucesso no Futebol Clube do Porto, o argentino transferiu-se para o Olympique de Marselha por cerca de 18 milhões de euros, uma das maiores transferências do futebol francês à época. No Marselha continuou a sua senda de sucesso, conquistando a Ligue 1 em 2010 e mais dois troféus da Taça da Liga Francesa. A sua influência no meio-campo manteve-se inalterada, mas o carinho pelo Futebol Clube do Porto permaneceu, algo que ficaria evidente anos mais tarde. Em 2012, Lucho González protagonizou um regresso emocionante à cidade invicta, quando já veterano voltou para uma segunda passagem pelos Dragões. Apesar de estar numa fase mais avançada da carreira, o seu impacto na equipa foi imediato. A sua experiência e qualidade técnica mantiveram-no como uma peça fundamental para o clube e na temporada de regresso ajudou o Porto a conquistar mais um título da Primeira Liga na época 2012-2013, sob o comando de Vítor Pereira. No total, Lucho acumulou mais de 240 jogos pelo Futebol Clube do Porto, com 61 golos marcados e continua a ser lembrado como um dos médios mais talentosos e completos que passaram pelo clube. A sua capacidade de chegar à área adversária, fazer golos

0: conquistou a Copa Sul-Americana em 2018, acrescentando mais um título internacional ao seu vasto currículo. Encerrou a carreira em 2021, após mais de duas décadas a brilhar nos relvados, deixando uma marca profunda no futebol, especialmente no futebol do Porto. Cucho González será sempre lembrado como um dos grandes médios do futebol mundial, com destaque para o impacto duradouro que teve no futebol do Porto. A sua liderança, classe e espírito vencedor fizeram dele uma lenda do clube e uma referência no futebol português.
1: Eu ainda na minha cabeça está que sou jogador e já está falei para a minha mulher. Quando acabar o contrato lá no Brasil, vou tentar falar com o presidente e dizer-lhe que eu jogava dois meses de graça aqui só por voltar a pisar o dragão. Fala dessa tão conhecida mística do Porto, é um pouco isso, é mais na garra, na luta e se disfruta mais também.
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3: 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Para desgosto de muitas pessoas, Soares vai continuar a ser jogador de futebol. Soares é um exemplar profissional, está nas melhores revistas de história do Sporting e eu sei, vai querer muito continuar a ser.
4: Para recuperar bem, estou a voltar um bocadinho para o campo e também quando fui para a praia, alguns adeptos que estão a me ajudar, o presidente está sempre no meu costas para me dizer vai voltar mais forte, o jogador também. E isso é incrível para mim, parece que eu não estou lesionado, então é mais fácil para mim.
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5: Seguimos agora nesta emissão com os craques mundiais.
0: Pelé, nascido Edson Arantes do Nascimento em 1940 em Três Corações, no estado de Minas Gerais, é amplamente considerado o maior jogador de futebol de todos os tempos. Criado numa família humilde, começou desde cedo a demonstrar o seu talento para o desporto, jogando nas ruas com bolas feitas de meias e trapos. O futebol era uma paixão que o acompanhava desde pequeno, algo que não passou despercebido ao pai, Dondinho, ele próprio um jogador de futebol, que incentivou o filho a perseguir o sonho de ser atleta profissional. Aos 15 anos, Pelé assinou pelo Santos Futebol Clube, iniciando ali uma carreira que marcaria para sempre a história do desporto rei. Estreou-se pela equipa principal em 1956 e rapidamente começou a chamar a atenção de todo o Brasil com a sua habilidade técnica, velocidade e faro pelo golo. Com apenas 16 anos, já era o melhor marcador da Liga Brasileira, demonstrando que o seu talento transcenderia fronteiras. Mas foi em 1958, com apenas 17 anos, que Pelé se apresentou ao mundo ao ser uma das estrelas da seleção brasileira que venceu o Mundial de Futebol na Suécia. O jovem prodígio marcou 6 golos na competição, incluindo 2 na final contra a Suécia, e tornou-se desde então um ícone global. Ao longo de uma carreira de quase 2 décadas, Pelé tornou-se sinónimo de sucesso. Com o Santos, clube onde jogou até 1974, conquistou múltiplos títulos, incluindo 2 da Taça dos Libertadores e 2 taças intercontinentais, estabelecendo a equipa como uma das mais dominantes do mundo na época. Além disso, Pelé ajudou o Santos a vencer inúmeros campeonatos brasileiros e a ganhar prestígio internacional, sendo o clube mais temido da América do Sul e um dos mais respeitados no cenário mundial. Mas não foi só no Santos que Pelé deixou a sua marca indelével. Na seleção canarinha, conquistou 3 campeonatos do mundo em 1958, 1962 e 1970, um feito inigualável até aos dias de hoje. Na edição de 70, no México, Pelé brilhou novamente ao liderar uma das seleções mais talentosas de todos os tempos, sendo eleito o melhor jogador do torneio. Foi a consagração do rei do futebol, que aos 29 anos já era considerado um mito. Ao todo, Pelé disputou 4 mundiais, tornando-se o único jogador na história a vencer o torneio em 3 ocasiões. Além disso, destacou-se também pela sua versatilidade em campo, porque para além de ser um goleador nato, com um total de 1.283 golos em 1.366 jogos, era um jogador completo que podia atuar em várias posições ofensivas graças à sua inteligência tática, visão de jogo e habilidade em criar oportunidades para os companheiros de equipa. Com um físico impressionante, Pelé era capaz de superar adversários com dribles curtos e rápidos, ao mesmo tempo que exibia uma capacidade ímpar para finalizar com ambos os pés e a cabeça. Em 1975, decidiu levar o seu talento para os Estados Unidos, assinando com o New York Cosmos, onde ajudou a popularizar o futebol num país onde o desporto não era, até então, muito apreciado. Mesmo no final da sua

0: carreira, o impacto nos relvados americanos foi gigantesco e conseguiu atrair grandes multidões, contribuindo para o crescimento do futebol no país. Pelé não foi apenas um fenómeno dentro de campo. Fora dos relvados, tornou-se uma figura global, usando a sua influência para promover o futebol e causas humanitárias ao redor do mundo. Durante toda a sua vida, recebeu inúmeros prémios e distinções, sendo nomeado o atleta do século pelo Comitê Olímpico Internacional e pela FIFA. O legado de Pelé vai muito além dos títulos e dos golos. Transformou o futebol num espetáculo mundial, encantando gerações com o seu talento e carisma, sendo que a história, marcada por conquistas inigualáveis, faz dele uma lenda imortal do desporto, cuja influência perdurará para sempre no futebol e na cultura popular. Pelé é e sempre será o rei do futebol.
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2: Muitos clubes que já foram gigantes na Europa agora encontram-se longe dos holofotes, adormecidos após décadas de domínio. 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
0: Fundado a 4 de março de 1945, no rescaldo da Segunda Guerra Mundial, o Estrela Vermelha de Belgrado, ou Crvena Zvezda, em sérvio, rapidamente se consolidou como um dos clubes mais emblemáticos da antiga Jugoslávia e da atual Sérvia. Desde os seus primeiros dias, o clube destacou-se como uma força dominante no futebol jugoslavo, não só devido ao seu desempenho dentro de campo, mas também pelo seu simbolismo e ligação com o espírito nacionalista da Sérvia. Situado em Belgrado, a capital do país, o Estrela Vermelha representa muito mais do que uma simples equipa de futebol. Para os seus adeptos, é um símbolo de orgulho, resistência e, acima de tudo, de grandeza. Logo após a sua fundação, o Estrela Vermelha começou a construir um legado de sucesso que o acompanharia ao longo das décadas. O primeiro grande troféu nacional chegou em 1948 com a conquista da Taça da Jugoslávia e o clube rapidamente se estabeleceu como uma potência do campeonato jugoslavo. Ao longo das décadas de 1950 e 1960, o Estrela Vermelha consolidou a sua posição como um dos clubes mais fortes do país, ganhando vários títulos nacionais e criando uma base de adeptos apaixonada e fiel. Este período foi marcado pela rivalidade feroz com o Partizan de Belgrado, outra potência do futebol jugoslavo. Conhecido como o Eterno Derby, este confronto transformou-se num dos jogos mais intensos do futebol europeu, envolvendo paixões que muitas vezes ultrapassavam o desporto. No entanto, foi na década de 1980 que o Estrela Vermelha começou a preparar-se para aquilo que seria o momento mais glorioso da sua história. Sob a liderança de uma geração de jogadores talentosos e com o apoio incondicional dos seus adeptos, o clube construiu uma equipa de classe mundial que atingiria o auge no início dos anos 90. Jogadores como Dragan Stojkovic, Dejan Savicevic, Robert Prozinecki e Vladimir Jugovic emergiram como estrelas e a equipa tornou-se conhecida pelo seu estilo de jogo técnico, habilidoso e ofensivo, que cativava tanto os seus adeptos como os críticos do futebol europeu. A grande conquista do Estrela Vermelha chegou na temporada de 1990-1991, quando o clube venceu a Taça dos Clubes Campeões Europeus, o troféu mais prestigiado do futebol de clubes. Numa campanha épica, a equipa de Belgrado derrotou alguns dos gigantes do velho continente, culminando na final disputada a 29 de maio de 1991 no estádio San Nicola, em Bari, na Itália. Frente ao poderoso Olympique de Marselha, o Estrela Vermelha jogou de forma calculista e estratégica, resistindo aos ataques franceses e levando o jogo a uma decisão por penaltis após um empate a zero no tempo regulamentar. Na dramática lotaria das grandes penalidades, o Estrela Vermelha foi mais eficaz, vencendo por 5-3 e garantindo o primeiro título europeu da sua história. Este triunfo fez do clube o primeiro dos Balcãs a conquistar um título europeu, um feito histórico que elevou o nome do emblema ao patamar dos grandes do futebol. Além da Taça dos Campeões Europeus, o Estrela Vermelha conquistou ainda a Taça Intercontinental de 1991, ao derrotar o Colo-Colo do Chile por 3-0 no Japão. Com este título, o clube confirmou o seu estatuto como a melhor equipa do mundo naquele ano, um feito que solidificou o seu lugar entre as maiores potências do futebol global. A equipa de 1991 é até hoje considerada uma das melhores formações da história do futebol jugoslavo e um orgulho eterno para os seus adeptos. Contudo, após este sucesso estrondoso, o clube enfrentaria desafios significativos nos anos que se seguiriam. A desintegração da Jugoslávia e a guerra civil que assolou os Balcãs nos anos 90 tiveram um impacto profundo no futebol da região. O Estrela Vermelha, tal como outros clubes da antiga Jugoslávia, viu-se afetado pelas dificuldades económicas e políticas resultantes do conflito e muitos dos seus melhores jogadores acabaram por se transferir para equipas estrangeiras, enfraquecendo a qualidade competitiva da equipa. A transição para o futebol sérvio após a independência do país não foi fácil e o clube passou por um período de reconstrução. Apesar desses desafios, o Estrela Vermelha continuou a ser uma força dominante no campeonato sérvio, conquistando inúmeros títulos nacionais e mantendo uma forte presença nas competições europeias. Nos anos recentes, o clube tem procurado reviver os seus dias de glória, conseguindo importantes qualificações para a fase de grupos da Liga dos Campeões, onde tem enfrentado algumas das melhores equipas da Europa, demonstrando a resiliência e a tradição de uma instituição histórica. O Estrela Vermelha continua a ser o clube mais bem-sucedido da Sérvia, com dezenas de títulos nacionais, incluindo campeonatos e taças. O Maracanã, o icónico estádio do clube, com capacidade para mais de 50 mil espectadores, é conhecido pelo ambiente eletrizante criado pelos fervorosos adeptos, conhecidos como Delia. Este apoio incondicional tornou o Estrela Vermelha um dos clubes mais temidos para qualquer adversário que se atreva a passar pelo túnel para pisar o seu relvado. Em suma, trata-se de um clube com uma história rica e complexa, feita de momentos de glória inigualáveis e desafios profundos. A sua vitória na Taça dos Campeões Europeus em 1991 permanece como o maior feito de um clube dos Balcãs e uma referência de excelência no futebol mundial. Hoje, o Estrela Vermelha continua a ser um símbolo de resistência e paixão, representando não só a cidade de Belgrado, mas também o espírito de um clube que, independentemente das adversidades, mantém vivo o sonho de voltar a dominar o futebol europeu.
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3: São 6 da manhã e 33 minutos. 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
4: Gianni Infantino obtém a confiança de cada vez mais associações de futebol, mas ainda apoiado por muitas outras, faz contas aos apoios que preserva na corrida para a reeleição como presidente da FIFA no próximo ano. O dirigente conta com o apoio aparentemente incondicional de Samuel Eto'o, presidente da Federação dos Camarões, que lhe reserva rasgados elogios. Para Eto'o, Infantino ajudou no continente e as federações a potenciarem o seu futebol, têm sobretudo de reconhecer isso mesmo e devem precisamente a Infantino a evolução do futebol dos Camarões. O presidente Infantino mudou o futebol, acabou por assumir Samuel Eto'o. O antigo craque camaronês, que perdeu no Barcelona e no Inter de Milão, entre outros, lembra que Infantino permitiu que nações que nunca tinham tido essa possibilidade pudessem participar do Mundial e apoiou no polémico projeto de abertura do organismo na entrada de investidores privados. Não pensa que o presidente Gianni Infantino tenha feito algo de errado no projeto, deve ser novamente colocado em cima da mesa. Defende Samuel Eto'o, em caso de reeleição do Suíço na liderança da FIFA. Infantino é o único candidato à presidência da FIFA. Até ao momento, a eleição está agendada para o mês de março do próximo ano em Marrocos. O prazo para a entrega das candidaturas termina a 18 de novembro. No que diz respeito a este tema, Gibraltar juntou-se às federações que criticam e pedem a saída e demissão de Gianni Infantino da presidência da FIFA na Federação do Território Ultramarino, no Britânico, ao conhecer que retirou o apoio à candidatura do dirigente suíço na liderança da FIFA. A FIFA, na formação empresarial, foi uma empresa criada para gerir os direitos de competições, como por exemplo no Mundial de Seleções, permitindo a abertura a investidores privados. A proposta de Infantino enfrentou uma oposição imediata, sobretudo por parte da UEFA e de muitas outras das suas federações, incluindo Portugal, obrigando o presidente da FIFA a recuar nesta decisão. A Etiópia confirmou que apresentou uma candidatura oficial para acolher a Taça das Nações Africanas CAN de 2028 no país, que não recebe a competição desde 1976, garantiu que está totalmente preparada para receber a prova e que a proposta apresentada cumpre todos os requisitos necessários. A Etiópia ocupa atualmente na posição 143 do ranking mundial FIFA. A última presença na fase final da CAN foi em 2021, tendo sido eliminada na primeira fase. O torneio de 2027 terá na organização conjunta de Quénia, Uganda e Tanzânia. A edição de 2028 marcará assim a mudança da competição, que deixará de ser bienal e passará a discutir-se de 4 em 4 anos, como acontece com mundiais e europeus. No segundo jogo, sem Franklin Carvalho, no banco de suplentes, no Botafogo, saiu derrotado da recepção ao Atlético Paranaense por 3-2, nos jogados perante os seus adeptos, no Botafogo. Entrou mal no encontro e aos 13 minutos, já perdia por 2-0 Cruz, inaugurou o marcador aos 11 minutos, e pouco depois foi a vez de Kevin Viveros ampliar a vantagem, um arranque verdadeiramente letal dos visitantes. Nesta vantagem manteve-se até ao intervalo e o segundo tempo trouxe no maior domínio do Botafogo, em todos os aspectos, menos na eficácia, depois de ter feito o segundo golo, Viveros chegou ao bicho e deu outra tranquilidade ao terceiro classificado do Brasileirão. O melhor que o Botafogo conseguiu fazer foi reduzir a desvantagem nos minutos finais do jogo, com 2 golos de Santiago Rodrigues aos 85 e 90+2. Após o apito final do árbitro, na confusão instalou-se entre os jogadores das duas equipas, que tiveram de ser separados. A quarta derrota em 5 jogos deixa no Botafogo no 11º lugar do campeonato, apenas 6 pontos acima da zona de despromoção. O Sport Lisboa e Benfica deu a conhecer a contratação de Blessing, na defesa central internacional nigeriana, na jogadora de 24 anos, chega nas Águias, após 2 temporadas no Galatasaray, rubricou um contrato válido até 2029. Atleta internacional pela Nigéria, esteve no Mundial 2023 nos Jogos Olímpicos de Paris em 2024 e em 2025 sagrou-se campeão da Taça das Nações Africanas. Ainda pelo futebol feminino, na transferência de Rani Hermoso para o Atlético de Madrid, está iminente na avançada espanhola, na campeã do mundo, já está na caminho de Espanha, depois de se despedir do México, onde inaugurou uma fundação em parceria com o seu agora antigo clube, o Tigres de Monterrey. Durante o evento na jogadora deu pistas sobre o seu futuro, admitindo que este poderia estar perto de casa na chegada na Madrid, está prevista precisamente para nesta quarta-feira, com a realização dos exames médicos, na oficialização do contrato. O clube colchonero pretende oficializar a contratação entre esta quarta e quinta-feira, de acordo com o jornal AS. O objetivo do Atlético é ter a jogadora anunciada no tempo da estreia na Liga Feminina, que começa precisamente com o derby contra a equipa do Real Madrid no próximo domingo no estádio Alfredo Di Stéfano. A fechar, olhamos para no ténis, nomeadamente para no tenista João Fonseca, que deu a conhecer que falha na edição 2026 do Open dos Estados Unidos da América, no último Grand Slam da temporada de ténis. Fonseca fica fora deste torneio devido a uma lesão no abdómen. O desportista de 20 anos, natural do Rio de Janeiro, que ocupa na 26ª posição do ranking mundial ATP, tendo já no currículo 2 títulos no circuito principal, ambos conquistados no ano passado, em que na Basileia e Buenos Aires. O atleta junta-se ao líder do ranking mundial, Jannik Sinner, numa lista de ilustres que falham o Open dos Estados Unidos da América, que inclui os nomes de Jack Draper e também Holger Rune, entre outros. O torneio marca no regresso à competição de Carlos Alcaraz após uma paragem que se prolongou durante mais de 4 meses devido a um problema no pulso direito. O quadro principal do Open dos Estados Unidos da América discute-se entre os dias 30 de agosto e 13 de setembro em Nova Iorque.
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2: Muitas equipas entraram para a história ao vencer competições de forma invicta, desafiando todas as probabilidades e demonstrando resiliência inigualável. É mais um feito histórico para ouvir aqui na primeira rádio de desporto, 100% palavra.
0: A equipa do AC Milan, entre 1988 e 1994, é considerada uma das mais icónicas da história do futebol. Sob a direção do treinador Arrigo Sacchi, a equipa revolucionou a forma de jogar, implementando um estilo de jogo baseado na pressão alta e na coesão tática. Esse modelo não apenas trouxe sucesso imediato, mas também influenciou gerações futuras de treinadores e equipas ao redor do mundo. A formação mais emblemática do Milan deste período contou com jogadores como Franco Baresi, Paolo Maldini, Marco Van Basten e Ruud Gullit. Baresi, como capitão e defesa central, era a âncora da defesa, enquanto Maldini, um jovem lateral na época, já mostrava o seu imenso potencial. Gullit e Van Basten formavam uma dupla ofensiva letal, combinando força física e habilidade técnica, e tornaram-se assim símbolos do ataque milanês. Durante a temporada de 1988-89, o Milan conquistou a Taça dos Clubes Campeões Europeus ao vencer o Steaua de Bucareste por 4-0 na final, um triunfo que consolidou a equipa como uma potência no cenário europeu. A formação foi elogiada não apenas pela qualidade dos seus jogadores, mas também pela sua capacidade de trabalhar em equipa e pela intensidade do seu jogo. Esse título foi o primeiro de muitos que viriam, pois o Milan tornaria-se uma força dominante na Europa e em Itália. Na temporada seguinte, a equipa repetiu o feito ao vencer novamente a Liga dos Campeões, agora superando o Olympique de Marselha. Este triunfo foi especialmente significativo, pois solidificou a reputação da equipa como uma das melhores da história do futebol. Durante esse tempo, a formação também conquistou o campeonato italiano, o que fez do Milan um dos clubes mais vitoriosos da época. O sucesso dos Rossoneri não se limitou apenas ao campo de jogo, já que a equipa também se destacou pelo seu impacto fora das quatro linhas. O clube tornou-se um modelo de profissionalismo e gestão no futebol e o seu legado permanece influente. O trabalho de Sacchi e a filosofia que implementou no Milan inspiraram muitos treinadores que vieram depois, estabelecendo um novo padrão para o jogo. O período de 1988 a 1994 é, sem dúvida, um dos mais gloriosos na história do AC Milan. A combinação de talento, tática e trabalho em equipa, a equipa não apenas rendeu troféus, mas também deixou uma marca inolvidável no futebol mundial, fazendo do Milan uma referência em excelência e inovação no desporto.
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2: E seguimos agora nesta emissão com o perfil do jogador.
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0: Joshua Kimmich, nascido a 8 de fevereiro de 1995 em Rottweil, na Alemanha, é um médio defensivo e lateral direito amplamente reconhecido pela sua versatilidade, inteligência tática e habilidades técnicas. Iniciou a sua carreira no Stuttgart, mas foi no Leipzig que começou a chamar a atenção pelo seu desempenho consistente. Em 2015, Kimmich transferiu-se para o Bayern de Munique, onde rapidamente se estabeleceu como um dos jogadores mais importantes da equipa. Inicialmente jogando como lateral direito, impressionou pela sua capacidade de contribuir defensivamente e ofensivamente. Com o tempo, a sua versatilidade levou-o a assumir uma posição mais central no meio-campo, onde se destacou como médio defensivo. Kimmich tem sido uma peça-chave no sucesso contínuo do Bayern de Munique e durante a sua passagem pelos bávaros ajudou a equipa a conquistar múltiplos títulos da Bundesliga, Taças da Alemanha e a Liga dos Campeões em 2020. A sua habilidade para ler o jogo, passar com precisão e controlar o ritmo do meio-campo tornaram-no indispensável para o Bayern. Além do sucesso a nível de clubes, Kimmich também é um membro importante da seleção alemã. Fez a sua estreia internacional em 2016 e tem sido um jogador regular em competições internacionais, incluindo o Campeonato da Europa e o Campeonato do Mundo. Nas últimas temporadas, continuou a ser uma das figuras centrais do Bayern de Munique e da seleção da Mannschaft, mantendo o seu status como um dos melhores médios defensivos do futebol europeu. A sua consistência e a capacidade de impactar jogos em várias fases continuam a consolidar a sua reputação como um dos jogadores mais completos da sua geração.
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2: Os seus prémios, troféus, são apenas uma pequena amostra do impacto que tiveram com o seu legado a ultrapassar as fronteiras do desporto. Está na altura de trazermos mais um craque da Liga Portuguesa aqui à primeira rádio de desporto.
0: Givanildo Vieira de Sousa, mais conhecido como Hulk, é um dos grandes nomes do futebol brasileiro. Com uma carreira que se destaca pela sua força física, habilidade e precisão nos remates, Hulk teve passagens memoráveis por clubes como o Futebol Clube do Porto, Zenit de São Petersburgo e, claro, também pela seleção brasileira. Hulk começou a sua carreira no Brasil, mas foi no futebol asiático que deu os primeiros passos em termos internacionais, quando foi contratado pelo Kawasaki Frontale do Japão. Depois de passar por empréstimos no Consadole Sapporo e no Tóquio Verde, onde chamou a atenção pelos muitos golos marcados, Hulk começou a ganhar notoriedade e atraiu o interesse de clubes europeus. Em 2008, chegou a Portugal para representar o Futebol Clube do Porto, clube onde viveria uma das fases mais marcantes da sua carreira. Na sua primeira temporada, em 2008-2009, já mostrou o seu valor, contribuindo com 8 golos no campeonato e ajudando o Porto a conquistar o título da Primeira Liga. Rapidamente se tornou uma peça fundamental na equipa portista, destacando-se pela sua força, velocidade e capacidade de finalização. O auge da passagem de Hulk pelo Futebol Clube do Porto ocorreu na temporada de 2010-2011, quando o clube, comandado por André Villas-Boas, venceu a Liga Europa e dominou o cenário nacional, conquistando o Campeonato Português de forma invicta. Hulk foi crucial para essa campanha, terminando como o melhor marcador do campeonato com 23 golos e contribuindo também nas competições europeias. Ao todo, durante as 4 temporadas que passou no Dragão, o jogador brasileiro ajudou o clube a conquistar 4 títulos da Primeira Liga, 3 Taças de Portugal, 3 Supertaças Cândido de Oliveira e a já mencionada Liga Europa. O seu poderio físico transformou-o num dos jogadores mais temidos e admirados da Liga Portuguesa. A sua presença em campo era avassaladora e a sua capacidade de jogar tanto como extremo como avançado deu uma versatilidade tática ao Porto. Durante o tempo que passou em Portugal, Hulk marcou centenas de golos em competições domésticas e internacionais, consolidando-se como um dos melhores estrangeiros que já passaram pelo clube. Em 2012, após o sucesso em Portugal, o atleta foi vendido ao Zenit de São Petersburgo, da Rússia, por um valor recorde na altura. A transferência, avaliada em cerca de 60 milhões de euros, foi uma das maiores da história do futebol português. No Zenit, Hulk continuou a brilhar, ajudando a equipa russa a conquistar o campeonato da Premier League do país e diversas outras taças nacionais. No entanto, mesmo com o sucesso na Rússia, o impacto que teve no Futebol Clube do Porto será sempre lembrado como um dos pontos mais altos da sua carreira. Hulk também teve uma carreira internacional de sucesso, já que foi convocado regularmente para a seleção brasileira, tendo disputado torneios importantes como o Campeonato do Mundo de 2014, realizado no próprio país, e os Jogos Olímpicos de Londres em 2012, onde conquistou a medalha de prata. Embora tenha enfrentado algumas críticas ao longo do tempo na seleção, principalmente pelo seu estilo de jogo físico, Hulk contribuiu com momentos importantes e jogou ao lado de grandes estrelas como Neymar e Oscar. Depois de deixar o Zenit, aventurou-se no futebol chinês, defendendo o Shanghai Sipg, onde continuou a exibir a sua potência e talento, conquistando títulos nacionais. Em 2021, regressou ao Brasil para jogar pelo Atlético Mineiro, onde rapidamente se tornou uma das referências da equipa, ajudando o clube a conquistar o Brasileirão e a Copa do Brasil, somando assim mais alguns títulos para a sua já vitoriosa carreira. Em resumo, Hulk deixou uma marca indelével no futebol mundial, especialmente em Portugal, onde se tornou um ídolo do Futebol Clube do Porto. A sua força, habilidade e capacidade de decisão transformaram-no numa das figuras mais icónicas a vestir a camisola azul e branca, sendo sempre lembrado no clube como legado do incrível Hulk.
11: Me preocupo muito chegar pela porta da frente, sair pela porta da frente, sair valorizado, sair respeitado, então isso não tem preço. Então procuro estar com a cabeça boa para jogar. Graças a Deus, quando eu cheguei, eu saí pela porta da frente. Quando eu tiro a camisa que faço a pose do Hulk, assim, a galera vai à loucura, então foi especial.
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13: O Tottenham acabou por não aceitar as condições financeiras que Farinha exigia. O Sporting não pôde ficar à espera de João Farinha, seja João Farinha seja jogador qualquer. Hoje João Farinha ainda é jogador do Bayern Munique, isto para nós era impossível. Mas eu também quero dizer uma coisa, que se no final de junho as condições que João Farinha exigiria ao Sporting, João Farinha, Bayern Munique, seriam estas, o Sporting não iria avançar para o João Farinha. Simplesmente não é o nosso projeto desportivo.
14: É para mim uma família, então estou muito bem aqui. Vou estar bem, sou de top para ajudar a equipa ao melhor nível possível e ganhar títulos com Braga e é isso que importa para mim.
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2: E seguimos agora nesta emissão com mais um craque mundial.
16: Eu creio que é um golo sonhado.
0: Diego Armando Maradona é um dos nomes que salta à vista em cada pergunta sobre os melhores jogadores de sempre. El Pibe confunde-se com a história do futebol e foi no Argentinos Júniors que vestiu a sua primeira camisola, iniciando uma carreira que viria a ter contornos de um bom filme dramático. Golos e mais golos conquistaram de imediato a opinião pública argentina, que percebeu instantaneamente que ali poderia estar um diamante transgeracional. E não se enganaram. Maradona marcou uma era ao serviço do seu clube de formação, o suficiente para merecer a chegada ao Boca Juniors, o gigante de La Bombonera, onde se estreou após 116 golos em 5 épocas. O registro inigualável para um médio ofensivo teve continuidade pelos chineses, onde esteve por apenas uma temporada antes de viajar para a Europa. A primeira paragem foi em Barcelona, lugar onde se afirmou após uma campanha desastrosa da Argentina no Mundial de 82. 2 anos na Catalunha valeram-lhe o estatuto de um dos melhores jogadores do mundo, para além de 3 títulos nacionais, embora também tenha começado uma série de episódios extra-campo que deixaram uma mancha no seu percurso enquanto jogador. A dureza dos adversários por Espanha valeu-lhe várias quesílias com rivais e com a sociedade espanhola, polémicas essas que precipitaram a saída para a Itália. Em Nápoles, no sul subdesenvolvido do país, o astro argentino foi elevado ao estatuto de Deus. Historicamente incapaz de rivalizar com os gigantes do Norte, o Napoli investiu esforços para montar uma equipa competitiva, oferecendo condições para que o seu novo número 10 brilhasse como nunca. 7 temporadas foi o tempo que passou no estádio São Paulo, entretanto rebatizado com o seu nome, muito devido às conquistas de 2 campeonatos italianos, os únicos da história do clube até o ano de 2023. Para além desses feitos, Diego Maradona conduziu o Partenopei à vitória na Taça UEFA de 89, numa altura em que tinha uma alegada relação estreita com a poderosa máfia da cidade. De resto, a vida social de El Pibe ficou conhecida pela ligação às drogas e outros delitos, com histórias intermináveis que ainda hoje são guardadas em cada canto da cidade. Foi também durante o seu tempo no Napoli que o argentino escreveu o capítulo mais bonito da sua carreira, quando em 1986, com a autoproclamada Mão de Deus, levou a sua seleção à conquista do Mundial do México. 5 golos e 5 assistências foram decisivos para o título mais desejado, que culminou com a atribuição do prémio de melhor jogador do mundo à grande estrela da Albiceleste. Diego viria a regressar à Espanha em 1992, vestindo a camisola do Sevilha, antes de voltar ao seu país natal, numa fase descendente da carreira, para se despedir ao serviço do Newell's Old Boys e, claro, do seu Boca Juniors. Não há futebol sem Maradona, nem Maradona sem futebol. O seu pé esquerdo abençoado tornou-se maior que a sua personalidade excêntrica, com amor e ódio a caminharem lado a lado nas opiniões espalhadas por todo o mundo. O seu estilo inconfundível influenciou fornadas inteiras de futebolistas, preservando uma verdadeira religião em volta da sua memória, ainda hoje praticada por milhões de crentes em El Diego.
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2: Seguimos agora nesta emissão com os gigantes adormecidos.
0: O Celtic Football Club é um dos clubes de futebol mais importantes e tradicionais da Escócia e do mundo. Fundado em 1887, na cidade de Glasgow, o Celtic construiu uma história repleta de sucessos nacionais e internacionais, consolidando-se como um gigante do futebol europeu, especialmente nas conquistas da década de 1960. Desde a sua fundação, o Celtic destacou-se como uma força dominante no futebol escocês, conquistando o seu primeiro título da Scottish League Championship em 1893, apenas 5 anos após ser criado. O clube rapidamente se tornou um dos mais vencedores do país, ao lado do seu maior rival, o Rangers, com quem protagonizou o famoso Old Firm, um dos derbys mais históricos e intensos do futebol mundial. O maior feito internacional do Celtic ocorreu na temporada de 1966-67, quando a equipa se tornou a primeira do Reino Unido a conquistar a Taça dos Campeões Europeus, a atual Liga dos Campeões. Sob o comando do lendário treinador Jock Stein, o Celtic, apelidado de Lisbon Lions, derrotou o poderoso Inter de Milão na final realizada em Lisboa, no Estádio Nacional, com uma vitória por 2-1. Essa conquista não foi apenas memorável pelo título em si, mas também pela forma como o Celtic jogou. A equipa adotou um estilo ofensivo, em contraste com o futebol defensivo da época. Jimmy Johnson e Bobby Murdoch foram dois dos grandes destaques dessa equipa e o triunfo tornou o Celtic um dos maiores clubes da Europa e um símbolo do orgulho para o futebol escocês. Na mesma temporada, o Celtic conquistou também todos os principais troféus domésticos possíveis: a Liga Escocesa, a Taça da Liga e ainda a Glasgow Cup. Após o título europeu de 1967, o Celtic continuou a ser uma força competitiva na Europa. Voltou a chegar à final da Taça dos Campeões Europeus em 1970, mas foi derrotado aí pelos neerlandeses do Feyenoord por 2-1. Além disso, nas décadas seguintes, o clube fez várias participações dignas de nota nas competições europeias, embora sem repetir o sucesso de 1967. Na década de 2000, o Celtic viveu outro momento importante ao alcançar a final da Taça UEFA, atual Liga Europa, em 2003, sob o comando de Martin O'Neill. Na final realizada em Sevilha, a equipa foi derrotada por 3-2 pelo Futebol Clube do Porto, num jogo intenso que só foi decidido no prolongamento. O Celtic, além dos seus feitos em campo, é um clube com uma rica tradição e identidade cultural. Fundado com o objetivo de ajudar a comunidade irlandesa de Glasgow, o Celtic manteve uma forte ligação com as suas raízes católicas e irlandesas, sendo uma parte integrante da comunidade local. O clube continua a ser uma potência no futebol escocês, regularmente conquistando títulos da Scottish Premiership e mantendo-se competitivo em competições europeias. O Celtic Park, o estádio da equipa, é famoso pela sua atmosfera vibrante e apaixonada. O emblema britânico também possui uma forte base de adeptos a nível global que seguem fielmente o clube tanto nas competições domésticas como nas europeias, celebrando o legado de conquistas e o espírito do futebol ofensivo e competitivo que sempre os caracterizaram. Em suma, o Celtic Football Club é mais do que apenas um clube de futebol. É um símbolo de orgulho para os seus adeptos e uma das instituições mais veneradas do futebol europeu. A conquista da Taça dos Campeões Europeus de 1967 permanece o ponto mais alto da sua rica história e o legado do clube continua a ser transmitido através das gerações.
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20: São 6 da manhã e 58 minutos.
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4: João Palhinha regressa a Portugal para representar o Sport Lisboa e Benfica. No médio internacional português realizou os exames médicos necessários antes de assinar pelo Clube da Luz. No jogador de 31 anos passou por Lisboa antes de assinar contrato. A operação representa assim um investimento de 14 milhões de euros por parte do Sport Lisboa e Benfica, aos quais se juntam mais 5 milhões mediante o cumprimento de determinados objetivos. Palhinha assina com vínculo de 4 temporadas, válido até junho de 2030. O médio recebe cerca de 3 milhões de euros líquidos por época. O Besiktas está em negociações com o Benfica para a transferência de Luque Bacchio, com os clubes a tentarem chegar a um acordo nos próximos dias, que deverá rondar os 20 milhões de euros, escreve o jornal francês L'Equipe. Apenas um ano após ter chegado à Luz, proveniente do Sevilha, no extremo de 28 anos, poderá estar assim de saída para o futebol turco, pelo mesmo valor pelo qual foi contratado. Embora ainda não exista um acordo final, refere a publicação, as conversações entre os dois emblemas estão a avançar a ritmo acelerado. O atacante Benfica Sevilha que conta com 33 internacionalizações pela Bélgica. Abna tem contrato com os encarnados até junho de 2030, mas Abna pode estar de saída neste mercado após uma época em que apontou um golo em 33 partidas. No arranque da temporada em curso, Abna leva 4 jogos na equipa de Marco Silva, apenas um como titular, Abna com um tento apontado na frente à formação do Art, Abna com empate a uma bola e uma assistência Abna diante da formação do Sandkallen com a vitória por 5-0 da formação encarnada. Seco Fofana vai regressar ao Dragão. O Futebol Clube do Porto selou nas últimas horas no acordo com a formação do Rennes para no regresso do médio, um dos grandes obreiros da conquista do título nacional da temporada passada. O Costa Marfinense, que se tornou um favorito dos adeptos pela sua entrega e capacidade de decisão, chega num molde de negócio atualmente favorável para nas contas da SAD Portista, num empréstimo de uma temporada sem qualquer pagamento de taxa de cedência. A operação foi viabilizada em grande medida pela vontade férrea do Inter Nacional de Marfinense, nem voltar a vestir de azul e branco. No Rennes, Fofana oferia um salário anual bruto na ordem dos 6 milhões de euros, valores proibitivos para a realidade financeira atual do clube português. Contudo, no desejo de trabalhar sob as ordens de Francesco Farioli, o impacto emocional da sua passagem anterior pesaram na balança. Os jogadores aceitou uma redução drástica dos seus vencimentos, permitindo que o Futebol Clube do Porto assuma o seu ordenado dentro de um teto salarial confortável. A contratação de Fofana surge como uma resposta direta do mercado à transferência de Rodrigo Mora para a equipa da AS Roma. Com a saída do jovem promessa para a capital italiana, na Farioli identificou em Fofana no perfil ideal para manter o equilíbrio e a agressividade ofensiva no miolo da formação portista. O técnico italiano ganha assim um jogador que já conhece nos cantos da casa e que não necessita de um período de adaptação ao futebol português. Na memória da época na transata, continua viva na mente dos adeptos, na Seco Fofana, na chegou em janeiro e transformou o meio campo dos Dragões, imprimindo uma dinâmica física e uma chegada na área que partiam faltar na equipa, permitindo a Froholt descansar em algumas partidas. Foi dele um dos golos mais importantes da caminhada rumo ao título, no remate decisivo na vitória por 2-1 em Braga, um triunfo que deu o balanço final para a ultrapassagem na tabela classificativa. Com o regresso de Fofana no Futebol Clube do Porto, não só reforça no plantel com experiência e qualidade técnica, como envia uma mensagem clara aos rivais: o campeão está pronto para defender o título com as armas que melhor conhece. O médio já chegou ao Porto e realizou os habituais exames médicos. Chabnib poderá ser opção imediata para nas próximas jornadas da Primeira Liga. Ele que é um reforço que encaixa perfeitamente no perfil dos jogadores que Francesco Farioli tanto aprecia. Fechado este dossiê importante de uma unidade nuclear para no meio campo, na zona importante, na estratégia da equipa na azul e branca, a SAD do Futebol Clube do Porto canaliza agora todas as suas atenções num homem-golo para o plantel portista. E a escolha passa pelo internacional mexicano Santiago Jiménez, jogador da equipa do AC Milan, mas que não entra nos planos do português Ruben Amorim. O jogador já deu no seu sim aos campeões portugueses e continua em Itália à espera que o Futebol Clube do Porto e Milan cheguem a uma plataforma de entendimento para um empréstimo, que neste caso deve obrigar os Dragões a uma opção de compra por valores elevados. Sabe recordar, a propósito de Santiago Jiménez, sabe custou 30 milhões de euros, sabe no emblema, agora orientado pelo técnico luso, mas as várias lesões impediram-no de ter o melhor rendimento desportivo na Série A italiana. Nessa conformidade, no projeto apresentado pelo Futebol Clube do Porto, agradou ao avançado, que pretende relançar a sua carreira em Portugal, mas também com o aliciente de jogar na Liga dos Campeões. Ainda pelo universo azul e branco, o Futebol Clube do Porto venceu o Arouca por 2-0 no estádio do Dragão, na terceira jornada da Primeira Liga portuguesa, mas desta vez com uma exibição autoritária. O guarda-redes adversário na Rua Barrena fez um total de 8 defesas, impedindo assim um resultado mais desnivelado. Os Dragões começaram por manter o adversário sempre controlado. Uma exibição imponente pela primeira vez durante esta temporada. Os números reforçam a ideia que acabou por ser uma das melhores exibições da era Farioli. Os portistas fixaram novos máximos remates, 23, e na criação de ocasiões flagrantes, 9, bem como em pontapés de canto, a seu favor, 12 no total. A exibição frente ao Arouca foi mesmo a que teve na avaliação mais elevada desde que Francesco Farioli assumiu o comando técnico da equipa portista, com rating de 8,1, valores sendo 10 a nota máxima. Além disso, o Futebol Clube do Porto conseguiu frente ao Arouca no valor mais alto da temporada de golos esperados, 3, superando os 2,6 na jornada inaugural frente à formação do Alverca. O Futebol Clube do Porto deu as boas-vindas a 31 novos atletas que irão reforçar os escalões de formação dos sub-14 aos sub-19. A recepção decorreu no Museu do Clube, num evento que contou com a presença de José Tavares, diretor da formação e dos antigos jogadores de Colento, e André Castro, atuais treinadores adjuntos dos juniores e da equipa principal. O Welcome Day teve início com uma apresentação no auditório de Fernando Sardueira Pinto, seguida de uma visita ao relevado do Estádio do Dragão. O programa incluiu ainda uma paragem pela galeria junto à camisola de homenagem a Jorge Costa e uma imersão na história do clube através da sala de troféus. Os jovens jogadores mostraram-se impressionados com a grandeza do clube. João Moreira, defesa que se junta aos sub-15, descreveu a experiência como um orgulho, sublinhando a importância de ouvir figuras como Rolando e André Castro. João Moreira destacou ainda nas lições aprendidas sobre a existência do clube. Por sua vez, Guilherme Rodrigues, no vilamento do sub-14, partilhou um sentimento semelhante de admiração, tendo em conta a grandeza do Futebol Clube do Porto, declarou o jovem defesa. Para ele, a visita ao museu serviu para compreender a cultura de vitória do Futebol Clube do Porto e percebem precisamente por aqui na grandeza do clube da Invicta. Itália ou Grécia, Turino ou PAOK Salónica. O destino de Daniel Bragança está praticamente traçado. Os italianos estavam na frente da corrida para levar o médio de 27 anos, mas na série de intermissão dos gregos, nas últimas horas, deixou o dossiê num impasse que vai ser resolvido ainda durante esta semana. O emblema de Turim continua a ter ligeira vantagem, mas a decisão final ainda não está tomada e poderá estar nas mãos de Bragança. Certo, no entanto, que no camisola 23 do Sporting deixa no clube 19 anos depois de ter chegado aos verdes e brancos, onde poderá permitir um encaixe entre os 5 e 7 milhões de euros. O futuro de Daniel Bragança estava traçado desde o final da época passada, sem proposta de renovação. A entrada para no último ano de contrato com os peões, uma transferência, passou a ser o cenário mais provável. Não aconteceu cedo no mercado, mas vai acontecer mais tarde, ou seja, muito provavelmente durante esta semana, a penúltima, com a janela de transferências de verão aberta. No início eram 10-12 milhões de euros que estavam na mente de Leonina para na saída de um jogador que chegou ao clube na temporada 2007-2008 na Pareb nos sub-10 e que passou por todos os escalões de formação até sénior com empréstimos a Farense em 2018-2019 com 16 jogos e 2 golos e Estoril Praia em 2019-2020 com 22 jogos, 4 golos e 5 assistências. Nas propostas tardaram, o Abnib passou a admitir-se valores entre os 8 e 10 milhões de euros, mas será entre 5 e 7 milhões que o negócio se poderá realizar. Entre a Série A e o campeonato grego, a Liga Italiana é bastante mais atrativa, mas depois há todo um contexto esportivo e financeiro que tem de ser equacionado e ponderado e que vai influenciar a decisão certa é na saída do jogador. O valor referido da transferência e os destinos nesta altura circunscritos a dois países, Itália e também Grécia. Nesta temporada, apesar de ter feito a pré-temporada com o grupo às ordens de Rui Borges, e até depois de ter marcado 4 golos nos particulares com o Riense, Portimonense e Celtic, Bragança não foi convocado para qualquer encontro nos treinos. Ele, como Pedro Gonçalves, não entram em todos os exercícios enquanto esperam pelas colocações. A do camisola 23 está por horas, de pote mais atrasada no camisola 8, que tem contrato até 2030, recentemente renovado e cláusula de 80 milhões de euros, não entra nas contas e tem como destino provável a Arábia Saudita, onde na formação do Al-Ittihad o poderá receber-se, assim resolve nas vagas para estrangeiros. E basta na venda de Bragança para que neste verão, tendo em conta nas transferências a título definitivo, os verdes e brancos ultrapassem os 200 milhões de euros em vendas. Para já, estão nos 196,5 milhões de euros de Jovem Nikenda, por 50 milhões para o Chelsea, Morten Newman, por 40 milhões para o Atlético de Madrid, Diomente, por 40 milhões para o Nottingham Forest, Trincão, por 40 milhões para a formação do Al-Ahly, Alisson, por 16,5 milhões de euros para o Nápoles, Diogo Travassos, por 5,5 milhões de euros para o Sporting Clube de Braga e Kocharashvili por 4,5 milhões de euros para a formação do Sevilha. Ainda dentro do tema leonino, na discussão animou a semana passada, quem seria no titular na partida diante do Alverca, Luís Suárez ou Fotis Luanidis. O enigma manteve-se até perto da hora de jogo, mas a escolha recaiu no colombiano, até porque na conversa com Rui Borges, na unidade de saúde e performance do Sporting, o avançado grego revelou ainda sentir algum desconforto na zona lombar. Poupou-se no atleta ao esforço, até pelo historial clínico. Em 2025-2026, falhou 29 dos 56 jogos discutidos pelos verdes e brancos e é necessária cautela. Agora, nos dados apontam para o restabelecimento total do camisola 7, antes da partida com os ribatejanos, dividiu-se entre o ginásio e o relevado, evoluindo de forma condicionada, mas não é líquido que em Vila do Conde, frente ao Rio Ave, tenha lugar no 11 garantido. Malgrado, assinados 2 golos e 2 assistências nas duas primeiras jornadas. Está reaberta assim a luta titânica por lugares de avançado no menu do esquema 4-2-3-1, que o Leão costuma colocar na mesa dos adversários numa alteração tática implementada no início da época passada. Os treinadores não gostam de retirar avançados quando estes estão com golo. Contudo, Soares também o está, não que tivesse sido ele o autor do terceiro diante da equipa do Alverca, uma arrancada que deixou como marca na temporada transata, quando assinou 38 golos e minorou o impacto da saída conturbada de Victoria Oqueres rumo à formação do Arsenal. A decisão caberá na Rui Borges, como é óbvio, e o elemento que poderá desequilibrar a balança do técnico serão as garantias físicas dadas. Estes dias de agosto estão a ser sobretudo marcados por mau tempo e é de prever que na próxima sexta-feira, no relevado do Estádio dos Arcos, esteja um pouco pesado devido à forte chuva que se tem feito sentir durante toda a semana, exigindo assim um esforço adicional aos futebolistas, daí exigindo a reflexão de que o jogador que esteja em melhores condições físicas possa ir a jogo. São vários os aspectos, apesar da fundamentação da escolha, mas nenhum técnico se queixa destas dores de cabeça, pois o ideal é ter o plantel completamente disponível. Rui Borges gostou da exibição de Soares diante do Alverca, não só pelo golo, mas pela forma como pressionou a defesa contrária, obrigando a erros na fase de construção. Os elogios de Varandas ao colombiano no último domingo também ajudam à estabilização emocional do camisola 97, mas Luanidis não se tem furtado ao trabalho, portanto tem palavra a dizer no que diz respeito à possível escolha de Rui Borges. O Rio Ave oficializou a contratação de Pedro Amaral, ele que está de regresso à Vila de Conde, depois de ter representado o clube entre 2019 e 2022. O lateral esquerdo português, de 29 anos, tinha deixado o Estoril após duas épocas na Amoreira e assina agora um contrato válido até junho de 2028 com o emblema da Caravela, pelo qual soma 94 jogos. Formado no Benfica, onde chegou a representar a equipa B no defesa internacional de Sub-21, Luso conta ainda com passagens pelo futebol grego no serviço do Panathinaikos e também da formação de Lamia e pelo Campeonato Saudita, onde vestiu a camisola da na formação do Alcaletes. Na temporada transata, Pedro Amaral participou em 27 partidas pelos canarinhos com uma assistência registada. As camisolas do Clube Sport Marítimo para 2026-2027, que deviam ter sido colocadas à venda para sócios nesta última segunda-feira, ainda não estão disponíveis para o público em geral, segundo o emblema maritimista. Na marca desportiva, o Mel contratou o clube e pagou um serviço premium para que a transportadora responsável por fazer chegar as camisolas à Madeira fizesse esse serviço por via aérea. No entanto, a transportadora optou por fazer o transporte por via marítima. A chegada das camisolas estava prevista para o início da semana passada, no que permitiria cumprir-se na data de lançamento anunciada, mas até agora ainda não se sabe quando irão chegar. O Mel, na marca fundada na Alemanha e sediada na Dinamarca, tem fábricas no Paquistão, China, Índia, Bangladesh, Portugal e Turquia. Mais de 80% da produção está concentrada na Ásia.
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1: Tiaguinho, alcunha para Tiago Fernandes, é o segundo reforço confirmado da recém-criada equipa de futsal do Futebol Clube do Porto. Depois da oficialização de Cardinal no Alabama Internacional Português, na Chega, aos Dragões, após duas temporadas ao serviço dos italianos, do Fortitudo na Portinésia, tendo marcado 12 golos em 53 jogos. Novo camisola 10 dos Azuis e Brancos, estreou-se profissionalmente pelo Benfica e desde então vestiu as camisolas do Sporting Clube de Braga, Módicos na Breval, na Quinta dos Lombos e a formação de Caxinas. De recordar que o Futebol Clube do Porto vai discutir a terceira divisão na nova temporada 2026-2027. Já o Sporting confirmou a contratação de Alexander Sabnasukov, no guarda-redes ucraniano, de 29 anos, sob na Chega, do IT Kiev, e junta-se aos campeões europeus de futsal, que no cumprir de um sonho para o Internacional pela Ucrânia, que fará na concorrência na Bernardo Passob e Gonçalo de Portugal. Rodrigo Paes de Almeida, diretor do futsal, que justificou a aposta, tendo em conta nas características deste futsalista, que podem ser muito importantes para ajudar a equipa a ter sucesso nos vários jogos desta época desportiva 2026-2027, no que diz sobre respeito ao futsal. Ainda pelo futsal, o Sporting Clube de Braga oficializou a contratação de Tomás Colasso, na aula de 21 anos, que jogava no Ferreira do Zezer e tem no currículo no título no europeu de sub-19 por Portugal em 2023. O aula que fez 3 golos em 14 jogos pelo Ferreira do Zezer, na segunda metade da época passada, na primeira tomou pelo Caxinas com 13 jogos registados, justificou a decisão de rumar ao Sporting Clube de Braga e deixou uma mensagem aos adeptos arsenalistas, primeiro assumindo que era de facto muito importante justificar-se nessa aposta feita pelo Sporting Clube de Braga, uma equipa que deposita nele muita confiança e, portanto, quer retribuir com boas exibições e, sobretudo, deixando essa mensagem aos adeptos, quer dar muitas alegrias a todos aqueles que são adeptos ferrenhos da formação dos Guerreiros do Minho pelo futsal.
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3: Marco Van Basten é considerado um dos maiores avançados da história do futebol mundial, tanto pelo seu talento técnico como pela sua capacidade de marcar golos decisivos em momentos cruciais. Nascido a 31 de outubro de 1964, em Utrecht, nos Países Baixos, desde cedo demonstrou um talento inato para o futebol, seguindo os passos do pai, Joop Van Basten, que também jogara profissionalmente. O jovem Marco começou a jogar no clube local, o Utrecht, mas rapidamente atraiu a atenção do Ajax, um dos gigantes do futebol neerlandês, onde ingressou aos 16 anos. Foi no Ajax que Van Basten começou a destacar-se no cenário do futebol internacional. Fez a sua estreia na equipa principal em 1982, substituindo ninguém menos que o Johan Cruyff, uma das maiores lendas do clube. A transição não poderia ter sido melhor. Van Basten não só mostrou que estava à altura do desafio, como rapidamente se tornou o novo talismã da equipa. Na sua primeira temporada completa, em 1983-84, conquistou a sua primeira bota de ouro como o melhor marcador da Eredivisie, com 28 golos, um feito que repetiria várias vezes. A sua capacidade de finalização era extraordinária, combinando técnica refinada, inteligência tática e uma incrível habilidade acrobática que lhe permitia marcar golos de todos os ângulos e em todas as circunstâncias. Pelo Ajax, Van Basten conquistou 3 campeonatos neerlandeses, 3 taças dos Países Baixos e, em 1987, a Taça das Taças, onde marcou o único golo na final contra o Lokomotiv Leipzig, em Atenas. A sua carreira nos Países Baixos terminou com um impressionante registro de 128 golos em 133 jogos pelo clube de Amsterdão. Em 1987, Van Basten transferiu-se para o AC Milan, um dos maiores clubes da Europa, que já contava com outros dois dos maiores talentos neerlandeses, Ruud Gullit e Frank Rijkaard. Sob o comando do lendário treinador Arrigo Sacchi, o Milan formou uma das melhores equipas de todos os tempos, com Van Basten como o principal goleador. A sua chegada ao futebol italiano foi inicialmente marcada por dificuldades devido a uma grave lesão no tornozelo, mas após a recuperação, Van Basten mostrou porque era considerado um dos melhores da sua geração. Nos anos seguintes, ajudou o Milan a conquistar 2 títulos da Taça dos Campeões Europeus, em 1989 e 1990, além de 4 campeonatos italianos. Na final de 1989, Van Basten marcou 2 golos na vitória por 4-0 sobre o Steaua Bucareste, numa das exibições mais dominantes de uma equipa na história do futebol europeu. O avançado continuava a impressionar com a sua técnica, visão de jogo e, claro, com a sua capacidade de concretização. Um dos momentos mais memoráveis da sua carreira aconteceu ao serviço da seleção neerlandesa no Campeonato Europeu de 1988, na Alemanha. Alemanha. Van Basten foi o herói da competição, terminando como melhor marcador com 5 golos, incluindo o golo decisivo na final contra a União Soviética, um remate de primeira quase sem ângulo que é considerado um dos melhores golos da história das grandes competições. A sua exibição nesse torneio valeu-lhe a primeira das suas 3 bolas de ouro em 1988, 89 e 1992, reafirmando o seu estatuto como o melhor jogador do mundo naquela época. Infelizmente, a carreira de Van Basten foi encurtada devido a sucessivas lesões no tornozelo, culminando na sua reforma precoce aos 30 anos, em 1995. O último jogo oficial aconteceu na final da Liga dos Campeões de 1993, onde o Milan foi derrotado pelo Marselha. Apesar das tentativas de recuperação, as lesões impediram de continuar a jogar ao mais alto nível, encerrando a carreira de um dos maiores talentos que o futebol já viu. Apesar de um percurso abreviado, Marco Van Basten deixou uma marca indelével no futebol mundial. A sua combinação de elegância, poder e precisão fizeram dele uma verdadeira gazela nos relvados. Tanto no Ajax como no Milan, Van Basten construiu um legado que perdura até hoje e os seus feitos pela seleção dos Países Baixos consolidaram o seu lugar na história. Mais tarde, após encerrar a carreira como jogador, ainda teve passagens como treinador, incluindo a seleção neerlandesa, mas será sempre lembrado pelos seus feitos dentro das quatro linhas.

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2: O Notts County, fundado em 1862 em Nottingham, na Inglaterra, é amplamente reconhecido como o clube de futebol profissional mais antigo do mundo. A sua longa

0: Mais antigos recintos de Inglaterra, com capacidade para cerca de 19 mil pessoas. O estádio é conhecido pela proximidade ao City Ground, casa do rival Nottingham Forest, com quem o Notts County mantém uma rivalidade amigável e peculiar. O derby de Nottingham, embora atualmente menos frequente devido às diferentes divisões em que as equipas jogam, permanece especial para os adeptos de ambas as equipas. Em várias ocasiões, os adeptos dos dois clubes têm até partilhado o mesmo estádio, fortalecendo uma relação única que raramente se vê em rivalidades locais. Uma das curiosidades mais marcantes sobre Notts County é a sua ligação com a Juventus. Nos primórdios do clube italiano, em 1903, a equipa de Turim adotou as cores preto e branco do Notts como homenagem. Um jogador inglês que tinha um amigo no clube italiano enviou equipamentos listrados à Juventus, criando um elo que permanece até hoje. Em 2011, quando a Juve inaugurou o seu novo estádio, o Notts County foi convidado para o jogo especial contra a equipe italiana, simbolizando essa ligação histórica e rara entre clubes de países diferentes. Ao longo da sua história, o emblema experienciou altos e baixos, oscilando entre divisões e atravessando várias crises financeiras. Em 1894, o Notts County alcançou um dos seus maiores feitos ao vencer a FA Cup, derrotando o Bolton Wanderers por 4-1 e tornando-se a primeira equipa fora da primeira divisão a conquistar a famosa taça. No entanto, as décadas seguintes foram desafiantes, com o clube a descer às divisões inferiores, onde permaneceu por grande parte da sua existência. Em 2019, o Notts County enfrentou um dos momentos mais difíceis da sua história ao ser despromovido da Football League para a National League, já não profissional, o quinto escalão do futebol inglês pela primeira vez em 157 anos. No entanto, mesmo nos tempos mais sombrios, a lealdade dos seus adeptos manteve-se firme e ajudou a equipa a regressar a esse mesmo futebol profissional, ocupando atualmente um lugar na League 2, a quarta divisão do futebol inglês. Conhecidos pela sua dedicação, os adeptos do Notts County continuaram a apoiar o clube em massa, orgulhosos do seu estatuto de pioneiros do futebol e determinados em devolvê-lo às grandes conquistas. A paixão pelo Notts County transcende as suas vitórias e derrotas, com a sua base de adeptos a valorizar o peso histórico e o papel único do clube no futebol mundial. Hoje o Notts County continua a lutar para voltar ao topo, mas permanece, antes de tudo, uma verdadeira instituição do futebol.
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2: 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Para desgosto de muitas pessoas, Soares vai continuar a ser jogador de futebol. Soares é um exemplar profissional, está nos melhores registros históricos do Sporting e eu sei, vai querer muito continuar a ser.
3: Para recuperar bem, estou a voltar um bocadinho para o campo e também quando fui para a praia, alguns adeptos que estão a me ajudar, o presidente está sempre no meu costas para me dizer vai voltar mais forte, o jogador também. E isso é incrível para mim, parece que eu não estou lesionado, então é mais fácil para mim.
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0: A conquista da Taça UEFA pelo Futebol Clube do Porto em 2003 é um marco histórico não só para o clube, mas também para o futebol português. Sob a liderança de José Mourinho, o Porto viveu uma temporada memorável, culminando com a vitória na final em Sevilha, 21 de maio de 2003, frente ao Celtic de Glasgow. Esse triunfo foi o prenúncio de uma era de ouro para os Dragões e colocou Mourinho no mapa do futebol mundial como um dos melhores treinadores da sua geração. A caminhada do Porto até à final foi notável, começando com uma fase de grupos sólida e consistentes prestações nas eliminatórias. A equipa portista despachou adversários de renome, como o Panathinaikos, o Lan e a Lazio, que então contava com várias estrelas do futebol europeu. O estilo de jogo do Futebol Clube do Porto, caracterizado por uma defesa sólida e um ataque dinâmico e eficiente, rapidamente chamou a atenção. Jogadores como Deco, Ricardo Carvalho, Maniche e Derlei assumiram papéis fulcrais na equipa e tornaram-se figuras essenciais para o sucesso dos Dragões. Na final, disputada no Estádio Olímpico de Sevilha, o Futebol Clube do Porto enfrentou um Celtic aguerrido, liderado por Martin O'Neill e com um dos avançados mais temidos da época, Henrik Larsson. O jogo foi intenso e cheio de emoções, como se esperava numa final europeia. O Futebol Clube do Porto abriu o marcador aos 32 minutos, com um gol de Derlei.

0: mas a resposta do Celtic não demorou, com o Larsen a empatar o jogo logo no início da segunda parte. Deco, o maestro da equipa portista, conduzia as jogadas ofensivas com maestria e foi dos seus pés que surgiu a jogada que resultaria no segundo golo, apontado por Dmitry Alenichev aos 54 minutos. Contudo, o Celtic voltou a igualar, novamente por intermédio de Larsen, mostrando uma resiliência impressionante. O empate a 2 golos levou o jogo para prolongamento e foi aí que os Dragões demonstraram a sua força mental e a superioridade técnica. Derlei, que já tinha marcado na primeira parte, voltou a brilhar ao fazer o 3-2 aos 115 minutos, no momento que viria a selar a primeira vitória do Futebol Clube do Porto numa competição europeia desde a Taça dos Clubes Campeões Europeus em 1987. Além dos heróis em campo, José Mourinho foi uma das figuras da conquista. A sua capacidade de leitura de jogo e de motivação dos jogadores foi crucial para o sucesso da equipa. Ao longo da temporada, Mourinho demonstrou ser um mestre tático, sabendo adaptar a equipa conforme o adversário e explorando ao máximo as qualidades individuais dos seus jogadores. Para muitos, esta vitória foi apenas o início do que se seguiria na época seguinte, quando o Porto se consagraria campeão europeu na Liga dos Campeões de 2004. A vitória do Futebol Clube do Porto na Taça UEFA de 2003 foi vista como um triunfo histórico para o futebol português. Não só reforçou o estatuto do clube como uma potência europeia, como também elevou a figura de Mourinho, que seria cobiçado por grandes emblemas europeus. Além disso, o desempenho dos jogadores como Deco, que ganhou o prémio de melhor jogador em campo na final, colocou-os na mira dos maiores clubes do continente. Deco, em particular, seria transferido para o Barcelona um ano mais tarde, onde continuaria a sua carreira de sucesso. Este título marcou o início de uma era de hegemonia do Futebol Clube do Porto, tanto a nível interno como europeu. Após a conquista da Taça UEFA, o clube dominaria o futebol português nos anos seguintes e continuaria a brilhar no cenário internacional. O triunfo em Sevilha não só significou a primeira vitória do Futebol Clube do Porto na Taça UEFA, mas também uma mudança no paradigma do futebol português, mostrando que era possível competir e vencer ao mais alto nível na Europa. Esta campanha gloriosa não será apenas recordada pelos adeptos dos Dragões, mas por todos os que apreciam o futebol. A forma como a equipa construiu o seu caminho até ao troféu, enfrentando adversários complicados e mantendo sempre um nível elevado de rendimento, foi um exemplo claro de como a equipa bem estruturada e liderada pode alcançar o sucesso. Esta conquista continua a ser celebrada como uma das maiores noites do futebol português e a Taça UEFA de 2003 é uma peça importante no legado do Futebol Clube do Porto, presente também no Museu do Estádio do Dragão.
1: A solicitar Marco Ferreira, Douglas, Derlei a ficar com a bola, pode marcar!
2: E vai ser gol! Derlei!
1: O árbitro eslovaco acaba agora o jogo, o Porto é vencedor da Taça UEFA 2003. E também Vítor Bahia. E as imagens finais são de alegria, azul e branca.
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5: União de Santarém anunciou a contratação de Dimas Perep no comando técnico da equipa que milita na Liga 3. O antigo internacional português de 57 anos vai substituir o técnico Gonçalo Carvalho, que foi afastado do cargo depois de ter somado apenas um ponto nas primeiras 3 jornadas do campeonato. Dimas está, assim, de regresso a Portugal, depois de, na última época, ter orientado a formação do Al Wahda dos Emirados Árabes Unidos. Em 10 jogos, antes desempenhou o cargo de treinador adjunto na formação do Bursaspor da Turquia, Al Hilal da Arábia Saudita, o Tianbuk Motors da na Coreia do Sul, no Carpati, da Ucrânia e também a formação do Burnley da Inglaterra. No futebol português, na única experiência com que conta, no comando técnico das equipas B e sub-23 da formação da Bessade, já extinta em Santarém, Dimas trabalhará com o último classificado da Série B da Liga 3, que na temporada passada chegou à fase de apuramento de campeão. antigo diretor do Leixões, Manuel Bragança, acabou suspenso por 3 meses pelo Conselho de Disciplina da Federação Portuguesa de Futebol. Graça acabou por sofrer esta suspensão devido à prática de assédio sexual contra duas menores de 15 e 17 anos que representavam o clube na temporada passada. Segundo o acórdão dado a conhecer pela Federação Portuguesa de Futebol, ficou provado que o arguido teve palavras menos próprias para com as menores. Para além disso, em pelo menos uma ocasião, o dirigente passou as mãos nas coxas de uma das atletas num balneário sem que ela consentisse tal ato e terá dito às vítimas novamente frases impróprias. O arguido que negou as acusações acabou ainda absolvido da prática de comportamento discriminatório da qual era igualmente acusado. A decisão do Conselho de Disciplina da Federação Portuguesa de Futebol é passível de recurso para o Conselho de Justiça da Federação Portuguesa de Futebol ou para o Tribunal Arbitral do Desporto. Manuel Graça deixou Leixões em março deste ano para arrumar a formação do Racing Power. O jogador da AS Roma, Rodrigo Mora, surgiu no 11 inicial dos Giallorossi, na frente à Fiorentina, deixando o seu treinador, Gianpiero Gasperini, rendido às suas qualidades. Acabou por assumir o próprio Gasperini, que Mora, depois dessa sua estreia na formação da AS Roma, deixou boas indicações daquilo que poderá dar na equipa e, sobretudo, um jogador de grande qualidade e com grandes pormenores técnicos, considerou o experiente treinador italiano de 68 anos após o encontro. O internacional luso Mora foi substituído aos 54 minutos. Por Matias Chabnatolé, numa altura em que Roma já vencia por 2-0. Acabou também por assumir Gasperini, que teve uma quebra física, algo normal, explicou o técnico, que se mostrou ainda satisfeito pela forma como o clube está acompanhado no mercado de transferências. A esse Roma arrancou assim a Série A italiana com uma goleada na Fiorentina por 4-0 num jogo em que Malen completou um hat-trick. O Tottenham anunciou a contratação de Savinho junto do Manchester City. O internacional brasileiro deixa assim os Citizens ao fim de 2 temporadas. A imprensa inglesa avança num negócio de 87 milhões e meio de euros fixos, mais 11,6 milhões de euros por objetivos. Na confirmação feita no Atlético Mineiro do Brasil, Savinho teve na primeira experiência na Europa pelas portas dos neerlandeses do PSV Eindhoven em 2022. No ano seguinte, reforçou o Girona de Espanha, onde se destacou. Foi então contratado pelo Manchester City por 25 milhões de euros, no fim de 2 épocas, na Inglaterra. O extremo de 22 anos, na soma, 7 golos e 13 assistências em 84 jogos. O futuro de Alex Baldé sofreu uma reviravolta nos últimos 10 dias, com os jogadores a tomar a decisão de abandonar o Futebol Clube Barcelona neste mercado de verão, escreve no jornal Marca, apesar dos rumores da saída que circulavam há algum tempo. Na permanência do lateral esquerdo no clube, parecia ser o cenário mais provável, sendo essa na vontade expressa pelo próprio jogador em diversas ocasiões. A contratação de João Cancelo pelo emblema catalão foi o ponto de viragem, embora na chegada do português fosse uma intenção conhecida da direção desportiva, liderada por Deco. A sua concretização alterou o panorama para o jovem espanhol. O jogador de 22 anos já sabia que no seu papel na equipa seria diferente esta temporada e que não iria partir como titular indiscutível, mas estava disposto a lutar por um lugar. O momento decisivo foi a decisão de Flick de o deixar de fora da convocatória para o jogo contra a formação do Elche. Nesse encontro, na titularidade de Xavi Esparta, foi um sinal claro para Baldé de que poderia ter perdido espaço na hierarquia da equipa após várias conversas nas últimas horas. O lateral, que estava avaliado em 50 milhões de euros pela Transfermarkt e tem contrato até 2028, comunicou a sua intenção de sair da equipa, garante a publicação. Com apenas uma semana na TEB não fecha o mercado, tanto o Barcelona como Jorge Mendes, agente do Canhoto, iniciaram uma corrida contra o tempo para encontrar um novo destino, embora na Baldé seja um jogador com o mercado. Muitas equipas já têm os seus plantéis praticamente fechados, o que limita nas opções disponíveis. O Manchester United surge como principal interessado, mas as condições mudaram devido aos investimentos recentes. O clube inglês descartou uma transferência definitiva e propõe agora um empréstimo. No Barcelona prefere uma venda, mas a urgência da situação poderá levar o clube a aceitar uma cedência temporária. Existem outras propostas em cima da mesa, ainda menos atrativas. Na situação que se intensificou nos últimos dias, não deverá ter um desfecho iminente. Na Deco e Jorge Mendes continuam a trabalhar para encontrar a melhor solução, que poderá chegar apenas nos últimos dias da janela de transferências. O Atelo Lebna venceu a formação do Benangebna por uma bola a 0, conseguindo assim a segunda vitória na fase regular da Liga Romena, fechando-se assim a sexta na jornada. No triunfo aconteceu graças ao gol do português João Lameira, apontado ao minuto 51 de jogo, além do médio de 27 anos, com formação no Futebol Clube do Porto, nos Lusos, Miguel Silva, Pedro Nuno e André Zinho, que também foram titulares na formação, enquanto que Ricardo Matos integrou o 11 inicial do adversário. A vitória deixa na formação de Lameira, com 9 pontos, menos 1 do que o adversário, desta na semana, no dia em que na formação do Botzeni venceu a formação do Serazza, também por uma bola a 0. André Abna Domitir foi o autor do único golo do jogo aos 69 minutos. A fase regular da Liga Romena é liderada pelo Dinamo de Bucareste, que é orientado pelo português Nuno Campos.
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6: Levantou na grande área. Pode marcar o Vitória. Golo!
7: Bola passa na frente, cruzamento rasteiro, Gustavo Silva, golo! Vitória! Que maravilha de jogada!
6: O Barão empalou! Golo! O Barão! O Barão empalou! Vitória de Guimarães!
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3: E está agora na hora de trazer o perfil de mais um jogador à Golo FM.
8: 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Federico Di Marco, nascido a 10 de novembro de 1997 em Milão, na Itália, é um lateral esquerdo conhecido pela sua velocidade, habilidades ofensivas e versatilidade. Iniciou a sua formação no Inter, onde fez a sua estreia profissional em 2016. Apesar de começar a carreira no clube do coração, Di Marco teve várias cedências por empréstimo para ganhar experiência. Passou por equipas como o Empoli e o Parma, onde se destacou pela sua capacidade de cruzamento e dinamismo. No Parma jogou uma temporada importante, ajudando o clube a alcançar a estabilidade na Série A. Já em 2019 regressou ao Inter de Milão, onde começou a estabelecer-se como um jogador fundamental. Di Marco tornou-se uma peça-chave no esquema do treinador Simone Inzaghi, destacando-se pela sua capacidade de atacar pelas alas e de contribuir com assistências e golos. A sua habilidade para jogar tanto como lateral como como ala permitiu-lhe ser uma adição valiosa para o Inter, que conquistou o campeonato italiano em 2020-2021 e ainda em 2023-2024. Nos últimos anos continuou a ser uma presença importante na equipa, demonstrando consistência e contribuindo para as campanhas do Inter em várias competições. Além do seu sucesso a nível de clubes, Di Marco também começou a representar a seleção italiana, fazendo a sua estreia em 2021. A sua versatilidade e a qualidade do seu jogo foram amplamente reconhecidas, consolidando-o como um dos elementos da espinha dorsal da squadra azzurra. 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
3: E seguimos agora nesta emissão com mais um craque da Liga Portuguesa.
8: Ricardo Quaresma é uma das figuras mais icónicas do futebol português, conhecido pela sua habilidade técnica e capacidade de improviso em campo. Nascido em Lisboa, a 26 de setembro de 1983, Quaresma começou a sua carreira nas camadas jovens do Sporting, onde rapidamente se destacou pela sua velocidade, dribles desconcertantes e, claro, o uso magistral da sua trivela, um movimento que se tornou a sua marca registada. Em 2001, estreou-se na equipa principal do Sporting, contribuindo para a conquista da Liga e Taça de Portugal em 2002. O talento de Quaresma chamou a atenção do Barcelona, que o contratou em 2003. No entanto, a sua passagem pelo clube catalão não foi bem sucedida. Problemas de adaptação e desentendimentos com o treinador Frank Rijkaard limitaram o seu tempo de jogo. Essa realidade levou ao seu regresso a Portugal, desta vez para o Futebol Clube do Porto, onde viveu alguns dos melhores momentos da sua carreira. Nos Dragões, Quaresma voltou a brilhar, ajudando o clube a conquistar 3 campeonatos nacionais, 2 taças de Portugal e 2 supertaças Cândido de Oliveira entre 2004 e 2008. Foi também no Futebol Clube do Porto que aperfeiçoou o seu estilo de jogo irreverente, tornando-se uma referência no futebol europeu. Em
0: 2008, Quaresma mudou-se para o Inter Milão numa nova transferência que prometia muito, mas que acabou por não corresponder às expectativas. Tal como em Barcelona, a sua estadia em Itália foi marcada pela irregularidade e por dificuldades em manter-se na equipa titular, o que resultou de uma saída para o Chelsea, onde teve uma breve passagem. Contudo, foi no Beşiktaş da Turquia que Quaresma encontrou estabilidade. Lá viveu duas fases distintas, primeiro entre 2010 e 2012 e depois de 2015 e 2019, depois de uma nova passagem pelos Dragões. Na Turquia foi adorado pelos adeptos e conquistou títulos, incluindo dois campeonatos turcos, além de protagonizar momentos de magia em campo. Na seleção nacional, Quaresma foi parte importante da conquista do Campeonato da Europa de 2016, onde desempenhou um papel crucial, marcando o golo decisivo nos quartos de final contra a Croácia. Ao longo da sua carreira internacional, somou mais de 80 internacionalizações e destacou-se pela sua entrega e capacidade de desequilibrar com a sua técnica individual. Ricardo Quaresma foi ao longo da carreira um jogador que dividiu opiniões, mas não há dúvida que deixou uma marca profunda no futebol português e mundial, graças ao seu talento único e à capacidade de criar momentos de pura magia.
9: Desde muito novo, de miúdo, que eu tinha um problema que me metia muito os pés por dentro. E na altura tinha que ter dinheiro para andar nos médicos para me tratar. E esse dinheiro não havia. Então fui-me habituando, chutava sempre na bola, sempre com a parte fora do pé.
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10: Vamos lá olhar agora para mais um craque mundial aqui na primeira rádio de desporto.
0: Paolo Maldini, nascido a 26 de junho de 1968, é amplamente considerado um dos maiores jogadores de futebol de todos os tempos. A sua carreira foi inteiramente dedicada ao AC Milan, onde jogou durante 25 anos, tornando-se um ícone de longevidade e consistência. Filho de Cesare Maldini, uma lenda do futebol italiano, Paolo fez a sua estreia no AC Milan em 1985, com apenas 16 anos. Rapidamente se destacou pela sua maturidade e habilidade técnica, jogando inicialmente como lateral direito antes de se afirmar como lateral esquerdo, a posição pela qual ficaria famoso. Desde cedo, Maldini demonstrou uma grande capacidade defensiva, combinando velocidade, inteligência tática e uma leitura de jogo extraordinária. Durante as décadas de 1980 e 90, Maldini foi peça fundamental em algumas das equipas mais dominantes da história do futebol. Sob o comando de treinadores como Arrigo Sacchi e Fábio Capello, Maldini integrou uma defesa lendária ao lado de jogadores como Franco Baresi, Alessandro Costacurta e Mauro Tassotti. A solidez defensiva deste quarteto ajudou o Milan a conquistar inúmeros títulos, incluindo 7 da Série A e 5 Ligas dos Campeões. Entre 1988 e 1994, o Milan dominou o futebol europeu e Maldini foi um dos líderes dessa hegemonia. Na segunda metade da sua carreira, fez uma transição gradual para a posição de defesa central, onde continuou a exibir o mesmo nível de excelência. Mesmo com a idade avançada, manteve-se como uma das grandes figuras do futebol mundial, ele que já era conhecido pela sua incrível capacidade de manter a forma física, o que lhe permitiu jogar até aos 41 anos de idade. Apesar do sucesso a nível de clubes, a carreira internacional de Maldini não foi tão frutífera em termos de títulos. Representou a seleção italiana em 126 partidas, disputando 4 campeonatos do mundo e 3 campeonatos da Europa. Esteve perto de levantar troféus em várias ocasiões, destacando-se as finais perdidas no Mundial de 1994 e no Euro 2000. Mesmo sem um título internacional, Maldini foi sempre um líder exemplar na defesa da Itália, sendo o capitão durante muitos anos. Retirou-se em 2009, depois de uma carreira extraordinária, na qual somou mais de 1000 partidas como profissional, a maioria no Milan. A sua camisola número 3 foi retirada em sua homenagem, como reconhecimento pelo contributo incomparável ao clube. É visto como um dos jogadores mais leais da história, tendo rejeitado várias ofertas milionárias para continuar a representar os rossoneri ao longo da carreira. Maldini ficou também conhecido pelo seu comportamento ético e pela sua liderança silenciosa, sendo respeitado por colegas e adversários. Em 2018, regressou ao Milan para integrar a estrutura diretiva do clube, ajudando a orientar uma nova geração de jogadores. Com uma carreira repleta de conquistas, Paolo Maldini é sinónimo de dedicação, lealdade e excelência, com poucos jogadores a marcarem tanto a história de um único clube como ele fez no AC Milan. O seu nome será eternamente ligado ao sucesso dos rossoneri e ao legado do futebol mundial.
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10: Vamos lá olhar agora para mais um gigante adormecido, aqui na primeira rádio de desporto.
0: O Steaua de Bucareste, um dos clubes mais icónicos da Roménia, tem uma história rica e marcada por grandes feitos no futebol europeu. Fundado a 7 de junho de 1947 como ASA Bucareste, o clube nasceu vinculado ao exército romeno, refletindo a forte ligação entre o desporto e o regime militar da época. Inicialmente, a equipa disputava competições nacionais com algum sucesso, mas foi em 1961 que o clube adotou o nome pelo qual ficaria famoso, Steaua, que significa estrela em romeno, e começou a cimentar a sua identidade vitoriosa. Nas décadas seguintes, o Steaua tornou-se uma força dominante no futebol romeno, mas foi nos anos 80 que o clube atingiu o apogeu da sua glória. Durante esse período, sob o comando do carismático treinador Emerich Jeannet, a equipa conquistou uma série de títulos nacionais e internacionais que catapultaram o clube para o estatuto de gigante europeu. O ponto culminante da sua história aconteceu na temporada de 1985-86, quando o Steaua surpreendeu o mundo do futebol ao conquistar a Taça dos Clubes Campeões Europeus, o equivalente à atual Liga dos Campeões. A caminhada histórica na competição europeia começou de forma modesta, mas à medida que o Steaua superava adversários poderosos, a confiança e o espírito de luta da equipa tornaram-se evidentes. A grande final, disputada a 7 de maio de 1986, no estádio Ramón Sánchez Pizjuán, em Sevilha, colocou o Steaua frente ao poderoso Barcelona, favorito, claro, à vitória. Num jogo tenso e de poucas oportunidades, o empate a zero manteve-se durante os 120 minutos de jogo, levando a decisão para as grandes penalidades. Foi então que a figura do guarda-redes Helmut do Kadam emergiu de forma heroica. Numa das exibições mais memoráveis de sempre em finais europeias, do Kadam defendeu 4 penaltis consecutivos, um feito inédito e ainda hoje lembrado com espanto pelos amantes do futebol. O Steaua venceu por 2-0 nas penalidades, tornando-se o primeiro clube da Europa de Leste a erguer o mais prestigiado troféu do futebol europeu. Esta conquista, além de colocar o clube nos anéis da história, representou um momento de enorme orgulho para a Roménia, então sob o regime comunista de Nicolae Ceaușescu. Após a vitória na Taça dos Campeões, o Steaua de Bucareste consolidou-se como uma das potências do futebol europeu. O clube voltou a brilhar em 1987, quando venceu a Supertaça Europeia, ao derrotar o poderoso Dinamo de Kiev por 1-0. Este período de ouro do Steaua, que se estendeu até 1989, ficou marcado pela presença de jogadores lendários como Marios Lacatos, um dos mais carismáticos avançados do futebol romeno, e ainda Victor Piturca, um avançado letal. Estes e outros craques faziam parte dos chamados Esquadrão Imortal, uma equipa que dominava tanto a nível interno como nas competições internacionais. A equipa chegou ainda à outra final da Taça dos Campeões em 1989, mas foi derrotada pelo AC Milan, numa das melhores equipas da época. No plano doméstico, o Steaua continuou a acumular títulos. Durante a década de 1980, venceu várias edições da Divisia A, o Campeonato Romeno e Taças Nacionais. A hegemonia do clube era incontestável e o domínio no futebol romeno refletia a força de uma equipa que contava com uma geração de ouro dos jogadores. No entanto, a transição política e social na Roménia, com a queda do regime comunista em 1989, trouxe desafios para o Steaua. A separação do clube em relação ao exército em 2003 resultou em disputas legais, principalmente em torno do uso do nome e do emblema do clube. A equipa foi então renomeada para FCSB em 2017, após um processo judicial, mas apesar dessas complicações, o Steaua mantém-se como um dos clubes mais populares e vitoriosos da Roménia. A vitória na Taça dos Campeões de 1986 permanece o ponto alto da história do clube e um dos momentos mais gloriosos do futebol europeu. Até hoje, o Steaua de Bucareste é lembrado como o primeiro clube da Europa de Leste a conquistar este título, numa altura em que o futebol mundial era dominado pelas potências ocidentais. A resiliência e capacidade de superação demonstradas naquela época ainda ecoam entre os apaixonados pelo futebol.
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12: O Tottenham acabou por não aceitar as condições financeiras que lhe exigia. O Sporting não pôde ficar à espera do João Palhinha, seja o João Palhinha seja o jogador qualquer. Hoje o João Palhinha ainda é jogador do Bayern Munique, isto para nós era impossível. Mas eu também quero dizer uma coisa, que se no final de junho as condições que o João Palhinha exigiria ao Sporting, João Palhinha, Bayern Munique, seriam estas, o Sporting não iria avançar com o João Palhinha. Simplesmente não é o nosso projeto de esportivo.
13: É para mim uma família, então... estou muito bem aqui. Voltar bem sou de top para ajudar a equipa ao melhor nível possível e ganhar títulos com Braga, e isso que importa para mim.
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8: A época de 1986-87 será sempre lembrada como um dos momentos mais gloriosos da história do futebol do Porto. O clube português, que havia conquistado o seu espaço no panorama nacional, lançou-se à conquista da Europa e do mundo sob a liderança do treinador Artur Jorge e de uma geração de jogadores que eternizou o seu nome nos anéis do futebol. Foi a temporada em que o Futebol Clube do Porto conquistou pela primeira vez a Taça dos Clubes Campeões Europeus, vencendo o poderoso Bayern de Munique na final, e mais tarde ergueu a Taça Intercontinental, solidificando o estatuto dos dragões no topo do futebol mundial. A caminhada até à final da Taça dos Clubes Campeões Europeus começou com a eliminação do Rabat Ajax, de Malta, e do Vítkovice, da então Checoslováquia, em rondas relativamente tranquilas. Nos quartos de final, o desafio foi mais exigente, com o Futebol Clube do Porto a defrontar o Brøndby da Dinamarca. Depois de uma vitória por 1-0 na primeira mão, os dragões sofreram em Copenhaga, mas conseguiram arrancar um empate a um golo, garantindo a passagem às meias finais. Aí, a equipa de Artur Jorge encontrou o Dinamo Kiev, uma das formações mais fortes da altura, liderada pelo carismático Valery Lobanovsky. O Porto impôs-se com uma vitória por 2-1 no Estádio das Antas e um triunfo com os mesmos números na Ucrânia, carimbando a passagem à final. A grande final, disputada a 27 de maio de 1987 no Estádio Prater, em Viena, colocou o Futebol Clube do Porto frente ao poderoso Bayern Munique, uma das equipas mais temidas da Europa. A formação alemã, recheada de estrelas como Jean-Marie Pfaff e Lothar Matthäus, partiu como favorita. O jogo começou da pior maneira para os portugueses, com Ludwig Kogl a marcar para o Bayern logo aos 25 minutos. Contudo, a história deste encontro seria escrita com uma reviravolta épica. Aos 77 minutos, Rabah Madjer protagonizou um dos momentos mais icónicos da história do futebol, com o famoso calcanhar de Viena a empatar a partida.
1: Frasco para Juari, Madjer com espaço, vai marcar, golo! Jogo.
8: Apenas 3 minutos depois, Juari, após assistência de Madjer, fez o 2-1, selando a vitória e colocando o Futebol Clube do Porto campeão europeu pela primeira vez.
1: 1 para 1 com Winkelhofer, já passou Madjer, o cruzamento, Juari, golo! É golo do Porto! Juari!
8: A conquista da Taça dos Campeões Europeus foi recebida com enorme euforia em Portugal, mas os dragões não ficaram por aí. No final do ano, o Futebol Clube do Porto viajou até Tóquio para disputar a Taça Intercontinental frente ao Peñarol, do Uruguai, campeão da Taça Libertadores. Este era o derradeiro teste para os dragões se afirmarem como uma verdadeira potência mundial, e o jogo foi disputado sob condições difíceis, com o campo molhado e a chuva a cair incessantemente. O duelo terminou empatado a 1 no tempo regulamentar, com o gol dos portistas a ser marcado novamente por Madjer, um herói improvável que se tornou o símbolo desta geração. A decisão foi então levada ao prolongamento, onde o Futebol Clube do Porto, num jogo extremamente equilibrado, conseguiu o gol da vitória já perto do final, com uma jogada concluída por Juari. O resultado final de 2-1 deu aos dragões o título de campeão do mundo, solidificando a sua presença entre as melhores equipas do planeta. Este conjunto de feitos consagrou uma geração de jogadores que incluiu nomes como Fernando Gomes, João Pinto, Celso e Paulo Futre, que foi um dos principais responsáveis pelo sucesso da equipa ao longo daquela época. A liderança calma e estratégica de Artur Jorge foi também crucial para que o Futebol Clube do Porto atingisse estes patamares de sucesso. A vitória na Taça dos Campeões Europeus e na Taça Intercontinental em 1987 marcou uma viragem na história do Futebol Clube do Porto e do futebol português. O clube azul e branco, que até então se afirmava sobretudo no contexto doméstico, conseguiu abrir as portas da glória europeia e mundial, sendo a primeira equipa portuguesa a conquistar a Taça Intercontinental. O sucesso desta época foi o catalisador para as futuras conquistas internacionais do Futebol Clube do Porto, que anos mais tarde voltaria a dominar na Europa sob a orientação de José Mourinho. Mas 1987 permanece como o ano que deu início a essa era de sucesso internacional.
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10: Vamos lá olhar agora para o perfil de mais um jogador aqui na primeira Rádio Desporto.
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0: Son Heung-min é um dos jogadores mais completos e versáteis da Premier League, conhecido pela sua capacidade de atuar em várias posições no ataque, embora se destaque principalmente como extremo esquerdo. Uma das características mais evidentes no seu jogo é a sua capacidade de finalizar com ambos os pés, tornando-o imprevisível para os defesas. Seja em jogadas rápidas de transição ou em ataques mais organizados, Son demonstra uma inteligência tática notável ao ler os espaços vazios e saber exatamente quando acelerar o jogo. Taticamente, é um mestre em aproveitar as costas da defesa adversária. A sua velocidade, aliada a um excelente timing nas corridas, permite-lhe quebrar linhas defensivas e criar oportunidades de golo de forma consistente. É particularmente eficaz em sistemas de contra-ataque, onde a sua aceleração e habilidade para finalizar em situações de um contra um são mortais. Além disso, o seu entendimento com colegas de ataque torna-o uma peça vital em jogadas combinadas e trocas rápidas de posição. O sul-coreano também é altamente eficaz na pressão sem bola, algo essencial em sistemas de jogo que privilegiam a pressão alta. Son não só pressiona os defesas com intensidade, mas também tem a capacidade para se reposicionar rapidamente para bloquear linhas de passe, demonstrando um excelente sentido de jogo defensivo e compromisso com o trabalho em equipa. Este aspecto tático é frequentemente subvalorizado, mas é crucial para manter a consistência defensiva do seu conjunto. Outro ponto forte do seu jogo é a movimentação inteligente ao cortar da ala para o centro. Não fica apenas à espera de cruzamentos, mas é muito proativo ao movimentar-se para zonas mais centrais, o que lhe permite ter uma posição privilegiada para rematar de longe ou até combinar com os médios ofensivos. O seu remate de média e longa distância é outra arma letal no seu arsenal, com capacidade de golos de fora da área que muitas vezes decide em jogos. Com uma qualidade técnica refinada, velocidade e inteligência tática, Son é um jogador que pode atuar em múltiplos sistemas e é extremamente difícil de anular. A sua versatilidade, quer como criador de jogo, quer como finalizador, faz dele um dos jogadores mais decisivos e completos no futebol mundial.
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4: São 7 da manhã e 59 minutos. 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
5: Seco Fofana vai regressar ao Dragão. O Futebol Clube do Porto selou nas últimas horas no acordo com a formação do Rennes para no regresso do médio, um dos grandes obreiros da conquista do título nacional da temporada passada. O Costa Marfinense, que se tornou um favorito dos adeptos pela sua entrega e capacidade de decisão, chega num molde de negócio atualmente favorável para nas contas da SAD Portista, num empréstimo de uma temporada sem qualquer pagamento de taxa de cedência. A operação foi viabilizada em grande medida pela vontade férrea do Inter Nacional de Marfinense nem voltar a vestir de azul e branco. No Rennes, Fofana oferia um salário anual bruto na ordem dos 6 milhões de euros, valores proibitivos para a realidade financeira atual do clube português. Contudo, no desejo de trabalhar sob as ordens de Francesco Farioli, o impacto emocional da sua passagem anterior pesaram na balança. Os jogadores aceitam uma redução drástica dos seus vencimentos, permitindo que o Futebol Clube do Porto assuma o seu ordenado dentro de um teto salarial confortável. A contratação de Fofana surge como uma resposta direta do mercado à transferência de Rodrigo Mora na equipa da AS Roma. Com a saída do jovem promessa na capital italiana, Farioli identificou em Fofana no perfil ideal para manter o equilíbrio e a agressividade ofensiva no miolo da formação portista. O técnico italiano ganha assim um jogador que já conhece nos cantos da casa e que não necessita de um período de adaptação ao futebol português. Na memória da época transata, continua viva na mente dos adeptos. Seco Fofana chegou em janeiro e transformou o meio campo dos dragões, imprimindo uma dinâmica física Benfica e uma chegada a Abner e Abner que pareciam faltar, sabe, na equipa, permitindo Abner Froholt descansar em algumas partidas. Sabe, foi dele um dos golos mais importantes da caminhada rumo ao título, no remate decisivo na vitória por 2-1 em Braga, um triunfo que deu o balanço final para Abner, ultrapassagem na tabela classificativa com o regresso de Fofané no Futebol Clube do Porto, não só Abner reforça no plantel com experiência e qualidade técnica, como envia uma mensagem clara aos rivais: o campeão está pronto para defender o título com as armas que melhor conhece. O médio já chegou ao Porto e realizou os habituais exames médicos. Abner poderá ser a opção imediata para Abner nas próximas jornadas da Primeira Liga, ele que é um reforço que encaixa perfeitamente no perfil dos jogadores que Francesco Farioli tanto aprecia. Já atua este dossiê importante de uma unidade nuclear para no meio campo, na zona importante, na estratégia da equipa na azul e branca. A SAD do Futebol Clube do Porto canaliza agora todas as suas atenções num homem-golo para o plantel portista, e a escolha passa pelo internacional mexicano Santiago Jiménez, jogador da equipa do AC Milan, mas que não entra nos planos do português Ruben Amorim. O jogador já deu no seu sim aos campeões portugueses e continua em Itália à espera que o Futebol Clube do Porto e o Milan cheguem a uma plataforma de entendimento para um empréstimo, que neste caso deve obrigar os dragões a uma opção de compra por valores elevados. Sabe recordar, a propósito de Santiago Jiménez, sabe custou 30 milhões de euros, sabe no emblema, agora orientado pelo técnico luso, mas as várias lesões impediram-no de ter o melhor rendimento desportivo na Série A italiana. Nessa conformidade, no projeto apresentado pelo Futebol Clube do Porto, agradou ao avançado, que pretende relançar a sua carreira em Portugal, mas também com o aliciente de jogar na Liga dos Campeões. Ainda pelo universo azul e branco, o Futebol Clube Porto venceu o Arouca por 2-0 no estádio do Dragão, na terceira na jornada da Primeira Liga portuguesa, mas desta vez com uma exibição autoritária. O guarda-redes adversário Benarro Abarrena fez um total de 8 defesas, impedindo assim um resultado mais desnivelado. Os dragões começaram por manter o adversário sempre controlado. Uma exibição imponente pela primeira vez durante esta temporada. Os números reforçam a ideia que acabou por ser uma das melhores exibições da era Farioli. Os portistas fixaram novos máximos remates 23 e na criação de ocasiões flagrantes 9, bem como em pontapés de canto a seu favor 12 no total. Da exibição frente na Arouca foi mesmo a que teve na avaliação mais elevada desde que Francesco Farioli assumiu o comando técnico da equipa portista, com rating de 8,1, valores sendo 10 a nota máxima. Além disso, o Futebol Clube Porto conseguiu frente ao Arouca no valor mais alto da temporada de golos esperados 3, superando os 2,6 na jornada inaugural frente à formação do Alverca. João Palhinha regressa a Portugal para representar o Sport Lisboa e Benfica. No médio internacional português realizou os exames médicos necessários antes de assinar pelo Clube da Luz. O jogador de 31 anos passou por Lisboa antes de assinar contrato. A operação representa assim um investimento de 14 milhões de euros por parte do Sport Lisboa e Benfica, aos quais se juntam mais 5 milhões mediante o cumprimento de determinados objetivos. Palhinha assina com vínculo de 4 temporadas, válido até junho de 2030. O médio recebe cerca de 3 milhões de euros líquidos por época. O Besiktas está em negociações com o Benfica para a transferência de Luque Bacchio, com os clubes a tentarem chegar a um acordo nos próximos dias, que deverá rondar os 20 milhões de euros, escreve o jornal francês L'Equipe. Apenas um ano após ter chegado à Luz, proveniente do Sevilha, no extremo de 28 anos, poderá estar assim de saída para o futebol turco pelo mesmo valor pelo qual foi contratado. Embora ainda não exista um acordo final, refere a publicação as conversações entre os dois emblemas estão a avançar a ritmo acelerado. O atacante Benfica na Sevilha, que conta com 33 internacionalizações pela Bélgica, tem contrato com os encarnados até junho de 2030, mas pode estar de saída neste mercado após uma época em que apontou um golo em 33 partidas. No arranque da temporada em curso, leva 4 jogos na equipa de Marco Silva, apenas um como titular, com um tento apontado na frente à formação do Arts, com empate a uma bola e uma assistência diante da formação do Sandgallen, com a vitória por 5-0. Da formação encarnada. Itália, o Grécia, na Torino ou PAOK Salónica. O destino de Daniel Bragança está praticamente traçado. Nos italianos estavam na frente da corrida para levar o médio de 27 anos, mas na série de intermissão dos gregos, nas últimas horas, deixou o dossiê num impasse que vai ser resolvido ainda durante esta semana. No emblema de Turim, continua a ter ligeira vantagem, mas a decisão final ainda não está tomada e poderá estar nas mãos de Bragança. Certo, no entanto, que no camisola 23 do Sporting deixa no clube 19 anos depois de ter chegado tribunais verdes e brancos, onde poderá permitir um encaixe entre os 5 e 7 milhões de euros. O futuro de Daniel Bragança estava traçado desde o final da época na passada, sem proposta de renovação. A entrada para no último ano de contrato com os Leões, uma transferência, passou a ser o cenário mais provável. Não aconteceu cedo no mercado, mas vai acontecer mais tarde, ou seja, muito provavelmente durante esta semana, a penúltima, com a janela de transferências de verão aberta. No início eram 12 milhões de euros que estavam na mente de Leonina para na saída de um jogador que chegou ao clube na temporada 2007-2008 na Parebe nos sub-10 e que passou por todos os escalões de formação até sénior com empréstimos a Farense em 2018-2019 com 16 jogos e 2 golos e Estoril Praia em 2019-2020 com 22 jogos, 4 golos e 5 assistências. Nas propostas tardaram, o Abnibna passou a admitir-se valores entre os 8 e 10 milhões de euros, mas será entre 5 e 7 milhões que o negócio se poderá realizar. Entre a Série A e o campeonato grego, a Liga Italiana é bastante mais atrativa, mas depois há todo um contexto esportivo e financeiro que tem de ser equacionado e ponderado e que vai influenciar a decisão certa é na saída do jogador. O valor referido da transferência e os destinos nesta altura circunscritos a dois países, Itália e também Grécia. Nesta temporada, apesar de ter feito a pré-temporada com o grupo às ordens de Rui Borges e até depois de ter marcado 4 golos nos particulares com o Riense, Portimonense e Celtic, Bragança não foi convocado para qualquer encontro nos treinos. Ele, como Pedro Gonçalves, não entram em todos os exercícios enquanto esperam pelas colocações. A do camisola 23 está por horas e de pote mais atrasada no camisola 8, que tem contrato até 2030, recentemente renovado e cláusula de 80 milhões de euros, não entra nas contas e tem como destino provável a Arábia Saudita, onde na formação do Al-Ittihad o poderá receber, se assim resolva, nas vagas para estrangeiros. E basta na venda de Bragança para que neste verão, tendo em conta nas transferências a título definitivo, os verdes e brancos ultrapassem os 200 milhões de euros em vendas. Para já, estão nos 196,5 milhões de euros de Jovem Nikenda, por 50 milhões para o Chelsea, Morten Newman, por 40 milhões para o Atlético Madrid, Diomente, por 40 milhões para o Nottingham Forest, Trincão, por 40 milhões para na formação do Al-Ahly, Alisson, por 16,5 milhões de euros para o Nápoles, Diogo Travassos, por 5,5 milhões de euros para o Sporting Clube de Braga, Nico Charashvili, por 4,5 milhões de euros para a formação do Sevilha. Ainda dentro do tema Abna Leonino, na discussão animou a semana Abna passada, quem seria Abna o titular na partida Abna diante do Alverca, Abna Luís Suárez ou Fotis Luanidis. O enigma Abna teve-se até perto da hora de jogo, mas a escolha Abna recaiu no colombiano, até porque na conversa Abna com Rui Borges, na Unidade de Saúde e Performance do Sporting, o avançado grego Abna revelou ainda Abna sentir algum desconforto na zona lombar. Poupou-se no atleta Abna ao esforço, até Abna pelo historial clínico. Em 2025-2026, Abna falhou 29 dos 56 jogos discutidos pelos verdes e brancos e é necessária cautela. Agora, nos dados, apontam para o restabelecimento total do camisola 7, antes da partida com os ribatejanos, dividiu-se entre o ginásio e o relevado, evoluindo de forma condicionada, mas não é líquido, que em Vila do Conde, frente ao Rio Ave, tenha lugar no 11 garantido, malgrado assinados 2 golos e 2 assistências nas duas primeiras jornadas. Está reaberta assim a luta titânica por lugares de avançado no menu do esquema 4-2-3-1, que o Leão costuma colocar-se na mesa dos adversários numa alteração tática implementada no início da época passada. Os treinadores não gostam de retirar avançados quando estes estão com golo. Contudo, Suárez também o está, não tivesse sido ele o autor do terceiro cliente da equipa do Alverca numa arrancada que deixou como marca na temporada transata quando assinou 38 golos e minorou o impacto da saída conturbada de Victoria Oqueres rumo à formação do Arsenal. A decisão caberá na Rui Borges, como é óbvio, e o elemento que poderá desequilibrar a balança do técnico serão as garantias físicas dadas. Estes dias de agosto estão a ser sobretudo marcados por mau tempo e é de prever que na próxima sexta-feira, no relevado do Estádio dos Arcos, esteja um pouco pesado devido à forte chuva que se tem feito sentir durante toda a semana, exigindo assim um esforço adicional aos futebolistas, daí exigindo a reflexão de que o jogador que esteja em melhores condições físicas possa ir a jogo. São vários os aspectos, apesar da fundamentação da escolha, mas num técnico se queixa destas dores de cabeça, pois o ideal é ter o plantel completamente disponível. Rui Borges gostou da exibição de Suárez diante do Alverca, não só pelo golo, mas pela forma como pressionou a defesa contrária, obrigando a erros na fase de construção. Os elogios de Varandas ao colombiano no último domingo também ajudam à estabilização emocional do camisola 97, mas Luanidis não se tem furtado ao trabalho, portanto tem palavra a dizer no que diz respeito à possível escolha de Rui Borges. O Rio Ave oficializou a contratação de Pedro Amaral, ele que está de regresso à Vila de Conte, depois de ter representado o clube entre 2019 e 2022. O lateral esquerdo português, de 29 anos, tinha deixado o Estoril após duas épocas na Amoreira e assina agora um contrato válido até junho de 2028 com o emblema da Caravela, pelo qual soma 94 jogos. Formado no Benfica, onde chegou a representar a equipa B, no defesa internacional de Sub-21, Luso, na conta, ainda com passagens pelo futebol grego, no serviço do Panathinaikos, e também da formação do Lamia, e pelo Campeonato Saudita, onde vestiu a camisola da na formação do Al-Khaledj. Na temporada transata, Pedro Amaral participou em 27 partidas pelos canarinhos, com uma assistência registada. As camisolas do Clube Sport Marítimo para 2026-2027, que deviam ter sido colocadas à venda para sócios nesta última segunda-feira, ainda não estão disponíveis para o público em geral, segundo o emblema marítimista. Na marca desportiva, o Mel contratou o Clube e pagou um serviço premium para que a transportadora responsável por fazer chegar as camisolas à Madeira fizesse esse serviço por via aérea. No entanto, a transportadora optou por fazer o transporte por via marítima. A chegada das camisolas estava prevista para o início da semana passada, no que permitiu iria cumprir-se na data de lançamento anunciada, mas até agora ainda não se sabe quando irão chegar. O Melhub, na marca fundada na Alemanha e sediada na Dinamarca, tem fábricas no Paquistão, China, Índia, Bangladesh, Portugal e Turquia. Mais de 80% da produção está concentrada na Ásia. Agora sim, é oficial, o Estrela da Amadora anunciou a venda de 90% da SAD num grupo alemão liderado pela Advantage e pela Lead. Com o apoio do Grupo Obnaki, este consórcio traz um conjunto de investidores bem conhecidos dos adeptos do futebol, como são os casos de Thomas Müller, Mats Hummel, Jan Sommer e também Lucas Hernandez. Na presidência da SAD Tricolor, fica assim nas mãos de Monsmann, após uma década ligado ao Bayern de Munique. Um dos principais objetivos passa por tentar trazer um elemento novo e entusiasmante ao futebol português. O negócio ficou concluído na passada quinta-feira por um valor de 40 milhões de euros por 90% do capital, no que representa a maior venda de sempre de controlo de uma SAD no futebol português. Castão Elias anunciou que deixa na carreira do ténis através de uma publicação nas redes sociais. O antigo número 2 nacional destacou que, apesar de ainda ter vontade para continuar, o corpo vai dando vários sinais ao longo dos últimos tempos de que estava na altura de parar em definitivo. Há decisões difíceis de tomar e há decisões que são inadiáveis e por isso mesmo acaba por tomar a decisão de deixar o ténis profissional. Antes de fechar este capítulo, deixa sobretudo esse desejo para que os mais jovens se sintam motivados a discutir nesta modalidade e espera sobretudo que Portugal possa elevar ainda mais os talentos a nível do ténis mundial para que mais portugueses possam estar incluídos nessa boa classificação do ranking mundial ATP. Ainda pelo ténis, o tenista Frederico Silva, número 231 do ranking mundial ATP, começou de forma positiva o qualifying do Open dos Estados Unidos. O português levou melhor sobre o alemão Diogo Dettura, número 194, por 7-5 e 6-2, em 1:29. Silva, de 31 anos, tem agora na segunda ronda de qualificação pela frente diante do austríaco Rodinov, número 134, classificado do ranking mundial ATP. No tenista luso, para chegar ao quadro principal do último Grand Slam da temporada, terá de ultrapassar 3 rondas. Já pelo setor feminino, Francisca Jorge, número 229, jogadora mundial do ranking mundial WTA, apurou-se para na segunda ronda do torneio de qualificação do Open dos Estados Unidos, em Nova York. A tenista portuguesa superou Victoria Jiménez de Andorra, número 120 do ranking mundial WTA e 12ª cabeça de série do qualifying em 2 sets, por um duplo de 6-3 em 1:23. No campo número 8, Francisca Jorge, que não tinha um triunfo, que a coloca na próxima fase. Na segunda ronda da qualificação, a tenista lusa, de 26 anos, vai defrontar a Sérvia, na Mia Ristić, número 195 do ranking mundial WTA. Um embate marcado para no final do dia, desta quarta-feira, para se ter ao quadro principal, a tenista lusa terá de ultrapassar também ela 3 rondas de qualificação.
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18: Duas equipas que estão num grande momento, que Braga é que espera amanhã na Luz?
19: Isso. Está o galo a cantar. Está o galo a cantar. Vou começar a missa, não tem problema nenhum. Está o galo a cantar.

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1: Luizão, o ex-defesa central brasileiro, é uma lenda do Benfica, com grande destaque pela sua passagem na Liga Portuguesa, onde se tornou um dos jogadores mais icónicos da história do clube. Ao longo de uma carreira marcada por consistência, liderança e inúmeras conquistas, Luizão acumulou mais de 500 jogos com a camisola do clube lisboeta, sendo um dos maiores capitães da história do futebol português. Nascido em Amparo, São Paulo, iniciou a sua trajetória no Juventude, clube da sua cidade natal. O seu talento defensivo rapidamente chamou a atenção de clubes maiores, levando-o a transferir-se para o Cruzeiro de Belo Horizonte em 2001, onde ganhou maior notoriedade no futebol brasileiro. As suas exibições na Raposa, especialmente na Copa Libertadores, chamaram a atenção de clubes europeus e foi o Benfica que o contratou em 2003. Ao chegar às Águias nesse mesmo ano, Luizão encontrou um clube sedento de conquistas após um período de domínio dos seus rivais. Desde o início, o brasileiro destacou-se pelo seu físico imponente, com 1,92m, e pelo seu forte sentido de posicionamento. A sua adaptação ao futebol europeu foi rápida e na temporada de 2004-2005, sob o comando de Giovanni Trapattoni, ajudou o Benfica a conquistar o tão desejado título de campeão nacional, quebrando um jejum de 11 anos sem conquistar o campeonato. Com o passar dos anos, Luizão foi se tornando pilar da defesa benfiquista e uma referência no balneário. A sua liderança natural e capacidade de leitura de jogo fizeram dele o capitão de equipa durante várias épocas e a sua longevidade no clube é notável. Entre 2003 e 2018, Luizão venceu 6 campeonatos nacionais, 3 taças de Portugal e foi crucial na revalorização do Benfica no futebol europeu. Foi também uma peça importante nas campanhas europeias do Benfica, tendo ajudado o clube a chegar a 2 finais da Liga Europa em 2013 e 2014, ambas perdidas de forma dramática para Chelsea e Sevilha, respectivamente. Embora os títulos internacionais não tenham vindo, a sua liderança nestas campanhas reforçou o seu estatuto de lenda no clube. Paralelamente, Luizão foi um jogador frequentemente convocado para a seleção brasileira, tendo representado o Brasil em várias competições importantes. O ponto alto da sua carreira internacional foi a conquista da Copa América em 2004 e da Taça das Confederações em 2005 e 2009, destacando-se sempre pelo seu papel defensivo sólido e pela sua capacidade de liderança dentro de campo. A longevidade de Luizão no Benfica é um dos seus traços mais marcantes. Jogou durante 15 temporadas pelo clube, acumulando 538 jogos oficiais. Este número coloca-o entre os jogadores com mais partidas na história do Benfica e a sua regularidade foi fundamental para o domínio doméstico da equipa na década de 2010. Durante este período, o Benfica reconquistou a sua hegemonia no futebol português, com Luizão como a sua principal referência defensiva e de liderança. Além das conquistas nacionais, foi homenageado inúmeras vezes pelo Benfica e pelos seus adeptos, sendo reconhecido pelo seu compromisso, profissionalismo e amor à camisola. A sua figura imponente e o respeito que impunha dentro e fora de campo valeram-lhe o apelido de girafa, mas também o carinho eterno da sua massa associativa benfiquista. Luizão anunciou a sua retirada do futebol profissional em 2018, aos 37 anos, encerrando uma carreira de sucesso marcada pela sua lealdade ao Benfica e pelos seus feitos dentro de campo. Após a retirada, manteve-se ligado ao clube, assumindo funções diretivas e mantendo o seu contributo para o crescimento e evolução do Benfica fora das quatro linhas. O legado de Luizão é inquestionável. Como um dos capitães mais icónicos da história do clube, foi fundamental no renascimento do Benfica como uma força dominante em Portugal e deixou uma marca indelével no futebol europeu. A sua longevidade, profissionalismo e liderança fazem dele uma referência não só para os adeptos dos encarnados, mas também para o futebol mundial.
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1: Frank Lampard, nascido a 20 de junho de 1978, é amplamente reconhecido como um dos maiores médios da história do futebol inglês e uma lenda do Chelsea. Criado numa família com forte herança futebolística, Lampard começou a sua carreira no West Ham United, o clube onde o seu pai havia jogado. Subiu às camadas principais do West Ham em 1995 e rapidamente se destacou pelas suas habilidades no meio-campo, marcando golos importantes e mostrando uma capacidade técnica notável. No entanto, foi a sua transferência para o Chelsea em 2001 que transformou a sua carreira. Lampard custou cerca de 11 milhões de libras ao clube londrino e rapidamente se tornou um pilar no meio-campo dos Blues. Durante a sua passagem pelo Chelsea, que durou até 2014, Lampard conquistou uma série impressionante de títulos, incluindo 3 Premier Leagues em 2004, 2005, 2005-2006 e 2009-2010, 4 FA Cups, 2 taças da Liga e, claro, a tão sonhada Liga dos Campeões em 2012. Uma das marcas mais impressionantes de Lampard é a sua capacidade de marcar golos. Não foi apenas um jogador-chave na criação de jogadas, mas também se destacou pela sua impressionante veia goleadora. Lampard terminou a sua carreira no Chelsea como o maior goleador da história do clube, com 211 golos em 648 jogos, algo notável para um médio. Conhecido pela sua precisão nos remates de longa distância, especialmente com o pé direito, tornou-se conhecido pelos seus golos em momentos cruciais, além da sua consistência nas bolas paradas. A sua temporada de

0: Europa. Embora a Inglaterra não tenha alcançado o sucesso esperado durante essas competições, Lampard foi sempre um dos pilares da equipa e é amplamente respeitado pelos seus 106 jogos pela seleção. Após deixar o Chelsea em 2014, teve uma curta passagem pelo Manchester City antes de terminar a sua carreira nos New York City da MLS, onde jogou até 2016. Após a sua retirada dos relvados, o ex-atleta rapidamente se lançou na carreira de treinador e em 2018 assumiu o comando do Derby County, onde teve uma boa temporada na segunda divisão inglesa, levando o clube à final do play-off de promoção. No ano seguinte, Lampard assumiu o cargo de treinador do Chelsea, voltando ao clube onde teve os seus maiores sucessos como jogador. Durante a sua passagem para o Stamford Bridge, focou-se em dar oportunidades a jovens jogadores da academia e conseguiu uma qualificação para a Liga dos Campeões na sua primeira temporada. Contudo, foi demitido em janeiro de 2021 após uma série de maus resultados e por aí prosseguiu a sua carreira como técnico por outras paragens.
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3: Para desgosto de muitas pessoas, Soares vai continuar a ser jogador de futebol. Soares é um exemplar profissional, está nos melhores registros da história do Sporting e eu sei, vai querer muito continuar assim.
4: Para recuperar bem, estou a voltar um bocadinho para o campo e também quando eu fui para a praia, alguns adeptos que estão a me ajudar, o presidente está sempre no meu costas para me dizer vai voltar mais forte, o jogador também. E isso é incrível para mim, parece que eu não estou lesionado, então é mais fácil para mim.
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5: Ficamos a 5 minutos das 8:30.
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0: A história do Nottingham Forest é uma das mais ricas e fascinantes do futebol inglês, marcada por momentos de glória e desafios. Fundado em 1865, o Nottingham Forest Football Club é um dos clubes mais antigos do mundo. A sua origem está intimamente ligada ao crescimento do futebol organizado em Inglaterra no final do século XIX, numa época em que o desporto se tornava mais estruturado e popular. O primeiro grande momento de sucesso do Forest aconteceu em 1898, quando o clube conquistou a FA Cup ao vencer o Derby County por 3-1 na final, tornando-se um dos primeiros clubes a erguer este prestigiado troféu. No entanto, após este triunfo, a equipa passou longos períodos longe do topo do futebol inglês, alternando entre as divisões e sem conseguir afirmar-se de forma consistente na elite. O verdadeiro renascimento do clube começou na época de 1970, com a chegada de Brian Clough como treinador em 1975. Clough, uma figura carismática e incontroversa, conseguiu transformar o Nottingham Forest numa potência do futebol europeu. Juntamente com o seu adjunto Peter Taylor, Clough trouxe uma mentalidade vencedora e reformulou a equipa, levando o clube a uma das eras mais gloriosas da sua história. Sob o comando deste técnico, o Nottingham Forest alcançou feitos incríveis. Em 1977-78, o clube venceu a primeira divisão inglesa, a atual Premier League, pela primeira vez, um feito notável para uma equipa recém-promovida. Esse título abriu as portas para a participação na Taça dos Clubes Campeões Europeus, onde o Nottingham Forest fez história ao conquistar o troféu europeu em duas ocasiões consecutivas, em 1979 e 1980. Em 79, o Forest venceu o Malmo por 1-0 numa final realizada em Munique, com um golo de Trevor Francis, tornando-se assim campeão da Europa. No ano seguinte, o clube repetiu o feito ao derrotar o Hamburgo por 1-0 em Madrid, com um golo de John Robertson. Estas conquistas colocaram o Nottingham Forest no mapa do futebol mundial, ao tornarem-se uma das poucas equipas a conquistar o título europeu mais de uma vez. A consistência e o espírito de equipa foram as marcas desta era de sucesso, com jogadores como Peter Shilton, Viv Anderson e Martin O'Neill a desempenharem papéis fundamentais. fundamentais. Além dos sucessos europeus, o Forest também teve sucesso em competições internas durante esta era dourada, vencendo 4 taças da Liga Inglesa entre 1978 e 1989. Ryan Clough continuou a treinar o clube até 93, deixando um legado incomparável no futebol inglês. Sob a sua orientação, o clube passou de uma equipa

0: modesta para uma das maiores forças do futebol europeu, sempre com um estilo de jogo ousado e competitivo. Após a saída de Klopp, o clube enfrentou dificuldades para manter o mesmo nível de desempenho. Durante os anos de 1990 e 2000, o Forest sofreu várias descidas de divisão, passando longos períodos fora da Premier League. No entanto, o clube nunca perdeu a sua identidade e a sua rica história, continuando a ser um símbolo de resiliência no futebol inglês. A temporada de 2021-2022 marcou o regresso do Nottingham Forest à Premier League após 23 anos de ausência. A equipa, comandada por Steve Cooper, garantiu a promoção ao vencer o play-off do Championship, devolvendo o clube ao mais alto escalão do futebol inglês e reacendendo as esperanças dos seus adeptos para um novo capítulo de sucesso. Esse regresso simboliza o espírito de luta do emblema, que apesar das adversidades, continua a ser um dos mais respeitados e venerados no futebol mundial. Atualmente, o Nottingham Forest continua a atrair a atenção de adeptos de todo o mundo, sendo um clube cuja história inspira respeito e admiração. O seu legado europeu e a sua ligação com figuras como Brian Clough mantêm-no como um nome icónico no desporto, lembrado como um dos gigantes do futebol do século XX.
1: 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São 8 da manhã e 29 minutos. 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
2: Gianni Infantino tem a confiança de cada vez mais associações de futebol, mas ainda apoiado por muitas outras, faz contas aos apoios que preserva na corrida para a reeleição como presidente da FIFA no próximo ano. O dirigente conta com o apoio aparentemente incondicional de Samuel Eto'o, presidente da Federação dos Camarões, que lhe reserva rasgados elogios. Para Eto'o, Infantino ajudou no continente e as federações a potenciarem o seu futebol, têm sobretudo de reconhecer isso mesmo e devem precisamente a Infantino a evolução do futebol dos Camarões. O presidente Infantino mudou o futebol, acabou por assumir Samuel Eto'o. O antigo craque camaronês, que perdeu no Barcelona e no Inter de Milão, entre outros, lembra-me que Infantino permitiu que nações que nunca tinham tido essa possibilidade pudessem participar do Mundial e apoiou no polémico projeto de abertura do organismo na entrada de investidores privados. Não pensa que o presidente Gianni Infantino tenha feito algo de errado no projeto, deve ser novamente colocado em cima da mesa. Defende Samuel Eto'o, em caso de reeleição do Suíço na liderança da FIFA. Infantino é o único candidato à presidência da FIFA. Até ao momento, a eleição está agendada para o mês de março do próximo ano em Marrocos. O prazo para a entrega das candidaturas termina a 18 de novembro. No que diz respeito a este tema, Gibraltar juntou-se às federações que criticam e pedem a saída e demissão de Gianni Infantino da presidência da FIFA na Federação do Território Ultramarino, no Britânico, ao conhecer que retirou o apoio à candidatura do dirigente suíço na liderança da FIFA. A FIFA, na formação empresarial, foi uma empresa criada para gerir os direitos de competições, como por exemplo no Mundial de Seleções, permitindo a abertura a investidores privados. A proposta de Infantino enfrentou uma oposição imediata, sobretudo por parte da UEFA e de muitas outras das suas federações, incluindo Portugal, obrigando o presidente da FIFA a recuar nesta decisão. A Etiópia confirmou que apresentou uma candidatura oficial para acolher a Taça das Nações Africanas CAN de 2028 no país, que não recebe a competição desde 1976, garantiu que está totalmente preparada para receber a prova e que a proposta apresentada cumpre todos os requisitos necessários. A Etiópia ocupa atualmente na posição 143 do ranking mundial FIFA. A última presença na fase final da CAN foi em 2021, tendo sido eliminada na primeira fase. O torneio de 2027 terá na organização conjunta de Quênia, Uganda e Tanzânia. A edição de 2028 marcará assim a mudança da competição, que deixará de ser bienal e passará a discutir-se de 4 em 4 anos, como acontece com mundiais e europeus. No segundo jogo, sem Franklin Carvalho, no banco de suplentes, no Botafogo, saiu derrotado da recepção ao Atlético Paranaense por 3-2, na jogada na frente dos seus adeptos, no Botafogo, entrou mal no encontro e aos 13 minutos, já perdia por 2-0 Cruz, inaugurou o marcador aos 11 minutos, e pouco depois foi a vez de Kevin Viveros, ampliar a vantagem, um arranque verdadeiramente letal dos visitantes. Nesta vantagem manteve-se na tabela ao intervalo e o segundo tempo trouxe no maior domínio do Botafogo, em todos os aspectos, menos na eficácia, depois de ter feito o segundo golo, na Viveros, chegou ao bicho e deu outra tranquilidade ao terceiro classificado do Brasileirão. O melhor que o Botafogo conseguiu fazer foi reduzir a desvantagem nos minutos finais do jogo, com dois golos de Santiago Rodrigues aos 85 e 90+2, após o apito final. Do árbitro, na confusão, instalou-se entre os jogadores das duas equipas que tiveram de ser separados. A quarta derrota em 5 jogos deixa no Botafogo no 11º lugar do campeonato, apenas 6 pontos acima da zona de despromoção. O Sport Lisboa e Benfica deu a conhecer a contratação de Blessing, na defesa central internacional nigeriana, na jogadora de 24 anos, chega nas Águias, após duas temporadas no Galatasaray, rubricou um contrato válido até 2029. Atleta internacional pela Nigéria, esteve no Mundial 2023, nos Jogos Olímpicos de Paris, em 2024, e em 2025 sagrou-se campeã da Taça das Nações Africanas. Ainda pelo futebol feminino, na transferência de Rani Hermoso para o Atlético de Madrid, está iminente na avançada espanhola, na campeã do mundo, já está na caminho de Espanha, depois de se despedir do México, onde inaugurou uma fundação em parceria com o seu agora antigo clube, o Tigres de Monterrey. Durante o evento na jogadora deu pistas sobre o seu futuro, admitindo que este poderia estar perto de casa, na chegada na Madrid, está prevista precisamente para nesta quarta-feira, com a realização dos exames médicos, na oficialização do contrato. O clube colchonero pretende oficializar a contratação com a BN entre esta quarta e quinta-feira, de acordo com o jornal AS. O objetivo do Atlético é ter a jogadora anunciada no tempo da estreia na Liga Feminina, que começa precisamente com o derby contra a equipa do Real Madrid no próximo domingo no estádio Alfredo Di Stéfano. A fechar, olhamos para no ténis, nomeadamente para no tenista João Fonseca, que deu a conhecer que falha na edição 2026 do Open dos Estados Unidos da América, no último Grand Slam da temporada de ténis. Fonseca fica fora deste torneio devido a uma lesão no abdómen. O desportista de 20 anos, natural do Rio de Janeiro, ocupa na 26ª posição do ranking mundial ATP, tendo já no currículo dois títulos no circuito principal, ambos conquistados no ano passado, em Cabo na Basileia e Buenos Aires. O atleta junta-se ao líder do ranking mundial, Jannik Sinner, numa lista de ilustres que falham o Open dos Estados Unidos da América, que inclui os nomes de Jack Draper e também Holger Rune, entre outros. O torneio marca no regresso à competição de Carlos Alcaraz após uma paragem que se prolongou durante mais de 4 meses devido a um problema no pulso direito. O quadro principal do Open dos Estados Unidos da América discute-se entre os dias 30 de agosto e 13 de setembro em Nova Iorque.
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0: foi ao leão, dá para o Mendes, vai à alta velocidade do Mendes, parou, levantou, Rafael Leão, golo! Rafael Leão! 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
1: Atenção ao livre da França, direto ao bombeado, partiu no casinho, rebate, golo!
0: Da França! 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
4: A invencibilidade de algumas equipas em ligas nacionais ou europeias permanece como uma marca histórica, imortalizando os seus nomes nos livros do futebol. Está na altura de mais um grande feito histórico aqui na Golo FM.
5: A Juventus de 1980 a 1986 foi uma equipa histórica que dominou tanto a nível nacional como internacional, estabelecendo-se como uma das maiores forças do futebol europeu. Sob a liderança do carismático treinador Giovanni Trapattoni, a Vecchia Signora viveu um período de ouro, combinando uma base sólida de jogadores italianos, muitos deles campeões do mundo, com contratações internacionais da classe mundial. Este esquadrão marcou uma era e é lembrado pela sua capacidade de vencer em várias frentes, estabelecendo uma identidade tática e competitiva inigualável. Na Série A, a Juventus construiu a sua reputação com um futebol eficaz e defensivamente sólido. Entre 1980 e 1986, a equipa conquistou 4 títulos italianos, dominando o futebol do país com um plantel repleto de estrelas como Gaetano Scirea, António Cabrini, Claudio Gentile e o prolífico goleador Paolo Rossi, herói do Mundial de 1982. Estes jogadores formaram a espinha dorsal de uma seleção italiana que conquistou o Mundial nesse ano, aumentando ainda mais o prestígio da Juventus durante esse período. O estilo da equipa, com uma defesa sólida e um meio-campo trabalhador, fazia dela um adversário temível, especialmente em competições de longo prazo como a Série A. Além do poderio defensivo, o clube contava com a criatividade de Michel Platini, talvez o jogador mais emblemático desta era. O francês chegou a Turim em 1982 e rapidamente se transformou no maestro da equipa. Platini venceu por 3 vezes consecutivas a Bola de Ouro em 83, 84 e 85, algo inédito até então, e foi o melhor marcador da Série A em 3 temporadas consecutivas. A sua visão de jogo, precisão nos passes e habilidade em bolas paradas faziam dele o cérebro da equipa, sendo essencial nas conquistas domésticas e internacionais. No cenário europeu, a Juventus também brilhou intensamente. Em 1984, a equipa de Trapattoni venceu a Taça das Taças, superando o Futebol Clube do Porto na final com uma vitória por 2-1. Esta foi uma conquista importante, pois permitiu à Juventus afirmar-se como uma equipa capaz de competir no mais alto nível internacional, algo que seria ainda mais consolidado no ano seguinte. A temporada de 1984-85 culminou na maior conquista da história da Juventus até então, a Taça dos Clubes Campeões Europeus. Após vários anos de tentativas frustradas, a Vecchia Signora finalmente ergueu o troféu mais prestigiante do futebol de clubes ao derrotar o Liverpool na final de Eisel, em Bruxelas, por 1-0. O jogo, marcado pela tragédia que resultou na morte de 39 adeptos, ficou ensombrado pelos acontecimentos fora do campo, mas em termos desportivos, Platini marcou o golo decisivo de grande penalidade, coroando a Juventus como campeã da Europa. Esta vitória foi o culminar de anos de consistência e qualidade, confirmando o estatuto da Juventus como uma das maiores equipas na década de 1980. Outro feito notável desta geração foi a conquista da Taça Intercontinental em 1985, que consagrou a Juventus como campeã mundial de clubes. Numa final disputada em Tóquio contra o Argentino Júniors, a Juve venceu nos penaltis após um empate a 2, com Platini novamente a ser decisivo, consolidando o seu legado como um dos maiores jogadores da história do clube. No total, entre 1980 e 1986, a Juventus venceu tudo o que havia para vencer, incluindo a Série A, a Taça de Itália, a Taça das Taças, a Supertaça Europeia, a Taça dos Clubes Campeões Europeus e a Taça Intercontinental. Foi o primeiro clube europeu a conquistar os 3 principais troféus continentais, afirmando-se como uma das equipas mais completas e bem-sucedidas da história do futebol. O esquadrão imortal de 1980 a 1986 não era apenas feito de nomes lendários, mas de uma filosofia vencedora que Trapattoni implementou com maestria. Com uma combinação de defesa intransponível, meio-campo criativo e um ataque letal, a Juve definiu o que significa ser uma equipa campeã, deixando um legado que ainda ecoa no futebol mundial.
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4: E agora seguimos com o perfil do jogador neste produto 100% palavra.
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5: Wenderson Galeno, nascido a 22 de outubro de 1997 em Barra da Corda, Brasil, é um avançado conhecido pela sua velocidade e capacidade técnica. Começou a carreira nas camadas jovens do Trindade antes de se transferir para o Grêmio Anápolis. Em 2016, chamou a atenção do Futebol Clube do Porto, que o integrou na sua equipa B. Após impressionar pela equipa secundária, Galeno teve uma breve passagem pela equipa principal dos Dragões, sendo depois emprestado ao Portimonense e ao Rio Ave, onde se destacou especialmente na temporada de 2018-2019. As suas atuações consistentes levaram o Braga a contratá-lo nesse mesmo ano e aí Galeno consolidou-se como um dos melhores extremos do campeonato português, ajudando o clube a conquistar a Taça de Portugal em 2021. Em 2022 regressou ao Futebol Clube do Porto, onde continuou a evoluir, tornando-se uma peça importante nas competições nacionais e europeias. Galeno também tem sido um elemento-chave na conquista de títulos recentes pelo clube, incluindo o Campeonato Nacional e a Taça de Portugal.
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4: Vamos lá olhar agora para mais um craque da Liga Portuguesa, aqui na primeira rádio de desporto.
6: Ricardo José Vaz Alves Monteiro, mais conhecido como Tarantini, é uma figura emblemática do Rio Ave e um exemplo raro de longevidade e lealdade no futebol português. Nascido em 1983 em Gestaçu, Baião, Tarantini começou a carreira em clubes de divisões inferiores e só aos 24 anos chegou ao futebol profissional, quando assinou pelo Rio Ave em 2008. Desde então construiu uma ligação histórica com o clube vilacondense, onde passou toda a carreira na primeira divisão, tornando-se capitão e referência dentro e fora de campo. Como médio de forte resistência e excelente leitura de jogo, Tarantini sempre se destacou pela entrega e inteligência tática. O seu espírito de liderança e profissionalismo rapidamente o tornaram um dos jogadores mais importantes da equipa. Ao longo dos anos, o médio contribuiu para alguns dos momentos mais memoráveis do Rio Ave, incluindo a histórica qualificação para a Liga Europa e a chegada à final da Taça de Portugal e da Taça da Liga em 2014. Esse ano foi especialmente marcante para o clube, que sob a liderança de Tarantini atingiu um nível de protagonismo inédito, enfrentando equipas europeias e levando o nome do Rio Ave a uma dimensão internacional. Além do desempenho dentro das quatro linhas, Tarantini sempre foi admirado pela sua visão de futuro e preocupação com a carreira pós-futebol. Com um mestrado em Educação Física e Desporto, destacou-se pela sua postura consciente e exemplar, sendo uma voz ativa na sensibilização para a importância dos estudos entre os jogadores. Tarantini chegou mesmo a escrever um livro, A Minha Causa, onde partilhou reflexões sobre a vida desportiva e a necessidade de planear o futuro, inspirando colegas e jovens atletas a pensar além do futebol. Ao pendurar as chuteiras em 2021, Tarantini deixou um legado raro no futebol português. Com mais de 400 jogos pelo Rio Ave, é recordado não só pela sua entrega e dedicação em campo, mas também pelo impacto positivo que teve na cultura do clube e na vida dos colegas da profissão. O seu exemplo de compromisso, lealdade e inteligência fazem dele uma referência no desporto nacional, um atleta que valorizou a educação e a formação contínua, elevando o conceito de ser jogador profissional.
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4: Olhamos agora nesta emissão para os craques mundiais. Apesar da sua ausência no campo, o legado destes jogadores continua a inspirar novas gerações que procuram também alcançar a mesma grandeza. É para ouvir também aqui na primeira rádio de desporto os craques mundiais com o Hugo Taveira.
5: Ronaldo Luís Nazário de Lima, ou simplesmente Ronaldo, é amplamente considerado um dos maiores avançados da história do futebol. Nascido a 18 de setembro de 1976, no Rio de Janeiro, o brasileiro iniciou a sua carreira ainda adolescente, com apenas 16 anos no Cruzeiro. As suas exibições espetaculares no clube mineiro logo chamaram a atenção do futebol mundial e em 1994, após participar no Mundial dos Estados Unidos, embora sem atuar, foi contratado pelo PSV Eindhoven, dos Países Baixos. Lá, Ronaldo mostrou toda a sua capacidade de explosão e finalização, marcando 54 golos em 57 jogos ao longo de duas temporadas, uma média impressionante que o transformou numa das jovens promessas mais cobiçadas do futebol europeu. O seu talento levou-o rapidamente a um dos maiores clubes do continente, o Barcelona, onde jogou durante a temporada de 1996-97. No Barça, Ronaldo elevou o seu jogo a novos patamares, marcando 47 golos em 49 partidas e ajudando o clube a vencer a Taça das Taças da UEFA e a Taça do Rei. Foi durante este período que ganhou o apelido de fenómeno, graças à sua velocidade devastadora, poder físico e capacidade para driblar com uma facilidade espantosa. Ainda com apenas 20 anos, foi eleito pela primeira vez o melhor jogador do mundo pela FIFA, título que viria a conquistar noutras duas ocasiões. Em 1997, Ronaldo fez uma transferência recorde para o Inter de Milão, onde continuou a brilhar no início da sua carreira, ganhando a Taça UEFA em 1998. Contudo, foram também os anos em que a sua sorte começou a mudar em termos físicos. Durante o seu tempo no Inter, sofreu a primeira de várias lesões graves no joelho que o afastariam dos relvados por longos períodos. O seu regresso em 2002 foi nada menos do que milagroso. Após 2 anos de recuperação, Ronaldo voltou aos grandes palcos no Mundial de 2002, onde foi a estrela maior da seleção brasileira, conduzindo o Brasil à vitória com 8 golos, 2 dos quais na final contra a Alemanha. Esta conquista garantiu-lhe o 3º título de melhor jogador do mundo e marcou o seu renascimento como um dos melhores jogadores da sua geração. Após o Mundial, Ronaldo transferiu-se para o Real Madrid como parte dos famosos Galácticos, onde jogou de 2002 a 2007. Durante esse período, conquistou 2 campeonatos espanhóis e manteve o seu estatuto de um dos melhores avançados do mundo, marcando 104 golos em 177 jogos. O seu estilo de jogo, marcado por uma combinação única de velocidade, técnica e poder de finalização, continuava a encantar os adeptos, apesar das lesões persistentes que o limitaram ao longo da sua carreira. Em Madrid, Ronaldo formou uma parceria letal com estrelas como Zidane, Figo e Beckham, que consolidaram ainda mais o seu legado no futebol europeu. Já na reta final da sua carreira, em 2007, voltou à Itália, desta vez para jogar no AC Milan, rival direto do Inter. Embora o seu desempenho tenha sido afetado pelas constantes lesões, ainda mostrou flashes de brilhantismo, marcando 9 golos em 20 jogos. Porém, o seu tempo no Milan também foi marcado por mais uma grave lesão no joelho, que acelerou o fim da sua trajetória na Europa. Ronaldo decidiu então regressar ao Brasil, assinando pelo Corinthians em 2009. Surpreendentemente, teve uma passagem de grande sucesso pelo clube paulista, onde ajudou o Corinthians a conquistar o Campeonato Paulista e a Copa do Brasil em 2009, numa demonstração de que, mesmo longe do seu auge físico, o seu talento era inquestionável. No entanto, após mais alguns problemas físicos, decidiu terminar a sua carreira em 2011, aos 34 anos. Ronaldo deixa um legado incontestável como um dos maiores avançados da história do futebol. Os seus números são impressionantes, já que ao longo da carreira marcou mais de 400 golos em clubes e seleções e venceu 2 bolas de ouro em 1997 e 2002. O fenómeno sempre foi lembrado e terá revolucionado a posição de avançado, combinando uma capacidade física invulgar com uma técnica requintada e um instinto goleador incomparável. Ronaldo foi também um dos grandes responsáveis por popularizar o futebol brasileiro no exterior e inspirou gerações de jogadores pelo mundo. Mesmo com as inúmeras lesões que enfrentou, a sua resiliência e capacidade de se reinventar em momentos cruciais da carreira fazem dele uma lenda viva do desporto, sendo reconhecido tanto por adeptos quanto por críticos como um dos mais completos jogadores que o futebol já viu.
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8: O Tottenham acabou por não aceitar as condições financeiras que lhe exigia. O Sporting não pôde ficar à espera do João Palhinha, seja o João Palhinha, seja o jogador qualquer. Hoje o João Palhinha ainda é jogador do Bayern Munique, isto para nós era impossível. Mas eu também quero dizer uma coisa, que se no final de junho as condições que o João Palhinha exigiria ao Sporting, João Palhinha, Bayern Munique, seriam estas, o Sporting não iria avançar para o João Palhinha. Simplesmente não é o nosso projeto de esportivo.
9: É para mim uma família, então... estou muito bem aqui. Vou estar bem, com saúde top, para ajudar a equipa o melhor nível possível e ganhar títulos com Braga, e isso que importa para mim.
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4: São 8h50.
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4: a A história do futebol europeu está repleta de equipas que brilharam intensamente, mas que hoje enfrentam dificuldades para recuperar a antiga glória. São os gigantes adormecidos, para ouvir aqui na Primeira Rádio Desporto, todos os dias também com o Hugo Taveira.
5: O Stade de Reims, fundado em 1931, é um dos clubes mais emblemáticos da história do futebol francês. Durante as décadas de 1940 e 1950, a equipa dominou o cenário nacional e europeu, estabelecendo-se como uma potência que rivalizava com os maiores clubes do continente. Sob a liderança do carismático treinador Albert Batteux, o Reims viveu a sua era dourada, marcada por um futebol elegante e ofensivo e por um elenco que contava com alguns dos maiores talentos da história do futebol francês, como Raymond Kopa e Just Fontaine. A ascensão do Stade Reims começou após a Segunda Guerra Mundial, quando o clube conseguiu conquistar o seu primeiro título da Liga em 1949. Este foi o primeiro de 6 títulos que o clube arrecadaria nas décadas seguintes, consolidando a sua supremacia no futebol francês. Com um estilo de jogo fluido, apoiado com uma sólida organização tática, o Reims rapidamente se tornou uma força dominante. Durante os anos de ouro do clube, não foram apenas os títulos nacionais que se acumularam. A instituição foi também pioneira no cenário europeu, alcançando a final da primeira Taça dos Clubes Campeões Europeus, em 1956. Essa mesma final de 1956, jogada contra o poderoso Real Madrid, foi uma das mais emocionantes da história do futebol. O Stade Reims começou de forma brilhante, marcando 2 golos cedo, mas acabou por ser derrotado por 4-3 num jogo memorável. Apesar do desfecho, essa campanha europeia foi um marco para o clube e uma prova da sua qualidade no contexto internacional. Raymond Kopa, a estrela da equipa, destacou-se tanto que após essa final foi contratado pelo próprio Real Madrid, onde se tornaria um dos maiores ícones do futebol mundial. Sem Kopa, o Reims não desmoreceu e voltou a atingir a final da Taça dos Campeões em 1959, mas novamente o Real Madrid seria o carrasco, vencendo por 2-0. No entanto, essa era do Stade Reims não foi apenas marcada por derrotas nas finais europeias. A equipa conseguiu conquistar inúmeros títulos nacionais e estabelecer um estilo de jogo admirado em toda a Europa. O sistema ofensivo, baseado na criatividade e velocidade, era algo revolucionário para a época e muitos dos jogadores da equipa acabaram por brilhar também ao serviço de seleção francesa. Just Fontaine, por exemplo, tornou-se um dos maiores avançados da história do futebol, imortalizando-se ao marcar 13 golos no Mundial de 1958, um recorde que ainda hoje permanece. O sucesso do Stade Reims na década de 1950 deve-se em grande parte à visão de Albert Batteux, que conseguiu criar uma equipa altamente competitiva e atrativa. O clube era uma fábrica de talentos, fornecendo jogadores de classe mundial tanto para a seleção francesa como para os principais clubes europeus. Contudo, o declínio começou a fazer-se sentir no início dos anos de 1960, à medida em que os principais jogadores se foram retirando ou transferindo para outras equipas. Sem a força das suas estrelas e com a crescente competição, o Stade Reims começou a perder a sua influência tanto no plano nacional como internacional. Nos anos 70, o clube já não conseguia competir ao mais alto nível e acabou por descer de divisão. A queda foi abrupta e o Stade Reims, que outrora dominara o futebol francês, passou por longos períodos de obscuridade, navegando entre as divisões inferiores do futebol gaulês. Mesmo assim, o legado da equipa imortal dos anos 50 e 60 nunca foi esquecido e o nome Stade Reims continuou a ser sinónimo de glória e história. Foi apenas no século XXI que o clube começou a reerguer-se. Depois de longos anos afastados da Ligue 1, o Stade Reims começou a primeira divisão do futebol francês em 2012, com uma nova geração de jogadores e a ambição de recuperar algum do prestígio perdido. Embora longe dos dias de glória das décadas de 50 e 60, o clube tem-se estabelecido como uma presença regular na Liga Francesa, procurando recuperar a sua identidade histórica e reconquistar o respeito que outrora tinha.
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4: Grandes feitos também se destacaram em reviravoltas épicas, onde clubes e seleções reverteram desvantagens quase impossíveis para conquistar vitórias memoráveis. Está na altura de mais um grande feito histórico aqui na Primeira Rádio Desporto.
5: A história do Bayern de Munique entre 1972 e 1976 é marcada por um dos períodos mais gloriosos do clube bávaro, consagrando-se como uma das melhores equipas da história do futebol. Essa era foi liderada por um núcleo de jogadores excepcionais e carismáticos que não apenas dominaram a Alemanha, como também conquistaram a Europa. A base dessa equipa foi construída ao longo da década de 1960, com a chegada de jovens talentos como Franz Beckenbauer, Gerd Müller e Sepp Maier, mas o verdadeiro ponto de virada veio em 1972, quando o Bayern conquistou o primeiro título da Bundesliga na década sob o comando do treinador Udo Lattek. Essa temporada de 1971-72 é considerada um marco inicial, pois o Bayern não só conquistou o campeonato, mas o fez com um estilo avassalador, estabelecendo recordes de golos e de pontos. Gerd Müller, artilheiro implacável, marcou 40 golos numa só época, recorde que perdurou por décadas na Liga Alemã. O Bayern ainda venceria a Bundesliga outras duas vezes consecutivas, em 72-73 e 73-74, consolidando a sua hegemonia no futebol germânico. A supremacia do Bayern, no entanto, não ficou limitada à Alemanha. O grande sonho europeu começou a realizar-se em 1974, quando a equipa conquistou a sua primeira Taça dos Clubes Campeões Europeus, a atual Liga dos Campeões. Na final, enfrentaram o Atlético de Madrid e, após um empate dramático no primeiro jogo a um golo, o Bayern arrasou na repetição da partida, vencendo por 4-0, com destaque para a dupla letal de Gerd Müller e Uli Hoeneß. O título de 1974 foi apenas o início de um tricampeonato europeu consecutivo. O Bayern repetiu o feito em 1975 ao derrotar o Leeds United por 2-0 e em 1976 ao vencer o Saint-Étienne pelo mesmo placar, tornando-se apenas a terceira equipa a conquistar a Taça dos Campeões três vezes seguidas, igualando os feitos do Real Madrid e do Ajax. O Bayern de Munique dessa era era conhecido pelo seu estilo de jogo extremamente eficiente e por contar com jogadores de grande qualidade técnica e tática. O capitão Franz Beckenbauer, o Kaiser, foi líder dentro e fora de campo, desempenhando o papel de líbero com maestria, revolucionando a posição e tornando-se um dos maiores jogadores da história do futebol. Sepp Maier, por sua vez, foi um dos melhores guarda-redes da sua geração, enquanto Gerd Müller, o bombardeiro da nação, foi o grande responsável pelos golos, estabelecendo-se como um dos maiores goleadores da história do futebol. Outros nomes importantes dessa era incluem o versátil Paul Breitner e o atacante Uli Hoeneß, que também contribuíram imensamente para o sucesso do clube. A equipa dos bávaros coroou o seu domínio internacional ao conquistar a Taça Intercontinental em 1976, ao derrotar o Cruzeiro do Brasil com um resultado agregado de 2-0. Essa vitória foi fundamental para afirmar o Bayern como a melhor equipa do mundo nessa época. A formação de 1972 a 1976 entrou para a história como uma das maiores equipas de todos os tempos, não só pelo seu sucesso em campo, mas também pela maneira como revolucionou o futebol com o seu estilo moderno, técnico e coletivo. Jogadores como Beckenbauer, Bauer, Müller e Maier tornaram-se ícones do futebol mundial e o clube consolidou a sua posição entre as maiores potências do futebol europeu e global. Essa era de ouro estabeleceu as bases para o Bayern se tornar um gigante permanente do futebol europeu, reconhecido não apenas pelos títulos conquistados, mas também pelo impacto cultural e desportivo que gerou para o futuro do desporto.
3: 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São 8 da manhã e 59 minutos. 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
7: Itália, o Grécia, no Torino ou PAOK Salónica. O destino de Daniel Bragança está praticamente traçado. Nos italianos estavam na frente da corrida para levar o médio de 27 anos, mas na série de intromissão dos gregos, nas últimas horas, deixou o dossiê num impasse que vai ser resolvido ainda durante esta semana. O emblema de Turim continua a ter ligeira vantagem, mas a decisão final ainda não está tomada e poderá estar nas mãos de Bragança. Certo, no entanto, que no camisola 23 do Sporting deixa no clube 19 anos depois de ter chegado aos verdes e brancos, onde poderá permitir um encaixe entre os 5 e 7 milhões de euros. O futuro de Daniel Bragança estava traçado desde o final da época passada, sem proposta de renovação. A entrada para no último ano de contrato, com os peões, uma transferência, passou a ser o cenário mais provável. Não aconteceu cedo no mercado, mas vai acontecer mais tarde, ou seja, muito provavelmente durante esta semana, a penúltima, com a janela de transferências de verão aberta. No início eram 10, 12 milhões de euros que estavam na mente de Leonina, para na saída de um jogador que chegou ao clube na temporada 2007-2008, na Parebe nos sub-10 e que passou por todos os escalões de formação até sénior, sabendo com empréstimos a Farense em 2018-2019, com 16 jogos, sabendo 2 golos, e Estoril Praia em 2019-2020, com 22 jogos, 4 golos e 5 assistências. Nas propostas, sabendo tardaram, o Abnibna passou a admitir-se valores, sabendo entre os 8 e 10 milhões de euros, mas sabendo será entre 5 e 7 milhões que o negócio se poderá realizar. Entre na Série A e o Campeonato Grego, na Liga Italiana é bastante mais atrativa, mas depois há todo um contexto esportivo e financeiro que tem de ser equacionado e ponderado e que vai influenciar a decisão certa é na saída do jogador. O valor referido da transferência e os destinos nesta altura circunscritos a dois países, Itália e também Grécia. Nesta temporada, apesar de ter feito a pré-temporada com o grupo às ordens de Rui Borges, e até depois de ter marcado 4 golos nos particulares na Corriense, Portimonense e Celtic, Bragança não foi convocado para qualquer encontro nos treinos. Ele, como Pedro Gonçalves, não entram em todos os exercícios enquanto esperam pelas colocações. A do camisola 23 está por horas. De pote mais atrasada no camisola 8, que tem contrato até 2030, recentemente renovado e cláusula de 80 milhões de euros, não entra nas contas e tem como destino provável a Arábia Saudita, onde na formação do Al-Ittihad o poderá receber, se assim resolve, nas vagas para estrangeiros. E basta na venda de Bragança para que neste verão, tendo em conta nas transferências a título definitivo, os verdes e brancos ultrapassem os 200 milhões de euros em vendas. Para já, estão nos 196 milhões e meio de euros, de Giovanni Kenda, por 50 milhões para o Chelsea, Morten Newman, por 40 milhões para o Atlético de Madrid, Diomente, por 40 milhões para o Nottingham Forest, Trincão, por 40 milhões para na formação do Al-Ahly, Alisson, por 16 milhões e meio de euros para o Nápoles, Diogo Travassos, por 5 milhões e meio de euros para o Sporting Clube de Braga, e Kocharashvili por 4 milhões e meio de euros para a formação do Sevilha. Ainda dentro do tema Abna Leonino, na discussão animou a semana Abna passada, quem seria Abna o titular na partida Abna diante do Alverca, Abna Luís Soares ou Fotis Luanidis. O enigma Abna teve-se até perto da hora de jogo, mas a escolha Abna recaiu no colombiano, até porque na conversa Abna com Rui Borges, na Unidade de Saúde e Performance do Sporting, o avançado grego Abna revelou ainda Abna sentir algum desconforto na zona lombar. Poupou-se no atleta Abna ao esforço, até Abna pelo historial clínico. Em 2025-2026, Abna falhou 29 dos 56 jogos discutidos pelos verdes e brancos, e é necessária cautela. Agora, nos dados, apontam para no restabelecimento total do camisola na 7, antes da na partida com os ribatejanos, dividiu-se entre o ginásio e o relevado, evoluindo de forma condicionada, mas não é líquido, que em Vila do Conde, frente ao Rio Ave, tenha lugar no 11 garantido. Malgrado, assinado na 2, na golos, na 2 assistências nas duas primeiras jornadas. Está na reaberta, assim a luta titânica, por lugar de avançado, no menu do esquema 4-2-3-1, que o Leão, que costuma colocar-se na mesa dos adversários numa alteração tática implementada no início da época passada. Os treinadores não gostam de retirar avançados quando estes estão com golo. Contudo, Soares também o está, não tivesse sido ele o autor do terceiro diante da equipa do Alverca, numa arrancada que deixou como marca na temporada transata, quando assinou 38 golos e minorou o impacto da saída conturbada de Victoria Oqueres rumo à formação do Arsenal. A decisão caberá na Rui Borges, como é óbvio, e o elemento que poderá desequilibrar a balança do técnico serão as garantias físicas dadas. Estes dias de agosto estão a ser sobretudo marcados por mau tempo e é de prever que na próxima sexta-feira, no relevado do Estádio dos Arcos, esteja um pouco pesado devido à forte chuva que se tem feito sentir durante toda a semana, exigindo assim um esforço adicional aos futebolistas, daí exigindo a reflexão de que os jogadores que estejam em melhores condições físicas possam ir a jogo. São vários os aspectos, apesar da fundamentação da escolha, mas num técnico que não se queixa destas dores de cabeça, pois o ideal é ter o plantel completamente disponível. Rui Borges gostou da exibição de Soares diante do Alverca, não só pelo golo, mas pela forma como pressionou a defesa contrária, obrigando a erros na fase de construção. Os elogios de Varandas no colombiano no último domingo também ajudam à estabilização emocional do camisola 97, mas Luanidis não se tem furtado ao trabalho, portanto tem palavra a dizer no que diz respeito à possível escolha de Rui Borges. João Palhinha regressa na Portugal para representar o Sport Lisboa e Benfica. No médio internacional português, realizou os exames médicos necessários antes de assinar pelo Clube da Luz. No jogador de 31 anos, passou por Lisboa antes de assinar contrato. A operação representa assim, um investimento de 14 milhões de euros por parte do Sport Lisboa e Benfica, aos quais se juntam mais 5 milhões mediante o cumprimento de determinados objetivos. Palhinha assina com vínculo de 4 temporadas, válido até junho de 2030. O médio recebe cerca de 3 milhões de euros líquidos por época. O Besiktas está em negociações com o Benfica para a transferência de Luque Bacchio, com os clubes a tentarem chegar a um acordo nos próximos dias, que deverá rondar os 20 milhões de euros, escreve o jornal francês L'Equipe. Apenas um ano após ter chegado à luz, proveniente do Sevilha, no extremo de 28 anos, poderá estar assim de saída para o futebol turco, pelo mesmo valor pelo qual foi contratado. Embora ainda não exista um acordo final, refere a publicação, as conversações entre os dois emblemas estão a avançar a ritmo acelerado. O atacante na Sevilha, que conta com 33 internacionalizações pela Bélgica, tem contrato com os encarnados até junho de 2030, mas pode estar de saída neste mercado após uma época em que apontou um golo em 33 partidas. No arranque da temporada em curso, leva 4 jogos na equipa de Marco Silva, apenas um como titular, com um tento apontado na frente à formação do Arts, com empate a uma bola e uma assistência diante da formação do Sandgallen, com a vitória por 5-0 da formação encarnada. Seco Fofana vai regressar ao Dragão. O Futebol Clube do Porto selou nas últimas horas no acordo com a formação do Rennes para no regresso do médio, um dos grandes obreiros da conquista do título nacional da temporada passada. O Costa Marfinense, que se tornou um favorito dos adeptos pela sua entrega e capacidade de decisão, chega num molde de negócio atualmente favorável para nas contas da SAD Portista, num empréstimo de uma temporada sem qualquer pagamento de taxa de cedência. A operação foi viabilizada em grande medida pela vontade férrea do Internacional Marfinense nem voltar a vestir de azul e branco. No Rennes, Fofana oferia um salário anual bruto na ordem dos 6 milhões de euros, valores proibitivos para a realidade financeira atual do clube português. Contudo, no desejo de trabalhar sob as ordens de Francesco Farioli, o impacto emocional da sua passagem anterior pesaram na balança. O jogador aceitou uma redução drástica dos seus vencimentos, permitindo que o Futebol Clube Porto assuma no seu ordenado dentro de um teto salarial confortável. A contratação de Fofana surge como uma resposta direta do mercado à transferência de Rodrigo Mora para a equipa da AS Roma. Com a saída do jovem promessa para a capital italiana, Farioli identificou em Fofana no perfil ideal para manter o equilíbrio e agressividade ofensiva no miolo da formação portista. O técnico italiano ganha assim um jogador que já conhece nos cantos da casa e que não necessita de um período de adaptação ao futebol português. Na memória da época na transata, continua viva na mente dos adeptos. Na Seco Fofana chegou em janeiro e transformou o meio campo dos Dragões, imprimindo uma dinâmica física e uma chegada na área que partiam faltar na equipa, permitindo a Froholt descansar em algumas partidas. Foi dele um dos golos mais importantes da caminhada rumo ao título, no remate decisivo na vitória por 2-1 em Braga, um triunfo que deu o balanço final para a ultrapassagem na tabela classificativa. Com o regresso de Fofané, o Futebol Clube Porto não só reforça no plantel com experiência e qualidade técnica, como envia uma mensagem clara aos rivais: o campeão está pronto para defender o título com as armas que melhor conhece. O médio já chegou ao Porto e realizou os habituais exames médicos. Não poderá ser opção imediata para nas próximas jornadas da Primeira Liga. Ele que é um reforço que encaixa perfeitamente no perfil dos jogadores que Francesco Farioli tanto aprecia. Fechado este dossiê importante de uma unidade nuclear para no meio campo, na zona importante, na estratégia da equipa na azul e branca, a SAD do Futebol Clube do Porto canaliza agora todas as suas atenções num homem golo para o plantel portista. E a escolha passa pelo internacional mexicano Santiago Rima, jogador da equipa do AC Milan, mas que não entra nos planos do português Ruben Amorim. O jogador já deu no seu sim aos campeões portugueses e continua em Itália à espera que o Futebol Clube do Porto e o Milan cheguem a uma plataforma de entendimento para um empréstimo, que neste caso deve obrigar os Dragões a uma opção de compra por valores elevados. A recordar, a propósito de Santiago Jiménez, custou 30 milhões de euros ao emblema, agora orientado pelo técnico luso, mas as várias lesões impediram de ter o melhor rendimento desportivo na Série A italiana. Nessa conformidade, no projeto apresentado pelo Futebol Clube do Porto, agradou ao avançado, que pretende relançar a sua carreira em Portugal, mas também com o aliciente de jogar na Liga dos Campeões. Ainda pelo universo azul e branco, o Futebol Clube do Porto venceu o Arouca por 2-0 no estádio do Dragão, na terceira jornada da Primeira Liga portuguesa, mas desta vez com uma exibição autoritária. O guarda-redes adversário na Rua Barrena fez um total de 8 defesas, impedindo assim um resultado mais desnivelado. Os Dragões começaram por manter o adversário sempre controlado. Uma exibição imponente pela primeira vez durante esta temporada. Os números reforçam a ideia que acabou por ser uma das melhores exibições da era Farioli. Os portistas fixaram novos máximos, remates, 23, e na criação de ocasiões flagrantes, 9, bem como em pontapés de canto, a seu favor, 12 no total. A exibição frente na Arouca foi mesmo a que teve na avaliação mais elevada, desde que Francesco Farioli assumiu o comando técnico da equipa portista, com rating de 8,1, valores sendo 10 a nota máxima. Além disso, o Futebol Clube Porto conseguiu frente ao Arouca no valor mais alto da temporada, de golos esperados, 3, superando os 2,6 na jornada inaugural frente à formação do Alverca. O Rio Ave oficializou a contratação de Pedro Amaral, ele que está de regresso à Vila de Conde, depois de ter representado o clube entre 2019 e 2022. O lateral esquerdo português, de 29 anos, tinha deixado o Estoril após duas épocas na Amoreira e assina agora um contrato válido até junho de 2028 com o emblema da Caravela, pelo qual soma 94 jogos. Formado no Benfica, onde chegou a representar a equipa B no defesa internacional de sub-21, Luso, na conta ainda com passagens pelo futebol grego, no serviço do Panathinaikos, e também da formação do Lamia, e pelo Campeonato Saudita, onde vestiu a camisola da formação do Al-Khaledj. Na temporada transata, Pedro Amaral participou em 27 partidas pelos canarinhos, com uma assistência registada. As camisolas do Clube Sport Marítimo para 2026-2027, que deviam ter sido colocadas à venda para sócios nesta última segunda-feira, ainda não estão disponíveis para o público em geral, segundo o emblema marítimista. Na marca desportiva, o Mel contratou o e pagou um serviço premium para que a transportadora responsável por fazer chegar as camisolas à Madeira fizesse esse serviço por via aérea. No entanto, a transportadora optou por fazer o transporte por via marítima. A chegada das camisolas estava prevista para o início da semana passada, no que permitiu iria cumprir-se na data de lançamento anunciada, mas até agora ainda não se sabe quando irão chegar. O Melhub, na marca fundada na Alemanha e sediada na Dinamarca, tem fábricas no Paquistão, China, Índia, na Bangladesh, Portugal e Turquia. Mais de 80% da produção está concentrada na Ásia. Agora sim, é oficial, o Estrela da Amadora anunciou a venda de 90% da SAD num grupo alemão, liderado pela Advantage e pela Lead. Com o apoio do Grupo Bneki, este consórcio traz um conjunto de investidores bem conhecidos dos adeptos do futebol, como são os casos de Thomas Müller, Mats Hummel, Jan Sommer e também Lucas Hernandez. Na presidência da SAD Tricolor, fica assim nas mãos de Monsmann, após uma década ligado ao Bayern de Munique. Um dos principais objetivos passa por tentar trazer um elemento novo e entusiasmante ao futebol português. O negócio ficou concluído na passada quinta-feira por um valor de 40 milhões de euros por 90% do capital, no que representa a maior venda de sempre de controlo de uma SAD no futebol português. Castão Elias anunciou que deixa na carreira do ténis através de uma publicação nas redes sociais. O antigo número 2 nacional destacou que, apesar de ainda ter vontade para continuar, o corpo vai dando vários sinais ao longo dos últimos tempos de que estava na altura de parar em definitivo. Há decisões difíceis de tomar e há decisões que são inadiáveis e por isso mesmo acaba por tomar a decisão de deixar o ténis profissional. Antes de fechar este capítulo, deixa sobretudo esse desejo para que os mais jovens se sintam motivados a discutir nesta modalidade e espera sobretudo que Portugal possa elevar ainda mais os talentos a nível do ténis mundial para que mais portugueses possam estar incluídos nessa boa classificação do ranking mundial ATP.
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1: Tiaguinho, na alcunha para Tiago Fernandes, é o segundo reforço confirmado da recém-criada equipa de futsal do Futebol Clube do Porto. Depois da oficialização de Cardinal no Albino Internacional Português, na chega aos Dragões, após duas temporadas ao serviço dos italianos, do Fortitudo na Portinésia, tendo marcado 12 golos em 53 jogos. No novo camisola 10 dos Azuis e Brancos, estreou-se profissionalmente pelo Benfica e desde então vestiu as camisolas do Sporting Clube de Braga, Módico na Breval, na Quinta dos Lombos e a formação de Caxinas. De recordar que o Futebol Clube do Porto vai discutir a terceira divisão na nova temporada 2026-2027. Já o Sporting confirmou a contratação de Alexander Sabnesukov, no guarda-redes ucraniano de 29 anos, Sabneshega, do Itkiev, e junta-se aos campeões europeus de futsal, Sabneb, no cumprir de um sonho, para o Internacional pela Ucrânia, que fará na concorrência, Bernardo Passob e Gonçalo de Portugal. Rodrigo Paes de Almeida, diretor do futsal, justificou a aposta, tendo em conta as características deste futsalista, que podem ser muito importantes para ajudar a equipa a ter sucesso nos vários jogos desta época desportiva 2026-2027, no que diz sobre respeito ao futsal. Ainda pelo futsal, o Sporting Clube de Braga oficializou a contratação de Tomás Colasso, na aula de 21 anos, que jogava no Ferreira do Zezer e tem no currículo no título no europeu de sub-19 por Portugal em 2023. O Alabne, que fez 3 golos em 14 jogos pelo Ferreira do Zezer, na segunda metade da época passada, na primeira tomou pelo Caxinas, com 13 jogos registados, justificou a decisão de rumar ao Sporting Clube de Braga e deixou uma mensagem aos adeptos arsenalistas, primeiro assumindo que era de facto muito importante justificar nessa aposta feita pelo Sporting Clube de Braga, uma equipa que deposita nele muita confiança e, portanto, quer retribuir com boas exibições e, sobretudo, deixando essa mensagem aos adeptos, quer dar muitas alegrias a todos aqueles que são adeptos ferrenhos da formação dos Guerreiros do Minho pelo futsal.
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2: Andriy Shevchenko, ou simplesmente Sheva, é uma das maiores lendas do futebol mundial. Nascido a 29 de setembro de 1976 em Dvirkishnia, na Ucrânia, Shevchenko destacou-se desde cedo como um talento raro. Iniciou a sua carreira no Dinamo de Kiev, onde rapidamente impressionou pelo seu poderio físico, velocidade e capacidade de finalização, características que o tornariam um dos melhores avançados da sua geração. Foi sob a orientação do lendário treinador Valery Lobanovsky que Shevchenko desenvolveu a sua técnica apurada e instinto de matador. Nos anos 90, o Dinamo de Kiev era uma das principais potências do futebol da Europa de Leste e Shevchenko desempenhou um papel fundamental na equipa, ajudando-a a dominar o campeonato ucraniano e a ter presenças marcantes nas competições europeias. Na Liga dos Campeões de 1997-98, Sheva ganhou projeção internacional ao marcar um hat-trick frente ao Barcelona no Camp Nou, numa vitória por 4-0 que espantou o mundo do futebol. Esta exibição cativou os olhares dos grandes clubes europeus, mas foi o AC Milan que garantiria a sua contratação em 1999. A chegada de Shevchenko a Milão foi um dos momentos mais decisivos da sua carreira. Logo na sua primeira época, o avançado ucraniano mostrou ao mundo a sua capacidade letal, tornando-se o melhor marcador da Série A, com 24 golos. Shevchenko formou uma parceria ofensiva impressionante com nomes como Rui Costa e Kaká, ajudando o AC Milan a reconquistar o estatuto de potência europeia. Com a camisola rossonera, conquistou a Liga dos Campeões em 2003, quando o Milan venceu a Juventus na final, nas grandes penalidades. Shevchenko marcou o penalti decisivo e levou o clube de volta ao topo do futebol europeu. Entre os títulos que conquistou no Milan, destacam-se ainda um Scudetto em 2004, uma Supertaça italiana e uma Supertaça europeia. No entanto, foi o seu desempenho individual que marcou uma era no futebol europeu. Em 2004, Shevchenko venceu a tão cobiçada Bola de Ouro, sendo coroado o melhor jogador da Europa, um feito que colocou definitivamente o seu nome entre os grandes do futebol. Ao longo das suas 7 temporadas nos rossoneri, Shevchenko marcou 175 golos em 322 jogos, tornando-se o segundo melhor marcador da história o clube apenas atrás do sueco Gunnar Nordahl. Em 2006, Shevchenko trocou o Milan pelo Chelsea numa das transferências mais caras da história do futebol à época. No entanto, a sua passagem por Londres foi marcada por lesões e dificuldades de adaptação ao estilo de jogo mais físico e intenso da Premier League e, apesar de momentos de brilho, Shevchenko nunca conseguiu replicar o sucesso que tivera em Itália e após duas temporadas regressou ao Milan por empréstimo, mas os anos dourados já estavam para trás. Eventualmente voltou ao Dinamo de Kiev, onde jogou até ao final da sua carreira, em 2012, fechando o ciclo no clube que o viu nascer para o futebol. A nível de seleções, Shevchenko foi a grande figura da Ucrânia durante quase duas décadas. O ponto alto da sua carreira internacional foi a qualificação da Ucrânia para o Mundial de 2006, a primeira vez que o país conseguiu tal feito desde a sua independência. Shevchenko, como capitão e líder, conduziu a equipa até aos quartos de final da competição, onde foram eliminados pela Itália. A sua contribuição para o futebol ucraniano vai muito além dos golos que marcou. Sheva continua a ser um símbolo nacional, sendo visto como o embaixador do futebol ucraniano no mundo. Após pendurar as botas, Shevchenko seguiu uma carreira como treinador, tendo assumido o comando da seleção ucraniana em 2016. Sob a sua liderança, a Ucrânia alcançou um feito notável no Euro 2020, chegando pela primeira vez aos quartos de final do torneio. Shevchenko provou que a sua visão de jogo não se limitava a ser um dos melhores avançados de sempre, mas também um estratega competente fora das quatro linhas. Com uma carreira recheada de títulos, golos e momentos históricos, Andriy Shevchenko é sem dúvida um dos jogadores mais icónicos do futebol mundial. O seu legado no AC Milan e na seleção ucraniana permanecerá por muito tempo e o seu nome estará sempre associado à excelência, classe e capacidade de superação, tanto dentro como fora dos relvados.

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0: Presidente está sempre no meu costa para me dizer vai voltar mais forte, o jogador também, e isso é incrível para mim, parece que eu não estou lesionado, então é mais fácil para mim.
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2: São 9h23.
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4: O IFK Gotemburgo, fundado em 1904, é um dos clubes mais bem-sucedidos e tradicionais da Suécia. Com sede em Gotemburgo, a equipa faz parte da elite do futebol sueco e possui uma rica história de conquistas, tanto no plano doméstico como no internacional. Nos primeiros anos, o Gotemburgo rapidamente se destacou no futebol do país. Em 1908, apenas 4 anos após a sua fundação, o clube conquistou o seu primeiro título da Svenska Mästerkuppen, o título do campeonato sueco da época. Ao longo das décadas seguintes, o clube continuou a ser uma força dominante, conquistando vários títulos nacionais e consolidando-se como uma referência no futebol do país. A década de 1980 é considerada a era de ouro do IFK Gotemburgo. Durante esse período, o clube alcançou um feito que o catapultou para o cenário internacional, a conquista da Taça UEFA. Em 1982, sob o comando do treinador Sven-Göran Eriksson, o Gotemburgo surpreendeu a Europa ao vencer a competição, derrotando o poderoso Hamburgo na final com um agregado de 4-0. 5 anos depois, em 1987, o Gotemburgo voltou a brilhar na Taça UEFA, conquistando novamente o troféu. Desta vez, a equipa sueca venceu o Dundee United, da Escócia, na final, com um resultado global de 2-1. Esta dupla conquista internacional, somada ao sucesso doméstico, fez com que o clube se tornasse uma referência no futebol europeu durante a década de 1980. Além do sucesso nas competições europeias, o Gotemburgo manteve a sua hegemonia no futebol sueco ao longo dos anos. Com mais de 18 títulos da Allsvenskan, o clube é um dos maiores vencedores do campeonato do país. Entre 1990 e 1996, o Gotemburgo venceu o campeonato por 6 vezes, reforçando o seu estatuto como uma das equipas mais dominantes do futebol da Escandinávia, e durante esse período o clube também participou em várias edições da Liga dos Campeões, alcançando os quartos de final em 1995. Apesar do seu sucesso histórico, o Gotemburgo enfrentou dificuldades nas décadas seguintes, com uma crise financeira e uma queda de rendimento desportivo. Contudo, conseguiu reerguer-se e em 2007 voltou a conquistar o campeonato sueco, pondo fim a um jejum de 11 anos sem títulos. Nos últimos anos, o Gotemburgo tem lutado para retomar o seu lugar entre as melhores equipas da Suécia, mas o seu legado de conquistas e a sua tradição continuam a fazer do clube um dos maiores do futebol. O Gotemburgo é o único clube sueco a ter conquistado 2 taças UEFA, um feito que o coloca entre os grandes clubes europeus. A sua capacidade de competir de igual para igual com equipas das principais ligas europeias, especialmente durante a década de 80, faz do clube um dos nomes mais respeitados do futebol sueco e escandinavo.
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4: A temporada de 2003-2004 do Arsenal ficará para sempre gravada na história do futebol inglês com uma campanha em que os Invincibles se tornaram imortais. Sob o comando de Arsène Wenger, o Arsenal protagonizou uma das mais impressionantes épocas da Premier League, terminando o campeonato de forma invicta, algo que não acontecia há mais de 100 anos no futebol inglês. Com o futebol vistoso, ofensivo e implacável, os Gunners conquistaram o título com 26 vitórias e 12 empates, somando um total de 90 pontos e inscrevendo os seus nomes nos anéis do desporto. A solidez defensiva foi um dos pilares desta equipa lendária. No centro da defesa, Sol Campbell e Colo Torre formaram uma dupla intransponível, protegendo a baliza defendida por Jens Lehmann. Nas laterais, Ashley Cole e Lauren acrescentavam equilíbrio e capacidade ofensiva, enquanto à frente da defesa, Patrick Vieira e Gilberto Silva impunham respeito e organizavam o jogo, formando uma barreira que permitia aos setores mais adiantados atuassem com liberdade. Do meio-campo para a frente, o talento abundava. A criatividade e a magia eram lideradas por Robert Pires e Freddy Ljungberg nas alas, que não só assistiam os avançados, como também contribuíam com golos importantes. No entanto, foi no ataque

0: que o Arsenal mais se destacou. Thierry Henry, no auge da sua carreira, foi o grande símbolo desta equipa. O avançado francês marcou 30 golos na Premier League, combinando técnica, velocidade e frieza na finalização. Henry estava num plano à parte, sendo muitas vezes imparável e fazendo a diferença em momentos decisivos. Ao seu lado, Dennis Bergkamp, com a sua visão de jogo e inteligência tática, orquestrava as jogadas ofensivas, criando oportunidades com passos milimétricos. O Arsenal começou a época com uma clara declaração de intenções, vencendo os primeiros 4 jogos e mostrando desde cedo que seriam sérios candidatos ao título. Ao longo da temporada, os Gunners enfrentaram momentos de pressão, mas sempre encontraram soluções para evitar a derrota. A vitória por 5-3 contra o Middlesbrough ou a reviravolta em Stamford Bridge contra o Chelsea são exemplos de resiliência desta equipa, que nunca deixou que os adversários lhe tirassem o controle da campanha. Um dos momentos mais marcantes da temporada foi o empate a 0-0 contra o Manchester United em Old Trafford, num jogo que ficou conhecido como a Batalha do Teatro dos Sonhos. Foi um encontro intenso, onde o Arsenal lutou com unhas e dentes para manter a invencibilidade e Jens Lehmann, com defesas cruciais, em conjunto com o Sol Campbell, com a sua consistência, foram fundamentais para garantir o empate. Outro marco da campanha foi a vitória por 2-1 sobre o Liverpool, em Anfield, numa demonstração de força contra um dos rivais mais perigosos. O título da Premier League foi garantido a 4 jornadas do fim, com um empate a 2 contra o Tottenham, em White Hart Lane. Não poderia haver cenário mais dramático para os Gunners do que conquistar o título no terreno do seu maior rival, já que o Arsenal tinha demonstrado a superioridade ao longo da época, mas esse jogo selou o destino de uma campanha histórica. A temporada terminou a 15 de maio de 2004 com uma vitória por 2-1 sobre o Leicester, no Highbury. Foi o desfecho perfeito para uma época perfeita, com os Gunners celebrando a sua invencibilidade frente aos seus adeptos. Este feito tornou o Arsenal apenas a segunda equipa na história do futebol inglês a conquistar o título sem qualquer derrota, repetindo o feito do Preston North End em 1888-1889. A equipa de 2003-2004 do Arsenal, apelidada de Invincibles, é considerada uma das melhores formações de sempre no futebol mundial. O equilíbrio entre defesa e ataque, a qualidade técnica dos seus jogadores e a mentalidade vencedora foram fatores determinantes para o sucesso. Arsène Wenger, com a sua visão estratégica, transformou o Arsenal numa máquina invencível que não só dominava os adversários, como também encantava os adeptos com o seu estilo de jogo fluido e ofensivo. No final da temporada, o Arsenal não conseguiu repetir o sucesso nas competições europeias, tendo sido eliminado na fase dos quartos de final da Liga dos Campeões pelo Chelsea. Ainda assim, a campanha histórica doméstica continua a ser o grande legado desta equipa, elevando o clube londrino a um novo patamar de reconhecimento internacional.
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2: São 9 da manhã e 32 minutos.
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4: União de Santarém anunciou a contratação de Dimas Perep no comando técnico da equipa que milita na Liga 3. O antigo internacional português de 57 anos vai substituir o técnico Gonçalo Carvalho, que foi afastado do cargo depois de ter somado apenas um ponto nas primeiras 3 jornadas do campeonato. Dimas está, assim, de regresso a Portugal, depois de, na última época, ter orientado a formação do Al-Wahda dos Emirados Árabes Unidos. Em 10 jogos, antes desempenhou o cargo de treinador adjunto na formação do Bursaspor da Turquia, na Al-Hilal da Arábia Saudita, o Tianbuk Motors da na Coreia do Sul, no Karpaty, da Ucrânia e também a formação do Burnley, da Inglaterra. No futebol português, na única experiência com que conta, no comando técnico das equipas B e Sub-23, na formação da Bessade, já extinta em Santarém, Dimas trabalhará com o último classificado da Série B da Liga 3, que na temporada passada chegou à fase de apuramento de campeão. O antigo diretor do Leixões, Manuel Bragança, acabou suspenso por 3 meses pelo Conselho de Disciplina da Federação Portuguesa de Futebol. Graça acabou por sofrer esta suspensão devido à prática de assédio sexual contra duas menores de 15 e 17 anos que representavam o clube na temporada passada. Segundo o acórdão dado a conhecer pela Federação Portuguesa de Futebol, ficou provado que o arguído teve palavras menos próprias para com as menores. Para além disso, em pelo menos uma ocasião, o dirigente passou as mãos nas coxas de uma das atletas num balneário sem que ela consentisse tal ato e terá dito às vítimas novamente frases impróprias. O arguído que negou as acusações acabou ainda absolvido da prática de comportamento discriminatório da qual era igualmente acusado. A decisão do Conselho de Disciplina da Federação Portuguesa de Futebol é passível de recurso para o Conselho de Justiça da Federação Portuguesa de Futebol ou para o Tribunal Arbitral do Desporto. Manuel Graça deixou Leixões em março deste ano para rumar à formação do Racing Power. O jogador da AS Roma, Rodrigo Mora, surgiu no 11 inicial dos Giallorossi, na frente à Fiorentina, deixando o seu treinador, Tiene Piero Gasperini, rendido às suas qualidades. Acabou por assumir o próprio Gasperini, que Mora, depois dessa sua estreia na formação da AS Roma, deixou boas indicações daquilo que poderá dar na equipa e, sobretudo, um jogador de grande qualidade e com grandes pormenores técnicos, considerou o experiente treinador italiano de 68 anos após o encontro. O internacional luso Mora foi substituído aos 54 minutos por Matias Chabnatolé, numa altura em que Roma já vencia por 2-0. Acabou também por assumir Gasperini, que teve uma quebra física, algo normal, explicou o técnico, que se mostrou ainda satisfeito pela forma como o clube está a acompanhar no mercado de transferências. A AS Roma arrancou assim a Série A italiana com uma goleada na Fiorentina por 4-0 num jogo em que Malen completou um hat-trick. O Tottenham anunciou a contratação de Savinho junto do Manchester City. O internacional brasileiro deixa assim os Citizens ao fim de 2 temporadas. A imprensa inglesa avança num negócio de 87 milhões e meio de euros fixos, mais 11,6 milhões de euros por objetivos. Na confirmação feita no Atlético Mineiro do Brasil, Savinho teve na primeira experiência na Europa pelas portas dos neerlandeses do PSV Eindhoven em 2022. No ano seguinte, reforçou o Girona de Espanha, onde se destacou. Foi então contratado pelo Manchester City por 25 milhões de euros no fim de 2 épocas na Inglaterra. O extremo de 22 anos na soma de 7 golos e 13 assistências em 84 jogos. O futuro de Alex Baldé sofreu uma reviravolta nos últimos 10 dias, com os jogadores a tomar a decisão de abandonar o Futebol Clube Barcelona neste mercado de verão, escreve no jornal Marca, apesar dos remotos da saída que circulavam há algum tempo. Na permanência do lateral esquerdo no clube parecia ser o cenário mais provável, sendo essa na vontade expressa pelo próprio jogador em diversas ocasiões. A contratação de João Cancelo pelo emblema catalão foi o ponto de viragem, embora na chegada do português fosse uma intenção conhecida da direção desportiva liderada por Deco. A sua concretização alterou o panorama para o jovem espanhol. O jogador de 22 anos já sabia que no seu papel na equipa seria diferente esta temporada e que não iria partir como titular indiscutível, mas estava disposto a lutar por um lugar. O momento decisivo foi a decisão de Flick de o deixar de fora da convocatória para o jogo contra a formação do Elche. Nesse encontro, na titularidade de Xavi Esparta, foi um sinal claro para Baldé de que poderia ter perdido espaço na hierarquia da equipa após várias conversas nas últimas horas. O lateral que está avaliado em 50 milhões de euros pela Transfermarkt e tem contrato até 2028, comunicou a sua intenção de sair da equipa, garante a publicação. Com apenas uma semana na TEP não fecha o mercado, tanto o Barcelona como Jorge Mendes, na gente do Canhoto, iniciaram uma corrida contra o tempo para encontrar um novo destino. Embora na Paul Debne seja um jogador com o mercado, muitas equipas já têm os seus plantéis praticamente fechados, o que limita nas opções disponíveis. O Manchester United surge como o principal interessado, mas as condições mudaram devido aos investimentos recentes. O clube inglês descartou uma transferência definitiva e propõe agora um empréstimo. No Barcelona prefere uma venda, mas a urgência da situação poderá levar o clube a aceitar uma cedência temporária. Existem outras propostas em cima da mesa, ainda menos atrativas. Na situação que se intensificou nos últimos dias, não deverá ter um desfecho iminente. Na Deco e Jorge Mendes continuam a trabalhar para encontrar a melhor solução, que poderá chegar apenas nos últimos dias da janela de transferências. Quatel Ulreben venceu a formação do Nanjebna por uma bola a 7, conseguindo assim a segunda vitória na fase regular da Liga Romena, fechando-se assim a sexta na jornada. No triunfo aconteceu graças ao gol do português João Lameira, apontado ao minuto 51 de jogo, além do médio de 27 anos, com formação no Futebol Clube do Porto, nos lusos Miguel Silva, Pedro Nuno e André Zinho, que também foram titulares na formação, enquanto que Ricardo Matos integrou o 11 inicial do adversário. A vitória deixa na formação de Lameira com 9 pontos, menos 1 do que o adversário desta semana, no dia em que na formação do Botzeni venceu a formação do Serazza, também por uma bola a 0. André Abna Domitir foi o autor do único golo do jogo aos 69 minutos. A fase regular da Liga Romena é liderada pelo Dinamo de Bucareste, que é orientado pelo português Nuno Campos.
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11: A versatilidade é uma marca dos melhores, que podem jogar em várias posições e adaptar-se a diferentes sistemas de jogo. É o perfil do jogador que destacamos agora na primeira Rádio Desporto.
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0: Luka Modric, nascido a 9 de setembro de 1985 em Zadar, na Croácia, é um médio conhecido pela sua visão de jogo e controle no meio-campo. Começou a sua carreira profissional no Dinamo Zagreb, onde se destacou rapidamente e ajudou o clube a ganhar vários títulos nacionais. O seu desempenho chamou a atenção do Tottenham Hotspur, que o contratou em 2008. No Tottenham, Modric consolidou-se como um dos melhores médios da Premier League, o que levou à sua transferência para o Real Madrid em 2012. Na capital espanhola, o croata tornou-se uma peça-chave na equipa, contribuindo para a conquista de múltiplos títulos, incluindo 6 Ligas dos Campeões. Na temporada de 2017-2018, Modric foi premiado com o Ballon d'Or, tornando-se o primeiro médio a ganhar o prémio desde 2007. Na seleção croata, Modric tem sido uma figura central, liderando a equipa até à final do Campeonato do Mundo de 2018, onde a Croácia terminou como vice-campeã. A sua capacidade de liderança e o seu estilo de jogo refinado continuaram a ser fundamentais para a seleção e para o Real Madrid, sendo que Modric se mantém uma das principais figuras do futebol mundial, conhecido pela sua habilidade técnica e inteligência tática.
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13: E agora seguimos com os craques da Liga Portuguesa, neste produto 100% palavra.
0: Manuel Fernandes é uma das figuras mais icónicas do futebol português e, em particular, da história do Sporting Clube de Portugal. Nascido a 5 de junho de 1951 em Sarilhos Grandes, Manuel Fernandes começou a dar os seus primeiros passos no futebol, nas equipas de formação da sua terra natal, antes de chamar a atenção de clubes maiores pela sua habilidade técnica, garra e forte capacidade de finalização. Sua carreira profissional iniciou-se no Montijo, onde ainda muito jovem impressionou pela sua capacidade goleadora. A sua performance no clube alentejano chamou a atenção do Sporting, que o contratou em 1975, numa transferência que viria a marcar o início de uma longa e gloriosa ligação ao clube leonino. No Sporting, Manuel Fernandes tornou-se rapidamente um dos avançados mais temidos do futebol português, destacando-se pela sua eficácia no ataque e a sua liderança natural em campo. Durante as 12 temporadas em que vestiu a camisola dos Leões, Manuel Fernandes assumiu-se como uma verdadeira referência. O seu instinto goleador era notável, conseguindo atingir a incrível marca de 386 golos em 433 jogos. O seu momento mais memorável aconteceu em 1986, quando num jogo contra o Benfica marcou 4 golos na histórica vitória por 7-1, uma das maiores humilhações sofridas pelo rival lisboeta. Este feito consolidou mais ainda o seu estatuto de lenda no clube. Além das suas qualidades de finalização, Fernandes era conhecido pela sua entrega total ao jogo. Capitão durante várias temporadas, encarnava o espírito de luta e determinação que os adeptos do Sporting tanto apreciavam. Ao longo da sua carreira, venceu por duas vezes o Campeonato Nacional, em 79-80 e 81-82, além de ter conquistado duas Taças de Portugal e uma Supertaça Cândido de Oliveira. Estes títulos ajudaram a fortalecer o Sporting durante um período de forte concorrência com o Benfica e o Futebol Clube do Porto. Apesar do sucesso na formação verde e branca, Manuel Fernandes também teve passagens pela Seleção Nacional. Representou Portugal em 31 ocasiões, marcando 7 golos. No entanto, nunca teve a oportunidade de disputar grandes competições internacionais, uma vez que a seleção portuguesa viveu momentos de dificuldade durante grande parte da sua carreira. Mesmo assim, Manuel Fernandes era reconhecido como um dos grandes talentos do futebol nacional da sua geração. Depois de pendurar as chuteiras, manteve-se ligado ao futebol e, em especial, ao Sporting. Desempenhou várias funções no clube, incluindo a de treinador, diretor desportivo e olheiro, reforçando sempre a sua ligação emocional com os Leões. Apesar de algumas passagens por outros clubes como treinador, o seu coração sempre esteve no Sporting, onde é visto como um dos maiores ícones da história do clube. Até aos dias de hoje, Manuel Fernandes continua a ser uma figura respeitada no futebol português, com um legado inigável. A sua carreira, marcada pelo seu talento e lealdade ao Sporting, faz dele uma verdadeira lenda leonina, sendo sempre lembrado pelos adeptos como o Leão de Sarilhos, um símbolo de paixão e dedicação ao clube que representou durante grande parte da sua vida.
14: Chegar um dia ao Sporting, nem que fosse um jogo, eu ficaria feliz. Para o miúdo que queria, de Sarilhos pequeno, uma aldeia, que queria jogar, nem que fosse uma vez no Sporting, cheguei mais de 500 jogos no Sporting.
15: Com muita naturalidade, uma vez que eu fui sempre um jogador de seleção.
16: E o Sporting conseguiu, através de um brilho profissional que me orgulha bastante, dos meus colegas e da direção do clube, do posto clínico, da magnífica massa associativa que temos.
14: Fiz aquilo que mais gostava, que era jogar futebol.
17: Os meus filhos, os meus netos, os meus bisnetos vão saber que o pai, o avô, teve nesse 61 e que marcou 4 gols.
14: Então me sinto realizado, sinto mais que realizado.
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13: Seguimos agora nesta emissão com os craques mundiais.
18: Tem uma música que a torcida do Flamengo canta aí, é assim: olele. Olá, lá, o Romário vem aí e o bicho vai pegar.
0: Romário de Sousa Faria, mais conhecido apenas como Romário, é um dos maiores atacantes da história do futebol, famoso pela sua incrível capacidade de finalização e instinto goleador. Nascido no Rio de Janeiro, a 29 de janeiro de 1966, Romário iniciou a sua carreira profissional no Vasco da Gama, clube onde rapidamente se destacou pelo seu faro pelo golo. No Vasco, onde estreou em 1985, foi campeão carioca e começou a atrair as atenções internacionais, especialmente pelo seu desempenho no Campeonato Sul-Americano de Sub-20 em 1985. Em 88, transferiu-se para o PSV Eindhoven, nos Países Baixos, onde consolidou a sua fama de goleador. No PSV, Romário foi 3 vezes campeão neerlandês e venceu 2 taças dos Países Baixos, enquanto se tornava no melhor marcador do campeonato em 3 ocasiões. O seu faro de golo, velocidade e agilidade tornaram-no de uma das maiores estrelas do futebol europeu, atraindo o interesse de clubes ainda maiores. Em 1993 foi contratado pelo Barcelona, onde jogou sob o comando de Johan Cruyff, na famosa equipa conhecida como Dream Team. Na sua primeira temporada, Romário marcou 30 golos em La Liga, liderando o Barcelona ao título espanhol e terminando como o melhor marcador da competição. Encantava com a sua técnica, dribles curtos e, claro, com a capacidade quase inata de encontrar o fundo das redes. Durante este período, o atacante firmou-se também como uma das principais figuras da seleção brasileira. A consagração máxima do baixinho vem em 1994, quando foi peça-chave na conquista do Campeonato do Mundo pela seleção do Brasil nos Estados Unidos. Formando uma temível dupla de ataque com Bebeto, Romário foi o melhor jogador do torneio e marcou 5 golos, garantindo o tetracampeonato mundial para o Brasil. Este desempenho valeu-lhe a bola de ouro da FIFA como o melhor jogador do mundo em 1994. Após a glória no Campeonato do Mundo, Romário voltou ao Brasil em várias ocasiões, jogando novamente pelo Flamengo e pelo Vasco da Gama, com passagens também por clubes como o Valência, no qual não conseguiu atingir o mesmo sucesso. Contudo, foi no Vasco que Romário manteve a sua relação mais forte, regressando ao clube por diversas vezes e ajudando a conquistar títulos importantes, como o Campeonato Brasileiro de 2000 e a Taça Mercosul, onde foi figura de destaque. Ao longo da sua longa carreira, alcançou o feito de marcar mais de 1000 golos, somando os golos em partidas oficiais e não oficiais. Este registro fez dele um dos poucos jogadores da história a alcançar tal marca, colocando-o no patamar dos maiores goleadores de sempre. Romário é lembrado pela sua autoconfiança, personalidade forte e pelo seu grande lema.
19: Quando eu nasci, o Papai do Céu apontou o dedo e falou: esse é o cara.
0: Após a sua retirada do futebol, enveredou pela carreira política, tornando-se senador no Brasil, onde continua a exercer grande influência. A sua contribuição para o futebol mundial, especialmente para o Brasil, é inegável, e o seu legado como um dos mais letais atacantes de sempre continua a ser celebrado.

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3: O Tottenham acabou por não aceitar as condições financeiras que lhe exigia. O Sporting não pôde ficar à espera do João Palhinha, seja o João Palhinha, seja o jogador qualquer. Hoje o João Palhinha ainda é jogador do Bayern Munique, isto para nós era impossível. Mas eu também quero dizer uma coisa, que se no final de junho as condições que o João Palhinha exigiria ao Sporting, João Palhinha, Bayern Munique, seriam estas, o Sporting não iria avançar para o João Palhinha. Simplesmente não é o nosso projeto de esportivo.
4: É para mim uma família, então estou muito bem aqui. Vou estar bem, sou de top para ajudar a equipa o melhor nível possível e ganhar títulos com Braga, e isso que importa para mim.
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0: Seguimos agora nesta emissão com os gigantes adormecidos.
5: O FC Kaiserslautern é um dos clubes mais respeitados do futebol alemão, com uma história rica e momentos marcantes, tanto a nível nacional como europeu. Fundado em 1900, o clube é sediado na cidade com o mesmo nome, no estado da Renânia-Palatinado, e tem uma tradição profunda no futebol germânico, sendo especialmente conhecido pelos títulos conquistados e pela apaixonada base de adeptos. O Kaiserslautern ganhou destaque pela primeira vez nos anos de 1950, quando conquistou 4 títulos da Bundesliga num período de grande sucesso. O clube alcançou a sua primeira grande glória em 1951, com a conquista do campeonato alemão, e o sucesso continuou na década seguinte, com títulos em 53, 54 e 55, estabelecendo-se como um dos clubes mais dominantes da Alemanha Ocidental. O período mais notável da história recente do Kaiserslautern foi na década de 1990, quando a equipa alcançou uma série de feitos notáveis que deixaram uma marca indelével no futebol alemão. Sob o comando do treinador Otto Rehagel, o Kaiserslautern conquistou a Bundesliga em 91-92, apenas um ano após a promoção para a primeira divisão. Este feito é amplamente reconhecido como um dos maiores na história do futebol germânico, dado que o clube havia sido promovido da segunda divisão apenas uma temporada antes. O trabalho de Rehagel na promoção e subsequente conquista da Liga é amplamente celebrado como um exemplo notável de gestão e desenvolvimento da equipa. Em 1996, o Kaiserslautern continuou a brilhar ao vencer a Taça da Alemanha, completando uma dupla de títulos impressionante. O sucesso na Taça veio após uma vitória por 1-0 sobre o Borussia Mönchengladbach na final, consolidando o status do clube como uma força respeitada no futebol do país. Outro momento notável da história do clube foi a conquista da Supertaça da Alemanha em 1991, onde derrotaram o Hamburgo por 2-1. Além dos sucessos domésticos, o Kaiserslautern também fez algumas aparições notáveis nas competições europeias, com o clube a ter a oportunidade de competir na Taça dos Clubes Campeões Europeus e na Taça UEFA durante os anos 90, embora não tenha conseguido conquistar os principais troféus europeus. No entanto, a participação em tais competições foi um reconhecimento da qualidade da equipa e da sua capacidade de competir em nível internacional. Nos anos seguintes, o Kaiserslautern enfrentou desafios e períodos de declínio. A equipa teve dificuldades em manter a sua posição na Bundesliga e experimentou descidas à segunda divisão. A gestão do clube e a estabilidade financeira foram questões que afetaram o desempenho da equipa nas décadas seguintes, mas apesar destes desafios, o Kaiserslautern continuou a ser uma peça importante no futebol alemão e manteve uma base de adeptos apaixonados que apoiaram o clube durante os altos e baixos. Em termos de infraestruturas, o clube joga os seus jogos no Stadion der Betzenberg, conhecido por ser um dos estádios mais intimidantes da Alemanha devido ao ambiente vibrante e apaixonado. O estádio tem capacidade para cerca de 49 mil espectadores e é um dos locais mais icónicos do futebol. futebol germânico. O Kaiserslautern também é conhecido pela sua contribuição para o desenvolvimento de talentos no futebol alemão, já que o clube teve vários jogadores notáveis ao longo dos anos, incluindo Klaus Toppmöller, Rainer Bonhoff e, mais recentemente, Omar Gaber e Clemens Fritz. A história do Kaiserslautern é uma mistura de sucessos e desafios, marcada por uma grande época nos anos 90 e por uma reputação de ser um clube que sabe como competir no mais alto nível. O sucesso do emblema durante a era de Rehagel é particularmente memorável e o Kaiserslautern continua a ser, por isso, uma parte importante do panorama do futebol alemão, com uma base de adeptos leal e um legado de conquistas que define a sua rica história.
0: São 9h53.
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0: Gorda. Seguimos agora nesta emissão com os grandes feitos históricos.
5: Não só de títulos se fazem as maiores equipas da história do futebol, porém as conquistas ajudam a eternizar os feitos de vários conjuntos que deixaram a sua marca. Olhando para um dos mais recentes dos quais, o Barcelona de Pep Guardiola estabeleceu um novo parâmetro no que a domínio diz respeito. Apoiado por uma filosofia desenhada por Johan Cruyff, o técnico espanhol colocou em prática o que de melhor aprendeu do mestre neerlandês, trucidando por completo todo e qualquer adversário que encontrou pela frente. Numa altura em que os galácticos do Real Madrid ajudavam a formar uma rivalidade estratosférica, as vitórias do tiki-taka catalão são ainda mais valorizadas, especialmente tendo em conta o facto de ter conquistado, no mínimo, três competições em cada um dos quatro anos desse período de 2008 a 2012. Desde logo na sua época de estreia, Guardiola arrecadou um quarteto de títulos que assustou o mundo do futebol. Para além da Liga Espanhola e da Taça do Rei, o Barcelona sagrou-se vencedor da Liga dos Campeões. Terminando à frente de Sporting, Shakhtar Donetsk e Basileia na fase de grupos, os blaugrana foram despachando oponentes de peso no seu caminho para a final. Destacam-se as goleadas aplicadas ao Lyon por 5-2 nos oitavos da competição, a par do 4-0 sobre o Bayern nos quartos, marcando o embate com o Chelsea na eliminatória de acesso à grande decisão. Aí, a antiga regra dos golos marcados fora de casa deu a passagem para Roma, onde os culés protagonizariam um confronto de titãs com o Manchester United de Alex Ferguson e do Bola de Ouro Cristiano Ronaldo. Os Red Devils eram inclusive os atuais campeões europeus, mas o que se viu no relvado do Olímpico foi uma das maiores demonstrações de superioridade alguma vez registadas contra aquela equipa. De pé para pé, a bola ia deslizando no tapete verde, trocando os olhos aos ingleses que de forma inglória tentavam controlar um fenómeno chamado Lionel Messi. Desde cedo que a vantagem da formação espanhola se fez mostrar pelo letal Samuel Eto'o, abrindo espaço para que o astro argentino aparecesse na segunda parte a fazer aquilo que lhe valeria o primeiro prémio de melhor do mundo da sua carreira. Foi Leo quem apontou o segundo do Barcelona, que levantaria a orelhuda sem qualquer contestação. O Mundial de Clubes viria a fechar o ano de sonho do tiki-taka catalão, com um triunfo sobre os Estudiantes de La Plata após prolongamento, consagrando aquela como a melhor temporada da história do clube. Diz-se por aí que o mais difícil não será chegar ao topo, mas sim manter-se por lá. Ora, para o Barça de Guardiola, essa foi uma premissa fundamental. O bicampeonato de La Liga chegou no ano seguinte, com 99 pontos conquistados, assim como as supertaças europeia e espanhola. Dois anos envolvidos desde o início do trabalho, chegariam ainda mais troféus, mas desta vez com um gosto especial. A goleada de 5-0 ao Real Madrid gravou uma humilhação difícil de ultrapassar para os merengues, abrindo o livro para um capítulo dourado favorável aos blaugrana. Além da supertaça espanhola, nem os 40 golos de CR7 tiraram o tricampeonato espanhol ao Barcelona, ao qual se juntou mais uma Liga dos Campeões. Depois de deixar Arsenal e Shakhtar Donetsk pelo caminho, os culés tiveram uma nova chance para calcar os eternos rivais, que claramente não desperdiçaram. Vencendo o Real Madrid por 2-0 no Santiago Bernabéu, as meias finais ficaram resolvidas com um empate a um golo em Camp Nou, que ditou um novo encontro com o Manchester United na grande final. A jogar em território inglês, no imponente estádio do Wembley, o perfume do tiki-taka fez-se sentir igualmente, com Pedro Rodrigues, Lionel Messi e David Villa a pintarem o marcador de azul-graná. O tento de honra do Wayne Rooney foi insuficiente para evitar nova derrota dos Red Devils, que se curvaram perante o domínio de um adversário inigualável. Antes da despedida, Guardiola viria a conquistar mais uma supertaça espanhola contra o Real Madrid, uma Taça do Rei, eliminando os madrilenos pelo meio, um Mundial de Clubes goleando o Santos de Neymar, para além de uma supertaça europeia, vencida sobre o Futebol Clube do Porto, no Mónaco. Juntando beleza à funcionalidade, a brilhante geração dos catalães alimentou as vitórias da Espanha no Euro 2008, Mundial 2010 e Euro 2012, ajudando a construir a história de lendas como Carles Puyol, Gerard Piqué, Xavi Hernández e André Iniesta, ao qual se juntou nomes como Sérgio Busquets, Víctor Valdés, Javier Mascherano e, claro, Lionel Messi. Fábricas, Villa, Thierry Henry e Samuel Eto'o são algumas das menções honrosas que cabem na memória dessa equipa maravilha, que mostrou a todo mundo uma nova forma de olhar para o desporto rei.
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2: São 9 da manhã e 58 minutos. 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
7: João Palhinha regressa a Portugal para representar o Sport Lisboa e Benfica. No Médio Internacional Português realizou os exames médicos necessários antes de assinar pelo Clube da Luz. No jogador de 31 anos passou por Lisboa antes de assinar contrato. A operação representa assim um investimento de 14 milhões de euros por parte do Sport Lisboa e Benfica, aos quais se juntam mais 5 milhões mediante o cumprimento de determinados objetivos. Palhinha assina com vínculo de 4 temporadas, válido até junho de 2030. O Médio recebe cerca de 3 milhões de euros líquidos por época. O Besiktas está em negociações com o Benfica para a transferência de Luque Bacchio, com os clubes a tentarem chegar a um acordo nos próximos dias, que deverá rondar os 20 milhões de euros, escreve o jornal francês L'Equipe. Apenas um ano após ter chegado à Luz, proveniente do Sevilha, no extremo de 28 anos, poderá estar assim de saída para o futebol turco, pelo mesmo valor pelo qual foi contratado. Embora ainda não exista um acordo final, refere a publicação, as conversações entre os dois emblemas estão a avançar a ritmo acelerado. O atacante Neixa na Sevilha, que conta com 33 internacionalizações pela Bélgica, tem contrato com os encarnados até junho de 2030, mas pode estar de saída neste mercado após uma época em que apontou um golo em 33 partidas. No arranque da temporada em curso, leva 4 jogos na equipa de Marco Silva, apenas um como titular, com um tento apontado na frente à formação do Arts, com empate a uma bola e uma assistência diante da formação do Sandkallen, com a vitória por 5-0 da formação encarnada. Seco Fofana vai regressar ao Dragão. O Futebol Clube do Porto selou nas últimas horas no acordo com a formação do Rennes para no regresso do médio, um dos grandes obreiros da conquista do título nacional da temporada passada. O Costa Marfinense, que se tornou um favorito dos adeptos pela sua entrega e capacidade de decisão, chega num molde de negócio atualmente favorável para nas contas da SAD Portista, num empréstimo de uma temporada sem qualquer pagamento de taxa de cedência. A operação foi viabilizada em grande medida pela vontade férrea do Internacional Marfinense nem voltar a vestir de azul e branco. No Rennes, Fofana oferia um salário anual bruto na ordem dos 6 milhões de euros, valores proibitivos para a realidade financeira atual do clube português. Contudo, no desejo de trabalhar sob as ordens de Francesco Farioli, o impacto emocional da sua passagem anterior pesaram na balança. Os jogadores aceitam uma redução drástica dos seus vencimentos, permitindo que o Futebol Clube do Porto assuma no seu ordenado dentro de um teto salarial confortável. A contratação de Fofana surge como uma resposta direta do mercado à transferência de Rodrigo Mora na equipa da AS Roma. Com a saída do jovem promessa na capital italiana, Farioli identificou em Fofana no perfil ideal para manter o equilíbrio e a agressividade ofensiva no miolo da formação portista. O técnico italiano ganha assim um jogador que já conhece nos cantos à casa e que não necessita de um período de adaptação ao futebol português. Na memória da época transata, continua viva na mente dos adeptos. Seco Fofana chegou em janeiro e transformou o meio campo dos Dragões, imprimindo uma dinâmica física e uma chegada na área que pareciam faltar na equipa, permitindo a Frohold descansar em algumas partidas. Sabino foi dele um dos golos mais importantes da caminhada rumo ao título, no remate decisivo na vitória por 2-1 em Braga, um triunfo que deu o balanço final para a ultrapassagem na tabela classificativa. Com o regresso de Fofané, no Futebol Clube Porto não só reforça no plantel com experiência e qualidade técnica, como envia uma mensagem clara aos rivais: o campeão está pronto para defender o título com as armas que melhor conhece. O médio já chegou ao Porto e realizou os habituais exames médicos. Sabino poderá ser opção imediata para nas próximas jornadas da Primeira Liga. Ele que é um reforço que encaixa perfeitamente no perfil dos jogadores que Francesco Farioli tanto aprecia. Já atua este dossiê importante de uma unidade nuclear para no meio campo, na zona importante, na estratégia da equipa na azul e branca. A SAD do Futebol Clube do Porto canaliza agora todas as suas atenções num homem-golo para o plantel portista. E a escolha passa pelo internacional mexicano Santiago Jiménez, jogador da equipa do AC Milan, mas que não entra nos planos do português Ruben Amorim. O jogador já deu no seu sim aos campeões portugueses e continua em Itália à espera que o Futebol Clube do Porto e Milan cheguem a uma plataforma de entendimento para um empréstimo, que neste caso deve obrigar os dragões a uma opção de compra por valores elevados. Sabino recordar, a propósito de Santiago Jiménez, Sabino custou 30 milhões de euros, Sabino ao emblema, agora orientado pelo técnico luso. Mas as várias lesões, Sabino, impediram-no de ter o melhor rendimento desportivo na Série A italiana. Nessa conformidade, no projeto apresentado pelo Futebol Clube do Porto, agradou ao avançado, que pretende relançar a sua carreira em Portugal, mas também com o aliciente de jogar na Liga dos Campeões. Ainda pelo universo azul e branco, o Futebol Clube Porto venceu o Arouca por 2-0 no estádio do Dragão, na terceira jornada da Primeira Liga portuguesa, mas desta vez com uma exibição autoritária. O guarda-redes adversário Obnarro Abarrena fez um total de 8 defesas, impedindo assim um resultado mais desnivelado. Os dragões começaram por manter o adversário sempre controlado. Uma exibição imponente pela primeira vez durante esta temporada. Os números reforçam a ideia que acabou por ser uma das melhores exibições da era Farioli. Os portistas fixaram novos máximos remates 23 e na criação de ocasiões flagrantes 9, bem como em pontapés de canto a seu favor 12 no total. A exibição frente ao Arouca foi mesmo a que teve na avaliação mais elevada desde que Francesco Farioli assumiu o comando técnico da equipa portista, com rating de 8,1, valor de Chabna sendo 10 a nota máxima. Além disso, o Futebol Clube Porto conseguiu frente ao Arouca no valor mais alto da temporada de golos esperados, 3, superando os 2,6 na jornada inaugural frente à formação do Alverca. O Futebol Clube Porto deu as boas-vindas a 31 novos atletas que irão reforçar os escalões de formação dos sub-14 aos sub-19. A recepção decorreu no Museu do Clube, num evento que contou com a presença de José Tavares, diretor da formação, e dos antigos jogadores Sabino Colento e André Castro, atuais treinadores adjuntos dos juniores e da equipa principal. O Welcome Day teve início com uma apresentação no auditório na Fernando Sardueira Pinto, seguida de uma visita ao relevado do Estádio do Dragão. O programa incluiu ainda uma paragem pela galeria junto à camisola de homenagem a Jorge Costa e uma imersão na história do clube através da sala de troféus. Os jovens jogadores mostraram-se impressionados com a grandeza do clube. João Moreira, defesa que se junta aos sub-15, descreveu a experiência como um orgulho, sublinhando a importância de ouvir figuras como Rolando e André Castro. João Moreira destacou ainda nas lições aprendidas sobre a existência do clube. Por sua vez, Guilherme Rodrigues, no vilimento do sub-14, partilhou um sentimento semelhante de admiração, tendo em conta a grandeza do Futebol Clube do Porto, declarou o jovem defesa. Para ele, a visita ao museu serviu para compreender a cultura de vitória do Futebol Clube do Porto e percebem precisamente por aqui na grandeza do clube da Invicta. Itália ou Grécia, na Torino ou PAOK Salónica. O destino de Daniel Bragança está praticamente traçado. Nos italianos estavam na frente da corrida para levar o médio de 27 anos, mas na série de intermissão dos gregos, nas últimas horas, deixou o dossiê num impasse que vai ser resolvido ainda durante esta semana. O emblema de Turim continua a ter ligeira vantagem, mas a decisão final ainda não está tomada e poderá estar nas mãos de Bragança. Certo, no entanto, que no camisola 23 do Sporting deixa no clube 19 anos depois de ter chegado aos verdes e brancos, onde poderá permitir um encaixe entre os 5 e 7 milhões de euros. O futuro de Daniel Bragança estava traçado desde o final da época passada, sem proposta de renovação. A entrada para no último ano de contrato com os peões, uma transferência, passou a ser o cenário mais provável. Não aconteceu cedo no mercado, mas vai acontecer mais tarde, ou seja, muito provavelmente durante esta semana, a penúltima, com a janela de transferências de verão aberta. No início eram 10, 12 milhões de euros que estavam na mente de Leonina para saída de um jogador que chegou ao clube na temporada 2007-2008, na Pareb nos sub-10 e que passou por todos os escalões de formação até sénior, sabendo com empréstimos a Farense em 2018-2019, com 16 jogos, sabendo 2 golos, e Estoril Praia em 2019-2020, com 22 jogos, 4 golos e 5 assistências. Nas propostas, sabendo tardaram, o Abnibna passou a admitir-se valores sabendo entre os 8 e 10 milhões de euros, mas sabendo será entre 5 e 7 milhões que o negócio se poderá realizar. Entre a Série A e o Campeonato Grego, a Liga Italiana é bastante mais atrativa, mas depois há todo um contexto esportivo e financeiro que tem de ser equacionado e ponderado, que vai influenciar a decisão certa é na saída do jogador. O valor referido da transferência e os destinos nesta altura circunscritos a 2 países, Itália e também Grécia. Nesta temporada, apesar de ter feito a pré-temporada com o grupo às ordens de Rui Borges, e até depois de ter marcado 4 golos nos particulares na Corriense, Portimonense e Celtic, Bragança não foi convocado para qualquer encontro nos treinos. Ele, como Pedro Gonçalves, não entram em todos os exercícios enquanto esperam pelas colocações. A do camisola 23 está por horas, de pote mais atrasada no camisola 8, que tem contrato até 2030, recentemente renovado e cláusula de 80 milhões de euros, não entra nas contas e tem como destino provável a Arábia Saudita, onde na formação do Al-Etihad o poderá receber, sabe, assim resolve nas vagas para estrangeiros. E basta na venda de Bragança, sabe, para que neste verão, tendo em conta nas transferências a título definitivo, os verdes e brancos ultrapassem os 200 milhões de euros em vendas. Para já, estão nos 196 milhões e meio de euros, sabe, Giovanni Kanda, por 50 milhões para o Chelsea, Morten Ullmann, por 40 milhões para o Atlético Madrid, Diomente, por 40 milhões para o Nottingham Forest, Trincão, por 40 milhões, sabe, para na formação do Al-Ahly, Alisson, por 16 milhões e meio de euros para o Nápoles, sabe, Diogo Travassos, por 5 milhões e meio de euros para o Sporting Clube de Braga, e Kocharashvili por 4 milhões e meio de euros para a formação do Sevilha. Ainda dentro do tema Abna Leonino, na discussão animou a semana Abna passada, quem seria Abna o titular na partida Abna diante do Alverca, Abna Luís Suárez ou Fotis Luanidis. O enigma Abna teve-se até perto da hora de jogo, mas a escolha Abna recaiu no colombiano, até porque na conversa Abna com Rui Borges, na Unidade de Saúde e Performance do Sporting, o avançado grego Abna revelou ainda Abna sentir algum desconforto na zona lombar. Poupou-se Abna, o atleta Abna ao esforço, até Abna pelo historial clínico. Em 2025-2026, Abna falhou 29 dos 56 jogos discutidos pelos verdes e brancos e é necessária cautela. Agora, nos dados apontam para o restabelecimento total do camisola Abna 7, antes da partida com os ribatejanos, dividiu-se entre o ginásio e o relevado, evoluindo de forma condicionada, mas não é líquido, que em Vila do Conde, frente ao Rio Ave, tenha lugar no 11 garantido, no Legrato, assinados 2 golos e 2 assistências nas duas primeiras jornadas. Está na reaberta, assim, a luta titânica por lugar de avançado no menu do esquema 4-2-3-1, que o Leão, que costuma colocar-se na mesa dos adversários numa alteração tática implementada no início da época passada. Os treinadores não gostam de retirar avançados quando estes estão com golo. Contudo, Suárez também o está, não que tivesse sido ele o autor do terceiro diante da equipa do Alverca, uma arrancada que deixou como marca na temporada transata quando assinou 38 golos e minorou o impacto da saída conturbada de Victor Gyökeres rumo à formação do Arsenal. A decisão caberá na Rui Borges, como é óbvio, e o elemento que poderá desequilibrar a balança do técnico serão as garantias físicas dadas estes dias de agosto, que estão a ser sobretudo marcados por mau tempo, e é de prever que na próxima sexta-feira, no relevado do Estádio dos Arcos, esteja um pouco pesado devido à forte chuva que se tem feito sentir durante toda a semana, exigindo assim um esforço adicional aos futebolistas, daí exigindo a reflexão de que o jogador que esteja em melhores condições físicas possa ir a jogo. São vários os aspectos, apesar da fundamentação da escolha, mas nenhum técnico não se queixa destas dores de cabeça, pois o ideal é ter o plantel completamente disponível. Rui Borges gostou da exibição de Suárez diante do Alverca, não só pelo golo, mas pela forma como pressionou a defesa contrária, obrigando a erros na fase de construção. Os elogios de Varandas ao colombiano no último domingo também ajudam à estabilização emocional do camisola 97, mas Luanidis não se tem portado ao trabalho, portanto tem palavra a dizer no que diz respeito à possível escolha de Rui Borges. O Rio Ave oficializou a contratação de Pedro Amaral, ele que está de regresso à Vila Clonte, depois de ter representado o clube entre 2019 e 2022. O lateral esquerdo português, de 29 anos, tinha deixado o Estoril após duas épocas na Amoreira e assina agora um contrato válido até junho de 2028 com o emblema da Caravela, pelo qual soma 94 jogos. Formado no Benfica, onde chegou a representar a equipa B no defesa internacional de sub-21, Luso, na conta ainda com passagens pelo futebol grego, no serviço do Panathinaikos e também da formação do Lamia, e pelo Campeonato Saudita, onde vestiu a camisola da na formação do Al-Khaledj. Na temporada transata, Pedro Amaral participou em 27 partidas pelos canarinhos, com uma assistência registada. As camisolas do Clube Sport Marítimo para 2026-2027, que deviam ter sido colocadas à venda para sócios nesta última segunda-feira, ainda não estão disponíveis para o público em geral, segundo o emblema marítimista. Na marca desportiva, o Mel contratou o clube e pagou um serviço premium para que a transportadora responsável por fazer chegar as camisolas à Madeira fizesse esse serviço por via aérea. No entanto, a transportadora optou por fazer o transporte por via marítima. A chegada das camisolas estava prevista para o início da semana passada, no que permitiria cumprir-se na data de lançamento anunciada, mas até agora ainda não se sabe quando irão chegar. O Melhub, na marca fundada na Alemanha e sediada na Dinamarca, tem fábricas no Paquistão, China, Índia, Bangladesh, Portugal e Turquia. Mais de 80% da produção está concentrada na Ásia.
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0: O jogador ideal sabe equilibrar disciplina e criatividade, sendo imprevisível nos momentos decisivos. 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
2: Erling Haaland destaca-se como um dos avançados mais dominantes do futebol atual, com uma combinação rara de potência física e uma habilidade impressionante para finalizar. Com 1,94m de altura, alia a sua imponente presença física à agilidade, algo incomum para os jogadores com a sua estatura. A sua capacidade de explosão é um dos traços mais marcantes, fazendo dele uma ameaça constante em transições rápidas e jogadas de contra-ataque, onde utiliza a sua velocidade para desmarcar-se dos defensores com facilidade. Taticamente, Haaland é extremamente eficaz em explorar o espaço entre os centrais, utilizando a sua leitura de jogo para se posicionar de forma ideal na área. O seu movimento sem bola é inteligente e calculado, muitas vezes temporizando as suas corridas para evitar estarem fora de jogo, e surge também no momento exato para finalizar com uma precisão clínica. Seja com o pé direito, esquerdo ou de cabeça, Haaland revela uma versatilidade incomum, o que o torna um dos avançados mais completos da sua geração. No contexto de equipas que jogam em transição, o jogador norueguês é praticamente imparável devido à sua velocidade e força. Porém, mesmo em equipas que preferem manter a posse de bola e enfrentar blocos baixos, o norueguês consegue ser decisivo ao jogar como referência no ataque, segurando a bola e atraindo defesas, o que cria espaço para os seus colegas de equipa. Esta capacidade de se adaptar a diferentes estilos de jogo mostra uma maturidade tática que vai muito além da sua tenra idade. Além disso, Haaland é também eficaz na pressão alta, utilizando a sua força física para pressionar os defesas adversários e forçar erros, algo que o torna útil não só nas ações ofensivas, mas também na recuperação da posse de bola. Apesar de ser mais conhecido pelos seus golos, a sua ética de trabalho e a intensidade em campo mostram que é um jogador que contribui em várias fases do jogo. Com uma taxa de finalização impressionante e uma mentalidade focada em marcar golos em cada oportunidade, Haaland já se afirmou como uma das principais referências do futebol moderno, sendo sem dúvida um dos avançados mais difíceis de ser neutralizado pelas defesas adversárias.
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0: Agora nesta emissão seguimos com os craques da Liga Portuguesa, aqueles que mais se destacaram. O talento desses craques imortalizou-os, mas a vida pós-carreira nem sempre é fácil e alguns enfrentam também desafios em manter a mesma relevância. É para ouvirmos também aqui nestas emissões da primeira rádio de desporto esses craques que mais se destacaram na Liga Portuguesa.
2: Jonas Gonçalves Oliveira, conhecido simplesmente como Jonas, chegou ao Benfica em 2014 e rapidamente conquistou os adeptos pela sua técnica apurada, inteligência em campo e habilidade letal na finalização. Vindo do Valência, onde enfrentou dificuldades com lesões e irregularidade, Jonas encontrou uma nova vida no futebol português, transformando-se num dos avançados mais marcantes da história recente do clube lisboeta e da Primeira Liga. Na sua primeira época em Portugal, impressionou de imediato ao marcar 20 golos no campeonato, mostrando uma capacidade de adaptação notável e formando uma dupla memorável com Lima. Este impacto inicial foi apenas o começo de uma série de temporadas brilhantes, onde o avançado brasileiro se tornou a principal referência ofensiva do Benfica. Em 2015-2016, Jonas viveu um dos melhores momentos da carreira, marcando 32 golos no campeonato e sagrando-se o melhor marcador da Liga, ao mesmo tempo que ajudava os encarnados a conquistar o tricampeonato e mais tarde o tetra. Com o seu estilo elegante e precisão nas finalizações, Jonas conquistou a alcunha de pistolas entre os adeptos benfiquistas. Não era apenas um avançado goleador, mas também um jogador de equipa, capaz de criar jogadas e assistir os companheiros. A sua visão de jogo e inteligência permitiram-lhe resolver partidas decisivas com facilidade aparente e foi várias vezes determinante em jogos de alta pressão. Os seus golos de qualidade e a sua consistência renderam-lhe o prémio de melhor jogador da Liga Portuguesa em 2015 e 2016, reafirmando o seu estatuto como um dos maiores craques da competição. Apesar das lesões que começaram a surgir nas suas épocas finais, Jonas continuou a ser crucial para as Águias. Em 2018-2019, na sua última temporada como jogador, ainda contribuiu para o título de campeão, ajudando o clube a recuperar a hegemonia do futebol português. terminou a carreira em 2019 como o segundo melhor marcador estrangeiro da história do Benfica, com 137 golos em 183 jogos, uma média impressionante que solidifica o seu legado entre os melhores avançados que passaram pelo clube. Jonas é recordado pelos adeptos encarnados com enorme carinho e admiração. A sua postura profissional, aliada ao talento incomum, deixaram uma marca duradoura no Benfica e na Primeira Liga. A figura de Jonas vai além dos números, é sinónimo de classe e de dedicação, um jogador que transformou o ataque benfiquista e inspirou uma geração de adeptos com a sua simplicidade e eficácia dentro de campo.
0: E seguimos agora nesta emissão com mais um craque mundial.
2: Kaká, nome pelo qual ficou mundialmente conhecido, Ricardo Isaacson dos Santos Leite, nasceu a 22 de abril de 1982 em Brasília e rapidamente se destacou como uma das maiores promessas do futebol brasileiro. Desde jovem, Kaká mostrou uma técnica refinada e uma inteligência tática que o diferenciava dos demais. A sua carreira começou no São Paulo, onde ingressou nas camadas jovens e se destacou pela sua habilidade com bola nos pés e a visão de jogo que deslumbrava os adeptos. Foi ainda no clube paulista que começou a atrair a atenção de clubes europeus, especialmente após a conquista do torneio Rio-São Paulo em 2001, onde teve uma atuação de destaque. O ano de 2003 marcou a viragem na carreira de Kaká, quando foi contratado pelo AC Milan, um dos clubes mais prestigiados da Europa, por cerca de 8,5 milhões de euros, uma pechincha face ao talento que demonstraria nos anos seguintes. A sua adaptação ao futebol europeu foi imediata. Logo na sua primeira temporada, Kaká ajudou o Milan a conquistar a Série A e rapidamente se tornou uma das principais estrelas da equipa, brilhando ao lado de lendas como Paolo Maldini, Andrea Pirlo e Andriy Shevchenko. O brasileiro desempenhava um papel de maestro no meio-campo, atuando como treco-artista, posicionando-se entre os médios e os avançados, criando inúmeras oportunidades de golo com os seus passos precisos e corridas verticais pelo campo. A sua ascensão ao topo do futebol mundial culminou em 2007, quando viveu o ponto alto da sua carreira. Nesse ano, Kaká liderou o Milan à conquista da Liga dos Campeões da UEFA, com exibições extraordinárias, especialmente nas meias-finais contra o Manchester United, onde marcou 2 golos no jogo de ida. Na final contra o Liverpool, Kaká foi crucial na vitória por 2-1, assistindo o segundo golo marcado por Inzaghi. As suas exibições nessa temporada valeram-lhe a bola de ouro e o título de melhor jogador do mundo da FIFA, coroando-o como o melhor jogador da sua geração. Além da Liga dos Campeões, Kaká conquistou outros troféus importantes ao serviço do Milan, como a Supertaça Europeia e o Mundial de Clubes da FIFA. Durante os seus anos em Milão, o brasileiro consolidou-se como um dos maiores jogadores do mundo, com o seu estilo elegante e dinâmico que misturava técnica, velocidade e finalização. A sua capacidade de driblar em alta velocidade e a precisão dos seus passos tornavam-no uma ameaça constante para as defesas adversárias. Em 2009, o Real Madrid, na sua busca por construir uma nova geração de galácticos, não hesitou em pagar 67 milhões de euros pelo seu passe, tornando Kaká o jogador mais caro da época. No entanto, a sua passagem pelos merengues não foi tão brilhante quanto se esperava, em grande parte devido às várias lesões que o impediram de manter a regularidade exibida no Milan. Embora tenha tido momentos de grande qualidade, como as exibições na Liga dos Campeões e algumas atuações decisivas na La Liga, Kaká nunca conseguiu assumir o protagonismo absoluto numa equipa onde também estavam estrelas como Cristiano Ronaldo e Karim Benzema. Ainda assim, ao longo das 4 temporadas no Real Madrid, conquistou um título de La Liga, uma Taça do Rei e uma Supertaça de Espanha, deixando a sua marca na história do clube. Em 2013, Kaká fez o seu regresso ao AC Milan, onde foi recebido com grande entusiasmo pelos adeptos. No entanto, já não era o jogador que encantara o mundo nos anos anteriores. Apesar disso, ainda foi capaz de contribuir para o clube com

continuava a demonstrar a sua classe e a marcar golos decisivos. A sua presença em campo atraía multidões e Kaká era admirado não só pelo seu talento, mas também pelo seu caráter e profissionalismo. Ao longo da sua carreira internacional, Kaká também foi uma peça importante para a seleção brasileira, tendo participado em 13 edições do Campeonato do Mundo da FIFA em 2002, 2006 e 2010. Foi parte do plantel que conquistou o Mundial de 2002, embora não tenha tido um papel de destaque nesse torneio. No entanto, nas edições seguintes, Kaká assumiu-se como uma das principais figuras do Brasil, vencendo também a Taça das Confederações em 2005 e 2009. Acabaria por encerrar a carreira em 2017 com o respeito e admiração de todos os que o acompanharam no seu trajeto. Com 29 títulos conquistados entre clubes e seleção, incluindo a glória na Liga dos Campeões e o reconhecimento como o melhor jogador do mundo, Kaká será sempre lembrado como um dos grandes nomes do futebol mundial, tendo em conta que o seu legado vai muito além dos números.

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2: Para desgosto de muitas pessoas, Soares vai continuar a ser jogador de futebol. Soares é um exemplar profissional, está nos melhores registros da história do Sporting e eu sei, vai querer muito continuar a ser.
3: Para recuperar bem, estou a voltar um bocadinho para o campo e também quando fui para a praia, alguns adeptos que estão a me ajudar, o presidente está sempre no meu costas para me dizer vai voltar mais forte, o jogador também. E isso é incrível para mim, parece que eu não estou lesionado, então é mais fácil para mim.
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4: São 10h26.
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5: O FC Nuremberg, conhecido simplesmente como Nuremberg, é um dos clubes mais históricos do futebol alemão. Fundado em 1900, o clube teve um papel determinante no desenvolvimento do futebol na Alemanha, especialmente durante as primeiras décadas do século XX. O clube bávaro, sediado na cidade de Nuremberg, cedo se destacou pela sua capacidade competitiva, acumulando vários títulos e tornando-se uma referência no futebol germânico. Nos anos 1920, o Nuremberg viveu a sua primeira era de ouro. Foi durante este período que o clube se estabeleceu e à sua hegemonia no futebol alemão, conquistando 5 campeonatos nacionais em apenas uma década em 1920, 21, 24, 25 e 27. Sob o comando do treinador e ex-jogador Einar Stuhlfoth, o Nuremberg era uma equipa temida pela sua organização e qualidade técnica. Stuhlfoth, uma lenda do clube, foi um dos guarda-redes mais icónicos da Alemanha na época e foi fundamental nas conquistas dessa década de ouro. Com 9 campeonatos alemães no total, o Nuremberg é ainda hoje o clube que mais títulos conquistou antes da criação da Bundesliga, em 1963. No entanto, o início da era profissional do futebol alemão marcou uma viragem para o clube. Embora continuasse a ser competitivo, o Nuremberg não conseguiu manter a mesma regularidade de sucessos no novo formato. Ainda assim, em 1968, o clube voltou a conquistar o campeonato alemão, a sua primeira e única vitória na Bundesliga até hoje. Essa conquista, liderada pelo treinador Max Merkel, foi vista como um renascimento do clube, mas paradoxalmente o Nuremberg acabaria por descer de divisão logo na temporada seguinte, num dos episódios mais surpreendentes da história do futebol alemão. Após esse declínio inesperado, o Nuremberg passou por décadas de altos e baixos. O clube oscilou entre a primeira e a segunda divisões do futebol germânico, nunca mais conseguindo repetir o brilho do seu passado glorioso. Embora tenha vencido a Taça da Alemanha em 2007, o clube continuou a lutar para se estabelecer de forma consistente na Bundesliga, onde os desafios financeiros e a crescente competitividade tornaram mais difícil um regresso ao topo. O Nuremberg, no entanto, continua a ser um clube respeitado e com uma base de adeptos leal.

0: A sua história rica e o seu legado no futebol alemão fazem dele um símbolo do futebol tradicional na Baviera. O estádio do clube, o Max Morlock Stadion, é um local onde as memórias de grandes conquistas e de alguns dos maiores jogadores da história do futebol alemão ainda ressoam. Jogadores como o já mencionado Heiner Stuhlfotz, além de Andreas Köpke, campeão mundial em 1990, ajudaram a cimentar a reputação do clube como um formador de grandes talentos. Apesar das últimas décadas não terem sido tão prolíficas em termos de títulos, o Nuremberg mantém o seu lugar no coração do futebol alemão. A paixão dos seus adeptos e o respeito que o clube ainda comanda no país fazem dele uma instituição do desporto. A sua rica história é uma lembrança constante de que o Nuremberg representou e pode voltar a representar no futuro à medida que o clube procura reconstruir-se e regressar aos principais palcos do futebol alemão.
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2: São 10:30 da manhã. 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
3: Gianni Infantino, que não tem a confiança de cada vez mais associações de futebol, mas ainda apoiado por muitas outras, faz contas aos apoios que preserva na corrida para a reeleição como presidente da FIFA no próximo ano. O dirigente conta com o apoio aparentemente incondicional de Samuel Eto'o, presidente da Federação dos Camarões, que lhe reserva rasgados elogios. Para Eto'o, Infantino ajudou o continente e as federações a potenciarem o seu futebol, têm sobretudo de reconhecer isso mesmo e devem precisamente a Infantino a evolução do futebol dos Camarões. O presidente Infantino mudou o futebol, acabou por assumir Samuel Eto'o. O antigo craque camaronês, que perdeu no Barcelona e no Inter de Milão, entre outros, lembra que Infantino permitiu que nações que nunca tinham tido essa possibilidade pudessem participar do Mundial e apoiou no polémico projeto de abertura do organismo na entrada de investidores privados. Não pensa que o presidente Gianni Infantino tenha feito algo de errado no projeto, deve ser novamente colocado em cima da mesa, defende Samuel Eto'o, em caso de reeleição do Suíço na liderança da FIFA. Infantino é o único candidato à presidência da FIFA. Até ao momento, na eleição está agendada para o mês de março do próximo ano, em Marrocos. O prazo para a entrega das candidaturas termina a 18 de novembro. No que diz respeito a este tema, Gibraltar juntou-se às federações que criticam e pedem a saída e demissão de Gianni Infantino da presidência da FIFA na Federação do Território Ultramarino, no Britânico, de reconhecer que retirou o apoio à candidatura do dirigente suíço na liderança da FIFA. A FIFA, na formação empresarial, foi uma empresa criada para gerir os direitos de competições, como por exemplo no Mundial de Seleções, permitindo a abertura a investidores privados. A proposta de Infantino enfrentou uma oposição imediata, sobretudo por parte da UEFA e de muitas outras das suas federações, incluindo Portugal, obrigando o presidente da FIFA a recuar nesta decisão. A Etiópia confirmou que apresentou uma candidatura oficial para acolher a Taça das Nações Africanas CAN de 2028 no país, que não recebe a competição desde 1976, garantiu que está totalmente preparada para receber a prova e que a proposta apresentada cumpre todos os requisitos necessários. A Etiópia ocupa atualmente na posição 143 do ranking mundial FIFA. A última presença na fase final da CAN foi em 2021, tendo sido eliminada na primeira fase. O torneio de 2027 terá na organização conjunta de Quênia, Uganda e Tanzânia. A edição de 2028 marcará assim a mudança da competição, que deixará de ser bienal e passará a discutir-se de 4 em 4 anos, como acontece com mundiais e europeus. No segundo jogo, sem Franklin Carvalho, no banco de suplentes, no Botafogo, saiu derrotado da recepção ao Atlético Paranaense por 3-2, na jogada na frente dos seus adeptos, no Botafogo, entrou mal no encontro, e aos 13 minutos, já perdia por duas bolas 0-1, Cruz, inaugurou o marcador aos 11 minutos, e pouco depois foi a vez de Kevin Vivero, ampliar a vantagem, um arranque verdadeiramente letal dos visitantes. Nesta vantagem manteve-se na tempo ao intervalo, e o segundo tempo trouxe o maior domínio do Botafogo, em todos os aspectos, menos na eficácia. Depois de ter feito o segundo golo, na Vivero, chegou ao bicho e deu outra tranquilidade ao terceiro classificado do Brasileirão. O melhor que o Botafogo conseguiu fazer foi reduzir a desvantagem nos minutos finais do jogo, com dois golos de Santiago Rodrigues aos 85 e 90 mais 2, após o apito final do árbitro. Na confusão, instalou-se entre os jogadores das duas equipas, que tiveram de ser separados. A quarta derrota em 5 jogos deixa no Botafogo no 11º lugar do campeonato, apenas 6 pontos acima da zona de despromoção. O Sport Lisboa e Benfica deu a conhecer a contratação de Blessing, na defesa central internacional nigeriana, na jogadora de 24 anos, chega nas Águias, após duas temporadas no Galatasaray, e rubricou um contrato válido até 2029. Atleta internacional pela Nigéria, esteve no Mundial 2023 nos Jogos Olímpicos de Paris em 2024 e em 2025 sagrou-se campeão da Taça das Nações Africanas. Ainda pelo futebol feminino, na transferência de Rani Hermoso para o Atlético de Madrid, está iminente na avançada espanhola, na campeã do mundo, já está na caminho de Espanha, depois de se despedir do México, onde inaugurou uma fundação em parceria com o seu agora antigo clube, o Tigres de Monterrey, durante o evento na esquadra de pistas, sobre o seu futuro, admitindo que este poderia estar perto de casa, na chegada na Madrid, está prevista precisamente para nesta quarta-feira, com a realização dos exames médicos, na oficialização do contrato. O clube colchonero pretende oficializar a contratação com a Benfica entre esta na quarta e quinta-feira, de acordo com o jornal AS. O objetivo do Atlético é ter a jogadora anunciada no tempo da estreia na Liga Feminina, que começa precisamente com o derby contra a equipa do Real Madrid no próximo domingo no estádio Alfredo de Stefano. A fechar, olhamos para no ténis, nomeadamente para no tenista João Fonseca, que deu a conhecer que falha na edição 2026 do Open dos Estados Unidos da América, no último grande slam da temporada de ténis. Fonseca fica fora deste torneio devido a uma lesão no abdómen. O desportista de 20 anos, natural do Rio de Janeiro, ocupa na 26ª posição do ranking mundial ATP, tendo já no currículo dois títulos no circuito principal, ambos conquistados no ano passado, em na Basileia e Buenos Aires. O atleta junta-se ao líder do ranking mundial, Jannik Sinner, numa lista de ilustres que falham o Open dos Estados Unidos da América, que inclui os nomes de Jack Draper e também Holger Rune, entre outros. O torneio marca no regresso à competição de Carlos Alcaraz após uma paragem que se prolongou durante mais de 4 meses devido a um problema no pulso direito. O quadro principal do Open dos Estados Unidos da América discute-se entre os dias 30 de agosto e 13 de setembro em Nova Iorque.
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10: A temporada de 1963-64 ficou marcada como um dos momentos mais icónicos da história do Sporting Clube de Portugal.
0: do clube leonino, já uma referência no panorama desportivo nacional, alcançou uma glória inédita ao vencer a Taça dos Vencedores das Taças, conhecida como Taça das Taças, um dos mais prestigiados troféus europeus da época. O Sporting tornou-se assim o primeiro clube português a conquistar esta competição internacional, consolidando o seu nome no futebol europeu. A caminhada dos Leões na competição não foi fácil e esteve repleta de desafios. Tudo começou na primeira eliminatória, onde os verde e brancos defrontaram os italianos da Atalanta. Depois de uma primeira mão complicada, em que perderam por 2-0, o Sporting conseguiu virar o resultado em Alvalade com uma vitória por 3-1, forçando um terceiro jogo de desempate que venceria por 3-1. Este início dramático foi um presságio do que seria uma campanha marcada por grandes emoções. Nos quartos de final, o Sporting encontrou o Manchester United, uma das equipas mais temidas da Europa na época. Após um resultado desfavorável de 4-1 em Old Trafford, os Leões protagonizaram uma das maiores reviravoltas da história das competições europeias, ao golear a equipa inglesa por 5-0 em Lisboa, numa exibição memorável que ficou para sempre na memória dos adeptos leoninos. O jogo foi uma demonstração do espírito ofensivo de uma equipa liderada pelo avançado João Moraes e pelo lendário Fernando Mendes, que foram fundamentais ao longo de toda a campanha. Após esta façanha, os Leões continuaram a sua caminhada rumo à final, eliminando o Lyon nas meias finais. A equipa francesa apresentou alguma resistência, mas a formação lusa conseguiu ultrapassar os franceses com uma vitória confortável por 2-1 no total das duas mãos, carimbando assim o passaporte para a grande final. O palco estava montado para um dos momentos mais altos da história do clube. A final da Taça das Taças de 1964 teve um desfecho dramático e incomum. O Sporting defrontou o MTK Budapeste, uma equipa húngara de grande qualidade, num confronto que viria a ter dois atos. O primeiro jogo, realizado no estádio Eisel, em Bruxelas, terminou empatado a 3 após prolongamento, forçando um jogo de desempate. Esse segundo embate foi realizado no mesmo estádio, 4 dias depois, e é aí que surge o herói improvável da história, João Moraes. Aos 19 minutos, o jogador leonino marcou o famoso canto direto, um golo olímpico marcado diretamente de pontapé de canto, que garantiu ao Sporting uma vitória por 1-0 e o título de campeão. Este feito foi recebido com enorme euforia em Portugal, colocando o Sporting no mapa do futebol europeu e elevando a moral do clube numa época em que o futebol português começava a dar os primeiros passos no cenário internacional. O triunfo na Taça das Taças foi um marco histórico não só para o Sporting, mas também para o desporto nacional, sendo uma das primeiras grandes conquistas europeias de um clube português. A equipa de 1964, liderada pelo treinador Anselmo Fernandes, tornou-se um símbolo de garra, determinação e qualidade técnica, valores que continuam a ser associados ao clube. Entre os protagonistas desta campanha gloriosa, destacam-se nomes como o guarda-redes Carvalho, o capitão Fernando Mendes, o avançado Osvaldo Silva e, claro, João Moraes, cujo golo decisivo ficou gravado para sempre na história leonina. Esta equipa é ainda hoje recordada com grande carinho pelos adeptos, sendo frequentemente homenageada como uma das melhores formações da história do clube. A vitória na Taça das Taças em 1964 continua a ser uma das primeiras conquistas mais importantes do palmarés do Sporting. Este título reforçou o estatuto internacional do clube e abriu portas para futuras participações em competições europeias. Foi um triunfo que simbolizou o espírito combativo do Sporting Clube de Portugal, a sua capacidade de superação e a força do coletivo. Na história do futebol europeu, o nome do Sporting ficou assim gravado com letras douradas.

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1: E seguimos agora nesta emissão com o perfil do jogador.
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3: Mohamed Salah, nascido a 15 de junho de 1992 em Nagrig, Egito, é um avançado amplamente reconhecido pela sua velocidade, habilidade e capacidade de finalização. Iniciou a sua carreira profissional no El Moukaoun, antes de se transferir para o Basileia em 2012, onde rapidamente se destacou na Suíça. O sucesso no Basileia levou Salah a uma transferência para o Chelsea em 2014, mas encontrou mais destaque na Fiorentina e, subsequentemente, na Roma, na Série A italiana. Em Itália, Salah solidificou a sua reputação como um dos melhores extremos da Europa, o que lhe valeu uma transferência para o Liverpool em 2017. Nos Reds, o jogador teve um impacto imediato. Na sua primeira temporada, marcou 32 golos na Premier League, estabelecendo um novo recorde de golos numa única temporada. Salah desempenhou um papel crucial na conquista da Liga dos Campeões em 2019 e da Premier League em 2020, sendo um dos principais marcadores e assistentes da equipa. A sua capacidade de marcar golos em momentos decisivos e a sua consistência ao longo das temporadas foram fundamentais para o sucesso do Liverpool. Além da sua carreira a nível de clubes, Salah é um pilar na seleção egípcia, representando o seu país em competições internacionais como o CAN e o Campeonato do Mundo. Atualmente continua a ser um dos jogadores mais influentes da formação inglesa e um dos melhores avançados do mundo, mantendo a sua forma impressionante e contribuindo significativamente para a equipa.
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1: Os seus prémios, troféus, são apenas uma pequena amostra do impacto que tiveram com o seu legado a ultrapassar as fronteiras do desporto. Está na altura de trazermos mais um craque da Liga Portuguesa aqui à Primeira Rádio Desporto.
3: Mário Jardel, conhecido por Super Mário, é um dos maiores avançados que o futebol mundial já viu. Nascido em Fortaleza, no Brasil, no dia 18 de setembro de 1973, Jardel começou a sua carreira no Grêmio, onde rapidamente demonstrou as suas habilidades de goleador. Com uma combinação de instinto apurado e presença física imponente, o avançado destacou-se como um dos mais temíveis cabeceadores do futebol. A sua capacidade de se posicionar e finalizar, especialmente de cabeça, tornava-o uma ameaça constante para as defesas adversárias. Após se destacar no Grêmio, ajudando o clube a conquistar a Taça Libertadores em 1995, Jardel chamou a atenção dos clubes europeus. O Futebol Clube do Porto foi o destino escolhido e foi em Portugal que o brasileiro se afirmou definitivamente como uma lenda do futebol. Entre 1996 e 2000, Jardel foi simplesmente imparável na Liga Portuguesa. Vestindo a camisola dos Dragões, o avançado conquistou 4 campeonatos nacionais e foi o melhor marcador da Liga em todas as épocas em que jogou. Algo notável. As suas estatísticas impressionantes falam por si. Em 125 jogos pelo Porto, marcou 130 golos, uma média que o coloca entre os maiores artilheiros de sempre do clube. Jardel venceu também a Bota de Ouro em 1999 como o melhor marcador da Europa, um feito que cimentou ainda mais o seu estatuto. O sucesso no Porto levou Jardel a uma transferência para o Galatasaray, onde continuou a brilhar. Na Turquia, o Super Mario ajudou o clube a vencer a Supertaça Europeia em 2000, ao marcar 2 golos frente ao Real Madrid. A sua passagem pelo futebol turco foi curta, mas marcante, antes de regressar a Portugal, desta vez para o Sporting. No clube de Alvalade, Jardel voltou a mostrar o seu fado goleador e na época de 2001-2002 levou os Leões à conquista do título nacional, sendo decisivo com 42 golos em 30 jogos. Mais uma vez venceu a Bota de Ouro, tornando-se um dos poucos jogadores a vencer este prémio em 2 ocasiões. Apesar do sucesso em 2 das maiores equipas portuguesas, a carreira de Jardel não foi isenta de dificuldades. Depois do Sporting, a sua trajetória começou a perder o fulgor e problemas pessoais e lesões afetaram o seu rendimento, pelo que o avançado passou por vários clubes sem conseguir repetir o impacto que tivera no início da sua carreira europeia. Jogou em clubes como o Bolton, em Inglaterra, no Ancona, em Itália, e passou por várias equipas menores no Brasil, até na Austrália, mas sem nunca voltar a atingir os números estratosféricos que marcaram a sua carreira anterior. Mesmo com este declínio, Jardel será sempre recordado como um dos maiores goleadores que passaram pelos relevados portugueses. A sua capacidade única de marcar golos em qualquer tipo de situação, com uma técnica apurada no cabeceamento e um instinto quase infalível dentro da área, fizeram dele uma lenda viva. Jardel conquistou ao longo da sua carreira a admiração de adeptos de todo o mundo e o seu nome estará para sempre associado a uma das épocas mais dominantes de um ponta de lança na história do futebol moderno. Além dos números impressionantes, Jardel ficará também na memória como um jogador carismático que fazia do seu estilo aparentemente simples uma fórmula devastadora para qualquer defesa. portuguesa. O Futebol Clube do Porto e no Sporting, em particular, o seu nome é sinónimo de golos e de títulos, sendo uma referência incontornável na história do futebol português.

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1: Está agora na hora de trazer mais um craque mundial à Golo FM.
2: Franz Beckenbauer, nascido em Munique a 11 de setembro de 1945, é uma lenda incontestável do futebol. A sua carreira, tanto a nível de clubes como internacional, fez dele um dos maiores jogadores da história. Começou a sua trajetória no Bayern de Munique, onde se destacou rapidamente pela sua elegância e habilidade. Beckenbauer fez a sua estreia na equipa principal do Bayern em 1964 e rapidamente se estabeleceu como uma figura central. Sob a sua liderança, o Bayern conquistou 3 títulos da Bundesliga em 69, 72 e 73 e 3 taças dos clubes campeões europeus em 1974, 75 e 76. A posição de líbero que Beckenbauer redefiniu permitiu-lhe não apenas atuar na defesa, mas também contribuir ofensivamente. A sua visão de jogo e a habilidade em avançar com bola mudaram a forma como a posição era jogada. Foi ainda premiado com o Ballon d'Or, ou o melhor jogador da Europa, em 1972 e 76, refletindo o seu impacto no futebol europeu. Na seleção da Alemanha Ocidental, Beckenbauer também deixou a sua marca. Foi o capitão de equipa que venceu o Campeonato do Mundo em 1974 e, na final realizada no Estádio Olímpico de Munique, a Alemanha Ocidental derrotou os Países Baixos por 2-1. O jogador alinhou com o ombro deslocado, demonstrando uma coragem e uma liderança notáveis que se tornaram lendárias. Além disso, foi fundamental na vitória no Euro de 1972, onde a Alemanha Ocidental derrotou a União Soviética na final. Após o sucesso no Bayern de Munique, Beckenbauer transferiu-se para o New York Cosmos em 1977. Lá continuou a influenciar o futebol, ajudando a promover o desporto nos Estados Unidos. Com sua presença, o Cosmos conquistou o campeonato em 1977 e 78 e a sua estadia acabou por ser crucial para popularizar o futebol no país, oferecendo uma nova visibilidade à modalidade. Após a sua aposentadoria como jogador, Beckenbauer continuou a deixar a sua marca como treinador. Em 1990, levou a seleção da Alemanha Ocidental à vitória no Campeonato do Mundo da Itália, tornando-se o único a ganhar o Mundial, tanto como jogador quanto como treinador. Sob a sua liderança, a Alemanha derrotou a Argentina por 1-0 na final, com um golo de penalti de Andreas Brehme. Beckenbauer também teve um papel significativo na administração do futebol. Em 2006, foi um dos principais organizadores do Campeonato do Mundo da Alemanha, ajudando a garantir o sucesso do torneio. A sua influência estendeu-se à administração da FIFA, onde contribuiu também para a formulação de políticas globais para o futebol. O legado de Franz Beckenbauer é marcado pela sua inovação tática, conquistas impressionantes e impacto duradouro no futebol. O Kaiser continua a ser uma referência para muitos, sendo para sempre lembrado como um dos maiores defesas e jogadores de todos os tempos.

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2: O Tottenham acabou por não aceitar as condições financeiras que ele exigia. O Sporting não pôde ficar à espera do João Palhinha, seja o João Palhinha seja o jogador qualquer. Hoje o João Palhinha ainda é jogador do Bayern Munique, isto para nós era impossível. Mas eu também quero dizer uma coisa, que se no final de junho as condições que o João Palhinha exigiria ao Sporting, João Palhinha, Bayern Munique, seriam estas, o Sporting não iria avançar para o João Palhinha. Simplesmente não é o nosso projeto.
3: É para mim uma família, então estou muito bem aqui. Vou estar bem, sou de top para ajudar a equipa ao melhor nível possível e ganhar títulos com Braga, e isso que importa para mim.
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1: Ficamos a 8 minutos das 11 da manhã.
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1: 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Vamos lá olhar agora para mais um gigante adormecido aqui na primeira Rádio Desporto.
5: O Saint-Étienne, também conhecido como Le Vert, é uma das equipas mais lendárias do futebol francês. Fundado em 1919, o clube construiu uma história notável, especialmente nas décadas de 60 e 70, quando se tornou a principal potência do futebol em França. Com um total de 10 títulos da Ligue 1, o Saint-Étienne deteve o recorde de campeonatos durante várias décadas, uma marca que sublinha a sua importância no cenário desportivo nacional e que ainda assim foi perdida para o PSG, que agora soma 12. O caminho para a glória começou a ser traçado nos anos 50, mas foi na década de 60 que o clube realmente se afirmou como uma força dominante. Liderado por figuras icónicas como Aimé Jacquet e Robert Herbon, o Saint-Étienne conquistou 4 títulos da Ligue 1 entre 1964 e 1970, além de várias taças de França. Nos anos 70, já sob o comando de Robert Herbon, que assumiu o cargo de treinador após brilhar como jogador, o clube solidificou a sua hegemonia com mais de 5 campeonatos até 1976. A época de ouro do Saint-Étienne culminou nesse mesmo ano, quando a equipa chegou à final da Taça dos Clubes Campeões Europeus. Numa campanha memorável, eliminaram equipas de grande qualidade, como o Dinamo Kiev e o PSV Eindhoven, antes de enfrentar o Bayern Munique na final disputada em Glasgow. Apesar do esforço e de uma exibição combativa, o Saint-Étienne perdeu por 1-0 com o golo de Franz Roth. As bolas que embateram nos postes durante o jogo tornaram-se lendárias, levando os adeptos a acreditar que, com balizas diferentes, o resultado teria sido outro. Apesar da derrota, o impacto da campanha europeia foi enorme. O Saint-Étienne tornou-se um símbolo de orgulho para o futebol francês e a equipa era idolatrada pelos seus adeptos. O Stade Geoffroy Guichard, apelidado de Le Chaudron, o Caldeirão em português, era um dos estádios mais intimidantes da Europa, onde a paixão dos adeptos criava um ambiente único. Nos anos 70, o clube contou com jogadores extraordinários como Dominique Rocheteau, Jacques Santini e Michel Platini, que mais tarde se tornaria uma das maiores figuras do futebol mundial. Platini foi o destaque do início da época de 80, altura em que o Saint-Étienne conquistou o seu 10º e último título da Ligue 1 em 1981, consolidando o seu estatuto como um dos clubes mais titulados de França. Contudo, os anos que se seguiram foram difíceis. A saída de Platini para a Juventus em 1982 marcou o fim de uma era, e problemas financeiros e de gestão desportiva colocaram o clube em declínio. Durante grande parte das décadas de 90 e 2000, o Saint-Étienne lutou para se manter na Ligue 1, alternando entre a primeira e a segunda divisão. Apesar de estar longe dos tempos áureos, o Saint-Étienne continua a ter uma legião de adeptos apaixonados e uma herança que faz dele um dos clubes mais respeitados de França. Nas últimas décadas, o Saint-Étienne tem lutado para recuperar a glória do passado, alternando temporadas na Liga Francesa com períodos de dificuldades desportivas e financeiras. Entre os anos 2000 e 2020, o clube teve alguns momentos de destaque, incluindo a conquista da Taça da Liga em 2013, que foi o seu primeiro troféu importante em mais de 3 décadas. Essa vitória deu aos adeptos alguma esperança de um regresso ao topo do futebol francês. No entanto, nos anos ainda mais próximos, o clube voltou a enfrentar desafios. Em 2022, o Saint-Étienne foi relegado para a Ligue 1, a segunda divisão, após perder o play-off de despromoção contra o Auxerre. A descida foi um golpe duro para um clube com tanta história, que se viu obrigado a reestruturar-se para tentar regressar à elite do futebol francês. Apesar do momento difícil, o apoio incondicional aos adeptos e a herança histórica mantiveram viva a chama da equipa, que acabou por regressar à primeira divisão. O Saint-Étienne continua a ser um gigante adormecido no panorama do futebol francês. A sua história rica e os sucessos do passado são uma inspiração constante para os clubes e os seus adeptos, que acreditam que com uma gestão mais sólida e um plantel competitivo, o clube poderá voltar a ser uma força relevante no futebol local. O gigante verde sonha em recuperar o seu lugar entre os grandes, com os olhos postos num futuro mais brilhante.
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1: Vamos lá olhar agora para mais um grande feito histórico aqui na Primeira Rádio Desporto.
5: A equipa do Santos entre 1960 e 1969 é amplamente considerada uma das maiores da história do futebol mundial. Durante esta década, o clube brasileiro, liderado pela lenda Pelé, conquistou títulos nacionais e internacionais, enquanto encantava adeptos com o seu futebol ofensivo e dinâmico. O Santos revolucionou a maneira como o futebol era jogado no Brasil, estabelecendo um padrão que seria lembrado por gerações. Esta equipa foi a responsável por transformar o Santos num dos clubes mais respeitados e temidos do planeta. A história de ouro do emblema paulista começou em 1960, quando o clube já contava com Pelé, um jovem prodígio que aos 17 anos havia sido campeão mundial com o Brasil no Mundial de 58. Além dele, a equipa contava com outros grandes jogadores, como Coutinho, Pepe e Zito. O trio Pelé, Coutinho e Pepe formavam um dos ataques mais mortíferos da história, que aliado ao talento no meio-campo e à solidez defensiva, proporcionou ao Santos uma combinação perfeita para o domínio total do futebol. Em 1961, o Santos conquistou o Campeonato Paulista, marcando o início de uma era de supremacia no futebol brasileiro. Entre os maiores feitos desta equipa está a conquista da Taça Libertadores da América em 1962 e 63, sendo que naquela época poucos clubes sul-americanos tinham alcançado sucesso tão consistente a nível internacional. O Santos não só ganhou estas 2 edições da competição mais importante da América do Sul, como também venceu a Taça Intercontinental nesses mesmos anos, ao derrotar o Benfica e o AC Milan, respectivamente. Ao bater o campeão europeu, o Santos provou ser a melhor equipa do mundo, com Pelé a brilhar em ambos os duelos. O jogo de 1962 contra o Benfica ficou marcado pela grande exibição de Pelé em Lisboa, onde o Santos venceu por 5-2 numa exibição de gala. A era dourada do emblema paulista foi também recheada de títulos domésticos. O clube conquistou o Campeonato Brasileiro, então conhecido como Taça do Brasil, por 5 vezes consecutivas entre 1961 e 65, além de somar mais 2 títulos no torneio Roberto Gomes Pedrosa, precursor do atual Campeonato Brasileiro, em 1968. O domínio santista no Brasil foi avassalador, com a equipa a ganhar praticamente todos os títulos possíveis e a criar uma aura de invencibilidade. Além dos títulos e conquistas, a equipa do Santos ficou marcada pelo seu estilo de jogo, que combinava talento individual, jogadas espetaculares e uma visão ofensiva constante. O Santos era sinónimo de espetáculo, com os seus jogadores a atraírem multidões por onde quer que passassem. Pelé, o grande maestro da equipa, combinava velocidade, técnica e um poder de finalização ímpar, e ao seu lado, Coutinho e Pepe completavam um trio letal que aterrorizava as defesas adversárias. Pelé não só se tornaria o maior artilheiro da história do clube, como também o maior goleador da história do futebol, com mais de 1000 gols na carreira. A década de 60 foi um período em que o Santos transcendeu as fronteiras do Brasil. A equipa fazia excursões por todo o mundo, jogando partidas amigáveis em locais como a Europa, a África e a Ásia. Este fenómeno internacional levou o nome do Santos e de Pelé para todos os cantos do planeta, consolidando o clube como um emblema global. Estas digressões também representavam uma fonte significativa de receitas para o clube, que aproveitava a enorme popularidade da sua equipa e do seu principal astro. Mesmo com o sucesso internacional, a equipa do Santos não perdeu o foco no cenário doméstico, continuando a dominar o futebol brasileiro. Para além dos títulos, o impacto que o Santos teve na cultura do futebol foi profundo. O clube influenciou o estilo de jogo de várias gerações, com a sua mentalidade ofensiva e habilidade técnica a tornarem-se referências para outros emblemas e seleções. No entanto, com o fim da década de 60, a equipa começou a perder algumas das suas peças-chave. Coutinho e Zito deixaram o clube e Pelé, embora ainda fosse um dos melhores jogadores do mundo, começou a entrar na fase final da sua carreira. O declínio natural da equipa foi inevitável, mas o legado que o Santos deixou durante esse período é inegável. Esta equipa revolucionou o futebol e é lembrada como uma dos melhores de todos os tempos. A era de ouro do Santos, na década de 1960, permanece viva na memória dos adeptos e na história do futebol nacional. Pelé, considerado um dos maiores jogadores de todos os tempos, consolidou o seu estatuto como o rei do futebol durante esse período, enquanto o Santos se firmou como um dos maiores clubes do mundo. Este foi um dos momentos mais brilhantes da história do desporto e uma fase inesquecível para todos os adeptos do Santos e todos os apreciadores de futebol.
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8: São 11 da manhã e 2 minutos. 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
9: Seco Fofané vai regressar ao Dragão. O Futebol Clube do Porto selou nas últimas horas no acordo com a formação do Rennes para no regresso do médio, um dos grandes obreiros da conquista do título nacional da temporada passada. O Costa Marfinense, que se tornou um favorito dos adeptos pela sua entrega e capacidade de decisão, chega num molde de negócio atualmente favorável para nas contas da SAD Portista, num empréstimo de uma temporada sem qualquer pagamento de taxa de cedência. A operação foi viabilizada em grande medida pela vontade férrea do Internacional Nacional de Marfinense, nem voltar a vestir de azul e branco. No Rennes, Fofana oferia um salário anual bruto na ordem dos 6 milhões de euros, valores proibitivos para a realidade financeira atual do clube português. Contudo, no desejo de trabalhar sob as ordens de Francesco Farioli, o impacto emocional da sua passagem anterior pesaram na balança. Os jogadores aceitou uma redução drástica dos seus vencimentos, permitindo que o Futebol Clube Porto assuma no seu ordenado dentro de um teto salarial confortável. A contratação de Fofana surge como uma resposta direta do mercado à transferência de Rodrigo Mora na equipa da AS Roma. Com a saída do jovem promessa na capital italiana, na Farioli identificou em Fofana no perfil ideal para manter o equilíbrio e agressividade ofensiva no miolo da formação portista. O técnico italiano ganha assim um jogador que já conhece nos cantos da casa e que não necessita de um período de adaptação ao futebol português. Na memória da época na transata, continua viva na mente dos adeptos na Seco Fofana, na chegou em janeiro e transformou o meio campo dos Dragões, imprimindo uma dinâmica física e uma chegada na área que partiam faltar na equipa, permitindo a Froholt descansar em algumas partidas. Foi dele um dos golos mais importantes da caminhada rumo ao título, no remate decisivo na vitória por 2-1 em Braga, um triunfo que deu o balanço final para a ultrapassagem na tabela classificativa. Com o regresso de Fofané, no Futebol Clube do Porto não só reforça no plantel com experiência e qualidade técnica, como envia uma mensagem clara aos rivais: o campeão está pronto para defender o título com as armas que melhor conhece. O médio já chegou ao Porto e realizou os habituais exames médicos. Chabnib poderá ser opção imediata para nas próximas jornadas da Primeira Liga. Ele que é um reforço que encaixa perfeitamente no perfil dos jogadores que Francesco Farioli tanto aprecia. Fechado este dossiê importante de uma unidade nuclear para no meio campo, na zona importante, na estratégia da equipa azul e branca, a SAD do Futebol Clube do Porto canaliza agora todas as suas atenções num homem-golo para o plantel portista. E a escolha passa pelo internacional mexicano Santiago Jiménez, jogador da equipa do AC Milan, mas que não entra nos planos do português Ruben Amorim. O jogador já deu no seu sim aos campeões portugueses e continua em Itália à espera que o Futebol Clube do Porto e Milan cheguem a uma plataforma de entendimento para um empréstimo, que neste caso deve obrigar os Dragões a uma opção de compra por valores elevados. A recordar, a propósito de Santiago Jiménez, que custou 30 milhões de euros ao emblema, agora orientado pelo técnico luso, mas as várias lesões impediram-no de ter o melhor rendimento desportivo na Série A italiana. Nessa conformidade, no projeto apresentado pelo Futebol Clube do Porto, agradou ao avançado, que pretende relançar a sua carreira em Portugal, mas também com o aliciente de jogar na Liga dos Campeões. Ainda pelo universo azul e branco, o Futebol Clube Porto venceu o Arouca Abna por 2-0 no estádio do Dragão, na terceira na jornada da primeira Liga Abna Portuguesa, mas desta vez com uma exibição autoritária. O guarda-redes adversário Abna Rua Barrena fez um total de 8 defesas, impedindo assim um resultado mais desnivelado. Os Dragões começaram por manter o adversário Abna sempre controlado. Uma exibição imponente pela primeira vez durante esta temporada. Nos números, Abna reforçam a ideia que acabou por ser uma das melhores exibições da era Abna Farioli. Os portistas fixaram novos máximos de remates, 23, e na criação de ocasiões flagrantes, 9, bem como em pontapés de canto, a seu favor, 12 no total. A exibição frente ao Arouca foi mesmo a que teve na avaliação mais elevada, desde que Francesco Farioli assumiu o comando técnico da equipa portista, com o rating de 8,1, valores sendo 10 a nota máxima. Além disso, o Futebol Clube Porto conseguiu frente ao Arouca no valor mais alto da temporada, de golos esperados, 3, superando os 2,6 na jornada inaugural frente à formação do Alverca. João Palhinha regressa a Portugal para representar o Sport Lisboa e Benfica. No médio internacional português, realizou os exames médicos necessários antes de assinar pelo Clube da Luz. No jogador de 31 anos, passou por Lisboa antes de assinar contrato. A operação representa, assim, um investimento de 14 milhões de euros por parte do Sport Lisboa e Benfica, aos quais se juntam mais 5 milhões mediante o cumprimento de determinados objetivos. Palhinha assina com vínculo de 4 temporadas, válido até junho de 2030. O médio recebe cerca de 3 milhões de euros líquidos por época. O Besiktas está em negociações com o Benfica para a transferência de Luque Bacchio, com os clubes a tentarem chegar a um acordo nos próximos dias, que deverá rondar os 20 milhões de euros, escreve o jornal francês L'Equipe. Apenas um ano após ter chegado à Luz, proveniente do Sevilha, no extremo de 28 anos, poderá estar assim de saída para o futebol turco, pelo mesmo valor pelo qual foi contratado. Embora ainda não exista um acordo final, refere a publicação, as conversações entre os dois emblemas estão a avançar a ritmo acelerado. O atacante Benfica na Sevilha, que conta com 33 internacionalizações pela Bélgica, tem contrato com os encarnados até junho de 2030, mas pode estar de saída neste mercado após uma época em que apontou um golo em 33 partidas. No arranque da temporada em curso, leva 4 jogos na equipa de Marco Silva, apenas um como titular, com um tento apontado na frente à formação do Arts, com empate a uma bola e uma assistência diante da formação do Sandkallen, com a vitória por 5-0. Da formação encarnada. Itália, o Grécia, na Torino ou PAOK Salónica. O destino de Daniel Bragança está praticamente traçado. Nos italianos estavam na frente da corrida para levar o médio de 27 anos, mas na série na intermissão dos gregos, nas últimas horas, deixou o dossiê num impasse que vai ser resolvido ainda durante esta semana. O emblema de Turim continua a ter ligeira vantagem, mas a decisão final ainda não está tomada e poderá estar nas mãos de Bragança. Certo, no entanto, que no camisola 23 do Sporting deixa no clube 19 anos depois de ter chegado aos verdes e brancos, onde poderá permitir um encaixe entre os 5 e 7 milhões de euros. O futuro de Daniel Bragança estava traçado desde o final da época passada, sem proposta de renovação. A entrada para o último ano de contrato com os Leões, uma transferência, passou a ser o cenário mais provável. Não aconteceu cedo no mercado, mas vai acontecer mais tarde, ou seja, muito provavelmente durante esta semana, a penúltima, com a janela de transferências de verão aberta. No início eram 10, 12 milhões de euros que estavam na mente de Leonina para na saída de um jogador que chegou ao clube na temporada 2007-2008, na Pareb nos sub-10 e que passou por todos os escalões de formação até sénior, com empréstimos a Farense em 2018-2019, com 16 jogos e 2 golos, e Estoril Praia em 2019-2020, com 22 jogos, 4 golos e 5 assistências. Nas propostas tardaram, o Abnib passou a admitir-se valores entre os 8 e 10 milhões de euros, mas será entre 5 e 7 milhões que o negócio se poderá realizar. Entre a Série A e o campeonato grego, a Liga Italiana é bastante mais atrativa, mas depois há todo um contexto esportivo e financeiro que tem de ser equacionado e ponderado e que vai influenciar a decisão certa é na saída do jogador. O valor referido da transferência e os destinos nesta altura circunscritos a dois países, Itália e também Grécia. Nesta temporada, apesar de ter feito a pré-temporada com o grupo às ordens de Rui Borges e até depois de ter marcado 4 golos nos particulares com o Riense, Portimonense e Celtic, Bragança não foi convocado para qualquer encontro nos treinos. Ele, como Pedro Gonçalves, não entram em todos os exercícios, enquanto esperam pelas colocações. A do camisola 23 está por horas, de pote mais atrasada. No camisola 8, que tem contrato até 2030, recentemente renovado, e cláusula de 80 milhões de euros, não entra nas contas e tem como destino provável a Arábia Saudita, onde na formação do Al-Ittihad o poderá receber, sabe assim resolve, abna nas vagas para abna estrangeiros e basta abna venda de Bragança, abna para abna que neste verão, abna tendo em conta nas transferências a título definitivo, os verdes e brancos ultrapassem os 200 milhões de euros em vendas. Para já, abna estão com abna nos 196 milhões e meio de euros, abna de Jovem Nikenda, por 50 milhões para o Chelsea, de Morten Newman, por 40 milhões para o Atlético de Madrid, de aumento por 40 milhões para o Nottingham Forest, de Trincão por 40 milhões para abna formação do Al-Ali, Alisson por 16 milhões e meio de euros para o Nápoles, abna de Diogo Travassos, por 5 milhões e meio de euros para o Sporting Clube de Braga, e Kocharashvili, por 4 milhões e meio de euros para a formação do Sevilha. Ainda dentro do tema Abna Leonino, na discussão animou a semana Abna passada, Abna quem seria Abna o titular na partida Abna diante do Alverca, Abna Luís Suárez ou Fotis Luanidis. O enigma Abna teve-se até perto da hora de jogo, mas a escolha Abna recaiu no colombiano, Abna até porque na conversa Abna com Rui Borges, na Unidade de Saúde e Performance do Sporting, o avançado grego Abna revelou ainda Abna sentir algum desconforto na zona lombar. Poupou-se Abna o atleta Abna ao esforço, Abna até Abna pelo historial clínico. Em 2025-2026, Abna falhou 29 dos 56 jogos discutidos pelos verdes e brancos, e é necessária cautela. Agora, nos dados, Abna apontam para Abna o restabelecimento total do camisola Abna 7, antes da Abna partida, Abna com os ribatejanos, dividiu-se entre o ginásio e o relevado, evoluindo Abna de forma condicionada, mas não é líquido, que em Vila do Conde, frente ao Rio Ave, Abna tenha lugar no 11 garantido, Malgrado, Abna assinados, Abna 2, Abna golos, Abna 2 assistências nas duas primeiras jornadas. Está Abna reaberta, Abna sem a luta titânica, Abna por lugar, Abna de avançado, no menu Abna do esquema 4-2, Abna 3-1, que o Leão, que Abna costuma, Abna colocar-se na mesa dos adversários numa alteração tática implementada no início da época na passada. Os treinadores não gostam de retirar avançados, quando estes estão com golo. Contudo, Suárez também o está, não que tivesse sido ele o autor do terceiro diante da equipa do Alverca, numa arrancada que deixou como marca na temporada transata, quando assinou 38 golos e minorou o impacto da saída conturbada de Victor Gyökeres rumo à formação do Arsenal. A decisão caberá na Rui Borges, como é óbvio, e o elemento que poderá desequilibrar a balança do técnico serão as garantias físicas dadas estes dias de agosto, estão a ser sobretudo marcados por mau tempo, e é de prever que na próxima sexta-feira, no relevado do Estádio dos Arcos, esteja um pouco pesado devido à forte chuva que se tem feito sentir durante toda a semana, exigindo assim um esforço adicional aos futebolistas, daí exigindo a reflexão de que os jogadores que estejam em melhores condições físicas possa ir a jogo. São vários os aspectos, apesar da fundamentação da escolha, mas num técnico que não se queixa destas dores de cabeça, pois o ideal é ter o plantel completamente disponível. Rui Borges gostou da exibição de Suárez diante do Alverca, não só pelo golo, mas pela forma como pressionou a defesa contrária, obrigando a erros na fase de construção. Os elogios de Varandas, no colombiano, no último domingo, também ajudam à estabilização emocional do camisola 97, mas Luanidis não se tem furtado ao trabalho, portanto tem palavra a dizer no que diz respeito à possível escolha de Rui Borges. O Rio Ave oficializou a contratação de Pedro Amaral, ele que está de regresso à Vila de Conde, depois de ter representado o clube entre 2019 e 2022. O lateral esquerdo português, de 29 anos, tinha deixado o Estoril após duas épocas na Amoreira e assina agora um contrato válido até junho de 2028 com o emblema da Caravela, pelo qual soma 94 jogos. Formado no Benfica, onde chegou a representar a equipa B, no defesa internacional de sub-21, Luso, na conta ainda com passagens pelo futebol grego, no serviço do Panathinaikos, e também da formação do Lamia, e pelo Campeonato Saudita, onde vestiu a camisola da na formação do Al-Khaledj. Na temporada transata, Pedro Amaral participou em 27 partidas pelos canarinhos, com uma assistência registada. As camisolas do Clube Sport Marítimo para 2026-2027, que deviam ter sido colocadas à venda para sócios nesta última segunda-feira, ainda não estão disponíveis para o público em geral, segundo o emblema marítimista. Na marca desportiva, o Mel contratou o Abni e pagou um serviço premium para que a transportadora responsável por fazer chegar as camisolas à Madeira fizesse esse serviço por via aérea. No entanto, a transportadora optou por fazer o transporte por via marítima. A chegada das camisolas estava prevista para o início da semana passada, no que permitiria cumprir-se na data de lançamento anunciada, mas até agora ainda não se sabe quando irão chegar. O Mel, na marca fundada na Alemanha e sediada na Dinamarca, tem fábricas no Paquistão, China, Índia, Bangladesh, Portugal e Turquia. Mais de 80% da produção está concentrada na Ásia. Agora sim, é oficial, o Estrela da Amadora anunciou a venda de 90% da SAD num grupo alemão, liderado pela Advantage e pela Lidl. Com o apoio do Grupo Benaqui, este consórcio traz um conjunto de investidores bem conhecidos dos adeptos do futebol, como são os casos de Thomas Müller, Mats Hummel, Jan Sommer e também Lucas Hernández. Na presidência da SAD Tricolor, fica assim nas mãos de Monsman, que após uma década ligado ao Bayern de Munique, um dos principais objetivos passa por tentar trazer um elemento novo entusiasmante ao futebol português. O negócio ficou concluído na passada quinta-feira por um valor de 40 milhões de euros por 90% do capital, no que representa a maior venda de sempre do controlo de uma SAD no futebol português. Castão Elias anunciou que deixa na carreira do ténis através de uma publicação nas redes sociais. O antigo número 2 nacional destacou que, apesar de ainda ter vontade para continuar, o corpo vai dando vários sinais ao longo dos últimos tempos de que estava na altura de parar em definitivo. Há decisões difíceis de tomar e há decisões que são inadiáveis e por isso mesmo acaba por tomar a decisão de deixar o ténis profissional. Antes de fechar este capítulo, deixa sobretudo esse desejo para que os mais jovens se sintam motivados a discutir nesta modalidade e espera sobretudo que Portugal possa elevar ainda mais os talentos a nível do ténis mundial para que mais portugueses possam estar incluídos nessa boa classificação do ranking mundial ATP. Ainda pelo ténis, o tenista Frederico Silva, número 231 do ranking mundial ATP, começou de forma positiva o qualifying do Open dos Estados Unidos. O português levou melhor sobre o alemão Diogo Dettura, número 194, por 7-5 e 6-2, em 1 hora e 29 minutos. Silva, de 31 anos, tem agora na segunda ronda de qualificação pela frente diante do austríaco Rodinov, número 134, classificado do ranking mundial ATP. O tenista luso, para chegar ao quadro principal do último Grand Slam da temporada, terá de ultrapassar 3 rondas. Já pelo setor feminino, Francisca Jorge, número 229, jogadora mundial do ranking mundial WTA, apurou-se para na segunda ronda do torneio de qualificação do Open dos Estados Unidos, em Nova York. A tenista portuguesa superou Victoria Jiménez de Andorra, número 120 do ranking mundial WTA e 12ª cabeça de série do qualifying em 2 sets por um duplo de 6-3 em 1 hora e 23 minutos no campo número 8. Francisca Jorge, que não tinha um triunfo, que a coloca na próxima fase. Na segunda ronda da qualificação, a tenista lusa de 26 anos vai defrontar a Sérvia, na Mia Ristich, número 195 do ranking mundial WTA. Um embate marcado para no final do dia, desta na quarta-feira, para se ter ao quadro principal, a tenista lusa terá de ultrapassar também ela 3 rondas de qualificação.
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1: Tiaguinho, alcunha para Tiago Fernandes, é o segundo reforço confirmado da recém-criada equipa de futsal do Futebol Clube do Porto. Depois da oficialização de Cardinal no Alabama Internacional Português, na chega aos Dragões, após duas temporadas ao serviço dos italianos, do Fortitudo na Portinésia, tendo marcado 12 golos em 53 jogos. Novo camisola 10 dos Azuis e Brancos, estreou-se profissionalmente pelo Benfica e desde então vestiu as camisolas do Sporting Clube de Braga, Módico Chabna Breval, na Quinta dos Lombos e a formação de Caxinas. De recordar que o Futebol Clube do Porto vai discutir a terceira divisão na nova temporada 2026-2027. Já o Sporting confirmou a contratação de Alexander Sabnesukov no guarda-redes ucraniano de 29 anos, Sabneshega, do IT Kiev, e junta-se aos campeões europeus de futsal, Sabneb, no cumprir de um sonho para o Internacional pela Ucrânia, que fará na concorrência Bernardo Passob e Gonçalo de Portugal. Rodrigo Paes de Almeida, diretor do futsal, justificou a aposta, tendo em conta as características deste futsalista, que podem ser muito importantes para ajudar a equipa a ter sucesso nos vários jogos desta época desportiva 2026-2027, no que diz sobre respeito ao futsal. Ainda pelo futsal, o Sporting Clube de Braga oficializou a contratação de Tomás Colasso, na aula de 21 anos, que jogava no Ferreira do Zezer e tem no currículo no título no europeu de sub-19 por Portugal em 2023. O aula que fez 3 golos em 14 jogos pelo Ferreira do Zezer, na segunda metade da época passada, na primeira época de bolo pelo Caxinas, com 13 jogos registados, justificou a decisão de rumar ao Sporting Clube de Braga e deixou uma mensagem aos adeptos arsenalistas, primeiro assumindo que era de facto muito importante justificar-se nessa aposta feita pelo Sporting Clube de Braga, uma equipa que deposita nele muita confiança e, portanto, quer retribuir com boas exibições e, sobretudo, deixando essa mensagem aos adeptos, quer dar muitas alegrias a todos aqueles que são adeptos ferrenhos da formação dos Guerreiros do Minho pelo futsal.
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3: Lothar Matthaus é uma das maiores lendas do futebol mundial, conhecido pela sua versatilidade, liderança e longevidade em campo. Nascido a 21 de março de 1961 em Erlangen, na Alemanha, Matthaus teve uma carreira que atravessou mais de duas décadas, acumulando títulos tanto a nível de clubes como de seleções. Ao longo da sua carreira, destacou-se pela sua capacidade de jogar em várias posições, desde médio centro a líbero, sempre com uma entrega impressionante e uma visão de jogo apurada. Matthaus é o jogador com mais internacionalizações pela seleção alemã, com 150, e é reconhecido como um dos jogadores mais completos da sua geração. O seu percurso começou no Borussia de Mönchengladbach, onde rapidamente deu nas vistas. Após destacar-se na Bundesliga, Matthaus foi convocado para a seleção alemã, ainda jovem, integrando o plantel no Campeonato Europeu de 1980, onde a Alemanha Ocidental se sagrou campeã. No entanto, foi com a transferência para o Bayern de Munique, em 1984, que Matthaus se tornou uma estrela mundial. Nos seus primeiros anos no Bayern, conquistou 3 títulos da Bundesliga, afirmando-se como um dos melhores médios do futebol europeu. O seu futebol dinâmico, capaz de atacar e defender com a mesma eficiência, e o seu poderoso remate tornaram-no uma peça essencial no meio-campo bávaro. A nível internacional, Matthaus foi protagonista em diversas competições, mas os mundiais foram o palco onde mais brilhou. Esteve presente em 5 campeonatos do mundo, um recorde para a época, e em 1986, na final contra a Argentina, Matthaus teve a tarefa ingrata de marcar Diego Maradona, um confronto icónico que ajudou a definir a rivalidade entre ambos. Embora a Alemanha Ocidental tenha perdido a final, o talento de Matthaus já era amplamente reconhecido. Em 1988, o jogador fez uma mudança para o futebol italiano, assinando pelo Inter de Milão, onde jogaria um papel fundamental. Sob o comando de Giovanni Trapattoni, Matthaus levou o Inter à conquista da Série A em 1988-89, quebrando um jejum de 9 anos. Essa equipa do Inter é lembrada como uma das mais fortes da história do clube e Matthaus foi a principal estrela, ajudando também a conquistar a Supertaça de Itália e a Taça UEFA em 91. A sua passagem por Itália solidificou o seu estatuto de um dos melhores jogadores do mundo. Mas foi no Mundial de 1990 que Matthaus viveu o seu maior momento. Capitaneando a seleção da Alemanha Ocidental, liderou a equipa até à vitória, conquistando o troféu em Itália. Matthaus foi o grande maestro do meio-campo, com exibições de encher o olho, marcando 4 golos no torneio, incluindo um dos mais belos da sua

0: recuado para a posição de livro, onde demonstrou a sua inteligência tática. Nos anos seguintes, ajudou o Bayern a vencer mais 4 títulos da Bundesliga e a Taça UEFA em 1996, tendo ainda um último grande momento internacional no Euro de 1996, onde a Alemanha já do mundo. Encerrou a sua carreira internacional após o Euro 2000, mantendo o recorde de mais internacionalizações pela Alemanha. Continuou a jogar pelo Bayern até esse mesmo ano, antes de se despedir definitivamente do futebol no Metro Stars dos Estados Unidos. Lothar Matthaus é um nome que ressoa na história do futebol, não apenas pelas suas conquistas, mas também pelo espírito competitivo e capacidade de se reinventar ao longo de uma carreira tão longa. Com um impressionante total de 25 títulos conquistados, é uma verdadeira lenda do desporto.
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3: Para desgosto de muitas pessoas, Soares vai continuar a ser jogador de futebol. Soares é um exemplar profissional, está nos melhores registros da história do Sporting e eu sei, vai querer muito continuar a ser.
4: Para recuperar bem, estou a voltar um bocadinho para o campo e também quando fui para a praia, alguns adeptos que estão a me ajudar, o presidente está sempre no meu posto para me dizer vai voltar mais forte, o jogador também. E isso é incrível para mim, parece que eu não estou lesionado, então é mais fácil para mim.
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5: São 11h26.
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5: 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Agora seguimos com os gigantes adormecidos neste produto 100% palavra.
0: O Leeds United, fundado em 1919, é um dos clubes mais importantes do futebol inglês, com uma história de grandes conquistas e quedas dramáticas. O seu período áureo começou nos anos 1960 e 70, sob a liderança do treinador Don Revie, que transformou o Leeds numa das equipas mais fortes do país. Foi nessa época que o clube alcançou alguns dos seus feitos mais memoráveis. 2 títulos da primeira divisão inglesa em 68-69 e 73-74, uma FA Cup em 1972 e 2 taças das cidades com feiras, uma competição precursora da atual Liga Europa, em 1968 e 1971. Conhecido pelo estilo combativo e altamente disciplinado, o Leeds de Revie tornou-se uma referência de resiliência e combatividade, marcando a história do clube e do futebol britânico. Esta era dourada foi protagonizada por jogadores emblemáticos como Billy Bremner, Norman Hunter e Jack Charlton, que não só contribuíram para os sucessos dentro de campo, mas também personificaram o espírito destemido do clube. A saída de Revie, contudo, trouxe uma fase de instabilidade e o Leeds entrou em declínio, culminando na sua despromoção para a 2ª Divisão em 1982. O clube lutou anos para se reerguer, mas só na década de 1990 voltou a emergir no topo do futebol inglês. O renascimento do Leeds veio com o treinador Howard Wilkinson, que liderou o clube ao título da 2ª Divisão em 1990, garantindo a subida à primeira. Apenas 2 épocas depois, em 1991-92, o Leeds surpreendeu ao vencer a última edição da primeira divisão antes da criação da Premier League. Com jogadores como Eric Cantona, Gary Speed e Gordon Strachan, o Leeds dominou a liga e conquistou o seu 3º título de inglês, trazendo nova glória aos adeptos e reforçando a imagem de uma equipa resiliente e vencedora. A mudança de milénio trouxe ao clube ambições renovadas, com investimentos em grandes nomes como Rio Ferdinand e Robbie Keane, e em 2001 o clube protagonizou uma campanha europeia inesquecível, alcançando as meias finais da Liga dos Campeões. No entanto, os gastos elevados e a gestão financeira arriscada levaram o clube a uma crise profunda. Em 2004, o Leeds acabou despromovido para o Championship, a 2ª Divisão, e em 2007 caiu ainda para a League One, a 3ª, marcando um período de sofrimento e dificuldades para os seus adeptos. Nos anos recentes, o Leeds United reencontrou o caminho de volta à elite, conseguindo finalmente a promoção à Premier League em 2020, sob o comando do carismático treinador Marcelo Bielsa. Esta recuperação fez renascer a esperança entre os seus adeptos, apesar de uma nova despromoção ao Championship, que em ainda hoje carregam com orgulho a história do clube.

0: sonhando em reviver os tempos de glória que marcaram o Leeds United como uma força do futebol inglês.
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2: São 11:30 da manhã. 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
3: União de Santarém anunciou a contratação de Dimas Perep no comando técnico da equipa que milita na Liga 3. O antigo internacional português de 57 anos vai substituir o técnico Gonçalo Carvalho, que foi afastado do cargo depois de ter somado apenas um ponto nas primeiras três jornadas do campeonato. Dimas está, assim, de regresso a Portugal, depois de, na última época, ter orientado a formação do Al Wahda dos Emirados Árabes Unidos. Em 10 jogos, antes desempenhou o cargo de treinador adjunto na formação do Bursaspor da Turquia, na Al Hilal da Arábia Saudita, o Tianbuk Motors na Coreia do Sul, no Karpaty, na da Ucrânia, e também a formação do Burnley, na Inglaterra. No futebol português, na única experiência com que conta, no comando técnico das equipas na BIP, e sub-23 da formação da BSAD, já extinta em Santarém, Dimas trabalhará com o último classificado da Série B da Liga 3, que na temporada passada chegou à fase de apuramento de campeão. O antigo diretor do Leixões, Manuel Bragança, acabou suspenso por 3 meses pelo Conselho de Disciplina da Federação Portuguesa de Futebol. Graça acabou por sofrer esta suspensão devido à prática de assédio sexual contra duas menores de 15 e 17 anos que representavam o clube na temporada passada. Segundo o acórdão dado a conhecer pela Federação Portuguesa de Futebol, ficou provado que o arguído teve palavras menos próprias para com as menores. Para além disso, em pelo menos uma ocasião, o dirigente passou as mãos nas coxas de uma das atletas num balde sem que ela consentisse tal ato e terá dito às vítimas novamente frases impróprias. O arguido que negou as acusações acabou ainda absolvido da prática de comportamento discriminatório da qual era igualmente acusado. A decisão do Conselho de Disciplina da Federação Portuguesa de Futebol é passível de recurso para o Conselho de Justiça da Federação Portuguesa de Futebol ou para no Tribunal Arbitral do Desporto. Manuel Graça deixou Leixões em março deste ano para arrumar a formação do Racing Power. O jogador da AS Roma, Rodrigo Mora, surgiu no 11 inicial dos Giallorossi, na frente à Fiorentina, deixando o seu treinador, Gian Piero Gasperini, rendido às suas qualidades. Acabou por assumir o próprio Gasperini, que Mora, depois dessa sua estreia na formação da AS Roma, deixou boas indicações daquilo que poderá dar na equipa e, sobretudo, um jogador de grande qualidade e com grandes pormenores técnicos. Considerou o experiente treinador italiano de 68 anos após o encontro. O internacional luso Mora foi substituído aos 54 minutos. Por Matias Chabnatolé, numa altura em que Roma já vencia por 2-0, acabou também por assumir Gasperini, que teve uma quebra física, algo normal, explicou o técnico, que se mostrou ainda satisfeito pela forma como o clube está acompanhado no mercado de transferências. A esse Roma arrancou assim a Série A italiana com uma goleada na Fiorentina por 4-0 num jogo em que Malen completou um hat-trick. O Tottenham anunciou a contratação de Savinho junto do Manchester City. O internacional brasileiro deixa assim os Citizens ao fim de 2 temporadas. A imprensa inglesa avança num negócio de 87 milhões e meio de euros fixos, mais 11,6 milhões de euros por objetivos. Na confirmação feita no Atlético Mineiro do Brasil, Savinho teve na primeira experiência na Europa pelas portas dos neerlandeses do PSV Eindhoven em 2022. No ano seguinte, reforçou o Girona de Espanha, onde se destacou. Foi então contratado pelo Manchester City por 25 milhões de euros, no fim de 2 épocas, na Inglaterra. O extremo de 22 anos, na soma, 7 golos e 13 assistências em 84 jogos. O futuro de Alex Baldi sofreu uma reviravolta nos últimos 10 dias, com os jogadores a tomar a decisão de abandonar o Futebol Clube Barcelona. Neste mercado de verão, escreve no jornal Marca, apesar dos remotos da saída que circulavam há algum tempo, na permanência do lateral esquerdo no clube, parecia ser o cenário mais provável, sendo essa na vontade expressa pelo próprio jogador em diversas ocasiões. A contratação de João Cancelo pelo emblema catalão foi o ponto de viragem, embora a chegada do português fosse uma intenção conhecida da direção desportiva, liderada por Deco. A sua concretização alterou o panorama para o jovem espanhol. O jogador de 22 anos já sabia que no seu papel na equipa seria diferente esta temporada e que não iria partir como titular indiscutível, mas estava disposto a lutar por um lugar. O momento decisivo foi a decisão de Flick de o deixar de fora da convocatória para o jogo contra a formação do Elche. Nesse encontro, na titularidade de Xavi Esparta, foi um sinal claro para Baldé de que poderia ter perdido espaço na hierarquia da equipa após várias conversas nas últimas horas. O lateral, que estava avaliado em 50 milhões de euros pela Transfermarkt e tem contrato até 2028, comunicou a sua intenção de sair da equipa, garante a publicação. Com apenas uma semana na TEP não fecha o mercado, tanto o Barcelona como Jorge Mendes, na gente do Canhoto, iniciaram uma corrida contra o tempo para encontrar um novo destino, embora Baldé seja um jogador com o mercado. Muitas equipas já têm os seus plantéis praticamente fechados, o que limita as opções disponíveis. O Manchester United surge como o principal interessado, mas as condições mudaram devido aos investimentos recentes. O clube inglês descartou uma transferência definitiva e propõe agora um empréstimo. No Barcelona prefere uma venda, mas a urgência da situação poderá levar o clube a aceitar uma assistência temporária. Existem outras propostas em cima da mesa, ainda menos atrativas, na situação que se intensificou nos últimos dias. Não deverá ter um desfecho iminente. Na Deco e Jorge Mendes continuam a trabalhar para encontrar a melhor solução, que poderá chegar apenas nos últimos dias da janela de transferências. O Atelul venceu a formação do Nanjep por uma bola a zero, conseguindo assim a segunda vitória na fase regular da Liga Romena, fechando-se assim a sexta na jornada. No triunfo aconteceu graças ao gol do português João Lameira, apontado ao minuto 51 de jogo, além do médio de 27 anos, com formação no Futebol Clube Porto, nos lusos Miguel Silva, Pedro Nuno e André Zinho também foram titulares na formação, enquanto que Ricardo Matos integrou o 11 inicial do adversário. A vitória deixa na formação de Lameira com 9 pontos, menos 1 do que o adversário desta na semana, no dia em que na formação do Botzeni venceu a formação do Serazza, também por uma bola a zero. André Domitir foi o autor do único gol do jogo aos 69 minutos. A fase regular da Liga Romena é liderada pelo Dinamo de Bucareste, que é orientado pelo português Nuno Campos.
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10: A 31 de maio de 1961, o Benfica escreveu uma das páginas mais gloriosas da sua história ao tornar-se a primeira equipa portuguesa a conquistar a Taça dos Campeões Europeus. O palco dessa histórica vitória foi o Andorf Stadion, em Berna, na Suíça, e o adversário a derrotar era o poderoso Barcelona, numa final que terminou com um resultado de 3-2 a favor das Águias. Esta conquista foi o culminar de uma campanha europeia memorável, liderada pelo carismático treinador húngaro Béla Gutmann, que com a sua visão tática e liderança transformou o Benfica numa potência do futebol europeu. Para compreender a dimensão deste feito, é importante recordar que o Barcelona era, na altura, uma das equipas mais fortes do continente, tendo eliminado o Real Madrid, vencedor das 5 edições anteriores da competição. O Benfica, por sua vez, chegou à final pela primeira vez, mas a campanha que o levou a Berna foi repleta de exibições sólidas e de uma determinação inabalável. O caminho até à final começou com uma vitória por 4-1 sobre o Hearts da Escócia, seguida de uma eliminatória renhida contra o Újpest Tosa da Hungria, que o Benfica superou com um total de 7-4. Nos quartos de final, as Águias defrontaram o Aarhus da Dinamarca, vencendo por um convincente 7-2 no conjunto das duas mãos. Já nas meias finais, o Benfica encontrou pela frente o Rapid Viena, conseguindo garantir um lugar na final com um resultado agregado de 4-1. Chegados à grande decisão, poucos apostariam numa vitória fácil para os encarnados, dado o favoritismo do Barcelona. A equipa catalã, que contava com jogadores de renome como Dalisdao, Kubala e Luís Soares, vinha de um percurso notável na competição, incluindo a eliminação do Real Madrid, que dominara a Europa nos 5 anos anteriores. Contudo, o Benfica, motivado pela crença e estratégia de Bela Gutmann, estava determinado a mostrar que também merecia estar entre os grandes da Europa. O jogo em Berna começou de forma complicada para os portugueses. O Barcelona adiantou-se no marcador aos 20 minutos com um golo de Sandor Coxis, após uma jogada bem construída pelo ataque catalão. O Benfica, no entanto, não se deixou abater e respondeu com enorme eficácia. Apenas 7 minutos depois, José Águas, capitão de equipa, igualou a partida com um cabeceamento preciso, aproveitando uma confusão na área contrária. O golo deu um novo ânimo à equipa de Gutmann, que aproveitou o momento de instabilidade do Barcelona para virar o jogo a seu favor. Aos 32 minutos, numa jogada rápida de ataque, o lateral esquerdo Ângelo Martins fez um cruzamento tenso que desviou no defesa Anthony Ramalets, do Barcelona, acabando por introduzir a bola na própria baliza. Com 2-1 a favor, o Benfica começava a acreditar que o impossível estava ao seu alcance. No início da segunda parte, o Benfica voltou a entrar forte e ampliou a vantagem aos 55 minutos. Mário Coluna, o monstro sagrado, um dos jogadores mais influentes daquela equipa, rematou de fora de área, colocando a bola fora do alcance do guarda-redes adversário. O 3-1 parecia encaminhar as Águias para a glória, mas o Barcelona não desistiu. Com uma equipa recheada de talento e experiência, os catalães pressionaram durante a maior parte da segunda metade do encontro e aos 75 minutos, Coxis marcou o seu segundo golo, reduzindo a diferença e trazendo novamente incerteza ao desfecho da partida. Nos últimos minutos, o Benfica teve de recorrer a uma defesa heroica para segurar a vantagem. O guarda-redes Costa Pereira teve uma exibição brilhante, com várias defesas decisivas que impediram o empate e, apesar da pressão intensa do Barça, o Benfica conseguiu manter o resultado até ao apito final, garantindo assim a vitória por 3-2. Quando o árbitro suíço Gottfried Dentz apitou para o final do encontro, os jogadores das Águias caíram de joelhos no relvado, cientes de que tinham acabado de alcançar a maior façanha da história do futebol português até àquela data. Esta vitória marcou o início de uma nova era para o futebol europeu, especialmente para o Benfica. Com este triunfo, o clube de Lisboa juntava-se à elite do futebol mundial, tornando-se o segundo emblema a erguer o troféu da Taça dos Campeões Europeus após o domínio absoluto do Real Madrid nas 5 primeiras edições. Além disso, esta conquista foi apenas o início de uma era dourada para o Benfica, que no ano seguinte voltaria a conquistar o título europeu, desta vez derrotando o Real Madrid na final de 62 por 5-3. O legado desta vitória em 1961 vai muito além do troféu conquistado. O feito do Benfica inspirou uma geração de jogadores e treinadores portugueses e consolidou o clube como um dos gigantes do futebol europeu. Bela Gutmann, com a sua mentalidade vencedora, e jogadores como José Águas, Coluna, Costa Pereira e Eusébio, que emergiria pouco tempo depois, tornaram-se símbolos de um período glorioso que ainda hoje é recordado com enorme orgulho pelos adeptos. Mais de 6 décadas depois, a final de Berna permanece num dos momentos mais icónicos da história do Benfica. O caminho para essa vitória, contra todas as probabilidades, exemplifica o espírito de luta e a qualidade que a equipa de mostrou ao longo da competição. Este título europeu não apenas colocou o Benfica no mapa do futebol mundial, mas também abriu as portas para o sucesso contínuo do clube, que continua a ser um dos mais respeitados e bem-sucedidos da Europa.

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1: E está agora na hora de trazer o perfil de mais um jogador à Golo FM.
2: 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Julian Brandt, nascido a 2 de maio de 1996 em Bremen, na Alemanha, é um médio ofensivo conhecido pela sua criatividade, visão de jogo e capacidade de driblar adversários. Iniciou a sua carreira no Werder Bremen, mas foi no Bayer Leverkusen que ganhou reconhecimento como um jovem talento promissor. Brandt fez a sua estreia profissional pelo Leverkusen em 2014 e rapidamente se destacou pela sua habilidade técnica e versatilidade ofensiva. A sua capacidade de criar oportunidades e marcar golos levou a uma série de boas performances que chamaram a atenção de clubes maiores. Em 2019, Brandt transferiu-se para o Borussia Dortmund, onde continuou a mostrar a sua qualidade em campo. No Dortmund, tornou-se uma peça importante na equipa, oferecendo assistências, golos e contribuindo para o ataque com a sua visão de jogo e técnica refinada. A sua capacidade de atuar tanto no centro do meio-campo como nas alas, deu ao Dortmund uma flexibilidade tática adicional. Além do sucesso a nível de clubes, Brandt é também um membro regular da seleção alemã. Fez a sua estreia internacional em 2016 e tem sido convocado para competições importantes, como o Campeonato da Europa e do Mundo, trazendo a sua criatividade e dinamismo para o meio-campo da seleção. Nas últimas temporadas, manteve-se uma figura-chave na equipa do Dortmund, destacando-se pela sua habilidade de influenciar jogos e desempenhar um papel vital no esquema ofensivo da equipa. A sua contínua evolução e impacto em campo reforçam a sua reputação como uma das principais figuras da Bundesliga.
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1: E seguimos agora nesta emissão com mais um craque da Liga Portuguesa.
2: Jorge Manuel Rebelo Fernandes, mais conhecido como Silas, nasceu a 1 de setembro de 1976 em Lisboa. Ao longo da sua carreira, destacou-se como jogador, construindo um percurso notável no futebol português e internacional. Silas iniciou a sua carreira nas camadas jovens do futebol Benfica, mais conhecido como Fofó, e posteriormente no Sporting Clube de Portugal, mas foi no Atlético Clube de Portugal que se estreou como sénior em 1996. Após uma breve passagem pelo clube, Silas transferiu-se para a União de Montemor e foi aí que as suas qualidades chamaram a atenção de clubes de maior renome em Portugal. A grande oportunidade de Silas surgiu quando assinou pela União de Leiria, clube onde permaneceu entre 1999 e 2003. Sob o comando de José Mourinho, o médio ofensivo destacou-se pela sua visão de jogo e capacidade técnica, ajudando o clube a obter resultados impressionantes na Primeira Liga. O sucesso no Leiria catapultou Silas para o futebol espanhol, onde assinou pelo Celta de Vigo em 2003. No entanto, apesar de ter disputado a La Liga com o clube galego, a sua passagem por Espanha não foi tão marcante quanto o esperado. Silas passou ainda pelo Wolverhampton Wanderers, em Inglaterra, na temporada de 2008-2009, onde teve a oportunidade de jogar no competitivo futebol inglês. Apesar de não ter deixado um impacto tão duradouro, a experiência em diferentes ligas ajudou-o a amadurecer como jogador e a preparar-se para os próximos desafios. Após a sua aventura internacional, Silas voltou a Portugal, desta vez para representar o Bolonenses. No emblema do Restelo, reencontrou-se com o futebol português e teve um papel importante na equipa, sendo um dos pilares do clube até ao final da sua carreira. Depois de encerrar o seu percurso como jogador em 2016, Silas rapidamente fez a transição para o cargo de treinador. Assumiu o comando técnico da BSAD, onde começou a demonstrar o seu potencial como treinador, e o seu estilo de jogo ofensivo e a capacidade de extrair o melhor dos seus jogadores fizeram dele uma figura respeitada no futebol português. Posteriormente, assumiu o cargo de técnico do Sporting na temporada de 2019-2020, num período conturbado para o clube. Apesar das dificuldades, Silas conseguiu estabilizar a equipa e deixar a sua marca. A carreira de Silas como jogador e treinador reflete um percurso de resiliência, talento e adaptação a diferentes realidades do futebol. Tanto em Portugal como no estrangeiro, mostrou sempre a sua capacidade de ultrapassar desafios, deixando um legado no futebol português que transcende os seus anos como jogador.
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3: O Tottenham acabou por não aceitar as condições financeiras que lhe exigia. O Sporting não pôde ficar à espera do João Palhinha, seja o João Palhinha, seja o jogador qualquer. Hoje o João Palhinha ainda é jogador do Bayern Munique, isto para nós era impossível. Mas eu também quero dizer uma coisa, que se no final de junho as condições que o João Palhinha exigiria ao Sporting, João Palhinha, Bayern Munique, seriam estas, o Sporting não iria avançar para o João Palhinha. Simplesmente não é o nosso projeto de esportivo.
5: É para mim uma família, então estou muito bem aqui. Vou estar bem, sou de top, para ajudar a equipa o melhor nível possível e ganhar títulos com Braga, é isso que importa para mim.
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6: São 11h50.
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6: 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E agora seguimos com os craques mundiais neste produto 100% palavra.
2: Eric Cantona, também conhecido como Le Roi, ou o Rei em português, é uma figura marcante e controversa no futebol, com uma carreira que influenciou não só dentro de campo, mas também fora dele. Nascido em Marselha, França, em 1966, Cantona começou a sua carreira em clubes menores no país, mas foi no Manchester United que realmente se destacou, transformando-se num ícone da Premier League. Cantona começou a sua trajetória no futebol no Auxerre, clube pelo qual fez a sua estreia profissional em 1983. Durante os primeiros anos da sua carreira, mostrou grande talento, mas também uma personalidade forte e um temperamento imprevisível. Passou por alguns clubes franceses, como o Marselha, o Bordeaux, o Montpellier e o Nîmes, conquistando títulos nacionais, mas sempre com problemas disciplinares. A sua passagem por Marselha foi marcada pela vitória no Campeonato Francês em 1989, mas Cantona não se adaptou completamente ao clube, que culminou na sua transferência para o Nîmes, onde um incidente com o árbitro quase resultou na sua reforma precoce. Após essa fase turbulenta, decidiu buscar uma nova oportunidade em Inglaterra, onde a sua carreira descolaria de forma irreversível. A carreira de Cantona mudou drasticamente ao transferir-se para o Leeds United em 1992. Rapidamente ajudou o clube a conquistar o título da primeira divisão inglesa, mas foi depois da sua transferência para o Manchester United que se tornaria uma verdadeira lenda. Chegando a Old Trafford em novembro de 1992, Cantona teve um impacto imediato. Os Red Devils, que não conquistavam o título inglês há mais de 25 anos, venceram a Premier League na sua primeira temporada com o francês. Com o seu estilo arrojado, passos precisos e golos decisivos, ajudou a transformar o United numa potência do futebol inglês. Entre 1992 e 97, sob sua liderança, o clube conquistou 4 títulos da Premier League, além de 2 taças da Inglaterra. Cantona sempre foi conhecido tanto pelas suas habilidades com bola quanto pelo seu temperamento explosivo. O episódio mais famoso da sua carreira ocorreu em 1995, quando durante uma partida frente ao Crystal Palace deu um pontapé num adepto adversário que o insultou da bancada. Esse incidente resultou numa suspensão de 8 meses, um dos momentos mais controversos da história do futebol inglês. Apesar disso, quando retornou da suspensão, Cantona rapidamente recuperou a sua forma e liderou o Manchester United em mais uma conquista da Premier League, em 1996. Esse foi um dos momentos que cimentou o seu status de rei, tanto pelo seu carisma quanto pela sua importância dentro de campo. Surpreendentemente, Cantona anunciou a sua retirada em 1997, aos 30 anos, no auge da sua carreira. Decidiu então seguir outros caminhos, incluindo uma carreira como ator e envolvimento com o cinema e arte. Fora dos campos, o francês sempre foi conhecido pela sua personalidade forte, pensamentos filosóficos e declarações marcantes que alimentaram a sua aura de enigma e fascínio. O avançado deixou um legado profundo no Manchester United e no futebol mundial. Foi nomeado em 1994 como jogador do ano para a Associação de Jogadores Profissionais Ingleses e em 2001 foi eleito o jogador do século pelos adeptos do United. A sua influência no renascimento do clube e na Premier League é inegável, sendo lembrado como um dos maiores jogadores da história do futebol inglês. A carreira de Eric Cantona foi marcada tanto pelo brilhantismo dentro de campo como pela sua irreverência fora dele. ícone do Manchester United e da Premier League, Cantona não só ajudou a transformar o clube numa potência global, como também redefiniu o papel de uma estrela do futebol, combinando talento, liderança e uma personalidade única. Mesmo após a sua retirada, continua a ser uma figura reverenciada e uma das personalidades mais influentes da história do futebol.
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6: A história do futebol europeu está repleta de equipas que brilharam intensamente, mas que hoje enfrentam dificuldades para recuperar a antiga glória. 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
8: O Ajax, fundado em 1900 em Amsterdão, é um dos clubes mais vencedores e respeitados da Europa, conhecido pelo estilo ofensivo e por uma academia que revelou grandes talentos para o futebol mundial. O emblema neerlandês começou a consolidar-se na década de 1960 com o revolucionário estilo de jogo do futebol total, implementado pelo treinador Rinus Michels e protagonizado pelo lendário Johan Cruyff. Este sistema, onde todos os jogadores podiam ocupar várias posições, mudou a forma de jogar e tornou o Ajax uma referência global. Na década de 1970, o clube dominou a Europa ao vencer a Taça dos Campeões Europeus três vezes consecutivas, em 1971, 72 e 73, com Cruyff como o principal astro e Michels como o grande estratega. Este período de ouro solidificou o Ajax como um dos gigantes do futebol e a filosofia do jogo do futebol total influenciou gerações de treinadores e jogadores em todo o mundo. Além das conquistas europeias, o Ajax dominava também no cenário doméstico, colecionando títulos do campeonato neerlandês e tornando-se sinónimo de futebol espetáculo. Após alguns anos sem grandes títulos europeus, a equipa voltou ao topo na década de 1990 com uma geração de ouro formada nas suas academias, incluindo jogadores como Edgar Davids, Clarence Seedorf, Patrick Kluivert e Marco Overmars. Com Louis van Gaal como treinador, o clube conquistou a Liga dos Campeões em 1995 ao vencer o Milan, consolidando-se novamente como uma força europeia. Este sucesso deveu-se mais uma vez ao compromisso com a formação de talentos, uma das marcas do Ajax ao longo da sua história. O início dos anos 2000 trouxe desafios financeiros ao clube, o que os obrigou a vender muitos dos seus talentos jovens para clubes maiores. Apesar das dificuldades em manter os principais jogadores, o Ajax continuou a dominar o futebol neerlandês e a formar talentos que viriam a brilhar internacionalmente. Esta política de formação rendeu frutos ao longo das décadas e é uma das principais razões pela qual o Ajax permanece competitivo no cenário europeu. Nos últimos anos, o clube voltou a ser destaque na Liga dos Campeões, em particular na temporada de 2018-2019, quando eliminou gigantes como o Real Madrid e a Juventus, chegando até às meias finais. Essa campanha memorável, com jovens talentos como Frenkie de Jong e Matthijs de Ligt, reacendeu o entusiasmo em torno do clube e destacou a excelência da sua academia. Mesmo num cenário de recursos limitados em comparação aos grandes clubes europeus, o Ajax continua a ser admirado pelo seu futebol atrativo e pela aposta nos jovens, preservando a herança do futebol total que transformou o clube numa lenda viva do futebol mundial. Hoje, o emblema permanece um dos maiores símbolos do futebol ofensivo e da formação de talentos, mantendo viva a sua tradição e a sua identidade, características que o tornam um dos clubes mais fascinantes do futebol mundial.
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6: O futebol está repleto de grandes feitos históricos, onde clubes e seleções superaram todas as expectativas para marcar eras inesquecíveis. É o momento de mais um grande feito histórico aqui na Primeira Rádio Desporto.
2: A equipa do Torino, dos anos 40, imortalizada como Il Grande Torino, permanece até hoje como uma das maiores lendas do futebol italiano e mundial. Dominadora, praticamente invencível e formada por jogadores de uma qualidade técnica e tática ímpar, esta equipa transformou o Torino num verdadeiro colosso do futebol, conquistando 5 títulos consecutivos da Série A entre 1942 e 1949. Contudo, a sua história não é apenas de glória dentro das quatro linhas, mas também de uma tragédia imensa que chocou o mundo desportivo e deixou uma marca eterna no futebol. O desfecho trágico da equipa no desastre aéreo de Superga em 1949 selou o fim de uma era brilhante de forma abrupta e dolorosa. A equipa começou a tomar forma durante os primeiros anos da década de 1940 sob a presidência de Ferruccio Novo. Novo, um visionário que ambicionava transformar o Torino num clube de topo, investiu pesadamente em jogadores talentosos e trouxe métodos modernos de treino que eram inovadores para a época. O resultado foi uma equipa de futebol que não só jogava um futebol técnico e de ataque, mas também se destacava pela disciplina tática e pelo trabalho coletivo. Entre as estrelas que faziam parte deste esquadrão lendário estavam Valentino Mazzola, capitão e líder incontestável, e jogadores como Ezio Loic, Franco Ossola e Virgilio Maroso. Mazzola, em particular, era visto como o coração e a alma da formação, um médio ofensivo que combinava a habilidade técnica com uma capacidade de liderança inspiradora. O Torino começou a dominar o futebol italiano em 1942, ao conquistar o primeiro de 5 scudetti consecutivos. Naquela época, a Série A estava repleta de equipas fortes, mas nenhuma conseguia rivalizar com o grande Torino. A equipa jogava com uma intensidade e fluidez que poucos adversários conseguiam igualar, e nos jogos em casa, no Estádio Filadélfia, o Torino era praticamente imbatível. A sua técnica ofensiva, onde a equipa atacava constantemente com todos os seus jogadores, era revolucionária para a época, e esta abordagem garantiu-lhes vitórias avassaladoras e espetáculos inesquecíveis. Na temporada de 1947-48, por exemplo, o Torino marcou 125 golos em 40 jogos, algo absolutamente notável e que demonstra o poder ofensivo desta formação. Um dos segredos do sucesso do grande Torino residia no entrosamento entre os seus jogadores, muitos dos quais que representavam também a seleção nacional italiana. Em determinado momento, a equipa titular da Itália era composta por 9 jogadores do Torino, um feito que nunca mais foi igualado na história do futebol mundial. A influência do grande Torino na seleção foi tal que, na década de 40, a equipa nacional italiana dependia quase exclusivamente da qualidade e da organização desta geração dourada de jogadores. Sob a liderança de Mazzola, o Torino combinava uma defesa sólida com um ataque brilhante e incansável. A versatilidade tática da equipa e a sua capacidade de alternar entre diferentes estilos de jogo tornaram-na uma máquina de vitórias. No entanto, a história gloriosa do grande Torino seria interrompida tragicamente a 4 de maio de 1949. Naquele dia fatídico, o avião que transportava a equipa de regresso a Turim, após um jogo amigável contra o Benfica, despenhou-se na colina de Superga, perto da cidade. O desastre matou todos os 31 ocupantes a bordo, incluindo os 18 jogadores da equipa. A tragédia abalou profundamente o mundo do futebol e a Itália entrou num estado de luto nacional. O desastre da Superga não foi apenas uma perda para o Torino, mas para todo o futebol italiano, que viu desaparecer uma geração inteira de jogadores talentosos e promissores num único e devastador momento. A perda do grande Torino foi um golpe ao qual o clube demoraria décadas a recuperar. Mesmo após o desastre, o Torino foi declarado campeão da Série A de 1948-49, em sinal de respeito pela sua supremacia durante toda a temporada. As equipas adversárias jogaram os últimos jogos da época com as equipas de júniores, em homenagem aos falecidos jogadores. No entanto, o vazio deixado por este acidente foi incomensurável, tanto para os adeptos do Torino como para o futebol em geral. O legado desta equipa, no entanto, nunca foi esquecido, e a formação é recordada anualmente, com milhares de adeptos a subirem até à Basílica de Superga para prestar homenagem àqueles que perderam a vida. O impacto desta tragédia perdura até hoje, não apenas na memória coletiva do clube, mas também na história do futebol. O grande Torino foi mais do que uma equipa vencedora. Representava a esperança e a alegria de um país que ainda estava a recuperar das feridas da Segunda Guerra Mundial. No campo, era uma equipa que jogava com elegância e uma sede insaciável de vitória. Fora dele, era símbolo de união e trabalho em equipa. A sua trágica morte imortalizou-os como lendas, e a sua história continua a inspirar gerações de adeptos e jogadores, sendo contada com um misto de admiração e tristeza. A memória do grande Torino é um lembrete poderoso de como o futebol pode ser, ao mesmo tempo, uma fonte de alegria e uma arena de tragédia, onde os sonhos podem ser destruídos num instante. Mesmo passados mais de 70 anos, a figura do grande Torino permanece inalterada. Para muitos, aquela equipa foi a melhor de sempre em Itália, uma equipa que poderia ter alcançado ainda mais feitos se não tivesse sido tragicamente interrompida. Até hoje, o clube e os seus adeptos celebram a herança deixada por essa geração, e a grandeza do Torino, tal como o nome indica, continuará a ecoar na história do futebol para sempre.
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0: É meio-dia e 3 minutos. 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
10: Itália, o Grécia, no Torino ou Pauque de Salónica. O destino de Daniel Bragança está praticamente traçado. Nos italianos estavam na frente da corrida para levar o médio de 27 anos, mas na série de intermissão dos gregos, nas últimas horas, deixou o dossier num impasse que vai ser resolvido ainda durante esta semana. O emblema de Turim continua a ter ligeira vantagem, mas a decisão final ainda não está tomada e poderá estar nas mãos de Bragança. Certo, no entanto, que no camisola 23 do Sporting deixa no clube 19 anos depois de ter chegado. Aos verdes e brancos, onde poderá permitir um encaixe entre os 5 e 7 milhões de euros. O futuro de Daniel Bragança estava traçado desde o final da época passada, sem proposta de renovação. A entrada para o último ano de contrato com os Leões, uma transferência, passou a ser o cenário mais provável. Não aconteceu cedo no mercado, mas vai acontecer mais tarde, ou seja, muito provavelmente durante esta semana, a penúltima, com a janela de transferências de verão aberta. No início eram 10-12 milhões de euros que estavam na mente de Leonina para na saída de um jogador que chegou ao clube na temporada 2007-2008, na Pareb nos sub-10 e que passou por todos os escalões de formação até sénior, com empréstimos a Farense em 2018-2019, com 16 jogos e 2 golos, e Estoril Praia em 2019-2020, com 22 jogos, 4 golos e 5 assistências. Nas propostas tardaram, o Abnib passou a admitir-se valores entre os 8 e 10 milhões de euros, mas será entre 5 e 7 milhões que o negócio se poderá realizar. Entre na Série A e o campeonato grego, a Liga Italiana é bastante mais atrativa, mas depois há todo um contexto esportivo e financeiro que tem de ser equacionado e ponderado e que vai influenciar a decisão certa é na saída do jogador. O valor referido da transferência e os destinos nesta altura circunscritos a dois países, Itália e também Grécia. Nesta temporada, apesar de ter feito a pré-temporada com o grupo às ordens de Rui Borges e até depois de ter marcado 4 golos nos particulares na Corriense, Portimonense e Celtic, Bragança não foi convocado para qualquer encontro nos treinos. Ele, como Pedro Gonçalves, não entram em todos os exercícios, enquanto esperam pelas colocações. A do camisola 23 está por horas, de pote mais atrasada. No camisola 8, que tem contrato até 2030, recentemente renovado, e cláusula de 80 milhões de euros, não entra nas contas e tem como destino provável a Arábia Saudita, onde, na formação do Al-Etihad, o poderá receber, assim resolva nas vagas para estrangeiros. E basta na venda de Bragança para que neste verão, tendo em conta nas transferências a título definitivo, os verdes e brancos ultrapassem os 200 milhões de euros em vendas. Para já estão nos 196 milhões e meio de euros de Giovanni Kenda, por 50 milhões para o Chelsea, Morten Juhlman por 40 milhões para o Atlético de Madrid, Diomande por 40 milhões para o Nottingham Forest, Trincão por 40 milhões para na formação do Al-Ahly, Alisson por 16 milhões e meio de euros para o Nápoles, Diogo Travassos por 5 milhões e meio de euros para o Sporting Clube de Braga, e Kocharashvili por 4 milhões e meio de euros para a formação do Sevilha. Ainda dentro do tema Abna Leonino, na discussão animou a semana passada, quem seria no titular na partida diante do Alverca, Luís Suárez ou Fotis Luanidis. O enigma manteve-se até perto da hora de jogo, mas a escolha recaiu no colombiano, até porque na conversa com Rui Borges, na unidade de saúde e performance do Sporting, o avançado grego revelou ainda sentir algum desconforto na zona lombar. Poupou-se no atleta ao esforço, até pelo historial clínico. Em 2025-2026, falhou 29 dos 56 jogos discutidos pelos verdes e brancos, e é necessária cautela. Agora, nos dados, apontam para o restabelecimento total do camisola 7, antes da partida com os ribatejanos, dividiu-se entre o ginásio e o relevado, evoluindo de forma condicionada, mas não é líquido, que em Vila do Conde, frente ao Rio Ave, tenha lugar no 11 garantido. Malgrado, assinados 2 golos e 2 assistências nas duas primeiras jornadas. Está na reaberta, assim, a luta titânica por lugar de avançado no menu do esquema 4-2-3-1, que o Leão, que costuma colocar-se na mesa dos adversários numa alteração tática implementada no início da época passada. Os treinadores não gostam de retirar avançados quando estes estão com golo. Contudo, Suárez também o está, não tivesse sido ele o autor do terceiro diante da equipa do Alverca, numa arrancada que deixou como marca na temporada transata, quando assinou 38 golos e minorou o impacto da saída conturbada de Victor Gyökeres rumo à formação do Arsenal. A decisão caberá na Rui Borges, como é óbvio, e o elemento que poderá desequilibrar a balança do técnico serão as garantias físicas dadas estes dias de agosto, que estão a ser sobretudo marcados por mau tempo, e é de prever que na próxima sexta-feira, no relevado do estádio dos Arcos, esteja um pouco pesado devido à forte chuva que se tem feito sentir durante toda a semana, exigindo assim um esforço adicional aos futebolistas, daí exigindo a reflexão de que os jogadores que estejam em melhores condições físicas possam ir a jogo. São vários os aspectos, apesar da fundamentação da escolha, mas nenhum técnico se queixa destas dores de cabeça, pois o ideal é ter o plantel completamente disponível. Rui Borges gostou da exibição de Soares diante do Alverca, não só pelo golo, mas pela forma como pressionou a defesa contrária, obrigando a erros na fase de construção. Os elogios de Varandas ao colombiano no último domingo também ajudam à estabilização emocional do camisola 97, mas Luania diz que não se tem furtado ao trabalho, portanto tem palavra a dizer no que diz respeito à possível escolha de Rui Borges. João Palhinha regressa a Portugal para representar o Sport Lisboa e Benfica. No médio internacional português, realizou os exames médicos necessários antes de assinar pelo Clube da Luz. No jogador de 31 anos, passou por Lisboa antes de assinar contrato. A operação representa, assim, um investimento de 14 milhões de euros por parte do Sport Lisboa e Benfica, aos quais se juntam mais 5 milhões mediante o cumprimento de determinados objetivos. Palhinha assina com vínculo de 4 temporadas, válido até junho de 2030. O médio recebe cerca de 3 milhões de euros líquidos por época. O Besiktas está em negociações com o Benfica para a transferência de Luque Bacchio, com os clubes a tentarem chegar a um acordo nos próximos dias, que deverá rondar os 20 milhões de euros, escreve o jornal francês L'Equipe. Apenas um ano após ter chegado à Luz, proveniente do Sevilha, no extremo de 28 anos, poderá estar assim de saída para o futebol turco, pelo mesmo valor pelo qual foi contratado. Embora ainda não exista um acordo final, refere a publicação, as conversações entre os dois emblemas estão a avançar a ritmo acelerado. O atacante Neixe na Sevilha, que conta com 33 internacionalizações pela Bélgica, tem contrato com os encarnados até junho de 2030, mas pode estar de saída neste mercado após uma época em que apontou um golo em 33 partidas. No arranque da temporada em curso, leva 4 jogos na equipa de Marco Silva, apenas um como titular, com um tento apontado na frente à formação do Arts, com um empate a uma bola e uma assistência diante da formação do St. Gallen, com a vitória por 5-0 da formação encarnada. Seco Fofana vai regressar ao Dragão. O Futebol Clube do Porto selou nas últimas horas no acordo com a formação do Rennes para no regresso do médio, um dos grandes obreiros da conquista do título nacional da temporada passada. O Costa Marfinense, que se tornou um favorito dos adeptos pela sua entrega e capacidade de decisão, chega num molde de negócio atualmente favorável para nas contas da SAD Portista, num empréstimo de uma temporada sem qualquer pagamento de taxa de cedência. A operação foi viabilizada em grande medida pela vontade férrea do Internacional Marfinense nem voltar a vestir de azul e branco. No Rennes, Fofana oferia um salário anual bruto na ordem dos 6 milhões de euros, valores proibitivos para a realidade financeira atual do clube português. Contudo, no desejo de trabalhar sob as ordens de Francesco Farioli, o impacto emocional da sua passagem anterior pesaram na balança. Os jogadores aceitam uma redução drástica dos seus vencimentos, permitindo que o Futebol Clube Porto assuma o seu ordenado dentro de um teto salarial confortável. A contratação de Fofana surge como uma resposta direta do mercado à transferência de Rodrigo Mora para a equipa da AS Roma. Com a saída do jovem promessa para a capital italiana, Farioli identificou em Fofana no perfil ideal para manter o equilíbrio e a agressividade ofensiva no miolo da formação portista. O técnico italiano ganha assim um jogador que já conhece nos cantos da casa e que não necessita de um período de adaptação ao futebol português. Na memória da época na transata, continua viva na mente dos adeptos. Na Seco Fofana chegou em janeiro e transformou o meio campo dos Dragões, imprimindo uma dinâmica física e uma escada na área que pareciam faltar na equipa, permitindo o Frohold descansar em algumas partidas. Foi dele um dos golos mais importantes da caminhada rumo ao título, no remate decisivo na vitória por 2-1 em Braga, um triunfo que deu o balanço final para a ultrapassagem na tabela classificativa. Com o regresso de Fofané, no Futebol Clube Porto não só reforça no plantel com experiência e qualidade técnica, como envia uma mensagem clara aos rivais: o campeão está pronto para defender o título com as armas que melhor conhece. O médico médio já chegou ao Porto e realizou os habituais exames médicos. Benítez poderá ser opção imediata para nas próximas jornadas da Primeira Liga. Ele que é um reforço que encaixa perfeitamente no perfil dos jogadores que Francesco Farioli tanto aprecia. Já este dossiê importante de uma unidade nuclear para no meio campo, na zona importante, na estratégia da equipa na azul e branca. A SAD do Futebol Clube do Porto canaliza agora todas as suas atenções num homem-golo para o plantel portista. E a escolha passa pelo internacional mexicano Santiago Jiménez, jogador da equipa do AC Milan, mas que não entra nos planos do português Ruben Amorim. O jogador já deu no seu sim aos campeões portugueses e continua em Itália à espera que o Futebol Clube do Porto e o Milan cheguem a uma plataforma de entendimento para um empréstimo, que neste caso deve obrigar os Dragões a uma opção de compra por valores elevados. Sabe recordar a propósito de Santiago Jiménez, que custou 30 milhões de euros no emblema, agora orientado pelo técnico luso. Mas as várias lesões impediram-no de ter o melhor rendimento desportivo na Série A italiana. Nessa conformidade, no projeto apresentado pelo Futebol Clube do Porto, agradou ao avançado, que pretende relançar a sua carreira em Portugal, mas também com o aliciente de jogar na Liga dos Campeões. Ainda pelo universo azul e branco, o Futebol Clube do Porto venceu o Arouca por 2-0 no estádio do Dragão, na terceira na jornada da Primeira Liga portuguesa, mas desta vez com uma exibição autoritária. O guarda-redes adversário na Rua Barrena fez um total de 8 defesas, impedindo assim um resultado mais desnivelado. Os Dragões começaram por manter o adversário sempre controlado. Uma exibição imponente pela primeira vez durante esta temporada. Os números reforçam a ideia que acabou por ser uma das melhores exibições da era Farioli. Os portistas fixaram novos máximos remates, 23, e na criação de ocasiões flagrantes, 9, bem como em pontapés de canto, a seu favor, 12 no total. A exibição frente ao Arouca foi mesmo a que teve na avaliação mais elevada desde que Francesco Farioli assumiu o comando técnico da equipa portista, com rating de 8,1, valores sendo 10 a nota máxima. Além disso, o Futebol Clube Porto conseguiu frente ao Arouca no valor mais alto da temporada de golos esperados, 3, superando os 2,6 na jornada inaugural frente à formação do Alverca. O Rio Ave oficial realizou a contratação de Pedro Amaral, ele que está de regresso à Vila de Conde, depois de ter representado o clube entre 2019 e 2022. O lateral esquerdo português, de 29 anos, tinha deixado o Estoril após duas épocas na Amoreira e assina agora um contrato válido até junho de 2028, com o emblema da Caravela, pelo qual soma 94 jogos. Formado no Benfica, onde chegou a representar a equipa B, no defesa, no Internacional de Sub-21, Luso, na conta, ainda com passagens pelo futebol grego, no serviço do Panathinaikos, e também da formação do Lamia, e pelo Campeonato Saudita, onde vestiu a camisola da na formação do Al-Khaled. Na temporada transata, Pedro Amaral participou em 27 partidas pelos canarinhos, com uma assistência registada. As camisolas do Clube Sport Marítimo para 2026-2027, que deviam ter sido colocadas à venda para sócios nesta última segunda-feira, ainda não estão disponíveis para o público em geral. Segundo o emblema marítimista, na marca desportiva, o Mel contratou o clube e pagou um serviço premium para que a transportadora responsável por fazer chegar as camisolas à Madeira fizesse esse serviço por via aérea. No entanto, a transportadora optou por fazer o transporte por via marítima. A chegada das camisolas estava prevista para o início da semana passada, no que permitiu iria cumprir-se na data de lançamento anunciada, mas até agora ainda não se sabe quando irão chegar. O Melhub, na marca fundada na Alemanha e sediada na Dinamarca, tem fábricas no Paquistão, China, Índia, Bangladesh, Portugal e Turquia. Mais de 80% da produção está concentrada na Ásia. Agora sim, é oficial, o Estrela da Amadora anunciou a venda de 90% da SAD num grupo alemão, liderado pela Advantage e pela Lead. Com o apoio do Grupo Bneki, este consórcio traz um conjunto de investidores bem conhecidos dos adeptos do futebol, como são os casos de Thomas Müller, Mats Hummel, Jan Sommer e também Lucas Hernández. Na presidência da SAD Tricolor, fica assim nas mãos de Monsmann, após uma década ligado ao Bayern de Munique. Um dos principais objetivos passa por tentar trazer um elemento novo e entusiasmante ao futebol português. O negócio ficou concluído na passada quinta-feira por um valor de 40 milhões de euros por 90% do capital, no que representa a maior venda de sempre de controlo de uma SAD no futebol português. Castão Elias anunciou que deixa na carreira do ténis através de uma publicação nas redes sociais. O antigo número 2 nacional destacou que, apesar de ainda ter vontade para continuar, o corpo vai dando vários sinais ao longo dos últimos tempos de que estava na altura de parar em definitivo. Há decisões difíceis de tomar e há decisões que são inadiáveis e por isso mesmo acaba por tomar a decisão de deixar o ténis profissional. Antes de fechar este capítulo, deixa sobretudo esse desejo para que os mais jovens se sintam motivados a discutir nesta modalidade. Espera sobretudo que Portugal possa elevar ainda mais os talentos a nível do ténis mundial para que mais portugueses possam estar incluídos nessa boa classificação do ranking mundial ATP.
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15: Essa é uma faca de 2 legumes, como diz um amigo meu. Essa é uma faca de 2 legumes, né? O treinador é sempre burro nestas situações.
16: Burro.
15: É sempre um grande burro, o treinador.
16: O treinador é burro porquê?
15: O treinador é burro porquê?
16: Mete os mesmos jogadores e não consegue o resultado, é um grande burro.
15: É um grande burro.
16: O treinador muda 5 ou 6 jogadores, não consegue o resultado, é um nabo, é um nabo.

0: lá olhar agora para o perfil de mais um jogador aqui na Primeira Rádio Desporto.
1: 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Jonathan David, nascido a 14 de janeiro de 2000 em Brooklyn, Nova York, é um avançado internacional canadiano que atualmente joga pelo Lille na Liga Francesa. Com uma grande capacidade de finalização e mobilidade, David tem-se afirmado como uma das grandes promessas do futebol europeu. Começou a sua carreira profissional no Gent, da Bélgica, em 2018, onde rapidamente chamou a atenção devido à sua impressionante capacidade goleadora. Em 2020, o Lille adquiriu o avançado por uma quantia recorde no clube e David desempenhou um papel crucial na conquista do título da Liga na temporada de 2020-2021. A nível internacional, decidiu representar a seleção do Canadá porque foi para esse país que os seus pais haitianos se mudaram quando ainda era criança. Tendo a possibilidade de representar o Haiti e os Estados Unidos, David preferiu vestir a camisola da nação onde se desenvolveu pessoalmente e onde cresceu no futebol.
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1: Vítor Damas, nascido a 8 de outubro de 1947 em Lisboa, é amplamente considerado um dos maiores guarda-redes da história do futebol português e uma das maiores lendas do Sporting Clube de Portugal. Com uma carreira que se estendeu por mais de duas décadas, Damas é muitas vezes referido como Eusébio das Balizas, um apelido que sublinha a sua relevância e impacto no futebol nacional, semelhante àquele que Eusébio teve como avançado. Damas iniciou a sua ligação ao Sporting nas camadas jovens, tendo ingressado no clube de Alvalade aos 14 anos. A sua estreia pela equipa principal aconteceu em 1966, ainda com apenas 19 anos, e rapidamente se afirmou como titular. Foi o guarda-redes principal da equipa leonina durante grande parte das décadas de 1960 e 70, disputando 332 jogos na sua primeira passagem pelo clube. Damas destacava-se pela sua agilidade e reflexos rápidos, que o tornaram uma referência entre os guarda-redes da sua época, tanto em Portugal como na Europa. Além do seu talento individual, foi fundamental nas conquistas do Sporting durante a sua carreira. Na primeira passagem pelo clube, conquistou dois campeonatos nacionais em 65-66 e 69-70 e uma Taça de Portugal em 70-71. A sua presença na baliza era sinónimo de segurança para a equipa e o seu estilo de jogo foi revolucionário para a posição de guarda-redes em Portugal, onde se destacou por ser um dos primeiros a atuar fora da pequena área, utilizando os pés para ajudar no processo defensivo. Em 1976, Vítor Damas decidiu procurar novos desafios e transferiu-se para o Racing Santander, em Espanha, onde permaneceu por três temporadas. Durante a sua passagem pelo futebol espanhol, o seu nome continuou a ser respeitado, sendo titular absoluto na equipa espanhola. Após a sua experiência internacional, retornou a Portugal, onde jogou no Vitória Sport Clube e no Portimonense, antes de regressar ao Sporting em 1984 para encerrar a sua carreira. Na segunda passagem por Alvalade, Damas conseguiu manter um nível elevado, mesmo já com mais de 35 anos. Esteve presente em mais de 114 jogos nessa fase final da carreira pelo Sporting e conseguiu o feito de se tornar o jogador com mais partidas oficiais pelo clube, superando a marca de 436 jogos, um recorde que se manteve por vários anos. Apesar de não ter conquistado mais títulos nessa fase, o seu retorno foi celebrado pela massa associativa, que via em Damas não apenas um jogador, mas o símbolo do emblema. A nível de seleção, Damas também teve uma carreira longa e respeitada, somando 29 internacionalizações para Portugal. Esteve presente em momentos importantes, incluindo a campanha de qualificação para o Mundial de 86, já no final do seu percurso. Foi sempre reconhecido pela sua classe e liderança dentro de campo. Mais tarde, retirou-se em 1989, aos 41 anos, e permanece uma figura icónica do futebol português. O Sporting honrou o seu legado ao dar o seu nome a uma das portas do estádio José Alvalade e a sua memória continua a ser celebrada pelos adeptos leoninos e pelos entusiastas do futebol em Portugal.
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1: Olhamos agora nesta emissão para os craques mundiais. Apesar da sua ausência no campo, o legado destes jogadores continua a inspirar novas gerações que procuram também alcançar a mesma grandeza. É para ouvir também aqui na primeira Rádio Desporto os craques mundiais com o Hugo Taveira.
2: Johan Cruyff não foi apenas um dos maiores jogadores da história do futebol, mas também uma das mentes mais revolucionárias que o desporto já conheceu. Nascido a 25 de abril de 1947, em Amsterdão, Cruyff cresceu num ambiente que respirava futebol e foi ainda muito jovem que começou a desenvolver a sua ligação ao Ajax, o clube que o viu nascer e onde deixaria uma marca inapagável. Desde cedo, o jogador revelou uma visão de jogo e uma técnica acima da média, características que o tornariam uma lenda não só nos Países Baixos, mas em todo o mundo. A ascensão de Cruyff no Ajax foi meteórica. Com apenas 17 anos, estreou-se pela equipa principal em 1964 e na década que seguiu foi o grande maestro da equipa que revolucionou o futebol europeu. Sob a liderança do visionário treinador Rinus Michels, Cruyff foi a principal peça de uma equipa que implementou o futebol total, um sistema de jogo fluido em que os jogadores trocavam de posições constantemente, confundindo os adversários. Este estilo de jogo inovador levou o Ajax ao domínio do futebol europeu nos inícios dos anos 70, com a conquista de 3 taças dos clubes campeões europeus consecutivas em 1971, 72 e 73. Durante este período, Cruyff foi reconhecido como o melhor jogador da Europa, vencendo por 3 vezes a Bola de Ouro. A sua habilidade única para ler o jogo, a sua rapidez de pensamento e a sua capacidade de executar passes milimétricos tornaram-no um jogador completo. Mas o que diferenciava verdadeiramente era a sua inteligência futebolística. Cruyff jogava com uma compreensão do jogo que poucos possuíam, o que lhe permitia antecipar movimentos e criar espaços onde parecia não haver nenhum. Não era apenas um jogador, mas um estratega dentro do campo. Em 1973, deu um dos passos mais importantes da sua carreira ao transferir-se para o Barcelona. A sua chegada ao clube catalão mudou para sempre o destino da equipa. Numa época em que o Barcelona estava longe dos seus dias de glória, Cruyff trouxe uma nova mentalidade vencedora. Em 1974, liderou o Barcelona à conquista do título de campeão espanhol, o primeiro em 14 anos, com um estilo de jogo que encantava os adeptos. A vitória por 5-0 sobre o Real Madrid no Santiago Bernabéu ficou para sempre gravada na memória dos colegas como um dos maiores feitos da história do clube. Para além do impacto desportivo, Cruyff transformou-se também num símbolo de resistência à ditadura franquista que ainda dominava a Espanha na época, reforçando a sua ligação emocional com a Catalunha. Na seleção dos Países Baixos, Cruyff também deixou uma marca indelével e a sua participação no Mundial de 74 foi memorável, levando a equipa até à final, onde perderam para a Alemanha Ocidental. No entanto, o desempenho da seleção neerlandesa durante esse torneio, com Cruyff como principal figura, tornou-se icónico. O futebol total encantou o mundo e, apesar da derrota, os Países Baixos ficaram para a história como uma das equipas mais inovadoras de sempre. O famoso Cruyff Turn, um drible inventado por ele, tornou-se um símbolo da sua genialidade e criatividade em campo. Após deixar o Barcelona em 1978, o Cruyff passou por algumas experiências fora da Europa, jogando nos Estados Unidos, onde continuou a encantar os adeptos, desta vez na North American Soccer League. Posteriormente, regressou à Europa, onde teve passagens por clubes como o Levante e o Ajax, clube que voltou a representar, ajudando a equipa a vencer mais 2 campeonatos neerlandeses, antes de terminar a carreira no Feyenoord em 1984, com a conquista de uma surpreendente dobradinha. Esta conquista foi particularmente marcante, pois mostrou que mesmo no fim da sua carreira, Cruyff ainda era capaz de fazer a diferença em campo. Após o fim da sua carreira como jogador, iniciou uma das carreiras de treinador mais influentes de sempre. De volta ao Ajax e mais tarde no Barcelona, Cruyff levou as suas ideias inovadoras para o banco, implementando um estilo de jogo ofensivo e de posse de bola que seria a base de sucesso do clube catalão nas décadas seguintes. O Dream Team de Cruyff nos Blaugrana conquistou 4 campeonatos espanhóis consecutivos e venceu a sua primeira taça dos clubes campeões europeus em 1992. Mais que isso, Cruyff plantou as sementes para o estilo de jogo que definiria o Barcelona e a seleção espanhola nos anos 2000, conhecido como Tiki-Taka. Não foi apenas um grande jogador e treinador, foi um pensador do futebol. Alguém que acreditava que o jogo devia ser jogado de forma bonita, com inteligência e estilo. As suas ideias influenciaram gerações de treinadores e jogadores e o seu legado vive através de clubes como o seu Barça e o Ajax, que continuam a praticar um futebol que segue as suas filosofias. Cruyff redefiniu o futebol moderno e, mais do que isso, transformou-se numa lenda do desporto.

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1: É meio-dia e 31 minutos. Em direto dos estúdios Golo FM, as notícias da metade da hora, com José Carlos Leal.
2: Gianni Infantino obteve a confiança de cada vez mais associações de futebol, mas ainda apoiado por muitas outras, faz contas aos apoios que preserva na corrida para a reeleição como presidente da FIFA no próximo ano. O dirigente conta com o apoio aparentemente incondicional de Samuel Eto'o, presidente da Federação dos Camarões, que lhe reserva rasgados elogios. Para Eto'o, Infantino ajudou no continente e as federações a potenciarem o seu futebol, têm sobretudo de reconhecer isso mesmo e devem precisamente a Infantino a evolução do futebol dos Camarões. O presidente Infantino mudou o futebol, acabou por assumir Samuel Eto'o. O antigo craque camaronês, que perdeu no Barcelona e no Inter de Milão, entre outros, lembra que Infantino permitiu que nações que nunca tinham tido essa possibilidade pudessem participar do Mundial e apoiou no polémico projeto de abertura do organismo na entrada de investidores privados. Não pensa que o presidente Gianni Infantino tenha feito algo de errado no projeto, deve ser novamente colocado em cima da mesa. Defende Samuel Eto'o, em caso de reeleição do Suíço na liderança da FIFA. Infantino é o único candidato à presidência da FIFA. Até ao momento, a eleição está agendada para o mês de março do próximo ano em Marrocos. O prazo para a entrega das candidaturas termina a 18 de novembro. No que diz respeito a este tema, Gibraltar juntou-se às federações que criticam e pedem a saída e demissão de Gianni Infantino da presidência da FIFA, na Federação do Território Ultramarino, no Britânico, de reconhecer que retirou o apoio à candidatura do dirigente suíço na liderança da FIFA. A FIFA, na formação empresarial, foi uma empresa criada para gerir os direitos de competições, como por exemplo no Mundial de Seleções, permitindo a abertura a investidores privados. A proposta de Infantino enfrentou uma oposição imediata, sobretudo por parte da UEFA e de muitas outras das suas federações, incluindo Portugal, obrigando o presidente da FIFA a recuar nesta decisão. A Etiópia confirmou que apresentou uma candidatura oficial para acolher a Taça das Nações Africanas CAN de 2028 no país, que não recebe a competição desde 1976, garantiu que está totalmente preparada para receber a prova e que a proposta apresentada cumpre todos os requisitos necessários. A Etiópia ocupa atualmente na posição 143 do ranking mundial FIFA. A última presença na fase final da CAN foi em 2021, tendo sido eliminada na primeira fase. O torneio de 2027 terá na organização conjunta de Quénia, Uganda e Tanzânia. A edição de 2028 marcará assim a mudança da competição, que deixará de ser bienal e passará a discutir-se de 4 em 4 anos, como acontece com mundiais e europeus. No segundo jogo, sem Franklin Carvalho, no banco de suplentes, no Botafogo, saiu derrotado da recepção ao Atlético Paranaense por 3-2, na jogada perante os seus adeptos, no Botafogo. Entrou mal no encontro e aos 13 minutos, já perdia por duas bolas 0-1 Cruz, inaugurou o marcador aos 11 minutos, e pouco depois foi a vez de Kevin Viveros ampliar a vantagem, um arranque verdadeiramente letal dos visitantes. Nesta vantagem manteve-se até ao intervalo e o segundo tempo trouxe o maior domínio do Botafogo em todos os aspectos, menos na eficácia, depois de ter feito o segundo golo, Viveros chegou ao bicho e deu outra tranquilidade ao terceiro classificado do Brasileirão. O melhor que o Botafogo conseguiu fazer foi reduzir a desvantagem nos minutos finais do jogo, com dois golos de Santiago Rodrigues aos 85 e 90 mais 2, após o apito final do árbitro. Na confusão, instalou-se entre os jogadores das duas equipas que tiveram de ser separados. A quarta derrota em 5 jogos deixa no Botafogo no 11º lugar do campeonato, apenas 6 pontos acima da zona de despromoção. O Sport Lisboa e Benfica deu a conhecer a contratação de Blessing, na defesa central internacional nigeriana, na jogadora de 24 anos, chega nas Águias, após duas temporadas no Galatasaray, rubricou um contrato válido até 2029. Atleta internacional pela Nigéria, esteve no Mundial 2023 nos Jogos Olímpicos de Paris em 2024 e em 2025 sagrou-se campeão da Taça das Nações Africanas. Ainda pelo futebol feminino, na transferência de Rania Hermoso para o Atlético de Madrid, está iminente na avançada espanhola, na campeã do mundo, já está na caminho de Espanha, depois de se despedir-se do México, onde inaugurou uma fundação em parceria com o seu agora antigo clube, o Tigres de Monterrey. Durante o evento, na jogadora deu pistas sobre o seu futuro, admitindo que este poderia estar perto de casa na chegada na Madrid, está prevista precisamente para nesta quarta-feira, com a realização dos exames médicos e na oficialização do contrato. O clube colchonero pretende oficializar a contratação com a BNE entre esta quarta e quinta-feira, de acordo com o jornal AS. O objetivo do Atlético é ter a jogadora anunciada no tempo da estreia na Liga Feminina, que começa precisamente com o derby contra a equipa do Real Madrid no próximo domingo no estádio Alfredo de Stefano. A fechar, olhamos para no ténis, nomeadamente para no tenista João Fonseca, que deu a conhecer que falha na edição 2026 do Open dos Estados Unidos da América, no último Grand Slam da temporada de ténis. Fonseca fica fora deste torneio devido a uma lesão no abdómen. O desportista de 20 anos, natural do Rio de Janeiro, ocupa na 26ª posição do ranking mundial ATP, tendo já no currículo dois títulos no circuito principal, ambos conquistados no ano passado, em na Basileia e Buenos Aires. O atleta junta-se ao líder do ranking mundial, Jannik Sinner, numa lista de ilustres que falham, o Open dos Estados Unidos da América, que inclui os nomes de Jack Draper e também Holger Rune, entre outros. O torneio marca no regresso à competição de Carlos Alcaraz após uma paragem que se prolongou durante mais de 4 meses devido a um problema no pulso direito. O quadro principal do Open dos Estados Unidos da América discute-se entre os dias 30 de agosto e 13 de setembro em Nova York.
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8: Muitos clubes que já foram gigantes na Europa agora encontram-se longe dos holofotes, adormecidos após décadas de domínio. É para ouvir também aqui na primeira Rádio Desporto, neste produto 100% palavra, gigantes adormecidos todos os dias com o Hugo Taveira.
9: O Hamburger Sportwagen, ou Hamburgo na língua portuguesa, é um dos maiores gigantes adormecidos do futebol mundial. Fundado em 1887, o emblema da cidade hanseática, com o mesmo nome, é descendente do antigo Sport Clube Germania, equipa que acabou por fundir-se com o Hamburger FC e com o Falke Eppendorf. Conhecido também por HSV, o clube foi se tornando uma potência regional nos primeiros anos de existência. Devido ao crescimento nas competições do norte da Alemanha, a equipa foi-se começando a destacar também nas provas nacionais, alcançando o primeiro título de campeão nacional na longínqua temporada de 1923. Nesse ano, venceram a final do campeonato por 3-0 sobre o União Nova Chanovaira, juntando-lhe mais um título em 1928, dessa vez frente ao Victoria Köln. Durante o Terceiro Reich, que coincidiu com a Segunda Guerra Guerra Mundial. O clube perdeu alguma força a nível nacional, conquistando acima de tudo vários troféus regionais. Situado na zona de ocupação britânica após o fim do conflito, foi aí que o Hamburgo tentou reerguer-se, somando dois campeonatos locais, embora tenha tardado até 1960 para voltar a tornar-se dominador ao nível nacional. Foi nesse mesmo ano que se tornou campeão alemão pela terceira vez, vencendo o Colónia na final, para além de se ter estreado na Taça dos Clubes Campeões Europeus. A campanha inaugural terminou apenas nas meias-finais, onde caiu aos pés do Barcelona, lançando os dados para uma década que viria a trazer a sua primeira Taça da Alemanha, 3 anos mais tarde conquistada sobre o Borussia Dortmund. Os feitos alcançados até então valeram ao clube o convite da Federação Alemã para participar na primeira Bundesliga, disputada na época seguinte, em que o seu avançado, Uwe Seelers, se sagrou o melhor marcador com 30 golos. Os anos 70 foram ainda mais risonhos para os Die Rothosen, agraciados pelas conquistas de mais uma Taça da Alemanha em 1976 e de uma Taça das Taças em 1977. Após eliminar o Atlético Madrid nas meias-finais, um resultado de 2-0 frente ao Anderlecht em Amsterdão deu o primeiro título europeu ao Hamburgo. Aproveitando o entusiasmo com os resultados recentes, a equipa germânica assegurou, 2 anos mais tarde, o primeiro de 3 campeonatos da Bundesliga em 4 temporadas. Esse foi, sem dúvida, o momento mais glorioso da história do HSV, que chegou inclusive à final da Taça dos Clubes Campeões Europeus, perdida para o Nottingham Forest em 1980, no estádio Santiago Bernabéu. No início dos anos 80, a equipa era uma das maiores potências continentais, estatuto que se confirmou com a maior conquista registada em 1983, quando levantou o troféu de campeão de Europa em Atenas. A vitória frente à Juventus por 1-0 foi conseguida com o golo de Félix Magath, um dos maiores nomes da história do clube, que eternizou o Hamburgo na elite restrita de emblemas que subiram ao trono europeu. A década não terminaria sem mais um título da Taça da Alemanha em 1986, o último antes de um período mais pobre na chegada à virada do século. O regresso à Liga dos Campeões aconteceu em 2000-2001, assim como em 2006-2007, ainda assim sem conseguir ultrapassar a fase de grupos. A equipa ainda lutou pelo título alemão em 2006, perdendo-o para o Bayern de Munique, porém a partir daí não mais conseguiu ser competitivo dessa forma, entrando numa espiral decrescente até ao ponto mais negro da sua existência. Em 2018, o clube acabou despromovido ao segundo escalão pela primeira vez, de onde não saiu até ao momento, apesar das várias tentativas de subida de divisão. Uma história curiosa acerca desse momento é que no Volkspark Stadion, casa do emblema hanseático, estava colocado um relógio que contava o tempo exato da equipa na Bundesliga, exibido de forma orgulhosa por ser o único conjunto que participou em todas as edições desde a sua formação. Agora, o relógio foi removido do recinto, deixando no seu lugar as coordenadas da localização do mesmo. Com um percurso riquíssimo no futebol da Alemanha, o Hamburgo protagoniza um dos derbys mais apaixonantes do país com o St. Pauli, outra equipa da cidade. A rivalidade com o Werder Bremen é também assinalável, com as equipas que ficam a 100 km de distância a formarem o conhecido Nordderby, ou Clássico do Norte. Durante muitos anos, os confrontos com o Bayern de Munique foram vistos como um conflito entre o Norte e o Sul do país, embora atualmente essa animosidade tenha esfriado por motivos competitivos. A viver uma das fases mais discretas desde a formação há 137 anos, o Dinossauro, como é conhecido no seu país, é um dos gigantes adormecidos com maior contribuição para o futebol germânico e continental.
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9: Entre 1998 e 2013, o Boca Juniors viveu um dos períodos mais gloriosos da sua história. Sob a liderança do treinador Carlos Bianchi, o clube argentino consolidou-se como uma potência do futebol sul-americano e mundial, alcançando sucessos que se tornaram lendários. Esta fase não foi apenas um capítulo de vitórias, mas uma redefinição de como o clube, que já contava com um legado forte, passou a dominar o cenário internacional com uma equipa imbatível, repleta de grandes talentos e um espírito coletivo exemplar. Carlos Bianchi chegou ao Boca Juniors em 1998, após ter triunfado no Vélez Sarsfield, com quem conquistou a Taça Libertadores. A sua contratação marcou o início de uma transformação no clube. Bianchi trouxe consigo uma mentalidade vencedora e um rigor tático que rapidamente se refletiram no campo. A sua primeira grande conquista veio em 2000, com a vitória na Taça Libertadores. Esse título foi praticamente marcante porque pôs fim a um jejum de 22 anos sem que o clube vencesse a principal competição sul-americana, com a equipa de Bianchi a superar o Palmeiras na final final após um empate no agregado e uma emocionante disputa de penaltis que imortalizou a qualidade e o sangue frio do plantel. Uma das grandes forças do Boca Juniors dessa época foi a qualidade dos seus jogadores. Entre eles destacava-se Juan Román Riquelme, o maestro da equipa, cujo talento com a bola e capacidade de decidir jogos o tornaram um dos maiores ídolos da história do clube. Riquelme era o coração da equipa, capaz de controlar o ritmo de jogo e de criar oportunidades de golo com uma visão de jogo fora do comum. Ao seu lado, jogadores como Martín Palermo, um dos melhores avançados da história do Boca, e Óscar Córdoba, o fiável guarda-redes, complementavam uma equipa que parecia imbatível. Entre 1998 e 2013, o Boca conquistou 4 campeonatos argentinos, demonstrando o seu domínio em casa, mas foi nas competições internacionais que a equipa de Bianchi se imortalizou. O Boca Juniors venceu a Taça Libertadores em 2000, 2001 e 2003, confirmando-se como a melhor equipa da América do Sul nesse período. Cada uma dessas conquistas teve a sua própria narrativa heroica, desde as vitórias nos penaltis até às goleadas que mostravam a força ofensiva e defensiva do plantel. A Libertadores de 2001, por exemplo, foi conquistada com mais uma vitória épica nos penaltis, desta vez contra o Cruz Azul do México, após a equipa argentina ter vencido fora de casa na primeira mão. No entanto, o auge internacional do Boca Juniors aconteceu em 2000 e 2003, quando venceram a Taça Intercontinental, a competição que colocava frente a frente o campeão da Libertadores e o campeão da Liga dos Campeões. Em 2000, o Boca enfrentou o Real Madrid, uma equipa repleta de estrelas, e venceu por 2-1 numa exibição memorável de Martín Palermo, que marcou os 2 golos da vitória. Este triunfo solidificou o Boca como uma das equipas mais temidas do mundo e deu a Bianchi um estatuto de lenda. Em 2003, a equipa voltou a brilhar, desta vez contra o AC Milan, numa final decidida nos penaltis após um empate a 1 golo. O Boca mostrou mais uma vez a sua capacidade de lutar até ao fim, levando para a Argentina mais um título mundial. A chave do sucesso dessa equipa residia na sua capacidade de se adaptar a diferentes estilos de jogo e de responder a situações de pressão com uma serenidade incrível. Bianchi era um mestre em explorar o melhor de cada jogador, enquanto mantinha uma estrutura tática disciplinada, mas suficientemente flexível para se ajustar aos adversários. O Boca dessa era não se destacava apenas pelos craques individuais, mas pelo seu jogo coletivo, pela solidez defensiva e, acima de tudo, pelo espírito de sacrifício. Além das vitórias em campo, o Boca Juniors entre 1998 e 2003 representou uma era de renascimento para o clube em termos de prestígio e influência no futebol mundial. O clube tornou-se uma referência de excelência na América do Sul e conseguiu competir de igual para igual com os gigantes europeus. As conquistas internacionais dessa fase permitiram ao Boca exportar a sua marca e a Bombonera, o mítico estádio do clube, tornou-se sinónimo de ambiente infernal para os adversários, um verdadeiro caldeirão onde a pressão dos adeptos parecia aumentar ao nível da equipa. A era Bianchi terminou em 2004, mas o legado deixado por essa equipa continua vivo na memória dos adeptos e no próprio ADN do Boca Juniors. As vitórias e títulos conquistados entre esses anos estabeleceram um novo padrão de sucesso, não só no futebol argentino, mas em todo o continente. Carlos Bianchi, com o seu estilo pragmático e focado no coletivo, conseguiu criar uma equipa que não só vencia, mas também sabia lidar com a pressão e com as expectativas dos seus fãs num dos ambientes mais fervorosos do futebol mundial. Os jogadores desse período, especialmente Riquelme e Palermo, tornaram-se ícones do clube. Palermo, com a sua capacidade de marcar golos decisivos, muitas vezes com golos improváveis e em momentos-chave, e Riquelme, com a sua elegância e genialidade em campo, eram a personificação de uma equipa que sabia controlar os jogos e editar o ritmo. Ambos, junto com outros protagonistas, como Óscar Córdoba, Hugo Ibarra e Jorge Bermúdez, ajudaram a cimentar o status de lendas no clube, sempre debaixo da liderança serena e inteligente de Bianchi. Essa equipa do Boca Juniors, além dos seus títulos e da glória internacional, representou também a paixão do futebol sul-americano, onde o talento individual se fundia com o trabalho em equipa. O Boca de 98 a 2013 é ainda hoje recordado como um dos esquadrões mais fortes e vitoriosos da história do futebol, sendo uma referência para futuras gerações do clube.
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10: 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O Tottenham acabou por não aceitar as condições financeiras que lhe exigia. O Sporting não pôde ficar à espera do João Palhinha, seja o João Palhinha seu jogador qualquer. Hoje o João Palhinha ainda é jogador do Bayern Munique, isto para nós era impossível. Mas eu também quero dizer uma coisa, que se no final de junho as condições que o João Palhinha exigiria ao Sporting, João Palhinha, Bayern Munique, seriam estas, o Sporting não iria avançar para o João Palhinha. Simplesmente não é o nosso projeto desportivo.
11: É para mim uma família, então estou muito bem aqui. Vou estar bem, sou de top para ajudar a equipa o melhor nível possível e ganhar títulos com Braga, e é isso que importa para mim.
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8: Ficamos a 10 minutos da 1 da tarde.
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8: E agora seguimos com o perfil do jogador neste produto 100% palavra.
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16: Amin Harit, nascido a 18 de junho de 1997 em Pontoise, França, é um futebolista internacional marroquino que joga como médio ofensivo no Olympique de Marselha. Conhecido pela sua habilidade técnica, criatividade e capacidade de drible, Harit tem-se destacado pela sua versatilidade em campo, conseguindo atuar tanto no centro como nas alas. Harit começou a sua formação no Nantes, clube onde fez a sua estreia profissional em 2016. As suas exibições impressionaram desde cedo, o que lhe valeu uma transferência para o Schalke 04 em 2017. Onde rapidamente se afirmou como uma das principais figuras da equipa na Bundesliga. Durante o seu tempo na Alemanha, destacou-se pela sua capacidade de quebrar linhas defensivas e pela inteligência no último passe. Em 2021 foi emprestado ao Marselha, onde encontrou um novo impulso na sua carreira, tornando-se uma peça-chave no esquema da equipa. Internacionalmente, Harit escolheu representar Marrocos, país de origem dos seus pais, e participou em várias competições importantes, incluindo a Taça das Nações Africanas.
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8: Vamos lá olhar agora para mais um craque da Liga Portuguesa, aqui na primeira rádio de desporto.
17: Sempre gostei de jogar a bola.
16: Eusébio da Silva Ferreira, um nome incontornável do futebol mundial, com especial destaque na Liga Portuguesa, onde passou grande parte da sua carreira. Difícil é ficar indiferente ao Pantera Negra, nascido em Lourenço Marques, atual Maputo, a capital da antiga colónia portuguesa de Moçambique. Foi muito cedo que se descobriu o talento para o futebol, que era algo intrínseco a este jovem que cresceu no bairro da Mafala, uma das zonas mais pobres da cidade, e que chamou a atenção do Sporting de Lourenço Marques, equipa onde nasceu para o Desporto Rei. Com apenas 15 anos, Eusébio destacou-se na equipa principal, apontando 9 golos nos primeiros 4 jogos ao serviço do clube. Rapidamente aumentou a sua soma de forma inacreditável na época, chegando à marca de 77 golos em 42 partidas, imagine-se, que realizou no seu país natal. Também a façanha não passou despercebida aos gigantes portugueses, que imediatamente entraram em guerra para o trazer para os seus quadros. O primeiro a tentar a sorte foi mesmo o Futebol Clube do Porto, seguido do Sporting e Benfica, que apoiados pelos apelos que recorrentemente fariam ao Estado português, lutaram até ao fim pelo avançado. Contudo, a palavra da mãe de Eusébio foi dada aos responsáveis encarnados, que tiveram inclusive de o reter no Algarve na sua chegada a Portugal, com receio que o jogador fosse aliciado pelos deões para rumar a Alvalade. Apenas quando a Federação Portuguesa de Futebol decretou que as águias teriam razão na disputa pela contratação, é que foi possível a Eusébio viajar para Lisboa, onde finalmente envergou a camisola da sua vida. O resto, como em grande parte deste conto, é história. 472 golos em 440 jogos é a marca registada do seu pontapé canhão pelo Benfica, onde foi o principal responsável pelos anos mais gloriosos da existência do clube. O seu primeiro ano traduziu-se na vitória da Taça dos Clubes Campeões Europeus, ainda sem a sua participação, porém, na época seguinte, com 29 golos apontados, Eusébio foi o diamante benfiquista na revalidação do maior título do velho continente. Em 62-63, o Pantera Negra ainda levou as águias a mais uma final,
9: Mundial, perdida para o Milan, assim como em 64, 65 e 67, 68, anos em que se sagrou o melhor marcador da competição, perdendo, contudo, os jogos decisivos frente ao Inter e Manchester United. Em praticamente 15 temporadas com o manto do Benfica, Eusébio venceu 11 campeonatos nacionais, aos quais juntou 5 taças de Portugal. Contribuiu de forma incomensurável para uma das maiores hegemonias da história do futebol português, tornando-se uma figura global do país numa altura em que dividia o trono mundial com Pelé. Foi o melhor marcador do campeonato por 7 ocasiões, registros que lhe permitiram, por 2 vezes, receber o prémio da Bota de Ouro, oferecido ao goleador máximo do futebol europeu. A essa distinção juntou-se a Bola de Ouro da France Football, que eternizou o nome do português como o melhor jogador do mundo em 1965. Aos 33 anos, no ano da Revolução de Abril, o ponta-de-lança decidiu abraçar uma nova aventura, rumando aos Estados Unidos da América para ser uma das estrelas do campeonato. Por aí, foi atleta dos Boston Minutemen, para além dos Las Vegas Quicksilvers e dos New Jersey Americans, emblema onde se retirou do futebol em 1978. Pelo meio, teve ainda passagens pelos canadianos do Toronto Metro Croatia, assim como do Beira-Mar e União de Tomar, equipas portuguesas que tiveram o privilégio curto, diga-se, de receber um dos maiores nomes que já pisou os relvados nacionais. Ao serviço da seleção portuguesa, foi o melhor marcador do Mundial de Inglaterra 1966, ainda hoje a maior performance da equipa das esquinas num campeonato do mundo com o 3º lugar. Durante muito tempo, Eusébio da Silva Ferreira foi sinónimo de futebol português, preservando a sua memória e estatuto de rei para lá da sua morte, em 2014, sentida e chorada por todo o país. Até ao final dos tempos, poucos serão o que se aproximarão da lenda do Pantera Negra, que deixou uma marca inabalável em todos aqueles que viram ou recordaram a sua história com a bola no pé.
17: Grande golo que eu marquei.
15: Em primeiro lugar, eu me falo deste jogo muito difícil, mas que eu fazer os possíveis para fazer uma boa exibição e honrar o futebol português.
17: Sempre gostei de jogar a bola, mas não esquecer uma coisa, isso é muito importante, estudar, e nós podemos conseguirmos sermos alguém no futebol.
18: Em todo lado onde é que eu vou, sempre muito respeito pelos adeptos do clube, mas é sempre bom marcar porque fica na história.
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8: Está na altura dos craques mundiais. Muitos destes ícones do futebol mantêm-se ligados ao desporto, seja como comentadores, treinadores ou embaixadores de clubes e marcas. Outros, inclusive, já não estão entre nós. Mas fazemos questão de os recordar aqui na Primeira Rádio Desporto.
9: Pelé, nascido Edson Arantes do Nascimento em 1940 em Três Corações, no estado de Minas Gerais, é amplamente considerado o maior jogador de futebol de todos os tempos. Criado numa família humilde, começou desde cedo a demonstrar o seu talento para o desporto, jogando nas ruas com bolas feitas de meias e trapos. O futebol era uma paixão que o acompanhava desde pequeno, algo que não passou despercebido ao pai, Dondinho, ele próprio um jogador de futebol, que incentivou o filho a perseguir o sonho de ser atleta profissional. Aos 15 anos, Pelé assinou pelo Santos Futebol Clube, iniciando ali uma carreira que marcaria para sempre a história do desporto rei. Estreou-se pela equipa principal em 1956 e rapidamente começou a chamar a atenção de todo o Brasil com a sua habilidade técnica, velocidade e faro pelo golo. Com apenas 16 anos, já era o melhor marcador da Liga Brasileira, demonstrando que o seu talento transcenderia fronteiras. Mas foi em 1958, com apenas 17 anos, que Pelé se apresentou ao mundo ao ser uma das estrelas da seleção brasileira que venceu o Mundial de Futebol, na Suécia. O jovem prodígio marcou 6 golos na competição, incluindo 2 na final contra a Suécia, e tornou-se desde então um ícone global. Ao longo de uma carreira de quase 2 décadas, Pelé tornou-se sinónimo de sucesso. Com o Santos, clube onde jogou até 1974, conquistou múltiplos títulos, incluindo 2 da Taça dos Libertadores e 2 taças intercontinentais, estabelecendo a equipa como uma das mais dominantes do mundo na época. Além disso, Pelé ajudou o Santos a vencer inúmeros campeonatos brasileiros e a ganhar prestígio internacional, sendo o clube mais temido da América do Sul e um dos mais respeitados no cenário mundial. Mas não foi só no Santos que Pelé deixou a sua marca indelével. Na seleção canarinha, conquistou 3 campeonatos do mundo em 1958, 1962 e 1970, um feito inigualável até aos dias de hoje. Na edição de 70, no México, Pelé brilhou novamente ao liderar uma das seleções mais talentosas de todos os tempos, sendo eleito o melhor jogador do torneio. Foi a consagração do rei do futebol, que aos 29 anos já era considerado um mito. Ao todo, Pelé disputou 4 mundiais, tornando-se o único jogador na história a vencer o torneio em 3 ocasiões. Além disso, destacou-se também pela sua versatilidade em campo, porque para além de ser um goleador nato, com um total de 1.283 golos em 1.366 jogos, era um jogador completo que podia atuar em várias posições ofensivas graças à sua inteligência tática, visão de jogo e habilidade em criar oportunidades para os companheiros de equipa. Com um físico impressionante, Pelé era capaz de superar adversários com dribles curtos e rápidos, ao mesmo tempo que exibia uma capacidade ímpar para finalizar com ambos os pés e a cabeça. Em 1975, decidiu levar o seu talento para os Estados Unidos, assinando com o New York Cosmos, onde ajudou a popularizar o futebol num país onde o desporto não era, até então, muito apreciado. Mesmo no final da sua carreira, o impacto nos relvados americanos foi gigantesco e conseguiu atrair grandes multidões, contribuindo para o crescimento do futebol no país. Pelé não foi apenas um fenómeno dentro de campo. Fora dos relvados, tornou-se uma figura global, usando a sua influência para promover o futebol e causas humanitárias ao redor do mundo. Durante toda a sua vida, recebeu inúmeros prémios e distinções, sendo nomeado o atleta do século pelo Comitê Olímpico Internacional e pela FIFA. O legado de Pelé vai muito além dos títulos e dos golos. Transformou o futebol num espetáculo mundial, encantando gerações com o seu talento e carisma, sendo que a história, marcada por conquistas inigualáveis, faz dele uma lenda imortal do desporto cuja influência perdurará para sempre no futebol e na cultura popular. Pelé é e sempre será o rei do futebol.
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21: É 1:01.
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2: João Palhinha regressa a Portugal para representar o Sport Lisboa e Benfica. No médio internacional português, realizou os exames médicos necessários antes de assinar pelo Clube da Luz. No jogador de 31 anos, passou por Lisboa antes de assinar contrato. A operação representa assim um investimento de 14 milhões de euros por parte do Sport Lisboa e Benfica, aos quais se juntam mais 5 milhões mediante o cumprimento de determinados objetivos. Palhinha assina com vínculo de 4 temporadas, válido até junho de 2030. O médio recebe cerca de 3 milhões de euros líquidos por época. O Besiktas está em negociações com o Benfica para a transferência de Luke Bacchio, com os clubes a tentarem chegar a um acordo nos próximos dias, que deverá rondar os 20 milhões de euros, escreve o jornal francês L'Equipe. Apenas um ano após ter chegado à Luz, proveniente do Sevilha, no extremo de 28 anos, poderá estar assim de saída para o futebol turco, pelo mesmo valor pelo qual foi contratado. Embora ainda não exista um acordo final, refere a publicação, as conversações entre os dois emblemas estão a avançar a ritmo acelerado. O atacante Neixa na Sevilha, que conta com 33 internacionalizações pela Bélgica, tem contrato com os encarnados até junho de 2030, mas pode estar de saída neste mercado após uma época em que apontou um golo em 33 partidas. No arranque da temporada em curso, leva 4 jogos na equipa de Marco Silva, apenas um como titular, com um tento apontado na frente à formação do Arts, com empate a uma bola e uma assistência diante da formação do Sandkallen, com a vitória por 5-0 da formação encarnada. Seco Fofana vai regressar ao Dragão. O Futebol Clube do Porto selou nas últimas horas no acordo com a formação de Rennes para no regresso do médio, um dos grandes obreiros da conquista do título nacional da temporada passada. O Costa Marfinense, que se tornou um favorito dos adeptos pela sua entrega e capacidade de decisão, chega num molde de negócio atualmente favorável para nas contas da SAD Portista, num empréstimo de uma temporada sem qualquer pagamento de taxa de cedência. A operação foi viabilizada em grande medida pela vontade férrea do Internacional Marfinense em voltar a vestir de azul e branco No Rennes, Fofana oferia um salário anual bruto na ordem dos 6 milhões de euros, valores proibitivos para a realidade financeira atual do clube português, contudo, no desejo de trabalhar sob as ordens de Francesco Farioli, o impacto emocional da sua passagem anterior pesaram na balança. Os jogadores aceitam uma redução drástica dos seus vencimentos, permitindo que o Futebol Clube Porto assuma no seu ordenado dentro de um teto salarial confortável. A contratação de Fofana surge como uma resposta direta do mercado à transferência de Rodrigo Mora para a equipa da AS Roma. Com a saída do jovem promessa para a capital italiana, Farioli identificou em Fofana no perfil ideal para manter o equilíbrio e a agressividade ofensiva no miolo da formação portista. O técnico italiano ganha assim um jogador que já conhece nos cantos à casa e que não necessita de um período de adaptação ao futebol português. Na memória da época na transata, continua viva na mente dos adeptos, na Seco, na Fofana, na Mescou em janeiro e transformou o meio campo dos Dragões, imprimindo uma dinâmica física e uma chegada na área que pareciam faltar na equipa, permitindo a Froholt descansar em algumas partidas. Foi dele um dos golos mais importantes da caminhada rumo ao título, no remate decisivo na vitória por 2-1 em Braga, um triunfo que deu o balanço final para a ultrapassagem na tabela classificativa. Com o regresso de Fofana, no Futebol Clube Porto não só reforça no plantel com experiência e qualidade técnica, como envia uma mensagem clara aos rivais: o campeão está pronto para defender o título com as armas que melhor conhece. O médio já chegou ao Porto e realizou os habituais exames médicos. Chabnib poderá ser opção imediata para nas próximas jornadas da Primeira Liga. Ele que é um reforço que encaixa perfeitamente no perfil dos jogadores que Francesco Farioli tanto aprecia. Fechado este dossiê importante de uma unidade nuclear para no meio campo, na zona importante, na estratégia da equipa na azul e branca, a SAD do Futebol Clube do Porto canaliza agora todas as suas atenções num homem-golo para o plantel portista e a escolha passa pelo internacional mexicano Santiago Jiménez, jogador da equipa do AC Milan, mas que não entra nos planos do português Ruben Amorim. O jogador já deu no seu sim aos campeões portugueses e continua em Itália à espera que o Futebol Clube do Porto e Milan cheguem a uma plataforma de entendimento para um empréstimo, que neste caso deve obrigar os Dragões a uma opção de compra por valores elevados. A recordar, a propósito de Santiago Jiménez, custou 30 milhões de euros ao emblema, agora orientado pelo técnico luso, mas as várias lesões impediram-no de ter o melhor rendimento desportivo na Série A italiana. Nessa conformidade, no projeto apresentado pelo Futebol Clube do Porto, agradou ao avançado, que pretende relançar a sua carreira em Portugal, mas também com o aliciente de jogar na Liga dos Campeões. Ainda pelo universo azul e branco, o Futebol Clube Porto venceu o Arouca por 2-0 no estádio do Dragão, na terceira jornada da Primeira Liga portuguesa, mas desta vez com uma exibição autoritária. O guarda-redes adversário na Rua Barrena fez um total de 8 defesas, impedindo assim um resultado mais desnivelado. Os Dragões começaram por manter o adversário sempre controlado. Uma exibição imponente pela primeira vez durante esta temporada. Os números reforçam a ideia que acabou por ser uma das melhores exibições da era Farioli. Os portistas fixaram novos máximos de remates, 23, e na criação de ocasiões flagrantes, 9, bem como em pontapés de canto, a seu favor, 12 no total. A exibição frente ao Arouca foi mesmo a que teve na avaliação mais elevada desde que Francesco Farioli assumiu o comando técnico da equipa portista, com rating de 8,1, valores sendo 10 a nota máxima. Além disso, o Futebol Clube Porto conseguiu frente ao Arouca no valor mais alto da temporada de golos esperados, 3, superando os 2,6 na jornada inaugural frente à formação do Alverca. O Futebol Clube Porto deu as boas-vindas a 31 novos atletas que irão reforçar os escalões de formação dos sub-14 aos sub-19. A recepção decorreu no Museu do Clube, num evento que contou com a presença de José Tavares, diretor da formação, e dos antigos jogadores no Colento, e André Castro, atuais treinadores adjuntos dos juniores e da equipa principal. O Welcome Day teve início com uma apresentação no auditório na Fernando Sardoeira Pinto, seguida de uma visita ao relevado do Estádio do Dragão. O programa incluiu ainda uma paragem pela galeria junto à camisola de homenagem a Jorge Costa e uma imersão na história do clube através da sala de troféus. Os jovens jogadores mostraram-se impressionados com a grandeza do clube. João Moreira, defesa que se junta aos sub-15, descreveu a experiência como um orgulho, sublinhando a importância de ouvir figuras como Rolando e André Castro. João Moreira destacou ainda nas lições aprendidas sobre a existência do clube. Por sua vez, Guilherme Rodrigues, no elemento do sub-14, partilhou um sentimento semelhante de admiração, tendo em conta a grandeza do Futebol Clube do Porto, declarou o jovem defesa. Para ele, a visita ao museu serviu para compreender a cultura de vitória do Futebol Clube do Porto e percebem precisamente por aqui, na grandeza do clube da Invicta. Itália, o Grécia, no Torino ou para o Salónica. O destino de Daniel Bragança está praticamente traçado. Nos italianos estavam na frente da corrida para levar o médio de 27 anos, mas na série de intermissão dos gregos, nas últimas horas, deixou o dossiê num impasse que vai ser resolvido ainda durante esta semana. O emblema de Turim continua a ter ligeira vantagem, mas a decisão final ainda não está tomada e poderá estar nas mãos de Bragança. Certo, no entanto, que no camisola 23 do Sporting deixa no clube 19 anos depois de ter chegado aos verdes e brancos, onde poderá permitir um encaixe entre os 5 e 7 milhões de euros. O futuro de Daniel Bragança estava traçado desde o final da época passada, sem proposta de renovação. A entrada para no último ano de contrato, com os peões, uma transferência passou a ser o cenário mais provável. Não aconteceu cedo no mercado, mas vai acontecer mais tarde, ou seja, muito provavelmente durante esta semana, a penúltima, com a janela de transferências de verão aberta. No início eram 10-12 milhões de euros que estavam na mente de Leonina para a saída de um jogador que chegou ao clube na temporada 2007-2008 na Pareb nos sub-10 e que passou por todos os escalões de formação até sénior com empréstimos a Farense em 2018-2019 com 16 jogos e 2 golos e Estoril Praia em 2019-2020 com 22 jogos, 4 golos e 5 assistências. Nas propostas tardaram, o Abnib passou a admitir-se valores entre os 8 e 10 milhões de euros, mas será entre 5 e 7 milhões que o negócio se poderá realizar. Entre a Série A e o Campeonato Grego, a Liga Italiana é bastante mais atrativa, mas depois há todo um contexto esportivo e financeiro que tem de ser equacionado e ponderado e que vai influenciar a decisão certa é na saída do jogador. O valor referido da transferência e os destinos nesta altura circunscritos a dois países, Itália e também Grécia. Nesta temporada, apesar de ter feito a pré-temporada com o grupo às ordens de Rui Borges, e até depois de ter marcado 4 golos nos particulares na Corriense, Portimonense e Celtic, Bragança não foi convocado para qualquer encontro nos treinos. Ele, como Pedro Gonçalves, não entram em todos os exercícios enquanto esperam pelas colocações. A do camisola 23 está por horas e de pote mais atrasada no camisola 8, que tem contrato até 2030, recentemente renovado e cláusula de 80 milhões de euros, não entra nas contas e tem como destino provável a Arábia Saudita, onde na formação do Al-Etihad o poderá receber, se assim resolva, nas vagas para estrangeiros. E basta na venda de Bragança para que neste verão, tendo em conta nas transferências a título definitivo, os verdes e brancos ultrapassem os 200 milhões de euros em vendas. Para já, estão nos 196 milhões e meio de euros na Giovanni Kenda, por 50 milhões para o Chelsea, Morten Newman, por 40 milhões para o Atlético de Madrid, Diomande, por 40 milhões para o Nottingham Forest, Trincão, por 40 milhões para na formação do Al-Ahly, Alisson, por 16 milhões e meio de euros para o Nápoles, Tiago Travassos, por 5 milhões e meio de euros para o Sporting Clube de Braga e Kocharashvili por 4 milhões e meio de euros para a formação do Sevilha. Ainda dentro do tema na Leonino, na discussão animou a semana passada, quem seria no titular na partida diante do Alverca, Luís Suárez ou Fotis Luanidis. O enigma manteve-se até perto da hora de jogo, mas a escolha recaiu no colombiano, até porque na conversa com Rui Borges, na Unidade de Saúde e Performance do Sporting, o avançado grego revelou ainda sentir algum desconforto na zona lombar. Poupou-se no atleta ao esforço, até pelo historial clínico. Em 2025-2026, falhou 29 dos 56 jogos discutidos pelos verdes e brancos e é necessária cautela. Agora, nos dados apontam para o restabelecimento total do camisola 7 antes da partida com os ribatejanos, dividiu-se entre o ginásio e o relvado, evoluindo de forma condicionada, mas não é líquido. O que em Vila do Conde, frente ao Rio Ave, tenha lugar no 11 garantido, no Legrato, assinados 2 golos e 2 assistências nas duas primeiras jornadas. Está na reaberta, assim, a luta titânica por lugar de avançado no menu do esquema 4-2-3-1 que o Leão costuma colocar-se na mesa dos adversários numa alteração tática implementada no início da época passada. Os treinadores não gostam de retirar avançados quando estes estão com golo. Contudo, Suárez também o está, não que tivesse sido ele o autor do terceiro diante da equipa do Alverca, uma arrancada que deixou como marca na temporada transata quando assinou 38 golos e minorou o impacto da saída conturbada de Victor Gyökeres rumo à formação do Arsenal. A decisão caberá na Rui Borges, como é óbvio, e o elemento que poderá equilibrar a balança do técnico serão as garantias físicas dadas estes dias de agosto, estão a ser sobretudo marcados por mau tempo e é de prever que na próxima sexta-feira, no relevado do Estádio dos Arcos, esteja um pouco pesado devido à forte chuva que se tem feito sentir durante toda a semana, exigindo assim um esforço adicional aos futebolistas, daí exigindo a reflexão de que os jogadores que estejam em melhores condições físicas possam ir a jogo. São vários os aspectos, apesar da fundamentação da escolha, mas nenhum técnico se queixa destas dores de cabeça, pois o ideal é ter o plantel completamente disponível. Rui Borges gostou da exibição do Soares diante do Alverca, não só pelo golo, mas pela forma como pressionou a defesa contrária, obrigando a erros na fase de construção. Os elogios de Varandas ao colombiano no último domingo também ajudam à estabilização emocional do camisola 97, mas Luani diz que não se tem portado ao trabalho, portanto tem palavra a dizer no que diz respeito à possível escolha de Rui Borges. O Rio Ave oficializou a contratação de Pedro Amaral, ele que está de regresso à Vila de Conde, depois de ter representado o clube entre 2019 e 2022. O lateral esquerdo português, de 29 anos, tinha deixado o Estoril após duas épocas na Amoreira e assina agora um contrato válido até junho de 2028 com o emblema da Caravela, pelo qual soma 94 jogos. Formado no Benfica, onde chegou a representar a equipa B no defesa internacional de sub-21, Luso conta ainda com passagens pelo futebol grego no serviço do Panathinaikos e também da formação de Lâmia e pelo Campeonato Saudita, onde vestiu a camisola da na formação do Alcaletes. Na temporada transata, Pedro Amaral participou em 27 partidas pelos canarinhos, com uma assistência registada. As camisolas do Clube Sport Marítimo para 2026-2027, que deviam ter sido colocadas à venda para sócios nesta última segunda-feira, ainda não estão disponíveis no público em geral, segundo o emblema marítimista. Na marca desportiva, o Mel contratou o clube e pagou um serviço premium para que a transportadora responsável por fazer chegar as camisolas à Madeira fizesse esse serviço por via aérea. No entanto, a transportadora optou por fazer o transporte por via marítima. A chegada das camisolas estava prevista para o início da semana passada, no que permitiria cumprir-se na data de lançamento anunciada, mas até agora ainda não se sabe quando irão chegar. O Mel, na marca fundada na Alemanha e sediada na Dinamarca, tem fábricas no Paquistão, China, Índia, Bangladesh, Portugal e Turquia. Mais de 80% da produção está concentrada na Ásia.
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24: Porque tem pelo na venta, isso também é bom, é o lado da irreverência da juventude. Saiu muito do cabedal dos jogadores, saiu muito dos nossos neurónios também.

0: Juntamo-nos agora ao José Carlos Leal, como é habitual às quartas-feiras, para falarmos de futsal.
1: Tiaguinho, na alcunha Abnapareba Tiago Fernandes, é o segundo reforço confirmado da Abna recém-criada na equipa de futsal do Futebol Clube do Porto. Depois da oficialização de Cardinal no Alabama Internacional Português, na chega aos Dragões, após duas temporadas ao serviço dos italianos, do na Fortitudo na Portinésia, tendo marcado 12 golos em 53 jogos. Novo camisola 10 dos Azuis e Brancos, estreou-se profissionalmente pelo Benfica e desde então vestiu as camisolas do Sporting Clube de Braga, Módico na Breval, na Quinta dos Lombos e a formação de Caxinas. De recordar que o Futebol Clube Porto vai discutir a terceira divisão na nova temporada 2026-2027. Já o Sporting confirmou a contratação de Alexander Sabnesukov, no guarda-redes ucraniano de 29 anos, Sabne Chega, do IT Kiev, e junta-se aos campeões europeus de futsal, Kabneb, no cumprir de um sonho para o Internacional pela Ucrânia, que fará na concorrência na Bernardo Passob e Gonçalo de Portugal. Rodrigo Paes de Almeida, diretor do futsal, Kabne, justificou a aposta, tendo em conta nas características deste futsalista que podem ser muito importantes para ajudar a equipa a ter sucesso nos vários jogos desta época desportiva 2026-2027, no que diz sobre respeito ao futsal. Ainda pelo futsal, o Sporting Clube de Braga oficializou a contratação de Tomás Colasso, na aula de 21 anos, que jogava no Ferreira do Zezer e tem no currículo num título europeu de sub-19 por Portugal em 2023. O Alabne, que fez 3 golos em 14 jogos pelo Ferreira do Zezer, na segunda metade da época passada, na primeira atuou pelo Caxinas com 13 jogos registados, justificou a decisão de rumar ao Sporting Clube de Braga e deixou uma mensagem aos adeptos arsenalistas, na primeira assumindo que era de facto muito importante. Justificar-se nessa aposta feita pelo Sporting Clube de Braga, uma equipa que deposita nele muita confiança e, portanto, quer retribuir com boas exibições e, sobretudo, deixando essa mensagem aos adeptos, quer dar muitas alegrias a todos aqueles que são adeptos ferrenhos da formação dos Guerreiros do Minho pelo futsal.
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0: Seguimos agora nesta emissão com os craques mundiais.
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4: Diego Armando Maradona é um dos nomes que salta à vista em cada pergunta sobre os melhores jogadores de sempre. El Pibe confunde-se com a história do futebol e foi no Argentinos Júniors que vestiu a sua primeira camisola, iniciando uma carreira que viria a ter contornos de um bom filme dramático. Golos e mais golos conquistaram de imediato a opinião pública argentina, que percebeu instantaneamente que ali poderia estar um diamante transgeracional. E não se enganaram. Maradona marcou uma era ao serviço do seu clube de formação, o suficiente para merecer a chegada ao Boca Juniors, o gigante de La Bombonera, onde se estreou após 116 golos em 5 épocas. O registro inigualável para um médio ofensivo teve continuidade pelos chineses, onde esteve por apenas uma temporada antes de viajar para a Europa. A primeira paragem foi em Barcelona, lugar onde se afirmou após uma campanha desastrosa da Argentina no Mundial de 82. 2 anos na Catalunha valeram-lhe o estatuto de um dos melhores jogadores do mundo, para além de 3 títulos nacionais, embora também tenha começado uma série de episódios extra-campo que deixaram uma mancha no seu percurso enquanto jogador. A dureza dos adversários por Espanha valeu-lhe várias quesílias com rivais e com a sociedade espanhola, polémicas essas que precipitaram a saída para a Itália. Em Nápoles, no sul subdesenvolvido do país, o astro argentino foi elevado ao estatuto de Deus. Historicamente incapaz de rivalizar com os gigantes do Norte, o Napoli investiu esforços para montar uma equipa competitiva, oferecendo condições para que o seu novo número 10 brilhasse como nunca. 7 temporadas foi o tempo que passou no estádio São Paulo, entretanto rebatizado com o seu nome, muito devido às conquistas de 2 campeonatos italianos, os únicos da história do clube até o ano de 2023. Para além desses feitos, Diego Maradona conduziu o Spartanopei à vitória na Taça UEFA de 89, numa altura em que tinha uma alegada relação estreita com a poderosa máfia da cidade. De resto, a vida social de El Pibe ficou conhecida pela ligação às drogas e outros delitos, com histórias intermináveis que ainda hoje são guardadas em cada canto da cidade. Foi também durante o seu tempo no Napoli que o argentino escreveu o capítulo mais bonito da sua carreira, quando em 1986, com a autoproclamada Mão de Deus, levou a sua seleção à conquista do Mundial do México. 5 golos e 5 assistências foram decisivos para o título título mais desejado, que culminou com a atribuição do prémio de melhor jogador do mundo à grande estrela da Albiceleste. Diego viria a regressar à Espanha em 1992, vestindo a camisola do Sevilha, antes de voltar ao seu país natal, numa fase descendente da carreira, para se despedir ao serviço do Newell's Old Boys e, claro, do seu Boca Juniors. Não há futebol sem Maradona, nem Maradona sem futebol. O seu pé esquerdo abençoado tornou-se maior que a sua personalidade excêntrica, com amor e ódio a caminharem lado a lado nas opiniões espalhadas por todo o mundo. O seu estilo inconfundível influenciou fornadas inteiras de futebolistas, preservando uma verdadeira religião em volta da sua memória, ainda hoje praticada por milhões de crentes em El Diego.
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8: Para desgosto de muitas pessoas, Soares vai continuar a ser jogador de futebol. Soares é um exemplar profissional, está nos melhores registros de história do Sporting e eu sei, vai querer muito continuar a ser.
9: Para recuperar bem, estou a voltar um bocadinho para o campo e também quando fui para a praia, alguns adeptos que estão a me ajudar, o presidente está sempre no meu costa para me dizer vai voltar mais forte, o jogador também. E isso é incrível para mim, parece que eu não estou lesionado, então é mais fácil para mim.
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1: 6 minutos para a 1:30.
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1: Seguimos agora nesta emissão com os gigantes adormecidos.
4: O Aston Villa Football Club é um dos clubes mais antigos e tradicionais da Inglaterra, com uma rica história de conquistas nacionais e internacionais. Fundado em 1874, o clube sediado em Birmingham tornou-se um dos criadores da Football League em 1888 e posteriormente da Premier League em 1992. Os Villans, como são carinhosamente chamados, sempre se destacaram no futebol inglês, especialmente no final do século XIX e início do século XX, período em que o clube conquistou a maioria dos seus títulos domésticos. No entanto, o maior

0: foi crucial para a vitória histórica. Esta conquista colocou o Aston Villa no seleto grupo de clubes ingleses campeões europeus. No ano seguinte, o clube venceu ainda a Supertaça Europeia ao derrotar o Barcelona em 1983. Nessa disputa em dois jogos, o Aston Villa perdeu a primeira partida por 1-0 em Camp Nou, mas conseguiu uma vitória por 3-0 em Villa Park, assegurando o título no agregado de 3-1. Essas conquistas marcaram o ponto mais alto da história internacional do emblema. Além dos títulos europeus, o Aston Villa tem uma longa tradição de sucesso em competições domésticas, tendo vencido a primeira divisão, agora chamada Premier League, por 7 vezes, e conquistando a FA Cup em outras 7 ocasiões, sendo a mais recente em 1957. Esses títulos fazem do Villa um dos clubes mais laureados da Inglaterra, e o Villa Park, o seu estádio desde 1897, é uma das arenas mais emblemáticas do futebol britânico. O clube passou por altos e baixos nas últimas décadas, incluindo despromoções e retornos à elite do futebol inglês, mas a história e as glórias do Aston Villa, especialmente na Europa, onde está de regresso à Liga dos Campeões, permanecem como momentos icónicos na rica trajetória do emblema.
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0: A conquista do Mundial Sub-20 de 1991 pela seleção de Portugal é um dos momentos mais marcantes da história do futebol português. Este triunfo, ocorrido apenas 2 anos após a primeira vitória em 1989, solidificou o país como uma das grandes potências no futebol jovem a nível mundial. A competição foi realizada em Portugal entre os dias 14 e 30 de junho de 1991, o que aumentou ainda mais a responsabilidade e expectativa sobre a equipa portuguesa. Disputado em cidades como Lisboa, Porto e Braga, entre outras, o torneio reuniu as melhores seleções sub-20 mundiais. Portugal, já com o peso de ser o atual campeão, tinha no seu plantel jogadores talentosos que seriam determinantes para repetir o feito de 89. A campanha portuguesa no Mundial de Sub-20 começou com uma fase de grupos onde o país enfrentou equipas como a Argentina, a Coreia do Sul e a Irlanda do Norte. Portugal terminou esta fase no segundo lugar do grupo, que garantiu a passagem para a fase a eliminar. Desde logo, a solidez defensiva e a coesão do grupo de jogadores começaram a destacar-se como pilares fundamentais da equipa, que era orientada à altura por Carlos Queiroz. Nos quartos de final, Portugal enfrentou o México e conseguiu uma vitória convincente por 2-1, assegurando a passagem às semifinais. O desafio seguinte foi contra a Austrália, num jogo extremamente equilibrado e emocionante, que terminou com uma vitória de 1-0 para Portugal, graças a um golo decisivo do avançado Tony, levando assim os jovens portugueses à final do torneio. A grande final foi disputada a 30 de junho de 1991, no Estádio da Luz, em Lisboa, diante de uma enchente de adeptos que aguardavam ansiosamente por mais um título mundial. O adversário foi o Brasil, uma das potências tradicionais do futebol, o que aumentava o grau de dificuldade da partida. O jogo foi extremamente estático e disputado, terminando empatado 0-0 após o tempo regulamentar e o prolongamento. A decisão seguiu-se então para grandes penalidades, onde o guarda-redes português Sérgio Leite se destacou, defendendo 2 penaltis e ajudando Portugal a vencer por 4-2. Este momento ficou marcado na memória de todos os adeptos e Portugal sagrou-se bicampeão mundial de sub-20. Este torneio destacou-se não apenas pelo título, mas também pelo surgimento dos jogadores que viriam a ter carreiras notáveis no futebol profissional. Entre os nomes mais proeminentes da equipa estava Jorge Costa, que viria a ser uma lenda no futebol do Porto, João Pinto, que brilhou no Benfica e Sporting, e Emílio Peixe, que foi eleito o melhor jogador do torneio, recebendo a bola de ouro da competição. A vitória no Mundial de Sub-20 de 1991 consolidou a reputação de Carlos Queiroz como um dos principais responsáveis pelo desenvolvimento das camadas jovens do futebol português. Este triunfo ajudou também a criar uma base sólida de jogadores que mais tarde formariam a espinha dorsal da seleção nacional principal. Portugal, com esta vitória, tornou-se apenas o 4º país a vencer 2 títulos consecutivos do Mundial de Sub-20, um título que até hoje continua a ser celebrado como um dos maiores êxitos da história do futebol português. Essa geração de ouro trouxe um novo fôlego para o futebol em Portugal e inspirou as futuras gerações, preparando o caminho para o sucesso que a seleção principal alcançaria nas décadas seguintes.
3: Portugal a revalidar o seu título de campeão do mundo. Aí está o capitão João Vieira Pinto e agora Carlos Queiroz também, que merece empunhar este troféu.
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0: 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É 1:31. 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
1: Gianni Infantino tem a confiança de cada vez mais associações de futebol, mas ainda apoiado por muitas outras, faz contas aos apoios que preserva na corrida para a reeleição como presidente da FIFA no próximo ano. O dirigente conta com o apoio aparentemente incondicional de Samuel Eto'o, presidente da Federação dos Camarões, que lhe reserva rasgados elogios. Para Eto'o, Infantino ajudou no continente e as federações a potenciarem o seu futebol, têm sobretudo de reconhecer isso mesmo e devem precisamente a Infantino a evolução do futebol dos Camarões. O presidente Infantino mudou o futebol, acabou por assumir Samuel Eto'o. O antigo craque camaronês, que perdeu no Barcelona e no Inter de Milão, entre outros, lembra que Infantino permitiu que nações que nunca tinham tido essa possibilidade pudessem participar do Mundial e apoiou no polémico projeto de abertura do organismo na entrada de investidores privados. Não pensa que o presidente Gianni Infantino tenha feito algo de errado no projeto, deve ser novamente colocado em cima da mesa. Defende Samuel Eto'o, em caso de reeleição do Suíço na liderança da FIFA. Infantino é o único candidato à presidência da FIFA. Até ao momento, a eleição está agendada para o mês de março do próximo ano em Marrocos. O prazo para a entrega das candidaturas termina a 18 de novembro. No que diz respeito a este tema, Gibraltar juntou-se às federações que criticam e pedem a saída e demissão de Gianni Infantino da presidência da FIFA na Federação do Território Ultramarino, no Britânico, de reconhecer que retirou o apoio à candidatura do dirigente suíço na liderança da FIFA. A FIFA, na formação empresarial, foi uma empresa criada para gerir os direitos de competições, como por exemplo no Mundial de Seleções, permitindo a abertura a investidores privados. A proposta de Infantino enfrentou uma oposição imediata, sobretudo por parte da UEFA e de muitas outras das suas federações, incluindo Portugal, obrigando o presidente da FIFA a recuar nesta decisão. A Etiópia confirmou que apresentou uma candidatura oficial para acolher a Taça das Nações Africanas CAN de 2028 no país, que não recebe a competição desde 1976, garantiu que está totalmente preparada para receber a prova e que a proposta apresentada cumpre todos os requisitos necessários. A Etiópia ocupa atualmente na posição 143 do ranking mundial FIFA. A última presença na fase final da CAN foi em 2021, tendo sido eliminada na primeira fase. O torneio de 2027 terá na organização conjunta de Quênia, Uganda e Tanzânia. Edição de 2028 marcará assim a mudança da competição, que deixará de ser bienal e passará a discutir-se de 4 em 4 anos, como acontece com mundiais e europeus. No segundo jogo, sem Franklin Carvalho, no banco de suplentes, no Botafogo, saiu derrotado da recepção ao Atlético Paranaense por 3-2, nos jogados perante os seus adeptos, no Botafogo. Entrou mal no encontro e aos 13 minutos, já perdia por 2-0. Cruz inaugurou o marcador aos 11 minutos, e pouco depois foi a vez de Kevin Viveros ampliar a vantagem. Um arranque verdadeiramente letal dos visitantes. Nesta vantagem manteve-se até ao intervalo e o segundo tempo trouxe o maior domínio do Botafogo em todos os aspectos, menos na eficácia. Depois de ter feito o segundo golo, Viveros chegou ao bicho e deu outra tranquilidade ao terceiro classificado do Brasileirão. O melhor que o Botafogo conseguiu fazer foi reduzir a desvantagem nos minutos finais do jogo, com 2 golos de Santiago Rodrigues aos 85 e 90+2, após o apito final do árbitro. Na confusão, instalou-se entre os jogadores das duas equipas que tiveram de ser separados. A quarta derrota em 5 jogos deixa no Botafogo no 11º lugar do campeonato, apenas 6 pontos acima da zona de despromoção. O Sport Lisboa e Benfica deu a conhecer a contratação de Blessing, na defesa central internacional nigeriana, na jogadora de 24 anos, chega nas Águias, após 2 temporadas no Galatasaray, rubricou um contrato válido até 2029. Atleta internacional pela Nigéria, esteve no Mundial 2023 nos Jogos Olímpicos de Paris em 2024 e em 2025 sagrou-se campeã da Taça das Nações Africanas. Ainda pelo futebol feminino, na transferência de Rani Hermoso para o Atlético de Madrid, está iminente na avançada espanhola, na campeã do mundo, já está na caminho de Espanha, depois de se despedir do México, onde inaugurou uma fundação em parceria com o seu agora antigo clube, o Tigres de Monterrey. Durante o evento, na esquadra deu pistas sobre o seu futuro, admitindo que este poderia estar perto de casa, na chegada na Madrid, está prevista precisamente para nesta quarta-feira, com a realização dos exames médicos e na oficialização do contrato. O clube colchonero pretende oficializar a contratação entre esta quarta e quinta-feira, de acordo com o jornal AS. O objetivo do Atlético é ter a jogadora anunciada no tempo da estreia na Liga Feminina, que começa precisamente com o derby contra a equipa do Real Madrid no próximo domingo no estádio Alfredo de Stéfano. A fechar, olhamos para no ténis, nomeadamente para no tenista João Fonseca, que deu a conhecer que falha na edição 2026 do Open dos Estados Unidos da América, no último grande slam da temporada de ténis. Fonseca fica fora deste torneio devido a uma lesão no abdómen. O desportista de 20 anos, natural do Rio de Janeiro, ocupa na 26ª posição do ranking mundial ATP, tendo já no currículo dois títulos no circuito principal, ambos conquistados no ano passado, em Cabo na Basileia e Buenos Aires. O atleta junta-se ao líder do ranking mundial, Jannik Sinner, numa lista de ilustres que falham, o Open dos Estados Unidos da América, que inclui os nomes de Jack Draper e também Holger Rune, entre outros. O torneio marca no regresso à competição de Carlos Alcaraz após uma paragem que se prolongou durante mais de 4 meses devido a um problema no pulso direito. O quadro principal do Open dos Estados Unidos da América discute-se entre os dias 30 de agosto e 13 de setembro em Nova York.
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10: A versatilidade é uma marca dos melhores, que podem jogar em várias posições e adaptar-se a diferentes sistemas de jogo. 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
14: Luís Dias é um extremo com uma abordagem eletrizante ao jogo, destacando-se pela sua capacidade de romper defesas com uma mistura de drible preciso e aceleração fulminante. Nascido na Colômbia, atua preferencialmente pela ala esquerda, onde utiliza a sua velocidade e agilidade para desafiar os laterais adversários, criando constantes situações de um para um. O seu estilo agressivo e direto em direção à baliza faz dele uma ameaça constante, não só em jogadas de transição rápida, mas também em situações de ataque posicional, onde é capaz de desequilibrar defesas organizadas. Taticamente, Dias é um jogador dinâmico que se destaca pela capacidade de jogar tanto nas linhas quanto ao cortar para dentro, buscando o remate com o pé direito. Essa versatilidade tática torna-o imprevisível para os adversários. A sua visão de jogo e leitura das movimentações ao redor permitem-lhe combinar bem com os colegas em espaços curtos, mas o seu maior impacto reside na capacidade de alongar o jogo e criar espaço para os médios e avançados. Quando em posse, Dias é habilidoso em explorar os flancos, muitas vezes obrigando os defesas a recuar com receio da sua aceleração explosiva. Defensivamente, Luís Dias também traz valor com uma ética de trabalho assinalável. Participa ativamente no processo de recuperação de bola, aplicando pressão alta e utilizando a sua velocidade para fechar linhas de passe ou obrigar o adversário a erros. Este compromisso defensivo encaixa perfeitamente em sistemas táticos que exigem dos extremos um envolvimento ativo na pressão pós-perda. A sua capacidade de finalização também tem evoluído, mostrando uma precisão notável em remates de meia distância e uma inteligência ao se posicionar dentro da área para finalizar cruzamentos. Além do mais, o colombiano oferece ainda uma ameaça constante, tanto no jogo aéreo, apesar da sua estatura relativamente baixa, quanto em remates de fora da área. Luís Dias é um jogador que personifica o futebol moderno com uma combinação equilibrada de atributos técnicos, táticos e físicos. O seu impacto vai muito além dos dribles e assistências, sendo também uma peça fundamental em transições rápidas e fases defensivas de pressão, o que o torna indispensável em equipas que priorizam o ritmo e a intensidade.
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11: E agora seguimos com os craques da Liga Portuguesa, neste produto 100% palavra.
14: Radamel Falcão, o avançado colombiano nascido em 1986, tornou-se uma das maiores referências ofensivas do Futebol Clube do Porto e do futebol europeu na década de 2010. Chegou ao clube português em 2009, vindo do River Plate, com o desafio de substituir Lisandro López, um avançado que tinha deixado uma marca forte no Porto. No entanto, Falcão rapidamente mostrou que estava à altura da responsabilidade, revelando uma capacidade goleadora e um instinto de finalização que o destacaram desde o início. Na sua primeira época com os Dragões, marcou 25 golos no campeonato, estabelecendo-se como uma das estrelas da equipa e conquistando o coração dos adeptos. A temporada seguinte, em 2010-2011, foi ainda mais memorável para Falcão e para o clube. Sob o comando de André Villas-Boas, o Futebol Clube do Porto alcançou uma campanha histórica, conquistando a Liga Europa, o campeonato, a Taça de Portugal e a Supertaça. Falcão foi absolutamente decisivo na campanha europeia, terminando a Liga Europa como o melhor marcador com 17 golos em 14 jogos, um recorde até hoje na competição. Na final contra o Braga, foi ele quem marcou o golo solitário que garantiu o título europeu aos Dragões, selando um dos momentos mais icónicos da sua carreira. O colombiano era conhecido pela sua presença constante na área e capacidade de decisão em jogos cruciais, sendo capaz de marcar tanto com os pés como com a cabeça, uma qualidade que o tornou um dos avançados mais temidos na Europa. Além dos golos, Falcão impressionava pela intensidade e dedicação em campo, características que fizeram dele um ídolo imediato para os adeptos portistas. A sua média de golos e a consistência nas exibições elevaram-no ao estatuto de uma das grandes figuras do clube na era moderna. No final da época de 2010-2011, depois de conquistar todos os títulos possíveis em Portugal, Falcão transferiu-se para o Atlético Madrid por uma quantia recorde para o clube espanhol na época. No entanto, o legado que deixou no Porto é inegável. Em apenas duas temporadas, o colombiano somou 72 golos em 87 jogos, um registro impressionante que o coloca entre os grandes avançados da história do clube. Ainda hoje é lembrado como um dos jogadores mais letais e talentosos que passaram pelo Futebol Clube do Porto e a sua mística como goleador permanece viva entre os adeptos. A passagem de Falcão pelos Dragões foi curta, mas profundamente marcante. A sua determinação, aliada a uma capacidade única de finalização, não só lhe renderam um lugar especial na história do clube, como também lançaram a sua carreira internacional. Em Portugal, Falcão é sinónimo de sucesso e conquista, sendo uma figura inesquecível para os portistas e para o futebol nacional.
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11: E seguimos agora nesta emissão com mais um craque mundial.
14: Marco Van Basten é considerado um dos maiores avançados da história do futebol mundial, tanto pelo seu talento técnico como pela sua capacidade de marcar golos decisivos em momentos cruciais. Nascido a 31 de outubro de 1964, em Utrecht, nos Países Baixos, desde cedo demonstrou um talento inato para o futebol, seguindo os passos do pai, Joop Van Basten, que também jogara profissionalmente. O jovem Marco começou a jogar no clube local, o Utrecht, mas rapidamente atraiu a atenção do Ajax, um dos gigantes do futebol neerlandês, onde ingressou aos 16 anos. Foi no Ajax que Van Basten começou a destacar-se no cenário do futebol internacional. Fez a sua estreia na equipa principal em 1982, substituindo ninguém menos que o Johan Cruyff, uma das maiores lendas do clube. A transição não poderia ter sido melhor. Van Basten não só mostrou que estava à altura do desafio, como rapidamente se tornou o novo talismã da equipa. Na sua primeira temporada completa, em 1983-84, conquistou a sua primeira bota de ouro como o melhor marcador da Eredivisie, com 28 golos, um feito que repetiria várias vezes. passes. A sua capacidade de finalização era extraordinária, combinando técnica refinada, inteligência tática e uma incrível habilidade acrobática que lhe permitia marcar golos de todos os ângulos e em todas as circunstâncias. Pelo Ajax, Van Basten conquistou 3 campeonatos neerlandeses, 3 taças dos Países Baixos e, em 1987, a Taça das Taças, onde marcou o único gol na final contra o Lokomotiv Leipzig, em Atenas. A sua carreira nos Países Baixos terminou com um impressionante registro de 128 golos em 133 jogos pelo clube de Amsterdão. Em 1987, Van Basten transferiu-se para o AC Milan, um dos maiores clubes da Europa, que já contava com outros dois dos maiores talentos neerlandeses, Ruud Gullit e Frank Rijkaard. Sob o comando do lendário treinador Arrigo Sacchi, o Milan formou uma das melhores equipas de todos os tempos, com Van Basten como o principal goleador. A sua chegada ao futebol italiano foi inicialmente marcada por dificuldades devido a uma grave lesão no tornozelo, mas após a recuperação, Van Basten mostrou porque era considerado um dos melhores da sua geração. Nos anos seguintes, ajudou o Milan a conquistar 2 títulos da Taça dos Campeões Europeus, em 1989 e 1990, além de 4 campeonatos italianos. Na final de 1989, Van Basten marcou 2 golos na vitória por 4-0 sobre o Steaua Bucareste, numa das exibições mais dominantes de uma equipa na história do futebol europeu. O avançado continuava a impressionar com a sua técnica, visão de jogo e, claro, com a sua capacidade de concretização. Um dos momentos mais memoráveis da sua carreira aconteceu ao serviço da seleção neerlandesa no Campeonato Europeu de 1988, na Alemanha. Van Basten foi o herói da competição, terminando como melhor marcador com 5 golos, incluindo o golo decisivo na final contra a União Soviética, um remate de primeira quase sem ângulo que é considerado um dos melhores golos da história das grandes competições. A sua exibição nesse torneio valeu-lhe a primeira das suas 3 bolas de ouro em 1988, 89 e 1992, reafirmando o seu estatuto como o melhor jogador do mundo naquela época. Infelizmente, a carreira de Van Basten foi encurtada devido a sucessivas lesões no tornozelo, culminando na sua reforma precoce aos 30 anos em 1995. O último jogo oficial aconteceu na final da Liga dos Campeões de 1993, onde o Milan foi derrotado pelo Marselha. Apesar das tentativas de recuperação, as lesões impediram de continuar a jogar ao mais alto nível, encerrando a carreira de um dos maiores talentos que o futebol já viu. Apesar de um percurso abreviado, Marco Van Basten deixou uma marca indelével no futebol mundial. A sua combinação de elegância, poder e precisão fizeram dele uma verdadeira gazela nos relvados. Tanto no Ajax como no Milan, Van Basten construiu um legado que perdura até hoje e os seus feitos pela seleção dos Países Baixos consolidaram o seu lugar na história. Mais tarde, após encerrar a carreira como jogador, ainda teve passagens como treinador, incluindo a seleção neerlandesa, mas será sempre lembrado pelos seus feitos dentro das quatro linhas.

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3: O Tottenham acabou por não aceitar as condições financeiras que lhe exigia. O Sporting não pôde ficar à espera do João Palhinha, seja o João Palhinha seja o jogador qualquer. Hoje o João Palhinha ainda é jogador do Bayern Munique, isto para nós era impossível. Mas eu também quero dizer uma coisa, que se no final de junho as condições que o João Palhinha exigiria ao Sporting, João Palhinha, Bayern Munique, seriam estas, o Sporting não iria avançar com o João Palhinha. Simplesmente não é o nosso projeto de esportivo.
4: É para mim uma família, então... estou muito bem aqui. Vou estar bem, sou de top para ajudar a equipa o melhor nível possível e ganhar títulos com Braga, e isso que importa para mim.
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5: São agora 3h50.
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6: O Futebol Clube des Girondins de Bordeaux, fundado em 1881, é um dos clubes mais tradicionais de França, com uma rica história que se estende por mais de um século. O Bordeaux, como é popularmente conhecido, tem uma trajetória marcada por sucessos a nível doméstico e por momentos de crise, sendo uma das equipas mais respeitadas e emblemáticas do futebol gaulês. Localizado na cidade de Bordeaux, no sudoeste de França, o clube teve a sua gênese numa sociedade desportiva que praticava diversas modalidades, mas só em 1936, o departamento de futebol foi criado oficialmente. Os primeiros anos do Bordeaux foram de construção de identidade e crescimento, mas foi após a Segunda Guerra Mundial que o clube começou a destacar-se no cenário nacional. O primeiro grande sucesso aconteceu em 1950, quando o Bordeaux conquistou o seu primeiro título da Ligue 1 sob o comando do técnico André Gérard, marcando o início da sua consolidação como uma força do futebol francês. No entanto, o clube passaria por algumas décadas de menor protagonismo até alcançar o auge entre as décadas de 1980 e 90. A era dourada do Bordeaux começou na década de 80 sob a presidência visionária de Claude B e com o treinador Aimé Jacquet no comando técnico. Durante este período, o clube formou uma das melhores equipas da sua história, com jogadores como Alain Giresse, Jean Tigana e Patrick Battiston, estrelas que marcaram o futebol francês. Entre 1984 e 1987, o Bordeaux venceu 3 títulos da Liga e consolidou-se como uma potência. A conquista da Taça de França em 1986 e 87 completou um ciclo de domínio no futebol doméstico. A nível europeu, a equipa também brilhou, atingindo as meias-finais da Taça dos Clubes Campeões Europeus em 1985. Outro momento marcante na história do Bordeaux foi a revelação de Zinedine Zidane, uma das maiores figuras do futebol mundial. Zidane começou a sua carreira no clube no início dos anos 90 e rapidamente se destacou pela sua classe e visão de jogo. Ao lado de outros talentos como o Vicente Lazarazu e Christophe Dugarry, Zidane ajudou o Bordeaux a chegar à final da Taça UEFA em 1986, onde, apesar de terem perdido para o Bayern de Munique, o clube consolidou a sua reputação internacional. Mais tarde, no início dos anos 2000, o Bordeaux voltou a conquistar troféus importantes. Em 2009, sob a liderança do treinador Laurent Blanc, o clube voltou ao topo ao vencer a Ligue 1 pela primeira vez em 10 anos, impulsionado pelo talento dos jogadores como Johan Gourcuff e Marouane Chamakh. Esse título foi seguido pela Taça da Liga Francesa e pela Supertaça de França, consolidando o Bordeaux como um dos principais clubes do país naquele momento. Apesar dos sucessos, o clube enfrentou crises financeiras significativas nas últimas décadas. Em 2021, o clube foi colocado em administração judicial devido a problemas financeiros graves, uma situação que culminou na sua despromoção para a 2ª Divisão Francesa em 2022. 2022. A queda foi um duro golpe para um clube com tanta história e tradição, e o Bordeaux enfrentou uma luta pela sobrevivência, tanto desportivamente como financeiramente, mas tem trabalhado arduamente para reconstruir o seu prestígio e voltar à elite do futebol francês. Ao longo da sua trajetória, o Bordeaux venceu 6 títulos da Ligue 1, 4 taças de França, 3 taças da Liga Francesa e diversas supertaças do país, consolidando-se como um dos clubes mais laureados da França. Além disso, o clube tem um legado significativo na formação de talentos, tendo revelado jogadores que se tornaram referências globais, como Zidane e Lizarazu. A história do Bordeaux é marcada por altos e baixos, desde as glórias nacionais e internacionais até aos desafios financeiros e desportivos mais recentes. No entanto, a capacidade do clube de se reinventar e a paixão dos seus adeptos mantém viva a esperança de que os Girondins de Bordeaux voltarão a brilhar no topo do futebol francês.
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6: A conquista do Futebol Clube do Porto da Liga Europa em 2011 é uma das páginas mais gloriosas da história do clube e do futebol português. Sob o comando do jovem treinador André Vilas Boas, que na altura tinha apenas 33 anos, o Porto realizou uma temporada memorável, demonstrando um futebol ofensivo e dinâmico que culminou na vitória europeia. A campanha portista na competição foi marcada por um domínio claro, coroando uma equipa recheada de talento com jogadores como Radamel Falcão, Hulk, João Moutinho e Fernando, que se destacaram ao longo do torneio. A época de 2010-2011 começou com uma grande expectativa no Estádio do Dragão, após a nomeação de Vilas Boas, um antigo adjunto de José Mourinho, que assumiu o comando técnico pela primeira vez num grande clube. Desde cedo, o Futebol Clube do Porto mostrou a sua força, tanto a nível interno como nas competições europeias, e na Liga Europa os dragões foram implacáveis desde a fase de grupos até à final. No percurso até esse jogo decisivo, o Futebol Clube do Porto venceu equipas como o CSKA e o Spartak Moscovo, e de forma memorável o Villarreal nas meias finais, onde brilharam com uma vitória expressiva por 5-1 no Dragão, com 4 golos de Falcão. Radamel Falcão foi de facto a grande estrela da campanha, com o avançado colombiano a terminar como o melhor marcador da competição, estabelecendo um recorde de 17 golos numa só edição da Liga Europa. O seu faro goleador e capacidade de decisão em jogos grandes foram decisivos para o sucesso da equipa. Além de Falcão, o poder físico de Hulk, a qualidade técnica de João Moutinho no meio-campo e a solidez defensiva dos jogadores como Rolando e Otamendi fizeram do Futebol Clube do Porto uma equipa temida em toda a Europa. A grande final da Liga Europa de 2011 foi um duelo totalmente português, realizado em Dublin, na República da Irlanda, a 18 de maio de 2011, frente ao Sporting de Braga, treinado por Domingos Paciência. O jogo foi tenso e equilibrado, com ambas as equipas a mostrar respeito mútuo e uma abordagem cautelosa. O Futebol Clube do Porto partia como favorito, é certo, mas o Braga, que também tinha feito uma campanha brilhante, estava determinado a surpreender. A final foi decidida com um único golo e, mais uma vez, Falcão foi o herói ao marcar de cabeça aos 44 minutos após um cruzamento perfeito do compatriota Guarín.
7: Aproxima-se da grande área, driblinho sobre Paulo César, cruzamento para Falcão, vai ser de cabeça, já está!
8: And Porto have won the UEFA Europa League.
6: Esse gol solitário foi suficiente para garantir o título aos Dragões, selando uma das conquistas mais importantes da história do clube. Com a vitória em Dublin, o Futebol Clube do Porto ergueu o seu segundo troféu da Liga Europa, depois de já ter vencido a competição em 2003, na altura denominada Taça UEFA, sob o comando de José Mourinho. Esta nova conquista de 2011 reafirmou a posição do clube como uma das grandes potências do futebol europeu. Além disso, Vilas Boas, que tinha conquistado um triplete com a Liga Portuguesa, Taça de Portugal e Liga Europa, tornou-se o treinador mais jovem de sempre a vencer uma competição europeia de clubes, cimentando o seu nome na história. Ao longo da temporada, o Futebol Clube do Porto não se limitou a dominar na Europa. A equipa também brilhou no campeonato português, terminando a Primeira Liga de forma invicta, algo raro e impressionante. A equipa conquistou o título nacional com uma larga vantagem sobre os adversários, somando 84 pontos e um ataque avassalador que marcou 73 golos em 30 jogos. Para além do título de campeão nacional, os Dragões conquistaram também a Taça de Portugal, vencendo o Vitória Sport Clube por 6-2 na final, e a Supertaça Cândido de Oliveira, selando uma época absolutamente perfeita. A vitória na Liga Europa de 2011 foi a cereja no topo do bolo de uma das temporadas mais dominantes do Futebol Clube do Porto na sua história. André Vilas Boas consolidou o seu nome como um dos treinadores mais promissores da época, enquanto jogadores como Falcão e Hulk se tornaram alvos de grandes clubes europeus, dadas as suas prestações de classe mundial. Esta conquista reforçou a reputação do Futebol Clube do Porto como um clube de excelência na Europa, capaz de competir e vencer ao mais alto alto nível, não apenas no futebol português, mas também internacionalmente. A campanha de 2010-2011 é até hoje lembrada como uma das mais impressionantes da história do futebol moderno, tanto pela qualidade do futebol apresentado como pela aura de invencibilidade que a equipa transmitiu ao longo de toda a temporada. Alguns anos mais tarde, quis o destino que André Villas-Boas regressasse à sua cadeira de sonho, não no papel de técnico, mas sim como presidente do Futebol Clube do Porto.
8: André Villas-Boas celebrates, but Falcao has been the star for Porto this season.
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11: São 2 da tarde. 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
12: Seco Fofané vai regressar ao Dragão. O Futebol Clube do Porto selou nas últimas horas no acordo com a formação do Rennes para no regresso do médio, um dos grandes obreiros da conquista do título nacional da temporada passada. O Costa Marfinense, que se tornou um favorito dos adeptos pela sua entrega e capacidade de decisão, chega num molde de negócio atualmente favorável para nas contas da SAD Portista, num empréstimo de uma temporada sem qualquer pagamento de taxa de cedência. A operação foi viabilizada em grande medida pela vontade férrea do Internacional Marfinense nem voltar a vestir de azul e branco. No Rennes, Fofana oferia um salário anual bruto na ordem dos 6 milhões de euros, valores proibitivos para a realidade financeira atual do clube português. Contudo, no desejo de trabalhar sob as ordens de Francesco Farioli, o impacto emocional da sua passagem anterior pesaram na balança. O jogador aceitou uma redução drástica dos seus vencimentos, permitindo que o Futebol Clube do Porto assuma no seu ordenado dentro de um teto salarial confortável. A contratação de Fofana surge como uma resposta direta do mercado à transferência de Rodrigo Mora para a equipa da AS Roma. Com a saída do jovem promessa para a capital italiana, na Farioli identificou em Fofana no perfil ideal para manter o equilíbrio e agressividade ofensiva no miolo da formação portista. O técnico italiano ganha assim um jogador que já conhece nos cantos da casa e que não necessita de um período de adaptação ao futebol português. Na memória da época na Transata, continua viva na mente dos adeptos. Na Seco Fofana chegou em janeiro e transformou o meio campo dos Dragões, imprimindo uma dinâmica física e uma chegada na área que pareciam faltar na equipa, permitindo a Froholt descansar em algumas partidas. Foi dele um dos golos mais importantes da caminhada rumo ao título, no remate decisivo na vitória por 2-1 em Braga, um triunfo que deu o balanço final para a ultrapassagem na tabela classificativa. Com o regresso de Fofané, no Futebol Clube do Porto não só reforça no plantel com experiência e qualidade técnica, como envia uma mensagem clara aos rivais: o campeão está pronto para defender o título com as armas que melhor conhece. O médio já chegou ao Porto e realizou os habituais exames médicos. Chabnib poderá ser opção imediata para nas próximas jornadas da Primeira Liga. Ele que é um reforço que encaixa perfeitamente no perfil dos jogadores que Francesco Farioli tanto aprecia. Fechado este dossiê importante de uma unidade nuclear para no meio campo, na zona importante, na estratégia da equipa na azul e branca, a SAD do Futebol Clube do Porto canaliza agora todas as suas atenções num homem golo para o plantel portista. E a escolha passa pelo internacional mexicano Santiago Jiménez, jogador da equipa do AC Milan, mas que não entra nos planos do português Ruben Amorim. O jogador já deu no seu sim aos campeões portugueses e continua em Itália à espera que o Futebol Clube do Porto e o Milan cheguem a uma plataforma de entendimento para um empréstimo, que neste caso deve obrigar os Dragões a uma opção de compra por valores elevados. A recordar, a propósito de Santiago Jiménez, custou 30 milhões de euros ao emblema, agora orientado pelo técnico luso, mas as várias lesões impediram-no de ter o melhor rendimento desportivo na Série A italiana. Nessa conformidade, no projeto apresentado pelo Futebol Clube do Porto, agradou ao avançado que pretende relançar a sua carreira em Portugal, mas também com o aliciente de jogar na Liga dos Campeões. Ainda pelo universo azul e branco, o Futebol Clube Porto venceu o Arouca na por 2-0 no estádio do Dragão, na terceira jornada da primeira liga na portuguesa, mas desta vez com uma exibição autoritária. O guarda-redes adversário Benarro Abarrena fez um total de 8 defesas, impedindo assim um resultado mais desnivelado. Os dragões começaram por manter o adversário sempre controlado. Uma exibição imponente pela primeira vez durante esta temporada. Os números reforçam a ideia que acabou por ser uma das melhores exibições da era Farioli. Os portistas fixaram novos máximos de remates, 23, e na criação de ocasiões flagrantes, 9, bem como em pontapés de canto, a seu favor, 12 no total. A exibição frente ao Arouca foi mesmo a que teve na avaliação mais elevada, desde que Francesco Farioli assumiu o comando técnico da equipa portista, com rating de 8,1, valor de 110, a nota máxima. Além disso, o Futebol Clube Porto conseguiu frente ao Arouca no valor mais alto da temporada, de golos esperados, 3, superando os 2,6 na jornada inaugural frente à formação do Alverca. João Palhinha regressa a Portugal para representar o Sport Lisboa e Benfica. No médio internacional português, realizou os exames médicos necessários antes de assinar pelo Clube da Luz. No jogador de 31 anos, passou por Lisboa antes de assinar contrato. A operação representa assim um investimento de 14 milhões de euros por parte do Sport Lisboa e Benfica, aos quais se juntam mais 5 milhões mediante o cumprimento de determinados objetivos. Palhinha assina com vínculo de 4 temporadas, válido até junho de 2030. O médio recebe cerca de 3 milhões de euros líquidos por época. O Besiktas está em negociações com o Benfica para a transferência de Luque Bacchio, com os clubes a tentarem chegar a um acordo nos próximos dias, que deverá rondar os 20 milhões de euros, escreve o jornal francês L'Equipe. Apenas um ano após ter chegado à Luz, proveniente do Sevilha, no extremo de 28 anos, poderá estar assim de saída para o futebol turco, pelo mesmo valor pelo qual foi contratado. Embora ainda não exista um acordo final, refere a publicação, as conversações entre os dois emblemas estão a avançar a ritmo acelerado. O atacante Benfica na Sevilha, que conta com 33 internacionalizações pela Bélgica, tem contrato com os encarnados até junho de 2030, mas pode estar de saída neste mercado após uma época em que apontou um golo em 33 partidas. No arranque da temporada em curso, leva 4 jogos na equipa de Marco Silva, apenas um como titular, com um tento apontado na frente à formação do Arts, com empate a uma bola e uma assistência diante da formação do Sandgallen, com a vitória por 5-0. Da formação encarnada. Itália ou Grécia, no Torino ou PAOK Tessalónica. O destino de Daniel Bragança está praticamente traçado. Os italianos estavam na frente da corrida para levar o médio de 27 anos, mas na série de intermissão dos gregos, nas últimas horas, deixou o dossiê num impasse que vai ser resolvido ainda durante esta semana. O emblema de Turim continua a ter ligeira vantagem, mas a decisão final ainda não está tomada e poderá estar nas mãos de Bragança. Certo, no entanto, que no camisola 23 do Sporting deixa no clube 19 anos depois de ter chegado aos verdes e brancos, onde poderá permitir um encaixe entre os 5 e 7 milhões de euros. O futuro de Daniel Bragança estava traçado desde o final da época passada, sem proposta de renovação. A entrada para o último ano de contrato, com os peões, uma transferência, passou a ser o cenário mais provável. Não aconteceu cedo no mercado, mas vai acontecer mais tarde, ou seja, muito provavelmente durante esta semana, a penúltima, com a janela de transferências de verão aberta. No início eram 10, 12 milhões de euros, que estavam na mente de Leonina, para na saída de um jogador que chegou ao clube na temporada 2007-2008, na Pareb nos sub-10 e que passou por todos os escalões de formação até sénior, com empréstimos a Farense em 2018-2019, com 16 jogos e 2 golos, e Estoril Praia em 2019-2020, com 22 jogos, 4 golos e 5 assistências. Nas propostas tardaram, o Abnib passou a admitir-se valores entre os 8 e 10 milhões de euros, mas será entre 5 e 7 milhões que o negócio se poderá realizar. Entre na Série A e o campeonato grego, a Liga Italiana é bastante mais atrativa, mas depois há todo um contexto desportivo e financeiro que tem de ser equacionado e ponderado e que vai influenciar a decisão. Certa é, na saída do jogador, o valor referido da transferência e os destinos nesta altura circunscritos a dois países, Itália e também Grécia. Nesta temporada, apesar de ter feito a pré-temporada com o grupo às ordens de Rui Borges e até depois de ter marcado 4 golos nos particulares com o Riense, Portimonense e Celtic, Bragança não foi convocado para qualquer encontro nos treinos. Ele, como Pedro Gonçalves, não entram em todos os exercícios enquanto esperam pelas colocações. A do camisola 23 está por horas, de pote mais atrasada. No camisola 8, que tem contrato até 2030, recentemente renovado e cláusula de 80 milhões de euros, não entra nas contas e tem como destino provável a Arábia Saudita, onde na formação do Al-Ittihad o poderá receber Sabna Sim Resolve, Abna Vagas para Abna Estrangeiros e baixo Abna Venda de Bragança, Abna para Abna que neste verão, com Abna tendo em conta nas transferências a título definitivo, os verdes e brancos ultrapassem os 200 milhões de euros em vendas. Para já, Abna estão com Abna 196 milhões e meio de euros, Abna Jovem e Kenda, por 50 milhões para o Chelsea, Abna Morten Newman, por 40 milhões para o Atlético de Madrid, Diomente, por 40 milhões para o Nottingham Forest, Trincão, por 40 milhões para Abna Formação do Al-Ahli, Alisson, por 16 milhões e meio de euros para o Nápoles, Abna Diogo Travassos, por 5 milhões e meio de euros para o Sporting Clube de Braga, Abna Iko Charashvili, Abna por 4 milhões e meio de euros para Abna Formação do Sevilha. Ainda dentro do tema Abna Leonino, na discussão animou a semana Abna passada, Abna quem seria Abna o titular na partida Abna diante do Alverca, Abna Luís Suárez ou Fotis Luanidis. O enigma Abna teve-se até perto da hora de jogo, mas a escolha Abna recaiu no colombiano, Abna até porque na conversa Abna com Rui Borges, na Unidade de Saúde e Performance do Sporting, o avançado grego Abna revelou ainda Abna sentir algum desconforto na zona lombar. Poupou-se no atleta Abna ao esforço, Abna até Abna pelo historial clínico. Em 2025-2026 Abna falhou 29 dos 56 jogos discutidos pelos verdes e brancos, e é necessária cautela. Agora, nos dados, Abna apontam para Abna o restabelecimento total do camisola Abna 7, antes da Abna partida, Abna com os ribatejanos, dividiu-se Abna entre o ginásio, Abna relevado, Abna evoluindo, Abna de forma condicionada, mas não é líquido, que em Vila do Conde, frente ao Rio Ave, Abna tenha lugar no 11 garantido, Malgrado, Abna assinados, Abna 2, Abna golos, Abna 2 assistências nas duas primeiras jornadas. Está Abna reaberta, Abna sem a luta titânica, Abna por lugar, Abna de avançado, no menu Abna do esquema 4-2, Abna 3-1, que o Leão, que Abna costuma, Abna colocar-se na mesa dos adversários numa alteração tática implementada no início da época Abna passada. Os treinadores não gostam de retirar avançados, Abna, quando estes Abna estão com golo. Contudo, Suárez, Abna também o está, não que Abna tivesse nascido ele, o autor Abna, do terceiro cliente da equipa do Alverca, numa arrancada Abna que deixou Abna com marca na temporada Abna transata, Abna, quando assinou 38 golos e minorou o impacto Abna, da saída conturbada Abna, de Victor Gyökeres rumo à formação do Arsenal. A decisão caberá Abna Rui Borges, Abna, como é óbvio, e o elemento que poderá desequilibrar a balança do técnico serão as garantias físicas dadas estes dias de agosto, que estão a ser sobretudo marcados por mau tempo, e é de prever que na próxima sexta-feira, no relevado do Estádio dos Arcos, esteja um pouco pesado devido à forte chuva que se tem feito sentir durante toda a semana, exigindo assim um esforço adicional aos futebolistas, daí exigindo a reflexão de que o jogador que esteja em melhores condições físicas possa ir a jogo. São vários os aspectos, apesar da fundamentação da escolha, mas num técnico, Abna se queixa destas dores de cabeça, Abna, pois o ideal é ter o plantel completamente disponível. Rui Borges, Abna, gostou da exibição de Suárez, Abna, diante do Alverca, não só pelo golo, mas pela forma, Abna, como pressionou a defesa contrária, obrigando a erros na fase de construção. Os elogios de Varandas, Abna, ao colombiano, no último domingo, Abna, também ajudam à estabilização emocional do camisola 97, mas Abna Luanidis, Abna, não se Abna tem furtado ao trabalho, portanto, tem palavra Abna a dizer no que diz Abna respeito à possível escolha de Rui Borges. O Rio Ave oficializou a contratação de Pedro Amaral, ele que está de regresso à Vila do Conde, depois de ter representado o clube entre 2019 e 2022. O lateral esquerdo português, de 29 anos, tinha deixado o Estoril após duas épocas na Amoreira e assina agora um contrato válido até junho de 2028 com o emblema da Caravela, pelo qual soma 94 jogos. Formado no Benfica, onde chegou a representar a equipa B no defesa internacional de sub-21, Luso conta ainda com passagens pelo futebol grego, no serviço do Panathinaikos, e também da formação do Lamia e pelo Campeonato Saudita, onde vestiu a camisola da na formação do Alcaletes. Na temporada transata, Pedro Amaral participou em 27 partidas pelos canarinhos, com uma assistência registada. As camisolas do Clube Sport Marítimo para 2026-2027, que deviam ter sido colocadas à venda para sócios nesta última segunda-feira, ainda não estão disponíveis para o público em geral, segundo o emblema maritimista. Na marca desportiva, o Mel contratou, o Abni pagou um serviço premium para Abni, que a transportadora Abni responsável por fazer chegar as camisolas à Madeira Abni fizesse esse serviço por via Abni aérea. No entanto, a transportadora Abni optou por fazer o transporte por via marítima. A chegada das camisolas estava prevista para o início da semana passada, no que permitiria Abna cumprir-se na data de lançamento anunciada, mas até agora Abna ainda não se sabe quando irão chegar. O Mel, na marca Abna fundada na Alemanha e sediada na Dinamarca, Abna tem fábricas no Paquistão, China, Índia, Abna, Bangladesh, Portugal e Turquia. Mais de 80% da produção está concentrada na Ásia. Agora sim, é oficial, o Estrela da Amadora anunciou a venda de 90% da SAD num grupo alemão, liderado pela Abna Advantage e pela Abna Lead. Com o apoio do Grupo Ubnaqui, este consórcio traz um conjunto de investidores bem conhecidos dos adeptos do futebol, como são os casos de Thomas Müller, Mats Hummel, Jan Sommer e também Lucas Hernández. Na presidência da SAD Tricolor, fica assim nas mãos de Monsman, que após uma década ligado ao Bayern de Munique, um dos principais objetivos passa por tentar trazer um elemento novo e entusiasmante ao futebol português. O negócio ficou concluído na passada quinta-feira por um valor de 40 milhões de euros por 90% do capital, no que representa a maior venda de sempre do controlo de uma SAD no futebol português. Castão Elias anunciou que deixa na carreira do ténis através de uma publicação nas redes sociais. O antigo número 2 nacional destacou que, apesar de ainda ter vontade para continuar, o corpo vai dando vários sinais ao longo dos últimos tempos de que estava na altura de parar em definitivo. Há decisões difíceis de tomar e há decisões que são inadiáveis e por isso mesmo acaba por tomar a decisão de deixar o ténis profissional. Antes de fechar este capítulo, deixa sobretudo esse desejo para que os mais jovens se sintam motivados a discutir nesta modalidade e espera sobretudo que Portugal possa elevar ainda mais os talentos a nível do ténis mundial para que mais portugueses possam estar incluídos nessa boa classificação do ranking mundial ATP. Ainda pelo ténis, o tenista Frederico Silva, número 231 do ranking mundial ATP, começou de forma positiva o qualifying do Open dos Estados Unidos. O português levou melhor sobre o alemão Diogo Dettura, número 194, por 7-5 e 6-2, em 1 hora e 29 minutos. Silva, de 31 anos, tem agora na segunda ronda de qualificação pela frente diante do austríaco Rodinov, número 134, classificado do ranking mundial ATP. No tenista luso, para chegar ao quadro principal do último Grand Slam da temporada, terá de ultrapassar 3 rondas. Já pelo setor feminino, Francisca Jorge, número 229, jogadora mundial do ranking mundial WTA, apurou-se para a segunda ronda do torneio de qualificação do Open dos Estados Unidos, em Nova York. A tenista portuguesa superou Victoria Jiménez de Andorra, número 120 do ranking mundial WTA e 12ª cabeça de série do qualifying em 2 sets, por um duplo de 6-3 em 1 hora e 23 minutos. No campo número 8, Francisca Jorge, que garantiu um triunfo, que a coloca na próxima fase. Na segunda ronda da qualificação, a tenista lusa, de 26 anos, vai defrontar a Sérvia, na Mia Ristich, número 195 do ranking mundial WTA. Um embate marcado para no final do dia, desta quarta-feira, para aceder ao quadro principal, a tenista lusa terá de ultrapassar também ela 3 rondas de qualificação.
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17: Pois, que eu ganho pouco, é isto. Eu não posso dizer mais nada, que eu ganho pouco e tenho pouco dinheiro para gastar em multas, portanto não vou dizer absolutamente mais nada, pontuamos mais uma vez. Estou frustrado, estou triste. Não posso dizer a palavra que estou. Portanto não vou dizer absolutamente mais nada, estou triste. Porque são crianças a ver em casa, é mais do que aziado. Estou triste. Triste porque o jogo estava controlado. De repente parece que vem aqui alguma coisa por baixo do rabado e isto fica um bocado diferente. De repente parece que vem aqui alguma coisa por baixo do rabado e isto fica um bocado diferente.

0: jogador ideal sabe equilibrar disciplina e criatividade, sendo imprevisível nos momentos decisivos. É para ouvir também todos os dias, aqui na Primeira Rádio Desporto, o perfil do jogador.
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2: Theo Hernandez, nascido a 6 de outubro de 1997 em Marselha, França, é um lateral esquerdo conhecido pela sua velocidade, potência e habilidades ofensivas. Filho do ex-futebolista Jean-François Hernandez e irmão de Lucas Hernandez, Theo começou a sua carreira nas camadas jovens do Olympique de Marselha, mas fez a sua estreia profissional no Atlético de Madrid. A sua passagem pelo emblema espanhol foi breve, mas notável, e levou uma transferência para o Alavés em 2016, onde teve uma temporada de destaque na La Liga. O bom desempenho na equipa basca levou uma transferência para o Real Madrid em 2017 e, embora tenha tido menos tempo de jogo na equipa madrilena, contribuiu para a conquista da Liga dos Campeões e de La Liga durante o seu tempo no clube. Em 2019, Theo Hernandez transferiu-se para o AC Milan e aí o lateral esquerdo rapidamente se afirmou como um dos melhores da sua posição na Série A, destacando-se pela sua capacidade de atacar e criar oportunidades de golo. Na temporada de 2020-2021 foi fundamental na conquista do campeonato italiano, contribuindo significativamente com assistências e golos. Theo também tem sido um membro regular da seleção francesa, onde começou a representar o país nas competições internacionais, incluindo o Campeonato da Europa e do Mundo. A sua capacidade de desempenhar um papel crucial, tanto na defesa como no ataque, consolidou-o como um dos laterais esquerdos mais promissores da sua geração. Nos últimos anos, manteve o seu alto nível de desempenho no AC Milan, solidificando a sua posição como uma peça-chave na equipa rossoneri, assim como na seleção gaulesa.
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0: 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Agora nesta emissão seguimos com os craques da Liga Portuguesa, aqueles que mais se destacaram. O talento desses craques imortalizou-os, mas a vida pós-carreira nem sempre é fácil e alguns enfrentam também desafios em manter a mesma relevância. É para ouvirmos também aqui nestas emissões da primeira rádio de esporto esses craques que mais se destacaram na Liga Portuguesa.
2: Liedson da Silva Muniz, ou simplesmente Liedson, deixou uma marca indelével no futebol português, especialmente no Sporting Clube de Portugal, clube que representou durante grande parte da sua carreira europeia. Nascido a 17 de dezembro de 1977 em Cairo, no Brasil, o avançado começou tarde a sua trajetória no futebol profissional. Após passar por diversos trabalhos fora do desporto, incluindo o de empacotador, ingressou nas divisões inferiores do futebol brasileiro, onde chamou a atenção pela sua capacidade de finalização e mobilidade. A primeira grande oportunidade surgiu em 2002, quando foi contratado pelo Flamengo. No entanto, o verdadeiro salto na carreira aconteceu com a transferência para o Corinthians, onde as suas atuações despertaram o interesse do futebol europeu. Foi o Sporting Clube de Portugal que em 2003 decidiu apostar no avançado de 25 anos, que rapidamente se tornaria um ícone do clube. Na sua chegada a Portugal, Liedson enfrentava o desafio de adaptar-se a um novo futebol com uma dinâmica distinta daquela do Brasil. No entanto, a sua adaptação foi rápida e notável. Liedson destacou-se imediato pelo seu faro para o golo e pela agilidade, características que lhe valeram o apelido de Levezinho. A sua capacidade de movimentação inteligente no ataque, aliada a uma frieza notável nas finalizações, tornaram-no numa peça fundamental na equipa do Sporting. Entre 2013 e 2011, Liedson jogou 313 partidas pelo Sporting, onde marcou 173 golos, sendo 125 na Primeira Liga. Esta marca coloca-o entre os maiores goleadores da história do clube e também da competição. Mais do que apenas um finalizador, Liedson era um jogador que se destacava pela entrega em campo. A sua capacidade de pressionar os defesas adversários e de estar no lugar certo à hora certa faziam dele um avançado completo, capaz de mudar o rumo de um jogo a qualquer momento. Ao longo da sua passagem pelo Sporting, o Levezinho colecionou momentos inesquecíveis. Um dos seus maiores feitos foi o desempenho em clássicos, especialmente contra o Benfica, rival histórico dos Leões. Liedson ganhou a reputação de Carrasco dos Encarnados, tendo marcado 15 golos em 22 encontros contra o Benfica, número que o eternizou na memória dos adeptos sportinguistas e gerou um misto de respeito e temor nos rivais. A sua importância para o Sporting foi evidente nos títulos conquistados durante a sua estadia. Embora a tão desejada Primeira Liga tenha escapado, Liedson ajudou o clube a conquistar duas taças de Portugal em 2006-2007 e 2007-2008 e duas supertaças Cândido de Oliveira em 2007 e 2008 também. Além disso, foi peça-chave na caminhada do Sporting até à final da Taça UEFA de 2005, onde os Leões acabaram por ser derrotados pelo CSKA de Moscovo num jogo disputado em Alvalade. O sucesso e popularidade de Liedson em Portugal foram de tal forma notórios que em 2009 o jogador foi naturalizado português e passou a representar a seleção nacional. Com a camisola de Portugal, disputou 15 partidas e marcou 4 golos, incluindo um importante tento contra a Dinamarca nas eliminatórias para o Mundial de 2010. Liedson foi convocado para o torneio realizado na África do Sul, onde ajudou Portugal a atingir os oitavos de final. Apesar do seu peso histórico no Sporting, Liedson despediu-se do clube em 2011, regressando ao Brasil para representar o Corinthians, onde ainda venceu o Campeonato Brasileiro e a Taça Libertadores. Mesmo com o regresso à sua terra natal, o carinho e o respeito que os adeptos do Sporting lhe dedicam mantiveram-se inalterados, fazendo de Liedson uma das figuras mais queridas do clube de Alvalade. No início de 2013, regressou a Portugal para uma breve passagem pelo Futebol Clube do Porto, surpreendendo muitos adeptos, dado o seu histórico com o rival Sporting. No entanto, a sua estadia nos Dragões foi curta e discreta, com apenas 7 jogos e um gol marcado. Mesmo sem grande protagonismo no Porto, Liedson terminou a temporada com a conquista de um título da Primeira Liga, tendo feito inclusive a assistência para o histórico golo de Kelvin no clássico frente ao Sport Lisboa e Benfica, em que os Dragões conquistaram o Campeonato Nacional. Pouco depois, decidiu pendurar as chuteiras, encerrando uma carreira repleta de sucessos e golos memoráveis.
3: Tudo começou na minha volta para o Corinthians, 2011, né? Na seleção portuguesa, eu tive a honra, o privilégio de disputar a Copa do Mundo e ter representado essa camisa com muito orgulho, muito carinho, ter feito um gol na Copa do Mundo contra a Coreia do Norte em 2010, então marcou muito.
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6: Para desgosto de muitas pessoas, Soares vai continuar a ser jogador do Sport. 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
7: Para recuperar bem, estou a voltar um bocadinho para o campo e também quando fui para a praia, alguns adeptos que estão a me ajudar, o presidente está sempre no meu costas para me dizer vai voltar mais forte, o jogador também. 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
0: Ficamos a 5 minutos das 2:30 da tarde.
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0: Lampard custou cerca de 11 milhões de libras ao clube londrino e rapidamente se tornou um pilar no meio-campo dos Blues. Durante a sua passagem pelo Chelsea, que durou até 2014, Lampard conquistou uma série impressionante de títulos, incluindo 3 Premier Leagues em 2004, 2005, 2005, 2006 e 2009, 2010, 4 FA Cups, 2 Taças da Liga e, claro, a tão sonhada Liga dos Campeões em 2012. Uma das marcas mais impressionantes de Lampard é a sua capacidade de marcar golos. Não foi apenas um jogador-chave na criação de jogadas, mas também se destacou pela sua impressionante veia goleadora. Lampard terminou a sua carreira no Chelsea como o maior goleador da história do clube, com 211 golos em 648 jogos, algo notável para um médio. Conhecido pela sua precisão nos remates de longa distância, especialmente com o pé direito, tornou-se conhecido pelos seus golos em momentos cruciais, além da sua consistência nas bolas paradas. A sua temporada de 2009-2010 foi particularmente impressionante, quando Lampard marcou 27 golos em todas as competições e ajudou o Chelsea a vencer a Premier League e a FA Cup, fazendo história com um double. A sua combinação de talento ofensivo, ética de trabalho incansável e inteligência tática fez dele um dos melhores jogadores da sua geração. Além do sucesso a nível do clube, Lampard teve uma carreira internacional notável, representando a seleção inglesa em diversas competições, incluindo 3 campeonatos do mundo e 2 campeonatos de Europa. Embora a Inglaterra não tenha alcançado o sucesso esperado durante essas competições, Lampard foi sempre um dos pilares da equipa e é amplamente respeitado pelos seus 106 jogos pela seleção. Após deixar o Chelsea em 2014, teve uma curta passagem pelo Manchester City antes de terminar a sua carreira nos New York City da MLS, onde jogou até 2016. Após a sua retirada dos relvados, o ex-atleta rapidamente se lançou na carreira de treinador e em 2018 assumiu o comando do Derby County, onde teve uma boa temporada na segunda divisão inglesa, levando o clube à final do play-off de promoção. No ano seguinte, Lampard assumiu o cargo de treinador do Chelsea, voltando ao clube onde teve os seus maiores sucessos como jogador. Durante a sua passagem para o Stamford Bridge, focou-se em dar oportunidades a jovens jogadores da academia e conseguiu uma qualificação para a Liga dos Campeões na sua primeira temporada. Contudo, foi demitido em janeiro de 2021 após uma série de maus resultados e por aí prosseguiu a sua carreira como técnico por outras paragens.
1: 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São 2:29. 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
2: União de Santarém anunciou a contratação de Dimas Perep no comando técnico da equipa que milita na Liga 3. O antigo internacional português de 57 anos vai substituir o técnico Gonçalo Carvalho, que foi afastado do cargo depois de ter somado apenas um ponto nas primeiras 3 jornadas do campeonato. Dimas está, assim, de regresso a Portugal, depois de, na última época, ter orientado a formação do Al Wahda dos Emirados Árabes Unidos. Em 10 jogos, antes desempenhou o cargo de treinador adjunto na formação do Bursaspor da Turquia, na Al Hilal da Arábia Saudita, o Tianbuk Motors na Coreia do Sul, no Karpaty, na da Ucrânia e também a formação do Burnley, na Inglaterra. No futebol português, na única experiência com que conta, no comando técnico das equipas na BIP e sub-23 da formação da BSAD, já extinta em Santarém, Dimas trabalhará com o último classificado da Série B da Liga 3, que na temporada passada chegou à fase de apuramento de campeão. O antigo diretor do Leixões, Manuel Bragança, acabou suspenso por 3 meses pelo Conselho de Disciplina da Federação Portuguesa de Futebol. Graça acabou por sofrer esta suspensão devido à prática de assédio sexual contra 2 menores de 15 e 17 anos que representavam o clube na temporada passada. Segundo o acórdão dado a conhecer pela Federação Portuguesa de Futebol, ficou provado que o arguido teve palavras menos próprias para com as menores. Para além disso, em pelo menos uma ocasião, o dirigente passou as mãos nas coxas de uma das atletas num balde sem que ela consentisse tal ato e terá dito às vítimas novamente frases impróprias. O arguido que negou as acusações

0: sobre na Cabo Indep, na Pessoal Vida, na prática de comportamento discriminatório, da qual era igualmente acusado. A decisão do Conselho de Disciplina da Federação Portuguesa de Futebol é passível de recurso para o Conselho de Justiça da Federação Portuguesa de Futebol, o Pareb no Tribunal Arbitral do Desporto Manuel Graça, deixou eleições em março deste ano, Pareb rumar à formação do Racing Power. O jogador da AS Roma, Rodrigo Mora, surgiu no 11 inicial dos Giallorossi, na frente à Fiorentina, deixando o seu treinador, Gian Piero Gasperini, rendido às suas qualidades, acabou por assumir o próprio Gasperini, que Mora, depois dessa sua estreia na formação da AS Roma, deixou boas indicações daquilo que poderá dar na equipa e, sobretudo, um jogador de grande qualidade e com grandes pormenores técnicos, considerou o experiente treinador italiano de 68 anos após o encontro. O internacional luso Mora foi substituído aos 54 minutos por Matias Chabnatolé, numa altura em que a Roma já vencia por 2-0. Acabou também por assumir Gasperini, que teve uma quebra física, algo normal, explicou o técnico, que se mostrou ainda satisfeito pela forma como o clube está acompanhado no mercado de transferências. A esse Roma arrancou assim a Série A italiana com uma goleada na Fiorentina por 4-0 num jogo em que Malen completou um hat-trick. O Tottenham anunciou a contratação de Savinho junto do Manchester City. O internacional brasileiro deixa assim os Citizens ao fim de 2 temporadas. A imprensa inglesa avança num negócio de 87 milhões e meio de euros fixos, mais 11,6 milhões de euros por objetivos. Na confirmação feita no Atlético Mineiro do Brasil, Savinho teve na primeira experiência na Europa pelas portas dos neerlandeses do PSV Eindhoven em 2022. No ano seguinte, reforçou o Girona de Espanha, onde se destacou. Foi então contratado pelo Manchester City por 25 milhões de euros, no fim de 2 épocas, na Inglaterra. O extremo de 22 anos, na soma, 7 golos e 13 assistências em 84 jogos. O futuro de Alex Baldi sofreu uma reviravolta nos últimos 10 dias, com os jogadores a tomar a decisão de abandonar o Futebol Clube Barcelona neste mercado de verão, que escreve no jornal Marca, apesar dos rumores da saída que circulavam há algum tempo. Na permanência do lateral esquerdo no clube, parecia ser o cenário mais provável, sendo essa na vontade expressa pelo próprio jogador em diversas ocasiões. A contratação de João Cancelo pelo emblema catalão foi o ponto de viragem, embora na chegada do português fosse uma intenção conhecida da direção desportiva, liderada por Deco. A sua concretização alterou o panorama para o jovem espanhol. O jogador de 22 anos já sabia que no seu papel na equipa seria diferente esta temporada e que não iria partir como titular indiscutível, mas estava disposto a lutar por um lugar. O momento decisivo foi a decisão de Flick de o deixar de fora da convocatória para o jogo contra a formação do Elche. Nesse encontro, na titularidade de Xavi Esparta, foi um sinal claro para Baldé de que poderia ter perdido espaço na hierarquia da equipa após várias conversas nas últimas horas. O lateral, que estava avaliado em 50 milhões de euros pela Transfermarkt e tem contrato até 2028, comunicou a sua intenção de sair da equipa, garante a publicação. Com apenas uma semana na TEP não fecha o mercado, tanto o Barcelona como Jorge Mendes, na gente do Canhoto, iniciaram uma corrida contra o tempo para encontrar um novo destino, embora na Baldé seja um jogador com o mercado. Muitas equipas já têm os seus plantéis praticamente fechados, o que limita nas opções disponíveis. O Manchester United surge como principal interessado, mas as condições mudaram devido aos investimentos recentes. O clube inglês descartou uma transferência definitiva e propõe agora um empréstimo. No Barcelona prefere uma venda, mas a urgência da situação poderá levar o clube a aceitar uma cedência temporária. Existem outras propostas em cima da mesa, ainda menos atrativas. Na situação que se intensificou nos últimos dias, não deverá ter um desfecho iminente. Na Deco e Jorge Mendes continuam a trabalhar para encontrar a melhor solução, que poderá chegados apenas nos últimos dias da janela de transferências. O Waterloo venceu a formação do Nangê por uma bola a 0, conseguindo assim a segunda vitória na fase regular da Liga Romena, fechando-se assim a 6ª jornada. No triunfo aconteceu graças ao gol do português João Lameira, apontado ao minuto 51 de jogo, além do médio de 27 anos, com formação no Futebol Clube do Porto. Nos lusos, Miguel Silva, Pedro Nuno e André Zinho também foram titulares na formação, enquanto que Ricardo Matos integrou o 11 inicial do adversário. A vitória deixa na formação de Lameira com 9 pontos, menos 1 do que o adversário desta na semana, no dia em que na formação do Botzeni venceu a formação do Serazza, também por uma bola a 0. André Abna Domitir foi o autor do único gol do jogo aos 69 minutos. A fase regular da Liga Romena é liderada pelo Dinamo de Bucareste, que é orientado pelo português Nuno Campos.
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14: Fundado a 4 de março de 1945, no rescaldo da Segunda Guerra Mundial, o Estrela Vermelha de Belgrado, ou Crvena Zvezda, em sérvio, rapidamente se consolidou como um dos clubes mais emblemáticos da antiga Jugoslávia e da atual Sérvia. Desde os seus primeiros dias, o clube destacou-se como uma força dominante no futebol jugoslavo, não só devido ao seu desempenho dentro de campo, mas também pelo seu simbolismo e ligação com o espírito nacionalista da Sérvia. Situado em Belgrado, a capital do país, o Estrela Vermelha representa muito mais do que uma simples equipa de futebol. Para os seus adeptos, é um símbolo de orgulho, resistência e, acima de tudo, de grandeza. Logo após a sua fundação, o Estrela Vermelha começou a construir um legado de sucesso que o acompanharia ao longo das décadas. O primeiro grande troféu nacional chegou em 1948 com a conquista da Taça da Jugoslávia e o clube rapidamente se estabeleceu como uma potência do campeonato jugoslavo. Ao longo das décadas de 1950 e 1960, o Estrela Vermelha consolidou a sua posição como um dos clubes mais fortes do país, ganhando vários títulos nacionais e criando uma base de adeptos apaixonada e fiel. Este período foi marcado pela rivalidade feroz com o Partizan de Belgrado, outra potência do futebol jugoslavo. Conhecido como o Eterno Derby, este confronto transformou-se num dos jogos mais intensos do futebol europeu, envolvendo paixões que muitas vezes ultrapassavam o desporto. No entanto, foi na década de 1980 que o Estrela Vermelha começou a preparar-se para aquilo que seria o momento mais glorioso da sua história. Sob a liderança de uma geração de jogadores talentosos e com o apoio incondicional dos seus adeptos, o clube construiu uma equipa de classe mundial que atingiria o auge no início dos anos 90. Jogadores como Dragan Stojkovic, Dejan Savicevic, Robert Prozinec e Vladimir Jugovic emergiram como estrelas e a equipa tornou-se conhecida pelo seu estilo de jogo técnico, habilidoso e ofensivo, que cativava tanto os seus adeptos como os críticos do futebol europeu. A grande conquista do Estrela Vermelha chegou na temporada de 1990-1991, quando o clube venceu a Taça dos Clubes Campeões Europeus, o troféu mais prestigiado do futebol de clubes. Numa campanha épica, a equipa de Belgrado derrotou alguns dos gigantes do velho continente, culminando na final disputada a 29 de maio de 1991 no estádio San Nicola, em Bari, na Itália. Frente ao poderoso Olympique de Marselha, o Estrela Vermelha jogou de forma calculista e estratégica, resistindo aos ataques franceses e levando o jogo a uma decisão por penaltis após um empate a zero no tempo regulamentar. Na dramática lotaria das grandes penalidades, o Estrela Vermelha foi mais eficaz, vencendo por 5-3 e garantindo o primeiro título europeu da sua história. Este triunfo fez do clube o primeiro dos Balcãs a conquistar um título europeu, um feito histórico que elevou o nome do emblema ao patamar dos grandes do futebol. Além da Taça dos Campeões Europeus, o Estrela Vermelha conquistou ainda a Taça Intercontinental de 1991, ao derrotar o Colo-Colo do Chile por 3-0 no Japão. Com este título, o clube confirmou o seu estatuto como a melhor equipa do mundo naquele ano, um feito que solidificou o seu lugar entre as maiores potências do futebol global. A equipa de 1991 é até hoje considerada uma das melhores formações da história do futebol jugoslavo e um orgulho eterno para os seus adeptos. Contudo, após este sucesso estrondoso, o clube enfrentaria desafios significativos nos anos que se seguiriam. A desintegração da Jugoslávia e a guerra civil que assolou os Balcãs nos anos 90 tiveram um impacto profundo no futebol da região. O Estrela Vermelha, tal como outros clubes da antiga Jugoslávia, viu-se afetado pelas dificuldades económicas e políticas resultantes do conflito e muitos dos seus melhores jogadores acabaram por se transferir para equipas estrangeiras, enfraquecendo a qualidade competitiva da equipa. A transição para o futebol sérvio após a independência do país não foi fácil e o clube passou por um período de reconstrução. Apesar desses desafios, o Estrela Vermelha continuou a ser uma força dominante no campeonato sérvio, conquistando inúmeros títulos nacionais e mantendo uma forte presença nas competições europeias. Nos anos recentes, o clube tem procurado reviver os seus dias de glória, conseguindo importantes qualificações para a fase de grupos da Liga dos Campeões, onde tem enfrentado algumas das melhores equipas da Europa, demonstrando a resiliência e a tradição de uma instituição histórica. O Estrela Vermelha continua a ser o clube mais bem sucedido da Sérvia, com dezenas de títulos nacionais, incluindo campeonatos e taças. O Maracanã, o icónico estádio do clube, com capacidade para mais de 50 mil espectadores, é conhecido pelo ambiente eletrizante criado pelos fervorosos adeptos, conhecidos como Delia. Este apoio incondicional tornou o Estrela Vermelha um dos clubes mais temidos para qualquer adversário que se atreva a passar pelo túnel para pisar o seu relvado. Em suma, trata-se de um clube com uma história rica e complexa, feita de momentos de glória inigualáveis e desafios profundos. A sua vitória na Taça dos Campeões Europeus em 1991 permanece como o maior feito de um clube dos Balcãs e uma referência de excelência no futebol mundial. Hoje, o Estrela Vermelha continua a ser um símbolo de resistência e paixão, representando não só a cidade de Belgrado, mas também o espírito de um clube que, independentemente das adversidades, mantém vivo o sonho de voltar a dominar o futebol europeu.
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14: A conquista da Taça dos Clubes Campeões Europeus de 1961-62 pelo Benfica consolidou o clube português como uma das grandes potências do futebol europeu. Naquele ano, os encarnados, liderados por Pelle Gutmann, repetiram o feito histórico da temporada anterior, em que também haviam vencido a competição. Este bicampeonato, alcançado numa era em que o Real Madrid dominava o futebol continental, foi o marco que imortalizou o Benfica no cenário mundial. O caminho para a glória começou com uma equipa sólida e talentosa, composta por jogadores como José Águas, Mário Coluna, Germano, Cavém e um jovem prodígio chamado Eusébio, que emergia como uma das maiores promessas do futebol mundial. O Benfica entrou na competição como campeão europeu e defendeu o título com autoridade. Nas eliminatórias de prestígio, como a Áustria de Viena, o Nuremberg e o Tottenham, este último nas meias finais, com uma vitória total de 4-3 no agregado. O momento culminante da temporada chegou a 2 de maio de 1962, na final contra o poderoso Real Madrid, que já havia conquistado 5 títulos europeus consecutivos entre 56 e 60. O jogo, disputado no Estádio Olímpico de Amsterdão, reuniu duas das melhores equipas da época e prometia um espetáculo memorável, o que de facto aconteceu. O Real Madrid contava com a sua estrela máxima, Alfredo Di Stéfano, além de Ferenc Puskás, ambos figuras lendárias do futebol. Puskás, em particular, demonstrou toda a sua qualidade ao marcar 3 golos na final. No entanto, a resposta do Benfica foi incrível. Mesmo começando a perder por 2-0, o clube português não se deixou abater e, com uma exibição cheia de coragem, conseguiu equilibrar o jogo rapidamente. José Águas e Cavém marcaram para o Benfica, igualando o marcador a 2, com Puskás a voltar a colocar o Real Madrid em vantagem, mas com o Benfica ainda a ter mais para dar. Aos 34 minutos, Mário Coluna empatou novamente, deixando o resultado em 3-3 ao intervalo. Na segunda parte, brilhou a estrela de Eusébio, que aos 20 anos mostrou ao mundo a razão pela qual seria uma das maiores figuras da história do futebol. Eusébio marcou 2 golos em apenas 5 minutos, um de penalti e outro com um remate poderoso, completando a reviravolta e selando a vitória por 5-3. O jovem avançado era oficialmente uma nova estrela no firmamento do futebol, enquanto o Benfica se coroava pela segunda vez consecutiva campeão europeu. Este título, além de consolidar o prestígio internacional do clube, marcou o início de uma nova era para o futebol português, colocando o país no mapa das grandes competições. Eusébio, que mais tarde ganharia a Bola de Ouro e seria o melhor marcador do Mundial de 1966, começou ali a sua jornada para a imortalidade no desporto. Para o Benfica, esta foi a confirmação de que a equipa de Gutmann era capaz de competir com os gigantes do futebol mundial, numa época em que o Real Madrid era visto como quase imbatível. A vitória na final de 1962 também reforçou o legado de Pelle Gutmann, o mítico treinador que, após conquistar o bicampeonato europeu, proferiu a famosa maldição que, supostamente, impediria o Benfica de vencer outra Taça dos Campeões Europeus nos 100 anos seguintes. Até hoje, o Benfica chegou a mais de 5 finais da competição, mas nunca voltou a erguer o troféu, alimentando o mito em torno das palavras de Gutmann. No total, a campanha europeia de 1961-62 do Benfica foi um exemplo de resiliência, talento e ambição. Os encarnados tornaram-se apenas a segunda equipa na história a conquistar o bicampeonato europeu, com Eusébio a emergir como a sua grande figura. O feito permanece como um dos maiores da história do clube, eternizando o Benfica entre as lendas do futebol mundial.
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13: E seguimos agora nesta emissão com o perfil do jogador.
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14: Dusan Vlahovic, nascido a 28 de janeiro de 2000 em Belgrado, na Sérvia, é um avançado reconhecido pela sua imponência física, capacidade de finalização e presença na área. Iniciou a sua carreira profissional no Partizan de Belgrado, onde chamou a atenção pela sua impressionante capacidade de marcar golos desde cedo. Em 2018, Vlahovic transferiu-se para a Fiorentina, na Série A italiana, onde rapidamente se destacou como um dos jovens talentos mais promissores da Liga. Durante a temporada de 2020-2021, teve uma atuação notável, terminando como o segundo melhor marcador da Série A, o que levou a um aumento significativo no seu perfil e interesse de grandes clubes europeus. No início de 2022, Vlahovic transferiu-se para a Juventus, uma das maiores equipas de Itália. Nesse clube, continuou a demonstrar a sua qualidade, contribuindo com golos e assistências em competições nacionais e internacionais. A sua presença física e habilidade para finalizar em situações complicadas tornaram-no uma peça fundamental no ataque da equipa. Além do sucesso a nível de clubes, Vlahovic também é um jogador importante para a seleção sérvia. Fez a sua estreia internacional em 2019 e tem sido uma presença constante na equipa, ajudando a Sérvia em competições como o Campeonato da Europa e as qualificações para o Campeonato do Mundo. Mais recentemente, Vlahovic continua a ser um dos principais avançados da Juventus e um dos talentos mais promissores do futebol europeu, consolidando a sua reputação como um goleador prolífico e um jogador de classe mundial.
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16: O Tottenham acabou por não aceitar as condições financeiras que lhe exigia. O Sporting não pôde ficar à espera do João Palhinha, seja o João Palhinha seja o jogador qualquer. Hoje o João Palhinha ainda é jogador do Bayern Munique, isto para nós era impossível. Mas eu também quero dizer uma coisa, que se no final de junho as condições que o João Palhinha exigiria ao Sporting, João Palhinha, Bayern Munique, seriam estas, o Sporting não iria avançar com o João Palhinha. Simplesmente não é o nosso projeto.
17: É para mim uma família, então estou muito bem aqui. Vou estar bem, sou de top para ajudar a equipa ao melhor nível possível e ganhar títulos com Braga, e isso que importa para mim.
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13: Estamos a 10 minutos das 3 da tarde.
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14: Lucho González, também conhecido como El Comandante, é um dos jogadores mais icónicos da história recente do Futebol Clube do Porto. Nascido em Buenos Aires, Argentina, a 19 de janeiro de 1981, Luís Oscar González começou a sua carreira no Huracán antes de se destacar no River Plate, onde conquistou títulos e chamou a atenção do futebol europeu. A sua trajetória foi marcada por uma inteligência tática apurada, qualidade técnica e capacidade de liderança, características que o tornaram uma figura crucial nos clubes por onde passou, em especial no Futebol Clube do Porto. A sua primeira passagem pelos Dragões começou em 2005, quando foi contratado por mais de 7 milhões e meio de euros ao River Plate. Lúcio chegou para um clube que um ano antes tinha conquistado a Liga dos Campeões, sob o comando de José Mourinho, e veio para dar continuidade ao sucesso portista. Logo se impôs como uma peça fundamental no meio-campo dos Dragões, destacando-se pela sua visão de jogo, capacidade de passe e presença ofensiva. Com o Adriano como treinador, Lúcio fez uma temporada de estreia notável, conquistando o seu primeiro título da Primeira Liga em 2005-2006, além de levantar a Taça de Portugal. Nas quatro temporadas em que vestiu a camisola azul e branca, na sua primeira etapa no clube, Lúcio foi parte de uma era de ouro do futebol português. Entre 2005 e 2009, conquistou quatro títulos da Primeira Liga, uma Taça de Portugal e três supertaças Cândido de Oliveira, cimentando o seu estatuto como um dos maiores ídolos da história recente do clube. Além disso, a sua consistência em campo e a sua habilidade para marcar golos em momentos decisivos renderam-lhe o apelido de El Comandante, uma referência à sua liderança natural dentro de campo. Nos seus melhores anos, Lúcio não só contribuiu com assistências e golos, como também era uma voz de comando que uniu o balneário portista. Em 2009, após o sucesso no Futebol Clube do Porto, o argentino transferiu-se para o Olympique de Marselha por cerca de 18 milhões de euros, uma das maiores transferências do futebol francês à época. No Marselha continuou a sua senda de sucesso, conquistando a Liga em 2010 e mais dois troféus da Taça da Liga Francesa. A sua influência no meio-campo manteve-se inalterada, mas o carinho pelo Futebol Clube do Porto permaneceu, algo que ficaria evidente anos mais tarde. Em 2012, Lúcio González protagonizou um regresso emocionante à cidade invicta, quando já veterano voltou para uma segunda passagem pelos Dragões. Apesar de estar numa fase mais avançada da carreira, o seu impacto na equipa foi imediato. A sua experiência e qualidade técnica mantiveram-no como uma peça fundamental para o clube e na temporada de regresso ajudou o Porto a conquistar mais um título da Primeira Liga na época 2012-2013, sob o comando de Vítor Pereira. No total, Lúcio acumulou mais de 240 jogos pelo Futebol Clube do Porto, com 61 golos marcados, e continua a ser lembrado como um dos médios mais talentosos e completos que passaram pelo clube. A sua capacidade de chegar à área adversária, fazer golos e distribuir o jogo com grande inteligência foi crucial para as conquistas portistas, sendo sempre visto como um líder dentro e fora de campo. Não é à toa que continua a ser venerado pelos adeptos, que reconhecem nele um dos capitães mais respeitados da história do emblema. Após sair do Futebol Clube do Porto pela segunda vez, Lúcio ainda continuou a sua carreira em clubes como o Al Rayyan, no Qatar, e o Atlético Paranaense, no Brasil, onde se manteve competitivo até aos seus últimos dias como jogador. No Atlético Paranaense, conquistou a Copa Sul-Americana em 2018, acrescentando mais um título internacional ao seu vasto currículo. Encerrou a carreira em 2021, após mais de duas décadas a brilhar nos relvados, deixando uma marca profunda no futebol, especialmente no Futebol Clube do Porto. Lúcio González será sempre lembrado como um dos grandes médios do futebol mundial, com destaque para o impacto duradouro que teve no Futebol Clube do Porto. A sua liderança, classe e espírito vencedor fizeram dele uma lenda do clube e uma referência no futebol português.
18: Eu ainda na minha cabeça está que sou jogador. E até falei para a minha mulher, digo, quando acabar o contrato lá no Brasil, vou tentar falar com o presidente e dizer-lhe que eu jogava dois meses de graça aqui só por voltar a pisar o Dragão. Fala dessa tão conhecida mística do Porto, é um pouco isso, é mais na garra, na luta e se disfruta mais também.
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14: Andriy Shevchenko, ou simplesmente Sheva, é uma das maiores lendas do futebol mundial. Nascido a 29 de setembro de 1976 em Dvirkishnia, na Ucrânia, Shevchenko destacou-se desde cedo como um talento raro. Iniciou a sua carreira no Dinamo de Kiev, onde rapidamente impressionou pelo seu poderio físico, velocidade e capacidade de finalização, características que o tornariam um dos melhores avançados da sua geração. Foi sob a orientação do lendário treinador Valery Lobanovsky que Shevchenko desenvolveu a sua técnica apurada e instinto de matador. Nos anos 90, o Dinamo de Kiev era uma das principais potências do futebol da Europa de Leste e Shevchenko desempenhou um papel fundamental na equipa, ajudando-a a dominar o campeonato ucraniano e a ter presenças marcantes nas competições europeias. Na Liga dos Campeões de 1997-98, Sheva ganhou projeção internacional ao marcar um hat-trick frente ao Barcelona no Camp Nou, numa vitória por 4-0 que espantou o mundo do futebol. Esta exibição cativou os olhares dos grandes clubes europeus, mas foi o AC Milan que garantiria a sua contratação em 1999. A chegada de Shevchenko a Milão foi um dos momentos mais decisivos da sua carreira. Logo na sua primeira época, o avançado ucraniano mostrou ao mundo a sua capacidade letal, tornando-se o melhor marcador da Série A, com 24 golos. Shevchenko formou uma parceria ofensiva impressionante com nomes como Rui Costa e Kaká, ajudando o AC Milan a reconquistar o estatuto de potência europeia. Com a camisola rossonera, conquistou a Liga dos Campeões em 2003, quando o Milan venceu a Juventus na final, nas grandes penalidades. Shevchenko marcou o penalti decisivo e levou o clube de volta ao topo do futebol europeu. Entre os títulos que conquistou no Milan, destacam-se ainda um Scudetto em 2004, uma Supertaça italiana e uma Supertaça europeia. No entanto, foi o seu desempenho individual que marcou uma era no futebol europeu. Em 2004, Shevchenko venceu a tão cobiçada Bola de Ouro, sendo coroado o melhor jogador da Europa, um feito que colocou definitivamente o seu nome entre os grandes do futebol. Ao longo das suas 7 temporadas nos rossoneri, Shevchenko marcou 175 golos em 322 jogos, tornando-se o segundo melhor marcador da história do clube, apenas atrás do sueco Gunnar Nordahl. Em 2006, Shevchenko trocou o Milan pelo Chelsea, numa das transferências mais caras da história do futebol à época. No entanto, a sua passagem por Londres foi marcada por lesões e dificuldades de adaptação ao estilo de jogo mais físico e intenso da Premier League, e apesar de momentos de brilho, Shevchenko nunca conseguiu replicar o sucesso que tivera em Itália e após duas temporadas regressou ao Milan por empréstimo, mas os anos dourados já estavam para trás. Eventualmente voltou ao Dinamo de Kiev, onde jogou até ao final da sua carreira em 2012, fechando o ciclo no clube que o viu nascer para o futebol. A nível de seleções, Shevchenko foi a grande figura da Ucrânia durante quase duas décadas. O ponto alto da sua carreira internacional foi a qualificação da Ucrânia para o Mundial de 2006, a primeira vez que o país conseguiu tal feito desde a sua independência. Shevchenko, como capitão e líder, conduziu a equipa até aos quartos de final da competição, onde foram eliminados pela Itália. A sua contribuição para o futebol ucraniano vai muito além dos golos que marcou. Sheva continua a ser um símbolo nacional, sendo visto como um embaixador do futebol ucraniano no mundo. Após pendurar as botas, Shevchenko conseguiu uma carreira como treinador, tendo assumido o comando da seleção ucraniana em 2016. Sob a sua liderança, a Ucrânia alcançou um feito notável no Euro 2020, chegando pela primeira vez aos quartos de final do torneio. Shevchenko provou que a sua visão de jogo não se limitava a ser um dos melhores avançados de sempre, mas também um estratega competente fora das quatro linhas. Com uma carreira recheada de títulos, golos e momentos históricos, Andriy Shevchenko é sem dúvida um dos jogadores mais icónicos do futebol mundial. O seu legado no AC Milan e na seleção ucraniana permanecerá por muito tempo e o seu nome estará sempre associado à excelência, classe e capacidade de superação, tanto dentro como fora dos relvados.

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1: São 2:59. 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
2: Itália, o Grécia, no Torino ou para o Salónica. O destino de Daniel Bragança está praticamente traçado. Nos italianos estavam na frente da corrida para levar o médio de 27 anos, mas na série de intermissão dos gregos, nas últimas horas, deixou o dossiê num impasse que vai ser resolvido ainda durante esta semana. No emblema de Torino, continua a ter ligeira vantagem, mas a decisão final ainda não está tomada e poderá estar nas mãos de Bragança. Certo, no entanto, que no camisola 23 do Sporting deixa no clube 19 anos depois de ter chegado aos verdes e brancos, onde poderá permitir um encaixe entre os 5 e 7 milhões de euros. O futuro de Daniel Bragança estava traçado desde o final da época passada, sem proposta de renovação. A entrada para o último ano de contrato com os Leões, uma transferência, passou a ser o cenário mais provável. Não aconteceu cedo no mercado, mas vai acontecer mais tarde, ou seja, muito provavelmente durante esta semana, a penúltima, com a janela de transferências de verão aberta. No início eram 12 milhões de euros que estavam na mente de Leonina, para na saída de um jogador que chegou ao clube na temporada 2007-2008, na Pareb nos Sub-10 e que passou por todos os escalões de formação até sénior, com empréstimos a Farense em 2018-2019, com 16 jogos e 2 golos, e Estoril Praia em 2019-2020, com 22 jogos, 4 golos e 5 assistências. Nas propostas tardaram, o Abnib passou a admitir-se valores entre os 8 e 10 milhões de euros, mas será entre 5 e 7 milhões que o negócio se poderá realizar. Entre a Série A e o campeonato grego, a Liga Italiana é bastante mais atrativa, mas depois há todo um contexto esportivo e financeiro que tem de ser equacionado e ponderado e que vai influenciar a decisão certa é na saída do jogador. O valor referido da transferência e os destinos nesta altura circunscritos a dois países, Itália e também Grécia. Nesta temporada, apesar de ter feito a pré-temporada com o grupo às ordens de Rui Borges e até depois de ter marcado 4 golos nos particulares com o Riense, Portimonense e Celtic, Bragança não foi convocado para qualquer encontro nos treinos. Ele, como Pedro Gonçalves, não entram em todos os exercícios, enquanto esperam pelas colocações. A do camisola 23 está por horas, pode mais atrasada, no camisola 8, que tem contrato até 2030, recentemente renovado, e cláusula de 80 milhões de euros, não entra nas contas, e tem como destino provável a Arábia Saudita, onde, na formação do Al-Ittihad, o poderá receber, se assim resolva, nas vagas para estrangeiros. E basta na venda de Bragança para que neste verão, tendo em conta nas transferências a título definitivo, os verdes e brancos ultrapassem os 200 milhões de euros em vendas. Para já, estão nos 196 milhões e meio de euros na Giovanni Kenda, por 50 milhões para o Chelsea, Morten Newman por 40 milhões para o Atlético de Madrid, Diomente por 40 milhões para o Nottingham Forest, Trincão por 40 milhões para na formação do Al-Ahly, Alisson por 16 milhões e meio de euros para o Nápoles, Diogo Travassos por 5 milhões e meio de euros para o Sporting Clube de Braga, e Kocharashvili por 4 milhões e meio de euros para a formação do Sevilha. Ainda dentro do tema Abna Leonino, na discussão animou a semana passada, quem seria no titular na partida diante do Alverca, Luís Suárez ou Fotis Luanidis. O enigma manteve-se até perto da hora de jogo, mas a escolha recaiu no colombiano, até porque na conversa com Rui Borges, na unidade de saúde e performance do Sporting, o avançado grego revelou ainda sentir algum desconforto na zona lombar. Poupou-se no atleta ao esforço, até pelo historial clínico. Em 2025-2026, falhou 29 dos 56 jogos disputados pelos verdes e brancos e é necessária cautela. Agora, nos dados apontam para no restabelecimento total do camisola na 7, antes da partida com os ribatejanos, dividiu-se entre o ginásio e o relevado, evoluindo de forma condicionada, mas não é líquido que em Vila do Conde, frente ao Rio Ave, tenha lugar no 11 garantido. Malgrado, assinados 2, golos na 2 assistências nas duas primeiras jornadas. Está na reaberta, assim a luta titânica por lugar de avançado no menu do esquema 4-2-3-1, que o Leão costuma colocar-se na mesa dos adversários numa alteração tática implementada no início da época passada. Os treinadores não gostam de retirar avançados quando estes estão com golo. Contudo, Soares também o está, não tivesse sido ele o autor do terceiro diante da equipa do Alverca, uma arrancada que deixou com marca na temporada transata, quando assinou 38 golos e minorou o impacto da saída conturbada de Vitória Guimarães rumo à formação do Arsenal. A decisão caberá na Rui Borges, como é óbvio, e o elemento que poderá desequilibrar a balança do técnico serão as garantias físicas dadas estes dias de agosto, que estão a ser sobretudo marcados por mau tempo, e é de prever que na próxima sexta-feira, no relevado do Estádio dos Arcos, esteja um pouco pesado devido à forte chuva que se tem feito sentir durante toda a semana, exigindo assim um esforço adicional aos futebolistas, daí exigindo a reflexão de que o jogador que esteja em melhores condições físicas possa ir a jogo. São vários os aspectos, apesar da fundamentação da escolha, mas num técnico se queixa destas dores de cabeça, pois o ideal é ter o plantel completamente disponível. Rui Borges gostou da exibição de Soares diante do Alverca, não só pelo golo, mas pela forma como pressionou a defesa contrária, obrigando a erros na fase de construção. Os elogios de Varandas ao colombiano no último domingo também ajudam à estabilização emocional do camisola 97, mas Luanidis não se tem furtado ao trabalho, portanto tem palavra a dizer no que diz respeito à possível escolha de Rui Borges. João Palhinha regressa a Portugal para representar o Sport Lisboa e Benfica. No médio internacional português, realizou os exames médicos necessários antes de assinar pelo Clube da Luz. No jogador de 31 anos, passou por Lisboa antes de assinar contrato. A operação representa, assim, um investimento de 14 milhões de euros por parte do Sport Lisboa e Benfica, aos quais se juntam mais 5 milhões mediante o cumprimento de determinados objetivos. Palhinha assina com vínculo de 4 temporadas, válido até junho de 2030. O médio recebe cerca de 3 milhões de euros líquidos por época. O Besiktas está em negociações com o Benfica para a transferência de Luque Bacchio, com os clubes a tentarem chegar a um acordo nos próximos dias, que deverá rondar os 20 milhões de euros, escreve o jornal francês L'Equipe. Apenas um ano após ter chegado à Luz, proveniente do Sevilha, no extremo de 28 anos, poderá estar assim de saída para o futebol turco, pelo mesmo valor pelo qual foi contratado. Embora ainda não exista um acordo final, refere a publicação, as conversações entre os dois emblemas estão a avançar a ritmo acelerado. O atacante Neixe na Sevilha, que conta com 33 internacionalizações pela Bélgica, tem contrato com os encarnados até junho de 2030, mas pode estar de saída neste mercado após uma época em que apontou um golo em 33 partidas. No arranque da temporada em curso, leva 4 jogos na equipa de Marco Silva, apenas um como titular, com um tento apontado na frente à formação do Arts, com empate a uma bola e uma assistência diante da formação do Sandkallen, com a vitória por 5-0 da formação encarnada. Seco Fofana vai regressar ao Dragão. O Futebol do Porto selou nas últimas horas no acordo com a formação do Rennes para no regresso do médio, um dos grandes obreiros da conquista do título nacional da temporada passada. O Costa Marfinense, que se tornou um favorito dos adeptos pela sua entrega e capacidade de decisão, chega num molde de negócio atualmente favorável para nas contas da SAD Portista, num empréstimo de uma temporada sem qualquer pagamento de taxa de cedência. A operação foi viabilizada em grande medida pela vontade férrea do Internacional Marfinense nem voltar a vestir de azul e branco. No Rennes, Fofana oferia um salário anual bruto na ordem dos 6 milhões de euros, valores proibitivos para a realidade financeira atual do clube português. Contudo, no desejo de trabalhar sob as ordens de Francesco Farioli, e o impacto emocional da sua passagem anterior pesaram na balança. Os jogadores aceitou uma redução drástica dos seus vencimentos, permitindo que o Futebol Clube Porto assuma no seu ordenado dentro de um teto salarial confortável. A contratação de Fofana surge como uma resposta direta do mercado à transferência de Rodrigo Mora, Abna Pareb na equipa da AS Roma. Com a saída do jovem promessa Abna Pareb na capital italiana, Abna Farioli identificou em Fofana no perfil ideal para manter o equilíbrio e a agressividade ofensiva no miolo da Abna formação portista. O técnico italiano ganha Abna sim um jogador Abna que já conhece nos cantos da casa e que não necessita de um período de adaptação ao futebol português. Na memória Abna da época Abna transata continua viva na mente dos adeptos. Abna seca Abna Fofana Abna chegou em janeiro e transformou o meio campo dos dragões, imprimindo uma dinâmica física e uma chegada na área Abna que partiam faltar na equipa, Abna permitindo Abna Froholt descansar em algumas partidas. Abna foi dele um dos golos mais importantes da caminhada rumo ao título, no remate decisivo na vitória por 2-1 em Braga, um triunfo Abna que deu o balanço final para Abna ultrapassagem na tabela classificativa. Com o regresso de Fofané no Futebol Clube do Porto, não só Abna reforça no plantel com experiência Abna e qualidade técnica, como envia uma mensagem clara Abna aos rivais: o campeão está pronto para defender o título com as armas que melhor conhece. O médio já chegou ao Porto e realizou os habituais exames médicos. Chabni poderá ser a opção imediata para nas próximas jornadas da Primeira Liga. Ele que é um reforço que encaixa perfeitamente no perfil dos jogadores que Francesco Farioli tanto aprecia. Já atua este dossiê importante de uma unidade nuclear para no meio campo, na zona importante, na estratégia da equipa na azul e branca. A SAD do Futebol Clube do Porto canaliza agora todas as suas atenções num homem-golo para o plantel portista. E a escolha passa pelo internacional mexicano Santiago Jiménez, jogador da equipa do AC Milan, mas que não entra nos planos do português Ruben Amorim. O jogador já deu no seu sim aos campeões portugueses e continua em Itália à espera que o Futebol Clube do Porto e o Milan cheguem a uma plataforma de entendimento para um empréstimo que neste caso deve obrigar os dragões a uma opção de compra por valores elevados. A recordar, a propósito de Santiago Jiménez, custou 30 milhões de euros ao emblema, agora orientado pelo técnico luso, mas as várias lesões impediram-no de ter o melhor rendimento desportivo na Série A italiana. Nessa conformidade, no projeto apresentado pelo Futebol Clube do Porto, agradou ao avançado, que pretende relançar a sua carreira em Portugal, mas também com o aliciente de jogar na Liga dos Campeões. Ainda pelo universo azul e branco, o Futebol Clube do Porto venceu o Arouca por 2-0 no estádio do Dragão, na terceira jornada da Primeira Liga portuguesa, mas desta vez com uma exibição autoritária. O guarda-redes adversário na Rua Barrena fez um total de 8 defesas, impedindo assim um resultado mais desnivelado. Os dragões começaram por manter o adversário sempre controlado. Uma exibição imponente pela primeira vez durante esta temporada. Os números reforçam a ideia que acabou por ser uma das melhores exibições da era Farioli. Os portistas fixaram novos máximos remates 23 e na criação de ocasiões flagrantes 9, bem como em pontapés de canto a seu favor 12 no total. A exibição frente ao Arouca foi mesmo a que teve na avaliação mais elevada desde que Francesco Farioli assumiu o comando técnico da equipa portista, com o rating de 8,1, valor sendo 10 a nota máxima. Além disso, o Futebol Clube do Porto conseguiu frente ao Arouca no valor mais alto da temporada de golos esperados, 3, superando os 2,6 na jornada inaugural frente à formação do Alverca. O Rio Ave oficial e a contratação de Pedro Amaral, ele que está de regresso à Vila de Conde, depois de ter representado o clube entre 2019 e 2022. O lateral esquerdo português de 29 anos tinha deixado o Estoril após duas épocas na Amoreira e assina agora um contrato válido até junho de 2028 com o emblema da Caravela, pelo qual soma 94 jogos. Formado no Benfica, onde chegou a representar a equipa B no defesa internacional de sub-21, Luso conta ainda com passagens pelo futebol grego, no serviço do Panathinaikos, e também da formação do Lamia, e pelo Campeonato Saudita, onde vestiu a camisola da na formação do Al-Khaledj. Na temporada transata, Pedro Amaral participou em 27 partidas pelos canarinhos, com uma assistência registada. As camisolas do Clube Sport Marítimo para 2026-2027, que deviam ter sido colocadas à venda para sócios nesta última segunda-feira, ainda não estão disponíveis para o público em geral. Segundo o emblema marítimista, na marca desportiva, o Mel contratou o Clube e pagou um serviço premium para que a transportadora responsável por fazer chegar as camisolas à Madeira fizesse esse serviço por via aérea. No entanto, a transportadora optou por fazer o transporte por via marítima. A chegada das camisolas estava prevista para o início da semana passada, no que permitiria cumprir-se na data de lançamento anunciada, mas até agora ainda não se sabe quando irão chegar. O Mel, na marca fundada na Alemanha e sediada na Dinamarca, tem fábricas no Paquistão, China, Índia, Bangladesh, Portugal e Turquia. Mais de 80% da produção está concentrada na Ásia. Agora sim, é oficial, o Estrela da Amadora anunciou a venda de 90% da SAD num grupo alemão liderado pela Advantage e pela Lidl. Com o apoio do Grupo Bneki, este consórcio traz um conjunto de investidores bem conhecidos dos adeptos do futebol, como são os casos de Thomas Müller, Mats Hummel, Ian Sommer e também Lucas Hernández. Na presidência da SAD Tricolor, fica assim nas mãos de Monsman, após uma década ligado ao Bayern de Munique. Um dos principais objetivos passa por tentar trazer um elemento novo e entusiasmante ao futebol português. O negócio ficou concluído na passada quinta-feira por um valor de 40 milhões de euros por 90% do capital, no que representa a maior venda de sempre de controlo de uma SAD no futebol português. Castão Elias anunciou que deixa na carreira do ténis através de uma publicação nas redes sociais. O antigo número 2 nacional destacou que, apesar de ainda ter vontade para continuar, o corpo vai dando vários sinais ao longo dos últimos tempos de que estava na altura de parar em definitivo. Há decisões difíceis de tomar e há decisões que são inadiáveis e por isso mesmo acaba por tomar a decisão de deixar o ténis profissional. Antes de fechar este capítulo, deixa sobretudo esse desejo para que os mais jovens se sintam motivados a discutir nesta modalidade e espera sobretudo que Portugal possa elevar ainda mais os talentos a nível do ténis mundial para que mais portugueses possam estar incluídos nessa boa classificação do ranking mundial ATP.
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1: Tiaguinho, na alcunha para Tiago Fernandes, é o segundo reforço confirmado da recém-criada equipa de futsal do Futebol Clube do Porto. Depois da oficialização de Cardinal no Alab Internacional Português, chega aos Dragões após duas temporadas ao serviço dos italianos do Fortitudo na Portinésia, tendo marcado 12 golos em 53 jogos. Novo camisola 10 dos Azuis e Brancos estreou-se profissionalmente pelo Benfica e desde então vestiu as camisolas do Sporting Clube de Braga, Módico na Breval, na Quinta dos Lombos e a formação de Caxinas. De recordar que o Futebol Clube do Porto vai discutir a terceira divisão na nova temporada 2026-2027. Já o Sporting confirmou a contratação de Alexander Sabnesukov, no guarda-redes ucraniano de 29 anos, chega do Itkiev e junta-se aos campeões europeus de futsal, no cumprir de um sonho para o Internacional pela Ucrânia, que fará na concorrência Bernardo Passob e Gonçalo de Portugal. Rodrigo Paes de Almeida, diretor do futsal, justificou a aposta, tendo em conta as características deste futsalista que podem ser muito importantes para ajudar a equipa a ter sucesso nos vários jogos desta época desportiva 2026-2027 no que diz sobre respeito ao futsal. Ainda pelo futsal, o Sporting Clube de Braga oficializou a contratação de Tomás Colasso, na aula de 21 anos, que jogava no Ferreira do Zezer e tem no currículo num título europeu de sub-19 por Portugal em 2023. O Alabne, que fez 3 golos em 14 jogos pelo Ferreira do Zezer, na segunda metade da época passada, na primeira tomou pelo Caxinas com 13 jogos registados, justificou a decisão de rumar ao Sporting Clube de Braga e deixou uma mensagem aos adeptos arsenalistas, na primeira assumindo que era de facto muito importante. Justificar-se nessa aposta feita pelo Sporting Clube de Braga, uma equipa que deposita nele muita confiança e, portanto, quer retribuir com boas exibições e, sobretudo, deixando essa mensagem aos adeptos, quer dar muitas alegrias a todos aqueles que são adeptos ferrenhos da formação dos Guerreiros do Minho pelo futsal.
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2: Javier Zanetti, conhecido como El Tractor, é uma das lendas imortais do futebol mundial, especialmente pela sua longa e brilhante carreira no Inter de Milão. Nascido em Buenos Aires, Argentina, a 10 de agosto de 1973, Zanetti começou a sua trajetória no futebol argentino, jogando pelo Talleres de Remédios da Escalada e mais tarde pelo Banfield, onde chamou a atenção pela sua capacidade física e técnica, jogando tanto como lateral direito como como médio defensivo. A grande virada na sua carreira ocorreu em 1995, quando o Inter de Milão decidiu contratá-lo. Seria o início de uma ligação de quase duas décadas entre Zanetti e o clube italiano, uma história marcada por lealdade, conquistas e uma liderança incontestável. Ao longo de 19 anos defendendo o Inter, o argentino tornou-se o jogador com mais partidas na história do clube, somando mais de 850 jogos. Um dos momentos mais marcantes da sua carreira foi a temporada de 2009-2010, em que o Inter, comandado por José Mourinho, conquistou a Liga dos Campeões pela primeira vez em 45 anos. Zanetti, capitão e líder inquestionável, foi fundamental na caminhada para a Tríplice Coroa, que incluiu também a Série A italiana e a Copa da Itália. A sua capacidade de jogar em várias posições e o seu profissionalismo fizeram dele um dos jogadores mais versáteis e respeitados do futebol mundial. Além dos títulos pelo Inter, Zanetti também teve uma carreira de sucesso pela seleção argentina, disputando mais de 140 jogos ao longo de 17 anos de serviço. Participou em várias edições do Campeonato do Mundo e da Copa América, embora nunca tenha conquistado um grande título internacional com a seleção. No entanto, a sua importância para o futebol argentino nunca foi questionada, sendo uma referência de longevidade e excelência. A carreira de Zanetti também foi marcada pela sua atitude fora de campo. Conhecido pela sua humildade e carisma, criou a Fundação Pupi, uma organização beneficente que ajuda crianças em situação de vulnerabilidade na Argentina. A sua dedicação a causas sociais reforçou a imagem de um jogador que, além de excelente atleta, sempre se preocupou com o bem-estar das comunidades. Quando se aposentou em 2014, aos 40 anos, Zanetti já era uma verdadeira lenda viva. O Inter de Milão decidiu retirar a camisola 4 em sua homenagem, um gesto raro no futebol que demonstra o impacto imenso que teve no clube. Após encerrar a carreira como jogador, continuou ligado ao Inter, assumindo funções diretivas na equipa. Atualmente é vice-presidente dos Nerazzurri, onde continua a contribuir para o desenvolvimento do clube. Em suma, Javier Zanetti é sinónimo de lealdade, liderança e classe, tanto dentro como fora de campo. A sua carreira é um exemplo de como o profissionalismo e a dedicação podem transformar um jogador numa lenda.
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2: O Notts County, fundado em 1862 em Nottingham, na Inglaterra, é amplamente reconhecido como o clube de futebol profissional mais antigo do mundo. A sua longevidade e o seu papel pioneiro fazem do Notts County uma verdadeira relíquia do desporto, com uma história cheia de curiosidades e momentos marcantes. Este clube foi uma das 12 equipas fundadoras da Football League em 1888, uma competição que ajudou a moldar o futebol inglês e internacional, e até hoje os seus adeptos orgulham-se do contributo histórico que o clube deu ao desporto. O Notts County joga no estádio Meadow Lane, localizado junto ao rio Trent, que é um dos mais antigos recintos da Inglaterra, com capacidade para cerca de 19 mil pessoas. O estádio é conhecido pela proximidade ao City Ground, casa do rival Nottingham Forest, com quem o Notts County mantém uma rivalidade amigável e peculiar. O derby de Nottingham, embora atualmente menos frequente devido às diferentes divisões em que as equipas jogam, permanece especial para os adeptos de ambas as equipas. Em várias ocasiões, os adeptos dos dois clubes têm até partilhado o mesmo estádio, fortalecendo uma relação única que raramente se vê em rivalidades locais. Uma das curiosidades mais marcantes sobre o Notts County é a sua ligação com a Juventus. Nos primórdios do clube italiano, em 1903, a equipa de Turim adotou as cores preto e branco do Notts como homenagem. Um jogador inglês que tinha um amigo no clube italiano enviou equipamentos listrados à Juventus, criando um elo que permanece até hoje. Em 2011, quando a Juve inaugurou o seu novo estádio, o Notts County foi convidado para o jogo especial contra a equipe italiana, simbolizando essa ligação histórica e rara entre clubes de países diferentes. Ao longo da sua história, o emblema experienciou altos e baixos, oscilando entre divisões e atravessando várias crises financeiras. Em 1894, o Notts County alcançou um dos seus maiores feitos ao vencer a FA Cup, derrotando o Bolton Wanderers por 4-1 e tornando-se a primeira equipa fora da primeira divisão a conquistar a famosa taça. No entanto, as décadas seguintes foram desafiantes, com o clube a descer às divisões inferiores, onde permaneceu por grande parte da sua existência. Em 2019, o Notts County enfrentou um dos momentos mais difíceis da sua história ao ser despromovido da Football League para a National League, já não profissional, o quinto escalão do futebol inglês pela primeira vez em 157 anos. No entanto, mesmo nos tempos mais sombrios, a lealdade dos seus adeptos manteve-se firme e ajudou a equipa a regressar a esse mesmo futebol profissional, ocupando atualmente um lugar na League 2, a quarta divisão do futebol inglês. Conhecidos pela sua dedicação, os adeptos do Notts County continuaram a apoiar o clube em massa, orgulhosos do seu estatuto de pioneiros do futebol e determinados em devolvê-lo às grandes conquistas. A paixão pelo Notts County transcende as suas vitórias e derrotas, com a sua base de adeptos a valorizar o peso histórico e o papel único do clube no futebol mundial. Hoje o Notts County continua a lutar para voltar ao topo, mas permanece, antes de tudo, uma verdadeira instituição do futebol.
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4: 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Para desgosto de muitas pessoas, Soares vai continuar a ser jogador de futebol. Soares é um exemplar profissional, está nos melhores registros da história do Sporting e eu sei, vai querer muito continuar a ser.
5: Para recuperar bem, estou a voltar um bocadinho para o campo e também quando fui para a praia, alguns adeptos que estão a me ajudar. O presidente está sempre no meu costas para me dizer que vai voltar mais forte. O jogador também, e isso é incrível para mim. Parece que eu não estou lesionado, então é mais fácil para mim.
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0: Ficamos a 5 minutos das 3:30 da tarde.
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0: Invencibilidade de algumas equipas em ligas nacionais ou europeias permanece como uma marca histórica, imortalizando os seus nomes nos livros do futebol. Está na altura de mais um grande feito histórico aqui na Golo FM.
2: Entre 1965 e 1973, o Ajax de Amsterdão emergiu como uma das maiores equipas da história do futebol mundial. Sob a liderança de Rinus Michels, o clube holandês não só dominou a cena europeia, como revolucionou a forma como o desporto era jogado, introduzindo o conceito de futebol total. Esta era gloriosa culminou em 3 títulos consecutivos da Taça dos Clubes Campeões Europeus e estabeleceu uma nova forma de encarar o jogo, onde a fluidez e a troca constante de posições transformaram o Ajax numa equipa imbatível. O renascimento da equipa de Amsterdão começou em 1965, quando Michels, um ex-jogador do clube, assumiu o cargo de treinador. Na altura, o Ajax estava longe de ser uma potência europeia, que se tornaria, mas Michels, com uma abordagem inovadora e uma visão clara, começou a moldar uma equipa que viria a ser

0: Ciência e criatividade sem igual. Sob a orientação de Michel Scruff, tornou-se o líder indiscutível de uma geração de talentos como Ruud Krol, Johan Neeskens e Piet Keijzer, todos eles peças-chave da engrenagem perfeita que o Ajax se tornara. O sucesso começou a chegar no final da década de 1960. A equipa venceu vários campeonatos neerlandeses e em 1969 chegou à final da Taça dos Campeões Europeus, onde foi derrotada pelo AC Milan. Contudo, essa derrota apenas serviu para fortalecer o grupo. Nos anos seguintes, o Ajax consolidou-se como uma força dominante na Europa, conquistando 3 Taças dos Campeões consecutivas em 1971, 72 e 73, um feito que apenas um punhado de equipas conseguiria igualar. Este período marcou o auge da filosofia de Michels, que deixou a sua marca no futebol mundial. Em 1971, sob o comando do técnico, o Ajax conquistou a sua primeira Taça dos Campeões ao derrotar o Panathinaikos por 2-0 na final, realizada em Wembley. Esse título foi o prenúncio de uma era dourada e no ano seguinte, já sob o comando de Stefan Kovacs, o clube manteve a sua hegemonia. A final de 72, frente ao Inter de Milão, foi um exemplo perfeito do futebol total em ação. O Ajax dominou o jogo com uma exibição de superioridade tática e técnica, vencendo por 2-0 com 2 golos de Johan Cruyff. O ano de 1972 foi particularmente especial para a equipa neerlandesa. Além do bicampeonato europeu, a equipa conquistou a tríplice coroa, vencendo também o campeonato neerlandês e a Taça dos Países Baixos. Foi nesse ano que a equipa se consolidou como a melhor do mundo, conquistando ainda o Mundial de Clubes ao derrotar o Independiente da Argentina. Em 1973, o Ajax completaria o seu tricampeonato europeu ao bater a Juventus por 1-0 na final com um golo de Johnny Rep. Esta geração não apenas venceu, mas mudou a forma como o futebol era entendido. O futebol total tornava as posições rígidas obsoletas, promovendo um jogo fluido com qualquer jogador a poder ocupar qualquer espaço em campo. Além disso, a filosofia de Michels, aprimorada por Kovacs, inspiraria gerações de treinadores e jogadores, deixando um legado que seria replicado por clubes como o Barcelona e a seleção neerlandesa na década seguinte. O impacto de Johan Cruyff como jogador e mais tarde como técnico viria a solidificar ainda mais este legado, particularmente no Barcelona, onde implementou o mesmo modelo de jogo. Embora a equipa de 1973 tenha marcado o fim desta era dourada, com a saída de Cruyff para o Barcelona e a saída de outros pilares, o impacto do Ajax de 65 a 73 continua a ser sentido no futebol moderno. Esta equipa não foi só vencedora, mas transformadora, deixando um legado imortal que transcende o tempo. O Ajax de 65 a 73 será sempre recordado como um epítome do futebol total e como uma das maiores equipas que o Desporto Rei já viu.
1: 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São 3:30 da tarde. 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
2: Gianni Infantino, sem a confiança de cada vez mais associações de futebol, mas ainda apoiado por muitas outras, faz contas aos apoios que preserva na corrida para a reeleição como presidente da FIFA no próximo ano. O dirigente conta com o apoio aparentemente incondicional de Samuel Eto'o, presidente da Federação dos Camarões, que lhe reserva rasgados elogios. Para Eto'o, Infantino ajudou no continente e as federações a potenciarem o seu futebol, têm sobretudo de reconhecer isso mesmo e devem precisamente a Infantino a evolução do futebol dos Camarões. O presidente Infantino mudou o futebol, acabou por assumir Samuel Eto'o. O antigo craque camaronês, que perdeu no Barcelona e no Inter de Milão, entre outros, lembra que Infantino permitiu que nações que nunca tinham tido essa possibilidade pudessem participar do Mundial e apoiou no polémico projeto de abertura do organismo na entrada de investidores privados. Não pensa que o presidente Gianni Infantino tenha feito algo de errado no projeto, deve ser novamente colocado em cima da mesa. Defende Samuel Eto'o, em caso de realização eleição, Ebne do Suíço na liderança da FIFA. Infantino é o único candidato à presidência da FIFA. Até ao momento, na eleição está agendada para o mês de março do próximo ano em Marrocos. O prazo para a entrega das candidaturas termina a 18.

0: de novembro. No que diz respeito a este tema, Gibraltar juntou-se às federações que criticam e pedem a saída e demissão de Gianni Infantino da presidência da FIFA na Federação do Território Ultramarino, no Britânico, de reconhecer que retirou o apoio à candidatura do dirigente suíço na liderança da FIFA. A FIFA, na formação empresarial, foi uma empresa criada para gerir os direitos de competições, como, por exemplo, no Mundial de Seleções, permitindo a abertura a investidores privados. A proposta de Infantino enfrentou uma oposição imediata, sobretudo por parte da UEFA e de muitas outras das suas federações, incluindo Portugal, obrigando o presidente da FIFA a recuar nesta decisão. A Etiópia confirmou que apresentou uma candidatura oficial para colher a Taça das Nações Africanas CAN de 2028, no país que não recebe a competição desde 1976, garantiu que está totalmente preparada para receber a prova e que a proposta apresentada cumpre todos os requisitos necessários. A Etiópia ocupa atualmente na posição 143 do ranking mundial FIFA. A última presença na fase final da CAN foi em 2021, tendo sido eliminada na primeira fase. O torneio de 2027 terá na organização conjunta de Quênia, Uganda e Tanzânia. A edição de 2028 marcará assim a mudança da competição, que deixará de ser bienal e passará a discutir-se de 4 em 4 anos, como acontece com mundiais e europeus. No segundo jogo, sem Franklin Carvalho, no banco de suplentes, no Botafogo, saiu derrotado da recepção ao Atlético Paranaense por 3-2, nos jogados perante os seus adeptos, no Botafogo. Entrou mal no encontro, e aos 13 minutos, já perdia por 2-0. Cruz inaugurou o marcador aos 11 minutos, e pouco depois foi a vez de Kevin Viveros ampliar a vantagem. Um arranque verdadeiramente letal dos visitantes. Nesta vantagem manteve-se até ao intervalo e o segundo tempo trouxe no maior domínio do Botafogo, em todos os aspectos, menos na eficácia. Depois de ter feito o segundo golo, Viveros chegou ao bicho e deu outra tranquilidade ao terceiro classificado do Brasileirão. O melhor que o Botafogo conseguiu fazer foi reduzir a desvantagem nos minutos finais do jogo, com 2 golos de Santiago Rodrigues aos 85 e 90+2. Após o apito final do árbitro, na confusão instalou-se entre os jogadores das duas equipas que tiveram de ser separados. A quarta derrota em 5 jogos deixa no Botafogo no 11º lugar do campeonato, apenas 6 pontos acima da zona de despromoção. O Sport Lisboa e Benfica deu a conhecer a contratação de Blessing, na defesa central internacional nigeriana, na jogadora de 24 anos, na chega nas Águias, após 2 temporadas no Galatasaray, rubricou um contrato válido até 2029. Atleta internacional pela Nigéria, esteve no Mundial 2023 nos Jogos Olímpicos de Paris em 2024 e em 2025 sagrou-se campeã da Taça das Nações Africanas. Ainda pelo futebol feminino, na transferência de Rani Hermoso para o Atlético de Madrid, está iminente na avançada espanhola, na campeã do mundo, já está na caminho de Espanha, depois de se despedir-se do México, onde inaugurou uma fundação em parceria com o seu agora antigo clube, o Tigres de Monterrey. Durante o evento na esquadra deu pistas sobre o seu futuro, admitindo que este poderia estar perto de casa na chegada na Madrid, está prevista precisamente para nesta quarta-feira, com a realização dos exames médicos, na oficialização do contrato. O clube colchonero pretende oficializar a contratação com a Benfica entre esta quarta e quinta-feira, de acordo com o jornal AS. O objetivo do Atlético é ter a jogadora anunciada no tempo da estreia na Liga Feminina, que começa precisamente com o derby contra a equipa do Real Madrid no próximo domingo no estádio Alfredo de Stefano. A fechar, olhamos para no ténis, nomeadamente para no tenista João Fonseca, que deu a conhecer que falha na edição 2026 do Open dos Estados Unidos da América, no último Grand Slam da temporada de ténis. Fonseca fica fora deste torneio devido a uma lesão no abdómen. O desportista de 20 anos, natural do Rio de Janeiro, ocupa na 26ª posição do ranking mundial ATP, tendo já no currículo 2 títulos no circuito principal, ambos conquistados no ano passado em Cabana Basileia e Buenos Aires. O atleta junta-se ao líder do ranking mundial, Jannik Sinner, numa lista de ilustres que falham o Open dos Estados Unidos da América, que inclui os nomes de Jack Draper e também Olga Rune, entre outros. O torneio marca no regresso à competição de Carlos Alcaraz após uma paragem que se prolongou durante mais de 4 meses devido a um problema no pulso direito. O quadro principal do Open dos Estados Unidos da América discute-se entre os dias 30 de agosto e 13 de setembro em Nova Iorque.
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8: E está agora na hora de trazer o perfil de mais um jogador à Golo FM.
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10: 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Benjamin Šeško, nascido a 31 de maio de 2003 em Rogoza, Eslovénia, é um avançado de destaque conhecido pela sua imponência física, velocidade e capacidade de finalização. Iniciou a sua carreira profissional no Red Bull Salzburg, na Áustria, onde rapidamente se destacou como um dos jovens mais promissores do futebol europeu. Šeško fez a sua estreia no Salzburg em 2019 e ao longo das temporadas seguintes demonstrou um crescimento significativo. A sua habilidade para marcar golos e a sua presença física no ataque tornaram-no uma peça fundamental para a equipa austríaca. A sua performance na Bundesliga e nas competições europeias chamou a atenção de clubes maiores e em 2022 Benjamin Šeško transferiu-se para o Leipzig, um dos clubes do campeonato alemão, onde continuou a desenvolver o seu potencial. No Leipzig manteve-se uma figura importante no ataque, contribuindo com golos e assistências e mostrando a sua capacidade de se adaptar a um nível competitivo mais alto. Além do sucesso a nível de clubes, Šeško é também um membro regular da seleção eslovena. Fez a sua estreia internacional em 2021 e tem sido uma adição valiosa ao ataque da seleção, trazendo a sua habilidade e presença para as competições internacionais. Mais recentemente, Šeško continuou a destacar-se pelo Leipzig, mostrando uma combinação de habilidade técnica e potência física que o tornam um avançado promissor e uma figura emergente no futebol europeu. A sua evolução contínua e o impacto em campo reforçam a sua reputação como um dos talentos mais excitantes da sua geração.
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8: E seguimos agora nesta emissão com mais um craque da Liga Portuguesa.
10: Rui Barros, nascido em Lordelo, Paredes, em 1965, é uma das figuras mais queridas e emblemáticas do futebol português, conhecido pelo seu talento e pela impressionante agilidade, apesar da baixa estatura de 1,59m, que lhe valeu o apelido de Formiga Atómica. Começou a carreira no Paços de Ferreira e no Covilhã, mas foi no Futebol Clube do Porto que encontrou o seu grande impulso. Chegou ao clube em 1987, depois de ter impressionado com a sua técnica e velocidade em campo. Em pouco tempo conquistou a confiança de Tomislav Ivic e destacou-se como um dos motores do meio-campo portista. A temporada de estreia de Rui Barros nos Dragões foi notável. Em 1987-88, o médio ofensivo marcou 12 golos no campeonato e rapidamente chamou a atenção de clubes internacionais. O seu estilo de jogo enérgico e incansável tornou-o indispensável na equipa e o seu impacto foi tão forte que no final da época assinou com a Juventus. Em Turim, Rui Barros conquistou de imediato o coração dos adeptos italianos. Logo na primeira temporada, ajudou a equipa a vencer a Taça de Itália e a Taça UEFA em 1990, marcando golos decisivos e mostrando uma capacidade única de romper defesas adversárias. Depois da passagem pela Juve, o médio continuou a sua carreira em clubes de topo, incluindo o Mónaco e o Olympique de Marselha. Apesar de não possuir a estatura física de muitos dos seus adversários, Rui Barros compensava com uma técnica apurada e uma leitura de jogo excepcional. Em França, continuou a mostrar o seu valor, mantendo a sua posição de destaque e reafirmando-se como um dos jogadores portugueses mais talentosos da sua geração. Em 1994, regressou ao Futebol Clube do Porto, onde contribuiu para o domínio do clube no cenário nacional, ajudando a equipa a conquistar múltiplos títulos, incluindo campeonatos e taças. Ao longo da sua carreira, Rui Barros representou Portugal com orgulho e dedicação, sendo chamada à seleção nacional em várias ocasiões, onde deixou a sua marca com exibições cheias de garra e técnica. Após pendurar as chuteiras, permaneceu ligado ao seu Futebol Clube do Porto, assumindo papéis de treinador adjunto e interino, sempre com o espírito de lealdade ao clube que marcou a sua vida. Hoje, Rui Barros é lembrado como um dos jogadores mais icónicos e queridos dos Dragões, símbolo de determinação e talento cuja carreira inspirou e continua a inspirar gerações de adeptos e jovens jogadores.
11: O seu primeiro gol, do Porto, Rui Barros, continua a sair e atirou, é golo! Gol
12: do Futebol Clube do Porto. 4 minutos e 3 segundos de jogo.
13: Como era muito rápido, pronto, há um lance logo a 5 minutos de jogo em que corri quase meio campo, saí guarda-redes, consegui driblar, depois parece uma defesa, quase caía naquele lance, mas quando consegui fazer o golo, foi importante para mim, principalmente para o clube.
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15: No, tanto dipende da fare così, come di lato è la stessa.
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16: Olhamos agora nesta emissão para os craques mundiais. Apesar da sua ausência no campo, o legado destes jogadores continua a inspirar novas gerações que procuram também alcançar a mesma grandeza. É para ouvir também aqui na primeira Rádio Desporto, os craques mundiais com o Hugo Taveira.
17: Paolo Maldini, nascido a 26 de junho de 1968, é amplamente considerado um dos maiores jogadores de futebol de todos os tempos. A sua carreira foi inteiramente dedicada ao AC Milan, onde jogou durante 25 anos, tornando-se um ícone de longevidade e consistência. Filho de Cesare Maldini, uma lenda do futebol italiano, Paolo fez a sua estreia no AC Milan em 1985, com apenas 16 anos. Rapidamente se destacou pela sua maturidade e habilidade técnica, jogando inicialmente como lateral direito antes de se afirmar como lateral esquerdo, a posição pela qual ficaria famoso. Desde cedo, Maldini demonstrou uma grande capacidade defensiva, combinando velocidade, inteligência tática e uma leitura de jogo extraordinária. Durante as décadas de 1980 e 90, Maldini foi peça fundamental em algumas das equipas mais dominantes da história do futebol. Sob o comando de treinadores como Arrigo Sacchi e Fabio Capello, Maldini integrou uma defesa lendária ao lado de jogadores como Franco Baresi, Alessandro Costacurta e Mauro Tassotti. A solidez defensiva deste quarteto ajudou o Milan a conquistar inúmeros títulos, incluindo 7 da Série A e 5 Ligas dos Campeões. Entre 1988 e 1994, o Milan dominou o futebol europeu e Maldini foi um dos líderes dessa hegemonia. Na segunda metade da sua carreira, fez uma transição gradual para a posição de defesa central, onde continuou a exibir o mesmo nível de excelência. Mesmo com a idade avançada, manteve-se como uma das grandes figuras do futebol mundial, ele que já era conhecido pela sua incrível capacidade de manter a forma física, o que lhe permitiu jogar até aos 41 anos de idade. Apesar do sucesso a nível de clubes, a carreira internacional de Maldini não foi tão frutífera em termos de títulos. Representou a seleção italiana em 126 partidas, disputando 4 campeonatos do mundo e 3 campeonatos da Europa. Esteve perto de levantar troféus em várias ocasiões, destacando-se as finais perdidas no Mundial de 1994 e no Euro 2000. Mesmo sem um título internacional, Maldini foi sempre um líder exemplar na defesa da Itália, sendo o capitão durante muitos anos. Retirou-se em 2009, depois de uma carreira extraordinária, na qual somou mais de 1000 partidas como profissional, a maioria do Milan. A sua camisola número 3 foi retirada em sua homenagem, como reconhecimento pelo contributo incomparável ao clube. É visto como um dos jogadores mais leais da história, tendo rejeitado várias ofertas milionárias para continuar a representar os rossoneri ao longo da carreira. Maldini ficou também conhecido pelo seu comportamento ético e pela sua liderança silenciosa, sendo respeitado por colegas e adversários. Em 2018, regressou ao Milan para integrar a estrutura diretiva do clube, ajudando a orientar uma nova geração de jogadores. Com uma carreira repleta de conquistas, Paolo Maldini é sinónimo de dedicação, lealdade e excelência, com poucos jogadores a marcarem tanto a história de um único clube como ele fez no AC Milan. O seu nome será eternamente ligado ao sucesso dos rossoneri e ao legado do futebol mundial.
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16: A história do futebol europeu está repleta de equipas que brilharam intensamente, mas que hoje enfrentam dificuldades para recuperar a antiga glória. São os gigantes adormecidos, para ouvir aqui na primeira rádio de desporto, todos os dias também com o Hugo Taveira.
17: O Celtic Football Club é um dos clubes de futebol mais importantes e tradicionais da Escócia e do mundo. Fundado em 1887, na cidade de Glasgow, o Celtic construiu uma história repleta de sucessos nacionais e internacionais, consolidando-se como um gigante do futebol europeu, especialmente nas conquistas da década de 1960. Desde a sua fundação, o Celtic destacou-se como uma força dominante no futebol escocês, conquistando o seu primeiro título da Scottish League Championship em 1893, apenas 5 anos após ser criado.
10: O clube rapidamente se tornou um dos mais vencedores do país, ao lado do seu maior rival, o Rangers, com quem protagonizou o famoso Old Firm, um dos derbys mais históricos e intensos do futebol mundial. O maior feito internacional do Celtic ocorreu na temporada de 1966-67, quando a equipa se tornou a primeira do Reino Unido a conquistar a Taça dos Campeões Europeus, a atual Liga dos Campeões. Sob o comando do lendário treinador Jock Stein, o Celtic, apelidado de Lisbon Lions, derrotou o poderoso Inter de Milão na final realizada em Lisboa, no Estádio Nacional, com uma vitória por 2-1. Essa conquista não foi apenas memorável pelo título em si, mas também pela forma como o Celtic jogou. A equipa adotou um estilo ofensivo, em contraste com o futebol defensivo da época. Jimmy Johnson e Bobby Murdoch foram dois dos grandes destaques dessa equipa e o triunfo tornou o Celtic um dos maiores clubes da Europa e um símbolo do orgulho para o futebol escocês. Na mesma temporada, o Celtic conquistou também todos os principais troféus domésticos possíveis: a Liga Escocesa, a Taça da Liga e ainda a Glasgow Cup. Após o título europeu de 1967, o Celtic continuou a ser uma força competitiva na Europa. Voltou a chegar à final da Taça dos Campeões Europeus em 1970, mas foi derrotado aí pelos neerlandeses do Feyenoord por 2-1. Além disso, nas décadas seguintes, o clube fez várias participações dignas de nota nas competições europeias, embora sem repetir o sucesso de 1967. Na década de 2000, o Celtic viveu outro momento importante ao alcançar a final da Taça UEFA, a atual Liga Europa, em 2003, sob o comando de Martin O'Neill. Na final realizada em Sevilha, a equipa foi derrotada por 3-2 pelo Futebol Clube do Porto, num jogo intenso que só foi decidido no prolongamento. O Celtic, além dos seus feitos em campo, é um clube com uma rica tradição e identidade cultural. Fundado com o objetivo de ajudar a comunidade irlandesa de Glasgow, o Celtic manteve uma forte ligação com as suas raízes católicas e irlandesas, sendo uma parte integrante da comunidade local. O clube continua a ser uma potência no futebol escocês, regularmente conquistando títulos da Scottish Premiership e mantendo-se competitivo em competições europeias. O Celtic Park, o estádio da equipa, é famoso pela sua atmosfera vibrante e apaixonada. O emblema britânico também possui uma forte base de adeptos a nível global que seguem fielmente o clube tanto nas competições domésticas como nas europeias, celebrando o legado de conquistas e o espírito do futebol ofensivo e competitivo que sempre os caracterizaram. Em suma, o Celtic Football Club é mais do que apenas um clube de futebol. É um símbolo de orgulho para os seus adeptos e uma das instituições mais veneradas do futebol europeu. A conquista da Taça dos Campeões Europeus de 1967 permanece o ponto mais alto da sua rica história e o legado do clube continua a ser transmitido através das gerações.
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21: O Tottenham acabou por não aceitar as condições financeiras que lhe exigia. O Sporting não pôde ficar à espera do João Palhinha, seja João Palhinha seja jogador qualquer. Hoje o João Palhinha ainda é jogador do Bayern Munique, isto para nós era impossível. Mas eu também quero dizer uma coisa, que se no final de junho as condições que o João Palhinha exigiria ao Sporting, João Palhinha, Bayern Munique, seriam estas, o Sporting não iria avançar para o João Palhinha. Simplesmente não é o nosso projeto esportivo.
22: É para mim uma família, então... estou muito bem aqui. Voltar bem, sou de top para ajudar a equipa ao melhor nível possível e ganhar títulos com Braga, e isso que importa para mim.
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23: Ficamos a 9 minutos das 16.
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0: A seleção da Hungria entre 1950 e 1954, conhecida como a Equipa de Ouro ou Magiares Mágicos, marcou uma era de glória no futebol mundial, sendo considerada uma das maiores seleções de todos os tempos. Liderada pelo técnico Gustav Sebes e capitaneada por Ferenc Puskás, a equipa destacou-se pela inovação tática com um estilo de jogo ofensivo e envolvente que deixou uma marca indelével no futebol. A fase de ouro começou com uma série de vitórias avassaladoras. Entre 1950 e 1954, a Hungria manteve uma sequência de 31 jogos invicta, sendo conhecida pelo seu sistema tático revolucionário, o 4-2-4, que incluía movimentações ofensivas rápidas e uma troca constante de posições entre os jogadores. Além de Puskás, a equipa contava com talentos como Sandor Kocsis, Zoltán Sibor e Josef Pozsik, jogadores que formaram uma das linhas ofensivas mais temidas da época. O ponto alto da campanha húngara foi a conquista da medalha de ouro nos Jogos Olímpicos de 1952, em Helsínquia, onde a Hungria venceu a Jugoslávia por 2-0 na final, mostrando ao mundo o seu poderio. Além disso, a seleção também ficou célebre pela histórica goleada de 6-3 sobre a Inglaterra em 1953, no lendário estádio de Wembley, um feito inédito, já que os ingleses nunca haviam perdido em casa para uma equipa fora do Reino Unido. Este resultado consolidou a Hungria como favorita ao título mundial de 1954. Nesse mesmo campeonato do mundo, disputado na Suíça, a Hungria era amplamente favorita. Durante a competição, os húngaros aplicaram uma impressionante goleada de 8-3 sobre a Alemanha Ocidental na fase de grupos. No entanto, na final, enfrentando novamente os alemães, a Hungria sofreu uma inesperada derrota por 3-2 numa virada que ficou conhecida como o Milagre de Berna. Apesar de ter aberto 2-0 nos primeiros minutos, a equipa não conseguiu segurar a vantagem, perdendo a sua invencibilidade num dos momentos mais surpreendentes da história do futebol. Mesmo sem o título mundial, a Hungria de 1950 a 1954 é lembrada pelo seu legado tático e futebolístico que influenciou profundamente gerações futuras de jogadores e treinadores. A combinação técnica, disciplina tática e criatividade ofensiva deixaram uma marca profunda no desporto, com Ferenc Puskás e seus companheiros eternizados como lendas do futebol mundial.
23: 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Vamos lá olhar agora para o perfil de mais um jogador aqui na Primeira Rádio de Desporto.
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0: Rodri Hernández, nascido a 22 de junho de 1996 em Madrid, em Espanha, é o médio defensivo conhecido pela sua capacidade de recuperar bolas e distribuir jogo. Iniciou a sua carreira no Atlético Madrid, onde começou a sua formação juvenil antes de se destacar na equipa B. A sua performance chamou a atenção da primeira equipa do Atlético, onde fez a sua estreia em 2015. Já em 2018, Rodri transferiu-se para o Villarreal, onde se destacou na La Liga pela sua habilidade em controlar o meio-campo e a sua leitura de jogo. A sua excelente temporada no Villarreal levou-o ao Manchester City em 2019 e por aí tornou-se uma peça fundamental no esquema tático do treinador Pep Guardiola, contribuindo para a conquista de vários títulos, incluindo a Premier League e a Liga dos Campeões em 2023. Além da sua carreira em clubes, Rodri também representa a seleção espanhola. Fez a sua estreia internacional em 2018 e tem sido uma presença constante no meio-campo de La Roja, ajudando a equipa em competições internacionais e qualificações. Em 2024 foi uma das principais figuras que conquistou o Euro 2024 na Alemanha sob o comando de Luís de la Fuente.
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0: Fernando Peiroteu é um nome lendário na história do futebol português e mundial, especialmente pelos seus feitos incríveis com a camisola do Sporting Clube de Portugal. Natural de Umpata, Angola, Peiroteu nasceu a 10 de março de 1918, na então colónia portuguesa. O seu talento precoce começou a chamar a atenção ainda nas terras africanas, onde jogou pelo Sporting de Luanda e em 1937, aos 19 anos, deu o grande passo na sua carreira ao transferir-se para o Sporting em Portugal. Na capital portuguesa, Peiroteu tornou-se imortal no mundo do futebol. A sua estreia pelos Leões ocorreu em setembro de 1937 e desde o início ficou claro que estava ali um jogador especial.
10: Com uma combinação imparável de força, velocidade e instinto para o golo, Peiroteu rapidamente começou a colecionar tentos. Apenas na sua primeira época marcou 34 golos, dando sinais do que viria a ser uma das mais prolíficas carreiras da história do futebol português. Durante 12 anos no Sporting, Peiroteu foi uma máquina de golos. Marcou 544 em 334 jogos oficiais, uma média impressionante de 1,62 golos por jogo, um recorde que ainda hoje não foi igualado por nenhum outro jogador. Dos cinco violinos, o célebre quinteto ofensivo do Sporting na década de 1940, Peiroteu desempenhou um papel fulcral. Juntamente com outros craques como Travassos, Vasques, Albano e Jesus Correia, o avançado luso-angolano foi a peça mais letal desse ataque demolidor, que proporcionou ao clube uma das suas épocas mais gloriosas. As façanhas de Peiroteu em campo levaram o Sporting a conquistar 5 campeonatos nacionais e várias taças de Portugal. Ele foi o principal responsável por catapultar os Leões para a ribalta do futebol português, e o seu poder goleador era tal que, por exemplo, numa só partida frente ao Leça, marcou 9 golos, uma das maiores marcas de sempre num único jogo. O seu nome é inseparável da história do futebol em Portugal, não apenas pelos títulos coletivos, mas também pelas conquistas individuais. Peiroteu foi o melhor marcador do campeonato em 6 ocasiões, uma clara demonstração da sua consistência ao longo dos anos. Em 1949, após uma carreira repleta de sucessos, surpreendeu o mundo ao anunciar a sua retirada com apenas 31 anos. A decisão foi inesperada, especialmente para alguém ainda no auge das suas capacidades físicas e técnicas. A explicação? Peiroteu queria dedicar-se à sua família e aos negócios pessoais, numa altura em que o futebol ainda não proporcionava as condições financeiras de hoje. Apesar de se retirar jovem, Fernando Peiroteu nunca foi esquecido. O seu legado como um dos maiores goleadores de todos os tempos perdura até hoje. Depois da carreira como jogador, ainda teve uma breve passagem como treinador, incluindo uma curta, mas marcante experiência como selecionador nacional em 1961. No entanto, foram os seus feitos como jogador que imortalizaram o seu nome no panteão dos grandes do futebol mundial. Fernando Peiroteu não foi apenas um goleador extraordinário, foi o símbolo de uma era de ouro do futebol português. Os seus números falam por si e o seu impacto transcendeu gerações, inspirando avançados por todo o mundo.

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2: João Palhinha regressa a Portugal para representar o Sport Lisboa e Benfica. No médio internacional português, realizou os exames médicos necessários antes de assinar pelo Clube da Luz. No jogador de 31 anos, passou por Lisboa antes de assinar contrato. A operação representa assim, um investimento de 14 milhões de euros por parte do Sport Lisboa e Benfica, aos quais se juntam mais 5 milhões mediante o cumprimento de determinados objetivos. Palhinha assina com vínculo de 4 temporadas, válido até junho de 2030. O médio recebe cerca de 3 milhões de euros líquidos por época. O Besiktas está em negociações com o Benfica para a transferência de Luque Bacchio, com os clubes a tentarem chegar a um acordo nos próximos dias, que deverá rondar os 20 milhões de euros, escreve o jornal francês L'Equipe. Apenas um ano após ter chegado à Luz, proveniente do Sevilha, no extremo de 28 anos, poderá estar assim de saída para o futebol turco, pelo mesmo valor pelo qual foi contratado. Embora ainda não exista um acordo final, refere a publicação, as conversações entre os dois emblemas estão a avançar a ritmo acelerado. O atacante Neixa na Sevilha, que conta com 33 internacionalizações pela Bélgica, tem contrato com os encarnados até junho de 2030, mas pode estar de saída neste mercado após uma época em que apontou um golo em 33 partidas. No arranque da temporada em curso, leva 4 jogos na equipa de Marco Silva, apenas um como titular, com um tento apontado na frente à formação do Arts, com empate a uma bola e uma assistência diante da formação do Sandgallen, com a vitória por 5-0 da formação encarnada. Seco Fofana vai regressar ao Dragão. O Futebol Clube do Porto selou nas últimas horas no acordo com a formação do Rennes para o regresso do médio, um dos grandes obreiros da conquista do título nacional da temporada passada. O Costa Marfinense, que se tornou um favorito dos adeptos pela sua entrega e capacidade de decisão, chega num molde de negócio atualmente favorável para nas contas da SAD Portista, num empréstimo de uma temporada sem qualquer pagamento de taxa de cedência. A operação foi viabilizada em grande medida pela vontade férrea do Nacional Marfinense nem voltar a vestir de azul e branco. No Rennes, Fofana oferia um salário anual bruto na ordem dos 6 milhões de euros, valores proibitivos para a realidade financeira atual do clube português. Contudo, no desejo de trabalhar sob as ordens de Francesco Farioli, o impacto emocional da sua passagem anterior pesaram na balança. Os jogadores aceitou uma redução drástica dos seus vencimentos, permitindo que o Futebol Clube do Porto assuma no seu ordenado dentro de um teto salarial confortável. A contratação de Fofana surge como uma resposta direta do mercado à transferência de Rodrigo Mora na equipa da AS Roma. Com a saída do jovem promessa na capital italiana, na Farioli identificou em Fofana no perfil ideal para manter o equilíbrio e agressividade ofensiva no miolo da formação portista. O técnico italiano ganha assim um jogador que já conhece nos cantos à casa e que não necessita de um período de adaptação ao futebol português. Na memória da época na transata, continua viva na mente dos adeptos, na Seco Fofana, na chegou em janeiro e transformou o meio campo dos Dragões, imprimindo uma dinâmica física e uma chegada na área que partiam faltar na equipa, permitindo o Abner Froholt descansar em algumas partidas. Foi dele um dos golos mais importantes da caminhada rumo ao título, no remate decisivo na vitória por 2-1 em Braga, um triunfo que deu o balanço final para a ultrapassagem na tabela classificativa. Com o regresso de Fofana, no Futebol Clube do Porto não só reforça no plantel com experiência e qualidade técnica, como envia uma mensagem clara aos rivais: o campeão está pronto para defender o título com as armas que melhor conhece. O médio já chegou ao Porto e realizou os habituais exames médicos. Chabnib poderá ser a opção imediata para nas próximas jornadas da Primeira Liga. Ele que é um reforço que encaixa perfeitamente no perfil dos jogadores que Francesco Farioli tanto aprecia. Fechado este dossiê importante de uma unidade nuclear para no meio campo, na zona importante, na estratégia da equipa azul e branca, a SAD do Futebol Clube do Porto canaliza agora agora todas as suas atenções num homem-golo para o plantel portista. E a escolha passa pelo internacional mexicano Santiago Jiménez, jogador da equipa do AC Milan, mas que não entra nos planos do português Ruben Amorim. O jogador já deu no seu sim aos campeões portugueses e continua em Itália à espera que o Futebol Clube do Porto e o Milan cheguem a uma plataforma de entendimento para um empréstimo, que neste caso deve obrigar os dragões a uma opção de compra por valores elevados. Recordar a propósito de Santiago Jiménez, que custou 30 milhões de euros ao emblema, agora orientado pelo técnico luso. Mas as várias lesões impediram-no de ter o melhor rendimento desportivo na Série A italiana. Nessa conformidade, no projeto apresentado pelo Futebol Clube do Porto, agradou ao avançado, que pretende relançar a sua carreira em Portugal, mas também com o aliciente de jogar na Liga dos Campeões. Ainda pelo universo azul e branco, o Futebol Clube do Porto venceu o Arouca por 2-0 no estádio do Dragão, na terceira jornada da Primeira Liga portuguesa, mas desta vez com uma exibição autoritária. O guarda-redes adversário na Rua Barrena fez um total de 8 defesas, impedindo assim um resultado mais desnivelado. Os dragões começaram por manter o adversário sempre controlado, uma exibição imponente pela primeira vez durante esta temporada. Os números reforçam a ideia que acabou por ser uma das melhores exibições da era Farioli. Os portistas fixaram novos máximos remates, 23, e na criação de ocasiões flagrantes, 9, bem como em pontapés de canto, a seu favor, 12 no total. A exibição frente na Arouca foi mesmo a que teve na avaliação mais elevada desde que Francesco Farioli assumiu o comando técnico da equipa portista, com rating de 8,1, valor sendo 10 a nota máxima. Além disso, o Futebol Clube do Porto conseguiu frente ao Arouca no valor mais alto da temporada de golos esperados, 3, superando os 2,6 na jornada inaugural frente à formação do Alverca. O Futebol Clube do Porto deu as boas-vindas a 31 novos atletas que irão reforçar os escalões de formação dos sub-14 aos sub-19. A recepção decorreu no Museu do Clube, num evento que contou com a presença de José Tavares, diretor da formação e dos antigos jogadores de Colento, e André Castro, atuais treinadores adjuntos dos juniores e da equipa principal. O Welcome Day teve início com uma apresentação no auditório Fernando Sardueira Pinto, seguida de uma visita ao relevado do estádio do Dragão. O programa incluiu ainda uma paragem pela galeria junto à camisola de homenagem a Jorge Costa e uma imersão na história do clube através da sala de troféus. Os jovens jogadores mostraram-se impressionados com a grandeza do clube. João Moreira, defesa que se junta aos sub-15, descreveu a experiência como um orgulho, sublinhando a importância de ouvir figuras como Rolando e André Castro. João Moreira destacou ainda nas lições aprendidas sobre a existência do clube. Por sua vez, Guilherme Rodrigues, no vilamento do sub-14, partilhou um sentimento semelhante de admiração, tendo em conta a grandeza do Futebol Clube do Porto, declarou o jovem defesa. Para ele, a visita ao museu serviu para compreender a cultura de vitória do Futebol Clube do Porto e percebem precisamente por aqui na grandeza do clube da Invicta. Itália ou Grécia, Turino ou PAOK Salónica. O destino de Daniel Bragança está praticamente traçado. Os italianos estavam na frente da corrida para levar o médio de 27 anos, mas na série de intermissão dos gregos, nas últimas horas, deixou o dossiê num impasse que vai ser resolvido ainda durante esta semana. O emblema de Turim continua a ter ligeira vantagem, mas a decisão final ainda não está tomada e poderá estar nas mãos de Bragança. Certo, no entanto, que no camisola 23 do Sporting deixa no clube 19 anos depois de ter chegado aos verdes e brancos, onde poderá permitir um encaixe entre os 5 e 7 milhões de euros. O futuro de Daniel Bragança estava traçado desde o final da época passada, sem proposta de renovação. A entrada para no último ano de contrato com os peões, uma transferência, passou a ser o cenário mais provável. Não aconteceu cedo no mercado, mas vai acontecer mais tarde, ou seja, muito provavelmente durante esta semana, a penúltima, com a janela de transferências de verão aberta. No início eram 10 a 12 milhões de euros que estavam na mente de Leonina, para na saída de um jogador que chegou ao clube na temporada 2007-2008, na Pareb nos sub-10 e que passou por todos os escalões de formação até sénior, com empréstimos a Farense em 2018-2019, com 16 jogos e 2 golos, e Estoril Praia em 2019-2020, com 22 jogos, 4 golos e 5 assistências. Nas propostas tardaram, o Abnibna passou a admitir-se valores entre os 8 e 10 milhões de euros, mas será entre 5 e 7 milhões que o negócio se poderá realizar. Entre na Série A e o campeonato grego, a Liga italiana é bastante mais atrativa, mas depois há todo um contexto esportivo e financeiro que tem de ser equacionado e ponderado e que vai influenciar a decisão. Certa é, na saída dos jogadores, o valor referido da transferência e os destinos nesta altura circunscritos a dois países, Itália e também Grécia. Nesta temporada, apesar de ter feito a pré-temporada com o grupo às ordens de Rui Borges, e até depois de ter marcado 4 golos nos particulares na Condorriense, Portimonense e Celtic, Bragança não foi convocado para qualquer encontro nos treinos. Ele, como Pedro Gonçalves, não entram em todos os exercícios enquanto esperam pelas colocações. A do camisola 23 está por horas, de pote mais atrasada no camisola 8, que tem contrato até 2030, recentemente renovado e cláusula de 80 milhões de euros, não entra nas contas e tem como destino provável a Arábia Saudita, onde na formação do Al-Etihad o poderá receber, assim resolva nas vagas para estrangeiros. E basta na venda de Bragança para que neste verão, tendo em conta nas transferências a título definitivo, os verdes e brancos ultrapassem os 200 milhões de euros em vendas. Para já estão nos 196,5 milhões de euros na Giovanni Kenda, por 50 milhões para o Chelsea, Morten Newman, por 40 milhões para o Atlético de Madrid, Diomente, por 40 milhões para o Nottingham Forest, Trincão, por 40 milhões para a formação do Al-Ahly, Alisson, por 16,5 milhões de euros para o Nápoles, Diogo Travassos, por 5,5 milhões de euros para o Sporting Clube de Braga, e Kocharashvili, por 4,5 milhões de euros para a formação do Sevilha. Ainda dentro do tema leonino, na discussão animou a semana passada, quem seria no titular na partida diante do Alverca, Luís Suárez ou Fotis Luanidis. O enigma não teve-se até perto da hora de jogo, mas a escolha recaiu no colombiano, até porque na conversa com Rui Borges, na unidade de saúde e performance do Sporting, o avançado grego revelou ainda sentir algum desconforto na zona lombar. Poupou-se no atleta ao esforço, até pelo historial clínico. Em 2025-2026 falhou 29 dos 56 jogos discutidos pelos verdes e brancos, e é necessária cautela. Agora, nos dados apontam para o restabelecimento total do camisola 7, antes da partida com os ribatejanos, dividiu-se entre o ginásio e o relevado, evoluindo de forma condicionada, mas não é líquido, que em Vila do Conde, frente ao Rio Ave, tenha lugar no 11 garantido, Malgrado, assinados 2 golos e 2 assistências nas duas primeiras jornadas. Está reaberta, assim, a luta titânica por lugares de avançado no menu do esquema 4-2-3-1, que o Leão costuma colocar-se na mesa dos adversários numa alteração tática implementada no início da época passada. Os treinadores não gostam de retirar avançados quando estes estão com golo. Contudo, Suárez também o está, não que tivesse nascido ele o autor do terceiro diante da equipa do Alverca, numa arrancada que deixou com marca na temporada transata, quando assinou 38 golos e minorou o impacto da saída conturbada de Victoria Oqueres rumo à formação do Arsenal. A decisão caberá na Rui Borges, como é óbvio, e o elemento que poderá desequilibrar a balança do técnico serão as garantias físicas dadas. Estes dias de agosto estão a ser sobretudo marcados por mau tempo, e é de prever que na próxima sexta-feira, no relevado do Estádio dos Arcos, esteja um pouco pesado devido à forte chuva que se tem feito sentir durante toda a semana, exigindo assim um esforço adicional aos futebolistas, daí exigindo a reflexão de que o jogador que esteja em melhores condições físicas possa ir a jogo. São vários os aspectos, apesar da fundamentação da escolha, mas num técnico se queixa destas dores de cabeça, pois o ideal é ter o plantel completamente disponível. Rui Borges gostou da exibição de Suárez diante do Alverca, não só pelo golo, mas pela forma como pressionou a defesa contrária, obrigando a erros na fase de construção. Os elogios de Varandas ao colombiano no último domingo também ajudam à estabilização emocional do camisola 97, mas Luanidis não se tem furtado ao trabalho, portanto tem palavra a dizer no que diz respeito à possível escolha de Rui Borges. O Rio Ave oficializou a contratação de Pedro Amaral, ele que está de regresso à Vila do Conde, depois de ter representado o clube entre 2019 e 2022. O lateral esquerdo português, de 29 anos, tinha deixado o Estoril após duas épocas na Amoreira e assina agora um contrato válido até junho de 2028 com o emblema da Caravela, pelo qual soma 94 jogos. Formado no Benfica, onde chegou a representar a equipa B no defesa internacional de Sub-21, Luso conta ainda com passagens pelo futebol grego no serviço do Panathinaikos, e também da formação de Lamia, e pelo Campeonato Saudita, onde vestiu a camisola na formação do Al-Khaledj. Na temporada transata, Pedro Amaral participou em 27 partidas pelos canarinhos, com uma assistência registada. As camisolas do Clube Sport Marítimo para 2026-2027, que deviam ter sido colocadas à venda para sócios nesta última segunda-feira, ainda não estão disponíveis para o público em geral, segundo o emblema maritimista. Na marca desportiva, o Mel contratou o clube e pagou um serviço premium para que a transportadora responsável por fazer chegar as camisolas à Madeira fizesse esse serviço por via aérea. No entanto, a transportadora optou por fazer o transporte por via marítima. A chegada das camisolas estava prevista para o início da semana passada, no que permitiu permitiria cumprir-se na data de lançamento anunciada, mas até agora ainda não se sabe quando irão chegar. O Melhub, na marca fundada na Alemanha e sediada na Dinamarca, tem fábricas no Paquistão, China, Índia, Bangladesh, Portugal e Turquia. Mais de 80% da produção está concentrada na Ásia.
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5: Já está no campo, já ouvi a saltitar no campo ontem, portanto estará também a bater à porta. Eu diria quase uma picada de mosquito, mas as picadas de mosquitos têm que ser que transmitem alguma dor e é preciso tratar delas, mas são coisas mini, picada de mosquito, coisas mini, picada de mosquito.

0: Está na altura dos craques mundiais. Muitos destes ícones do futebol mantêm-se ligados ao desporto, seja como comentadores, treinadores ou embaixadores de clubes e marcas. Outros, inclusive, já não estão entre nós. Mas fazemos questão de os recordar aqui na primeira Rádio Desporto.
1: Ronaldo Luís Nazário de Lima, ou simplesmente Ronaldo, é amplamente considerado um dos maiores avançados da história do futebol. Nascido a 18 de setembro de 1976, no Rio de Janeiro, o brasileiro iniciou a sua carreira ainda adolescente, com apenas 16 anos no Cruzeiro. As suas exibições espetaculares no clube mineiro logo chamaram a atenção do futebol mundial e em 1994, após participar no Mundial dos Estados Unidos, embora sem atuar, foi contratado pelo PSV Eindhoven, dos Países Baixos. Lá, Ronaldo mostrou toda a sua capacidade de explosão e finalização, marcando 54 golos em 57 jogos ao longo de duas temporadas, uma média impressionante que o transformou numa das jovens promessas mais cobiçadas do futebol europeu. O seu talento levou rapidamente a um dos maiores clubes do continente, o Barcelona, onde jogou durante a temporada de 1996-97. No Barça, Ronaldo elevou o seu jogo a novos patamares, marcando 47 golos em 49 partidas e ajudando o clube a vencer a Taça das Taças da UEFA e a Taça do Rei. Foi durante este período que ganhou o apelido de fenómeno, graças à sua velocidade devastadora, poder físico e capacidade para driblar com uma facilidade espantosa. Ainda com apenas 20 anos, foi eleito pela primeira vez o melhor jogador do mundo pela FIFA, título que viria a conquistar noutras duas ocasiões. Em 1997, Ronaldo fez uma transferência recorde para o Inter de Milão, onde continuou a brilhar no início da sua carreira, ganhando a Taça UEFA em 1998. Contudo, foram também os anos em que a sua sorte começou a mudar em termos físicos. Durante o seu tempo no Inter, sofreu a primeira de várias lesões graves no joelho que o afastariam dos relvados por longos períodos. O seu regresso em 2002 foi nada menos do que milagroso. Após 2 anos de recuperação, Ronaldo voltou aos grandes palcos no Mundial de 2002, onde foi a estrela maior da seleção brasileira, conduzindo o Brasil à vitória com 8 golos, 2 dos quais na final contra a Alemanha. Esta conquista garantiu-lhe o 3º título de melhor jogador do mundo e marcou o seu renascimento como um dos melhores jogadores da sua geração. Após o Mundial, Ronaldo transferiu-se para o Real Madrid como parte dos famosos Galácticos, onde jogou de 2002 a 2007. Durante esse período, conquistou 2 campeonatos espanhóis e manteve o seu estatuto de um dos melhores avançados do mundo, marcando 104 golos em 177 jogos. O seu estilo de jogo, marcado por uma combinação única de velocidade, técnica e poder de finalização, continuava a encantar os adeptos, apesar das lesões persistentes que o limitaram ao longo da sua carreira. Em Madrid, Ronaldo formou uma parceria letal com estrelas como Zidane, Figo e Beckham, que consolidaram ainda mais o seu legado no futebol europeu. Já na reta final da sua carreira, em 2007, voltou à Itália, desta vez para jogar no AC Milan, rival direto do Inter. Embora o seu desempenho tenha sido afetado pelas constantes lesões, ainda mostrou flashes de brilhantismo, marcando 9 golos em 20 jogos. Porém, o seu tempo no Milan também foi marcado por mais uma grave lesão no joelho, que acelerou o fim da sua trajetória na Europa. Ronaldo decidiu então regressar ao Brasil, assinando pelo Corinthians em 2009. Surpreendentemente, teve uma passagem de grande sucesso pelo clube paulista, onde ajudou o Corinthians a conquistar o Campeonato Paulista e a Copa do Brasil em 2009, numa demonstração de que, mesmo longe do seu auge físico, o seu talento era inquestionável. No entanto, após mais alguns problemas físicos, decidiu terminar a sua carreira em 2011, aos 34 anos. Ronaldo deixa um legado incontestável como um dos maiores avançados da história do futebol. Os seus números são impressionantes, já que ao longo da carreira marcou mais de 400 golos em clubes e seleções e venceu 2 bolas de ouro em 1997 e 2002. O fenómeno sempre foi lembrado e terá revolucionado a posição de avançado, combinando uma capacidade física invulgar com uma técnica requintada e um instinto goleador incomparável. Ronaldo foi também um dos grandes responsáveis por popularizar o futebol brasileiro no exterior e inspirou gerações de jogadores pelo mundo. Mesmo com as inúmeras lesões que enfrentou, a sua resiliência e capacidade de se reinventar em momentos cruciais da carreira fazem dele uma lenda viva do desporto, sendo reconhecido tanto por adeptos quanto por críticos como um dos mais completos jogadores que o futebol já viu.
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0: Muitos clubes que já foram gigantes na Europa agora encontram-se longe dos holofotes, adormecidos após décadas de domínio. É para ouvir também aqui na primeira Rádio Desporto, neste produto 100% palavra, gigantes adormecidos todos os dias com o Hugo Taveira.
1: O Steaua de Bucareste, um dos clubes mais icónicos da Roménia, tem uma história rica e marcada por grandes feitos no futebol europeu. Fundado a 7 de junho de 1947 como ASA Bucareste, o clube nasceu vinculado ao exército romeno, refletindo a forte ligação entre o desporto e o regime militar da época. Inicialmente, a equipa disputava competições nacionais com algum sucesso, mas foi em 1961 que o clube adotou o nome pelo qual ficaria famoso, Steaua, que significa estrela em romeno, e começou a cimentar a sua identidade vitoriosa. Nas décadas seguintes, o Steaua tornou-se uma força dominante no futebol romeno, mas foi nos anos 80 que o clube atingiu o apogeu da sua glória. Durante esse período, sob o comando do carismático treinador Emerich Jeannet, a equipa conquistou uma série de títulos nacionais e internacionais que catapultaram o clube para o estatuto de gigante europeu. O ponto culminante da sua história aconteceu na temporada de 1985-86, quando o Steaua surpreendeu o mundo do futebol ao conquistar a Taça dos Clubes Campeões Europeus, o equivalente à atual Liga dos Campeões. A caminhada histórica na competição europeia começou de forma modesta, mas à medida que o Steaua superava adversários poderosos, a confiança e o espírito de luta da equipa tornaram-se evidentes. A grande final, disputada a 7 de maio de 1986, no estádio Ramón Sánchez Pizjuán, em Sevilha, colocou o Steaua frente ao poderoso Barcelona, favorito, claro, à vitória. Um jogo tenso e de poucas oportunidades, o empate a zero manteve-se durante os 120 minutos de jogo, levando a decisão para as grandes penalidades. Foi então que a figura do guarda-redes Helmut do Kadam emergiu de forma heroica. Numa das exibições mais memoráveis de sempre em finais europeias, do Kadam defendeu 4 penaltis consecutivos, um feito inédito e ainda hoje lembrado com espanto pelos amantes do futebol. O Steaua venceu por 2-0 nas penalidades, tornando-se o primeiro clube da Europa de Leste a erguer o mais prestigiado troféu do futebol europeu. Esta conquista, além de colocar o clube nos anéis da história, representou um momento de enorme orgulho para a Roménia, então sob o regime comunista de Nicolae Ceaușescu. Após a vitória na Taça dos Campeões, o Steaua de Bucareste consolidou-se como uma das potências do futebol europeu. O clube voltou a brilhar em 1987, quando venceu a Supertaça Europeia, ao derrotar o poderoso Dinamo de Kiev por 1-0. Este período de ouro do Steaua, que se estendeu até 1989, ficou marcado pela presença de jogadores lendários como Marios Lacatos, um dos mais carismáticos avançados do futebol romeno, e ainda Victor Piturca, um avançado letal. Estes e outros craques faziam parte dos chamados Esquadrão Imortal, uma equipa que dominava tanto a nível interno como nas competições internacionais. A equipa chegou ainda à outra final da Taça dos Campeões em 1989, mas foi derrotada pelo AC Milan, numa das melhores equipas da época. No plano doméstico, o Steaua continuou a acumular títulos. Durante a década de 1980, venceu várias edições da Divisia A, o Campeonato Romeno e Taças Nacionais. A hegemonia do clube era incontestável e o domínio no futebol romeno refletia a força de uma equipa que contava com uma geração de ouro dos jogadores. No entanto, a transição política e social na Roménia, com a queda do regime comunista em 1989, trouxe desafios para o Steaua. A separação do clube em relação ao exército em 2003 resultou em disputas legais, principalmente em torno do uso do nome e do emblema do clube. A equipa foi então renomeada para FCSB em 2017, após um processo judicial, mas apesar dessas complicações, o Steaua mantém-se como um dos clubes mais populares e vitoriosos da Roménia. A vitória na Taça dos Campeões de 1986 permanece o ponto alto da história do clube e um dos momentos mais gloriosos do futebol europeu. Até hoje, o Steaua de Bucareste é lembrado como o primeiro clube da Europa de Leste a conquistar este título, numa altura em que o futebol mundial era dominado pelas potências ocidentais. A resiliência e capacidade de superação demonstradas naquela época ainda ecoam entre os apaixonados pelo futebol.
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0: Boa tarde, ficamos a 4 minutos das 4:30.
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0: O futebol celebra não apenas a glória de quem venceu, mas também os percursos incríveis e inesquecíveis daqueles que desafiaram todas as lógicas e deixaram uma marca eterna. 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
1: O Campeonato da Europa de 2016 ficará para sempre gravado na memória de Portugal como o momento mais glorioso da sua história desportiva. Realizado em França, este torneio trouxe à nação lusa o seu primeiro grande título internacional, conquistado de forma épica e inesperada. Para a equipa portuguesa, liderada por Fernando Santos, a caminhada até à vitória foi marcada por uma narrativa única, onde o espírito de resiliência e união prevaleceu sobre todas as probabilidades. Portugal começou o Euro 2016 com a expectativa de chegar às fases mais avançadas, mas poucos poderiam prever o percurso invulgar que acabaria por seguir. Inserida no Grupo F, juntamente com a Islândia, a Áustria e a Hungria, a nossa seleção não conseguiu vencer nenhum dos três jogos da fase de grupos. Empates contra a Islândia, um golo,

0: torneio, a seleção portuguesa venceu por 1-0 no prolongamento, graças a um golo de Ricardo Quaresma. Nos quartos de final, a Polónia foi o adversário, num jogo que terminou empatado a um golo após 120 minutos. A decisão seguiu para as grandes penalidades, onde Rui Patrício brilhou, garantindo a passagem às meias finais. Já nessa mesma partida, Portugal finalmente conseguiu uma vitória mais expressiva, derrotando o País de Gales por 2-0. Cristiano Ronaldo e Nani foram os autores dos golos que levaram a seleção à segunda final do Europeu, depois da dolorosa derrota em 2004. Desta vez o adversário era a anfitriã França, com o apoio da sua fervorosa claque e jogadores de grande qualidade, como Antoine Griezmann, o melhor marcador da competição. A grande final, disputada no Stade de França, 10 de julho de 2016, começou de forma dramática para Portugal. Aos 25 minutos, Cristiano Ronaldo, capitão de equipa, foi forçado a sair lesionado após um choque com Dimitri Payet. As esperanças de Portugal pareciam desvanecer-se, mas foi neste momento que a verdadeira força do grupo se revelou. Liderada em campo por jogadores como Pepe, Rui Patrício e um inspirado Éder, a seleção portuguesa resistiu aos ataques franceses, que encontraram em Rui Patrício um intransponível. O tempo regulamentar terminou sem golos e o jogo seguiu para prolongamento. No minuto 109, o momento histórico chegou. Éder, muitas vezes criticado e subvalorizado, recebeu a bola fora da área, resistiu à marcação de Koscielny e disparou um remate potente e colocado, batendo o Guiorri.
1: Quem vale gritar mais alto somos nós, somos Portugal! A bola está na seleção portuguesa, só dá Portugal nesta segunda parte do programa. Para João Rodrigues, atenção na Portugal, trouxe a trabalhar de já ajeitou Éder, já ajeitou, já passou a frente, vai a gente matar.
0: Portugal estava na frente. O golo de Éderzito, inesperado mas glorioso, foi suficiente para dar a Portugal a vitória por 1-0 e garantir o tão desejado título europeu. Pela primeira vez, a seleção lusa erguia um troféu internacional, num momento que ficará para sempre na história do futebol, com Cristiano Ronaldo e Fernando Santos a levantarem o troféu em conjunto, com lágrimas de felicidade. O Euro 2016 provou que no futebol o caminho até à glória nem sempre é linear. Mais importante do que a forma como se começa é a capacidade de superar obstáculos e acreditar até o final. Com esta vitória, o nosso país consolidou-se como uma das grandes potências do futebol europeu e a conquista de 2016 será sempre lembrada como um símbolo de coragem e determinação, bem à homenagem aos contos lusitanos.

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1: São 4 da tarde e 31 minutos. 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
2: União de Santarém anunciou a contratação de Dimas Perep no comando técnico da equipa que milita na Liga 3. O antigo internacional português de 57 anos vai substituir o técnico Gonçalo Carvalho, que foi afastado do cargo depois de ter somado apenas um ponto nas primeiras três jornadas do campeonato. Dimas está, assim, de regresso a Portugal, depois de, na última época, ter orientado a formação do Al Wahda dos Emirados Árabes Unidos. Em 10 jogos, antes desempenhou o cargo de treinador adjunto na formação do Bursaspor da Turquia, na Al Hilal da Arábia Saudita, o Tianbuk Motors na Coreia do Sul, no Karpaty, na da Ucrânia e também a formação do Burnley, na Inglaterra. No futebol português, na única experiência com que conta, no comando técnico das equipas na BIP e sub-23 da formação da BSAD, já extinta em Santarém, Dimas trabalhará com o último classificado da Série B da Liga 3, que na temporada passada chegou à fase de apuramento de campeão. O antigo diretor

0: Do Leixões, Manuel Bragança Sabna acabou suspenso Sabna por 3 meses pelo Conselho de Disciplina da Federação Portuguesa de Abna Futebol. Graça Sabna acabou por sofrer esta Abna suspensão devido à prática Abna de assédio sexual contra duas menores de 15 e 17 anos que Abna representavam o clube na temporada passada. Segundo o acórdão dado a conhecer pela Federação Portuguesa de Abna Futebol, ficou provado. Abna com arguído, Abna teve palavras Sabna menos próprias para Abna com as menores. Para além disso, em pelo menos uma ocasião, o dirigente passou as mãos nas coxas Abna de uma das atletas num balneário Abna sem que ela consentisse tal ato e terá dito às vítimas novamente frases impróprias. O arguido que negou as acusações acabou ainda absolvido da prática de comportamento discriminatório da qual era igualmente acusado. A decisão do Conselho de Disciplina da Federação Portuguesa de Futebol é passível de recurso para o Conselho de Justiça da Federação Portuguesa de Futebol ou para o Tribunal Arbitral do Desporto. Manuel Graça deixou Leixões em março deste ano para arrumar a formação do Racing Power. O jogador da Abna, AS Roma, Abna Rodrigo Mora, Abna surgiu no 11 inicial dos Giallorossi, na frente à Fiorentina, Abna deixando o seu treinador, Abna Tien Piero Abna Gasperini, rendido às suas Abna qualidades. Abna acabou por assumir o próprio Gasperini, que Mora, Abna, depois dessa sua estreia na formação da AS Roma, deixou boas indicações daquilo que poderá Abna dar Abna à equipa e, sobretudo, um jogador de grande qualidade e com grandes pormenores técnicos. Considerou o experiente treinador italiano de 68 anos, Abna, após o encontro. O internacional luso Mora, Abna, foi substituído aos 54 minutos. Abna por Matias Abnatolé, numa altura Abna, em que Roma Abna já vencia por 2-0. Abna acabou também por assumir Gasperini, que teve uma quebra física, algo normal. Abna explicou o Abna técnico, Abna, que se mostrou ainda satisfeito pela forma Abna, como o clube está Abna acompanhado Abna, no mercado de transferências. A esse Roma Abna arrancou assim a Série Abna italiana com uma goleada na Fiorentina por 4-0 num jogo Abna, em que Malan completou um hat-trick. O Tottenham anunciou a contratação de Savinho junto do Manchester City. No internacional brasileiro, deixa assim os Citizens ao fim de 2 temporadas. A imprensa inglesa avança num negócio de 87 milhões e meio de euros fixos, mais 11,6 milhões de euros por objetivos. Na confirmação feita no Atlético Mineiro do Brasil, Savinho teve na primeira experiência na Europa pelas portas dos neerlandeses do PSV Eindhoven em 2022. No ano seguinte, reforçou o Girona de Espanha, onde se destacou. Foi então contratado pelo Manchester City por 25 milhões de euros, no fim de 2 épocas, na Inglaterra. O extremo de 22 anos, na soma, 7 golos e 13 assistências em 84 jogos. O futuro de Alex Baldi sofreu uma reviravolta nos últimos 10 dias, com os jogadores a tomar a decisão de abandonar o Futebol Clube Barcelona neste mercado de verão. Abna escreve no jornal Marca, apesar dos remotos da saída que circulavam há algum tempo. Na permanência do lateral Abna esquerdo no clube parecia ser o cenário mais provável, sendo essa na vontade expressa pelo próprio jogador em diversas ocasiões. A contratação de João Cancelo pelo emblema catalão foi o ponto de viragem, embora a chegada do português fosse uma intenção conhecida da direção desportiva liderada por Deco. A sua concretização alterou o panorama para o jovem espanhol. O jogador de 22 anos já sabia que no seu papel na equipa seria diferente esta temporada e que não iria partir como titular indiscutível, mas estava disposto a lutar por um lugar. O momento decisivo foi a decisão de Flick de o deixar de fora da convocatória para o jogo contra a formação do Elche. Nesse encontro, na titularidade de Xavi Esparta, foi um sinal claro para Baldé de que poderia ter perdido espaço na hierarquia da equipa após várias conversas nas últimas horas. O lateral que estava avaliado em 50 milhões de euros pela Transfermarkt e tem contrato até 2028, comunicou a sua intenção de sair da equipa, garante a publicação. Com apenas uma semana na TEP não fecha o mercado, tanto o Barcelona como Jorge Mendes, na gente do Canhoto, iniciaram uma corrida contra o tempo para encontrar um novo destino. Embora Baldé seja um jogador de com o mercado, muitas equipas já têm os seus plantéis praticamente fechados, o que limita as opções disponíveis. O Manchester United surge como principal interessado, mas as condições mudaram devido aos investimentos recentes. O clube inglês descartou uma transferência definitiva e propõe agora um empréstimo. No Barcelona prefere uma venda, mas a urgência da situação poderá levar o clube a aceitar uma cedência temporária. Existem outras propostas em cima da mesa, ainda menos atrativas. Na situação que se intensificou nos últimos dias, não deverá ter um desfecho iminente. Na Deco e Jorge Mendes continuam a trabalhar para encontrar a melhor solução, que poderá chegar apenas nos últimos dias da janela de transferências. O Atelul venceu a formação do Benanje por uma bola a 7, conseguindo assim a segunda vitória na fase regular da Liga Romena, fechando-se assim a sexta na jornada. No triunfo aconteceu graças ao gol do português João Lameira, apontado ao minuto 51 de jogo, além do médio de 27 anos, com formação no Futebol Clube de Porto, nos lusos Miguel Silva, Pedro Nuno e Andrézinho, também foram titulares na formação, enquanto que Ricardo Matos integrou o 11 inicial do adversário. A vitória deixa na formação de Lameira com 9 pontos, menos 1 do que o adversário desta na semana, no dia em que na formação do Botzeni venceu a formação do Serazza, também por uma bola a 0. André Domitir foi o autor do único gol do jogo aos 69 minutos. A fase regular da Liga Romena é liderada pelo Dinamo de Bucareste, que é orientado pelo português Nuno Campos.
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6: E agora seguimos com o perfil do jogador neste produto 100% palavra.
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8: Nicolás Otamendi, defesa central argentino de grande destaque, nasceu a 12 de fevereiro de 1988 em Buenos Aires. Começou a sua carreira no Vélez Sarsfield, onde fez a estreia profissional em 2007. Em 2010, transferiu-se para o Futebol Clube do Porto, onde venceu a Liga Europa no ano seguinte e se afirmou como um dos melhores defesas do futebol português. Depois de uma breve passagem pelo Atlético Mineiro e Valência, em 2014 ingressou no Manchester City, onde conquistou duas Premier Leagues e outros títulos nacionais, permanecendo no clube até 2020. Nesse ano, Otamendi transferiu-se para o Benfica, onde se tornou uma peça fundamental na defesa da equipa. Capitão das Águias, foi parte integrante da conquista do Campeonato Nacional na época de 22-23. Ao nível internacional, Otamendi é a presença regular na seleção argentina, com a qual conquistou a Copa América em 2021 e 2024 e ainda o Campeonato do Mundo de 2022, consolidando uma carreira de enorme sucesso, tanto a nível de clubes como de seleções.
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6: Vamos lá olhar agora para mais um craque da Liga Portuguesa, aqui na Primeira Rádio Desporto.
9: Fari Faye, conhecido simplesmente como Fari, é um dos jogadores mais icónicos que passaram pelo Boa Vista, tornando-se uma figura querida entre os adeptos do clube do Bessa. Natural do Senegal, Fari chegou a Portugal no final dos anos 90, começando a sua carreira na Académica de Coimbra e depois no Beira-Mar. No entanto, foi no Boa Vista que o avançado deixou uma marca especial, tanto pela sua garra em campo como pela longevidade no clube, onde se tornou um símbolo de dedicação e amor à camisola. O avançado ingressou no Boa Vista em 2013 e permaneceu durante várias épocas, vivendo momentos de altos e baixos que incluíram a queda do clube para divisões inferiores devido a problemas financeiros e administrativos. Em campo, o senegalês destacava-se pela sua força física, velocidade e espírito de luta, características que faziam dele um jogador incansável e uma constante ameaça para as defesas adversárias. Apesar de não ser um goleador prolífico, a sua entrega e trabalho árduo tornaram-no numa peça fundamental na equipa, tanto nas competições nacionais como nas europeias. A relação de Fari com os adeptos boavisteiros foi um dos pontos altos da sua carreira. O avançado senegalês conquistou o respeito dos fãs, não apenas pelo seu desempenho em campo, mas também pela lealdade demonstrada ao clube, mesmo nos momentos mais difíceis. A sua ligação ao Boa Vista manteve-se sólida, mesmo nas épocas de crise, com Fari a assumir uma postura de líder e de exemplo para os colegas, sendo visto como um verdadeiro capitão dentro e fora das quatro linhas. Ao longo da sua carreira no Bessa, Fari jogou quase 200 de jogos com a camisola xadrezada, apontando 48 golos dos 163 que registou durante o seu percurso no futebol. Mesmo após pendurar as chuteiras, a sua ligação ao Boa Vista permaneceu viva, com Fari a ser lembrado como um símbolo de resiliência e dedicação ao emblema xadrezado. A sua trajetória nos boavisteiros é uma história de superação e lealdade que reflete o espírito batalhador do clube, fazendo de Fari uma figura inesquecível na história recente do futebol português.
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6: Seguimos agora nesta emissão com os craques mundiais.
8: Franz Beckenbauer, nascido em Munique a 11 de setembro de 1945, é uma lenda incontestável do futebol. A sua carreira, tanto a nível de clubes como internacional, fez dele um dos maiores jogadores da história. Começou a sua trajetória no Bayern de Munique, onde se destacou rapidamente pela sua elegância e habilidade. Beckenbauer fez a sua estreia na equipa principal do Bayern em 1964 e rapidamente se estabeleceu como uma figura central. Sob a sua liderança, o Bayern conquistou 3 títulos da Bundesliga em 69, 72 e 73 e 3 taças dos clubes campeões europeus em 1974, 75 e 76. A posição de líbero, que Beckenbauer redefiniu, permitiu-lhe não apenas atuar na defesa, mas também contribuir ofensivamente. A sua visão de jogo e a habilidade em avançar com bola mudaram a forma como a posição era jogada. Foi ainda premiado com um Ballon d'Or, ou o melhor jogador da Europa, em 1972 e 76, refletindo o seu impacto no futebol europeu. Na seleção da Alemanha Ocidental, Beckenbauer também deixou a sua marca. Foi o capitão de equipa que venceu o Campeonato do Mundo em 1974 e, na final realizada no Estádio Olímpico de Munique, a Alemanha Ocidental derrotou os Países Baixos por 2-1. O jogador alinhou com um ombro deslocado, demonstrando uma coragem e uma liderança notáveis que se tornaram lendárias. Além disso, foi fundamental na vitória no Euro de 1972, onde a Alemanha Ocidental derrotou a União Soviética na final. Após o sucesso no Bayern de Munique, Beckenbauer transferiu-se para o New York Cosmos em 1977. Lá continuou a influenciar o futebol, ajudando a promover o desporto nos Estados Unidos. Com sua presença, o Cosmos conquistou o campeonato em 1977 e 78 e a sua estadia acabou por ser crucial para popularizar o futebol no país, oferecendo uma nova visibilidade à modalidade. Após a sua aposentadoria como jogador, Beckenbauer continuou a deixar a sua marca como treinador. Em 1990, levou a seleção da Alemanha Ocidental à vitória no Campeonato do Mundo da Itália, tornando-se no único a ganhar o Mundial, tanto como jogador quanto como treinador. Sob a sua liderança, a Alemanha derrotou a Argentina por 1-0 na final, com um golo de penalti de Andreas Brehme. Beckenbauer também teve um papel significativo na administração do futebol. Em 2006, foi um dos principais organizadores do Campeonato do Mundo da Alemanha, ajudando a garantir o sucesso do torneio. A sua influência estendeu-se à administração da FIFA, onde contribuiu também para a formulação de políticas globais para o futebol. O legado de Franz Beckenbauer é marcado pela sua inovação tática, conquistas impressionantes e impacto duradouro no futebol. O Kaiser continua a ser uma referência para muitos, sendo para sempre lembrado como um dos maiores defesas e jogadores de todos os tempos.

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1: Seguimos agora nesta emissão com os gigantes adormecidos.
2: O IFK Gotemburgo, fundado em 1904, é um dos clubes mais bem-sucedidos e tradicionais da Suécia. Com sede em Gotemburgo, a equipa faz parte da elite do futebol sueco e possui uma rica história de conquistas, tanto no plano doméstico como no internacional. Nos primeiros anos, o Gotemburgo rapidamente se destacou no futebol do país. Em 1908, apenas 4 anos após a sua fundação, o clube conquistou o seu primeiro título da Svenska Mästerkuppen, o título do campeonato sueco da época. Ao longo das décadas seguintes, o clube continuou a ser uma força dominante, conquistando vários títulos nacionais e consolidando-se como uma referência no futebol do país. A década de 1980 é considerada a era de ouro do IFK Gotemburgo. Durante esse período, o clube alcançou um feito que o catapultou para o cenário internacional, a conquista da Taça UEFA. Em 1982, sob o comando do treinador Sven-Göran Eriksson, o Gotemburgo surpreendeu a Europa ao vencer a competição, derrotando o poderoso Hamburgo na final com um agregado de 4-0. 5 anos depois, em 1987, o Gotemburgo voltou a brilhar na Taça UEFA, conquistando novamente o troféu. Desta vez, a equipa sueca venceu o Dundee United, da Escócia, na final, com um resultado global de 2-1. Esta dupla conquista internacional, somada ao sucesso doméstico, fez com que o clube se tornasse uma referência no futebol europeu durante a década de 1980. Além do sucesso nas competições europeias, o Gotemburgo manteve a sua hegemonia no futebol sueco ao longo dos anos. Com mais de 18 títulos da Allsvenskan, o clube é um dos maiores vencedores do campeonato do país. Entre 1990 e 1996, o Gotemburgo venceu o campeonato por 6 vezes, reforçando o seu estatuto como uma das equipas mais dominantes do futebol da Escandinávia, e durante esse período o clube também participou em várias edições da Liga dos Campeões, alcançando os quartos de final em 1995. Apesar do seu sucesso histórico, o Gotemburgo enfrentou dificuldades nas décadas seguintes, com uma crise financeira e uma queda de rendimento desportivo. Contudo, conseguiu reerguer-se e em 2007 voltou a conquistar o campeonato sueco, pondo fim a um jejum de 11 anos sem títulos. Nos últimos anos, o Gotemburgo tem lutado para retomar o seu lugar entre as melhores equipas da Suécia, mas o seu legado de conquistas e a sua tradição continuam a fazer do clube um dos maiores do futebol. O Gotemburgo é o único clube sueco a ter conquistado 2 taças UEFA, um feito que o coloca entre os grandes clubes europeus. A sua capacidade de competir de igual para igual com equipas das principais ligas europeias, especialmente durante a década de 80, faz do clube um dos nomes mais respeitados do futebol sueco e escandinavo.
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4: O Tottenham acabou por não aceitar as condições financeiras que lhe exigia. O Sporting não pôde ficar à espera do João Palhinho, seja João Palhinho seja jogador qualquer. Hoje o João Palhinho ainda é jogador do Bayern Munique, isto para nós era impossível. Mas eu também quero dizer uma coisa, que se no final de junho as condições que o João Palhinho exigiria ao Sporting, João Palhinho, Bayern Munique, seriam estas, o Sporting não iria avançar com o João Palhinho. Simplesmente não é o nosso projeto desportivo.
5: É para mim uma família, então estou muito bem aqui. Voltar bem, sou de top para ajudar a equipa ao melhor nível possível e ganhar títulos com Braga, e isso que importa para mim.
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1: São 4h50.
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1: E seguimos agora nesta emissão com os grandes feitos históricos.
2: A Liga dos Campeões é indiscutivelmente a competição mais mediática de clubes, e para qualquer equipa fora do eixo de elite da Europa, a tarefa de a vencer é uma verdadeira missão impossível. Contudo, para o Futebol Clube do Porto de 2004, o impossível foi mesmo feito. Com um plantel que vinha da conquista da Taça UEFA no ano anterior, a par de um treinador que começava a despertar atenções, os portistas partiram para a prova milionária a correr por fora rumo às fases mais adiantadas. Num grupo em que se inseria o Golias Real Madrid, a formação lusa não se deixou intimidar por um arranque em falso. O empate em Belgrado frente ao Partizan e a derrota nas Antas contra os madrileiros fez com que os azuis e brancos entrassem para a terceira jornada da fase de grupos obrigados a ganhar em França. Em Marselha, no inferno do Velodrome, Didier Drogba chegou a assustar, contudo, uma reviravolta épica daria um novo fogo à equipa de José Mourinho. Alenichev fez o 3-2 ao minuto 81, dando a primeira de três vitórias consecutivas aos dragões. Um novo triunfo em casa, frente aos franceses, além de mais três pontos conquistados ao Partizan, deram a qualificação garantida para os oitavos de final, embora o empate no Santiago Bernabéu na última jornada tivesse impedido a chegada à primeira posição do grupo. O castigo pelo segundo lugar traduziu-se no sorteio da fase eliminar, onde o Futebol Clube do Porto teve pela frente nada mais nada menos do que o Manchester United de Sir Alex Ferguson. Não obstante, um bis do sul-africano Benny McCarthy deu uma vitória por 2-1 na primeira noite europeia do novo estádio do Dragão, resultado precioso para a deslocação a Old Trafford, que se revelou absolutamente dramática. A perder desde a meia hora, graças a um gol de Paul Scholes, os portugueses tiveram que esperar até ao minuto 90 para verem Costinha, o ministro, a lançar uma festa que terminou com Mourinho a sprintar pelo relvado do Teatro dos Sonhos. Há quem diga que foi esse momento icónico que catapultou os portistas para a sua grande epopeia, que continuaria de vento em popa nos quartos de final. Uma vitória por 2-0 em casa, assumaram um empate em França, fizeram os números do triunfo frente ao campeão francês Olympique de Lyon. Eliminados os pesos pesados, restava uma última pedra no caminho do Futebol Clube do Porto. O surpreendente Deportivo La Coruña, vizinho galego dos Dragões, tinha despachado as velhas raposas do Milan e Juventus, partindo com confiança para o embate ibérico. No entanto, o conjunto português revelou uma consistência defensiva extraordinária, mantendo a baliza a zeros nos jogos das duas mãos, algo que fez com que o penalti de Derlei, no Riazor, desse a passagem à final. A 26 de maio de 2004, o Futebol Clube do Porto batia de frente com o AS Mónaco de Didier Deschamps, que contava com figuras como Patrice Evra, Jérôme Roten, Ludovic Diomi e Fernando Morientes. Na Arena of Schalke, em Gelsenkirchen, os azuis e brancos alinharam com Vítor Bahia na baliza, Paulo Ferreira, Jorge Costa, Ricardo Carvalho e Nuno Valente na muralha defensiva, Costinha, Maniche e Pedro Mendes no meio-campo, para além da magia de Deco e do jovem Carlos Alberto no apoio ao ninja Derlei. O que era para ser uma final equilibrada, desde cedo se tornou o inverso, com Carlos Alberto a fazer o primeiro aos 39, seguido dos golos de Deco e Dmitry Alenichev já na segunda parte, aos 71 e 75 minutos. Dos monegastos não chegou qualquer resposta, pelo que o emblema da cidade invicta viria mesmo a tornar-se campeão da Europa pela segunda vez na sua história. Desde aí que a Liga dos Campeões não voltou a ser vencida por uma equipa fora das quatro principais ligas, algo que confere uma importância ainda maior à conquista azul e branca.
6: Foi um sonho tornado realidade e temos que desfrutar disso.
7: Quando fizemos o segundo gol, eu penso que em futebol tudo é possível, não temos que acreditar sempre que as coisas podem mudar, mas com o 2-0 pareceu-me que o jogo estava ganho.
6: É uma sensação boa, acho que é única, né? Em termos de clube é uma coisa fantástica, vencer uma Liga dos Campeões é o máximo que um jogador acho que pode conseguir. E a sensação é boa, guardar ela bem em casa, deixar bem guardada para mais tarde recordar.
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9: A versatilidade é uma marca dos melhores, que podem jogar em várias posições e adaptar-se a diferentes sistemas de jogo. É o perfil do jogador que destacamos agora na primeira Rádio Desporto.
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2: Marc-André Ter Stegen, nascido a 30 de abril de 1992 em Mönchengladbach, na Alemanha, é um guarda-redes altamente valorizado, conhecido pela sua agilidade e capacidade de jogo com os pés. Iniciou a sua carreira profissional no Borussia Mönchengladbach, onde fez a sua estreia na Bundesliga em 2011. Durante a sua estadia no Borussia, destacou-se como um dos melhores guarda-redes jovens da Liga Alemã. Em 2014, Ter Stegen transferiu-se para o Barcelona, onde rapidamente se estabeleceu como um dos melhores guarda-redes do mundo. No Barça, teve um impacto significativo, ajudando o clube a conquistar vários títulos, incluindo a Liga dos Campeões em 2015. A sua habilidade em jogos de passes, bem como a sua destreza em defender penaltis, foram amplamente elogiadas. Nas últimas temporadas, Ter Stegen continuou a ser uma peça fundamental para os catalães, mantendo uma alta performance na La Liga e nas competições europeias. A sua liderança e consistência na baliza ajudaram o clube a competir ao mais alto nível, ainda que passe por um momento mais delicado, e a garantir posições de destaque. Além da sua carreira em clubes, também é um membro regular da seleção alemã, contribuindo com a sua experiência e habilidade nas competições internacionais.
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1: E agora seguimos com os craques da Liga Portuguesa, neste produto 100% palavra.
2: Ricardo José Vaz Alves Monteiro, mais conhecido como Tarantini, é uma figura emblemática do Rio Ave e um exemplo raro de longevidade e lealdade no futebol português. Nascido em 1983 em Gestaçô, Baião, Tarantini começou a carreira em clubes de divisões inferiores e só aos 24 anos chegou ao futebol profissional, quando assinou pelo Rio Ave em 2008. Desde então construiu uma ligação histórica com o clube vilacondense, onde passou toda a carreira na primeira divisão, tornando-se capitão e referência dentro e fora de campo. Como médio de forte resistência e excelente leitura de jogo, Tarantini sempre se destacou pela entrega e inteligência tática. O seu espírito de liderança e profissionalismo rapidamente o tornaram um dos jogadores mais importantes da equipa. Ao longo dos anos, o médio contribuiu para alguns dos momentos mais memoráveis do Rio Ave, incluindo a histórica qualificação para a Liga Europa e a chegada à final da Taça de Portugal e da Taça da Liga em 2014. Esse ano foi especialmente marcante para o clube, que sob a liderança de Tarantini atingiu um nível de protagonismo inédito, enfrentando equipas europeias e elevando o nome do Rio Ave a uma dimensão internacional. Além do desempenho dentro das quatro linhas, Tarantini sempre foi admirado pela sua visão de futuro e preocupação com a carreira pós-futebol. Com um mestrado em Educação Física e Desporto, destacou-se pela sua postura consciente e exemplar, sendo uma voz ativa na sensibilização para a importância dos estudos entre os jogadores. Tarantini chegou mesmo a escrever um livro, A Minha Causa, onde partilhou reflexões sobre a vida desportiva e a necessidade de planear o futuro, inspirando colegas e jovens atletas a pensar além do futebol. Ao pendurar as chuteiras em 2021, Tarantini deixou um legado raro no futebol português. Com mais de 400 jogos pelo Rio Ave, é recordado não só pela sua entrega e dedicação em campo, mas também pelo impacto positivo que teve na cultura do clube e na vida dos colegas da profissão. O seu exemplo de compromisso, lealdade e inteligência fazem dele uma referência no desporto nacional, um atleta que valorizou a educação e a formação contínua, elevando o conceito de ser jogador profissional.
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8: São 4 da tarde e 59 minutos. 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
11: Seco Fofané vai regressar ao Dragão. O Futebol Clube do Porto selou nas últimas horas no acordo com a formação do Rennes para no regresso do médio, um dos grandes obreiros da conquista do título nacional da temporada passada. O Costa Marfinense, que se tornou um favorito dos adeptos pela sua entrega e capacidade de decisão, chega num molde de negócio atualmente favorável para nas contas da SAD Portista, num empréstimo de uma temporada sem qualquer pagamento de taxa de cedência. A operação foi viabilizada em grande medida pela vontade férrea do Internacional Marfinense, nem voltar a vestir de azul e branco No Rennes, Fofana oferia um salário anual bruto na ordem dos 6 milhões de euros, valores proibitivos para a realidade financeira atual do clube português, contudo, no desejo de trabalhar sob as ordens de Francesco Farioli, o impacto emocional da sua passagem anterior pesaram na balança. Os jogadores aceitou uma redução drástica dos seus vencimentos, permitindo que o Futebol Clube Porto assuma no seu ordenado dentro de um teto salarial confortável. A contratação de Fofana surge como uma resposta direta do mercado à transferência de Rodrigo Mora para a equipa da AS Roma. Com a saída do jovem promessa para a capital italiana, Farioli identificou em Fofana no perfil ideal para manter o equilíbrio e agressividade ofensiva no miolo da formação portista. O técnico italiano ganha assim um jogador que já conhece nos cantos da casa e que não necessita de um período de adaptação ao futebol português. Na memória da época na transata, continua viva na mente dos adeptos. Na Secop, na Fofana, na chegou em janeiro e transformou o meio campo dos dragões, imprimindo uma dinâmica física e uma chegada na área que partiam faltar na equipa, permitindo a Froholt descansar em algumas partidas. Foi dele um dos golos mais importantes da caminhada rumo ao título, no remate decisivo na vitória por 2-1 em Braga, um triunfo que deu o balanço final para a ultrapassagem na tabela classificativa. Com o regresso de Fofana, no Futebol Clube Porto não só reforça no plantel com experiência e qualidade técnica, como envia uma mensagem clara aos rivais: o campeão está pronto para defender o título com as armas que melhor conhece. O médio já chegou ao Porto e realizou os habituais exames médicos. Chabnib poderá ser a opção imediata para nas próximas jornadas da Primeira Liga. Ele que é um reforço que encaixa perfeitamente no perfil dos jogadores que Francesco Farioli tanto aprecia. Fechado este dossiê importante de uma unidade nuclear para no meio campo, na zona importante, na estratégia da equipa na azul e branca, a SAD do Futebol Clube do Porto canaliza agora todas as suas atenções num homem-golo para o plantel portista, e a escolha passa pelo internacional mexicano Santiago Jiménez, jogador da equipa do AC Milan, mas que não entra nos planos do português Ruben Amorim. O jogador já deu no seu sim aos campeões portugueses e continua em Itália à espera que o Futebol Clube do Porto e o Milan cheguem a uma plataforma de entendimento para um empréstimo, que neste caso deve obrigar os dragões a uma opção de compra por valores elevados. A recordar, a propósito de Santiago Jiménez, custou 30 milhões de euros ao emblema, agora orientado pelo técnico luso, mas as várias lesões impediram-no de ter o melhor rendimento desportivo na Série A italiana. Nessa conformidade, no projeto apresentado pelo Futebol Clube do Porto, agradou ao avançado, que pretende relançar a sua carreira em Portugal, mas também com o aliciente de jogar na Liga dos Campeões. Ainda pelo universo azul e branco, o Futebol Clube do Porto venceu o Arouca por 2-0 no estádio do Dragão, na terceira jornada da Primeira Liga portuguesa, mas desta vez com uma exibição autoritária. O guarda-redes adversário na Rua Barrena fez um total de 8 defesas, impedindo assim um resultado mais desnivelado. Os dragões começaram por manter o adversário sempre controlado. Uma exibição imponente pela primeira vez durante esta temporada. Os números reforçam a ideia que acabou por ser uma das melhores exibições da era Farioli. Os portistas fixaram novos máximos remates 23 e na criação de ocasiões flagrantes 9, bem como em pontapés de canto a seu favor 12 no total. A exibição frente ao Arouca foi mesmo a que teve na avaliação mais elevada desde que Francesco Farioli assumiu o comando técnico da equipa portista, com rating de 8,1, valores sendo 10 a nota máxima. Além disso, o Futebol Clube Porto conseguiu frente ao Arouca no valor mais alto da temporada de golos esperados, 3, superando os 2,6 na jornada inaugural frente à formação do Alverca. João Palhinha regressa a Portugal para representar o Sport Lisboa e Benfica. No médio internacional português, realizou os exames médicos necessários antes de assinar pelo Clube da Luz. O jogador de 31 anos passou por Lisboa antes de assinar contrato. A operação representa assim um investimento de 14 milhões de euros por parte do Sport Lisboa e Benfica, aos quais se juntam mais 5 milhões mediante o cumprimento de determinados objetivos. Palhinha assina com vínculo de 4 temporadas, válido até junho de 2030. O médio recebe cerca de 3 milhões de euros líquidos por época. O Besiktas está em negociações com o Benfica para a transferência de Luque Bacchio, com os clubes a tentarem chegar a um acordo nos próximos dias, que deverá rondar os 20 milhões de euros, escreve o jornal francês L'Equipe. Apenas um ano após ter chegado à Luz, proveniente do Sevilha, no extremo de 28 anos, poderá estar assim de saída para no futebol turco, pelo mesmo valor pelo qual foi contratado. Embora ainda não exista um acordo final, refere a publicação, as conversações entre os dois emblemas estão a avançar a ritmo acelerado. O atacante deixa-me na Sevilha, que conta com 33 internacionalizações pela Bélgica, tem contrato com os encarnados até junho de 2030, mas pode estar de saída neste mercado após uma época em que apontou um golo em 33 partidas. No arranque da temporada em curso, leva 4 jogos na equipa de Marco Silva, apenas um como titular, com um tento apontado na frente à formação do Arts, com empate a uma bola e uma assistência diante da formação do Sandkallen, com a vitória por 5-0 da formação encarnada. Itália ou Grécia, na Torino ou PAOK Salónica. O destino de Daniel Bragança está praticamente traçado. Os italianos estavam na frente da corrida para levar o médio de 27 anos, mas na série de intermissão dos gregos, nas últimas horas, deixou o dossiê num impasse que vai ser resolvido ainda durante esta semana. O emblema de Turim continua a ter ligeira vantagem, mas a decisão final ainda não está tomada e poderá estar nas mãos de Bragança. Certo, no entanto, que no camisola 23 do Sporting deixa no clube 19 anos depois de ter chegado aos verdes e brancos, onde poderá permitir um encaixe entre os 5 e 7 milhões de euros. O futuro de Daniel Bragança estava traçado desde o final da época passada, sem proposta de renovação. A entrada para o último ano de contrato, com os peões, uma transferência, passou a ser o cenário mais provável. Não aconteceu cedo no mercado, mas vai acontecer mais tarde, ou seja, muito provavelmente durante esta semana, a penúltima, com a janela de transferências de verão aberta. No início eram 10, 12 milhões de euros, que estavam na mente de Leonina, para na saída de um jogador que chegou ao clube na temporada 2007-2008, na Pareb nos sub-10 e que passou por todos os escalões de formação até sénior, com empréstimos a Farense em 2018-2019, com 16 jogos e 2 golos, e Estoril Praia em 2019-2020, com 22 jogos, 4 golos e 5 assistências. Nas propostas tardaram, o Abnib passou a admitir-se valores entre os 8 e 10 milhões de euros, mas será entre 5 e 7 milhões que o negócio se poderá realizar. Entre na Série A e o campeonato grego, a Liga Italiana é bastante mais atrativa, mas depois há todo um contexto desportivo e financeiro que tem de ser equacionado e ponderado e que vai influenciar a decisão. Certa é, na saída do jogador, o valor referido da transferência e os destinos nesta altura circunscritos a dois países, Itália e também Grécia. Nesta temporada, apesar de ter feito a pré-temporada com o grupo às ordens de Rui Borges e até depois de ter marcado 4 golos nos particulares com o Riense, Portimonense e Celtic, Bragança não foi convocado para qualquer encontro nos treinos. Ele, como Pedro Gonçalves, não entram em todos os exercícios, enquanto esperam pelas colocações. A do camisola 23 está por horas, de pote mais atrasada, no camisola 8, que tem contrato até 2030, recentemente renovado, e cláusula de 80 milhões de euros, não entra nas contas, e tem como destino provável a Arábia Saudita, onde, na formação do Al-Ittihad, o poderá receber, assim resolva nas vagas para estrangeiros. E basta na venda de Bragança para que neste verão, tendo em conta nas transferências a título definitivo, os verdes e brancos ultrapassem os 200 milhões de euros em vendas. Para já, estão nos 196 milhões e meio de euros na Giovanni Kanda, por 50 milhões para o Chelsea, no Morten Newman, por 40 milhões para o Atlético de Madrid, Diomente por 40 milhões para o Nottingham Forest, Trincão por 40 milhões para na formação do Al-Ahly, Alisson por 16 milhões e meio de euros para o Nápoles, Diogo Travassos por 5 milhões e meio de euros para o Sporting Clube de Braga, e Kocharashvili por 4 milhões e meio de euros para a formação do Sevilha. Ainda dentro do tema na Leonino, na discussão animou a semana passada, quem seria no titular na partida diante do Alverca, Luís Suárez ou Fotis Luanidis. O enigma manteve-se até perto da hora de jogo, mas a escolha recaiu no colombiano, até porque na conversa com Rui Borges, na Unidade de Saúde e Performance do Sporting, o avançado grego revelou ainda sentir algum desconforto na zona lombar. Poupou-se no atleta ao esforço, até pelo historial clínico. Em 2025-2026, falhou 29 dos 56 jogos discutidos pelos verdes brancos, e é necessária cautela. Agora, nos dados apontam para no restabelecimento total do camisola 7, antes da partida com os ribatejanos, dividiu-se entre o ginásio e o relevado, evoluindo de forma condicionada, mas não é líquido, que em Vila do Conde, frente ao Rio Ave, tenha lugar no 11 garantido, malgrado assinados 2 golos e 2 assistências nas duas primeiras jornadas. Está na reaberta, assim, a luta titânica por lugar de avançado no menu do esquema 4-2-3-1, que o Leão, que costuma colocar jogar na mesa dos adversários numa alteração tática implementada no início da época passada. Os treinadores não gostam de retirar avançados, quando estes estão com golo. Contudo, Soares também o está, não que tivesse sido ele o autor do terceiro cliente da equipa do Alverca, numa arrancada que deixou como marca na temporada transata, quando assinou 38 golos e minorou o impacto da saída conturbada de Victor Gyökeres rumo à formação do Arsenal. A decisão caberá na Rui Borges, como é óbvio, e o elemento que poderá desequilibrar a balança do técnico serão as garantias físicas dadas. Estes dias de agosto estão a ser sobretudo marcados por mau tempo e é de prever que na próxima sexta-feira no relevado do Estádio dos Arcos esteja um pouco pesado devido à forte chuva que se tem feito sentir durante toda a semana, exigindo assim um esforço adicional aos futebolistas, daí exigindo a reflexão de que o jogador que esteja em melhores condições físicas possa ir a jogo. São vários os aspectos, apesar da fundamentação da escolha, mas nenhum técnico se queixa destas dores de cabeça, pois o ideal é ter o plantel completamente disponível. Rui Borges gostou da exibição de Soares diante do Alverca, não só pelo golo, mas pela forma como pressionou a defesa contrária, obrigando a erros na fase de construção. Os elogios de Varandas ao colombiano no último domingo também ajudam à estabilização emocional do camisola 97, mas Luanidis não se tem furtado ao trabalho, portanto tem palavra a dizer no que diz respeito à possível escolha de Rui Borges. O Rio Ave oficializou a contratação de Pedro Amaral, ele que está de regresso à Vila de Conde, depois de ter representado o clube entre 2019 e 2022. O lateral esquerdo português, de 29 anos, tinha deixado o Estoril após duas épocas na Amoreira e assina agora um contrato válido até junho de 2028 com o emblema da Caravela, pelo qual soma 94 jogos. Formado no Benfica, onde chegou a representar a equipa B no defesa internacional de sub-21, Luso conta ainda com passagens pelo futebol grego, no serviço do Panathinaikos, e também da formação do Lamia e pelo Campeonato Saudita, onde vestiu a camisola da na formação do Alcaletes. Na temporada transata, Pedro Amaral participou em 27 partidas pelos canarinhos, com uma assistência registada. As camisolas do Clube Sport Marítimo para 2026-2027, que deviam ter sido colocadas à venda para sócios nesta última segunda-feira, ainda não estão disponíveis para o público em geral, segundo o emblema maritimista. Na marca desportiva, o Mel contratou o e pagou um serviço premium para que a transportadora responsável por fazer chegar as camisolas à Madeira fizesse esse serviço por via aérea. No entanto, a transportadora optou por fazer o transporte por via marítima. A chegada das camisolas estava prevista para o início da semana passada, no que permitiria cumprir-se na data de lançamento anunciada, mas até agora ainda não se sabe quando irão chegar. O Mel, na marca fundada na Alemanha e sediada na Dinamarca, tem fábricas no Paquistão, China, Índia, Bangladesh, Portugal e Turquia. Mais de 80% da produção está concentrada na Ásia. Agora sim, é oficial, o Estrela da Amadora anunciou a venda de 90% da SAD num grupo alemão, liderado pela Advantage e pela Lead. Com o apoio do Grupo Bneki, este consórcio traz um conjunto de investidores bem conhecidos dos adeptos do futebol, como são os casos de Thomas Müller, Mats Hummel, Jan Sommer e também Lucas Hernández. Na presidência da SAD Tricolor, fica assim nas mãos de Monsmann, que após uma década ligado ao Bayern de Munique, um dos principais objetivos passa por tentar trazer um elemento novo e entusiasmante ao futebol português. O negócio ficou concluído na passada quinta-feira por um valor de 40 milhões de euros por 90% do capital, no que representa a maior venda de sempre do controlo do SAD no futebol português. Castão Elias anunciou que deixa na carreira do ténis através de uma publicação nas redes sociais. O antigo número 2 nacional destacou que, apesar de ainda ter vontade para continuar, o corpo vai dando vários sinais ao longo dos últimos tempos de que estava na altura de parar em definitivo. Há decisões difíceis de tomar e há decisões que são inadiáveis e por isso mesmo acaba por tomar a decisão de deixar o ténis profissional. Antes de fechar este capítulo, deixa sobretudo esse desejo para que os mais jovens se sintam motivados a discutir nesta modalidade e espera sobretudo que Portugal possa elevar ainda mais os talentos a nível do ténis mundial para que mais portugueses possam estar incluídos nessa boa classificação do ranking mundial ATP. Ainda pelo ténis, o tenista Frederico Silva, número 231 do ranking mundial ATP, começou de forma positiva o qualifying do Open dos Estados Unidos. O português levou melhor sobre o alemão Diogo Detura, número 194, por 7-5 e 6-2, em 1 hora e 29 minutos. Silva, de 31 anos, tem agora na segunda ronda de qualificação pela frente diante do austríaco Rodinov, número 134, classificado do ranking mundial ATP. O tenista luso, para chegar ao quadro principal do último Grand Slam ano da temporada terá de ultrapassar 3 rondas. Já pelo setor feminino, Francisca Jorge, número 229, jogadora mundial do ranking mundial WTA, apurou-se para na segunda ronda do torneio de qualificação do Open dos Estados Unidos, em Nova York. A tenista portuguesa superou Victoria Jiménez de Andorra, número 120 do ranking mundial WTA e 12ª cabeça de série do qualifying em 2 sets por um duplo de 6-3 em 1 hora e 23 minutos. No campo número 8, Francisca Jorge, que garantiu um triunfo, que a coloca na próxima fase. Na segunda ronda da qualificação, a tenista lusa de 26 anos vai defrontar a Sérvia, na Mia Ristich, número 195 do ranking mundial WTA. Um embate marcado para no final do dia, desta na quarta-feira, para Ebna ceder ao quadro principal, a tenista lusa terá de ultrapassar também ela 3 rondas de qualificação.
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1: Tiaguinho, na alcunha da Parabna Tiago Fernandes, é o segundo reforço confirmado da recém-criada equipa de futsal do Futebol Clube do Porto. Depois da oficialização de Cardinal no Alab Internacional Português, na Checa, aos Dragões, após duas temporadas ao serviço dos italianos, do Fortitudo na Portinésia, tendo marcado 12 golos em 53 jogos. No novo camisola 10 dos Azuis e Brancos, estreou-se profissionalmente pelo Benfica e desde então vestiu as camisolas do Sporting Clube de Braga, Módico na Breval, na Quinta dos Lombos e a formação de Caxinas. De recordar que o Futebol Clube do Porto vai discutir a terceira divisão na nova temporada 2026-2027. Já o Sporting confirmou a contratação de Alexander Sabnasukov, no guarda-redes ucraniano de 29 anos, Sabnashega, do Itkiev, e junta-se aos campeões europeus de futsal, Tabneb, no cumprir de um sonho, para o Internacional pela Ucrânia, que fará na concorrência, Bernardo Passob e Gonçalo de Portugal. Rodrigo Paes de Almeida, diretor do futsal, justificou a aposta, tendo em conta as características deste futsalista, que podem ser muito importantes para ajudar a equipa a ter sucesso nos vários jogos desta época desportiva 2026-2027, no que diz sobre respeito ao futsal. Ainda pelo futsal, o Sporting Clube de Braga oficializou a contratação de Tomás Colasso, na aula de 21 anos, que jogava no Ferreira do Zezer e tem no currículo um título no europeu de sub-19 por Portugal em 2023. O Alabne, que fez 3 golos em 14 jogos pelo Ferreira do Zezer, na segunda metade da época passada, na primeira atuou pelo Caxinas com 13 jogos registados, justificou a decisão de rumar ao Sporting Clube de Braga e deixou uma mensagem aos adeptos arsenalistas, primeiro assumindo que era de facto muito importante justificar-se nessa aposta feita pelo Sporting Clube de Braga, uma equipa que deposita nele muita confiança e, portanto, quer retribuir com boas exibições e, sobretudo, deixando essa mensagem aos adeptos, quer dar muitas alegrias a todos aqueles que são adeptos ferrenhos da formação dos Guerreiros do Minho pelo futsal.
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3: Tem uma música, a torcedora Flamengo canta aí, é assim: olele, olá lá, o Romário vem aí e o bicho vai pegar.
4: Romário de Sousa Faria, mais conhecido apenas como Romário, é um dos maiores atacantes da história do futebol, famoso pela sua incrível capacidade de finalização e instinto goleador. Nascido no Rio de Janeiro, a 29 de janeiro de 1966, Romário iniciou a sua carreira profissional no Vasco da Gama, clube onde rapidamente se destacou pelo seu faro pelo golo. No Vasco, onde estreou em 1985, foi campeão carioca e começou a atrair as atenções internacionais, especialmente pelo seu desempenho no Campeonato Sul-Americano de Sub-20 em 1985. Em 88, transferiu-se para o PSV Eindhoven, nos Países Baixos, onde consolidou a sua fama de goleador. No PSV, Romário foi 3 vezes campeão neerlandês e venceu 2 taças dos Países Baixos, enquanto se tornava no melhor marcador do campeonato em 3 ocasiões. O seu faro de golo, velocidade e agilidade tornaram-no de uma das maiores estrelas do futebol europeu, atraindo o interesse de clubes ainda maiores. Em 1993 foi contratado pelo Barcelona, onde jogou sob o comando de Johan Cruyff, na famosa equipa conhecida como Dream Team. Na sua primeira temporada, Romário marcou 30 golos em La Liga, liderando o Barcelona ao título espanhol e terminando como o melhor marcador da competição. Encantava com a sua técnica, dribles curtos e, claro, com a capacidade quase inata de encontrar o fundo das redes. Durante este período, o atacante firmou-se também como uma das principais figuras da seleção brasileira. A consagração máxima do baixinho vem em 1994, quando foi peça-chave na conquista do Campeonato do Mundo pela seleção do Brasil nos Estados Unidos. Formando uma temível dupla de ataque com Bebeto, Romário foi o melhor jogador do torneio e marcou 5 golos, garantindo o tetracampeonato mundial para o Brasil. Este desempenho valeu-lhe a bola de ouro da FIFA como o melhor jogador do mundo em 1994. Após a glória no Campeonato do Mundo, Romário voltou ao Brasil em várias ocasiões, jogando novamente pelo Flamengo e pelo Vasco da Gama, com passagens também por clubes como o Valência, no qual não conseguiu atingir o mesmo sucesso. Contudo, foi no Vasco que Romário manteve a sua relação mais forte, regressando ao clube por diversas vezes e ajudando a conquistar títulos importantes, como o Campeonato Brasileiro de 2000 e a Taça Mercosul, onde foi figura de destaque. Ao longo da sua longa carreira, alcançou o feito de marcar mais de 1000 golos, somando os golos em partidas oficiais e não oficiais. Este registo fez dele um dos poucos jogadores da história a alcançar tal marca, colocando-o no patamar dos maiores goleadores de sempre. Romário é lembrado pela sua autoconfiança, personalidade forte e pelo seu grande lema.
5: Quando eu nasci, o Papai do Céu apontou o dedo e falou: esse é o cara.
4: Após a sua retirada do futebol, enveredou pela carreira política, tornando-se senador no Brasil, onde continua a exercer grande influência. A sua contribuição para o futebol mundial, especialmente para o Brasil, é inegável, e o seu legado como um dos mais letais atacantes de sempre continua a ser celebrado.

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2: Para desgosto de muitas pessoas, Soares vai continuar a ser jogador de futebol. Soares é um exemplar profissional, está nos melhores registros da história do Sporting e eu sei, vai querer muito continuar a ser.
3: Para recuperar bem, estou a voltar um bocadinho para o campo e também quando fui para a praia, alguns adeptos que estão a me ajudar, o presidente está sempre no meu costas para me dizer vai voltar mais forte, o jogador também. E isso é incrível para mim, parece que eu não estou lesionado, então é mais fácil para mim.
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0: 17h23. 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
5: O Stade de Reims, fundado em 1931, é um dos clubes mais emblemáticos da história do futebol francês. Durante as décadas de 1940 e 1950, a equipa dominou o cenário nacional e europeu, estabelecendo-se como uma potência que rivalizava com os maiores clubes do continente. Sob a liderança do carismático treinador Albert Batteux, o Reims viveu a sua era dourada, marcada por um futebol elegante e ofensivo e por um elenco que contava com alguns dos maiores talentos da história do futebol francês, como Raymond Kopa e Just Fontaine. A ascensão do Stade Reims começou após a Segunda Guerra Mundial, quando o clube conseguiu conquistar o seu primeiro título da Liga em 1949. Este foi o primeiro de 6 títulos que o clube arrecadaria nas décadas seguintes, consolidando a sua supremacia no futebol francês. Com um estilo de jogo fluido, apoiado com uma sólida organização tática, o Reims rapidamente se tornou uma força dominante. Durante os anos de ouro do clube, não foram apenas os títulos nacionais que se acumularam. A instituição foi também pioneira no cenário europeu, alcançando a final da primeira Taça dos Clubes Campeões Europeus, em 1956. Essa mesma final de 1956, jogada contra o poderoso Real Madrid, foi uma das mais emocionantes da história do futebol. O Stade Reims começou de forma brilhante, marcando 2 golos cedo, mas acabou por ser derrotado por 4-3 num jogo memorável. Apesar do desfecho, essa campanha europeia foi um marco para o clube e uma prova da sua qualidade no contexto internacional. Raymond Kopa, a estrela da equipa, destacou-se tanto que após essa final foi contratado pelo próprio Real Madrid, onde se tornaria um dos maiores ícones do futebol mundial. Sem Kopa, o Reims não desmoreceu e voltou a atingir a final da Taça dos Campeões em 1959, mas novamente o Real Madrid seria o carrasco, vencendo por 2-0. No entanto, essa era do Stade Reims não foi apenas marcada por derrotas nas finais europeias. A equipa conseguiu conquistar inúmeros títulos nacionais e estabelecer um estilo de jogo admirado em toda a Europa. O sistema ofensivo, baseado na criatividade e velocidade, era algo revolucionário para a época e muitos dos jogadores da equipa acabaram por brilhar também ao serviço de seleção francesa. Just Fontaine, por exemplo, tornou-se um dos maiores avançados da história do futebol, imortalizando-se ao marcar 13 golos no Mundial de 1958, um recorde que ainda hoje permanece. O sucesso do Stade Reims na década de 1950 deve-se em grande parte à visão de Albert Batteux, que conseguiu criar uma equipa altamente competitiva e atrativa. O clube era uma fábrica de talentos, fornecendo jogadores de classe mundial tanto para a seleção francesa como para os principais clubes europeus. Contudo, o declínio começou a fazer-se sentir no início dos anos 1960, à medida em que os principais jogadores se foram retirando ou transferindo para outras equipas. Sem a força das suas estrelas e com a crescente competição, o Stade Reims começou a perder a sua influência tanto no plano nacional como internacional. Nos anos 70, o clube já não conseguia competir ao mais alto nível e acabou por descer de divisão. A queda foi abrupta e o Stade Reims, que outrora dominara o futebol francês, passou por longos períodos de obscuridade, navegando entre as divisões inferiores do futebol gaulês. Mesmo assim, o legado da equipa imortal dos anos 50 e 60 nunca foi esquecido e o nome Stade Reims continuou a ser sinónimo de glória e história. Foi apenas no século XXI que o clube começou a reerguer-se. Depois de longos anos afastados da Ligue 1, o Stade Reims começou a primeira divisão do futebol francês em 2012, com uma nova geração de jogadores e a ambição de recuperar algum do prestígio perdido. Embora longe dos dias de glória das décadas de 50 e 60, o clube tem-se estabelecido como uma presença regular na Liga Francesa, procurando recuperar a sua identidade histórica e reconquistar o respeito que outrora tinha.
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1: São 5 da tarde e 28 minutos. 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
2: Gianni Infantino, sem a confiança de cada vez mais associações de futebol, mas ainda apoiado por muitas outras, faz contas aos apoios que preserva na corrida para a reeleição como presidente da FIFA no próximo ano. O dirigente conta com o apoio aparentemente incondicional de Samuel Eto'o, presidente da Federação dos Camarões, que lhe reserva rasgados elogios. Para Eto'o, Infantino ajudou no continente e as federações a potenciarem o seu futebol, têm sobretudo de reconhecer isso mesmo e devem precisamente a Infantino a evolução do futebol dos Camarões. O presidente Infantino mudou o futebol, acabou por assumir Samuel Eto'o. O antigo craque camaronês, que perdeu no Barcelona e no Inter de Milão, entre outros, lembra que Infantino permitiu que nações que nunca tinham tido essa possibilidade pudessem participar do Mundial e apoiou no polémico projeto de abertura do organismo na entrada de investidores privados. Não pensa que o presidente Gianni Infantino tenha feito algo de errado no projeto, deve ser novamente colocado em cima da mesa, defende Samuel Eto'o, em caso de reeleição do Suíço na liderança da FIFA. Infantino é o único candidato à presidência da FIFA. Até ao momento, a eleição está agendada para o mês de março do próximo ano em Marrocos. O prazo para a entrega das candidaturas termina a 18 de novembro. No que diz respeito a este tema, Gibraltar juntou-se às federações que criticam e pedem a saída e demissão de Gianni Infantino da presidência da FIFA na Federação do Território Ultramarino, britânico, de reconhecer que retirou o apoio à candidatura do dirigente suíço na liderança da FIFA. A FIFA, na formação empresarial, foi uma empresa criada para gerir os direitos de competições, como por exemplo no Mundial de Seleções, permitindo a abertura a investidores privados. A proposta de Infantino enfrentou uma oposição imediata, sobretudo por parte da UEFA e de muitas outras das suas federações, incluindo Portugal, obrigando o presidente da FIFA a recuar nesta decisão. A Etiópia confirmou que apresentou uma candidatura oficial para acolher a Taça das Nações Africanas CAN de 2028, no país que não recebe a competição desde 1976, garantiu que está totalmente preparada para receber a prova e que a proposta apresentada cumpre todos os requisitos necessários. A Etiópia ocupa atualmente na posição 143 do ranking mundial FIFA. A última presença na fase final da CAN foi em 2021, tendo sido eliminada na primeira fase. O torneio de 2027 terá na organização conjunta de Quênia, Uganda e Tanzânia. A edição de 2028 marcará assim a mudança da competição, que deixará de ser bienal e passará a discutir-se de 4 em 4 anos, como acontece com mundiais e europeus. No segundo jogo, sem Franklin Carvalho, no banco de suplentes, no Botafogo, saiu derrotado da recepção ao Atlético Paranaense por 3-2, a jogar perante os seus adeptos, no Botafogo. Entrou mal no encontro e aos 13 minutos, já perdia por 2-0. Cruz inaugurou o marcador aos 11 minutos, e pouco depois foi a vez de Kevin Vivero ampliar a vantagem, um arranque verdadeiramente letal dos visitantes. Nesta vantagem manteve-se na tebna ao intervalo e o segundo tempo trouxe no maior domínio do Botafogo, em todos os aspectos, menos na eficácia. Depois de ter feito o segundo golo, Vivero chegou ao bicho e deu outra tranquilidade ao terceiro classificado do Brasileirão. O melhor que o Botafogo conseguiu fazer foi reduzir a desvantagem nos minutos finais do jogo, com dois golos de Santiago Rodrigues aos 85 e 90+2. Após o apito final do árbitro, na confusão instalou-se entre os jogadores das duas equipas que tiveram de ser separados. A quarta derrota em 5 jogos deixa no Botafogo no 11º lugar do campeonato, apenas 6 pontos acima da zona de despromoção. O Sport Lisboa e Benfica deu a conhecer a contratação de Blessing, na defesa central internacional nigeriana, na jogadora de 24 anos, chega nas Águias, após duas temporadas no Galatasaray, e rubricou um contrato válido até 2029. Atleta internacional pela Nigéria, esteve no Mundial 2023 nos Jogos Olímpicos de Paris em 2024 e em 2025 sagrou-se campeão da Taça das Nações Africanas. Ainda pelo futebol feminino, na transferência de Rani Hermoso para o Atlético de Madrid, está iminente na avançada espanhola, na campeã do mundo, já está na caminho de Espanha, depois de se despedir do México, onde inaugurou uma fundação em parceria com o seu agora antigo clube, o Tigres de Monterrey. Durante o evento, na jogadora deu pistas sobre o seu futuro, admitindo que este poderia estar perto de casa, na chegada na Madrid, está prevista precisamente para nesta quarta-feira, com a realização dos exames médicos, na oficialização do contrato. O clube colchão

0: A Europa pretende oficializar a contratação com a Benin entre esta na quarta-feira e quinta-feira, de acordo com o jornal Acho. O objetivo do Atlético é ter a jogadora anunciada no tempo da estreia na Liga Feminina, que começa precisamente com o derby contra a equipa do Real Madrid no próximo domingo no estádio Alfredo de Stefano. A fechar, olhamos para no ténis, nomeadamente para no tenista João Fonseca, que deu a conhecer que falha na edição 2026 do Open dos Estados Unidos da América, no último Grand Slam da temporada de ténis. Fonseca fica fora deste torneio devido a uma lesão no abdómen. O desportista de 20 anos, natural do Rio de Janeiro, que ocupa na 26ª posição do ranking mundial ATP, tendo já no currículo dois títulos no circuito principal, ambos conquistados no ano passado, em Cabana Basileia e Buenos Aires. O atleta junta-se ao líder do ranking mundial, Jannik Sinner, numa lista de ilustres que falham o Open dos Estados Unidos da América, que inclui os nomes de Jack Draper e também Olga Rune, entre outros. O torneio marca no regresso à competição de Carlos Alcaraz após uma paragem que se prolongou durante mais de 4 meses devido a um problema no pulso direito. O quadro principal do Open dos Estados Unidos da América discute-se entre os dias 30 de agosto e 13 de setembro em Nova Iorque.
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7: E está agora na hora de trazer mais um grande feito histórico à Golo FM.
8: Entre 2015 e 2018, o Real Madrid viveu um dos períodos mais dominantes da sua história, consagrando-se como uma verdadeira potência do futebol europeu, mais uma vez. Sob o comando de Zinedine Zidane, os merengues conseguiram um feito inédito na era da Liga dos Campeões: vencer o torneio 3 vezes consecutivas em 2016, 2017 e 2018. A espinha dorsal da equipa era formada por jogadores de classe mundial, como Cristiano Ronaldo, Sérgio Ramos, Luka Modric, Toni Kroos e Marcelo. A equipa combinava uma defesa sólida com um meio-campo criativo e uma frente de ataque letal liderada pelo implacável Ronaldo. Na época de 2015-2016, o Real Madrid conquistou a 11ª Liga dos Campeões da sua história, derrotando o Atlético numa dramática final decidida nos penaltis. Com Zidane a assumir o comando da equipa em janeiro desse mesmo ano, o Real Madrid encontrou estabilidade e sucesso imediato. Nessa campanha europeia, jogadores como Gareth Bale e Karim Benzema também desempenharam papéis cruciais e a defesa, liderada por Ramos e Keylor Navas, foi impenetrável nos momentos mais importantes. Essa vitória foi o prelúdio para uma série histórica de conquistas. A temporada seguinte, de 2016-2017, foi ainda mais especial para os madridistas. Além de vencer novamente a Liga dos Campeões, desta vez ao derrotar a Juventus por 4-1 na final, o Real Madrid também quebrou uma seca de 5 anos sem vencer a La Liga, conquistando o título espanhol sob a liderança de Zidane. A equipa jogou um futebol fluido, equilibrando a posse de bola com rápidas transições ofensivas, e Cristiano Ronaldo, que foi o grande destaque da campanha europeia, especialmente na fase eliminar, marcou golos decisivos em todas as rondas. O meio-campo, composto por Kroos, Modric e Casemiro, consolidou-se como o motor do jogo da equipa. A consagração da hegemonia europeia veio em 2017-2018, quando os merengues venceram a sua 13ª Liga dos Campeões, novamente derrotando o Liverpool por 3-1 na final. Essa vitória tornou Los Blancos a primeira equipa a vencer 3 edições consecutivas do torneio no formato moderno da competição. Cristiano Ronaldo terminou a campanha como o melhor marcador, uma constante ao longo desses anos de ouro. Sérgio Ramos, com o seu espírito de liderança e capacidade de aparecer em momentos decisivos, também consolidou o seu lugar como um dos grandes capitães da história do clube. Este período é visto como uma das eras mais gloriosas do Real Madrid, não só pelos troféus conquistados, mas pela forma como a equipa soube dominar e adaptar-se aos desafios do futebol moderno. Ao todo, entre 2015 e 2018, a equipa ergueu 3 Ligas dos Campeões, 2 Supertaças Europeias, 2 Mundiais de Clubes e um título. título de La Liga para além da Supertaça de Espanha. Esse domínio reafirmou o clube como a maior força da história do futebol mundial.
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10: O jogador ideal sabe equilibrar disciplina e criatividade, sendo imprevisível nos momentos decisivos. É para ouvir também todos os dias, aqui na primeira rádio de esporto, o perfil do jogador.
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8: Bruno Fernandes, nascido a 8 de setembro de 1994 na Maia, é um médio ofensivo conhecido pela sua visão de jogo, capacidade de passe e precisão nos remates. Iniciou a sua carreira profissional no Boa Vista e rapidamente se destacou no futebol português. Em 2012, ainda nas camadas jovens, transferiu-se para o Novara, da Série B italiana, onde continuou a demonstrar o seu talento. A sua performance chamou a atenção de clubes maiores e em 2016 Bruno Fernandes assinou pela Udinese. No entanto, foi no Sporting, onde chegou em 2017, que se tornou uma estrela internacional. Na temporada de 2018-2019 foi o melhor marcador da Liga Portuguesa e ajudou o Sporting a conquistar a Taça de Portugal. Em janeiro de 2020, Bruno Fernandes viria a transferir-se para o Manchester United, onde no clube inglês rapidamente se estabeleceu como um dos jogadores-chave, contribuindo com golos e assistências cruciais e ajudando a equipa a alcançar a final da Liga Europa em 2021. A sua capacidade de influenciar o jogo e a sua versatilidade no meio-campo foram amplamente reconhecidas, tornando-o um dos melhores médios ofensivos da Premier League. Além do sucesso a nível de clubes, Bruno Fernandes também é uma peça fundamental na seleção portuguesa. Fez a sua estreia internacional em 2017 e tem sido uma presença constante, contribuindo para a equipa em competições importantes, incluindo o Campeonato de Europa e a Liga das Nações. Nesta altura, continua a ser um jogador influente no Manchester United e na seleção, solidificando a sua reputação como um dos melhores médios da sua geração.
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10: Agora nesta emissão seguimos com os craques da Liga Portuguesa, aqueles que mais se destacaram. O talento desses craques imortalizou-os, mas a vida pós-carreira nem sempre é fácil e alguns enfrentam também desafios em manter a mesma relevância. É para ouvirmos também aqui nestas emissões da primeira rádio de esporto esses craques que mais se destacaram na Liga Portuguesa.
8: Óscar Cardoso, mais conhecido como Taquara, é um dos maiores goleadores da história recente do futebol sul-americano e europeu. Nascido a 20 de maio de 1983 em Juan Eulogio Estigarribia, no Paraguai, Cardoso começou a sua carreira futebolística no modesto clube 3 de Fevereiro, onde rapidamente se destacou pelo seu instinto goleador e capacidade física. Com 1,93m de altura e uma presença imponente na área, o avançado tinha todas as características para ser um sucesso como ponta de lança e rapidamente chamou a atenção de clubes maiores no seu país. A ascensão de Cardoso ao cenário internacional começou verdadeiramente em 2006, quando foi contratado pelo Newell's Old Boys da Argentina. No clube de Rosário, Cardoso tornou-se rapidamente uma referência ofensiva, marcando 21 golos em 33 jogos, um registro impressionante que despertou o interesse de clubes europeus. Foi então que em 2007, o Benfica, à procura de um avançado com capacidade para resolver jogos, apostou 9 milhões de euros na contratação do paraguaio, um valor elevado na época, mas que viria a ser amplamente justificado pelos feitos que se seguiriam. Cardoso chegou ao Benfica com grande expectativa e não demorou a justificar o investimento. Na sua primeira época, marcou 22 golos em todas as competições, destacando-se pelo seu potente pé esquerdo, capaz de remates fulminantes de qualquer zona do campo. O paraguaio rapidamente ganhou o carinho dos adeptos benfiquistas, que o apelidaram de Taquara, uma referência à sua estatura e à sua capacidade de desferir remates potentes, tal como uma lança. Com a sua presença na área, Cardoso trouxe ao Benfica uma nova dimensão ofensiva. No entanto, foi na época de 2009-2010 que Óscar Cardoso viu o seu auge ao serviço do clube encarnado. Sob o comando de Jorge Jesus, o Benfica conquistou o título de campeão nacional e Cardoso sagrou-se o melhor marcador da Primeira Liga com 26 golos, números que reforçaram o seu estatuto como um dos mais letais avançados da Europa. Além disso, contribuiu para a vitória na Taça da Liga, demonstrando ser decisivo nos momentos mais importantes da época. A sua parceria com jogadores como Ángel Di María e Pablo Aimar foi fundamental para o sucesso ofensivo da equipa e Cardoso tornou-se o goleador de referência no Clube da Luz. Nas competições europeias, também foi protagonista, destacando-se pela sua capacidade de marcar em momentos decisivos. Em 2013, durante a campanha que levou o Benfica à final da Liga Europa, o avançado paraguaio marcou 2 golos na vitória sobre o Fenerbahçe nas meias finais, carimbando o passaporte do clube encarnado para a final contra o Chelsea. Embora o Benfica não tenha conseguido conseguido vencer o troféu, Cardoso deixou uma marca indelével, terminando como o melhor marcador da competição com 7 golos. Ao longo das suas 7 temporadas no Benfica, estabeleceu-se como uma lenda do clube, marcando um total de 172 golos em 293 jogos, o que o coloca entre os melhores goleadores da história do clube e o melhor não nascido em Portugal. O seu pé esquerdo era temido por defesas e guarda-redes e a sua capacidade de converter livres diretos e grandes penalidades tornou uma arma letal em qualquer situação de bola parada. Além dos 2 campeonatos nacionais conquistados, venceu também 5 taças da Liga e uma taça de Portugal, sendo uma peça fundamental em todas estas conquistas. Em 2014, após uma longa e bem-sucedida carreira no Benfica, Cardoso transferiu-se para o Trabzonspor, da Turquia, onde continuou a mostrar a sua veia goleadora. Apesar de já não estar no seu auge físico, Cardoso manteve uma impressionante média de golos, marcando 25 em 66 jogos durante as 2 épocas em que representou o clube turco. A sua experiência e faro pelo golo ainda o tornavam um avançado respeitado, tanto no campeonato como nas competições europeias. Após a sua passagem pela Turquia, Cardoso ainda regressou à América do Sul, onde jogou pelo Libertad no Paraguai, consolidando-se como um ícone no futebol do seu país. A sua longevidade como jogador de topo e a consistência ao longo de uma carreira recheada de golos tornaram-no numa referência para várias gerações. Além disso, foi também um nome habitual na seleção paraguaia, tendo representado o seu país em várias edições da Copa América e nas eliminatórias para os Mundiais, somando mais de 50 internacionalizações. Com uma carreira marcada por golos, títulos e momentos decisivos, Óscar Cardoso será sempre lembrado como um dos grandes avançados da sua geração. No Benfica, o Taquara eternizou-se como um dos maiores goleadores da história do clube e a sua carreira é um testemunho de como o talento, aliado à capacidade de se reinventar, pode prolongar uma carreira ao mais alto nível durante muitos anos. Embora os tempos de glória tenham ficado para trás, Cardoso deixou uma marca indelével no futebol, especialmente em Portugal, onde o seu nome será para sempre sinónimo de golos e sucesso com a camisola das Águias.

0: 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Vamos lá olhar agora para mais um craque mundial aqui na primeira Rádio Desporto.
1: Kaká, nome pelo qual ficou mundialmente conhecido, Ricardo Isaacson dos Santos Leite, nasceu a 22 de abril de 1982 em Brasília e rapidamente se destacou como uma das maiores promessas do futebol brasileiro. Desde jovem, Kaká mostrou uma técnica refinada e uma inteligência tática que o diferenciava dos demais. A sua carreira começou no São Paulo, onde ingressou nas camadas jovens e se destacou pela sua habilidade com bola nos pés e a visão de jogo que deslumbrava os adeptos. Foi ainda no clube paulista que começou a atrair a atenção de clubes europeus, especialmente após a conquista do torneio Rio-São Paulo em 2001, onde teve uma atuação de destaque. O ano de 2003 marcou a viragem na carreira de Kaká, quando foi contratado pelo AC Milan, um dos clubes mais prestigiados da Europa, por cerca de 8,5 milhões de euros, uma pechincha face ao talento que demonstraria nos anos seguintes. A sua adaptação ao futebol europeu foi imediata. Logo na sua primeira temporada, Kaká ajudou o Milan a conquistar a Série A e rapidamente se tornou uma das principais estrelas da equipa, brilhando ao lado de lendas como Paolo Maldini, Andrea Pirlo e Andriy Shevchenko. O brasileiro desempenhava um papel de maestro no meio-campo, atuando como treco-artista, posicionando-se entre os médios e os avançados, criando inúmeras oportunidades de golo com os seus passos precisos e corridas verticais pelo campo. A sua ascensão ao topo do futebol mundial culminou em 2007, quando viveu o ponto alto da sua carreira. Nesse ano, Kaká liderou o Milan à conquista da Liga dos Campeões da UEFA, com exibições extraordinárias, especialmente nas meias-finais contra o Manchester United, onde marcou dois golos no jogo de ida. Na final contra o Liverpool, Kaká foi crucial na vitória por 2-1, assistindo o segundo golo marcado por Inzaghi. As suas exibições nessa temporada valeram-lhe a Bola de Ouro e o título de melhor jogador do mundo da FIFA, coroando-o como o melhor jogador da sua geração. Além da Liga dos Campeões, Kaká conquistou outros troféus importantes ao serviço do Milan, como a Supertaça Europeia e o Mundial de Clubes da FIFA. Durante os seus anos em Milão, o brasileiro consolidou-se como um dos maiores jogadores do mundo, com o seu estilo elegante e dinâmico que misturava técnica, velocidade e finalização. A sua capacidade de driblar em alta velocidade e a precisão dos seus passos tornavam-no uma ameaça constante para as defesas adversárias. Em 2009, o Real Madrid, na sua busca por construir uma nova geração de galácticos, não hesitou em pagar 67 milhões de euros pelo seu passe, tornando Kaká o jogador mais caro da época. No entanto, a sua passagem pelos merengues não foi tão brilhante quanto se esperava, em grande parte devido às várias lesões que o impediram de manter a regularidade exibida no Milan. Embora tenha tido momentos de grande qualidade, como as exibições na Liga dos Campeões e algumas atuações decisivas na La Liga, Kaká nunca conseguiu assumir o protagonismo absoluto numa equipa onde também estavam estrelas como Cristiano Ronaldo e Karim Benzema. Ainda assim, ao longo das quatro temporadas no Real Madrid, conquistou um título de La Liga, uma Taça do Rei e uma Supertaça de Espanha, deixando a sua marca na história do clube. Em 2013, Kaká fez o seu regresso ao AC Milan, onde foi recebido com grande entusiasmo pelos adeptos. No entanto, já não era o jogador que encantara o mundo nos anos anteriores. Apesar disso, ainda foi capaz de contribuir para o clube com alguns momentos de brilho, mas a sua segunda passagem por Milão não duraria muito. Em 2014, Kaká tomou a decisão de rumar à Major League Soccer, a MLS, assinando com o Orlando City, onde se tornou a estrela principal do novo projeto do clube americano. Na MLS, Kaká trouxe o seu prestígio e talento para um campeonato em crescimento, ajudando a elevar o nível da competição e tornando-se um dos jogadores mais influentes do campeonato. Mesmo numa fase mais avançada da carreira, o brasileiro continuava a demonstrar a sua classe e a marcar golos decisivos. A sua presença em campo atraía multidões e Kaká era admirado não só pelo seu talento, mas também pelo seu caráter e profissionalismo. Ao longo da sua carreira internacional, Kaká também foi uma peça importante para a seleção brasileira, tendo participado em 13 edições do Campeonato do Mundo da FIFA em 2002, 2006 e 2010. Foi parte do plantel que conquistou o Mundial de 2002, embora não tenha tido um papel de destaque nesse torneio. No entanto, nas edições seguintes, Kaká assumiu-se como uma das principais figuras do Brasil, vencendo também a Taça das Confederações em 2005 e 2009. Acabaria por encerrar a carreira em 2017 com o respeito e admiração de todos os que o acompanharam no seu trajeto. Com 29 títulos conquistados entre clubes e seleção, incluindo a glória na Liga dos Campeões e o reconhecimento como o melhor jogador do mundo, Kaká será sempre lembrado como um dos grandes nomes do futebol mundial, tendo em conta que o seu legado vai muito além dos números.

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3: O Tottenham acabou por não aceitar as condições financeiras que lhe exigia. O Sporting não pôde ficar à espera do João Palhinha, seja João Palhinha ou seja qualquer. Hoje o João Palhinha ainda é jogador do Bayern Munique, isto para nós era impossível. Mas eu também quero dizer uma coisa, que se no final de junho as condições que o João Palhinha exigiria ao Sporting, João Palhinha, Bayern Munique, seriam estas, o Sporting não iria avançar com o João Palhinha. Simplesmente não é o nosso projeto desportivo.
4: É para mim uma família, então estou muito bem aqui. Voltar bem, sou de top para ajudar a equipa o melhor nível possível e ganhar títulos com Braga, e isso que importa para mim.
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1: 17h52, boa tarde.
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1: Vamos lá olhar agora para mais um gigante adormecido aqui na primeira Rádio Desporto.
5: A história do Nottingham Forest é uma das mais ricas e fascinantes do futebol inglês, marcada por momentos de glória e desafios. Fundado em 1865, o Nottingham Forest Football Club é um dos clubes mais antigos do mundo. A sua origem está intimamente ligada ao crescimento do futebol organizado em Inglaterra no final do século XIX, numa época em que o desporto se tornava mais estruturado e popular. O primeiro grande momento de sucesso do Forest aconteceu em 1898, quando o clube conquistou a FA Cup ao vencer o Derby County por 3-1. Na final, tornando-se um dos primeiros clubes a erguer este prestigiado troféu. No entanto, após este triunfo, a equipa passou longos períodos longe do topo do futebol inglês, alternando entre as divisões e sem conseguir afirmar-se de forma consistente na elite. O verdadeiro renascimento do clube começou na época de 1970, com a chegada de Brian Clough como treinador em 1975. Clough, uma figura carismática e incontroversa, conseguiu transformar o Nottingham Forest numa potência do futebol europeu. Juntamente com o seu adjunto Peter Taylor, Clough trouxe uma mentalidade vencedora e reformulou a equipa, levando o clube a uma das eras mais gloriosas da sua história. Sob o comando deste técnico, o Nottingham Forest alcançou feitos incríveis. Em 1977-78, o clube venceu a primeira divisão inglesa, a atual Premier League, pela primeira vez, um feito notável para uma equipa recém-promovida. Esse título abriu as portas para a participação na Taça dos Clubes Campeões Europeus, onde o Nottingham Forest fez história ao conquistar o troféu europeu em duas ocasiões consecutivas, em 1979 e 1980. Em 79, o Forest venceu o Malmo por 1-0 numa final realizada em Munique, com um golo de Trevor Francis, tornando-se assim campeão da Europa. No ano seguinte, o clube repetiu o feito ao derrotar o Hamburgo por 1-0 em Madrid, com um golo de John Robertson. Estas conquistas colocaram o Nottingham Forest no mapa do futebol mundial, ao tornarem-se uma das poucas equipas a conquistar o título europeu mais de uma vez. A consistência e o espírito de equipa foram as marcas desta era de sucesso, com jogadores como Peter Chilton, Viv Anderson e Martin O'Neill a desempenharem papel fundamentais. Além dos sucessos europeus, o Forest também teve sucesso em competições internas durante esta era dourada, vencendo 4 taças da Liga Inglesa entre 1978 e 1989. Ryan Clough continuou a treinar o clube até 93, deixando um legado incomparável no futebol inglês. Sob a sua orientação, o clube passou de uma equipa modesta para uma das maiores forças do futebol europeu, sempre com um estilo de jogo ousado e competitivo. Após a saída de Clough, o clube enfrentou dificuldades para manter o mesmo nível de desempenho. Durante os anos de 1990 e 2000, o Forest sofreu várias descidas de divisão, passando longos períodos fora da Premier League. No entanto, o clube nunca perdeu a sua identidade e a sua rica história, continuando a ser um símbolo de resiliência no futebol inglês. A temporada de 2021-2022 marcou o regresso do Nottingham Forest à Premier League após 23 anos de ausência. A equipa, comandada por Steve Cooper, garantiu a promoção ao vencer o play-off do Championship, devolvendo o clube ao mais alto escalão do futebol inglês e reacendendo as esperanças dos seus adeptos para um novo capítulo de sucesso. Esse regresso simboliza o espírito de luta do emblema, que apesar das adversidades, continua a ser um dos mais respeitados e venerados no futebol mundial. Atualmente, o Nottingham Forest continua a atrair a atenção de adeptos de todo o mundo, sendo um clube cuja história inspira respeito e admiração. O seu legado europeu e a sua ligação com figuras como Brian Clough mantêm-no como um nome icónico no desporto, lembrado como um dos gigantes do futebol do século XX.
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6: Vamos lá olhar agora para mais um grande feito histórico aqui na Primeira Rádio Desporto.
5: A temporada de 2000-2001 ficará para sempre marcada na história do futebol português como o ano em que o Boa Vista desafiou todas as probabilidades e conquistou o título de campeão nacional. O feito, até hoje, é visto como um dos maiores marcos do futebol nacional, tornando o clube da cidade do Porto o segundo clube fora dos três grandes a conquistar o campeonato após o Belenense em 1946. Sob a orientação de Jaime Pacheco, uma equipa disciplinada e aguerrida, conhecida pela sua entrega incansável, transformou-se num exemplo de união, estratégia e resiliência. Jaime Pacheco, ele próprio um símbolo da raça e determinação enquanto jogador, construiu uma equipa com base nesses mesmos valores. O Boa Vista não era um conjunto de estrelas, mas sim uma máquina coletiva onde cada jogador sabia exatamente o seu papel. A solidez defensiva e a capacidade de superar adversidades foram as marcas registadas deste grupo. Em vez de depender de uma figura individual, o Boa Vista de Pacheco focou-se num futebol de combate, com uma defesa implacável e uma mentalidade tática intransigente. A equipa foi uma verdadeira muralha defensiva, sofrendo apenas 22 golos ao longo das 34 jornadas do campeonato. A espinha dorsal do Boa Vistão era composta por jogadores que se tornaram lendas no Bessa. Ricardo, o guarda-redes, foi uma peça-chave, protagonizando exibições seguras ao longo da temporada. À frente dele, jogadores como Litos e Petit formaram uma linha defensiva e de meio-campo quase impenetrável, com Petit, em particular, a ser o símbolo de entrega e de luta da equipa, combinando qualidade técnica com uma agressividade que intimidava os adversários. No ataque, Elpidio Silva, conhecido como Super Elpidio, foi decisivo, oferecendo à equipa a capacidade de transformar as raras oportunidades ofensivas em golos. Além disso, Martelinho e Duda, jogadores rápidos e criativos, eram responsáveis por criar desequilíbrios nos flancos. A trajetória do Boa Vista nessa época foi notável por mais do que apenas os resultados obtidos. A equipa venceu 23 dos 34 jogos, incluindo importantes triunfos frente aos gigantes do futebol português. A vitória sobre o Futebol Clube do Porto por 1-0 no estádio do Bessa foi um dos momentos-chave da época, consolidando o Boa Vista como um verdadeiro candidato ao título. A força da equipa em casa foi impressionante, mas também nos jogos fora de portas o Boa Vista se mostrou imbatível, conseguindo pontos essenciais que lhes permitiam manter-se no topo da tabela. Ao longo da época, a equipa foi construindo uma vantagem sólida sobre os rivais, mas a reta final foi particularmente intensa. A equipa entrou na fase decisiva do campeonato com o Sporting a pressionar, mas o Boa Vista manteve-se firme. Nos momentos de maior pressão, a equipa de Jaime Pacheco mostrou o seu caráter resiliente, conseguindo vitórias cruciais. Um dos jogos mais memoráveis foi a vitória por 3-0 sobre o Salgueiros, na penúltima jornada, que deixou o Boa Vista a um pequeno passo de fazer história. Na última jornada, o empate a uma bola frente ao Desportivo das Aves foi suficiente para garantir o título de campeão nacional, com 2 pontos de vantagem sobre o rival da cidade, o Futebol Clube do Porto. A conquista do Boa Vista em 2000-2001 foi um verdadeiro conto de fadas no futebol português. A equipa do Bessa, longe de ter os recursos e o poderio dos rivais tradicionais, mostrou que a disciplina, a organização e uma forte mentalidade coletiva podiam derrubar gigantes. O Boa Vista terminou a temporada com 77 pontos, fruto de 23 vitórias, 8 empates e apenas 3 derrotas, num campeonato onde os xadrezados provaram ser a equipa mais consistente e determinada. Este título não só marcou a história do Boa Vista, mas também teve um impacto profundo no futebol português. A vitória de um outsider num campeonato dominado por Benfica, Porto e Sporting trouxe esperança a muitos clubes de menor dimensão e mostrou que com uma boa estratégia e uma equipa unida, tudo é possível. Jaime Pacheco tornou-se uma figura lendária e até hoje a equipa de 2000-2001 é recordada com enorme carinho pelos adeptos das Panteras Negras e admirada por todos os amantes do futebol em Portugal. Após essa temporada de sonho, o Boa Vista manteve uma presença respeitável no futebol português e europeu, chegando mesmo às meias finais da Taça UEFA em 2003. 2003, mas nunca mais repetiu o feito de 2001. No entanto, a epopeia desse ano ficou gravada como um dos maiores momentos da história do futebol nacional, tornando o Boavistão imortal.

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1: São 6 da tarde e 2 minutos. 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
2: Itália, o Grécia, no Torino ou Pauk Salónica. O destino de Daniel Bragança está praticamente traçado. Nos italianos estavam na frente da corrida para levar o médio de 27 anos, mas na série de intermissão dos gregos, nas últimas horas, deixou o dossiê num impasse que vai ser resolvido ainda durante esta semana. O emblema de Turim continua a ter ligeira vantagem, mas a decisão final ainda não está tomada e poderá estar nas mãos de Bragança. Certo, no entanto, que no camisola 23 do Sporting deixa no clube 19 anos depois de ter chegado aos verdes e brancos, onde poderá permitir um encaixe entre os 5 e 7 milhões de euros. O futuro de Daniel Bragança estava traçado desde o final da época passada, sem proposta de renovação. A entrada para o último ano de contrato com os Leões, uma transferência, passou a ser o cenário mais provável. Não aconteceu cedo no mercado, mas vai acontecer mais tarde, ou seja, muito provavelmente durante esta semana, a penúltima, com a janela de transferências de verão aberta. No início eram 10-12 milhões de euros que estavam na mente de Leonina para na saída de um jogador que chegou ao clube na temporada 2007-2008, na Pareb nos sub-10 e que passou por todos os escalões de formação até sénior, com empréstimos a Farense em 2018-2019, com 16 jogos e 2 golos, e Estoril Praia em 2019-2020, com 22 jogos, 4 golos e 5 assistências. Nas propostas tardaram, o Abnib passou a admitir-se valores entre os 8 e 10 milhões de euros, mas será entre 5 e 7 milhões que o negócio se poderá realizar. Entre na Série Abni e o campeonato grego, a Liga Italiana é bastante mais atrativa, mas depois há todo um contexto esportivo e financeiro que tem de ser equacionado e ponderado e que vai influenciar a decisão. Certa é, na saída do jogador, o valor referido da transferência e os destinos nesta altura circunscritos a dois países, Itália e também Grécia. Nesta temporada, apesar de ter feito a pré-temporada com o grupo às ordens de Rui Borges e até depois de ter marcado 4 golos nos particulares na concorrência portimonense e Celtic, Bragança não foi convocado para qualquer encontro nos treinos. Ele, como Pedro Gonçalves, não entram em todos os exercícios, enquanto esperam pelas colocações. A do camisola 23 está por horas, de pote mais atrasada. No camisola 8, que tem contrato até 2030, recentemente renovado, e cláusula de 80 milhões de euros, não entra nas contas e tem como destino provável a Arábia Saudita, onde, na formação do Al-Etihad, o poderá receber, assim resolva nas vagas para estrangeiros. E basta na venda de Bragança para que neste verão, tendo em conta nas transferências a título definitivo, os verdes e brancos ultrapassem os 200 milhões de euros em vendas. Para já, estão nos 196 milhões e meio de euros de Giovanni Kenda, por 50 milhões para o Chelsea, Morten Juhlman por 40 milhões para o Atlético Madrid, Diomande por 40 milhões para o Nottingham Forest, Trincão por 40 milhões para na formação do Al-Ahly, Alisson por 16 milhões e meio de euros para o Nápoles, Diogo Travassos por 5 milhões e meio de euros para o Sporting Clube de Braga, e Kocharashvili por 4 milhões e meio de euros para a formação do Sevilha. Ainda dentro do tema Leonino, na discussão animou a semana passada, quem seria no titular na partida diante do Alverca, Luís Suárez ou Fotis Ioannidis. O enigma manteve-se até perto da hora de jogo, mas a escolha recaiu no colombiano, até porque na conversa com Rui Borges, na unidade de saúde e performance do Sporting, o avançado grego revelou ainda sentir algum desconforto na zona lombar. Poupou-se no atleta ao esforço, até pelo historial clínico. Em 2025-2026, falhou 29 dos 56 jogos disputados pelos verdes e brancos. Bnieb, necessária cautela. Agora, nos dados, apontam para no restabelecimento total do camisola na 7, antes da na partida com os ribatejanos. Dividiu-se entre o ginásio, o relevado, evoluindo de forma condicionada, mas não é líquido. O que em Vila do Conde, frente ao Rio Ave, tenha lugar no 11 garantido. No Legrato, assinados na 2, na golos, na 2 assistências nas duas primeiras jornadas. Está na reaberta, assim a luta titânica, na prolongar-se de avançado no menu do esquema 4-2-3-1, que o Leão costuma colocar-se na mesa dos adversários numa alteração tática implementada no início da época passada. Os treinadores não gostam de retirar avançados quando estes estão com golo. Contudo, Soares também o está, não tivesse sido ele o autor do terceiro diante da equipa do Alverca, numa arrancada que deixou como marca na temporada transata, quando assinou 38 golos e minorou o impacto da saída conturbada de Victoria Oqueres rumo à formação do Arsenal. A decisão caberá na Rui Borges, como é óbvio, e o elemento que poderá desequilibrar a balança do técnico serão as garantias físicas dadas. Estes dias de agosto estão a ser sobretudo marcados por mau tempo e é de prever que na próxima sexta-feira, no relevado do Estádio dos Arcos, esteja um pouco pesado devido à forte chuva que se tem feito sentir durante toda a semana, exigindo assim um esforço adicional aos futebolistas, daí exigindo a reflexão de que os jogadores que estejam em melhores condições físicas possam ir a jogo. São vários os aspectos, apesar da fundamentação da escolha, mas num técnico não se queixa destas dores de cabeça, pois o ideal é ter o plantel completamente disponível. Rui Borges não gostou da exibição de Soares diante do Alverca, não só pelo golo, mas pela forma como pressionou a defesa contrária, obrigando a erros na fase de construção. Os elogios de Varandas no colombiano no último domingo também ajudam à estabilização emocional do camisola 97, mas Luanidis não se tem furtado ao trabalho, portanto tem palavra a dizer no que diz respeito à possível escolha de Rui Borges. João Palhinha regressa a Portugal para representar o Sport Lisboa e Benfica. No médio internacional português, realizou os exames médicos necessários antes de assinar pelo Clube da Luz. No jogador de 31 anos, passou por Lisboa antes de assinar contrato. A operação representa assim um investimento de 14 milhões de euros por parte do Sport Lisboa e Benfica, aos quais se juntam mais 5 milhões mediante o cumprimento de determinados objetivos. Palhinha assina com vínculo de 4 temporadas, válido até junho de 2030. O médio recebe cerca de 3 milhões de euros líquidos por época. O Besiktas está em negociações com o Benfica para a transferência de Luque Bacchio, com os clubes a tentarem chegar a um acordo nos próximos dias, que deverá rondar os 20 milhões de euros, escreve o jornal francês L'Equipe. Apenas um ano após ter chegado à Luz, proveniente do Sevilha, no extremo de 28 anos, poderá estar assim de saída para o futebol turco, pelo mesmo valor pelo qual foi contratado. Embora ainda não exista um acordo final, refere a publicação as conversações entre os dois emblemas estão a avançar a ritmo acelerado. O atacante Neixe na Sevilha, que conta com 33 internacionalizações pela Bélgica, tem contrato com os encarnados até junho de 2030, mas pode estar de saída neste mercado após uma época em que apontou um golo em 33 partidas. No arranque da temporada em curso, leva 4 jogos na equipa de Marco Silva, apenas um como titular, com um tento apontado na frente à formação do Arts, com empate a uma bola e uma assistência diante da formação do Sandkallen, com a vitória por 5-0 da formação encarnada. Seco Fofana vai regressar ao Dragão. O Futebol Clube do Porto selou nas últimas horas no acordo com a formação de Rennes para no regresso do médio, um dos grandes obreiros da conquista do título nacional da temporada passada. O Costa Marfinense, que se tornou um favorito dos adeptos pela sua entrega e capacidade de decisão, chega num molde de negócio atualmente favorável para nas contas da SAD Portista, num empréstimo de uma temporada sem qualquer pagamento de taxa de cedência. A operação foi viabilizada em grande medida pela vontade férrea do Internacional Marfinense nem voltar a vestir de azul e branco. No Rennes, Fofana oferia um salário anual bruto na ordem dos 6 milhões de euros, valores proibitivos para a realidade financeira atual do clube português. Contudo, no desejo de trabalhar sob as ordens de Francesco Farioli, o impacto emocional da sua passagem anterior pesaram na balança. Os jogadores aceitam uma redução drástica dos seus vencimentos, permitindo que o Futebol Clube Porto assuma no seu ordenado dentro de um teto salarial confortável. A contratação de Fofana surge como uma resposta direta do mercado à transferência de Rodrigo Mora, Abnaparab na equipa da AS Roma. Com a saída do jovem promessa Abnaparab na capital italiana, Abnafarioli identificou em Fofana no perfil ideal para manter o equilíbrio e agressividade ofensiva no miolo da formação portista. O técnico italiano ganha assim um jogador que já conhece nos cantos da casa e que não necessita de um período de adaptação ao futebol português. Na memória da época Abnatransata continua viva na mente dos adeptos. Abnasecob na Fofana Abnascou em janeiro e transformou o meio-campo dos dragões, imprimindo uma dinâmica física e uma chegada na área que pareciam faltar na equipa, permitindo a Frohold descansar em algumas partidas. Foi dele um dos golos mais importantes da caminhada rumo ao título, no remate decisivo na vitória por 2-1 em Braga, um triunfo que deu o balanço final para a ultrapassagem na tabela classificativa. Com o regresso de Fofané, no Futebol Clube Porto não só reforça no plantel com experiência e qualidade técnica, como envia uma mensagem clara aos rivais: o campeão está pronto para defender o título com as armas que melhor conhece. O médio já chegou ao Porto e realizou os habituais exames médicos. Abnib poderá ser opção imediata para nas próximas jornadas da Primeira Liga. Ele que é um reforço que encaixa perfeitamente no perfil dos jogadores que Francesco Farioli tanto aprecia. Fechado este dossiê importante de uma unidade nuclear para no meio campo, na zona importante, na estratégia da equipa azul e branca, a SAD do Futebol Clube do Porto que analisa agora todas as suas atenções num homem-golo para o plantel portista. E a escolha passa pelo internacional mexicano Santiago Jiménez, jogador da equipa do AC Milan, mas que não entra nos planos do português Ruben Amorim. O jogador já deu no seu sim aos campeões portugueses e continua em Itália à espera que o Futebol Clube do Porto e Milan cheguem a uma plataforma de entendimento para um empréstimo, que neste caso deve obrigar os dragões a uma opção de compra por valores elevados. A recordar, a propósito de Santiago Jiménez, custou 30 milhões de euros ao emblema, agora orientado pelo técnico luso, mas as várias lesões impediram-no de ter o melhor rendimento desportivo na Série A italiana. Nessa conformidade, no projeto apresentado pelo Futebol Clube do Porto, agradou ao avançado, que pretende relançar a sua carreira em Portugal, mas também com o aliciente de jogar na Liga dos Campeões. Ainda pelo universo azul e branco, o Futebol Clube Porto venceu o Arouca por 2-0 no estádio do Dragão, na terceira jornada da Primeira Liga portuguesa, mas desta vez com uma exibição autoritária. O guarda-redes adversário na Rua Barrena fez um total de 8 defesas, impedindo assim um resultado mais desnivelado. Os dragões começaram por manter o adversário sempre controlado. Uma exibição imponente pela primeira vez durante esta temporada. Os números reforçam a ideia que acabou por ser uma das melhores exibições da era Farioli. Os portistas fixaram novos máximos de remates, 23, e na criação de ocasiões flagrantes, 9, bem como em pontapés de canto, a seu favor, 12 no total. A exibição frente ao Arouca foi mesmo a que teve na avaliação mais elevada, desde que Francesco Farioli assumiu o comando técnico da equipa portista, com rating de 8,1, valores sendo 10 a nota máxima. Além disso, o Futebol Clube Porto conseguiu frente ao Arouca no valor mais alto da temporada, de golos esperados, 3, superando os 2,6 na jornada inaugural frente à formação do Alverca. O Rio Ave oficializou a contratação de Pedro Amaral, ele que está de regresso à Vila de Conde, depois de ter representado o clube entre 2019 e 2022. O lateral esquerdo português, de 29 anos, tinha deixado o Estoril após duas épocas na Amoreira e assina agora um contrato válido até junho de 2028, com o emblema da Caravela, pelo qual soma 94 jogos. Formado no Benfica, onde chegou a representar a equipa B no defesa no Internacional de Sub-21, Luso conta ainda com passagens pelo futebol grego, no serviço do Panathinaikos, e também da formação do Lamia, e pelo Campeonato Saudita, onde vestiu a camisola da formação do Al-Khaled. Na temporada transata, Pedro Amaral participou em 27 partidas pelos canarinhos, com uma assistência registada. As camisolas do Clube Sport Marítimo para 2026-2027, que deviam ter sido colocadas à venda para sócios nesta última segunda-feira, ainda não estão disponíveis para o público em geral. Segundo o emblema marítimista, na marca desportiva, o Mel contratou o clube e pagou um serviço premium para que a transportadora responsável por fazer chegar as camisolas à Madeira fizesse esse serviço por via aérea. No entanto, a transportadora optou por fazer o transporte por via marítima. A chegada das camisolas estava prevista para o início da semana passada, no que permitiu permitiria cumprir-se na data de lançamento anunciada, mas até agora ainda não se sabe quando irão chegar. O Melhub, na marca fundada na Alemanha e sediada na Dinamarca, tem fábricas no Paquistão, China, Índia, Bangladesh, Portugal e Turquia. Mais de 80% da produção está concentrada na Ásia. Agora sim, é oficial, o Estrela da Amadora anunciou a venda de 90% da SAD num grupo alemão, liderado pela Advantage e pela Lidl. Com o apoio do Grupo Benaqui, este consórcio traz um conjunto de investidores bem conhecidos dos adeptos do futebol, como são os casos de Thomas Müller, Mats Hummel, Jan Sommer e também Lucas Hernández. Na presidência da SAD Tricolor, fica assim nas mãos de Munzmann, após uma década ligado ao Bayern de Munique. Um dos principais objetivos passa por tentar trazer um elemento novo e entusiasmante ao futebol português. O negócio ficou concluído na passada quinta-feira por um valor de 40 milhões de euros por 90% do capital, no que representa a maior venda de sempre de controlo de uma SAD no futebol português. Castão Elias anunciou que deixa na carreira do ténis através de uma publicação nas redes sociais. O antigo número 2 nacional destacou que, apesar de ainda ter vontade para continuar, o corpo vai dando vários sinais ao longo dos últimos tempos de que estava na altura de parar em definitivo. Há decisões difíceis de tomar e há decisões que são inadiáveis e por isso mesmo acaba por tomar a decisão de deixar o ténis profissional. Antes de fechar este capítulo, deixa sobretudo esse desejo para que os mais jovens se sintam motivados a discutir nesta modalidade e espera sobretudo que Portugal possa elevar ainda mais os talentos a nível do ténis mundial para que mais portugueses possam estar incluídos nessa boa classificação do ranking mundial ATP.
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5: Nenhum treinador, ou eu neste caso, não sou nenhum treinador meio doido. E é para isso que lutamos todos, independentemente de termos aleijados ou termos aleijados, ou malta no departamento médico agora, malta, eu digo aleijados, não é aleijados, que senão ainda pensam. Mas estou tão simples da minha forma que olha o que digo. Agora é muito mais chique o treinador a falar, mais chique. Por isso que eu disse que não sou nenhum louco, e por mim é quase metê-los ali em redomas de vidro com gelo e esperar que amanhã estejam fresquinhos.

0: E seguimos agora nesta emissão com o perfil do jogador.
1: 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Nico Williams, nascido a 12 de julho de 2002 em Pamplona, Espanha, é um avançado conhecido pela sua velocidade e habilidade técnica. Iniciou a sua carreira no Athletic Club Bilbao, ingressando nas suas camadas jovens ainda na infância. Fez a sua estreia profissional pela equipa principal do Athletic em 2020, tornando-se rapidamente uma das promessas mais empolgantes do futebol espanhol. Na temporada de 2020-2021, Nico Williams destacou-se pela sua capacidade de desequilibrar defesas e criar oportunidades de golo. A sua velocidade e técnica atraíram a atenção de adeptos e analistas, consolidando-o como um dos jovens talentos em ascensão na La Liga. A sua performance impressionante continuou nas temporadas seguintes, mantendo-se como uma peça fundamental para o Athletic Club. Além da sua carreira em clubes, Nico Williams também começou a representar a seleção espanhola. Fez a sua estreia internacional em 2022 e rapidamente se afirmou como uma adição valiosa ao plantel de La Roja, contribuindo com a sua energia e criatividade ofensiva. Em 2023, continuou a impressionar tanto a nível de clubes como internacional, destacando-se como uma das jovens estrelas mais promissoras do futebol europeu, percurso esse que culminou com a vitória no Euro 2024, conquistado na Alemanha, ao serviço da seleção do seu país.
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0: Os seus prémios, troféus, são apenas uma pequena amostra do impacto que tiveram com o seu legado a ultrapassar as fronteiras do desporto. Está na altura de trazermos mais um craque da Liga Portuguesa aqui à Primeira Rádio Desporto.
1: Givanildo Vieira de Sousa, mais conhecido como Hulk, é um dos grandes nomes do futebol brasileiro. Com uma carreira que se destaca pela sua força física, habilidade e precisão nos remates, Hulk teve passagens memoráveis por clubes como o Futebol Clube do Porto, Zenit de São Petersburgo e, claro, também pela seleção brasileira. Hulk começou a sua carreira no Brasil, mas foi no futebol asiático que deu os primeiros passos em termos internacionais, quando foi contratado pelo Kawasaki Frontale do Japão. Depois de passar por empréstimos no Consadole Sapporo e no Tóquio Verde, e onde chamou a atenção pelos muitos golos marcados, Hulk começou a ganhar notoriedade e atraiu o interesse de clubes europeus. Em 2008, chegou a Portugal para representar o Futebol Clube do Porto, clube onde viveria uma das fases mais marcantes da sua carreira. Na sua primeira temporada, em 2008-2009, já mostrou o seu valor, contribuindo com 8 golos no campeonato e ajudando o Porto a conquistar o título da Primeira Liga. Rapidamente se tornou uma peça fundamental na equipa portista, destacando-se pela sua força, velocidade e capacidade de finalização. O auge da passagem de Hulk pelo Futebol Clube do Porto ocorreu na temporada de 2010-2011, quando o clube, comandado por André Villas-Boas, venceu a Liga Europa e dominou o cenário nacional, conquistando o Campeonato Português de forma invicta. Hulk foi crucial para essa campanha, terminando como o melhor marcador do campeonato com 23 golos e contribuindo também nas competições europeias. Ao todo, durante as 4 temporadas que passou no Dragão, o jogador brasileiro ajudou o clube a conquistar 4 títulos da Primeira Liga, 3 taças de Portugal, 3 supertaças Cândido de Oliveira e a já mencionada Liga Europa. O seu poderio físico transformou-o num dos jogadores mais temidos e admirados da Liga Portuguesa. A sua presença em campo era avassaladora e a sua capacidade de jogar tanto como extremo como avançado deu uma versatilidade tática ao Porto. Durante o tempo que passou em Portugal, Hulk marcou centenas de golos em competições domésticas e internacionais, consolidando-se como um dos melhores estrangeiros que já passaram pelo clube. Em 2012, após o sucesso em Portugal, o atleta foi vendido ao Zenit de São Petersburgo, da Rússia, por um valor recorde na altura. A transferência, avaliada em cerca de 60 milhões de euros, foi uma das maiores da história do futebol português. No Zenit, Hulk continuou a brilhar, ajudando a equipa russa a conquistar o campeonato da Premier League do país e diversas outras taças nacionais. No entanto, mesmo com o sucesso na Rússia, o impacto que teve no Futebol Clube do Porto será sempre lembrado como um dos pontos mais altos da sua carreira. Hulk também teve uma carreira internacional de sucesso, já que foi convocado regularmente para a seleção brasileira, tendo disputado torneios importantes como o Campeonato do Mundo de 2014, realizado no próprio país, e os Jogos Olímpicos de Londres em 2012, onde conquistou a medalha de prata. Embora tenha enfrentado algumas críticas ao longo do tempo na seleção, principalmente pelo seu estilo de jogo físico, Hulk contribuiu com momentos importantes e jogou ao lado de grandes estrelas como Neymar e Oscar. Depois de deixar o Zenit, aventurou-se no futebol chinês, defendendo o Shanghai Sipg, onde continuou a exibir a sua potência e talento, conquistando títulos nacionais. Em 2021, regressou ao Brasil para jogar pelo Atlético Mineiro, onde rapidamente se tornou uma das referências da equipa, ajudando o clube a conquistar o Brasileirão e a Copa do Brasil, somando assim mais alguns títulos para a sua já vitoriosa carreira. Em resumo, o Hulk deixou uma marca indelével no futebol mundial, especialmente em Portugal, onde se tornou um ídolo do futebol do Porto. A sua força, habilidade e capacidade de decisão transformaram-no numa das figuras mais icónicas a vestir a camisola azul e branca, sendo sempre lembrado no clube como legado do incrível Hulk.
2: Me preocupo muito chegar pela porta da frente, sair pela porta da frente, sair valorizado, sair respeitado, então isso não tem preço. Então procuro estar com a cabeça boa para jogar. E graças a Deus, quando eu cheguei, eu saí pela porta da frente. Quando eu tiro a camisa que faço a pose do Hulk, assim, a galera vai à loucura, então foi especial.
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6: Para desgosto de muitas pessoas, Soares vai continuar a ser jogador de futebol. Soares é um exemplar profissional, está nos melhores registros da história do Sporting e eu sei, vai querer muito continuar a ser.
7: Para recuperar bem, estou a voltar um bocadinho para o campo e também quando fui para a praia, alguns adeptos que estão a me ajudar, o presidente está sempre no meu posto para me dizer vai voltar mais forte, o jogador também. E isso é incrível para mim, parece que eu não estou lesionado, então é mais fácil para mim.
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0: Faltam 5 minutos para as 6:30.
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0: E agora seguimos com os craques mundiais neste produto 100% palavra.
1: Johan Cruyff não foi apenas um dos maiores jogadores da história do futebol, mas também uma das mentes mais revolucionárias que o desporto já conheceu. Nascido a 25 de abril de 1947, em Amsterdão, Cruyff cresceu num ambiente que respirava futebol e foi ainda muito jovem que começou a desenvolver a sua ligação ao Ajax, o clube que o viu nascer e onde deixaria uma marca inapagável. Desde cedo, o jogador revelou uma visão de jogo e uma técnica acima da média, características que o tornariam uma lenda não só nos Países Baixos, mas em todo o mundo. A ascensão de Cruyff no Ajax foi meteórica. Com apenas 17 anos, estreou-se pela equipa principal em 1964 e na década que seguiu foi o grande maestro da equipa que revolucionou o futebol europeu. Sob a liderança do visionário treinador Rinus Michels, Cruyff foi a principal peça de uma equipa que implementou o futebol total, um sistema de jogo fluido em que os jogadores trocavam de posições constantemente, confundindo os adversários. Este estilo de jogo inovador levou o Ajax ao domínio do futebol europeu nos inícios dos anos 70, com a conquista de 3 taças dos clubes campeões europeus consecutivas em 1971, 72 e 73. Durante este período, Cruyff foi reconhecido como o melhor jogador da Europa, vencendo por 3 vezes a Bola de Ouro. A sua habilidade única para ler o jogo, a sua rapidez de pensamento e a sua capacidade de executar passes milimétricos tornaram-no um jogador completo. Mas o que diferenciava verdadeiramente era a sua inteligência futebolística. Cruyff jogava com uma compreensão do jogo que poucos possuíam, o que lhe permitia antecipar movimentos e criar espaços onde parecia não haver nenhum. Não era apenas um jogador, mas um estratega dentro do campo. Em 1973, deu um dos passos mais importantes da sua carreira ao transferir-se para o Barcelona. A sua chegada ao clube catalão mudou para sempre o destino da equipa. Numa época em que o Barcelona estava longe dos seus dias de glória, Cruyff trouxe uma nova mentalidade vencedora. Em 1974, liderou o Barcelona à conquista do título de campeão espanhol, o primeiro em 14 anos, com um estilo de jogo que encantava os adeptos. A vitória por 5-0 sobre o Real Madrid no Santiago Bernabéu ficou para sempre gravada na memória dos colegas como um dos maiores feitos da história do clube. Para além do impacto desportivo, Cruyff transformou-se também num símbolo de resistência à ditadura franquista que ainda dominava a Espanha na época, reforçando a sua ligação emocional com a Catalunha. Na seleção dos Países Baixos, Cruyff também deixou uma marca indelével e a sua participação no Mundial de 74 foi memorável, levando a equipa até à final, onde perderam para a Alemanha Ocidental. No entanto, o desempenho da seleção neerlandesa durante esse torneio, com Cruyff como principal figura, tornou-se icónico. O futebol total encantou o mundo e, apesar da derrota, os Países Baixos ficaram para a história como uma das equipas mais inovadoras de sempre. O famoso Cruyff Turn, um drible inventado por ele, tornou-se um símbolo da sua genialidade e criatividade em campo. Após deixar o Barcelona em 1978, o Cruyff passou por algumas experiências fora da Europa, jogando nos Estados Unidos, onde continuou a encantar os adeptos, desta vez na North American Soccer League. Posteriormente regressou à Europa, onde teve passagens por clubes como o Levante e o Ajax, clube que voltou a representar, ajudando a equipa a vencer mais dois campeonatos neerlandeses antes de terminar a carreira no Feyenoord em 1984, com a conquista de uma surpreendente dobradinha. Esta conquista

consecutivos e venceu a sua primeira Taça dos Clubes Campeões Europeus em 1992. Mais que isso, Cruyff plantou as sementes para o estilo de jogo que definiria o Barcelona e a seleção espanhola nos anos 2000, conhecido como Tiki-Taka. Não foi apenas um grande jogador e treinador, foi um pensador do futebol, alguém que acreditava que o jogo devia ser jogado de forma bonita, com inteligência e estilo. As suas ideias influenciaram gerações de treinadores e jogadores e o seu legado vive através de clubes como o seu Barça e o Ajax, que continuam a praticar um futebol que segue as suas filosofias. Cruyff redefiniu o futebol moderno e, mais do que isso, transformou-se numa lenda do desporto.

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1: São 6 da tarde e 31 minutos. 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
2: União de Santarém anunciou a contratação de Dimas Perep no comando técnico da equipa que milita na Liga 3. O antigo internacional português de 57 anos vai substituir o técnico Gonçalo Carvalho, que foi afastado do cargo depois de ter somado apenas um ponto nas primeiras três jornadas do campeonato. Dimas está, assim, de regresso a Portugal, depois de, na última época, ter orientado a formação do Al Wahda dos Emirados Árabes Unidos, em 10 jogos, antes desempenhou o cargo de treinador adjunto na formação do Bursaspor da Turquia, na Al Hilal da Arábia Saudita, o Gyeongbuk Motors da na Coreia do Sul, no Karpaty, na Ucrânia, e também a formação do Burnley, na Inglaterra. No futebol português, na única experiência com que conta, no comando técnico das equipas na BIB, e sub-23, na formação da BSAD, já extinta em Santarém, Dimas trabalhará com o último classificado da Série B, da Liga 3, que na temporada passada chegou à fase de apuramento de campeão. O antigo diretor do Leixões, Manuel Bragança, acabou suspenso por 3 meses pelo Conselho de Disciplina da Federação Portuguesa de Futebol. Graça acabou por sofrer esta suspensão devido à prática de assédio sexual contra duas menores de 15 e 17 anos que representavam o clube na temporada passada. Segundo o acórdão dado a conhecer pela Federação Portuguesa de Futebol, ficou provado que o arguido teve palavras menos próprias para com as menores. Para além disso, em pelo menos uma ocasião, o dirigente passou as mãos nas coxas de uma das atletas num balde sem que ela consentisse tal ato e terá dito às vítimas novamente frases impróprias. O arguido que negou as acusações acabou ainda absolvido da prática de comportamento discriminatório da qual era igualmente acusado. A decisão do Conselho de Disciplina da Federação Portuguesa de Futebol é passível de recurso para o Conselho de Justiça da Federação Portuguesa de Futebol ou para no Tribunal Arbitral do Desporto. Manuel Graça deixou Leixões em março deste ano para arrumar a formação do Racing Power. O jogador da AS Roma, Rodrigo Mora, surgiu no 11 inicial dos Giallorossi, na frente à Fiorentina, deixando o seu treinador, Tien Piero Gasperini, rendido às suas qualidades. Acabou por assumir o próprio Gasperini, que Mora, depois dessa sua estreia na formação da AS Roma, deixou boas indicações daquilo que poderá dar na equipa e, sobretudo, um jogador de grande qualidade e com grandes pormenores técnicos. Considerou o experiente treinador italiano de 68 anos após o encontro. O internacional luso Mora foi substituído aos 54 minutos por Matias Chabnatolé, numa altura em que a Roma já vencia por 2-0. Acabou também por assumir Gasperini, que teve uma quebra física, algo normal, explicou o técnico, que se mostrou ainda satisfeito pela forma como o clube está acompanhado no mercado de transferências. A esse Roma arrancou assim a Série A italiana com uma goleada na Fiorentina por 4-0 num jogo em que Malen completou um hat-trick. O Tottenham anunciou a contratação de Savinho junto do Manchester City. O internacional brasileiro deixa assim os Citizens ao fim de 2 temporadas. A imprensa inglesa avança no negócio.

0: De 87 milhões e meio de euros fixos, mais 11,6 milhões de euros por objetivos, com formação feita no Atlético Mineiro do Brasil. Savinho teve na primeira experiência na Europa pelas portas dos neerlandeses do PSV de Eindhoven em 2022. No ano seguinte, reforçou o Girona de Espanha, onde se destacou. Foi então contratado pelo Manchester City por 25 milhões de euros no fim de duas épocas na Inglaterra. O extremo de 22 anos na soma 7 golos e 13 assistências em 84 jogos. O futuro de Alex Baldé sofreu uma reviravolta nos últimos 10 dias, com os jogadores a tomar a decisão de abandonar o Futebol Clube Barcelona neste mercado de verão, que escreve no jornal Marca, apesar dos rumores da saída que circulavam há algum tempo. Na permanência do lateral esquerdo no clube, parecia ser o cenário mais provável, sendo essa na vontade expressa pelo próprio jogador em diversas ocasiões. A contratação de João Cancelo pelo emblema catalão foi o ponto de viragem, embora na chegada do português fosse uma intenção conhecida da direção desportiva liderada por Deco. A sua concretização alterou o panorama para o jovem espanhol. O jogador de 22 anos já sabia que no seu papel na equipa seria diferente esta temporada e que não iria partir como titular indiscutível, mas estava disposto a lutar por um lugar. O momento decisivo foi a decisão de Flick de o deixar de fora da convocatória para o jogo contra a formação do Elche. Nesse encontro, na titularidade de Xavi Esparta, foi um sinal claro para Baldé de que poderia ter perdido espaço na hierarquia da equipa após várias conversas nas últimas horas. O lateral que estava avaliado em 50 milhões de euros pela Transfermarkt e tem contrato até 2028, comunicou a sua intenção de sair da equipa, garante a publicação. Com apenas uma semana na TEP não fecha o mercado, tanto o Barcelona como Jorge Mendes, na gente do Canhoto, iniciaram uma corrida contra o tempo para encontrar um novo destino. Embora na Baldé seja um jogador com o mercado, muitas equipas já têm os seus plantéis praticamente fechados, o que limita nas opções disponíveis. O Manchester United surge como principal interessado, mas as condições mudaram devido aos investimentos recentes. O clube inglês descartou uma transferência definitiva e propõe agora um empréstimo. No Barcelona prefere uma venda, mas a urgência da situação poderá levar o clube a aceitar uma cedência temporária. Existem outras propostas em cima da mesa, ainda menos atrativas. Na situação que se intensificou nos últimos dias, não deverá ter um desfecho iminente. Na Deco e Jorge Mendes continuam a trabalhar para encontrar a melhor solução, que poderá chegados apenas nos últimos dias da janela de transferências. O Atelul venceu a formação do Benangep por uma bola a zero, conseguindo assim a segunda vitória na fase regular da Liga Romena, fechando-se assim a sexta na jornada. No triunfo aconteceu graças ao gol do português João Lameira, apontado ao minuto 51 de jogo, além do médio de 27 anos, com formação no Futebol Clube do Porto. Nos lusos, Miguel Silva, Pedro Nuno e André Zinho também foram titulares na formação, enquanto que Ricardo Matos integrou o 11 inicial do adversário. A vitória deixa na formação de Lameira com 9 pontos, menos 1 do que o adversário desta na semana, no dia em que na formação do Botzeni venceu a formação do Serazza, também por uma bola a zero. André Domitir foi o autor do único golo do jogo aos 69 minutos. A fase regular da Liga Romena é liderada pelo Dinamo de Bucareste, que é orientado pelo português Nuno Campos.
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5: O FC Kaiserslautern é um dos clubes mais respeitados do futebol alemão, com uma história rica e momentos marcantes, tanto a nível nacional como europeu. Fundado em 1900, o clube é sediado na cidade com o mesmo nome, no estado da Renânia-Palatinado, e tem uma tradição profunda no futebol germânico, sendo especialmente conhecido pelos títulos conquistados e pela apaixonada base de adeptos. O Kaiserslautern ganhou destaque pela primeira vez nos anos de 1950, quando conquistou 4 títulos da Bundesliga num período de grande sucesso. O clube alcançou a sua primeira grande glória em 1951, com a conquista do campeonato alemão, e o sucesso continuou na década seguinte, com títulos em 53, 54 e 55, estabelecendo-se como um dos clubes mais dominantes da Alemanha Ocidental. O período mais notável da história recente do Kaiserslautern foi na década de 1990, quando a equipa alcançou uma série de feitos notáveis que deixaram uma marca indelével no futebol alemão. Sob o comando do treinador Otto Rehagel, o Kaiserslautern conquistou a Bundesliga em 91-92, apenas um ano após a promoção para a primeira divisão. Este feito é amplamente reconhecido como um dos maiores na história do futebol germânico, dado que o clube havia sido promovido da segunda divisão apenas uma temporada antes. O trabalho de Rehagel na promoção e subsequente conquista da Liga é amplamente celebrado como um exemplo notável de gestão e desenvolvimento da equipa. Em 1996, o Kaiserslautern continuou a brilhar ao vencer a Taça da Alemanha, completando uma dupla de títulos impressionante. O sucesso na Taça veio após uma vitória por 1-0 sobre o Borussia Mönchengladbach na final, consolidando o status do clube como uma força respeitada no futebol do país. Outro momento notável da história do clube foi a conquista da Supertaça da Alemanha em 1991, onde derrotaram o Hamburgo por 2-1. Além dos sucessos domésticos, o Kaiserslautern também fez algumas aparições notáveis nas competições europeias, com o clube a ter a oportunidade de competir na Taça dos Clubes Campeões Europeus e na Taça UEFA durante os anos 90, embora não tenha conseguido conquistar os principais troféus europeus. No entanto, a participação em tais competições foi um reconhecimento da qualidade da equipa e da sua capacidade de competir em nível internacional. Nos anos seguintes, o Kaiserslautern enfrentou desafios e períodos de declínio. A equipa teve dificuldades em manter a sua posição na Bundesliga e experimentou descidas à segunda divisão. A gestão do clube e a estabilidade financeira foram questões que afetaram o desempenho da equipa nas décadas seguintes, mas apesar destes desafios, o Kaiserslautern continuou a ser uma peça importante no futebol alemão e manteve uma base de adeptos apaixonados que apoiaram o clube durante os altos e baixos. Em termos de infraestruturas, o clube joga os seus jogos no Stadion der Betzenberg, conhecido por ser um dos estádios mais intimidantes da Alemanha devido ao ambiente vibrante e apaixonado. O estádio tem capacidade para cerca de 49 mil espectadores e é um dos locais mais icónicos do futebol germânico. O Kaiserslautern também é conhecido pela sua contribuição para o desenvolvimento de talentos no futebol alemão, já que o clube teve vários jogadores notáveis ao longo dos anos, incluindo Klaus Toppmöller, Rainer Bonhof e mais recentemente Omar Gaber e Clemens Fritz. A história do Kaiserslautern é uma mistura de sucessos e desafios, marcada por uma grande época nos anos 90 e por uma reputação de ser um clube que sabe como competir no mais alto nível. O sucesso do emblema durante a era de Rehagel é particularmente memorável e o Kaiserslautern continua a ser por isso uma parte importante do panorama do futebol alemão, com uma base de adeptos leal e um legado de conquistas que define a sua rica história.
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5: Entre 1975 e 1984, o Liverpool construiu uma das maiores dinastias da história do futebol, dominando não só o cenário inglês, mas também a Europa. Sob o comando de dois dos mais icónicos treinadores do futebol britânico, Bob Paisley e Joe Fagan, os Reds tornaram-se uma verdadeira máquina de vitórias, marcando uma era de hegemonia que definiu o futebol da época. Tudo começou em 1975, quando Bob Paisley assumiu o comando da equipa, sucedendo ao lendário Bill Shankly. Paisley herdou uma base sólida, mas rapidamente implementou o seu próprio estilo, focado num jogo mais equilibrado e eficiente. Sob a sua liderança, o Liverpool conquistou o campeonato inglês em 6 ocasiões, em 76, 77, 79, 80, 82 e 83, cimentando a sua posição como o clube mais dominante em Inglaterra. Mas foi na Europa que o Liverpool alcançou a verdadeira glória. Em 1977, apenas 2 anos após a chegada de Paisley, os Reds venceram a sua primeira Taça dos Clubes Campeões Europeus, derrotando Borussia Mönchengladbach por 3-1 na final realizada em Roma. Este triunfo foi o primeiro de uma série de sucessos europeus. O Liverpool voltou a conquistar o troféu em 1978 ao vencer o Clube Brugge e em 1981 numa final épica contra o Real Madrid em Paris. Sob o comando de Paisley, o clube tornou-se uma presença regular nas fases decisivas das competições europeias, impondo-se como uma das equipas mais temidas do continente. Paisley retirou-se em 1983, deixando um legado impressionante de 20 troféus em 9 anos, incluindo 3 taças dos campeões, 6 campeonatos ingleses e 3 taças da Liga. A equipa de Paisley era marcada por um equilíbrio notável entre a solidez defensiva e criatividade no ataque. Jogadores como Kenny Dalglish, Graham Souness e Alan Hansen tornaram-se referências incontornáveis do futebol mundial. Dalglish, contratado ao Celtic em 1977, substituiu Kevin Keegan e rapidamente se tornou o motor ofensivo da equipa, destacando-se pela sua técnica apurada e visão de jogo. No meio-campo, Graham Souness, um jogador combativo e tecnicamente evoluído, dava equilíbrio e liderança à equipa. Na defesa, Alan Hansen e Phil Thompson formaram uma dupla praticamente impenetrável, enquanto Ray Clemens, um dos melhores guarda-redes da sua geração, protegia as redes. Com a saída de Paisley, o Liverpool passou a ser orientado por Joe Fagan, um treinador que manteve a continuidade do sucesso. Fagan herdou uma equipa ainda no auge e em 1984 escreveu uma das páginas mais gloriosas da história do clube. Nessa temporada, o Liverpool conquistou o inédito triplete, vencendo a Liga Inglesa, a Taça da Liga e a Taça dos Campeões Europeus. Este último título europeu foi especialmente dramático, com os Reds a derrotarem a Roma na final, no Estádio Olímpico, através da marcação das grandes penalidades num jogo que se tornou lendário. A imagem de Bruce Grobbelaar, guarda-redes do Liverpool, a fazer caretas para desconcentrar os adversários, ficou gravada na história do futebol. Durante este período de domínio, o Liverpool não só acumulou títulos, mas também mudou a forma como o futebol era jogado. A equipa caracterizava-se por uma disciplina tática excepcional, com uma abordagem pragmática ao jogo. A solidez defensiva, aliada à capacidade de controlar a posse de bola e o dinamismo ofensivo, fazia do Liverpool uma equipa quase imbatível. O clube também se destacou por uma gestão exemplar do plantel, conseguindo substituir lendas como Kevin Keegan por jogadores do calibre de Kenny Dalglish, sem que o rendimento da equipa fosse afetado. A era dourada do Liverpool de 1975 a 1984 marcou uma época de total supremacia, tanto a nível interno como no futebol europeu. O legado desta equipa foi tal que ainda hoje é lembrada como uma das maiores da história do futebol. Além dos títulos e conquistas, o Liverpool desta era deixou um impacto profundo no desporto, mostrando como a organização, disciplina e trabalho coletivo podiam levar uma equipa ao topo do futebol mundial. Foi um período que moldou o futuro do clube e cimentou a sua posição entre os gigantes eternos do futebol europeu.
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5: Victor Gyökeres, nascido a 24 de agosto de 1998 em Jönköping, Suécia, é um avançado reconhecido pela sua capacidade de finalização e mobilidade. Começou a sua carreira profissional precisamente no Jönköping Södra em 2015 e após se transferir para o Brighton em 2016 teve várias experiências de empréstimo, incluindo passagens pelo Cardiff City e pelo St. Pauli. Em 2020, Gyökeres assinou pelo Coventry City, onde se destacou pela sua capacidade de marcar golos. Na temporada de 2021-2022 foi um dos artilheiros do Championship, ajudando o Coventry a alcançar os playoffs de promoção à Premier League. A sua excelente forma continuou na temporada seguinte, solidificando a sua reputação no futebol inglês. Em agosto de 2023, Gyökeres transferiu-se para o Sporting, onde teve um impacto imediato. Na sua primeira temporada com os Leões, destacou-se pela sua contribuição ofensiva, marcando golos importantes e ajudando a equipa a competir nas principais competições nacionais e europeias. Sua capacidade de finalização e a sua presença em campo foram cruciais para as ambições do Sporting, que venceu a Liga Portuguesa e fez uma boa campanha nas competições europeias.
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14: acabou por não aceitar as condições financeiras que o Palhinha exigia. O Sporting não pôde ficar à espera do João Palhinha, seja o João Palhinha seja o jogador qualquer. Hoje o João Palhinha ainda é jogador do Bayern Munique, isto para nós era impossível. Mas eu também quero dizer uma coisa, que se no final de junho as condições que o João Palhinha exigiria ao Sporting, João Palhinha, Bayern Munique, seriam estas, o Sporting não iria avançar com o João Palhinha. Simplesmente não é o nosso projeto desportivo.
15: É para mim uma família, então estou muito bem aqui. Vou estar bem, sou de top para ajudar a equipa o melhor nível possível e ganhar títulos com Braga, e é isso que importa para mim.
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12: E seguimos agora nesta emissão com mais um craque da Liga Portuguesa.
5: Ricardo Quaresma é uma das figuras mais icónicas do futebol português, conhecido pela sua habilidade técnica e capacidade de improviso em campo. Nascido em Lisboa, a 26 de setembro de 1983, Quaresma começou a sua carreira nas camadas jovens do Sporting, onde rapidamente se destacou pela sua velocidade, dribles desconcertantes e, claro, o uso magistral da sua trivela, um movimento que se tornou a sua marca registada. Em 2001, estreou-se na equipa principal do Sporting, contribuindo para a conquista da Liga e Taça de Portugal em 2002. O talento de Quaresma chamou a atenção do Barcelona, que o contratou em 2003. No entanto, a sua passagem pelo clube catalão não foi bem sucedida. Problemas de adaptação e desentendimentos com o treinador Frank Rijkaard limitaram o seu tempo de jogo. Essa realidade levou ao seu regresso a Portugal, desta vez para o Futebol Clube do Porto, onde viveu alguns dos melhores momentos da sua carreira. Nos Dragões, Quaresma voltou a brilhar, ajudando o clube a conquistar 3 campeonatos nacionais, 2 taças de Portugal e 2 supertaças Cândido de Oliveira entre 2004 e 2008. Foi também no Futebol Clube do Porto que aperfeiçoou o seu estilo de jogo irreverente, tornando-se uma referência no futebol europeu. Em 2008, Quaresma mudou-se para o Inter Milão numa nova transferência que prometia muito, mas que acabou por não corresponder às expectativas. Tal como em Barcelona, a sua estadia em Itália foi marcada pela irregularidade e por dificuldades em manter-se na equipa titular, o que resultou numa saída para o Chelsea, onde teve uma breve passagem. Contudo, foi no Beşiktaş da Turquia que Quaresma encontrou estabilidade. Lá viveu 2 fases distintas, primeiro entre 2010 e 2012 e depois de 2015 e 2019, depois de uma nova passagem pelos Dragões. Na Turquia foi adorado pelos adeptos e conquistou títulos, incluindo 2 campeonatos turcos, além de protagonizar momentos de magia em campo. Na seleção nacional, Quaresma foi parte importante da conquista do Campeonato da Europa de 2016, onde desempenhou um papel crucial, marcando o golo decisivo nos quartos de final contra a Croácia. Ao longo da sua carreira internacional, somou mais de 80 internacionalizações e destacou-se pela sua entrega e capacidade de desequilibrar com a sua técnica individual. Ricardo Quaresma foi ao longo da carreira um jogador que dividiu opiniões, mas não há dúvida que deixou uma marca profunda no futebol português e mundial, graças ao seu talento único e à capacidade de criar momentos de pura magia.
17: Desde muito novo, de miúdo, que eu tinha um problema que me metia muito os pés por dentro. E na altura tinha que ter dinheiro para andar nos médicos para me tratar. E esse dinheiro não havia. Então fui-me habituando, chutava sempre na bola, sempre com a parte fora do pé.
12: Ficamos a 8 minutos das 19.
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12: Olhamos agora nesta emissão para os craques mundiais. Apesar da sua ausência no campo, o legado destes jogadores continua a inspirar novas gerações que procuram também alcançar a mesma grandeza. É para ouvir também aqui na primeira Rádio Desporto os craques mundiais com o Hugo Taveira.
5: Javier Zanetti, conhecido como El Tractor, é uma das lendas imortais do futebol mundial, especialmente pela sua longa e brilhante carreira no Inter de Milão. Nascido em Buenos Aires, Argentina, a 10 de agosto de 1973, Zanetti começou a sua trajetória no futebol argentino, jogando pelo Talleres de Remédios da Escalada e mais tarde pelo Banfield, onde chamou a atenção pela sua capacidade física e técnica, jogando tanto como lateral direito como como médio defensivo. A grande virada na sua carreira ocorreu em 1995, quando o Inter de Milão decidiu contratá-lo. Seria o início de uma ligação de quase duas décadas entre Zanetti e o clube italiano, uma história marcada por lealdade, conquistas e uma liderança incontestável. Ao longo de 19 anos defendendo o Inter, o argentino tornou-se o jogador com mais partidas na história do clube, somando mais de 850 jogos. Um dos momentos mais marcantes da sua carreira foi a temporada de 2009-2010, em que o Inter, comandado por José Mourinho, conquistou a Liga dos Campeões pela primeira vez em 45 anos. Zanetti, capitão e líder inquestionável, foi fundamental na caminhada para a Tríplice Coroa, que incluiu também a Série A italiana e a Copa da Itália. A sua capacidade de jogar em várias posições e o seu profissionalismo fizeram dele um dos jogadores mais versáteis e respeitados do futebol mundial. Além dos títulos pelo Inter, Zanetti também teve uma carreira de sucesso pela seleção argentina, disputando mais de 140 jogos ao longo de 17 anos de serviço. Participou em várias edições do Campeonato do Mundo e da Copa América, embora nunca tenha conquistado um grande título internacional com a seleção. No entanto, a sua importância para o futebol argentino nunca foi questionada, sendo uma referência de longevidade e excelência. A carreira de Zanetti também foi marcada pela sua atitude fora de campo. Conhecido pela sua humildade e carisma, criou a Fundação Pupi, uma organização beneficente que ajuda crianças em situação de vulnerabilidade na Argentina. A sua dedicação a causas sociais reforçou a imagem de um jogador que, além de excelente atleta, sempre se preocupou com o bem-estar das comunidades. Quando se aposentou em 2014, aos 40 anos, Zanetti já era uma verdadeira lenda viva. O Inter de Milão decidiu retirar a camisola 4 em sua homenagem, um gesto raro no futebol que demonstra o impacto imenso que teve no clube. Após encerrar a carreira como jogador, continuou ligado ao Inter, assumindo funções diretivas na equipa. Atualmente é vice-presidente dos Nerazzurri, onde continua a contribuir para o desenvolvimento do clube. Em suma, Javier Zanetti é sinónimo de lealdade, liderança e classe, tanto dentro como fora de campo. A sua carreira é um exemplo de como o profissionalismo e a dedicação podem transformar um jogador numa lenda.
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5: O FC Nürnberg, conhecido simplesmente como Nuremberg, é um dos clubes mais históricos do futebol alemão. Fundado em 1900, o clube teve um papel determinante no desenvolvimento do futebol na Alemanha, especialmente durante as primeiras décadas do século XX. O clube bávaro, sediado na cidade de Nuremberg, cedo se destacou pela sua capacidade competitiva, acumulando vários títulos e tornando-se uma referência no futebol germânico. Nos anos 1920, o Nuremberg viveu a sua primeira era de ouro. Foi durante este período que o clube se estabeleceu e a sua hegemonia no futebol alemão, conquistando 5 campeonatos nacionais em apenas uma década, em 1920, 21, 24, 25 e 27. Sob o comando do treinador e ex-jogador Heiner Stuhlfoth, o Nuremberg era uma equipa temida pela sua organização e qualidade técnica. Stuhlfoth, uma lenda do clube, foi um dos guarda-redes mais icónicos da Alemanha na época e foi fundamental nas conquistas dessa década de ouro. Com 9 campeonatos alemães no total, o Nuremberg é ainda hoje o clube que mais títulos conquistou antes da criação da Bundesliga, em 1963. No entanto, o início da era profissional do futebol alemão marcou uma viragem para o clube. Embora continuasse a ser competitivo, o Nuremberg não conseguiu manter a mesma regularidade de sucessos no novo formato. Ainda assim, em 1968, o clube voltou a conquistar o campeonato alemão, a sua primeira e única vitória na Bundesliga até hoje. Essa conquista, liderada pelo treinador Max Merkel, foi vista como um renascimento do clube, mas paradoxalmente o Nuremberg acabaria por descer de divisão logo na temporada seguinte, num dos episódios mais surpreendentes da história do futebol alemão. Após esse declínio inesperado, o Nuremberg passou por décadas de altos e baixos. O clube oscilou entre a primeira e a segunda divisões do futebol germânico, nunca mais conseguindo repetir o brilho do seu passado glorioso. Embora tenha vencido a Taça da Alemanha em 2007, o clube continuou a lutar para se estabelecer de forma consistente na Bundesliga, onde os desafios financeiros e a crescente competitividade tornaram mais difícil um regresso ao topo. O Nuremberg, no entanto, continua a ser um clube respeitado e com uma base de adeptos leal. A sua história rica e o seu legado no futebol alemão fazem dele um símbolo do futebol futebol tradicional na Baviera. O estádio do clube, o Max Morlock Stadion, é um local onde as memórias de grandes conquistas e de alguns dos maiores jogadores da história do futebol alemão ainda ressoam. Jogadores como o já mencionado Einar Stolfoetz, além de Andreas Köpke, campeão mundial em 1990, ajudaram a cimentar a reputação do clube como um formador de grandes talentos. Apesar das últimas décadas não terem sido tão prolíficas em termos de títulos, o Nuremberg mantém o seu lugar no coração do futebol alemão. A paixão dos seus adeptos e o respeito que o clube ainda comanda no país fazem dele uma instituição do desporto. A sua rica história é uma lembrança constante de que o Nuremberg representou e pode voltar a representar no futuro à medida que o clube procura reconstruir-se e regressar aos principais palcos do futebol alemão.
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11: São 6 da tarde e 59 minutos.
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22: Onde é que estava quando há instantes sentimos um sismo antes de vir falar e quer saber o que é que lhe passou pela cabeça?
23: Olha, Irene, você agora. Se eu lhe disser o que eu disse ao Lemos, nós estávamos a subir as escadas e nós temos uma porta de vidro e ouvi o barulho e disse-lhe, olha, pá, temos que mandar arranjar a porta de vidro porque ela já está a fazer muito barulho. Uma pergunta. 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

Atenção, pelo esquerdo, levantou para a área, remate, gol!

0: E abrimos o pano para nas contas do futebol internacional desta feita. Para nas contas de partida em atraso relativamente à primeira jornada da La Liga, com um confronto que coloca frente a frente a partir das 8 da noite Real Madrid e Real Sociedade. Uma partida que promete e que vamos acompanhar com relato na Gol FM, uma partida que vai poder escutar através da Gol FM em Portugal, em Moçambique, na Guiné-Bissau, assim como também em Cabo Verde, através da Rádio Morabeza. Também nos pode acompanhar através da Rádio Jornal do Centro, em Aveiro, Viseu, Coimbra, na Guarda e Leiria, assim como também através das várias plataformas digitais nas redes sociais, quer no Facebook, quer no YouTube da Abna Gol FM. 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Claro está que nesta partida entre Real Madrid e Real Sociedade, referente à primeira jornada das contas da La Liga, pode também seguir a par e passo nas operadoras de televisão, nós, Mel, Vodafone e Novo, assim como em todas as emissões online FM das várias rádios que estão então conectadas nas contas deste futebol de espanhol, desta primeira jornada das contas da La Liga. Ora, durante o dia de hoje, vamos também dar na primazia e destaque à conferência de imprensa de Marco Silva, técnico da equipa do Benfica, que já lança então esse duelo que coloca frente a frente a formação do Aros diante do Benfica, contas da segunda mão relativamente ao playoff de acesso até na fase de Liga da Liga Europa, onde o Benfica tem aqui cartada decisiva no dia de amanhã para então dar passo em frente relativamente a essa competição, e onde o Benfica quer obviamente dar não só nesse passo em frente, mas também marcar presença nessa fase de Liga das contas da Liga Europa. Agora vamos desde já ouvir então essa primeira questão colocada precisamente a Marco Silva, que já responde então à comunicação social relativamente a essa partida entre Aros e Benfica. Vamos ouvir.
1: Se estivermos ao nosso melhor nível, podemos estar onde queremos estar, que é na fase de Liga da Liga Europa. Um jogo que poderia ter, o resultado podia ter sido mais dilatado devido à forma como jogámos e à capacidade que tivemos de criar oportunidades. Como eu disse também, foi um jogo praticamente de sentido único, em que prevaleceu muito a nossa qualidade. Um jogo que nós, defensivamente, naquilo que era a nossa estratégia tática, tivemos muito bem no jogo também. Sei que sofremos um gol que completamente evitável no momento que tínhamos bola, mas taticamente tivemos bem, ajustámos algumas questões de posicionamento da nossa linha média, que funcionou também bem. Esperamos um jogo difícil, um adversário que naturalmente vai querer reagir, um adversário que vai querer ter um impacto desde o começo do jogo, e como disse há pouco, é um jogo que vai exigir que estejamos a um nível muito bom para passar.
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3: Marcelo, olá,
1: boa tarde. Olá, boa tarde.
3: Quero que a RTP gostava de lhe perguntar sobre o tema do dia, que é a chegada de João Palhinha ao Benfica. Queria saber qual é a sua opinião sobre o jogador e também o que é que ele vai trazer à equipa, na sua opinião, e se com a chegada de João Palhinha tem e fica com a equipa com que sonhou quando aceitou comandar o Sporting do Benfica.
1: Eu não queria muito, eu vou falar, claro, do João, mas não queria muito tirar o foco daquilo que é a razão de nós estarmos aqui. Eu percebo que o mercado estando aberto, estamos sujeitos a estas questões de anunciar os jogadores, ou os jogadores chegarem, ou noutro caso, como partiram também jogadores em momentos importantes para nós, de véspera ou de véspera de jogo. Portanto, estamos satisfeitos. Mais um, como eu disse há pouco, percebo que é o regresso a Portugal do Internacional Português, é um jogador que também esteve comigo já durante duas temporadas e percebo a narrativa que se foi criando nos últimos meses, se calhar nos últimos 30 dias no futebol português e na comunicação social. Por tudo isso, eu não vou entrar muito nesse aspecto, não vou dar aqui um ênfase que neste momento não é importante para nós darmos. Eu quero o foco total do Benfica no jogo de amanhã. Vou-me referir claramente à questão do João. Quando contratamos um jogador como o João para o nosso clube, é porque acreditamos que vai realmente acrescentar algo importante. Eu tinha falado muito do perfil que procurávamos para aquela posição, portanto, e nesse aspecto decidimos ir pelo João, e é um jogador como todos os outros que tentamos contratar, e eu percebo a vossa questão e a curiosidade por aquilo que são as nossas opiniões e o impacto que pode ter ou não. Quando contratamos jogadores é para tentar que o Benfica seja mais forte, e esse foi o objetivo com o João.
3: Mas fica com a sua equipa de sonho?
1: Não vou entrar por aí, mas vou-lhe ser claro e muito aberto nessa questão. Mal era de um treinador que se entra nesta cadeira que após 8 semanas no Benfica, já tenho a equipa de sonho. Portanto, a equipa está muito longe daquilo que tem que ser. Muito longe. Eu quero ser muito claro, não é retirar expectativas, não é retirar objetivos, nada disso. O objetivo é claro, quando está neste clube o objetivo é muito claro, mas eu também gosto de ser honesto o máximo. Nós temos vindo a jogar bem, a fazer bons jogos, há muito, muito, muito para melhorar, para nós sermos cada vez mais fortes, e respondendo diretamente à sua questão, acho que isso é óbvio, é impossível chegar a um clube e após 8 semanas ter a equipa de sonho.
2: CMTV Now.
1: Boa tarde.
4: Com todo o respeito e também não querendo tirar o foco do que o Marco referiu do jogo de amanhã,
1: mas está a retirar.
4: Mas olhando para o mercado, e sim, João Parinha não deixa de ser o tema do dia, o Marco Silva até falou que já o orientou e não deixa de ter um percurso também semelhante ao que o João tem. Marco enquanto treinador e João enquanto jogadores, estiveram juntos no Fulham, ambos também já passaram pelo Sporting e agora o João chegou ao Benfica, tal como o Marco. Nessa perspectiva e a ter essa experiência também individual e pessoal, acha que os adeptos do Sporting têm razão ao se sentirem traídos e também ao verem hoje que João Palhinha é sócio do Benfica desde 2005 e também noutra perspectiva o presidente do Sporting disse que João, nas condições que o Benfica adquiriu João Palhinha não fazia parte do projeto do Sporting investir tantos milhões num jogador de 31 anos. Eu pergunto, sendo Benfica e Sporting dois candidatos ao título, porquê que não faz parte do projeto do Sporting e porquê que faz parte do projeto do Benfica?
1: Posso fazer uma pergunta? Tem mais alguma pergunta? Não.
4: Não.
1: Essas não respondo. Não são perguntas relacionadas com o jogo, não são perguntas que eu vou ter que entrar por esses caminhos como treinador do Benfica. Peço imensa desculpa, não vou entrar por aí. Recordo. Se quiser fazer outra pergunta, pode fazer. Mas uma pergunta sobre o Benfica e sobre o jogo.
4: Olhando ao meio-campo, às opções que têm agora disponíveis, fala-se também no interesse de alguns clubes em Richard Dias, agora com a chegada de João Palhinha, como é que fica...
1: E o jogo de amanhã, não é importante?
4: Os jogadores do Benfica vão estar presentes no jogo de amanhã. Richard Dias, por exemplo, vai estar presente.
1: E está a ficar no jogo de amanhã, não vou falar sobre...
4: Com Aston de fora, pronto.
1: Sim, está lesionado, isso é uma boa notícia.
4: Quem poderão ser as soluções do Benfica no meio-campo? Richard Dias poderá aparecer como titular amanhã?
1: Não, isso tem que esperar. Eu percebo a questão, o Frederico está fora, o Richard tem vindo a trabalhar com a equipa, chegou mais tarde. Como eu falei, também é um dos jogadores que, chegando mais tarde, está a se adaptar àquilo que são as dinâmicas da nossa equipa. Esta semana limpa e completa para nós trabalharmos foi importante para esses mesmos jogadores, para o próprio Shirkati que acabou de chegar. Isso é que é o importante para mim, aquilo que eu controlo. Outras questões que falou aí há pouco, não vou entrar por aí.
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5: Viva Marco, Rafael Domingos, Jornal Record. Disse há instantes que ainda não tem a sua equipa de sonho. Pergunta-lhe se a posição do...
1: Foi-me perguntado isso.
5: Pergunta-lhe se a posição do lateral esquerdo e uma posição ali de médio ofensivo, alguém capaz de competir ali, alguém com as mesmas características do Sudakov, são posições que gostava de ver reforçadas?
1: Eu gostava de estar aqui convosco a falar do jogo de amanhã e vocês estão aí por caminhos que eu não vou entrar. E tendo o mercado aberto, eu percebo, mas eu estou numa conferência de pré-match para um jogo que é muito importante para nós. Desde o princípio desta época que começámos, tivemos uma pré-época completamente diferente daquilo que é normal para um clube da dimensão do Benfica, a jogar, vamos fazer o sexto jogo de qualificações para a fase de Liga da Liga Europa. Passo a passo, tenho o sentimento e o feeling que temos vindo a melhorar como equipa, temos... Os jogadores têm estado a trabalhar forte e bem para perceberem aquilo que são as ideias de uma nova equipa técnica, como é normal, mas ao mesmo tempo temos conseguido feito com que assimilem rapidamente alguns daquilo que são os processos. Está, como eu disse, também está longe de ser perfeito e eu quero o foco total e não vou estar a falar, não o fiz, falar de posições de que podíamos ou não estar à procura de reforçar na nossa equipa, muito menos vou fazer isso na véspera de um jogo que é tão importante para nós.
2: Até não.
6: Boa tarde, João. Boa O Frederico está outra vez de fora e sim, tem sido uma fase complicada para ele desde que veio do Mundial. Algumas lesões, outro tipo de problemas e tem apenas 6 minutos. Como é que está o Frederico?
7: Agência de imprensa a responder aqui.
0: Aqui está nessa conferência de imprensa de Marco Silva, treinador da formação do Sport Lisboa e Benfica, então a fazer essa antevisão ao embate que coloca frente a frente a equipa do Sport Lisboa e Benfica diante da formação do Aros, nas contas precisamente desta segunda mão relativamente ao playoff de acesso até na fase de Liga da Liga Europa. De resto, uma competição onde o Sport Lisboa e Benfica acabou por ficar com a necessidade de discutir essa fase preliminar, tendo em conta essa entrada da formação do Torriense, depois precisamente dessa vitória da equipa do Torriense na grande final da Taça de Portugal, diante da formação do Sporting Clube de Portugal. Ora, no que diz respeito também a estas contas relativamente a este desenrolar de competição, há poucos instantes dizia precisamente Marco Silva que, sobretudo, aquilo que se pede à formação do Sporting Clube Benfica, nem mesmo que consiga aqui um bom resultado diante da formação do Arus, para, de facto, conseguir, em definitivo, dar então esse passo em frente e marcar presença nessa fase de liga da Liga Europa. De resto, o Marco Silva também, já antes mesmo desta conferência de imprensa, tinha feito essa espécie de antevisão também ao canal do clube, à Benfica TV, e desde logo Marco Silva acabou por assumir isso mesmo, que principalmente o foco da sua equipa passa por perceber que do outro lado terá uma reação do lado da formação do Arus, para tentar aqui, obviamente, a discussão deste resultado até ao final, mas Marco Silva acredita também que a sua equipa está preparada para essa resposta da formação do Arus e, acima de tudo, espera, sobretudo, mais uma vitória.
1: Sim, é verdade. Esperamos uma reação de uma equipa que está em desvantagem. Normal, esperemos uma entrada forte, uma equipa que vai jogar em casa e quer que esse mesmo fator casa tenha um impacto no jogo, e quer-nos, possivelmente, colocar numa situação intranquila no jogo. Uma equipa que sabe perfeitamente aquilo que nós somos capazes de fazer com bola, aquilo que nós gostamos de fazer, e possivelmente irá tentar-nos tirar esse conforto da bola de várias formas, tentando eles ter, como falou há pouco, a capacidade de ter bola, e no campeonato normalmente uma equipa com bastante posse de bola, e não o tiveram mais tempo na luz, porque nós fomos muito capazes nesse aspecto, e fomos uma equipa pressionante, fomos uma equipa que não demos muito tempo para o adversário respirar, e nesse aspecto fizemos taticamente e defensivamente, independentemente de termos sofrido um golo, que eu falei, foram 15 a 20 segundos num jogo de 95 em que nós estivemos a um nível bom. Portanto, é dar continuidade a isso, jogando fora de casa, num ambiente diferente, não com aquele apoio em massa que nós temos no Estádio da Luz, mas é mais uma etapa para nós estarmos na fase de liga onde queremos estar, em que será um jogo difícil, como todos são, e que nós temos de estar ao nosso nível.
0: Esta foi a divisão relativamente a esse embate diante da formação do Arus, por parte de Marco Silva. Marco Silva, que falou também sobre essa chegada no dia 2 de João Palhinha, que acaba por reforçar a equipa do Sporting Clube Benfica, mesmo não querendo olhar muito àquilo que são os reforços neste mercado, até porque estava nessa antevisão diante da formação do Arus. Marco Silva lá acabou por assumir que acaba por ser bastante positivo a integração do jogador João Palhinha no seio da formação do Sporting Lisboa e Benfica.
1: Estamos satisfeitos, mais um, como eu disse há pouco, percebo que é o regresso a Portugal do Internacional Português, é um jogador que também esteve comigo já durante duas temporadas e percebo a narrativa que se foi criando nos últimos meses, se calhar nos últimos 30 dias no futebol português e na comunicação social. Por tudo isso, eu não vou entrar muito nesse aspecto, não vou dar aqui um ênfase que neste momento não é importante para nós darmos. Eu quero o foco total do Benfica no jogo de amanhã. Vou-me referir claramente à questão do João. Quando contratamos um jogador como o João para o nosso clube, é porque acreditamos que vai realmente acrescentar algo importante. Eu tinha falado muito do perfil que procurávamos para aquela posição, portanto, e nesse aspecto decidimos ir pelo João, e é um jogador como todos os outros que tentamos contratar, e não, eu percebo a vossa questão e a curiosidade por aquilo que são as nossas opiniões e o impacto que pode ter ou não. Quando contratamos jogadores é para tentar que o Benfica seja mais forte, e esse foi o objetivo com o João.
0: Este foi o comentário feito precisamente por Marco Silva, técnico do Benfica, nessa reação então à contratação do Benfica por parte de João Palhinha, que acaba então por reforçar precisamente a formação encarnada neste mercado de verão. Relativamente a João Palhinha, acabou também por já proferir as primeiras declarações enquanto reforço da formação do Sporting Clube Benfica, e desde logo não esqueceu Marco Silva. Foi o próprio João Palhinha, na sua apresentação como reforço da formação encarnada, o próprio acaba por falar sobre Marco Silva e sobre a importância do treinador Sabna Pereb na sua vinda até ao Benfica.
8: Marco, tal como disse bem, é um treinador que conhece muito bem, sabe aquilo que eu posso acrescentar, potenciou-me quando estava no Fulham. Foi um prazer gigante trabalhar com ele e voltar a trabalhar neste momento no Benfica. Sinto-me muito feliz. Acho que temos tudo para conquistar coisas bonitas, tal como disse na pergunta anterior. Acho que temos todas as condições reunidas para, desde o treinador aos jogadores, toda a estrutura envolvida, conseguimos algo bonito e, portanto, trabalhar com um treinador que já me conhece do passado, mesmo quando eu estava na altura na formação e depois, posteriormente, quando esteve comigo no Fulham, teve muito peso também na minha decisão, a verdade é essa. Toda a força que ele fez também para que eu me juntasse ao clube, quer ele, quer o presidente, toda a estrutura, toda a vontade de me terem aqui, foi decisiva também para isto acontecer.
0: Aqui está João Palhinha a falar também sobre essa importância de ter falado com o Marco Silva, e foi o próprio Marco Silva que acabou também por convencer João Palhinha a reforçar na equipa do Sport Lisboa e Benfica, ele que acabou então por ser oficializado já durante no dia desta quarta-feira. De resto, João Palhinha acabou também por considerar que é mais um para ajudar na equipa encarnada, e o seu foco está precisamente em contribuir para que a equipa do Benfica consiga conquistar troféus durante esta temporada.
8: A expectativa é muito grande, como estou a testar o Benfica, e neste momento sou mais um a ajudar, a dar tudo pelo clube. Não tenho dúvidas que toda a estrutura, toda a massa adepta também anseia para a conquista de títulos, e é manter acima de tudo o Benfica a voar ao longo da época, com muitos momentos que vamos passar, como em tudo na vida, difíceis, mas há que manter o barco sempre estável, junto dos adeptos, junto de toda a estrutura, porque não tenho dúvidas muito nenhumas que toda a estrutura, todos os adeptos do Benfica querem conquistar algo bonito esta temporada. Simplesmente venho para ajudar.
0: No que diz a respeito à na sua mudança, nomeadamente nele que acaba por se desvincular da formação do Bayern de Munique para assinar pelo Sport Lisboa e Benfica, João Palhinha acabou também por admitir que cumpriu esse objetivo de regressar a Portugal e garante que a sua família esteve também no centro desta decisão.
8: Primeiro que tudo, só eu e a minha família é que temos noção daquilo que eu tive que abdicar para estar aqui. Muito se falou, mas nunca ninguém ouviu da minha boca o que vou dizer neste momento. A verdade é que houve momentos difíceis de tomar uma decisão nesta fase, porque envolvia muita coisa, mas o lado familiar, acima de tudo, juntamente com a força que eu referi há pouco da estrutura, ter-me presente, foram os principais pontos na minha tomada de decisão em voltar ao meu país. E a verdade é que concretizo também um objetivo que, e é muito bonito, eu estar aqui hoje por a história passada que já disse publicamente, já tinha estado aqui no Seixal a treinar, e voltar aqui desta forma é especial para mim, marcando sem dúvida, quer para mim, para a minha família.
0: Acaba por ser, na análise feita também por parte de João Palhinha, nessa mudança para o Sport Lisboa e Benfica, destacando que essa decisão teve também muito daquilo que foi essa conversa com a sua família. Foi o próprio jogador que, em conversa também com o Marco Silva, acabou por optar precisamente por mudar-se para a equipa do Benfica, tendo também em mente esse objetivo de regressar novamente ao futebol português. Ora, uma análise feita por parte de João Palhinha, depois de ser apresentado pelo Sport Lisboa e Benfica. Relativamente também a este processo e olhando também àquilo que foram os dados concretos em relação a essa mudança de João Palhinha para a formação do Sport Lisboa e Benfica, um jogador bem conhecido por parte de Marco Silva, que já tinha trabalhado com ele, nomeadamente na formação do Fulham, João Palhinha acaba também por ser um desejo concretizado por parte do Benfica nessa mudança que já não muito se perspectivava, na dúvida, na residia, sobretudo quando é que o jogador seria oficializado. Ora, essas dúvidas acabaram por ser esclarecidas durante o dia de hoje com essa oficialização por parte do Sport Lisboa e Benfica, com o Benfica, precisamente, a oficializar João Palhinha como o seu mais recente reforço. E, de resto, o Internacional Português deixa assim também o Bayern de Munique e assina até junho de 2030 com as Águias. O negócio ficou, de resto, fechado com os 14 milhões de euros fixos, mais 5 milhões de euros por objetivos. Isto confirmou o Benfica. Em comunicado oficial, Palhinha fica ainda com uma cláusula de rescisão fixada nos 50 milhões milhões de euros. São estes os valores que estavam em cima da mesa e que acabam por levar a bom porto este mesmo negócio. O médio de 31 anos regressa assim oficialmente a Portugal, depois de uma formação entre Alta de Lisboa, Sacavenense, e Sporting, que representou ainda clubes como Moreirense, Belenenses e Sporting Clube de Braga, a nível nacional. Em 2022, deixou também o Sporting para reforçar os ingleses da formação do Fulham. Após duas épocas na Premier League, foi contratado pelo Bayern de Munique. Na primeira época, fez 25 jogos pelos alemães. Na temporada passada, voltou à Premier League emprestado ao Tottenham, onde fez 7 golos e 2 assistências, isto em 45 jogos realizados. O Luso regressa assim definitivamente a Portugal pelas portas do Sport Lisboa e Benfica, reencontrando assim Marco Silva, com quem trabalhou precisamente na formação do Fulham de Inglaterra. Ora, antes de centrarmos atenções precisamente nesse duelo entre a formação do Real Madrid e a formação da Real Sociedade, na partida relativa às contas desta jornada 1 da La Liga, aproveitamos e recolocamos então mais uma vez essa conferência de imprensa que Marco Silva esteve a dar à comunicação social e antever nesse embate diante da formação do Aros. De resto, o Benfica, que bateu esta formação do Aros na primeira mão, na semana passada, no estádio da Luz, por 3-1, enquanto que também temos outra equipa portuguesa envolvida nessa discussão pela passagem à fase de liga de uma competição europeia, nomeadamente o Sporting Clube de Braga, que na semana anterior, na semana passada, bateu por 2-0 a equipa do Áustria de Viena, e também o Sporting Clube de Braga, que no dia de amanhã entra em campo nessa tentativa de carimbar, em definitivo, essa passagem até na fase de liga da Liga Conferência, na parte do Vitória Sport Clube. Será na segunda equipa portuguesa, precisamente a discutir essa fase de liga relativamente à terceira competição mais mediática da Europa. Para já, recordamos então essa conferência de imprensa dada por Marco Silva, técnico do Benfica.
1: Uma vantagem positiva para nós num jogo muito positivo da nossa parte, que nos dá a confiança que, se estivermos ao nosso melhor nível, podemos estar onde queremos estar, que é na fase de liga da Liga Europa. Um jogo que poderia ter, o resultado podia ter sido mais dilatado devido à forma como jogámos e à capacidade que tivemos de criar oportunidades. Como eu disse também, foi um jogo praticamente de sentido único, em que prevaleceu muito a nossa qualidade. Foi um jogo que nós, defensivamente, naquilo que era a nossa estratégia tática, tivemos muito bem no jogo também. Sei que sofremos um gol que completamente evitável no momento que tínhamos bola, mas taticamente tivemos bem, ajustámos algumas questões de posicionamento da nossa linha média, que funcionou também bem. Esperamos um jogo difícil, um adversário que naturalmente vai querer reagir, um adversário que vai querer ter um impacto desde o começo do jogo, e como disse há pouco, é um jogo que vai exigir que estejamos a um nível muito bom para passar.
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3: Marcelo, olá,
1: boa tarde.
3: Quero que a RTP gostava de lhe perguntar sobre o tema do dia, que é a chegada de João Palhinha ao Benfica. Queria saber qual é a sua opinião sobre o jogador e também o que é que ele vai trazer à equipa, na sua opinião, e se com a chegada de João Palhinha tem e fica com a equipa com que sonhou quando aceitou comandar o Sporting do Benfica. Obrigado.
1: Eu não queria muito, e vou falar, claro, do João, mas não queria muito ir ao foco daquilo que é a razão de nós estarmos aqui. Eu percebo que, o mercado estando aberto, estamos sujeitos a estas questões de anunciar os jogadores, ou os jogadores chegarem, ou noutro caso, como partiram também jogadores em momentos importantes para nós, de véspera ou de véspera de jogo. Portanto, estamos satisfeitos. Mais um, como eu disse há pouco, percebo que é o regresso a Portugal do Internacional Português. É um jogador que também esteve comigo já durante duas temporadas e percebo a narrativa que se foi criando nos últimos um mês, se calhar nos últimos 30 dias no futebol português e na comunicação social. Por tudo isso, eu não vou entrar muito nesse aspecto, não vou dar aqui um ênfase que neste momento não é importante para nós darmos. Eu quero o foco total do Benfica no jogo de amanhã. Vou-me referir claramente à questão do João. Quando contratamos um jogador como o João para o nosso clube, é porque acreditamos que vai realmente acrescentar algo importante. Eu tinha falado muito do perfil que procurávamos para aquela posição, portanto, e nesse aspecto decidimos ir pelo João. E é um jogador como todos os outros que tentamos contratar, e eu percebo a vossa questão e a curiosidade por aquilo que são as nossas opiniões e o impacto que pode ter ou não. Quando contratamos jogadores é para tentar que o Benfica seja mais forte, e esse foi o objetivo com o João.
3: Mas fica com a sua equipa de sonho?
1: Não vou entrar por aí, mas vou-lhe ser claro e muito aberto nessa questão. Mal era de um treinador que se senta nesta cadeira que após 8 semanas no Benfica já tenha a equipa de sonho. Portanto, a equipa está muito longe daquilo que tem que ser. Muito longe. Eu quero ser muito claro, não é retirar expectativas, não é retirar objetivos, nada disso. O objetivo é claro, quando está neste clube o objetivo é muito claro, mas eu também gosto de ser honesto o máximo. Nós temos vindo a jogar bem, a fazer bons jogos, há muito, muito, muito para melhorar, para nós sermos cada vez mais fortes, e respondendo diretamente à sua questão, acho que isso é óbvio, é impossível chegar a um clube e após 8 semanas ter a equipa de sonho.
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1: Boa tarde.
4: Com todo o respeito e também não querendo tirar o foco do que o Marco referiu do jogo de amanhã,
1: mas está a retirar.
4: Mas já adiante para o mercado, e sim, o João Parinha não deixa de ser o tema do dia. O Marco Silva até falou que já o orientou e não deixa de ter um percurso também semelhante ao que o João tem. Marco enquanto treinador e João enquanto jogador, estiveram juntos no Fulham, ambos também já passaram pelo Sporting e agora o João chega ao Benfica, tal como o Marco. Nessa perspectiva e a ter essa experiência também individual e pessoal, acha que os adeptos do Sporting têm razão ao se sentirem traídos e também ao verem hoje que João Palhinha é sócio do Benfica desde 2005 e também noutra perspectiva o presidente do Sporting disse que nas condições que o Benfica adquiriu João Palhinha não fazia parte do projeto do Sporting investir tantos milhões num jogador de 31 anos. Eu pergunto, sendo Benfica e Sporting dois candidatos ao título, porquê que não faz parte do projeto do Sporting e porquê que faz parte do projeto do Benfica?
1: Posso fazer uma pergunta? Tem mais alguma pergunta? Não.
4: Não.
1: Essas não respondo. Não são perguntas relacionadas com o jogo, não são perguntas que eu vou ter que entrar por esses caminhos como treinador do Benfica. Peço imensa desculpa, não vou entrar por aí. Record. Se quiser fazer outra pergunta, pode fazer. Mas uma pergunta sobre o Benfica e sobre o jogo.
4: Olhando ao meio-campo, às opções que têm agora disponíveis, fala-se também no interesse de alguns clubes em Richard Dias, agora com a chegada de João Palhinha, como é que fica...
1: E o jogo da manhã, não é importante?
4: Os jogadores do Benfica vão estar presentes no jogo da manhã. Richard Dias, por exemplo, vai estar presente.
1: E está focado no jogo da manhã, não vou falar sobre...
4: Com Aston de fora, pronto.
1: Sim, está alucinado. Isso é uma boa notícia.
4: Quem poderão ser as soluções do Benfica no meio campo? Richard Dias poderá aparecer como titular amanhã?
1: Não, isso tem que esperar. Eu

0: Café Albino, Jornal Record, disse há instantes que ainda não tem a sua equipa de sonho. Pergunte-lhe se a posição...
1: Foi-me perguntado isso.
0: Pergunte-lhe se a posição da lateral esquerda e uma posição ali de médio ofensivo, alguém capaz de competir ali, alguém com as mesmas características do Sudacol, são posições que gostava de ver reforçadas.
1: Eu gostava de estar aqui convosco a falar do jogo de amanhã e vocês estão aí por caminhos que eu não vou entrar. E tendo o mercado aberto, eu percebo, mas eu estou numa conferência de pré-matches para um jogo que é muito importante para nós. Desde o princípio desta época que começámos, tivemos uma pré-época completamente diferente daquilo que é normal para um clube da dimensão do Benfica. A jogar, vamos fazer o sexto jogo de qualificações para a fase de Liga da Liga Europa. Passo a passo, tenho o sentimento e o feeling que temos vindo a melhorar como equipa. Temos jogadores que têm estado a trabalhar forte e bem para perceberem aquilo que são as ideias de uma nova equipa técnica, como é normal, mas ao mesmo tempo temos conseguido feito com que assimilem rapidamente alguns daquilo que são os processos. Está, como eu disse, também está longe de ser perfeito e eu quero o foco total e não vou estar a falar, não o fiz, falar de posições de que podíamos ou não estar à procura de reforçar na nossa equipa, muito menos vou fazer isso na véspera de um jogo que é tão importante para nós.
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3: Boa tarde, João. Boa tarde. Para Antena 1. O Frederico está outra vez de fora. Sim. E tem sido uma fase complicada para ele desde que veio do Mundial. Algumas lesões, outro tipo de problemas e tem apenas 6 minutos. Como é que está o Frederico em termos psicológicos com tanta lesão, sendo que é um jogador que tem feito sempre mais de 50 jogos por temporada? E também, tendo em conta que o Benfica tem 7 jogos esta época e sofreu em 5, se amanhã Chirkati já é uma opção para jogar e para se estrear com a camisola do Benfica?
1: Em relação à segunda parte, nem sempre quando sofre gols o problema está no defesa central, como quis fazer parecer com a pergunta que fez, que se o Chirkati vai entrar, vamos deixar de sofrer gols, de certeza. Se eu tivesse essa certeza, amanhã podem contar e ter a certeza de tudo que ele ia estar dentro do campo, não é? Nem sempre quando a equipa marca muitos golos quer dizer que os avançados fizeram o trabalho perfeito e que a defesa não é importante. Hoje em dia, cada vez mais no futebol, toda a gente tem que perceber aquilo que são as dinâmicas e de ataque e no nosso momento defensivo, e como vocês percebem, sem bola, para fazermos o jogo que fizemos na última quinta-feira, praticamente não permitimos nada ao adversário em 15 ou 20 segundos que perdemos o foco na forma como perdemos bola, e depois no momento de transição defensiva o que deveríamos ter feito melhor, e já trabalhámos isso com os jogadores e já fomos muito claros com eles, não podem beliscar aquilo que foi um jogo em termos de organização defensiva muito bom da nossa equipa. Portanto, nesse aspecto não me parece a mim que tenha sido por aí no último jogo. Eu percebo a vossa questão quando se contrata um jogador e sendo um defesa central que vai ser o jogador que vai resolver todos os possíveis problemas que uma equipa tenha. É a forma como vocês olham para a questão, eu olho de forma diferente. Portanto, em relação àquilo que será o 11 ou quem será o defesa central ou o guarda-redes, hoje não perguntaram guarda-redes, se calhar ainda vem a pergunta também, terão que esperar para amanhã para perceberem. A primeira parte da questão foi...
3: Sobre o Frederico, com esta...
1: Sim, com muita pena nossa, pior para o jogador que não pode estar presente, são os jogadores, nestes momentos, são quem sofre mais, não poderem estar a 100% para ajudar a equipa, um jogador que tem sido importantíssimo para o clube e eu tenho a certeza que será muito importante novamente e para nós enquanto equipa técnica. Sendo um jogador muito inteligente taticamente, acredito que não irá demorar muito tempo a perceber e a estar dentro daquilo que são as nossas dinâmicas, até porque é um jogador muito atento e mesmo não estando a treinar, a maioria das vezes está presente, quer estar presente para perceber, para tentar perceber e assimilar o mais rapidamente possível aquilo que são as nossas ideias. Mas não tem sido positivo para nós não o ter, de certeza. Fez praticamente 5 ou 6 sessões de treino desde que chegou das férias do Mundial e este par arranca para ele não tem sido bom, não só para ganhar minutos, mas depois para perceber aquilo, as duas posições que possivelmente o poderemos vir a utilizar, e ele está presente em jogos. Amanhã seria mais um momento para lhe podermos dar minutos de jogo, não podendo exagerar muito porque não tem treinado tanto, mas seria mais um momento muito importante para isso acontecer. Não será possível, infelizmente, não sendo nada grave, parece-nos a nós não é nada de grave. Esperemos que quando possamos voltar a treinar após o jogo de amanhã, que ele possa estar integrado novamente e poder de vez começar a treinar com a equipa e poder estar integrado nos jogos e assumir o papel que nós achamos que ele irá, e temos a confiança que ele irá assumir nesta equipa.
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4: So I'm from Baltic in Denmark. Last time, last Thursday, you

0: dominated the game against AGF Aarhus. What kind of game do you expect tomorrow, and what do you expect AGF will come with?
1: No, we expect for sure a really tough game for us. A reaction from Aarhus, definitely. The way they are going to start, probably they are going to try to have an impact on ourselves. They know that if you have the ball, you are capable to create problems for them. They have two ways to do it. Probably a team that is going to press much higher than they did. In some moments they tried, in the beginning of the game they tried it. In Lisbon, but was difficult for them because it showed the quality to break them.
2: In that first moment of that
1: pressure, probably is going to be the same tomorrow, probably more aggressive pressure in our first build-up. We expect that, really, and of course, a team that, if you see the way they like to have the ball in their championship, the way they keep the possession, even last game they play here.
2: A falar também da posse de bola que a equipa do Aarhus tem chances, e no campeonato dinamarquês.
1: As well, and we expect them trying to have this type of game, and of course depending from ourselves.
2: E esperam este tipo de jogo, o jogo que eu acho que costuma fazer.
1: In our way, the way we want to play.
2: No campeonato dinamarquês, mas a Benfica também quer fazer o seu jogo.
3: Obrigado.
1: Boa noite, obrigado.
4: Foi esta, precisamente, a conferência de imprensa de Marco Silva, no técnico do Sport Lisboa e Benfica, de ver nesse embate que coloca frente a frente a equipa do Benfica, diante da formação do Aarhus. Relembro, é na partida da segunda mão do playoff de acesso até na fase de liga da Liga na Europa. Partida essa para acompanhar a partir das 7 da tarde, com relato na primeira rádio de Sporting, num simultâneo, claro está, na Rádio Jornal do Centro, em Aveiro, Viseu, Coimbra, na Guarda e Leiria, através dos 98.9. Ora, como dissemos há poucos instantes, abrimos com esta conferência de imprensa de Marco Silva, técnico do Benfica, mas o principal foco está precisamente centrado nas contas da primeira jornada da La Liga, onde temos esse duelo que coloca frente a frente a formação do Real Madrid diante da Real Sociedade, partida relativa à primeira jornada das contas da La Liga, e que vamos acompanhar, claro está, com o relato na Globo FM, e centramos precisamente esse foco relativamente a essa partida que vai então colocar frente a frente estes dois emblemas relativamente à discussão desta primeira jornada da Liga Espanhola, onde temos então precisamente nesse duelo que coloca frente a frente a formação do Real Madrid diante da Real Sociedade. Recordar que, para além deste duelo, temos já outros duelos concretizados relativamente a essa primeira jornada, e portanto é precisamente isso que vamos continuar a acompanhar durante o dia de hoje, onde temos então esse grande embate que coloca frente a frente na formação do Real Madrid diante da Real Sociedade. Recordar que também no dia de amanhã temos principal foco precisamente centrado nesse duelo que coloca frente a frente na formação do Benfica, diante da formação do Aarhus, na partida relativa precisamente a essa segunda mão desse duelo, relativamente na discussão dessa passagem até na fase de Liga, da Liga na Europa, portanto, uma partida que, claro está, para acompanhar aqui com o relato na primeira Rádio Desporto. Claro está que vamos também estar atentos ao desenho, claro, precisamente dos outros jogos que vão discutir-se no dia de amanhã, e sobretudo também com esse foco centrado, obviamente, naquilo que quer na equipa do Benfica, quer também a formação do Aarhus, poderão fazer relativamente à discussão dessa passagem até na fase de Liga, da Liga na Europa. Agora, para já, sem mais demoras, vamos então iniciar nesse foco, nesse embate entre a formação do Real Madrid e a formação da Real Sociedade. Relembro uma partida relativa às contas dessa primeira jornada da Liga Espanhola, na partida esta em atraso, e que vai poder então acompanhar com relato na primeira Rádio Desporto, e para já também, sem mais demoras, vamos então olhar para aquilo que quer um quer outro conjunto poderão fazer no decorrer desta partida, mas com a equipa do Real Madrid, com esse foco em conseguir dar essa vitória na primeira jornada aos seus adeptos, o mesmo também persegue o mesmo objetivo a equipa da Real Sociedade, Abna conseguir também garantir os 3 pontos na discussão desta Abna primeira jornada. Prevê-se aqui uma partida Abna bastante interessante entre Real Madrid e Real Sociedade, ainda que o Real Madrid, Luís Bento, claro está, tem Abna aqui, diria, maior dose de favoritismo, uma vez que joga também Abna na sua casa.
3: 19 horas e 40 minutos, é a hora marcada para o início desta transmissão, a partir do Santiago Bernabéu, Real Madrid, Real Sociedade, grande jogo em perspectiva, como disseste bem, Zé, é um jogo em atraso da primeira jornada. O Real Madrid, entretanto, na segunda jornada, venceu fora o Espanhol de Barcelona por 2-1, enquanto a equipa do Betis recebeu, aliás, a equipa da Real Sociedade foi a Sevilha e perdeu contra o Betis por 1-0. Portanto, 3 pontos para a equipa do Real Madrid de José Mourinho, ainda 0 para a equipa da Real Sociedade. Jogo apitado por Mateus Busquets, coadjuvado por Gonçalo Garcia e Adrián Díaz. O quarto árbitro é Manuel Camacho. Quanto ao VAR, é hoje liderado por Raúl Martín González e Jorge Figueroa. Equipa do Real Madrid, liderada por José Mourinho, com Thibaut Courtois, o belga na baliza. Lateral direito, neerlandês Denzel Dumfries. Lateral esquerdo, o espanhol Álvaro Carreras. Dupla de centrais com o francês Ibrahima Konaté, ex-Liverpool, e o espanhol Dean Aysen, jogador que tem dupla nacionalidade, Espanha e Países Baixos. Meio campo da equipa do Real Madrid com, acredito eu, Bernardo Silva e Fed Valverde na posição central do meio campo, Jude Bellingham um pouco mais à frente, e no ataque um trio com Arda Güler do lado direito, Vinícius Júnior do lado esquerdo e Kylian Mbappé no corredor central do ataque da equipa do Real Madrid. Quanto à equipa da Real Sociedade, vai a jogo com o guarda-redes espanhol Alex Ramiro, depois um quarteto defensivo com John Martín, Sérgio Gómez, Luke Mbeitia e John Araburu. 4 jogadores espanhóis e apenas o John Araburu é venezuelano. Outro venezuelano no meio-campo, Angel Herrera, um croata, Luka Susic, depois 3 espanhóis, Benyat, Torrientes, John Guono e o avançado da seleção espanhola Mikel Oyarzabal finaliza esta equipa, um grande jogador, Takefusa Kubo, jogador japonês da equipa liderada por Pellegrino Matarazzo. Quanto aos suplentes, aliás, deste encontro entre Real Madrid e Real Sociedade, ficam então no banco deste jogo os seguintes jogadores por parte da equipa do Real Madrid. André Lunin é um dos homens que está no banco, ainda Sérgio Mestre, Alexander Arnold, António Rudiger, Marco Cucurella, Mário Rivas, Jorge Sestero, Eduardo Camavinga, Ian Diomandé já está no banco de suplentes, o novo reforço do Real Madrid proveniente do Leipzig da Alemanha, Carlos Espi, o herói que deu a vitória em Barcelona mesmo ao acabar o jogo, Brahim Dias e Alexis Chiria. Banco de suplentes da equipa da Real Sociedade, liderada por Pellegrino Matarazzo, estão no banco Unai Marrero, Igor Zubeldia, Ayen Munhoz, Ion Pacheco, Carlos Soler, Arsène Zakarian, Ibai Aguirre, Alex Lebarbier, Alex Marchal, o português Gonçalo Guedes e ainda Ander Barrenetxeia e Orri Oscarsson. É este o banco da equipa da Real Sociedade. Como já disse, os adeptos do Bernabéu vão ter o primeiro vislumbre do novo Real Madrid de José Mourinho. É o primeiro jogo da equipa da casa, da equipa do Real Madrid na sua casa. Recordo que este jogo foi adiado devido ao elevado número de jogadores do Real Madrid que estiveram no Mundial, por isso houve esta contemplação, esta benesse correta, justíssima, dada aos campeões do mundo. De qualquer forma, o Real Madrid já fez a segunda jornada, ganhou em Barcelona, como eu já disse, por 2-1, um golo de Carlos Espi na estreia pelo Real Madrid, mesmo a acabar o jogo. Real Madrid, que com esta vitória em Barcelona, soma já 4 vitórias consecutivas no campeonato, se juntarmos as 3 vitórias consecutivas no final da época anterior. Real Madrid, então, recebe a Real Sociedade, que perdeu frente ao Betis por uma bola a zero. Um jogo que foi muito dividido e que teve aqui de facto uma vitória importante da equipa do Real Madrid. Nos últimos 19 jogos entre estas duas equipas, apenas por uma vez a equipa da Real Sociedade venceu em Madrid. De resto, 19 vitórias do Real Madrid e 3 empates. É de facto uma vantagem significativa da equipa do Real Madrid. Jude Bellingham marcou o seu primeiro golo pelo Real Madrid desta época em Barcelona. Foi ele que fez o primeiro golo do jogo. Recordo que, como eu já disse, o golo da vitória foi marcado por Espi já muito perto do final do jogo. Claro, o Real Madrid favoritíssimo na casa de apostas Betano, 1.20 para a vitória do Real Madrid, 10.75 para a vitória da Real Sociedade. Grande jogo em perspectiva já a seguir em mais um direto Gol FM, Real Madrid Real Sociedade. Recordo que já houve 158 jogos entre as duas equipas, 91 vitórias do Real Madrid, 40 empates e apenas 27 vitórias na Real da Real Sociedade. A equipa da Real em 92 jogos em Madrid apenas ganhou por 7 vezes. O Real Madrid leva 66 vitórias e de facto é uma esmagadora vantagem da equipa do Real Madrid, que lhe confere obviamente um grande favoritismo para o jogo de hoje. 14 minutos para o começo do Real Madrid Real Sociedade, imperdível relato em mais uma emissão mundial da primeira Rádio Desporto, coordenada por José Carlos Leal, com o relato do Luís Bento. Um grande abraço para todos os ouvintes que nos escutam em todas as rádios parceiras da Gol FM e, claro, no canal Gol FM do YouTube, onde já somos mais de 22.700 subscritores. Já voltamos então para o relato do direto do jogo, aliás, Real Madrid, Real Sociedade, relato integral em direto na primeira Rádio Desporto.
4: É já daqui a poucos instantes que vamos centrar, sabe, então, um foco em definitivo para a na partida que coloca frente a frente estas duas equipas sabenas espanholas no arranque das contas da Abna La Liga, obviamente com o Real Madrid a querer começar com o pé direito, o mesmo pretende também certamente na formação da Real Sociedade, e portanto será aqui também um jogo interessante para acompanhar nas próximas duas horas na primeira Rádio Desporto e no simultâneo, lembro, através da Rádio Jornal do Centro e, claro, está, como já sabe, também através do YouTube da Abna Gold FM. Para já, dar também as boas-vindas a quem nos segue através do chat do YouTube da Abna Gold FM. Por lá, pode também deixar a sua opinião relativamente àquilo que se pode esperar desta na partida relativa à primeira jornada das contas da Abna La Liga. Deixe por lá na sua opinião, que vai interagindo também durante todo o jogo, comentando os lances. Também Luís Bento irá estar atento e dar conta também dessas opiniões que foram surgindo durante todo o jogo através de todos aqueles que nos seguem no chat do YouTube da Gol FM, neste duelo entre a formação do Real Madrid e a formação da Real Sociedade. Portanto, todos em comunhão total a acompanhar também o futebol de espetáculo, neste caso o futebol de espetáculo da Liga Espanhola, onde temos então esses duelos. De resto, o duelo no dia de ontem entre Valência e Real Betis, que tinha sido também adiado, acabou por se ditar na vitória da formação do Real Betis por uma bola a zero diante da formação valenciana. Já o Real Madrid hoje defronta a partir das 8 da noite a equipa da Real Sociedade. No dia de amanhã temos Barcelona Atlético de Bilbao a partir das 8 da noite. Não vamos acompanhar esse jogo, até porque à mesma hora temos a entrada em campo quer de Benfica, quer também de Aros, ou ao invés, Aros-Benfica, até porque a partida se realiza na Dinamarca 30 minutos depois, se bem que este jogo entre Aros-Benfica começa às 7, 30 minutos depois, às 7:30 da tarde, temos o início dessa na partida entre Áustria de Viena e Sporting Clube de Braga. Para já, quer Benfica, como Sporting Clube de Braga, bem encaminhados para conseguirem marcar presença nessa fase de Liga, da Liga Europa e também da Liga Conferência. Recordar que o Benfica bateu na semana passada por 3-1 da equipa do Aros no Estádio da Luz. A equipa do Sporting Clube de Braga venceu na Pedreira por 2-0 a equipa do Áustria de Viena. Portanto, bem lançadas nestas duas equipas. Vamos centrar foco quer nesse duelo entre Aros e Benfica e também no duelo entre Áustria de Viena e Sporting Clube de Braga. Mas, claro está, acompanhamos também o desenrolar dos restantes jogos, com atualização do resultado sempre que se se justificar, nomeadamente nesse Barcelona Atlético de Bilbao, que está então aprazado para as 8 da noite, à mesma hora, ou no mesmo dia, melhor dizendo, e 30 minutos depois, às 8 e meia da noite, temos também a última na partida, em atraso desta jornada 1 da La Liga, que coloca frente a frente a equipa do Celta de Vigo diante do Osasuna. Relativamente às contas desta na primeira Liga Espanhola, temos então como resultados na primeira jornada, na vitória do Alavés por 3-0 diante do Getafe, no Sevilha bateu por 2-1 na equipa do Rayo Vallecano, já no Racing Santander acabou por empatar a duas bolas diante do Villarreal, no Espanhol bateu por 3-0 a equipa do Levante, já no Deportivo da Corunha, regressado na principal competição do futebol espanhol, acabou por empatar uma bola diante do Elche, no Atlético de Madrid venceu por 2-0 na formação do Málaga e finalmente esse duelo entre Valência e na formação do Real Betis, a terminar com vitória da formação do Real Betis por 1-0. Recordar que destaque também durante este dia, para além, claro, está dessa conferência de imprensa que estivemos a acompanhar de Marco Silva, o foco principal, o mercado de transferências, hoje acabou por ditar novidades no que diz respeito ao reforço da equipa do Sport Lisboa e Benfica, com a integração de João Palhinha, e estas foram as primeiras declarações de João Palhinha, depois de ser assumido como novo reforço da formação do Benfica, João Palhinha que acaba por admitir que é mais um para ajudar nos objetivos da equipa encarnada, que passa claramente pela conquista de troféus durante esta época.
5: A expectativa é muito grande, como todos estar o Benfica, e neste momento sou mais um a ajudar, a dar tudo pelo clube. Não tenho dúvidas que toda a estrutura, toda a massa adepta também anseia para a conquista de títulos e é manter acima de tudo o Benfica a voar ao longo da época, com muitos momentos que vamos passar, como em tudo na vida, difíceis, mas há que manter o barco sempre estável, junto dos adeptos, junto de toda a estrutura, porque não tenho dúvidas muito, nenhumas que toda a estrutura, todos os adeptos do Benfica querem conquistar algo bonito esta temporada. Simplesmente venho para ajudar.
4: Vem para ajudar na sua João Palhinha, que também acabou por admitir que uma conversa com o Marco Silva foi fundamental para que pudesse arrumar até à luz.
5: O Marco, tal como disse bem, é um treinador que me conhece muito bem, sabe aquilo que eu posso acrescentar. Potenciou-me quando estava no Fulham. Foi um prazer gigante trabalhar com ele e voltar a trabalhar neste momento no Benfica. Sinto-me muito feliz. Acho que temos tudo para conquistar coisas bonitas, tal como disse na pergunta anterior. Acho que temos todas as condições reunidas para, desde o treinador aos jogadores, toda a estrutura envolvida, conseguimos algo bonito. E portanto trabalhar com um treinador que já me conhece do passado, mesmo quando eu estava na altura na formação, e depois posteriormente quando esteve comigo no Fulham, teve muito peso também na minha decisão, a verdade é essa. Toda a força que ele fez também para que eu me juntasse ao clube, quer ele, quer o presidente, toda a estrutura, toda a vontade de me terem aqui, foi decisiva também para isto acontecer.
4: Ora, numa conversa decisiva, segundo João Palhinha, que também acabou por admitir que o seu objetivo passava pelo regresso ao futebol português.
5: Primeiro que tudo, só eu e a minha família é que temos noção daquilo que eu tive que abdicar para estar aqui. Muito se falou, mas nunca ninguém ouviu da minha boca o que vou dizer neste momento. A verdade é que houve momentos difíceis de tomar uma decisão nesta fase, porque envolvia muita coisa, mas o lado familiar, acima de tudo, juntamente com a força que eu referi há pouco da estrutura, ter-me presente, foram os principais pontos na minha tomada de decisão em voltar ao meu país. E a verdade é que concretizo também um objetivo que, e é muito bonito eu estar aqui hoje, por a história passada que já disse publicamente, já tinha estado aqui no Seixal a treinar, e voltar aqui desta forma é especial para mim, marcando sem dúvida, que quer para mim, para a minha família.
4: Acaba por ser essa felicidade manifestada por João Palhinha nesse regresso, ou pelo menos nessa incursão no futebol português de novo. E agora, ao serviço do Sporting Lisboa e Benfica, muito falou também se poderia regressar novamente ao Sporting, na equipa portuguesa, a qual saiu para nessa aventura no estrangeiro, mas acaba por escolher precisamente o Sporting Lisboa e Benfica. E desde logo, Marco Silva acabou também por comentar essa integração de João Palhinha no seio do Sporting Lisboa e Benfica.
1: Estamos satisfeitos. Foi mais um, como eu disse há pouco, percebo que é o regresso a Portugal do Internacional Português, é um jogador que também esteve comigo já durante duas temporadas e percebo a narrativa que se foi criando nos últimos um mês, se calhar nos últimos 30 dias no futebol português e na comunicação social. Por tudo isso, eu não vou entrar muito nesse aspecto, não vou dar aqui um ênfase que neste momento não é importante para nós darmos. Eu quero o foco total do Benfica no jogo de amanhã. Vou-me referir claramente à questão do João. Quando contratamos um jogador como o João para o nosso clube, é porque acreditamos que vai realmente acrescentar algo importante. Eu tinha falado muito do perfil que procurávamos para aquela posição, portanto, e nesse aspecto decidimos ir pelo João. E é um jogador como todos os outros que tentamos contratar, e não... Eu percebo a vossa questão e a curiosidade por aquilo que são as nossas opiniões e o impacto que pode ter ou não. Quando contratamos jogadores é para tentar que o Benfica seja mais forte, e esse foi o objetivo com o João.
4: Este acaba por ser o grande destaque do dia, na contratação de João Palhinha por parte do Sport Lisboa e Benfica. Muitas dúvidas existiam em torno deste processo, mas a verdade é que o jogador acabou hoje por ser oficializado na transição da manhã para a tarde desta quarta-feira e, portanto, é mais um para ajudar Marco Silva. Mudanças que acabaram por acontecer desde o final da última temporada para nesta nova época. Muitas mudanças, nomeadamente no seio do Sport Lisboa e Benfica, e uma delas, precisamente, no Luís Bento, foi a saída de José Mourinho. José Mourinho, hoje, que tem aqui a oportunidade de conduzir-se na equipa do Real Madrid numa vitória perante na formação da Real Sociedade, no Luís.
3: É verdade, neste majestoso, absolutamente deslumbrante estádio Santiago Bernabéu, agora completamente coberto, de facto não, é um estádio impressionante que de facto nos enche completamente as medidas, um estádio que foi completamente remodelado, tornando-se provavelmente no mais luxuoso estádio do mundo, capacidade para 83.186 espectadores. Está lindo de morrer, completamente coberto, numa obra que se arrastou ao longo de duas épocas, mas que, chegada ao fim, cria de facto aqui um elan absolutamente sensacional à volta dos jogos do Real Madrid. Recordo que o Real Madrid ganhou o seu primeiro jogo em Barcelona frente ao Espanhol por 2-1. A Real Sociedade perdeu na deslocação a Sevilha por 1-0. Recordo o 11 das duas equipas. Real Madrid continuou com o Courtois na baliza, lateral direito Denzel Dumfries, proveniente do Inter de Milão, à esquerda Álvaro Carreras, ao meio Dean Huijsen e Konaté, jogador que veio do Liverpool. Depois no meio campo Bernardo Silva, jogador que veio do Manchester City, Fede Valverde e Jude Bellingham. Na frente Arda Güler à direita, Vinícius Júnior à esquerda e Kylian Mbappé ao meio. A Real Sociedade arriscou um 4-3-3 com o guarda-redes Alex Ramiro, lateral direito John Aramburu, o jogador colombiano da equipa, venezuelano da equipa da Real Sociedade. Depois três espanhóis ao seu lado, no corredor central Lucan Betia e John Martín, à esquerda o lateral Sérgio Gomes, meio campo com outro venezuelano, Angel Herrera, ao lado de dois espanhóis, de um espanhol, Benjat Torrientes, e de um jogador croata, Luka Susic. Depois na frente um japonês, Takefusa Kubo, um homem proveniente do Quénia, Job Eschiang, e ao meio ponta-lança espanhol, ponta-lança da seleção da Espanha, Mikel Oyarzabal, simultaneamente o capitão da equipa da Real Sociedade. Recordo o banco de suplentes, ao lado de José Mourinho estão Sérgio Mestre, André Lunine, Alexander Arnold, Marco Cucurella, Mário Rivas, António Rudiger, Alexis Chiria, Jorge Sestero, Eduardo Camavinga, Brahim Dias, Carlos Espi, o herói de Barcelona, foi ele que ganhou, que marcou o gol da vitória mesmo a acabar o jogo frente ao Espanhol, e o grande reforço da equipa do Real Madrid, Yann Diomandé, de facto ele tem um valor de mercado de 100 milhões de euros, foi contratado ainda por mais dinheiro para a equipa do Real Madrid, está hoje no banco de suplentes, será um dos extremos do Real Madrid para esta época. Banco de suplentes da Real Sociedade, equipa liderada por Pellegrino Matarazzo, tem nome de italiano, mas é norte-americano, 48 anos de idade, numa altura em que entram as equipas do Real Madrid e da Real Sociedade no estádio Santiago Bernabéu. De facto, absolutamente sensacional o ambiente que se faz sentir no estádio do Real Madrid. Banco de suplentes da equipa da Real: Unai Marrero, Igor Zubeldia, Ayane Munhoz, John Pacheco, Ander Barrena de Cheia, Alex Marshall. Todos estes jogadores são jogadores espanhóis. Ainda Gonçalo Guedes, o português Gonçalo Guedes, o espanhol Ibaia Aguirre, o neerlandês Alex Le Barbier e ainda o russo Arsène Zakarian, o espanhol Carlos Soler e finalmente o islandês Orri Óscarsson. É este o banco de suplentes da equipa da Real Sociedade. Está completamente cheio o estádio do Real Madrid, engalanou-se o Santiago Bernabéu para receber a primeira partida do Real Madrid de José Mourinho nesta época 26-27. Apenas para recordar, finalmente, a equipa de arbitragem deste jogo é liderada pelo senhor Mateo Busquets, coadjuvado por Gonçalo Garcia e Adrián Díaz. O quarto árbitro é Manuel Camacho. No VAR estão Raul González e Jorge Figueroa. É esta a equipa de arbitragem que vai liderar esta partida entre o Real Madrid e a Real Sociedade. Recordo que na época anterior o Real Madrid foi segundo classificado na La Liga, ficou atrás do Barcelona, um campeonato que se resolveu para mal do Real Madrid cedo demais, e neste caso contra a equipa do Real Madrid, que até acabou muito bem o campeonato, 2-0 ao Oviedo, 1-0 ao Sevilha e 4-2 ao Atlético de Bilbao, mas acabou por não conseguir ganhar o campeonato, ficou a 8 pontos do Barcelona. O Barcelona somou 94 pontos, marcou 95 golos, sofreu 36. O Real Madrid ficou a 8 pontos, com menos 18 golos marcados e menos um gol sofrido que a equipa do Barcelona. Espera-se muito mais do Real Madrid de José Mourinho este ano. Uma equipa que, com Mourinho ao leme, não tenho dúvida nenhuma, será muito mais organizada, numa altura em que Marc Cucurella mostra o título, mostra a taça de campeão do mundo ao Santiago Bernabéu, com o espanhol Oyarzabal ao seu lado, também muito aplaudido. De facto, é um momento impressionante aqui no relvado do Santiago Bernabéu. Importa dizer que deste 11 do Real Madrid, apenas o jogador Marc Cucurella esteve no Mundial. É estranho, mas apenas ele. O mesmo acontece com Oyarzabal da Real Sociedade, e é um aplauso tremendo para os dois jogadores que celebram aqui então este mostrar da taça de campeão do mundo pela Espanha a todo o Santiago Bernabéu. De facto, um orgulho tremendo no olhar e no sorriso do Marc Cucurella e do Oyarzabal, de facto elementos importantíssimos da equipa do Real Madrid, que obviamente tiveram esse privilégio de serem campeões do mundo. É um momento de facto inebriante aqui no estádio do Real Madrid, com uma reação brutal de todo o Santiago Bernabéu, a aplaudir, claro, os seus jogadores. Diria que, obviamente, Oyarzabal não é o jogador do Real Madrid, mas o jogador espanhol, numa altura em que há um minuto de silêncio que vamos respeitar no estádio Santiago Bernabéu.
4: É, enquanto temos esse minuto de silêncio, aproveitamos e olhamos também então para nos resultados, para já conhecidos em relação à primeira jornada, que abriu com a vitória do Alavés por 3-0 de Quente do Getafe. No Sevilha bateu por 2-1 a equipa do Rayo Vallecano. Já no Racing Santander, empatou a 2-0 com o Villarreal. O espanhol bateu por 3-0 a formação do Levante. Já o Deportivo da Corunha acabou por empatar 1-0 de Quente do Elche. No Atlético de Madrid venceu por 2-0 o Málaga. No Valência, no dia de ontem, acabou por perder em casa no Mestalla por 1-0 diante do Real Betis. E a partir das 8 da noite do dia de hoje temos então esse duelo entre Real Madrid e Real Sociedade. A partir das 8 da noite do dia de amanhã, Barcelona Atlético de Bilbao. Ainda no dia de amanhã, a partir das 8:30 da noite, Celta de Vigo, Osasuna. No fecho de contas desta primeira jornada, Luís Brito.
3: Esse mesmo, completado então um minuto de silêncio no estádio Santiago Bernabéu, uma altura em que um pouco por toda a Espanha se se faz uma homenagem a todos aqueles que foram sofrendo pelas intempéries, pelos incêndios que aconteceram durante este mês de agosto e que de facto foram tremendos para toda a Espanha. Começa o Real Madrid, Real Sociedade.
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3: Começa o Real Madrid, Real Sociedade. 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Este é mais um direto. 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Vamos estar naturalmente nos dois jogos. Vamos estar naturalmente a acompanhar o desejado apuramento da equipa do Benfica e da equipa do Braga para a fase de liga da Liga Europa e também para a fase de liga da Conference League. Competições onde acredito ambos vão poder ser favoritos a chegar ao final. Siga jogo, bola para o Real Madrid, corredor esquerdo, a bola a ser jogada para trás para Dean Eysen, aponta pé direito, longo para a desmarcação de Denzel Dumfries, não vai conseguir chegar à bola, a bola passa para lá da linha lateral, é lançamento para a equipa da Real Sociedade, ali no lado esquerdo, o ataque da equipa de San Sebastián, uma das mais bonitas cidades espanholas, a cidade de Donostiarra, bola para a equipa da Real Sociedade. Vai tentar caminhar para o ataque o central da Real Sociedade. Lá está Beitia, um dos espanhóis, 22 anos, da equipa da Real Sociedade. Sobe no ataque, tenta jogar para a frente, corta o Real Madrid. Mbappé, dá para Carreras, recuperação alta da equipa de Madrid. Jude Bellingham, vai para pontapé, vai para o chão e manda jogar o árbitro, Vinícius, corredor esquerdo, vai para o remate, colocou para trás, muita cerimónia, bola para a direita, é para Denzel Dumfries. Bem, que cerimónia Real Madrid, vários jogadores muito perto da meia-lua para chutar, uma, duas, três vezes para o remate, ninguém chutou e depois o Denzel Dumfries, em vez de ir para a frente, correu 20 metros para trás, acabou por desperdiçar aqui a primeira oportunidade de golo para a equipa do Real Madrid. Muitas vezes acontece este tipo de situações onde claramente os jogadores não se assumem. Bola para a Real Sociedade, que hoje joga toda de preto. A bola a ser jogada para o Real Madrid. Mais um corte aqui para a Madalena. Bola para Vinícius. Vai para o remate. Tirou sobre a baliza. Vini Júnior puxou a culatra atrás. Pé esquerdo. Fortíssimo após o passe de Jude Bellingham. A bola subiu e passou por cima da barra do guarda-redes da Real Sociedade, Alex Ramiro. Bom movimento de ataque da equipa do Real Madrid. Neste pontapé sobre a barra, a equipa da Real Sociedade vem a equipa Donostiarra para a resposta. A bola a ser jogada para o corredor esquerdo. Volta a recuperar o Real Madrid. Início forte da equipa de José Mourinho. Vai jogando a bola pelo corredor esquerdo. A bola para Álvaro Carreras, de novo a comandar o ataque da equipa do Real Madrid. Vai tentar colocar a bola curta para ali a zona defensiva do Real Madrid. De novo no ataque. Tenta circular a Dean Eysen. Joga bem, joga com um companheiro. A bola para a Fed Valverde. A Fed Valverde a perder a bola. Atenção à Real Sociedade. Vai para o ataque. A corredor esquerdo. Cruzamento na grande área. Corta a equipa do Real Madrid. Lance de ataque da equipa da Real Sociedade. Minuto 4 da primeira parte. Mantém-se este 0-0. A bola a ser jogada pela equipa do Real Madrid, vai para o contra-ataque, a bola para Jude Bellingham, entrega para o corte da equipa Donostiarra, bola para a Real Sociedade, John Aramburu, dá para Ángel Herrera, e Ángel Herrera, o venezuelano, um dos dois venezuelanos da equipa, joga para trás para John Martin mais para trás ainda para Sérgio Gomes, recolhe Sérgio Gomes, é o lateral esquerdo da equipa da Real Sociedade, a bola a ser jogada para o lado oposto para Aramburu, é o defesa direito, adiantou para para Susic, recebe o croata, perde a bola, recupera o Real Madrid, Fede Valverde, acelera Fede Valverde, grande velocidade do Uruguai, puxa para a esquerda para Carreras, Álvaro Carreras levantou na grande área, muito longo, é para trás da baliza, ponta pé de rede para a equipa da Real Sociedad. Carreira subiu na frente e ataque, acabou por conseguir encontrar ali espaço para cruzar, mas depois cruzou demasiado por cima da baliza, ponta pé de rede para a Real Sociedad. Minuto 5 da primeira parte, 0 Real Madrid, 0 Real Sociedad.
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3: Bem, primeira situação com o Vinícius, muito grave na minha opinião, dedo no olho, verdade que às vezes desvalorizamos este tipo de situação, mas um dedo no olho é praticamente o pior que podemos fazer a alguém, aliás é uma das técnicas prioritárias de defesa pessoal, é o dedo no olho, e de facto ficou muito mal tratado Vini Júnior e Ángel Herrera, el venezuelano, a colocar ali o dedo no olho do Vinícius. Sem, claro que não é um movimento muito verificável por parte da equipa de arbitragem, mas o VAR podia ter visto, claro que não é lance por expulsão, mas aqui uma primeira situação de conflito com Vinícius. Bola para a equipa da Real Sociedad no corredor esquerdo. Miquel Oyarzabal vem buscar jogo atrás, atrasou para Lucas Susic. Lucas Susic comanda para o corredor esquerdo, onde recebe Sérgio Gomes. Lateral esquerdo da equipa espanhola. Sérgio Gomes para trás, curtinho para Benhat Torrientes. Lá está Torrientes, adiantando-se a um adversário. Já para, joga para Ángel Herrera. Olha a Real Sociedad, bem trabalhado. Corredor direito, Job no Guono, vai para a grande área. O passo curto, tira Konaté. Insiste a Real Sociedad, remate de meia distância. Forte por cima da barra de Thibaut Courtois, passa o perigo para o Real Madrid, pontapé livre para a equipa, aliás pontapé de baliza para a equipa do Real Madrid, bola a ser jogada pelo guarda-redes Thibaut Courtois. Nos instantes iniciais da partida, o jogo ainda muito fechado, a equipa do Real Madrid no ataque, bola para Fede Valverde, pontapé na frente para Kylian Mbappé, a corta, a equipa da Real Sociedad vem para a resposta, Benhat Torrientes, move para o corredor central, dá curto para Lucas Susic, este na esquerda para Sérgio Gomes, lá está Sérgio Gomes, outra vez para Susic, movimento para Ángel Herrera, troca a bola da equipa da Real Sociedad, bola para trás para John Martín, um dos centrais da Real, vai jogando com John Aramburu, para a direita para o lateral direito da equipa da Real, recebe ali Aramburu de novo, joga para trás para Beitia, Beitia para Martín, Martín para a esquerda para Gomes, Gomes adiantou, joga com Torrientes, Torrientes para trás para Gomes, bem a equipa do Real Madrid a fechar fileiras atrás, a não dar espaço de penetração à equipa da Real Sociedad, bola para a direita, Aramburu joga para dentro para Herrera, Herrera para Torrientes, troca a bola Real Sociedad, bola para a direita outra vez, Aramburu recebeu, desmarca-se ali Susic, a bola para trás para Torrientes, mais para trás ainda para um dos centrais da equipa Martín, lá está Martín a movimentar no ataque da equipa da Real Sociedad, John Martín tenta movimentar para o lado direito, muito jovem, 20 anos Martín, Beitia também muito jovem com 22 anos, bola para trás para o guarda-redes Ramiro, este mais experiente tem 31 anos de idade, o guarda-redes Alex Ramiro também espanhol, apenas 4 jogadores não espanhóis, o 11 titular da equipa da Real Sociedad, os venezuelanos John Aramburu e Ángel Herrera, o croata Lucas Susic e o japonês Takefusa Kubo. Bola para a equipa da Real Sociedad, para já bem no jogo, a trocar bem a bola. Real Madrid não se importa, quando não tem bola joga num bloco mais baixo, muito organizado. Já sabemos que as equipas do José Mourinho são equipas muito sólidas e muito consistentes a defender. Mourinho não quererá outra coisa, claro, neste Real Madrid. Bola para a equipa da Real Sociedad, sai a jogar no corredor direito de John Aramburu, adiantou para Benhat Torrientes, joga curto com um companheiro, grande corte de Carreras, Carreras, mas marca, falta o árbitro e mostra amarelo a Carreras, pressão excessiva esta decisão da equipa de arbitragem, sinceramente. A equipa liderada por Mateo Busquets. Até porque me pareceu que o Carrera joga a bola. Joga a bola, depois sim desloca a perna oposta, mas joga a bola. Termina em falta, é, quanto mais amarelo. Minuto 10 da primeira parte. Real Madrid 0, Real Sociedade 0.
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3: Grande oportunidade para a Real Sociedade, grande defesa de Thibaut Courtois, perda de bola proibitiva de Bernardo Silva na meia-lua, quis conduzir e passar por dois jogadores. Bem, alguém que explica ao Bernardo Silva que está a jogar a médio centro e que na primeira fase de construção tentar driblar dois jogadores, é risco de golo iminente, e foi o que aconteceu. A equipa da Real ficou à beira do golo, depois da perda de bola, a bola ainda prensou em Fé de Valverde e ressaltou em Konaté, e a equipa da Real ficou na cara do golo. Bola para a equipa da Real Sociedade, Sérgio Gomes adianta-se pela esquerda, dá curto com Lucas Sucic para trás para Ángel Herrera, troca a bola, a equipa da Real Sociedade, para já o Real Madrid expectante, entrada muito segura da equipa da Real Sociedade. Bola para John Martín, joga para trás para o guarda-redes Alex Ramiro, aliás, pontapé na frente, vai saltar com Konaté de cabeça e corta com classe, dá para Denzel Dumfries. Que classe no corte do Konaté. A bola já para a equipa do Real Madrid. Vem para a resposta Arda Güler, o turco. Bate para dentro para Bernardo Silva. Bernardo Silva de pé esquerdo. Encosta rasteiro para o lado para Dean Eysen. Lá está o espanhol Dean Eysen a movimentar para Bernardo Silva. Joga para trás para Álvaro Carreras. Carreras também de pé esquerdo. Atrasa para Eysen. Lateraliza para Konaté. Deixou seguir para Denzel Dumfries. Minuto 12, ataca o Real Madrid, Denzel Dumfries a bater a bola para o corte da equipa da Real Sociedade, sobrou para Konaté, pontapé na frente, corre Kylian Mbappé, grande corte da equipa da Real Sociedade para fora, foi o central Beitia, lançamento lateral para a equipa do Real Madrid, lado direito Denzel Dumfries para bater, deixou para Arda Güler para trás para Konaté de pé direito para Bernardo Silva, segura de pé esquerdo, rodou Bernardo Silva, dá curtinho para Jude Bellingham para a esquerda para Álvaro Carreras recolheu, para trás para Jude Bellingham de pé direito, atrasou mais ainda para Dean Eysen de pé esquerdo para Konaté, recebe o central Ibrahima Konaté, francês, ex-Liverpool, dá para dentro para Dean Eysen outra vez, avança Eysen, dá para Carreras, pé esquerdo na bola, encosta em Vinícius, o passe de trivela para a grande área, desmarca-se Jude Bellingham, sai da baliza o guarda-redes Alex Ramiro e defende. Lá está Alex Ramiro a dar já para Sérgio Gomes, responde a equipa da Real Sociedade. Miquel Oyarz a bola muitas vezes vem buscar jogo atrás, é o que faz novamente. Bola para a equipa da Real Sociedade, nessa altura Job Nguono fica mais à frente. Bola para a equipa da Real Sociedade na zona defensiva, John Martín rasteiro para John Aramburu, virou na frente, dá para trás de novo para John Martín para Lucian Beitia, bate para a esquerda, recepção de Benhat Torrientes, avança no ataque, lado esquerdo, Sérgio Gomes encostado à linha, adiantou para Nguono, lá está Nguono numa posição de extremo esquerdo, puxa para dentro, está a curto, atenção, a bola para o japonês Takefusa Kubo, cruzamento, segundo poste, vai para fora, ponta perna lisa para o Real Madrid. Minuto 14 da primeira parte. O jogo está complicado para o Real Madrid. Jogo muito equilibrado. Ora joga o Real Madrid, ora joga a Real Sociedade. Não me canso de referir, há pouco, grande oportunidade para Miquel Oyarzabal e grande defesa de Thibaut Courtois. Bola para o Real Madrid, bola para Konaté. Konaté no corredor central, encosta no lado oposto em Dean Eysen. Inácio movimenta de pé direito, olhou para a esquerda para Álvaro Carreiras, tem ao pé de si Bernardo Silva, lá está Tim Eisen, desmarca-se Bernardo Silva, Tim Eisen puxa para dentro, atrasa para Jude Bellingham, vem buscar jogo atrás, dá para Konaté, a Konaté para o lado direito para Arda Güler, Arda Güler recolheu, corredor central, baila para o adversário Arda Güler, ainda Arda Güler, rasteiro para Bernardo Silva, outra vez Arda Güler no corredor central, linha divisória. 15 minutos da primeira parte. Real Madrid 0, Real Sociedade 0.
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3: De regresso ao Santiago Bernabéu, Real Madrid no ataque. Arda Güler, bem trabalhado, vai cruzar, demorou. Muita cerimónia no Real Madrid. O que é que se passa? É a terceira vez que os jogadores do Real Madrid têm tudo para chutar a baliza ou cruzar com vários jogadores na área e não fazem. Bola para o Real Madrid, Álvaro Carreras para a esquerda na bola, atrasou para Mbappé, Mbappé enquadrou com a baliza, bate para a direita, é para Vini Júnior, vai para o cruzamento, não cruzou, olha o Real Madrid, outra vez a cerimónia, bola para trás, o Bellingham bem. O que é que se passa com os jogadores do Real Madrid? Outra vez muito tempo para tomar decisões, insiste o Real Madrid e não as toma. Bola para a Konaté, abriu para o lado direito para Denzel Dumfries, Dumfries para trás para Bernardo Silva, pé esquerdo na bola Bernardo Silva, Real Madrid demorar muito a tomar decisões ali na área. Bola para Dean Eisen, deixou para Jude Bellingham, Jude Bellingham pé direito, movimenta para a esquerda para Álvaro Carreras, Carreras com Vini Júnior, atrasou para Jude Bellingham de pé direito, mais para trás ainda para Dean Eisen, Dean Eisen também de pé direito, coloca em Jude Bellingham, abriu para a esquerda para Vini Júnior, baila para o adversário Vini Júnior, vem para trás, desmarca-se Jude Bellingham, ainda Vini, deixou em Álvaro Carreras, entrega em Jude Bellingham, bem jogado lado esquerdo, vai refletir para o corredor central, atrasou para Fede Valverde, bem jogado por Fede Valverde, Bernardo Silva para trás outra vez, para Dean Eisen, Dean Eisen para Bernardo, olhou para a frente, Bernardo Silva joga para trás, dá para Konaté, lá está Konaté para a direita, para Mbappé, Mbappé recolheu, entrega em Bernardo Silva, pode ir para a baliza, para tudo Bernardo, para a direita para Mbappé, Mbappé para Dean Eisen, deixou para Bernardo Silva, atrasou, que perigo, Arda Güler pode chutar, bem. Real Madrid parece que tem aversão à baliza, dá para Vini Júnior, linha final, e de facto volta a não concluir a jogada ao Real Madrid, voltou a ter a oportunidade de chutar à baliza, mas a equipa parece, usando uma expressão da gíria, querer entrar com a baliza, com a bola pela baliza adentro e muito, muito tiki-taka, mas pouca objetividade. Bola para o Real Madrid, bola para trás para Pedro Valverde, rasteiro para Bernardo Silva, vira o Bernardo Silva, pisa a bola, volta a rodar, a bola para Konaté, Konaté a tentar passar pelo adversário, encosta em Denzel Dumfries, para trás para Bernardo Silva, já temos aqui um pouco da matriz do Mourinho, gosta muito da posse, mas muitas vezes perde verticalidade a equipa, bola para Álvaro Carreras, corredor esquerdo, baila para o adversário, atrasou para Vini, Vini perto da área, outra vez o Real Madrid a montar o cerco, Dean Eisen rasteiro para Arda Güler, Arda Güler para Konaté, Konaté para Dean Eisen, Dean Eisen na esquerda, bem trabalhado para Álvaro Carrera, tenta entrar por dentro, dá para Vini, Vini para Mbappé, atrasou para Bernardo, de primeira para Denzel Dumfries, cruzamento, Mbappé não chega, insiste o Real Madrid, bola para Vini Júnior, ninguém remata a baliza, Fede Valverde, passa rasteiro para Carreras, vai para o remate, ainda não, bola para a esquerda, Vini Júnior, agora sim, vai haver remate, puxa para atrás, atrasou e ninguém remata a baliza no Real Madrid. E volta, volta, volta a pôr a moedinha no carrossel. A bola para o lado direito para Denzel Dumfries. Volta a atacar o Real Madrid. Bola para Arda Güler. Corredor direito, pé esquerdo na bola. Tenta bailar, corta a equipa da Real Sociedade. Para já, o Real Madrid parece avesso a chutar à baliza. A equipa anda ali às voltinhas,
8: à volta da grande área da Real Sociedade, com inúmeras possibilidades de chutar à baliza, mas não há forma de haver um remate à baliza do Real Madrid. Bola para o Real Madrid, Vini cruzou na grande área, corta a Real Sociedade, carambola, vai sair da baliza o guarda-redes da equipa da Real Sociedade. E de facto apenas um remate do Real Madrid, e foi até numa transição, para já no ataque organizado. O Real Madrid muitas vezes cria condições e espaço e tempo para rematar, mas não chuta. 20 minutos de jogo, Real Madrid 0, Real Sociedade 0.
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8: A bola no guarda-redes da equipa da Real Sociedade. De regresso ao Santiago Bernabéu, 0 a 0. Joga a Real Sociedade, bola perdida. Pode ser fatal, Fede Valverde. Tocou, Mbappé vai marcar. Vini defendeu. Defendeu o guarda-redes da Real Sociedade. Bola perdida em zona proibida pela Real Sociedade. O Real Madrid foi para golo. Mbappé deu para Vini. Isolado na cara de Alex Ramiro. O remate muito denunciado. Defendeu Ramiro. Bola para a equipa da Real Sociedade, corredor direito, bem trabalhado, vai para o ataque, pé esquerdo, colocou, atenção, Takefusa Kubo, linha final, Takefusa Kubo, atenção, vai cruzar, cruzamento, cortou, Dean Eysen, foi lançado por José Mourinho na Roma, bola para fora, lançamento para a Real Sociedade. Minuto 21 do jogo, mantém-se este 0 a 0 ainda. Equipa do Real Madrid tem jogado bem, tem se aproximado frequentemente da baliza da Real Sociedade, mas depois não chuta a baliza, só por duas vezes em transição, aí sim encontrou espaço com os jogadores isolados, por uma vez Vini Júnior, por outra vez Mbappé. A bola acabou por não ser atirada com o desvio certo do guarda-redes, nas duas vezes o guarda-redes Alex Ramiro defendeu, bola para a equipa do Real Madrid, bola para Jude Bellingham, baila para o adversário Jude Bellingham, joga para trás para Konaté, Konaté para Bernardo Silva, Bernardo Silva naquele jeito dele, levar a bola de pé esquerdo, muito lento Bernardo Silva, de há alguns anos a esta parte, o Bernardo tornou-se um jogador muito lento, na minha opinião, perdeu a qualidade. Ou melhor, não é qualidade, perdeu influência no jogo ofensivo das suas equipas, porque joga sempre a uma velocidade muito baixa. É verdade que raramente perde a bola, mas também raramente contribui para o ataque das suas equipas. E creio que o Bernardo não ganhou com esse marcha atrás na sua forma de jogar. Joga a muito mais baixa velocidade e com muito menos rasgo, muito menos criatividade, muito menos verticalidade, praticamente só prefere e só opta pela contenção. Bola para o Real Madrid, bola para Fede Valverde, avança pela esquerda, deixou para Álvaro Carreras, marca-se Vini Júnior, bola para trás para Fede Valverde, mais para trás ainda para Eysen, jogou mais para trás para Thibaut Courtois. O Real Madrid para já parece gostar desta paciência, mas começa a exasperar alguns adeptos. Bola para a esquerda para o Álvaro Carreras, recebeu de pé esquerdo, tem Bernardo Silva ao seu lado, bola para Bernardo, Bernardo Silva rodou sobre si próprio, para sistematicamente o jogo da equipa Bernardo, lá está parado paradinho, a jogar com Jude Bellingham para trás para Eysen, rasga o passe para o lado do direito para Arda Güler, grande recepção de Arda Güler, que maravilha, pé esquerdo na bola, bailou Arda Güler, dá curto para Mbappé, Mbappé para trás para Eysen, na esquerda Álvaro Carreras, adiantou Vinícius, está no bico da grande área, o Real Madrid já se percebeu que neste novo ADN José Mourinho privilegia muito a posse de bola, muito tiki-taka, muito à moda de José Mourinho, há que dizer, José Mourinho gosta que as suas equipas tenham este tipo de controlo do jogo,
3: bola para Fede Valverde, vai no ataque, mete por dentro, Mbappé, Arda Güler, Denzel Dumfries, Mbappé, Arda Güler, Fede Valverde, Bernardo, virou para a baliza, joga para o lado, para Dean Huijsen, Dean Huijsen para Vini, Vini para trás, troca, é só voltinhas no carrossel, mas parece-me que as crianças não estão muito felizes. Bola para o Real Madrid, tira a Real Sociedade. Muita cerimónia do Real Madrid, muita lentidão, muita bola, é verdade, qualidade na circulação, mas uma qualidade com uma circulação completamente estéril do Real Madrid, muito passiva, muito pouco dinâmica. Para já agradece a equipa da Real Sociedade. De facto, só em duas transições o Real Madrid criou perigo, numa com o Mbappé, na outra com Vini Júnior, a ficarem na cara do golo. 25 minutos do jogo da primeira parte. Real Madrid 0, Real Sociedade 0.
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0: para o Nelson Wilson, para a Gracinda Santos. Somos todos Golo FM. Abraço também para o Álvaro Galaio. Estamos juntos em mais uma emissão mundial da Golo FM. Um abraço também para o Sérgio Manguel, para o Moses Muyambo. Um abraço para todos aqueles que nos acompanham, também para o Rui Neto, para o Adriano Delgado, para o Chico Estel Art, ainda para o Lampião Fanático. O Rogério Silvador tem uma frase curiosa sobre o Bernardo Silva, dizendo que eles quiseram recuar Bernardo Silva para um local do terreno onde pode jogar de forma pausada, mas esqueceram-se de carregar no play. Olha que, Rogério, eu tenho a mesma opinião. Alguém se esqueceu de carregar no play do Bernardo, que está a uma velocidade ultra lenta, muito, mas mesmo muito lento. Um abraço também para o Lagno Cairone. Somos todos Golo FM, siga jogo. Real Madrid 0, Real Sociedade 0. Bola para a equipa da Real Sociedade do corredor direito, vai para o ataque. A bola a ser jogada para o número 10, o grande ponta-lança da seleção espanhola, jogador de grandíssima qualidade. O Oyarzabal mantém-se há anos e anos da Real. Bola para a equipa da Real Sociedade. Sérgio Gomes joga para trás, bola curta para Yangel Herrera. Yangel Herrera outra vez para Sérgio Gomes, vai movimentando a equipa da Real Sociedade. Bola para a esquerda, para Job Nguono. Job Nguono para trás, outra vez para Sérgio Gomes. Sérgio Gomes no ataque da Real Sociedade, encosta em Benhat e Torrientes. Outra vez para a esquerda, recebeu. Ataque é Fusacubo, movimento da Real Sociedade. Duas equipas, um pouco tal como ontem, o jogo entre o Valência e o Betis. A primeira parte, as duas equipas não remataram à baliza e hoje idem aspas. Naquilo que é ataque organizado, para mim, isto não é ataque organizado. Quando as equipas jogam em câmara lenta e ninguém remata à baliza, sinceramente não sei como é que podem nascer golos deste tipo de futebol em ataque organizado. É que ninguém remata à baliza. Não há um remate à baliza no ataque organizado, apenas há remate à baliza no contra-ataque 2 do Real Madrid. Bola para a Real Sociedade, sem jogar. Bola para Benhat Torrientes. A curtinho para Lucan Beitia. Integra-se um ataque, dá para John Aramburu. Vem para o corredor central. Atrasou para Lucas Sucito. Já está o croata a jogar com Benhat Torrientes. Para a esquerda, outra vez para o central. Lucan Beitia, integrado no ataque. A bola para a esquerda para Sérgio Gomes. Sérgio Gomes com John Nguono. Sérgio Gomes mete no corredor central. É bem jogado. A Real Sociedade vai se aproximando da grande área do Real Madrid. Sérgio Gomes, bem jogado. Job Nguono virou, tirou o Real Madrid e vem para a resposta. Bola para Álvaro Carreras, pé esquerdo, adiantou para Vini. Vini Júnior para trás para Álvaro Carreras, pé esquerdo na bola, encosta em Dan Eysen, dá para Bernardo Silva. Bernardo Silva avança de pé esquerdo, parado, paradinho. Bernardo Silva, tanto tempo para dar a bola ao central, outra vez. Bola para Jude Bellingham, encosta em Konaté. Konaté de pé direito, olhou para a frente, dá para Bernardo, está no grande circo, atrasou para Jude Bellingham. Jude Bellingham avança no ataque, dá para a esquerda para Álvaro Carreras, segura Álvaro Carreras. Outra vez o Real Madrid a tricotar, bola para Mbappé, passa por um, passa por dois. Mbappé não quer saber de cantigas, passa por três, agora não dá a bola a ninguém, agora podia ter dado a bola. Podia ter dado a bola, já tinha passado por dois jogadores e tinha arranjado espaço para entregar a bola a um companheiro. 30 minutos de jogo, 0 Real Madrid, 0 Real Sociedade.
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0: Lá está a equipa da Real Sociedade a trocar a bola entre os seus jogadores. O jogo de facto continua a disputar-se a um ritmo muito, mas mesmo muito lento. 0 a 0 entre as duas equipas. Apenas por duas vezes o Real Madrid encontrou oportunidade de golo, mas acabou por não... Aliás, apenas no contra-ataque. Um lance em que, de facto, os jogadores acabaram por não conseguir concretizar. E numa altura em que há amarelo para um jogador da Real Sociedade. Não concorda Herrera com o amarelo. Bola para a equipa do Real.

0: Real Madrid, ali um puxão ao jogador do Real Madrid, Jude Bellingham, e de facto uma situação em que acabou por ver amarelo o jogador da equipa da Real Sociedade, aliás, sim, é que está correto. Bola para a equipa da Real Sociedade, jogo ultra lento no Santiago Bernabéu, mantém-se o 0-0. As equipas para já parecem estar à espera da segunda parte. Não acho, nunca acho grande ideia dar uma parte de avanço, sinceramente. É nesta altura o que o Real Madrid está a dar à Real Sociedade pela forma como está a jogar, está a dar literalmente uma parte de avanço. Bola para a equipa da Real Sociedade, que obviamente agradece o ritmo a que está a jogar o Real Madrid. Atenção que há jogadores que no banco podem alterar completamente este estado de coisas, com Diomandé, o marfinense à cabeça, um agitador, um grande jogador, um extremo, diria, um extremo à moda antiga. Mantém-se o 0-0. Minuto 32 da partida. Diria que ninguém parece muito incomodado pelo ritmo que o jogo está a ser jogado. Lá está a Real Sociedade a trocar a bola na sua zona defensiva. Um jogo que de facto tem sido muito pouco interessante. Bola para a equipa da Real Sociedade, corredor esquerdo, atenção, vai colocar na grande área, bola para trás. Real Madrid para já confortável com este 0-0 e com este futebol lento. Tenta a equipa da Real Sociedade o ataque, bola para a linha final, vai sair para lá da linha de cabeceira, é pontapé de baliza para a equipa do Real Madrid. Thibaut Courtois para bater. De facto, tenho dito isto várias vezes, os jogadores que vieram do Mundial ainda não estão em forma, nem de perto nem de longe. Não conheço nenhum jogador que tenha vindo do Mundial e esteja bem já. Eu creio que não é só físico, creio que é também a mudança de chip que acaba por levar os jogadores a demorarem algum tempo a sair daquele cenário idílico que é jogar no Mundial. E claro que também é físico, os jogadores tiveram férias a seguir, estiveram um mês inteiro a jogar futebol, a treinar altas temperaturas. O pós-férias não é fácil. Bola para a equipa da Real Sociedade, tenta sempre o ataque. Real Madrid, mesmo naquilo que é pressão alta, não a faz, deixa que a Real Sociedade saia, diria que à vontade dos lances. Vai para o ataque agora a equipa da Real Sociedade, corredor esquerdo. Eu creio que a Real Sociedade, se o Real Madrid continuar tão preguiçoso, pode fazer um golo e aí sim complicar a vida à equipa do Real Madrid. Atenção, bola na esquerda, pontapé ao lado! Lá está a Real Sociedade quase a concretizar o que eu estava a dizer. Perante a moleza tremenda do Real Madrid, a Real Sociedade quase a chegar ao golo. Oyarzábal a bola colocar de bandeja para Sérgio Gomes, pontapé de primeira. A bola fez um arco na direção da baliza e tirou tinta ao poste esquerdo da baliza de Thibaut Courtois. Era mesmo golo, não chegava Thibaut Courtois. Minuto 35 da primeira parte, 0 Real Madrid, 0 Real Sociedade.
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0: Na altura em que o José Mourinho põe o banco todo a aquecer, e se bem conheço o José Mourinho, estará furibundo da vida com a falta de intensidade dos seus jogadores, porque Mourinho gosta do tiki-taka, mas gosta de jogadores focados, de jogadores intensos, de jogadores agressivos, de jogadores que joguem com paixão, e não está a acontecer isso no Santiago Bernabéu hoje. Bola para a equipa da Real Sociedade. Corredor central, Oyarzabal, muito espaço para jogar. Grande corte de Jude Bellingham. Sai Konaté. Bem, não percebo a decisão do árbitro. Parece-me que Jude Bellingham corta de forma absolutamente limpa este lance. Vamos ver a repetição. Parece-me claro que joga a bola. Vamos ver outra vez. Claro, limpinho. Mateus Busquets ficou furioso da vida. Jude Bellingham, e com razão, porque toca a bola claramente. É um corte na bola, limpinho. Bola para a equipa da Real Sociedade a beneficiar de um livre que não deveria ter direito a ele. Não houve falta nenhuma do jogador do Real Madrid. Atenção, Sérgio Gomes e Lucas Sucetes junto da bola. A Real Sociedade vai tentar chegar ao golo. Bola batida. Sérgio Gomes, segundo poste, tiro ao Real Madrid. Tenta vir para a resposta por Mbappé. Só na transição a equipa do Real Madrid tem criado perigo. Mbappé a acelerar pela esquerda até ao pé de Carreras. Ainda Mbappé vai sozinho contra o mundo. Vai sozinho contra 7. E o Real Madrid, praticamente ninguém vem. Bola para Jude Bellingham. Agora com perigo, pode ir para o remate. Jude Bellingham, ainda Jude Bellingham. Tanta cerimónia. Bola para Mbappé, remate. É um passe, mas pelo menos rematou. É o primeiro remate em ataque organizado do Real Madrid. Mbappé, mas foi um passe. Foi um passe ao guarda-redes. Mbappé geralmente dali coloca na gaveta. Mas desta feita saiu um passe para o meio da baliza, fácil para o guarda-redes. Bola para o Real Madrid, bola para Carreras, deixou para Mbappé, rodou Mbappé, atrasou para Fede Valverde, este para Aysen, vai para o pontapé de meia distância. Tentou, há que dizer que tentou. Rematou forte ao lado da baliza do guarda-redes da equipa da Real Sociedade. Deu um remate forte, até ia colocado, até não passou muito longe. E lá está todo o banco a treinar. José Mourinho quer dar ali um sinal de insatisfação, acredito eu, sem ser por palavras ou por gestos de insatisfação mais visível, manda ao banco todo aquecer. Eu creio que isto é um sinal. Estamos a chegar ao intervalo, primeira parte muito pobre do Real Madrid, duas oportunidades em transição, uma para Mbappé, outra para Vinícius, zero oportunidades em ataque organizado. E um remate apenas em ataque organizado, e foi um passe de Mbappé. Muita lentidão da equipa, muita cerimónia para finalizar perto da baliza da Real Sociedade. Vários jogadores que acabam por montar ali o cerco à defensiva da Real e até encontram espaço para rematar ou cruzar, mas não o fazem. Bola para Konaté, dá curto para Arda Güler. Vem buscar jogo atrás Arda Güler. Arda Güler também muito lento. Encosta em Denzel Dumfries. Dá para trás para Konaté. Curtinho para o lado esquerdo, onde está o Fede Valverde a recolher. Fede Valverde para a esquerda para Carreras. Carreras para Fede Valverde. Deixou seguir para trás para Aysen. Aysen para o lado para Konaté. Konaté de pé direito. Outra vez para Aysen. Não para de circular o Real Madrid. Não para de trocar. Bola para Fede Valverde. Arranca toda a velocidade. Fede Valverde muito bem. Passa a rasgar. Mbappé pode marcar. Golo!
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0: finalmente alguém decidiu correr e acelerar processos. Fede Valverde, do seu meio campo, grande correria, passou um, passou dois, passa a rasgar para Mbappé, na grande área, segurou, recepcionou, conduziu do pé direito para o pé esquerdo e colocou no ângulo superior direito da baliza da Real Sociedade. Bastou uma arrancada portentosa de Fede Valverde para agitar com o jogo, para sacudir a monotonia. Primeiro gol de Mbappé no campeonato. 40 minutos, 50 segundos do jogo. Real Madrid 1, Real Sociedade 0.
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0: Bem, José Carlos Leal, estávamos a assistir a um jogo muito parecido ao de ontem, muito lento, muito monocórdico. De repente, Fede Valverde pegou nos galões, assumiu a sua veia de uruguaio, foi por ali fora, grande passe a rasgar e depois Zé Mbappé a ser Mbappé.
2: É sobretudo Mbappé a confirmar aqui também o seu talento, e sabemos de antemão que equipas como o Real Madrid e Ibna, tendo em conta os talentos que têm incluídos na sua equipa, rasgos individuais, é o prato do dia. E foi precisamente isso que fez Kylian Mbappé num grande lance individual, e de facto aqui a aparecer e muito bem, numa altura em que o Real Madrid precisava realmente aqui de um rasgo, de uma mexida para de facto conseguir-se aqui algo mais, porque pelo menos aparentava estar numa equipa completamente apática e monótona. Ora, Kylian Mbappé fez questão de mexer as águas, felizmente.
0: É verdade, dupla Fede Valverde, Mbappé a construir sozinha este golo da equipa do Real Madrid perante o marasmo que estava a ser o jogo. Arrancada portentosa de Fede Valverde, não só na condução, galgou 30 metros com a bola conduzida, a passar por dois jogadores, e depois um passe de ruptura e espetáculo no Mbappé, a forma como fez a recepção, recebeu e orientou de imediato do pé direito para o pé esquerdo. E aqui se vê quem são os grandes pontas de lança. Facto espetacular no Mbappé. Real Madrid a chegar à vantagem em cima do intervalo. Tenta vir para o ataque aqui para a madrilinha. Corta a Real Sociedade. Vem para a resposta. O passe rasteiro é bem jogado. Konaté. O Konaté está sempre ligado à corrente. Konaté. Muito bem, foi de carrinho. E cortou para fora. Atenção à equipa do Real Madrid. Tenta guardar aqui a vantagem na primeira parte do jogo. Mbappé, avança Mbappé, ainda Mbappé, pode marcar, atirou, defendeu o guarda-redes da Real Sociedade. Grande arrancada de Mbappé na reta final do lance, defendeu o guarda-redes da Real Sociedade. A bola para a equipa da Real Sociedade, vem para a resposta, pode ser perigoso, está isolado, está a ver jogar o Real Madrid, vai marcar a Real Sociedade. Atenção, demorou, job no Guono, dá para o lado, remate, golo! Sucic, falharam clamorosamente os centrais do Real Madrid. Um pontapé de 50 metros, Konaté e Aysen foram totalmente batidos por Djob Nguono, ficou isolado. Depois, mal Carreras a fechar por dentro, quando já lá estavam dois jogadores, tinha que ser preocupado com o lado oposto, onde apareceu Sucic isolado para fazer o empate. Minuto 44, a caminho do minuto 45, empata a Real Sociedade. Real Madrid 1, Real Sociedade 1.
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2: Infelizmente, às vezes não é preciso ter grandes estrelas para fazer frente aos maiores. A Real Sociedade nem prova disso.
0: É verdade, e Mourinho não deve ter ficado nada contente com este golo, que não tem nada a ver com as equipas de Mourinho, porque as equipas de Mourinho não sofrem golos assim. Um pontapé para a frente, centrais desposicionados, lateral esquerdo desposicionado, ainda por cima a ganhar. Mas também aconteceu muitas vezes no Benfica, deixando sempre furioso Mourinho, que geralmente quando está a ganhar tem as suas equipas sempre muito organizadas, muito disciplinadas e bem posicionadas. Não foi o que aconteceu neste lance, com a equipa a sofrer um golo em transição e com os dois centrais e o lateral esquerdo a ficarem muito mal na fotografia. 2 minutos de tempo adicional mínimo, concede o árbitro da partida neste Real Madrid Real Sociedade. Bola para a equipa da Real Sociedade, que depois de sofrer o golo na primeira oportunidade do Real Madrid em ataque organizado, respondeu de imediato. Atenção, que há aqui uma entrada dura sobre o Vinícius, e foi na boca outra vez. Não, há pouco foi no olho, agora foi na boca. Aramburu a ver amarelo. Último nessa primeira parte, vai ser batido um pontapé livre para a grande área da equipa da Real Sociedade. A bola vai ser batida para a grande área. Último lance da primeira parte do jogo. Mas a equipa do Real Madrid preferiu jogar para trás. Curioso. Muito curioso. Porque era o último lance da primeira parte. E intervalo em Madrid. E o Real Madrid, no último lance da primeira parte, em vez de jogar para a frente, jogou para trás. Curioso. Intervalo em Madrid. Real Madrid 1. Real Sociedade 1.
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2: E terminado na primeira parte deste duelo referente à primeira jornada da La Liga, vai-se registrando um empate a uma bola entre a formação do Real Madrid e a formação da Real Sociedade. Na hora, se Kylian Mbappé acabou por adiantar na formação do Real Madrid nesta partida, acabou por conseguir empatar as contas na formação da Real Sociedade, e através de Luka Sucic, que aos 44 minutos, mesmo antes do cair de pé desta na primeira parte, acabou por deixar tudo igual para a saída, para o descanso. E portanto aqui, sobretudo, uma partida bastante discutida entre estes dois emblemas, ainda que algo amorfa, até porque tivemos num ritmo baixo durante a maior parte do encontro, mas lá está, os melhores momentos reservados para esta reta final da primeira parte, onde tivemos aqui alguma emoção, porque fora isso, felizmente, foi uma partida onde quer um, quer outro conjunto, poderia ter dado mais. Pelo menos aqui um começo com pouca aceleração, quer de uma, quer de outra equipa, nesta na jornada 1 da La Liga, Luís.
0: É verdade, foi uma primeira parte muito pobre deste jogo entre a equipa do Real Madrid e a equipa da Real Sociedade. Uma surpreendente, diria uma surpreendente, um surpreendente ritmo a que se jogou este jogo, porque eu quero crer que num primeiro jogo de campeonato, com 83 mil espectadores nas bancadas, os jogadores, de certa forma, acredito eu, joguem com tudo, joguem com o máximo de intensidade, com o máximo de paixão, com o máximo de chama, e de facto não foi isso que aconteceu. Equipas muito lentas, com maior responsabilidade, claro, para a equipa do Real Madrid, muito lenta em campo, mas acabou por conseguir por duas vezes sair na transição e criar duas boas oportunidades do golo. Nas duas situações o remate acabou por sair à figura do guarda-redes espanhol, uma vez por Mbappé e a outra por Vinícius Júnior. A partir daí o jogo entrou numa toada ainda mais morna. O Real Madrid marcaria no único lance de aceleração do jogo, a aceleração de Fede Valverde a entregar em Mbappé, e depois Mbappé com muita qualidade a recepcionar de pé direito, a orientar para o esquerdo e a rematar no ângulo superior direito da baliza da Real Sociedade, a fazer 1-0.
2: Olha, e permite-me, Luís, já que tocaste nesse tema sobre Kylian Mbappé, parece que o Mundial não fez mal ao craque da seleção francesa, a vir fresquinho, e na altura que foi chamado a jogo conseguiu responder da melhor forma, Luís.
0: Sim, é um craque todos os dias, Kylian Mbappé, e com ele não há moleza.
2: E um grande
0: com
2: gol, ele, um grande gol, sobretudo.
0: O jogo é sempre... Sim, ele joga sempre com tudo, ele joga sempre com tudo, joga sempre ligado à corrente, joga sempre com grande intensidade e de facto muito bem Kylian Mbappé a recepcionar, a orientar do pé direito para o pé esquerdo e a rematar na gaveta do guarda-redes da Real Sociedade. Mas a seguir, o Real Madrid, que tinha feito o mais difícil, chegar à vantagem sem o merecer, sem nada praticamente ter feito para o conseguir, acabaria por ceder num lance fácil, um pontapé de 50 metros, o Real Madrid a apanhar-se desposicionado, Job no Gono foi sozinho contra os dois centrais nas costas deles e acabou por encontrar todo o espaço do mundo para entregar de bandeja para Lucas Sucites, que completamente sozinho, muito mal no posicionamento Álvaro Carreras, sozinho perguntou a Thibaut Courtois onde é que a queres e colocou para o empate da Real Sociedade. Segunda parte do jogo a obrigar o Real Madrid, se quiser ganhar este jogo, a jogar muito mais, a jogar com muito mais velocidade, com muito mais chama, com muito mais criatividade, perante uma Real Sociedade que para já faz o seu jogo e agradece o ritmo a que o Real Madrid está a jogar. É tempo de intervalo, Real Madrid 1, Real Sociedade 1.
2: É já daqui a poucos instantes que iremos voltar então para a discussão dessa na segunda metade, para já num jogo que vai resistindo o empate e, portanto, tudo em aberto para Ebna, Chabna segundos, Chabna 45 minutos. 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Relativamente a este desenrolar de partida, para já tudo empatado, Kylian Mbappé aos 40 minutos e Luka Sucites aos 44 minutos, vão fazendo a diferença relativamente à mexida de marcadores. Para já empate, uma bola entre estas duas formações, uma na primeira jornada da La Liga, que já conta também com alguns jogos realizados, nomeadamente o Alavés, que bateu por 3 bolas a 0 na formação adversária, neste caso a formação de Getafe. O Sevilla venceu por 2-1 o Rayo Vallecano, já na equipa do Racing de Santander, acabou por empatar a 2 bolas na diante do Villarreal. O espanhol bateu por 3 bolas a 0 na formação do Levante. Já no Deportivo da Corunha, acabou por empatar a 1 bola na diante do Elche. No Atlético de Madrid, venceu por 2 bolas a 0 o Málaga. No Valência, perdeu por 1 bola a 0 diante do Real Betis. E nesta altura, temos então um empate que vai vigorando entre Real Madrid e Real Sociedade. 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Destacar-se para já, então, que para além desse Real Madrid, Real Sociedade, que para já está em tempo de intervalo, no dia de amanhã temos mais duas partidas, as duas últimas relativamente a esta primeira jornada da La Liga, Barcelona Atlético de Madrid, pelas 8 da noite. 30 minutos depois inicia-se o Celta de Vigo, Osasuna. Será nesse o encontro que vai fechar então as contas da primeira jornada relativamente a esta La Liga, na principal competição do futebol espanhol. Recordar-se que tivemos já jogos realizados, nomeadamente para a segunda jornada, e recordamos Rayo Vallecano 1, Alavés 1, Real Betis 1, Real Sociedade 0, Atlético de Bilbao 1, Sevilha 3, Valência 0, Celta de Vigo 0, Espanhol 1, Real Madrid 2, Atlético de Madrid 2, Villarreal 2, Getafe 1, Racing Santander 0, Elche 0, Barcelona 5, Osasuna 0, Levante 0 e Málaga 1, Deportivo da Corunha 1. São os resultados conhecidos relativamente à segunda jornada das contas da La Liga. Depois do fecho de contas desta na primeira jornada, porque tínhamos esses jogos em atraso, teremos depois, já no próximo fim de semana, a discussão da terceira jornada desta La Liga, e detalhamos também esse calendário com a partida agendada para as 6 da tarde do dia 28, Racing Santander Elche. Também no mesmo dia temos na Alavés, na Villarreal, pelas 8:30 da noite. No dia 29 de agosto, Levante, Real Betis, pelas 4 da tarde, Real Sociedade, Espanhol, às 6 da tarde e às 8:30 da noite. O Sevilla, que recebe na Andaluzia, na formação do Atlético Madrid, um dos grandes jogos desta na jornada. Temos ainda também outro jogo em destaque no dia 30 de agosto, Real Madrid, na Málaga, pelas 4 da tarde, às 6:30 da tarde, no mesmo dia, Deportivo da Corunha, que recebe precisamente no Riazor, na formação de Valência. No Celta de Vigo, tem pela frente às 8:30 da noite, o Atlético de Bilbao, numa jornada 3 da La Liga, que se fecha apenas no dia 31 de agosto, com Osasuna na Getafe, pelas 6:30 da tarde, às 8:30 da noite, temos Barcelona, Rayo Vallecano. São então os jogos que estão aprazados para na jornada 3, que se realiza já no próximo fim de semana, no que diz respeito às contas do principal escalão do futebol espanhol. Olhamos agora também para a atualidade desportiva. O principal destaque durante o dia de hoje, o mercado de transferências que vai fervilhando e, desde logo, com o Benfica a garantir durante esta quarta-feira na contratação do internacional português João Palhinha. Muitas dúvidas estavam colocadas em cima da mesa em relação a este processo, a este negócio. Ora, dúvidas essas que acabaram desfeitas durante este mesmo dia e com essa oficialização a surgir por parte da formação das Águias. Nas suas primeiras declarações já de Águia ao peito, no próprio João Palhinha acabou por assumir que é mais um para ajudar na equipa do Benfica a atingir os seus objetivos nesta temporada, e objetivos esses que passam claramente pela conquista de títulos, segundo o próprio.
3: A expectativa é muito grande, como todos, estar o Benfica, e neste momento sou mais um a ajudar, a dar tudo pelo clube. Não tenho dúvidas que toda a estrutura, toda a massa adepta também anseia para a conquista de títulos, e é manter acima de tudo o Benfica a voar ao longo da época, com muitos momentos que vamos passar, como em tudo na vida, difíceis, mas há que manter o barco sempre estável, junto dos adeptos, junto de toda a estrutura, porque não tenho dúvidas muito nenhumas que toda a estrutura, todos os adeptos do Benfica querem conquistar algo bonito esta temporada. Simplesmente venho para ajudar.
2: Felicidade por parte de João Palhinha nesta ingressão no Sport Lisboa e Benfica. De resto, João Palhinha acabou também por admitir que uma conversa que teve com o próprio Marco Silva, treinador, aliás, que já tinha trabalhado quando este representava na formação do Fulham. Palhinha acaba por assumir que esse diálogo, nessas palavras de Marco Silva, acabaram também por ser muito importantes para a sua vinda até ao Estádio da Luz.
3: Marco, tal como disse bem, é um treinador que conhece muito bem, sabe o que eu posso acrescentar. Potenciou-me quando estava no Fulham. Foi um prazer gigante trabalhar com ele e voltar a trabalhar neste momento no Benfica. Sinto-me muito feliz. Acho que temos tudo para conquistar coisas bonitas, tal como disse na pergunta anterior. Acho que temos todas as condições reunidas para, desde o treinador aos jogadores, toda a estrutura envolvida, conseguimos algo bonito. E portanto, trabalhar com um treinador que já me conhece do passado, mesmo quando eu estava na altura na formação, e depois posteriormente quando esteve comigo no Fulham, teve muito peso também na minha decisão, a verdade é essa. Toda a força que ele fez também para que eu me juntasse ao clube, quer ele, quer o presidente, toda a estrutura, toda a vontade de me terem aqui, foi decisiva também para isto acontecer.
2: Ora, a decisão que acabou por levar João Palhinha até ao seio do Sport Lisboa e Benfica. João Palhinha que falou também sobre uma decisão que teve também, que claro está, o dedo da sua família.
3: Primeiro que tudo, só eu e a minha família é que temos noção daquilo que eu tive que abdicar para estar aqui. Muito se falou, mas nunca ninguém ouviu da minha boca o que vou dizer neste momento. A verdade é que houve momentos difíceis de tomar uma decisão nesta fase, porque envolvia muita coisa, mas o lado familiar, acima de tudo, juntamente com a força que eu referi há pouco da estrutura, ter-me presente, foram os principais pontos na minha tomada de decisão em voltar ao meu país. E a verdade é que concretizo também um objetivo que, e é muito bonito, eu estar aqui hoje, por a história passada que já disse publicamente, já tinha estado aqui no Seixal a treinar, e voltar aqui desta forma é especial para mim, marcante sem dúvida, quer para mim, para a minha família.
2: Um regresso ao futebol português para Ebna João Paninha. Ebna ingressou no Sport Lisboa e Benfica, especial, por sinal, conforme acaba também por assumir o próprio Ebna. Em relação a este tema, Ebna também o próprio treinador, Marco Silva, na antevisão a esse Aros Benfica Ebna, que se joga no dia de amanhã, Ebna, pelas 7 da tarde, acabou por falar sobre este mesmo tema. E desde logo, Ebna destacando e levando também a qualidade de João Paninha e, sobretudo, Ebna reconhecendo que a ingressão de João Paninha na formação do Benfica Ebna é também uma mais-valia para Ebna, qualidade da própria equipe.
4: Estamos satisfeitos, mais um, como eu disse há pouco, percebo que é o regresso a Portugal do Internacional Português, é um jogador que também esteve comigo já durante duas temporadas e percebo a narrativa que se foi criando nos últimos um mês, se calhar nos últimos 30 dias no futebol português e na comunicação social por tudo isso. Eu não vou entrar muito nesse aspecto, não vou dar aqui um ênfase que neste momento não é importante para nós darmos, eu quero o foco total do Benfica no jogo de amanhã. Vou-me referir claramente à questão do João. Quando contratamos um jogador como o João para o nosso clube, é porque acreditamos que vai realmente acrescentar algo importante. Eu tinha falado muito do perfil que procurávamos para aquela posição, portanto, e nesse aspecto decidimos ir pelo João, e é um jogador como todos os outros que tentamos contratar, e eu percebo a vossa questão e a curiosidade por aquilo que são as nossas opiniões e o impacto que pode ter ou não. Quando contratamos jogadores é para tentar que o Benfica seja mais forte, e esse foi o objetivo com o João.
2: Esta foi a reação e o comentário à contratação de João Paninha por parte do Benfica. Um desejo há muito já tinha sido evidenciado por parte do técnico Marco Silva, uma vez que é um jogador que conhece bem, o próprio jogador também conhece as ideias do treinador, não tivessem os dois trabalhado juntos na formação do Fulham nas contas da Ebna Premier League. Em relação ao jogo que está aprazado para Ebnas 7 da tarde do dia de amanhã, Ebna, que coloca frente a frente Aros e Benfica, nesse Ebna jogo de cartada decisiva Ebna, para Ebna passagem até Ebna fase Liga da Liga Ebna Europa, Ebna, Marco Silva Ebna, acaba por Ebna destacar que, naturalmente, os seus jogadores Ebna, e o próprio Ebna espera uma reação por parte do adversário, que quer, obviamente, Ebna, tentar Ebna, discutir Ebna, essa passagem até Ebna fase Liga da Liga Ebna Europa, Ebna, apesar do Benfica ter vencido na semana passada por 3-1. Ora, Marco Silva, mesmo esperando essa reação por parte da formação do Aros, confia também naquilo que os seus jogadores têm de fazer dentro das quatro linhas.
4: Sim, é verdade. Esperamos uma reação de uma equipa que está em desvantagem. Normal, esperamos uma entrada forte, uma equipa que vai jogar em casa e quer que esse mesmo fator casa tenha um impacto no jogo, e quer-nos possivelmente colocar numa situação intranquila no jogo. Uma equipa que sabe perfeitamente aquilo que nós somos capazes de fazer com bola, aquilo que nós gostamos de fazer, e possivelmente irá tentar-nos tirar esse conforto da bola de várias formas, tentando eles ter, como falou há pouco, a capacidade de ter bola, e no campeonato normalmente uma equipa com bastante posse de bola, e não o tiveram mais tempo na luz, porque nós fomos muito capazes nesse aspecto, e fomos uma equipa pressionante, fomos uma equipa que não demos muito tempo para começar a respirar, e nesse aspecto fizemos taticamente e defensivamente, independentemente de termos sofrido um golo, que eu falei, foram 15 a 20 segundos num jogo de 95 em que nós estivemos a um nível bom. Portanto, é dar continuidade a isso, jogando fora de casa, num ambiente diferente, não com aquele apoio em massa que nós temos no Estádio da Luz, mas é mais uma etapa para nós estarmos na fase de liga onde queremos estar, em que será um jogo difícil, como todos são, e que nós temos de estar ao nosso nível.
2: Análise feita precisamente ao adversário do dia de amanhã, Marco Silva, na antevisão a esse duelo entre Aros Abni, na Sport Lisboa e Benfica, relativamente às contas da na segunda mão do playoff de acesso até na fase de liga da Liga Europa. Para já, regressamos também nós nessa na partida relativa na primeira jornada das contas da La Liga, onde se vai registando esse empate a 1 entre na formação do Real Madrid e a formação da Real Sociedade. Kylian Mbappé acabou por ser o homem-gol do lado da equipa do Real Madrid. Na equipa da Real Sociedade acabou também por responder nesse empate mesmo antes da saída para no tempo de descanso, e agora uma primeira parte depois de empate a uma bola, para ver se um segundo tempo, obviamente, aqui com as duas equipas a tentarem conquistar na vitória, e pelo menos esperemos que seja um jogo mais mexido em relação àquilo que tivemos durante praticamente quase toda na primeira parte, Luís Bento.
0: Sem dúvida alguma, espera-se que o Real Madrid vá para cima da Real Sociedade e tenha uma atitude competitiva mais intensa, mais agressiva, com maior velocidade, com maior participação dos seus jogadores de maior nível. Uma equipa que seja capaz de, naturalmente, jogar com outro rasgo, com outra criatividade, e, de facto, não houve esse tipo de Real Madrid na primeira parte, numa altura em que começa a segunda parte do jogo.
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0: Segunda parte do Real Madrid, Real Sociedade. Sai na equipa do Real Madrid Álvaro Carreras. Entrou Cucurella para o seu lugar. Exatamente, portanto, nesta altura, Cucurella é o jogador que entra na equipa do Real Madrid. Olhando para a Real Sociedade, não há mexidas ao intervalo. Bola para a equipa do Real Madrid, bola para Bernardo Silva, joga para trás para Cucurella. Cucurella para trás para Aysen. Lá está Dean Aysen, rasteira para Konaté. Konaté de pé direito, encosta para a direita para Denzel Dumfries. Lá está Dumfries para trás para Konaté de novo. Konaté segura de pé direito, lateralmente encosta em Dyson. Lá está Aysen para a esquerda para Cucurella. Cucurella a adiantar para Vini Júnior. Muito bem, Vini Júnior na recepção, no passe rasteiro, é para Mbappé, grande jogada, pode marcar, atirou, defendeu! O guarda-redes da Real Sociedade, que oportunidade soberana do Real Madrid, que arrancada portentosa de Mbappé e que jogada prévia do Vinícius. A encostar para Mbappé fazer golo, o remate para a defesa do guarda-redes da Real Sociedade. Esteve aqui uma grande oportunidade para a equipa do Real Madrid fazer golo. Uma altura em que há canto para o Real Madrid, bola para ser batida por Arda Güler, tem junto a si Mbappé. Lá está Arda Güler, levanta o braço direito, vai partir para a bola. Arda Güler bateu na grande área, para trás, cabeceamento sobre a barra, cabeceamento sobre a baliza do guarda-redes da equipa da Real Sociedade. Foi Dean Aysen que subiu para rematar. A bola acabar por passar por cima da barra do guarda-redes da equipa da Real Sociedade. Real Madrid a ameaçar com duas grandes jogadas. Muito bem Vinícius na forma como há pouco recepcionou, orientou, entrou pelo corredor central e rasgou o passe para Mbappé. Bola para a equipa do Real Madrid, Dean Aysen. Joga para trás para Konaté. Konaté a segurar de pé direito. Vai olhar para um lado, olha para o outro. Dá para Fede Valverde. Fede Valverde para Bernardo Silva. Recebe de pé esquerdo Bernardo Silva. Encosta para a direita para Denzel Dumfries. Outra vez para Bernardo Silva. Joga para trás para Konaté. Konaté de pé direito. Para a esquerda para Dean Aysen. Vai trocando aqui para o Real Madrid. Avança Dean Aysen. Para trás para Cucurella. Cucurella para Jude Bellingham. Muito bem Jude Bellingham para Vinícius. Vinícius empurrado por um adversário livre para a equipa do Real Madrid. Atenção que este jogador já tem um amarelo. Cumprimento de Vinícius ao seu adversário. Gesto bonito do Vinícius. Há que dizer bem do Vinícius quando tem gestos como este. Ele de facto sofre muito nos jogos, muitas vezes com agressividade a mais dos adversários e com alguma complacência por parte dos árbitros. É verdade que também se põe a jeito muitas vezes. Bola para o Real Madrid, grande jogada, Arda Güler, calcanhar, Denzel Dumfries, vai para o pontapé, atrasa para Bernardo, acaba por demorar muito a soltar a bola e quando soltou, entregou-a mal, a bola a perder-se para um adversário e passa o perigo para a equipa da Real Sociedade. Real Madrid ameaça claramente poder chegar ao 2-1. Entrou mais forte a equipa, mais agressiva, mais vertical, a ver mais baliza. Bola para a equipa do Real Madrid, Dean Aysen. Real Madrid já fez mais remates em 4 minutos que na primeira parte inteira. Vejam bem. Bola para o Real Madrid, bola para trás para Konaté. Konaté rasteiro para Arda Güler, leva Arda Güler, passa por um, passa por dois, adiantou para Mbappé, corta a equipa da Real Sociedade. Mas o Real Madrid completamente diferente, muito mais incisivo, muito mais intenso e claramente vai complicar a vida à equipa da Real Sociedade. Alex Ramiro para já muito bem na baliza da Real Sociedade. Real Sociedade no ataque, bola para Mikel Oyarzabal. Ele aqui é mais 10 do que ponta de lança. Encosta para o lado direito para John Aramburu. Oyarzabal bem trabalhado, adiantou para a recepção do ataque em Fusa Cubo. Lá está a Cubo, linha final, cruzamento. A bola bateu no jogador do Real Madrid, ressaltou para ataque em Fusa Cubo. Bola para fora, 5 minutos, segunda parte. Real Madrid 1, Real Sociedade 1.
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0: Quinto minuto, quinto remate do Real Madrid na segunda parte. Mbappé a tirar ao lado. Pedia canto o jogador do Real Madrid. Mais uma jogada totalmente diferente da primeira parte. O Real Madrid finalmente a correr. Finalmente a bola a ser lançada para o ataque. Passos verticais, jogadores mais intensos. Mas agora a Real Sociedade na resposta. Sérgio Gomes, cruzamento, canto. Canto para a Real Sociedade. Lado direito do ataque, aliás, lado esquerdo do ataque da Real Sociedade. É o primeiro, aliás, exatamente, é o primeiro canto da segunda parte para a Real Sociedade. O quarto do jogo. 4-2 para a equipa da Real Sociedade. Para bater na grande área do Real Madrid. Atenção ao livre, para ao canto, aliás, para a equipa da Real Sociedade. A bola vai ser batida na grande área do Real Madrid. Canto batido, com boa conta, tira ao Real Madrid. Insiste a Real Sociedade, nova vaga de ataque, tira de Naysan. Insiste a Real Sociedade, 1, 2, 3, terceira vaga de ataque, bola para a grande área. Atenção, Susic para a esquerda, vai burilando a Real Sociedade, burilando, bola para John Bono, corta o Real Madrid e vai para a resposta a toda a velocidade do Mbappé. Arranca no Mbappé, dá para Vini. Vini Júnior já está na grande área, puxa para o pé direito, Vini Júnior, grande passe com o Corelha, grande defesa! Grande defesa de Alex Ramiro. Mbappé e Vini Júnior a abrirem o livro. Grande jogada do Real Madrid. E é o sétimo remate à baliza em 7 minutos na segunda parte. Que diferença da primeira. Bola para a Real Sociedade. Bola curta para Sérgio Gomes. Vai dar para trás para Yangel Herrera. A equipa da Real Sociedade a tentar pôr um pouco de gelo no jogo perante o ritmo avassalador do Real Madrid nestes primeiros 7 minutos. Bola para a Real Sociedade, bola para a esquerda, vai tocando a bola Sérgio Gomes com John, com Yangel Herrera, para trás para John Martin a adiantar para o lado oposto para a recepção de John Aramburu. John Aramburu, ele venezuelano, avança no ataque, acelera perante Bernardo Silva. Bernardo Silva muito bem a não se deixar desposicionar e a ficar com a bola, depois a ser tocado por um adversário, a jogar já para Dean Aysen. Outra vez Bernardo Silva, rasteiro para Fede Valverde. Foi ele o catalisador do primeiro golo do Real Madrid. Bola para Jude Bellingham. Um bonitinho sobre um adversário. Dá para a esquerda para Vini. Vini Júnior vem para dentro. Atrasou para Cucurella. Cucurella rasteiro para trás para Dinaysen. Dinaysen para a direita. Recebe Konaté. Muito bem o Real Madrid na segunda parte. Konaté para a direita para Denzel Dumfries. Para trás para Konaté. Konaté rasteiro para o guarda-redes Thibaut Courtois. Lá está Courtois, de pé esquerdo, a jogar curto com Dean Aysen. Outra vez Thibaut Courtois vai chutar de pé esquerdo, ponta para a frente. Seria para Vini Júnior, mas a bola vai direta para fora. Lançamento para a equipa da Real Sociedade. Do lado direito do ataque da equipa de San Sebastián, equipa donostiarra. Sérgio, aliás, John Aramburu para bater o lançamento lateral. Lado direito do ataque da equipa da Real. Bola lá para a frente, aparece no corte Dean Aysen a jogar com Cucurella. A bola no entanto vai para fora, lançamento para a Real Sociedade, corredor direito para bater John Aramburu. É na projeção da linha limite da grande área do Real Madrid. Joga curto. Aramburu adiantou. É para o lado direito, para Ángel Herrera. Vai para a cabeceira. Procura ganhar o pontapé de canto. Corta pela linha lateral. Cucurella. Lançamento para a equipa da Real Sociedade. Não sei não. Depois do erro de posicionamento de Álvaro Carreras que deu o empate. Não sei se o Cucurella, ao pegar na equipa, ao entrar na equipa, não vai pegar destaca, porque claro, não é tão espetacular como Álvaro Carreras a atacar, mas a defender é irrepreensível. Minuto 10 da segunda parte, Real Madrid 1, Real Sociedade 1.
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0: De regresso ao Santiago Bernabéu, falta sobre Jude Bellingham, tentava sair na transição. Jude Bellingham corta a equipa da Real Sociedade, livre para a equipa do Real Madrid. Bola para a esquerda do ataque do Real Madrid. Lá está a bola a ser jogada para Denzel Dumfries. Curtinho com Dean Aysen, ao pé de si tem Bernardo Silva. Bola para Bernardo. Bernardo a pausar o jogo, a vir para trás, a entregar curto com Fede Valverde. Fede Valverde a rasgar o passe para Denzel Dumfries. Denzel Dumfries do lado direito joga para trás para Konaté. Konaté para Bernardo. Bernardo para trás para Konaté. Bernardo não joga uma vez para a frente. É incrível. É verdade que dá-se muito ao jogo, mas quase sempre a jogar para trás. Bola para a equipa do Real Madrid. Vinícius pela esquerda. Acelera Vinícius, mas acelerou demais. Pontapé de baliza para a equipa da Real Sociedade. Uma altura em que na equipa de San Sebastián vai haver uma troca. Vai sair John Aramburu. E vai também sair Mikel Oyarzabal. Surpreende-me. Entra Zubeldía. E entra o gigante Oscarsson para o lugar de Oyarzabal. Claro que Oyarzabal, como todos os jogadores que vieram do Mundial, ainda provavelmente não tem capacidade para jogar mais tempo. E portanto é a troca natural a uma hora de jogo aproximadamente. 0, aliás 1-1 no marcador, mantém-se o empate. O Real Madrid a repetir a história do jogo em relação ao Espanhol. Claro que deseja que a história seja igual até ao fim. Contra o Espanhol também começou a vencer. Também sofreu um golo em cima do intervalo. E agora espera que lhe aconteça o mesmo, que é fazer o 2-1. Bola para o Real Madrid. Lá está Bernardo a jogar para trás. Não faz outra coisa, Bernardo. A bola para Konaté. Konaté para o lado direito para Arda Güler. Desmarca-se Denzel Dumfries. Também Arda Güler pouco incisivo no jogo. Passa agora demasiado tenso para Jude Bellingham. Grande recepção de Jude Bellingham. Dá para Vinícius. Vai para a cabeceira Vinícius. Cruzamento atrasado. Corta a bola a equipa da Real. E vai para o contra-ataque. Lá está Oscarsson, o islandês, a jogar curto com um companheiro. Pressão mais alta do Real Madrid, mas consegue sair a equipa da Real Sociedade. Pé esquerdo na bola. Avança Lucan Beitia. Integrado no ataque. Deixou para Ángel Herrera. Este para Lucas Sucic. Joga com Benat Torrientes. Lá está a equipa da Real a tentar a vir para o ataque. Mantém-se este empate. E claro, para a Real Sociedade é um resultado excelente no Santiago Bernabéu. Bola para o Real Madrid. Vini Júnior a tentar ir para dentro. Corta a equipa da Real Sociedade. Insiste o Real Madrid. Cucurella para a esquerda. Jude Bellingham abre Vini Júnior a dar aqui versatilidade e dinâmica ao ataque do Real Madrid. Jude Bellingham, pé direito na bola, atrasa para o pé direito de Konaté. Adiantou para Denzel Dumfries. Denzel Dumfries para Mbappé. Denzel Dumfries para trás para Arda Güler. Arda Güler de pé esquerdo, pisou, vai adiantar-se, roda sobre si próprio. Ainda Arda Güler, atrasou para Dean Aysen. Rasteiro para Fede Valverde. A toda a equipe da Real Sociedade a defender. Bola para Cucurella, vai para a cabeceira Cucurella, para trás para Fede Valverde, prepara a pontapé, adiantou para a área, Mbappé, Vini, Mbappé pode marcar, atirou, golo! Gol!
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0: Gol! Jogada maravilhosa do Real Madrid a fazer uma grande segunda parte. Cucurella para Fede Valverde, bateu para a entrada da área, a tabela, Mbappé, Jude Bellingham, Mbappé, que maravilha! E depois Mbappé na cara do golo colocou no canto inferior esquerdo da baliza da Real Sociedad. 15 minutos, segunda parte, Real Madrid 2, Real Sociedad 1.
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0: 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Pois é, que jogada maravilhosa do Real Madrid e que finalização de Mbappé.
2: É, sobretudo que mais uma vez que ali Mbappé não está nem destaque neste mesmo lance, lá está, um jogador fenomenal, um craque francês que já tinha demonstrado muita da sua qualidade em épocas anteriores, mostrou-o durante o Mundial 2026 e está a mostrá-lo logo no início desta temporada ao serviço do Real Madrid, uma aposta ganha por parte da equipa do Real Madrid, e parece-me que Kylian Mbappé pelo menos atravessar uma grande forma nesta altura.
0: É de facto uma finalização espetacular, e não só isso, a forma como joga a bola com o Jude Bellingham, que maravilha a jogada do Real Madrid, toda a envolvência, Cucurella, Fede Valverde, Mbappé, Bellingham, Mbappé, a equipa a jogar para a frente e para já a fazer 15 minutos espetaculares do Real Madrid. 15 minutos absolutamente sensacionais da equipa do Real Madrid, que de facto só nesta segunda parte fez de facto muito mais do que na primeira. Na segunda parte, 7 remates, e não é só os remates, é que são quase todos enquadrados. Segunda parte de excelência do Real Madrid, depois de uma primeira parte em que a equipa acabou por estar muito tempo a jogar a passo e sem agredir a equipa da Real Sociedad. Bola para o Real Madrid, bola para trás para o guarda-redes, Thibaut Courtois encosta em Bernardo Silva, Bernardo Silva para Dean Huijsen, deixou para Fede Valverde, outra vez Bernardo Silva, lá está Bernardo Silva a jogar no central, Dean Huijsen, Dean Huijsen de pé direito, rodou, adiantou para Fede Valverde, segurou Fede Valverde, dá para Mbappé, bem jogado, Vini Júnior, lado esquerdo, acelerou demais Vini, corta a equipa da Real Sociedad, agora a jogar ali no lado direito da defesa, o Igor Zubeldia, em vez do John Aramburu. Real Madrid tenta chegar ao 3-1, bola para Konaté, Konaté para Bernardo Silva, Bernardo Silva para a esquerda para Mbappé, vai buscar jogo atrás, dá para a esquerda para Vini, Vini Júnior, jogou para trás para Mbappé, Mbappé de pé direito, rasgou o passo para o lado oposto para Arda Güler, grande recepção de Arda Güler, para Arda Güler, joga curto para Jude Bellingham, Jude Bellingham vai no perante o adversário, vai jogar para Bernardo Silva, pé esquerdo na bola, Bernardo Silva, Bernardo Silva pisa a bola, joga para trás, para Dean Huijsen, Dean Huijsen a jogar curto com Fede Valverde, Fede Valverde para Bernardo Silva outra vez, Bernardo Silva de pé esquerdo, para a direita para Arda Güler, Jude Bellingham bem jogado para Denzel Dumfries, não percebeu que a bola era para ele, responde a equipa da Real Sociedad a toda a velocidade, Denzel Dumfries a tentar recuperar a posição, não consegue, a bola a sobrar para a equipa da Real Sociedad, bola a ser jogada para Yangel Herrera, para a direita recebe Zubeldia, joga tudo para trás para Yangel Herrera outra vez, Yangel Herrera para o ataque para Oscarsson, lá está o islandês Orri Oscarsson a jogar curto com um companheiro, bola para o japonês Takefusa Kubo, lado direito Zubeldia, volta para trás Zubeldia para o central Lucas Beitia para Benyat Torrientes, rasteiro, joga com Job Nguono para a esquerda para Sérgio Gomes, a Real Sociedad também sabe trocar a bola, também sabe prolongar a posse, bola para Benyat Torrientes para a esquerda para Sérgio, Sérgio Gomes para Torrientes, outra vez Sérgio Gomes, vai jogar para a tabela, ainda o Sérgio Gomes, cruzamento, corta Jude Bellingham em ação defensiva. Esta é a equipa do Real Madrid bem posicionada agora a defender. Lado esquerdo do ataque da equipa da Real Sociedad. Tenta vir para o ataque a equipa de San Sebastián. Mantém-se este 2-1 para o Real Madrid, muito forte na segunda parte aqui para a madrilena, a justificar claramente o golo que levou a equipa ao 2-1. Minuto 20 da segunda parte, 2 para o Real Madrid, 1 para a Real Sociedade.
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0: 2-1 Real Madrid, de regresso ao Santiago Bernabéu, minuto 20 da segunda parte. Uma altura em que na Real Sociedade sai Ocheng, entra Barrené. A equipa de San Sebastián sai Ander Barrené de Cheia. E entra, aliás, sai Job Ocheng e entra para o seu lugar Ander Barrené de Cheia. Ocheng também conhecido por Job Nguono. Job Ocheng ou Job Nguono, o keniano da equipa da Real Sociedade. Bola para o Real Madrid, bola para trás para Konaté. Konaté de pé direito, há de entrar para Arda Güler, curto para Denzel Dumfries. Denzel Dumfries para o ataque, é para Mbappé. Denzel Dumfries bailou, mas não conseguiu progredir até a linha final. Corta a equipa da Real Sociedade, Sérgio, pela esquerda, Sérgio Gomes. Vai pontapear para o ataque

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1: Do Real Madrid! Vini Júnior! Bellingham hesitou no pontapé, depois de uma perda de bola fatal da equipa da Real Sociedade, muito mérito de Konaté, que foi lá à frente roubar a bola do adversário, colocou para Jude Bellingham e hesitou no remate, depois conseguiu recuperar a bola e dar de bandeja para Vini Júnior fazer o seu primeiro golo no campeonato. Loucura no banco do Real Madrid, loucura no estádio Santiago Bernabéu. 23 minutos, segunda parte. Real Madrid 3, Real Sociedade 1.
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1: Bem, José Carlos Leal, quem viu o Real Madrid na primeira parte e quem vê o Real Madrid na segunda, as palavras de Mourinho ao intervalo devem ter sido bem durinhas.
2: É um puxão de orelhas, claramente. Me parece que acabou por existir durante esse tempo de descanso, mas surtiu efeitos práticos no seio da equipa do Real Madrid, que começou a carburar a todo gás durante esta na segunda metade. Durante a primeira parte tínhamos tido apenas esse golo do lado do Real Madrid, por Kylian Mbappé e também de Luca do lado da equipa do Real Sociedade. Durante este segundo tempo, Kylian Mbappé voltou a molhar a sopa, a bizar nesta partida com esse golo aos 60 minutos. E agora, neste último golo, Vinícius Júnior aos 68, um grande golo, uma assistência também que é de facto muito positiva por parte daquele que acabou por auxiliar precisamente neste golo, e acaba por ser mais uma vez um Real Madrid a todo gás. Só para que se possa comparar aqui, no final dos primeiros 45 minutos, o Real Madrid tinha rematado apenas por 8 ocasiões. Temos nesta altura 16 remates para o lado do Real Madrid. Desses 16, 9 enquadrados com a baliza, e desses 9, 3 acabaram por resultar em gol, Luís.
1: Sem dúvida alguma. Olha a Real Sociedade no ataque. Pontapé sobre a baliza. É pontapé de baliza para a equipa do Real Madrid. Bom lance da Real Sociedade. O passe arranjar para a esquerda, o pontapé de primeira. A bola a subir demais sobre a barra da baliza do Real Madrid. 70 minutos de jogo. Real Madrid 3, Real Sociedade 1.
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1: De regresso a Madrid, a equipa do Real Madrid a vencer por 3 bolas a 1. Depois desse empate na primeira parte do jogo, a equipa do Real Madrid a chegar ao 2-1 por Mbappé e ao 3-1 por Vini Júnior. Uma segunda parte espetacular da equipa do Real Madrid, que está a jogar muito bem na segunda parte do jogo. Perante uma Real Sociedade que vai tentando responder, mas convenhamos, não está a ser nada fácil para a equipa da Real Sociedade perante o ritmo avassalador que o Real Madrid coloca na segunda parte. E não só isso, a consistência defensiva da equipa, que obviamente a ganhar nesta altura do jogo não se importa de baixar o bloco e de depois sair com vertiginosos lances de ataque rápido para o ataque. Lá está o Real Madrid no ataque de novo. A bola para o corredor central para Vini. Vini Júnior para a esquerda para Mbappé. Aliás, Jude Bellingham vai para o cruzamento, para a esquerda na bola. Jude Bellingham, muito bem. Linha final ainda. Jude Bellingham pode levantar. Atrasou para Vini. Bem jogado por Vini. Para Mbappé. Olha que três, de facto, jogadores de grandíssima qualidade. A bola a ser jogada entre os vários jogadores do Real Madrid. E depois há ali uma falta a favor da equipe.

0: equipa da Real Sociedade. 72 minutos e amarelo para Konaté. Konaté a ver então cartão amarelo neste jogo por cortar ali uma transição rápida da equipa da Real Sociedade, que tentava partir para o ataque, mas não conseguiu. Siga jogo. Lá está a equipa do Real Madrid com a partida, diria eu, completamente controlada. Um jogo de grande qualidade da equipa do Real Madrid na segunda parte. Bola para Vini. Vini para Jude Bellingham. Espetáculo Vini. Espetáculo Bellingham. A rasgar o passe para Kylian Mbappé. Vai para a baliza. Lado direito. Quer fazer o hat-trick. Atrasou para Vini. Também lá estava Denzel Dumfries. Não conseguiu chegar à bola. Mas é uma saída a três espetacular. De facto, que trio maravilha. Jude Bellingham, Vini Júnior e Kylian Mbappé nesta equipa do Real Madrid. Entendem-se às mil maravilhas. Uma altura em que Gonçalo Guedes vai entrar para a Real Sociedade. E sai o japonês da equipa da Real Sociedade. Gonçalo Guedes vai para o seu lugar, para o lugar então de Takefusa Kubo. Mantém-se a vantagem madrilenha. Claro que o Real Madrid agora não se importa de baixar o ritmo de jogo. Bola para a equipa da Real Sociedade no corredor esquerdo, tentando vir para o ataque. Bola curta a ser jogada por um jogador da equipa da Real Sociedade, Gonçalo Guedes, acabadinho de entrar na equipa, vai movimentar para o lado esquerdo. Atenção à equipa da Real Sociedade, bem trabalhado, pontapé contra o corpo de um adversário. É canto para a equipa da Real Sociedade. Gonçalo Guedes a entrar bem no jogo. Bola batida para trás. Atenção, vai haver remate à entrada da área. Atirou, defende Thibaut Courtois. Defendeu na baliza do Real Madrid. Grande pontapé. Boa defesa de Thibaut Courtois a parar ali completamente o remate do jogador da Real Sociedade. A bola ia bem medida. Canto para a Real Sociedade, batido à maneira curta. Gonçalo Guedes a esperar por apoio. Cruzamento na grande área. Corta o Real Madrid. Meia hora, segunda parte. Real Madrid 3, Real Sociedade 1.
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0: Faço aqui um ponto de ordem para atualizar as substituições. A equipa do Real Madrid, apenas uma. Ao intervalo saiu Álvaro Carreras, entrou Marc Cucurella. A equipa da Real Sociedade já se fizeram todas as alterações. Ao minuto 12 saíram John Aramburu e Mikel Oyarzabal. Entraram Igor Zubeldia e Jordi Oscarsson. Ao minuto 21 saíram Jobo Xiang e Angel Herrera. Entraram Ander Barrena Cheia e Carlos Soler. E agora saiu Takefusa Kubo. Entrou Gonçalo Guedes. Bola para a equipa da Real Sociedade. Gonçalo Guedes, pé direito na bola, vai para a tabela. Carlos Soler, lado esquerdo. Gonçalo Guedes, remate ao lado. Muito bem, Gonçalo Guedes, a tabelar com o companheiro. O remate, a bola bateu, parece-me, no Konaté. Ganha o canto a equipa da Real Sociedade. É o 4-3 em cantos para a Real Sociedade, batido à maneira curta. Sérgio Gomes, cruzamento na grande área, cabeceamento, Dean Aysen no corte, ainda a Real Sociedade, meia distância, pontapé sobre a baliza. Remate do croata da equipa da Real Sociedade, Luka Susic, numa altura em que vai sair na equipa do Real Madrid, Jude Bellingham para entrar, Eduardo Camavinga. É ele que vai entrar na equipa do Real Madrid. Lá está Camavinga para entrar na equipa madrilenha. Mantém-se este resultado. O Real Madrid, depois de uma primeira parte muito pobre, chegou à vantagem, sofreu o empate, e na segunda, completamente diferente, a equipa madrilenha a chegar a 2 golos, ganha por 3-1. Bola para a equipa da Real Sociedade no corredor esquerdo. Atenção à equipa da Real Sociedade, mantém-se este resultado, mas a Real Sociedade tenta de todas as formas chegar a um golo que possa ainda animar o jogo. Contra-ataque da equipa do Real Madrid, bem trabalhado, Arda Güler, dá para Mbappé, devolução para Arda Güler, grande jogada do Real Madrid, Arda Güler, pé esquerdo na bola, demorou, depois cruzou, já denunciado, corta fácil a equipa da Real Sociedade para fora, é ponta pé de canto para a equipa do Real Madrid, e é o 4-4, volta a empatar os cantos, a equipa do Real Madrid. Ponta, pé de canto para a equipa do Real Madrid, que vai tentar no canto chegar ao 4-1. Bernardo Silva para bater o ponta, pé de canto na equipa do Real Madrid. A bola vai ser batida na grande área da Real Sociedade. Atenção, Bernardo Silva a cruzar para o lado oposto. Fácil para o corte a equipa da Real Sociedade. Tenta insistir o Real Madrid. Bola para a esquerda, é para Vini Júnior, baila para o outro adversário, Vini Júnior, ainda Vini Júnior, grande passe, Mbappé, golo! Gol!
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0: Mbappé, 1, 2, 3, hat-trick francês, que passe maravilhoso de Vini Júnior, vai para a sua segunda assistência no jogo, 80 minutos de jogo, Real Madrid 4, Real Sociedade 1.
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0: Zé, é uma segunda parte de luxo do Real Madrid, com 3 golos que resultam de jogadas sensacionais de futebol, que foram, ainda por cima, Serginho no topo do bolo, finalizadas com excelência.
3: É, sobretudo grandes finalizações, e aqui com um jogo muito mais mexido por parte da equipa do Real Madrid, a conseguir desenhar de forma exímia nas jogadas treinadas em treino, e obviamente que quando existe trabalho por trás as coisas acabam por sair da melhor forma. Agora lá está, é uma segunda parte completamente diferente daquilo que foi a postura do Real Madrid durante os primeiros 45 minutos, uma equipa sem velocidade, uma equipa pouco dinâmica, e depois lá está, a colocar essa dinâmica e essa velocidade toda nestes segundos 45 minutos, e a diferença está à vista naquilo que é o aglomerar do resultado, com o Real Madrid completamente por cima e já a entrar numa espécie de quase goleada perante esta formação da Real Sociedade, Luís. E, sobretudo, olhando também àquilo que é o grande mérito dos jogadores, Kylian Mbappé, cá está, um hat-trick, e que mais dizer deste craque francês, Luís?
0: Sem dúvida, que maravilha, finalizações, todas elas com uma classe impressionante. E o Real Madrid quer mais. Kylian Mbappé a quer devolver a Vinícius o golo. Vini Júnior, lado esquerdo. Vini Júnior bailou. Vai tocar. Rasteiro corta a equipa da Real Sociedade. Insiste o Real Madrid. Bola para Vini Júnior. Colocou para trás. Curtinho para a Cucurella. Cucurella para Camavinga. Camavinga para Vinícius. Futebol total do Real Madrid na segunda parte. Lá está. Bola para trás para Camavinga. Reorganiza a equipa do Real Madrid a vencer por 4-1, uma segunda parte esplendorosa do Real Madrid,
3: E digamos, em abundo da verdade, Luís, se existiu puxão de orelhas por parte de Mourinho, resultou e de que maneira?
0: Se não foi puxão de orelha, foram palavras assertivas, muito assertivas. Bola para o Real Madrid, a bola para Arda Güler, bate para a direita, recebeu Denzel Dumfries, joga para trás para Fede Valverde para Dumfries, troca a bola ao Real Madrid, Camavinga, pé esquerdo na bola, Camavinga, rasgou na grande área, Mbappé, pode ir para o póquer, Mbappé colocou Bernardo para a direita, Denzel Dumfries, volta para trás, reorganiza, Fede Valverde, grande área, furou, levou, rematou, defendeu! O guarda-redes da Real Sociedade, insiste o Real Madrid, bola para o Camavinga para Bernardo para Camavinga, para trás para Aysen, rasteiro para Camavinga, pé esquerdo na bola, Camavinga, espetáculo Real Madrid, bola para Bernardo Silva volta para trás, deixou para Camavinga, pé esquerdo na bola, rasga o passe para o lado oposto para Vini Júnior, mas má recepção de Vini Júnior, não conseguiu recepcionar Vini Júnior. Passa ao perigo para a equipa da Real Sociedade. Lance bem trabalhado pela equipa do Real Madrid, mas depois Vini Júnior não conseguiu recepcionar da melhor forma. Acabou por perder aqui a hipótese de criar perigo numa altura em que Vini sai do jogo com uma tremenda salva de palmas por parte dos seus adeptos. Muito aplaudido também por José Mourinho. Jogo muito bom de Vini Júnior na segunda parte. Acabou por estar num gol e numa assistência. Bola para a equipa do Real Madrid. Corta a equipa do Sevilha. Tenta vir para a resposta. A equipa sevilhana. O jogo mantém-se muito vivo. Apesar da vantagem ser já muito confortável por parte da equipa do Real Madrid. A equipa continua a jogar com muita intensidade na segunda parte. A própria circulação é feita com maior velocidade em relação à primeira. Resultado de goleada já para o Real Madrid neste segundo tempo. Bola para a equipa da Real Sociedade a tentar chegar ao golo, minuto 85 da partida, 40 do segundo tempo em Madrid, Real Madrid 4, Real Sociedade 1.
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0: Reta final do jogo, entra o herói da partida frente ao Espanhol, ele que fez o golo da equipa do Real Madrid. Equipa do Real Madrid a mexer com várias alterações, vamos então atualizar. Saíram aos 78 minutos Jude Bellingham e Brahim Dias, aliás, e Arda Güler. Entraram Brahim Dias e Eduardo Camavinga. Agora, ao minuto 85, saem Vini Júnior e Bernardo Silva. Entram Yann Diomandé e Carlos Espi na equipa do Real Madrid. Tenta ainda mais golos a equipa madrilena. Claro que vai tentar tudo. Os homens que entraram, nomeadamente Diomandé, a tentar, obviamente, dar à sua equipa mais golos, ele que tem uma grande capacidade naquilo que é a velocidade que emprega no jogo. Estamos na reta final do jogo, 4-1 para o Real Madrid. Claro que agora a toada da partida é de contenção, é de gestão, mais do que natural, claro. Bola para a equipa madrilena, bola a ser jogada por Camavinga, Eduardo Camavinga a jogar com Brahim Dias. Equipa do Real Madrid a trocar a bola entre os seus jogadores. Jogo a caminhar para o seu final. Bola para Kylian Mbappé. Levanta na grande área. É para Espi. Dominou de peito. Colou na relva. Tenta virar. Não deixa a equipa da Real Sociedade. Bola fica no guarda-redes. Equipa de San Sebastián. que acabou por estar muito bem neste jogo, Alex Ramiro. Não foi por ele que a equipa da Real Sociedade acabou por sofrer golos, não teve hipótese nenhuma dos golos, e ainda fez várias defesas na partida. Real Madrid vai gerindo o jogo nesta reta final da partida. A bola a ser jogada por intermédio de Camavinga, vai tentar trocar com um companheiro, Mbappé. Estamos a caminhar para o minuto 88 do jogo. Equipa do Real Madrid sólida a não dar nada à Real Sociedade. Denzel Dumfries para trás para Camavinga, pé esquerdo na bola, curto para Brahim Dias, outra vez Camavinga, pé esquerdo na bola, passa a entrar, entra para Diomandé, este do lado esquerdo, vem dar muito ao Real Madrid, sem dúvida, grande bailado do Diomandé, espetacular Diomandé, grande jogada de Diomandé, o remate, grande corte, é uma jogada espetacular de Diomandé a apresentar-se aos seus novos adeptos como grande jogador, que é de facto uma grande jogada de Diomandé, a bailar perante os adversários e depois a chutar, mas muito bem a equipa da Real Sociedade a bloquear esta jogada do Real Madrid. Creio que o árbitro não vai dar muito tempo de compensação neste encontro. Acredito que só dará mesmo 2 ou 3 minutos. O jogo não teve muito tempo parado em Madrid. De facto, o Real Madrid que mostrou na segunda parte toda a sua qualidade. Na primeira não foi uma razão que tivesse a ver com jogar mal, não foi esse o problema. Foi mais o jogar pouco, o jogar mais em circulação, mais em contenção, mais em trocar a bola na perspectiva de conseguir manter o controlo da partida. Ataca ao Real Madrid, atenção, a bola a ser jogada no corredor esquerdo, atenção ao Real Madrid, bola para Diomandé, tenta entrar, tenta colocar a bola, corta a equipa da Real Sociedade, insiste o Real Madrid, Brahim Dias, pontapé, golo! Gol!

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1: Grande pontapé de Brahim Dias! Sem qualquer hipótese para o guarda-redes da Real Sociedade. Mas o golo vai ser anulado ao Brahim Dias, creio eu. Real Madrid avançava, mas o golo é anulado. Vamos lá puxar a fita atrás. Golo anulado a Brahim Dias. Mantém-se então o resultado. 91 minutos. Real Madrid 4, Real Sociedade 1.
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1: Minutos finais do jogo. 4 minutos de compensação de um árbitro da partida. Bola anulada a Brahim Dias na equipa do Real Madrid. Reta final da partida, o Real Madrid a trocar a bola. Dean Ayson a jogar curto com Camavinga, dá para Cucurella, Cucurella para trás para Dean Ayson, joga rasteiro para o central da equipa Konaté. Konaté para Dean Ayson, vai trocando a bola à equipa do Real Madrid, bola para a esquerda, atenção, cruzamento, grande área, agarrou o guarda-redes da Real Sociedade. A Mandi entrou muito forte, muito, muito intenso no jogo. A equipa da Real Sociedade a tentar a resposta. O passe para a esquerda. A equipa da Real Sociedade. Bola a ser jogada ali na zona de ataque pela esquerda da Real Sociedade. Tenta a equipa donostiarra ainda qualquer coisa neste jogo. Bola a ser jogada por Andar Barrenet Cheia. Joga para trás para Carlos Soler. Soler a variar o flanco. Abate para o lado direito. Recebe ali Igor Zubeldia. A jogar curto para a zona defensiva. Para o seu colega de setor, Martin. Lá está John Martin. Vai tricotando a equipa da Real Sociedade. Bola para a esquerda. Já não há muito mais a jogar pela Real Sociedade. Lucan Beitia joga para John Martino de novo, para a direita para Zubeldia. Zubeldia volta para trás, rodou sobre si próprio, pressão de Diomandé, que vem dar a oportunidade ao Real Madrid de ter dois grandes extremos esquerdos, Vinícius e Diomandé. Na altura em que surge aqui a repetição do lance e de facto está fora de jogo o jogador do Real Madrid, faz gol na altura do 5-1 para o Real Madrid. A equipa do Real Madrid, num lance rápido, tentou chegar ao 5-1. E atenção que o gol era de Espi, o passe de Brahim Dias, e o gol era de Espi, que voltava a molhar a sopa. Vai acabar o jogo em Madrid, instantes finais da partida, numa altura em que Alinho chega para lá de Camavinga a Guedes, a Gonçalo Guedes. E vai a bola para a equipa da Real Sociedade. Acabou! Final do jogo no Santiago Bernabéu. Real Madrid 4, Real Sociedade 1.
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2: Está fechada na partida entre Real Madrid e Ibn Real Sociedade, na termina Ibn com vitória da formação do Real Madrid, Ibn por 4-1 sobre Ibn, na formação da Real Sociedade, ainda que o Real Madrid tenha Ibn ameaçado o quinto. Mesmo ao cair de pênalti desta Ibn partida, acabou por não contar e, portanto, esta partida termina mesmo com 4-1 para Ibn na formação do Real Madrid. Contas feitas, os 3 pontos que acabam por ficar no bolso da Ibn na formação madrilena, e que, nesta Ibn altura, olhando também para Ibn, essa Ibn na tabela classificativa, e com os jogos já realizados relativamente nesta Liga Espanhola, com o Real Madrid que de facto consegue aqui uma grande vitória perante uma Real Sociedade que durante os primeiros 45 minutos ainda acabou por conseguir aqui dividir nas contas com a equipa do Real Madrid, num jogo também com pouca velocidade de ambas as partes, mas na segunda parte, se existiam dúvidas quanto àquela que seria a melhor equipa, o Real Madrid, Luís Mendes, fez questão de desfazer todas essas dúvidas e uma segunda parte irrepreensível por parte da turma orientada por José Mourinho.
1: Sem dúvida, uma segunda parte espetacular do Real Madrid, depois de uma primeira parte mais lenta, mais sonolenta, sem grandes oportunidades de golo, sem grande capacidade de penetrar na defensiva da Real Sociedade, sem grande velocidade, sem grande rasgo. A equipa, na segunda parte, entrou com tudo e fez uma segunda parte espetacular, marcando 3 golos, não só os golos que marcou, mas a forma como os marcou, no primeiro com Jude Bellingham a assistir Mbappé, no segundo com Jude Bellingham a assistir Vinícius e no terceiro com Vinícius a assistir Mbappé, nos 3 golos, com grandes jogadas coletivas, com grandes passes no último momento do lance e com grandes finalizações. Fora isso, a forma como a equipa se movimentou, com muito mais intensidade, com muito mais velocidade, com muito mais baliza, com muito mais verticalidade, e o que é certo é que na segunda parte há 12 remates contra 8, na segunda parte há 6 remates à baliza contra 5 e há 5 grandes oportunidades contra 1. A equipa mudou radicalmente o seu jogo e foi muito mais veloz e partiu para uma segunda parte, aliás, de grande qualidade. Resultado final: Real Madrid 4, Real Sociedade 1.
2: E está assim fechado o pano desta na partida relativa nas contas da na primeira jornada da La Liga, com esta vitória esclarecedora por parte do Real Madrid 4-1 diante da Real Sociedade. Encontro este que pode escutar através da Globo FM em Portugal, em Moçambique, na Guiné-Bissau, assim como também em Moçambique, através da Rádio Maravesa. Também nos pode acompanhar através da Rádio Jornal do Centro, em Aveiro, Viseu, Coimbra, Guarda, Leiria, através dos 98.9, também através das várias operadoras de televisão, nós, Mel, Vodafone e Novo, assim como em todas as emissões online FM das várias rádios que estiveram também conectadas a esta partida entre Real Madrid e Real Sociedade. E claro está, como já sabe, também através das várias plataformas digitais, nas redes sociais, quer na página oficial de Facebook, quer no YouTube da Golo FM. Nosso muito obrigado também a todos aqueles que estiveram connosco durante este dia, a seguir atentamente neste duelo entre Real Madrid e Real Sociedade, uma vitória esclarecedora por parte da formação madrilena, sobretudo a valer-se dessa segunda parte de alto nível que acaba por garantir aqui a conquista de 3 pontos. Relembro, através do YouTube da Golo FM, transmitimos todos os jogos que acompanhamos na nossa antena e, mais uma vez, o nosso muito obrigado a todos aqueles que estiveram connosco durante este Real Madrid 4, Real Sociedade 1. São as contas relativas nesta jornada 1 da La Liga. Para recordar que no dia de amanhã temos a entrada em campo de 2 equipas portuguesas nessa cartada decisiva no acesso quer à fase de Liga da Liga Europa, quer também à fase de Liga da Liga Conferência, no Benfica, que se desloca na terna à Dinamarca para defrontar a formação do Aros a partir das 7 da tarde. 30 minutos depois inicia-se esse duelo entre a Áustria de Viena e a formação do Sporting Clube de Braga. Na primeira mão, na semana passada, a equipa do Benfica venceu por 3-1 o Aros. Já na formação do Braga, bateu por 2-0 a formação do Áustria de Viena. Para já, as duas equipas portuguesas melhor colocadas para chegar nesse objetivo de marcar presença na fase de liga das duas competições europeias. 2 jogos que vamos acompanhar atentamente. A Golo FM, foi um gosto estar consigo durante este dia de quarta-feira neste Real Madrid 4, Real Sociedade 1, partida que contou com o relato de Luís Bento, coordenação de José Carlos Leal. No dia de amanhã, relembro, já sabe, vai poder acompanhar connosco não só esses 2 jogos entre Aros, Sport Lisboa e Benfica às 7 e às 7h30, Áustria de Viena, Sporting Clube de Braga. Antes disso, às 5 da tarde, temos sorteio da fase de Liga da Liga dos Campeões e tudo, claro está, para acompanhar aqui na primeira Rádio de Desporto, onde Futebol Clube do Porto e também o Sporting Clube de Portugal irão conhecer os seus adversários da Liga Milionária. Foi um gosto de estar consigo. Continuação de boa quarta-feira, boa semana de trabalho, boas férias também, se for caso disso. Boa noite.
1: Atenção, com o esquerdo, levantou para a diária, remate, gol! Gol!
3: Vai atirar, gol!
4: Vai Trivela, atenção, gol!

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3: Se eu emito uma opinião, tenho 80% das pessoas a criticarem-me, a insultarem-me, seja do lado mais azul, mais verde, mais vermelho, mais cor-de-rosa, e eu prefiro estar sossegado e como conheço mais vale. Eu não faço parte do rebanho, mas eu tenho consciência que não faço parte do rebanho. Mas também sei que na sociedade atual, quando alguém tira algo fora da caixa, é quase que, eu diria, quase que ostracizado. Portanto, mais vale estar, não fazer parte do rebanho, mas guardar as opiniões para mim. É o que eu tenho feito.

0: está na altura dos craques mundiais. Muitos destes ícones do futebol mantêm-se ligados ao desporto, seja como comentadores, treinadores ou embaixadores de clubes e marcas. Outros, inclusive, já não estão entre nós. Mas fazemos questão de os recordar aqui na Primeira Rádio Desporto.
1: Eric Cantona, também conhecido como Le Roi, ou o Rei em português, é uma figura marcante e controversa no futebol, com uma carreira que influenciou não só dentro de campo, mas também fora dele. Nascido em Marselha, França, em 1966, Cantona começou a sua carreira em clubes menores no país, mas foi no Manchester United que realmente se destacou, transformando-se num ícone da Premier League. Cantona começou a sua trajetória no futebol no Auxerre, clube pelo qual fez a sua estreia profissional em 1983. Durante os primeiros anos da sua carreira, mostrou grande talento, mas também uma personalidade forte e um temperamento imprevisível. Passou por alguns clubes franceses, como o Marselha, o Bordeaux, o Montpellier e o Nîmes, conquistando títulos nacionais, mas sempre com problemas disciplinares. A sua passagem por Marselha foi marcada pela vitória no Campeonato Francês em 1989, mas Cantona não se adaptou completamente ao clube, que culminou na sua transferência para o Nîmes, onde um incidente com um árbitro quase resultou na sua reforma precoce. Após essa fase turbulenta, decidiu buscar uma nova oportunidade em Inglaterra, onde a sua carreira descolaria de forma irreversível. A carreira de Cantona mudou drasticamente ao transferir-se para o Leeds United em 1992. Rapidamente ajudou o clube a conquistar o título da primeira divisão inglesa, mas foi depois da sua transferência para o Manchester United que se tornaria uma verdadeira lenda. Chegando ao Old Trafford em novembro de 1992, Cantona teve um impacto imediato. Os Red Devils, que não conquistavam o título inglês há mais de 25 anos, venceram a Premier League na sua primeira temporada com o francês. Com o seu estilo arrojado, passos precisos e golos decisivos, ajudou a transformar o United numa potência do futebol inglês. Entre 1992 e 97, sob sua liderança, o clube conquistou 4 títulos da Premier League, além de 2 taças da Inglaterra. Cantona sempre foi conhecido tanto pelas suas habilidades com bola quanto pelo seu temperamento explosivo. O episódio mais famoso da sua carreira ocorreu em 1995, quando durante uma partida frente ao Crystal Palace deu um pontapé num adepto adversário que o insultou da bancada. Esse incidente resultou numa suspensão de 8 meses, um dos momentos mais controversos da história do futebol inglês. Apesar disso, quando retornou da suspensão, Cantona rapidamente recuperou a sua forma e liderou o Manchester United em mais uma conquista da Premier League em 1996. Esse foi um dos momentos que cimentou o seu status de rei, tanto pelo seu carisma quanto pela sua importância dentro de campo. Surpreendentemente, Cantona anunciou a sua retirada em 1997, aos 30 anos, no auge da sua carreira. Decidiu então seguir outros caminhos, incluindo uma carreira como ator e envolvimento com o cinema e arte. Fora dos campos, o francês sempre foi conhecido pela sua personalidade forte, pensamentos filosóficos e declarações marcantes que alimentaram a sua aura de enigma e fascínio. O avançado deixou um legado profundo no Manchester United e no futebol mundial. Foi nomeado em 1994 como jogador do ano para a Associação de Jogadores Profissionais Ingleses e em 2001 foi eleito jogador do século pelos adeptos do United. A sua influência no renascimento do clube e na Premier League é inegável, sendo lembrado como um dos maiores jogadores da história do futebol inglês. A carreira de Eric Cantona foi marcada tanto pelo brilhantismo dentro de campo como pela sua irreverência fora dele. Ícone do Manchester United e da Premier League, Cantona não só ajudou a transformar o clube numa potência global, como também redefiniu o papel de uma estrela do futebol, combinando talento, liderança e uma personalidade única. Mesmo após a sua retirada, continua a ser uma figura reverenciada e uma das personalidades mais influentes da história do futebol.
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0: Muitos clubes que já foram gigantes na Europa agora encontram-se longe dos holofotes, adormecidos após décadas de domínio. 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
1: O Hamburger Sportwagen, ou Hamburgo na língua portuguesa, é um dos maiores gigantes adormecidos do futebol mundial. Fundado em 1887, o emblema da cidade hanseática, com o mesmo nome, é descendente do antigo Sport Clube Germania, equipa que acabou por fundir-se com o Hamburger FC e com o Falke Eppendorf. Conhecido também por HSV, o clube foi se tornando uma potência regional nos primeiros anos de existência. devido ao crescimento nas competições do norte da Alemanha, a equipa foi-se começando a destacar também nas provas nacionais, alcançando o primeiro título de campeão nacional na longínqua temporada de 1923. Nesse ano, venceram a final do campeonato por 3-0 sobre o União Nova Chanoveira, juntando-lhe mais um título em 1928, dessa vez frente ao Victoria Köln. Durante o Terceiro Reich, que coincidiu com a Segunda Guerra Mundial, o clube perdeu alguma força a nível nacional, conquistando acima de tudo vários troféus regionais. Situado na zona de ocupação britânica após o fim do conflito, foi aí que o Hamburgo tentou reerguer-se, somando dois campeonatos locais, embora tenha tardado até 1960 para voltar a tornar-se dominador ao nível nacional. Foi nesse mesmo ano que se tornou campeão alemão pela terceira vez, vencendo o Colónia na final, para além de se ter estreado na Taça dos Clubes Campeões Europeus. A campanha inaugural terminou apenas nas meias-finais, onde caiu aos pés do Barcelona, lançando os dados para uma década que viria a trazer a sua primeira Taça da Alemanha, 3 anos mais tarde conquistada sobre o Borussia Dortmund. Os feitos alcançados até então valeram ao clube o convite da Federação Alemã para participar na primeira Bundesliga, disputada na época seguinte, em que o seu avançado, Uwe Seeler, se sagrou o melhor marcador com 30 golos. Os anos 70 foram ainda mais risonhos para os Die Rothosen, agraciados pelas conquistas de mais uma Taça da Alemanha em 1976 e de uma Taça das Taças em 1977. Após eliminar o Atlético Madrid nas meias-finais, um resultado de 2-0 frente ao Anderlecht em Amsterdão deu o primeiro título europeu ao Hamburgo. Aproveitando o entusiasmo com os resultados recentes, a equipa germânica assegurou, 2 anos mais tarde, o primeiro de 3 campeonatos da Bundesliga em 4 temporadas. Esse foi, sem dúvida, o momento mais glorioso da história do HSV, que chegou inclusive à final da Taça dos Clubes Campeões Europeus, perdida para o Nottingham Forest em 1980, no estádio Santiago Bernabéu. No início dos anos 80, a equipa era uma das maiores potências continentais, estatuto que se confirmou com a maior conquista registada em 1983, quando levantou o troféu de campeão de Europa em Atenas. A vitória frente à Juventus por 1-0 foi conseguida com o golo de Félix Magath, um dos maiores nomes da história do clube, que eternizou o Hamburgo na elite restrita de emblemas que subiram ao trono europeu. Na década não terminaria sem mais um título da Taça da Alemanha em 1986, o último antes de um período mais pobre na chegada à virada do século. O regresso à Liga dos Campeões aconteceu em 2000-2001, assim como em 2006-2007, ainda assim sem conseguir ultrapassar a fase de grupos. A equipa ainda lutou pelo título alemão em 2006, perdendo-o para o Bayern de Munique, porém a partir daí não mais conseguiu ser competitivo dessa forma, entrando numa espiral decrescente até ao ponto mais negro da sua existência. Em 2018, o clube acabou despromovido ao segundo escalão pela primeira vez, de onde não saiu até ao momento, apesar das várias tentativas de subida de divisão. Uma história curiosa acerca desse momento é que no Volkspark Stadion, casa do emblema hanseático, estava colocado um relógio que contava o tempo exato da equipa na Bundesliga, exibido de forma orgulhosa por ser o único conjunto que participou em todas as edições desde a sua formação. Agora, o relógio foi removido do recinto, deixando no seu lugar as coordenadas da localização do mesmo. Com um percurso riquíssimo no futebol da Alemanha, o Hamburgo protagoniza um dos derbys mais apaixonantes do país, com o St. Pauli, outra equipa da cidade. A rivalidade com o Werder Bremen é também assinalável, com as equipas que ficam a 100 km de distância a formarem o conhecido Nordderby, ou Clássico do Norte. Durante muitos anos, os confrontos com o Bayern de Munique foram vistos como um conflito entre o Norte e o Sul do país, embora atualmente essa animosidade tenha esfriado por motivos competitivos. A viver uma das fases mais discretas desde a fundação há 137 anos, o Dinossauro, como é conhecido no seu país, é um dos gigantes adormecidos com maior contribuição para o futebol germânico e continental.
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1: A época de 1986-87 será sempre lembrada como um dos momentos mais gloriosos da história do futebol do Porto. O clube português, que havia conquistado o seu espaço no panorama nacional, lançou-se à conquista da Europa e do mundo sob a liderança do treinador Arthur Jorge e de uma geração de jogadores que eternizou o seu nome nos anéis do futebol. Foi a temporada em que o Futebol Clube do Porto conquistou pela primeira vez a Taça dos Clubes Campeões Europeus, vencendo o poderoso Bayern de Munique na final e mais tarde ergueu a Taça Intercontinental, solidificando reivindicando o estatuto dos dragões no topo do futebol mundial. A caminhada até à final da Taça dos Clubes Campeões Europeus começou com a eliminação do Rabat Ajax, de Malta, e do Vítkovice, da então Checoslováquia, em rondas relativamente tranquilas. Nos quartos de final, o desafio foi mais exigente, com o Futebol Clube do Porto a defrontar o Brøndby da Dinamarca. Depois de uma vitória por 1-0 na primeira mão, os dragões sofreram em Copenhaga, mas conseguiram arrancar um empate a um golo, garantindo a passagem às meias-finais. Aí, a equipa de Arthur Jorge encontrou o Dinamo de Kiev, uma das formações mais fortes da altura, liderada pelo carismático Valeri Lobanovski. O Porto impôs-se com uma vitória por 2-1 no Estádio das Antas e um triunfo com os mesmos números na Ucrânia, carimbando a passagem à final. A grande final, disputada a 27 de maio de 1987, no Estádio Prater, em Viena, colocou o Futebol Clube do Porto frente ao poderoso Bayern de Munique, uma das equipas mais temidas da Europa. A formação alemã, recheada de estrelas como Jean-Marie Pfaff e Lothar Matthaus, partiu como favorita. O jogo começou da pior maneira para os portugueses, com Ludwig Kogl a marcar para o Bayern logo aos 25 minutos. Contudo, a história deste encontro seria escrita com uma reviravolta épica. Aos 77 minutos, Rabah Madjer protagonizou um dos momentos mais icónicos da história do futebol, com o famoso calcanhar de Viena a empatar a partida.
3: Frasco para Juari, Madjer com espaço vai marcar, golo! Jogo.
1: Apenas 3 minutos depois, Juari, após assistência de Madjer, fez o 2-1, selando a vitória e colocando o Futebol Clube do Porto campeão europeu pela primeira vez.
3: 1 para 1 com Vinkelhofer, já passou Madjer, o cruzamento, Juari, golo! É golo do Porto! Juari!
1: A conquista da Taça dos Campeões Europeus foi recebida com enorme euforia em Portugal, mas os dragões não ficaram por aí. No final do ano, o Futebol Clube do Porto viajou até Tóquio para disputar a Taça Intercontinental frente ao Peñarol, do Uruguai, campeão da Taça Libertadores. Este era o derradeiro teste para os dragões se afirmarem como uma verdadeira potência mundial, e o jogo foi disputado sob condições difíceis, com o campo molhado e a chuva a cair incessantemente. O duelo terminou empatado a 1 no tempo regulamentar, com o gol dos portistas a ser marcado novamente por Madjer, um herói improvável que se tornou o símbolo desta geração. A decisão foi então levada ao prolongamento, onde o Futebol Clube do Porto, num jogo extremamente equilibrado, conseguiu o gol da vitória já perto do final, com uma jogada concluída por Juari. O resultado final de 2-1 deu aos dragões o título de campeão do mundo, solidificando a sua presença entre as melhores equipas do planeta. Este conjunto de feitos consagrou uma geração de jogadores que incluiu nomes como Fernando Gomes, João Pinto, Celso e Paulo Futre, que foi um dos principais responsáveis pelo sucesso da equipa ao longo daquela época. A liderança calma e estratégica de Arthur Jorge foi também crucial para que o Futebol Clube do Porto atingisse estes patamares de sucesso. A vitória na Taça dos Campeões Europeus e na Taça Intercontinental em 1987 marcou uma viragem na história do Futebol Clube do Porto e do futebol português. O clube azul e branco, que até então se afirmava sobretudo no contexto doméstico, conseguiu abrir as portas da glória europeia e mundial, sendo a primeira equipa portuguesa a conquistar a Taça Intercontinental. O sucesso desta época foi o catalisador para as futuras conquistas internacionais do Futebol Clube do Porto, que anos mais tarde voltaria a dominar na Europa sob a orientação de José Mourinho. Mas 1987 permanece como o ano que deu início a essa era de sucesso internacional.
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0: Vamos lá olhar agora para o perfil de mais um jogador aqui na primeira rádio de desporto.
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1: Erling Haaland destaca-se como um dos avançados mais dominantes do futebol atual, com uma combinação rara de potência física e uma habilidade impressionante para finalizar. Com 1,94m de altura, alia a sua imponente presença física à agilidade, algo incomum para jogadores com a sua estatura. A sua capacidade de explosão é um dos traços mais marcantes, fazendo dele uma ameaça constante em transições rápidas e jogadas de contra-ataque, onde utiliza a sua velocidade para desmarcar-se dos defensores com facilidade. Taticamente, Haaland é extremamente eficaz em explorar o espaço entre os centrais, utilizando a sua leitura de jogo para se posicionar de forma ideal na área. O seu movimento sem bola é inteligente e calculado, muitas vezes temporizando as suas corridas para evitar estarem fora de jogo, e surge também no momento exato para finalizar com uma precisão clínica. Seja com o pé direito, esquerdo ou de cabeça, Haaland revela uma versatilidade incomum, o que o torna um dos avançados mais completos da sua geração. No contexto de equipas que jogam jogam em transição, o jogador norueguês é praticamente imparável devido à sua velocidade e força. Porém, mesmo em equipas que preferem manter a posse de bola e enfrentar blocos baixos, o norueguês consegue ser decisivo ao jogar como referência no ataque, segurando a bola e atraindo defesas, o que cria espaço para os seus colegas de equipa. Esta capacidade de se adaptar a diferentes estilos de jogo mostra uma maturidade tática que vai muito além da sua tenra idade. Além disso, o Haaland é também eficaz na pressão alta, utilizando a sua força física para pressionar os defesas adversários e forçar erros, algo que o torna útil não só nas ações ofensivas, mas também na recuperação da posse de bola. Apesar de ser mais conhecido pelos seus golos, a sua ética de trabalho e a intensidade em campo mostram que é um jogador que contribui em várias fases do jogo. Com uma taxa de finalização impressionante e uma mentalidade focada em marcar golos em cada oportunidade, Haaland já se afirmou como uma das principais referências do futebol moderno, sendo sem dúvida um dos avançados mais difíceis de ser neutralizado das defesas adversárias.
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0: E está agora na hora de trazer mais um craque da Liga Portuguesa, aqui à Golo FM.
1: Luizão, o ex-defesa central brasileiro, é uma lenda do Benfica, com grande destaque pela sua passagem na Liga Portuguesa, onde se tornou um dos jogadores mais icónicos da história do clube. Ao longo de uma carreira marcada por consistência, liderança e inúmeras conquistas, Luizão acumulou mais de 500 jogos com a camisola do Clube Lisboeta, sendo um dos maiores capitães da história do futebol português. Nascido em Amparo, São Paulo, iniciou a sua trajetória no Juventude, clube da sua cidade natal. O seu talento defensivo rapidamente chamou a atenção de clubes maiores, levando-o a transferir-se para o Cruzeiro de Belo Horizonte em 2001, onde ganhou maior notoriedade no futebol brasileiro. As suas exibições na Raposa, especialmente na Copa Libertadores, chamaram a atenção de clubes europeus e foi o Benfica que o contratou em 2003. Ao chegar às Águias nesse mesmo ano, Luizão encontrou um clube sedento de conquistas após um período de domínio dos seus rivais. Desde o início, o brasileiro destacou-se pelo seu físico imponente, com 1,92m, e pelo seu forte sentido de posicionamento. A sua adaptação ao futebol europeu foi rápida e na temporada de 2004-2005, sob o comando de Giovanni Trapattoni, ajudou o Benfica a conquistar o tão desejado título de campeão nacional, quebrando um jejum de 11 anos sem conquistar o campeonato. Com o passar dos anos, Luizão foi se tornando pilar da defesa benfiquista e uma referência no balneário. A sua liderança natural e capacidade de leitura de jogo fizeram dele o capitão de equipa durante várias épocas e a sua longevidade no clube é notável. Entre 2003 e 2018, Luizão venceu 6 campeonatos nacionais, 3 taças de Portugal e foi crucial na revalorização do Benfica no futebol europeu. Foi também uma peça importante nas campanhas europeias do Benfica, tendo ajudado o clube a chegar a 2 finais da Liga Europa, em 2013 e 2014, ambas perdidas de forma dramática para Chelsea e Sevilha, respectivamente. Embora os títulos internacionais não tenham vindo, a sua liderança nestas campanhas reforçou o seu estatuto de lenda no clube. Paralelamente, Luizão foi um jogador frequentemente convocado para a seleção brasileira, tendo representado o Brasil em várias competições importantes. O ponto alto da sua carreira internacional foi a conquista da Copa América em 2004 e da Taça das Confederações em 2005 e 2009, destacando-se sempre pelo seu papel defensivo sólido e pela sua capacidade de liderança dentro de campo. A longevidade de Luizão no Benfica é um dos seus traços mais marcantes. Jogou durante 15 temporadas pelo clube, acumulando 538 jogos oficiais. Este número coloca-o entre os jogadores com mais partidas na história do Benfica e a sua regularidade foi fundamental para o domínio doméstico da equipa na década de 2010. Durante este período, o Benfica reconquistou a sua hegemonia no futebol português, com Luizão como a sua principal referência defensiva e de liderança. Além das conquistas nacionais, foi homenageado inúmeras vezes pelo Benfica e pelos seus adeptos, sendo reconhecido pelo seu compromisso, profissionalismo e amor à camisola. A sua figura imponente e o respeito que impunha dentro e fora de campo valeram-lhe o apelido da girafa, mas também o carinho eterno da sua massa associativa benfiquista. Luizão anunciou a sua retirada do futebol profissional em 2018, aos 37 anos, encerrando uma carreira de sucesso marcada pela sua lealdade ao Benfica e pelos seus feitos dentro de campo. Após a retirada, manteve-se ligado ao clube, assumindo funções diretivas e mantendo o seu contributo para o crescimento e evolução do Benfica, fora das quatro linhas. O legado de Luizão é inquestionável. Como um dos capitães mais icónicos da história do clube, foi fundamental no renascimento do Benfica como uma força dominante em Portugal e deixou uma marca indelével no futebol europeu. A sua longevidade, profissionalismo e liderança fazem dele uma referência não só para os adeptos dos encarnados, mas também para o futebol mundial.
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6: Para desgosto de muitas pessoas, Soares vai continuar a ser jogador de futebol. Soares é um exemplar profissional, está nos melhores registros da história do Sporting e eu sei, vai querer muito continuar a ser.
7: Para recuperar bem, estou a voltar um bocadinho para o campo e também quando fui para a praia, alguns adeptos que estão a me ajudar, o presidente está sempre no meu costa para me dizer vai voltar mais forte, o jogador também. E isso é incrível para mim, parece que eu não estou lesionado, então é mais fácil para mim.
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0: Seguimos agora nesta emissão com os craques mundiais.
1: Pelé, nascido Edson Arantes do Nascimento em 1940 em Três Corações, no estado de Minas Gerais, é amplamente considerado o maior jogador de futebol de todos os tempos. Criado numa família humilde, começou desde cedo a demonstrar o seu talento para o desporto, jogando nas ruas com bolas feitas de meias e trapos. O futebol era uma paixão que o acompanhava desde pequeno, algo que não passou despercebido ao pai, Dondinho, ele próprio um jogador de futebol, que incentivou o filho a perseguir o sonho de ser atleta profissional. Aos 15 anos, Pelé assinou pelo Santos Futebol Clube, iniciando ali uma carreira que marcaria para sempre a história do desporto rei. Estreou-se pela equipa principal em 1956 e rapidamente começou a chamar a atenção de todo o Brasil com a sua habilidade técnica, velocidade e faro pelo golo. Com apenas 16 anos, já era o melhor marcador da Liga Brasileira, demonstrando que o seu talento transcenderia fronteiras. Mas foi em 1958, com apenas 17 anos, que Pelé se apresentou ao mundo ao ser uma das estrelas da seleção brasileira que venceu o Mundial de Futebol, na Suécia. O jovem prodígio marcou 6 golos na competição, incluindo 2 na final contra a Suécia, e tornou-se desde então um ícone global. Ao longo de uma carreira de quase 2 décadas, Pelé tornou-se sinónimo de sucesso. Com o Santos, clube onde jogou até 1974, conquistou múltiplos títulos, incluindo 2 da Taça dos Libertadores e 2 taças intercontinentais, estabelecendo a equipa como uma das mais dominantes do mundo na época. Além disso, Pelé ajudou o Santos a vencer inúmeros campeonatos brasileiros e a ganhar prestígio internacional, sendo o clube mais temido da América do Sul e um dos mais respeitados no cenário mundial. Mas não foi só no Santos que Pelé deixou a sua marca indelével. Na seleção canarinha, conquistou 3 campeonatos do mundo em 1958, 1962 e 1970, um feito inigualável até aos dias de hoje. Na edição de 70, no México, Pelé brilhou novamente ao liderar uma das seleções mais talentosas de todos os tempos, sendo eleito o melhor jogador do torneio. Foi a consagração do rei do futebol, que aos 29 anos já era considerado um mito. Ao todo, Pelé disputou 4 mundiais, tornando-se o único jogador na história a vencer o torneio em 3 ocasiões. Além disso, destacou-se também pela sua versatilidade em campo, porque para além de ser um goleador nato, com um total de 1.283 golos em 1.366 jogos, era um jogador completo que podia atuar em várias posições ofensivas graças à sua inteligência tática, visão de jogo e habilidade em criar oportunidades para os companheiros de equipa. Com um físico impressionante, Pelé era capaz de superar adversários com dribles curtos e rápidos, ao mesmo tempo que exibia uma capacidade ímpar para finalizar com ambos os pés e a cabeça. Em 1975, decidiu levar o seu talento para os Estados Unidos, assinando com o New York Cosmos, onde ajudou a popularizar o futebol num país onde o desporto não era, até então, muito apreciado. Mesmo no final da sua carreira, o impacto nos relvados americanos foi gigantesco e conseguiu atrair grandes multidões, contribuindo para o crescimento do futebol no país. Pelé não foi apenas um fenómeno dentro de campo. Fora dos relvados, tornou-se uma figura global, usando a sua influência para promover o futebol e causas humanitárias ao redor do mundo. Durante toda a sua vida, recebeu inúmeros prémios e distinções, sendo nomeado o atleta do século pelo Comitê Olímpico Internacional e pela FIFA. O legado de Pelé vai muito além dos títulos e dos golos. Transformou o futebol num espetáculo mundial, encantando gerações com o seu talento e carisma, sendo que a história, marcada por conquistas inigualáveis, faz dele uma lenda imortal do desporto cuja influência perdurará para sempre no futebol e na cultura popular. Pelé é e sempre será o rei do futebol.
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10: São 10 da noite e 31 minutos.
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reconhecer isso mesmo e devem precisamente a Infantino, a evolução do futebol dos Camarões. O presidente Infantino mudou o futebol, acabou por assumir Samuel Eto'o, o antigo craque camaronês, que perdeu no Barcelona e no Inter de Milão, entre outros. Lembra que Infantino permitiu que nações que nunca tinham tido essa possibilidade pudessem participar do Mundial e apoiou no polémico projeto de abertura do organismo na entrada de investidores privados. Não pensa que o presidente Gianni Infantino tenha feito algo de errado no projeto, deve ser novamente colocado em cima da mesa. Defende Samuel Eto'o, em caso de reeleição do suíço na liderança da FIFA. Infantino é o único candidato à presidência da FIFA. Até ao momento, a eleição está agendada para o mês de março do próximo ano em Marrocos. O prazo para a entrega das candidaturas termina a 18 de novembro. No que diz respeito a este tema, Gibraltar juntou-se às federações que criticam e pedem a saída e demissão de Gianni Infantino da presidência da FIFA na Federação do Território Ultramarino, na Britânico, de reconhecer que retirou o apoio à candidatura do dirigente suíço na liderança da FIFA. A FIFA, na formação empresarial, foi uma empresa criada para gerir os direitos de competições, como por exemplo no Mundial de Seleções, permitindo a abertura a investidores privados. A proposta de Infantino enfrentou uma oposição imediata, sobretudo por parte da UEFA e de muitas outras das suas federações, incluindo Portugal, obrigando o presidente da FIFA a recuar nesta decisão. A Etiópia confirmou que apresentou uma candidatura oficial para colher a Taça das Nações Africanas CAN de 2028, no país que não recebe a competição desde 1976, garantiu que estava totalmente preparada para receber a prova e que a proposta apresentada cumpre todos os requisitos necessários. A Etiópia ocupa atualmente na posição 143 do ranking mundial FIFA. A última presença na fase final da CAN foi em 2021, tendo sido eliminada na primeira fase. O torneio de 2027 terá na organização conjunta de Quênia, Uganda e Tanzânia. A edição de 2028 marcará assim a mudança da competição, que deixará de ser bienal e passará a discutir-se de 4 em 4 anos, como acontece com mundiais e europeus. No segundo jogo, sem Franklin Carvalho, no banco de suplentes, no Botafogo, saiu derrotado da recepção ao Atlético Paranaense por 3-2, nos jogados perante os seus adeptos, no Botafogo. Entrou mal no encontro e aos 13 minutos, já perdia por 2-0. Cruz inaugurou o marcador aos 11 minutos, e pouco depois foi a vez de Kevin Viveros ampliar a vantagem. Um arranque verdadeiramente letal dos visitantes. Nesta vantagem manteve-se até ao intervalo e o segundo tempo trouxe no maior domínio do Botafogo, em todos os aspectos, menos na eficácia. Depois de ter feito o segundo golo, Viveros chegou ao bicho e deu outra tranquilidade ao terceiro classificado do Brasileirão. O melhor que o Botafogo conseguiu fazer foi reduzir a desvantagem nos minutos finais do jogo, com dois golos de Santiago Rodrigues aos 85 e 90+2. Após o apito final do árbitro, na confusão instalou-se entre os jogadores das duas equipas que tiveram de ser separados. A quarta derrota em 5 jogos deixa no Botafogo no 11º lugar do campeonato, apenas 6 pontos acima da zona de despromoção. O Sport Lisboa e Benfica deu a conhecer a contratação de Blessing, na defesa central internacional nigeriana, na jogadora de 24 anos, chega nas Águias, após duas temporadas no Galatasaray, e rubricou um contrato válido até 2029. Atleta internacional pela Nigéria, esteve no Mundial 2023 nos Jogos Olímpicos de Paris em 2024 e em 2025 sagrou-se campeã da Taça das Nações Africanas. Ainda pelo futebol feminino, na transferência de Rani Hermoso para o Atlético de Madrid, está iminente na avançada espanhola, na campeã do mundo, já está a caminho de Espanha, depois de se despedir do México, onde inaugurou uma fundação em parceria com o seu agora antigo clube, o Tigres de Monterrey. Durante o evento, na esquadra deu pistas sobre o seu futuro, admitindo que este poderia estar perto de casa, na chegada na Madrid, está prevista precisamente para esta quarta-feira, com a realização dos exames médicos, na oficialização do contrato. O clube colchonero pretende oficializar a contratação entre esta quarta e quinta-feira, de acordo com o jornal AS. O objetivo do Atlético é ter a jogadora anunciada no tempo da estreia na Liga Feminina, que começa precisamente com o derby contra a equipa do Real Madrid no próximo domingo no estádio Alfredo Di Stéfano. A fechar, olhamos para no ténis, nomeadamente para no tenista João Fonseca, que deu a conhecer que falha na edição 2026 do Open dos Estados Unidos da América, no último Grand Slam da temporada de ténis. Fonseca fica fora deste torneio devido a uma lesão no abdómen. O desportista de 20 anos, natural do Rio de Janeiro, ocupa na 26ª posição do ranking mundial ATP, tendo já no currículo dois títulos no circuito principal, ambos conquistados no ano passado, em na Basileia e Buenos Aires. O atleta junta-se ao líder do ranking mundial, Jannik Sinner, numa lista de ilustres que falham o Open dos Estados Unidos da América, que inclui os nomes de Jack Draper e também Holger Rune, entre outros.

0: O torneio marca no regresso à competição de Carlos Alcaraz após uma paragem que se prolongou durante mais de 4 meses devido a um problema no pulso direito. O quadro principal do Open dos Estados Unidos da América discute-se entre os dias 30 de agosto e 13 de setembro em Nova Iorque.
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7: Seguimos agora nesta emissão com os gigantes adormecidos.
8: O Steaua de Bucareste, um dos clubes mais icónicos da Roménia, tem uma história rica e marcada por grandes feitos no futebol europeu. Fundado a 7 de junho de 1947 como ASA Bucareste, o clube nasceu vinculado ao exército romeno, refletindo a forte ligação entre o desporto e o regime militar da época. Inicialmente, a equipa disputava competições nacionais com algum sucesso, mas foi em 1961 que o clube adotou o nome pelo qual ficaria famoso, Steaua, que significa estrela em romeno, e começou a cimentar a sua identidade vitoriosa. Nas décadas seguintes, o Steaua tornou-se uma força dominante no futebol romeno, mas foi nos anos 80 que o clube atingiu o apogeu da sua glória. Durante esse período, sob o comando do carismático treinador Emerich Janay, a equipa conquistou uma série de títulos nacionais e internacionais que catapultaram o clube para o estatuto de gigante europeu. O ponto culminante da sua história aconteceu na temporada de 1985-86, quando o Steaua surpreendeu o mundo do futebol ao conquistar a Taça dos Clubes Campeões Europeus, o equivalente à atual Liga dos Campeões. A caminhada histórica na competição europeia começou de forma modesta, mas à medida que o Steaua superava adversários poderosos, a confiança e o espírito de luta da equipa tornaram-se evidentes. A grande final, disputada a 7 de maio de 1986, no estádio Ramón Sánchez Pizjuán, em Sevilha, colocou o Steaua frente ao poderoso Barcelona, favorito, claro, à vitória. Num jogo tenso e de poucas oportunidades, o empate a zero manteve-se durante os 120 minutos de jogo, levando a decisão para as grandes penalidades. Foi então que a figura do guarda-redes Helmut do Kadam emergiu de forma heroica. Numa das exibições mais memoráveis de sempre em finais europeias, do Kadam defendeu 4 penaltis consecutivos, um feito inédito e ainda hoje lembrado com espanto pelos amantes do futebol. O Steaua venceu por 2-0 nas penalidades, tornando-se o primeiro clube da Europa de Leste a erguer o mais prestigiado troféu do futebol europeu. Esta conquista, além de colocar o clube nos anéis da história, representou um momento de enorme orgulho para a Roménia, então sob o regime comunista de Nicolae Ceaușescu. Após a vitória na Taça dos Campeões, o Steaua de Bucareste consolidou-se como uma das potências do futebol europeu. O clube voltou a brilhar em 1987, quando venceu a Supertaça Europeia, ao derrotar o poderoso Dinamo de Kiev por 1-0. Este período de ouro do Steaua, que se estendeu até 1989, ficou marcado pela presença de jogadores lendários como Marios Lacatos, um dos mais carismáticos avançados do futebol romeno, e ainda Victor Piturca, um avançado letal. Estes e outros craques faziam parte dos chamados Quadrão Imortal, uma equipa que dominava tanto a nível interno como nas competições internacionais. A equipa chegou ainda à outra final da Taça dos Campeões em 1989, mas foi derrotada pelo AC Milan, numa das melhores equipas da época. No plano doméstico, o Steaua continuou a acumular títulos. Durante a década de 1980, venceu várias edições da Divisia A, o Campeonato Romeno e taças nacionais. A hegemonia do clube era incontestável e o domínio no futebol romeno refletia a força de uma equipa que contava com uma geração de ouro dos jogadores. No entanto, a transição política e social na Roménia, com a queda do regime comunista em 1989, trouxe desafios para o Steaua. A separação do clube em relação ao exército em 2003 resultou em disputas legais, principalmente em torno do uso do nome e do emblema do clube. A equipa foi então renomeada para FCSB em 2017, após um processo judicial, mas apesar dessas complicações, o Steaua mantém-se como um dos clubes mais populares e vitoriosos da Roménia. A vitória na Taça dos Campeões de 1986 permanece o ponto alto da história do clube e um dos momentos mais gloriosos do futebol europeu. Até hoje, o Steaua de Bucareste é lembrado como o primeiro clube da Europa de Leste a conquistar este título, numa altura em que o futebol mundial era dominado pelas potências ocidentais. A resiliência e capacidade de superação demonstradas naquela época ainda ecoam entre os apaixonados pelo futebol.

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2: A conquista do Mundial de Sub-20 pela seleção portuguesa em 1989, realizado na Arábia Saudita, foi um dos momentos mais marcantes da história do futebol português. Este torneio, que decorreu entre fevereiro e março de 1989, culminou com a vitória de Portugal na final contra a Nigéria por 2-0 em Riad. Esta vitória significou o primeiro grande título internacional para as seleções jovens de Portugal e serviu de prelúdio para o bicampeonato, com a conquista também do Mundial Sub-20 em 1991. O caminho até à final foi repleto de desafios. Sob o comando de Carlos Queiroz, a equipa portuguesa destacou-se pela coesão e pelo talento individual dos seus jogadores, que mais tarde se tornariam referências do futebol europeu. Entre os nomes mais destacados estavam Fernando Couto, João Pinto, Paulo Sousa e Abel Silva. A fase de grupos foi superada com alguma dificuldade, mas Portugal mostrou uma defesa sólida e uma linha ofensiva criativa que foi capaz de lidar com a pressão nos momentos decisivos. No total, a equipa disputou 6 jogos até à final, demonstrando uma evolução ao longo do torneio, tanto no aspecto tático como na mentalidade competitiva. Na final disputada no King Fahd International Stadium, Portugal enfrentou uma talentosa Nigéria, que também chegava ao jogo decisivo com grande moral. A partida foi equilibrada, com ambas as equipas a terem oportunidades, mas foi no prolongamento que a seleção portuguesa conseguiu destravar o jogo. O primeiro golo surgiu dos pés de Abel Silva, que abriu o marcador para Portugal, aproveitando um cruzamento vindo da direita. Pouco depois, Jorge Couto selou o resultado ao marcar o segundo golo, garantindo a vitória por 2-0 e a consagração de Portugal como campeão mundial de sub-20. A vitória da seleção nacional não apenas deu ao país o seu primeiro título internacional no futebol, mas também revelou uma geração de jogadores que deixaria uma marca profunda no futebol português e mundial. Muitos dos atletas dessa equipa juvenil integraram a seleção principal e tiveram carreiras de sucesso, tanto em clubes nacionais como internacionais. Fernando Couto, Paulo Sousa e João Pinto, por exemplo, seriam figuras essenciais em várias campanhas da seleção portuguesa nos anos seguintes. O título de 1989 foi também um catalisador para a evolução do futebol jovem em Portugal, destacando a capacidade do país em formar talentos de nível mundial. Esta geração de ouro, liderada por Carlos Queiroz, colocaria Portugal no mapa do futebol juvenil e o sucesso seria repetido 2 anos depois, em 1991, com a conquista do Mundial de Sub-20, novamente, agora em Lisboa. Esses sucessos cimentaram a reputação portuguesa como uma potência emergente do futebol de formação e abriram as portas para futuros triunfos nas categorias principais.
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1: E agora seguimos com o perfil do jogador neste produto 100% palavra.
2: Perfil do jogador. Marquinhos, de nome completo Marcos Auás Correia, é um futebolista brasileiro nascido a 14 de maio de 1994 em São Paulo. Atualmente joga como defesa central no Paris Saint-Germain e é também uma peça-chave na seleção brasileira. Conhecido pela sua liderança em campo, capacidade de leitura de jogo e versatilidade, Marquinhos tem-se estabelecido como um dos melhores defesas do futebol mundial. Iniciou a sua carreira no Corinthians, onde subiu nas camadas jovens até estrear-se pela equipa principal em 2012. Rapidamente chamou a atenção de clubes europeus e ainda nesse ano transferiu-se para a Roma na Série A italiana. A sua passagem pelo futebol italiano foi curta, mas impactante, tendo apenas jogado uma época no clube romano. O seu desempenho sólido despertou o interesse de grandes clubes europeus e em 2013 foi contratado pelo PSG. No Paris Saint-Germain, Marquinhos consolidou-se como um dos pilares defensivos da equipa. Desde a sua chegada tem sido uma figura constante no eixo da defesa parisiense, adaptando-se a diferentes sistemas táticos e jogando também como lateral direito ou médio defensivo, quando necessário. Com o PSG, conquistou múltiplos títulos da Liga, Taças de França e Taças da Liga, além de ter desempenhado um papel crucial nas campanhas europeias do clube, incluindo a chegada à final da Liga dos Campeões em 2020. Além da sua carreira de sucesso ao nível de clubes, Marquinhos tem sido uma presença regular na seleção brasileira desde 2013. Representou o Brasil em diversas competições internacionais, incluindo a Copa América e o Campeonato do Mundo. A sua capacidade de liderança dentro de campo valeu-lhe a braçadeira de capitão em várias ocasiões. Nos últimos anos, Marquinhos tem sido amplamente reconhecido pela sua consistência, inteligência tática e caráter, qualidades que o tornam não só num líder natural no PSG, onde passou grande parte da sua carreira, mas também uma figura fundamental na defesa da seleção brasileira.
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1: Vamos lá olhar agora para mais um craque da Liga Portuguesa, aqui na primeira rádio de desporto.
2: Anderson Luiz de Sousa, mais conhecido como Deco, é um nome indelével na história do futebol, especialmente na Liga Portuguesa. Nascido no Brasil a 27 de agosto de 1977, Deco começou a sua trajetória no futebol brasileiro antes de destacar na Europa. Embora tenha começado a sua carreira profissional no Benfica, foi no Futebol Clube do Porto que realmente emergiu como um dos melhores médios da sua geração. Deco chegou ao Benfica em 1997, mas foi emprestado ao Alverca e aos Salgueiros, onde mostrou o seu talento. Em 1999, a sua transferência para o Futebol Clube do Porto marcou o início de uma era dourada. Sob a liderança de Fernando Santos e, posteriormente, a José Mourinho, Deco tornou-se o cérebro do meio-campo portista. A sua visão de jogo e capacidade de criar oportunidades fizeram dele uma peça-chave na equipa. Durante a sua estadia no Dragão, Deco ajudou o clube a conquistar 3 títulos da Liga Portuguesa, em 2001, 2002 e 2003, e ainda a Taça de Portugal. O auge da sua passagem pelos Dragões foi a conquista da Liga dos Campeões em 2004. Na final contra o AS Mónaco, Deco foi eleito o melhor jogador em campo, destacando-se com uma exibição magistral. Esse desempenho catapultou-o para o reconhecimento internacional e solidificou a sua reputação como um dos melhores médios do mundo. Em 2002, obteve a nacionalidade portuguesa, permitindo-lhe representar a seleção nacional. O seu impacto foi imediato, contribuindo para uma geração doravante de grandes talentos no futebol português. Participou em 2 grandes competições, o Euro 2004, onde Portugal chegou à final, e o Mundial de 2006, onde a seleção nacional chegou às meias finais. A sua habilidade em controlar o jogo e fornecer passos decisivos foi crucial para o sucesso da equipa. Depois desse mesmo sucesso no Futebol Clube do Porto, Deco transferiu-se para o Barcelona em 2004, onde continuou a brilhar. No Camp Nou, foi parte integrante de uma equipa que conquistou a Liga dos Campeões em 2006, além de vários títulos da Liga Espanhola. Com jogadores como Ronaldinho, Samuel Eto'o e um jovem Lionel Messi, o Barça alcançou novas alturas e Deco foi fundamental para o sucesso da equipa. Após a sua passagem pela Catalunha, Deco mudou-se para o Chelsea em 2008. No clube inglês, conquistou a Premier League e a Taça da Inglaterra, apesar de estar numa fase mais descendente da sua carreira. Em 2010, regressou ao Brasil para jogar pelo Fluminense, onde terminou a sua passagem pelo futebol em 2013, ainda mostrando a sua qualidade e visão em campo. Deco deixou um legado duradouro no futebol europeu e português. A sua passagem pela Liga Portuguesa, especialmente no Futebol Clube do Porto, foi marcada por conquistas significativas e exibições memoráveis que elevaram a sua reputação a nível global. Não apenas brilhou nos clubes que representou, mas também desempenhou um papel vital na seleção portuguesa, sendo lembrado como um dos grandes mágicos do futebol. Depois de terminar a carreira como jogador, continuou ligado ao futebol como treinador e em várias funções administrativas. Em 2014, assumiu o cargo de diretor desportivo no Fluminense, o seu último clube enquanto jogador, e com sua vasta experiência e conhecimento do jogo, tem contribuído para o desenvolvimento de jovens talentos e para a gestão desportiva, mantendo-se uma figura influente.

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2: O Tottenham acabou por não aceitar as condições financeiras que lhe exigia. O Sporting não pôde ficar à espera do João Palhinha, seja João Palhinha seja jogador qualquer. Hoje o João Palhinha ainda é jogador do Bayern Munique, isto para nós era impossível. Mas eu também quero dizer uma coisa, que se no final de junho as condições que o João Palhinha exigiria ao Sporting, João Palhinha, Bayern Munique, seriam estas, o Sporting não iria avançar para o João Palhinha. Simplesmente não é o nosso projeto de esportivo.
3: É para mim uma família, então estou muito bem aqui. Vou estar bem, sou de top para ajudar a equipa o melhor nível possível e ganhar títulos com Braga, e é isso que importa para mim.
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4: E seguimos agora nesta emissão com mais um craque mundial.
5: Eu creio que é um gol sonhado.
6: Diego Armando Maradona é um dos nomes que salta à vista em cada pergunta sobre os melhores jogadores de sempre. El Pibe confunde-se com a história do futebol e foi no Argentino Júniors que vestiu a sua primeira camisola, iniciando uma carreira que viria a ter contornos de um bom filme dramático. Golos e mais golos conquistaram de imediato a opinião pública argentina, que percebeu instantaneamente que ali poderia estar um diamante transgeracional. E não se enganaram. Maradona marcou uma era ao serviço do seu clube de formação, o suficiente para merecer a chegada ao Boca Juniors, o gigante de La Bombonera, onde se estreou após 116 golos em 5 épocas. O registro inigualável para um médio ofensivo teve continuidade pelos chineses, onde esteve por apenas uma temporada antes de viajar para a Europa. A primeira paragem foi em Barcelona, lugar onde se afirmou após uma campanha desastrosa da Argentina no Mundial de 82. 2 anos na Catalunha valeram-lhe o estatuto de um dos melhores jogadores do mundo, para além de 3 títulos nacionais, embora também tenha começado uma série de episódios extra-campo que deixaram uma mancha no seu percurso enquanto jogador. A dureza dos adversários por Espanha valeu-lhe várias quesílias com rivais e com a sociedade espanhola, polémicas essas que precipitaram a saída para a Itália. Em Nápoles, no sul subdesenvolvido do país, o astro argentino foi elevado ao estatuto de Deus. Historicamente incapaz de rivalizar com os gigantes do Norte, o Napoli investiu esforços para montar uma equipa competitiva, oferecendo condições para que o seu novo número 10 brilhasse como nunca. 7 temporadas foi o tempo que passou no estádio São Paulo, entretanto rebatizado com o seu nome, muito devido às conquistas de 2 campeonatos italianos, os únicos da história do clube até o ano de 2023. Para além desses feitos, Diego Maradona conduziu o Spartanopei à vitória na Taça UEFA de 89, numa altura em que tinha uma alegada relação estreita com a poderosa máfia da cidade. De resto, a vida social de El Pibe ficou conhecida pela ligação às drogas e outros delitos, com histórias intermináveis que ainda hoje são guardadas em cada canto da cidade. Foi também durante o seu tempo no Napoli que o argentino escreveu o capítulo mais bonito da sua carreira, quando em 1986, com a autoproclamada Mão de Deus, levou a sua seleção à conquista do Mundial do México. 5 golos e 5 assistências foram decisivos para o título mais desejado, que culminou com a atribuição do prémio de melhor jogador do mundo à grande estrela da Albiceleste. Diego viria a regressar à Espanha em 1992, vestindo a camisola do Sevilha, antes de voltar ao seu país natal, numa fase descendente da carreira, para se despedir ao serviço do Newell's Old Boys e, claro, do seu Boca Juniors. Não há futebol sem Maradona, nem Maradona sem futebol. O seu pé esquerdo abençoado tornou-se maior que a sua personalidade excêntrica, com amor e ódio a caminharem lado a lado nas opiniões espalhadas por todo o mundo. O seu estilo inconfundível influenciou fornadas inteiras de futebolistas, preservando uma verdadeira religião em volta da sua memória, ainda hoje praticada por milhões de crentes em El Diego.
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4: E está agora na hora de trazer mais um gigante adormecido à Golo FM.
6: O Saint-Étienne, também conhecido como Le Vert, é uma das equipas mais lendárias do futebol francês. Fundado em 1919, o clube construiu uma história notável, especialmente nas décadas de 60 e 70, quando se tornou a principal potência do futebol em França. Com um total de 10 títulos da Ligue 1, o Saint-Étienne deteve o recorde de campeonatos durante várias décadas, uma marca que sublinha a sua importância no cenário desportivo nacional e que ainda assim foi perdida para o PSG, que agora soma 12. O caminho para a glória começou a ser traçado nos anos 50, mas foi na década de 60 que o clube realmente se afirmou como uma força dominante. Liderado por figuras icónicas como Aimé Jacquet e Robert Herbon, o Saint-Étienne conquistou 4 títulos da Ligue 1 entre 1964 e 1970, além de várias taças de França. Nos anos 70, já sob o comando de Robert Herbon, que assumiu o cargo de treinador após brilhar como jogador, o clube solidificou a sua hegemonia com mais de 5 campeonatos até 1976. A época de ouro do Saint-Étienne culminou nesse mesmo ano, quando a equipa chegou à final da Taça dos Clubes Campeões Europeus. Numa campanha memorável, eliminaram equipas de grande qualidade, como o Dinamo Kiev e o PSV Eindhoven, antes de enfrentar o Bayern Munique na final disputada em Glasgow. Apesar do esforço e de uma exibição combativa, o Saint-Étienne perdeu por 1-0 com o golo de Franz Roth. As bolas que embateram nos postos durante o jogo tornaram-se lendárias, levando os adeptos a acreditar que, com balizas diferentes, o resultado teria sido outro. Apesar da derrota, o impacto da campanha europeia foi enorme. O Saint-Étienne tornou-se um símbolo de orgulho para o futebol francês e a equipa era idolatrada pelos seus adeptos. O Stade Geoffroy Guichard, apelidado de Le Chaudron, o Caldeirão em português, era um dos estádios mais intimidantes da Europa, onde a paixão dos adeptos criava um ambiente único. Nos anos 70, o clube contou com jogadores extraordinários como Dominique Rocheteau, Jacques Santini e Michel Platini, que mais tarde se tornaria uma das maiores figuras do futebol mundial. Platini foi o destaque do início da época de 80, altura em que o Saint-Étienne conquistou o seu 10º e último título da Ligue 1 em 1981, consolidando o seu estatuto como um dos clubes mais titulados de França. Contudo, os anos que se seguiram foram difíceis. A saída de Platini para a Juventus em 1982 marcou o fim de uma era e problemas financeiros e de gestão desportiva colocaram o clube em declínio. Durante grande parte das décadas de 90 e 2000, o Saint-Étienne lutou para se manter na Ligue 1, alternando entre a primeira e a segunda divisão. Apesar de estar longe dos tempos áureos, o Saint-Étienne continua a ter uma legião de adeptos apaixonados e uma herança que faz dele um dos clubes mais respeitados de França. Nas últimas décadas, o Saint-Étienne tem lutado para recuperar a glória do passado, alternando temporadas na Liga Francesa com períodos de dificuldades desportivas e financeiras. Entre os anos 2000 e 2020, o clube teve alguns momentos de destaque, incluindo a conquista da Taça da Liga em 2013, que foi o seu primeiro troféu importante em mais de 3 décadas. Essa vitória deu aos adeptos alguma esperança de um regresso ao topo do futebol francês. No entanto, nos anos ainda mais próximos, o clube voltou a enfrentar desafios. Em 2022, o Saint-Étienne foi relegado para a Ligue 1, a segunda divisão, após perder o play-off de despromoção contra o Auxerre. A descida foi um golpe duro para um clube com tanta história, que se viu obrigado a reestruturar-se para tentar regressar à elite do futebol francês. Apesar do momento difícil, o apoio incondicional aos adeptos e a herança histórica mantiveram viva a chama da equipa, que acabou por regressar à primeira divisão. O Saint-Étienne continua a ser um gigante adormecido no panorama do futebol francês. A sua história rica e os sucessos do passado são uma inspiração constante para os clubes e os seus adeptos, que acreditam que com uma gestão mais sólida e um plantel competitivo, o clube poderá voltar a ser uma força relevante no futebol local. O gigante verde sonha em recuperar o seu lugar entre os grandes, com os olhos postos num futuro mais brilhante.
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1: São 11 da noite. 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
8: O Benfica e o Sporting Clube de Braga voltam a entrar em campo esta quinta-feira para o derradeiro jogo da segunda mão do play-off de acesso, quer à fase de Liga da Liga na Europa, quer à fase de Liga da Liga na Conferência. Começando pelo acesso até na fase de Liga da Liga na Europa, uma competição discutida pelo Sporting Lisboa e Benfica, que na primeira mão bateu por 3-1 na formação do Aruche, na volta a defrontar esta equipa, agora da Dinamarca, na equipa encarnada, realizou de resto o último treino e destaque para a John Duran, avançado colombiano, que fez treino no ginásio durante os 15 minutos abertos na comunicação social. Daniel Banjak, com uma lesão muscular na coxa direita, realizou treino individual, já na Jaden Umeb, na BNSEC, na recuperação já depois de se ter lesionado durante a pré-temporada. Por outro lado, Marco Silva não pôde ainda contar com João Palhinha, que foi apresentado durante esta quarta-feira como reforço dos encarnados. Na divisão esta partida, o técnico Marco Silva, do lado da formação do Sport Lisboa e Benfica, espera mais um bom resultado para que o Benfica possa confirmar essa presença na fase de Liga da Liga Europa.
9: Sim, é verdade. Esperamos uma reação de uma equipa que está em desvantagem, normal, esperamos uma entrada forte, uma equipa que vai jogar em casa e quer que esse mesmo fator casa tenha um impacto no jogo, e quer-nos possivelmente colocar numa situação intranquila no jogo. Uma equipa que sabe perfeitamente aquilo que nós somos capazes de fazer com bola, aquilo que nós gostamos de fazer, e possivelmente irá tentar-nos tirar esse conforto da bola de várias formas, tentando eles ter, como falou há pouco, a capacidade de ter bola, e no campeonato normalmente uma equipa com bastante posse de bola, e não o tiveram mais tempo na luz, porque nós fomos muito capazes nesse aspecto, e fomos uma equipa pressionante, fomos uma equipa que não demos muito tempo para o adversário respirar, e nesse aspecto fizemos taticamente e defensivamente, independentemente de termos sofrido um golo, que eu falei, foram 15 a 20 segundos num jogo de 95 em que nós estivemos a um nível bom. Portanto, é dar continuidade a isso, jogando fora de casa, num ambiente diferente, não com aquele apoio em massa que nós temos no Estádio da Luz, mas é mais uma etapa para nós estarmos na fase de Liga onde queremos estar, em que será um jogo difícil, como todos são, e que nós temos de estar ao nosso nível.
8: Marco Silva falou também sobre a chegada do reforço de João Palhinha, e acabou também por deixar grandes elogios naquilo que é qualidade do Internacional Português.
9: Estamos satisfeitos, foi mais um, como eu disse há pouco, percebo que é o regresso a Portugal do Internacional Português, é um jogador que também esteve comigo já durante duas temporadas e percebo a narrativa que se foi criando nos últimos meses, se calhar nos últimos 30 dias no futebol português e na comunicação social. Por tudo isso, eu não vou entrar muito nesse aspecto, não vou dar aqui um ênfase que neste momento não é importante para nós darmos. Eu quero o foco total do Benfica no jogo de amanhã. Vou-me referir claramente à questão do João. Quando contratamos um jogador como o João para o nosso clube, é porque acreditamos que vai realmente acrescentar algo importante. Eu tinha falado muito do perfil que procurávamos para aquela posição, portanto, e nesse aspecto decidimos ir pelo João, e é um jogador como todos os outros que tentamos contratar, e eu percebo a vossa questão e a curiosidade por aquilo que são as nossas opiniões e o impacto que pode ter ou não. Quando contratamos jogadores é para tentar que o Benfica seja mais forte, e esse foi o objetivo com o João.
8: O Benfica joga com a formação do Aruche nesta quinta-feira pelas 7 da tarde, já depois então de ter vencido na primeira mão em Lisboa por 3-1. A partida que está agendada para as 7 da tarde, 30 minutos depois, entra em campo a equipa do Sporting Clube de Braga para defrontar precisamente a formação do Austria de Viena, se bem que na primeira mão a equipa arsenalista venceu por 2-0 no Estádio Municipal de Braga. Na divisão esta partida, do lado da formação dos Guerreiros de Minho, o técnico Carlos Vicente espera mais um bom jogo da sua equipa para que possa confirmar em definitivo essa presença na fase de Liga da Liga Conferência.
10: Já os disse na semana passada, terceiro partido, não? Jogado, se jogou na metade de um partido de 180 minutos, onde sim, é verdade que conseguimos uma ventaja, mas amanhã, obviamente, esperamos a um rival que irá a tentar dar a volta, e nós temos que fazer um partido muito sério, muito capazes de competir en todos los registros que el partido nos demande, porque van a ser muchos y varios, y salir al partido a ser nosotros, a jugar con personalidad, a jugar a ser ambiciosos, a jugar siendo agresivos también, e intentar ganar el partido. Yo, sabiendo que tenemos que salir a ganar, a intentar ganar un partido de 90 minutos, intentando no prestar demasiada atención a una ventaja que adquirimos la semana pasada, y sabiendo que el fútbol te lo demuestra muy a menudo, puede pasar de todo, así que tenemos que estar preparados para tratar de imponernos, por momentos también ser capaces de sufrir, si hay momentos en el partido que el partido te lo exige, ser capaces de defender bien, de atacar bien, de ser competitivos, de ser agresivos y de ser nosotros mismos, ¿no?
8: Já do lado dos jogadores, esteve na conferência de imprensa na frente de Navarro, ele que acabou também por assumir que na equipa de Braga sabe bem da valia do seu adversário e leva cautelas para neste segundo jogo, mesmo estando em vantagem com dois golos de diferença.
11: Bueno, al final estamos aqui a fazer o segundo jogo de eliminatória. Sabemos que o primeiro jogo foi um jogo bom para nós, pero bueno, sabemos que amanhã temos que salir como si fuéramos 0-0, es una final para nosotros y esperamos sacar buen resultado. Y bueno, al final si ellos te meten un gol también vas a estar ahí, así que nuestros dos goles son importantes, pero mañana es como te he dicho, como si fuéramos 0-0, tenemos que ganar el partido y así seguro que pasamos. Claro que no podemos confiarnos, ayer el partido, bueno, hicieron una buena remontada, sabemos que tenemos que estar desde el primer minuto demostrándoles que vamos a ir a por el partido. Y nada, bueno, con la afición y apoyándonos, seguro que va a ir todo bien. Bueno, tenemos muchos juegos, sabemos que al final, la época pasada hicimos no sé cuántos juegos, hicimos casi 60 juegos. Todo el mundo está aquí para ayudar y lo importante es que el Braga haga buena temporada.
8: Duelo entre a Áustria de Viena e Sporting Clube de Braga, agendado para as 7:30 da tarde desta quinta-feira, 30 minutos depois do início dessa partida entre a Arusha e a Benfica, dois encontros para a seguir atentamente com relato na Globo FM. O jogador de João Palhinha já foi oficializado como reforço do Sport Lisboa e Benfica no Internacional Português, assim o Bayern de Munique, e assina até junho de 2030 com as Águias. O negócio ficou fechado por 14 milhões de euros fixos, mais 5 milhões de euros por objetivos, confirmou o Benfica. Em comunicado oficial, Palhinha fica ainda com uma cláusula de rescisão fixada nos 50 milhões de euros. Nas primeiras declarações, enquanto jogador do Benfica, Palhinha mostrou-se feliz por assinar pela equipa das Águias e assume que é mais um para ajudar.
9: A expectativa é muito grande, como todos, estar o Benfica, e neste momento sou mais um a ajudar, a dar tudo pelo clube. Não tenho dúvidas que toda a estrutura, toda a massa adepta também anseia para a conquista de títulos e a manter, acima de tudo, o Benfica a voar ao longo da época, com muitos momentos que vamos passar, como em tudo na vida, difíceis, mas há que manter o barco sempre estável, junto dos adeptos, junto de toda a estrutura, porque não tenho dúvidas nenhumas que toda a estrutura, todos os adeptos do Benfica querem conquistar algo bonito esta temporada. Simplesmente venho para ajudar.
8: Palhinha acabou também por admitir que o contributo e a conversa que teve com o Marco Silva foi fundamental para a sua vinda até na formação da Luz.
9: O Marco, tal como disse bem, é um treinador que me conhece muito bem, sabe aqui o que eu posso acrescentar. Potenciou-me quando estava no Fulham. Foi um prazer gigante trabalhar com ele e voltar a trabalhar neste momento no Benfica. Sinto-me muito feliz. Acho que temos tudo para conquistar coisas bonitas, tal como disse na pergunta anterior. Acho que temos todas as condições reunidas para, desde o treinador aos jogadores, toda a estrutura envolvida, conseguimos algo bonito. E, portanto, trabalhar com um treinador que já me conhece do passado, mesmo antes, quando eu estava na altura na formação, e depois posteriormente quando esteve comigo no Fulham, teve muito peso também na minha decisão, a verdade é essa. Toda a força que ele fez também para que eu me juntasse ao clube, quer ele, quer o presidente, toda a estrutura, toda a vontade de me terem aqui, foi decisiva também para isto acontecer.
8: Palhinha assume ainda que cumpre o objetivo de regressar a Portugal, sabe-se bem que só ele, e na sua família, e assume o próprio, sabem daquilo que tiveram de abdicar para assinar pelo Benfica.
9: Primeiro que tudo, só eu e a minha família é que temos noção daquilo que eu tive que abdicar para estar aqui. Muito se falou, mas nunca ninguém ouviu da minha boca o que vou dizer neste momento. A verdade é que houve momentos difíceis de tomar uma decisão nesta fase, porque envolvia muita coisa, mas o lado familiar, acima de tudo, juntamente com a força que eu referi há pouco da estrutura, ter-me presente, foram os principais pontos na minha tomada de decisão em voltar ao meu país. E a verdade é que concretizo também um objetivo que, e é muito bonito, eu estar aqui hoje, por a história passada que já disse publicamente, já tinha estado aqui no Seixal a treinar e voltar
12: aqui desta forma. É especial para mim, marcante sem dúvida, quer para mim, para a minha família.
8: Médio de 31 anos, Abner regressa, Abner sim oficialmente a Portugal, depois de uma formação entre a Benalta de Lisboa, Abner Sacavenense e Sporting, representou ainda Abner clubes, Abner como Moreirense, Belenenses e Sporting Clube de Braga, Abner a nível nacional. Em 2022 deixou o Sporting para Abner reforçar os ingleses do Fulham, após duas épocas na Premier League. Foi contratado pelo Bayern de Munique. Na primeira época, Abner fez 25 jogos pelos alemães. Na temporada passada, Abner voltou à Premier League emprestado ao Tottenham. Abner fez 7 golos e 2 assistências em 45 jogos. O Luso regressa Abner definitivamente a Portugal pelas portas do Sport Lisboa e Benfica, Abner reencontrando o Marco Silva, Abner, com quem trabalhou na formação do Fulham. O plantel do Sporting realizou mais um treino de preparação para a visita até Vila de Conde nesta sexta-feira, pelas 8:15 da noite, onde defronta a equipa do Rio Ave na quarta jornada da Primeira Liga, no regresso de Fotis Ioannidis. Sem limitações, foi o maior destaque no avançado grego, que foi titular nas primeiras duas rondas do campeonato e já leva 2 golos na competição. Falhou o encontro com o Alverca no fim de semana passado devido a uma lombalgia, da qual já recuperou os lesionados João Simões e Nuno Santos. Foram os únicos ausentes do apronto ministrado por Rui Borges. O plantel do Sporting volta ainda a efetivar mais um treino de preparação antes mesmo desse embate diante da formação do Rio Ave. O jogador de Sabna Zekri acabou oficializado pelo Sporting. O reforço internacional de jovem marroquino de 17 anos, Sabna deixa nos belgas da formação de Mechelen para rivalizar Sabna com Maxi Araújo pelo lugar na lateral esquerda dos Leões. O defesa canhoto na Sinabna até 2029 pelo Sporting e fica blindado com uma cláusula de 80 milhões de euros. Sabna assume que é muito positivo ter esta oportunidade de representar a formação do Sporting Clube de Portugal, um clube onde se evidenciou Cristiano Ronaldo, e espera na semelhança de Ronaldo, de se poder evidenciar e tornar-se uma peça fundamental e prioritária para Rui Borges na formação leonina. Seco Fofana é mais um reforço oficializado pelo Futebol Clube Porto para nesta nova época. O internacional Costa Marfinense realizou os habituais exames médicos para depois assinar de imediato o contrato com os Dragões. O médio de 31 anos, Abner regressa na invicta, já depois de ter sido emprestado pelo Rennes na temporada passada, marcou 3 golos em 18 jogos, contribuindo nomeadamente para a conquista do título de campeão nacional, ao contrário do que aconteceu na última assistência. O Futebol Clube Porto assume agora na totalidade do salário dos jogadores. Ainda assim, os Dragões não pagam qualquer verba pela assistência de Fofana Ebner, que tem contrato com o Rennes até 2029. Sei que Fofana Ebner regressa assim oficialmente ao Futebol Clube do Porto, sendo mais uma forte opção para a equipa de Francesco Farioli, que procura revalidar o título de campeão nacional. Ainda pelo assunto do Futebol Clube do Porto, o presidente da equipa na Azul e Branca, André Vilas Boas, falou sobre a transferência de Rodrigo Mora para a Roma por um valor que pode superar os 50 milhões de euros na edição de agosto da revista Dragões. O dirigente critica as tristes opiniões do advogado do atleta, que garante terem tido zero influência no desfecho das negociações entre clubes, mas que obrigaram os pais do jogador a distanciarem-se das suas palavras e o agente do jogador a pedir desculpa na própria instituição. Vilas Boas chega a escrever sabendo que o seu desrespeito pelo Futebol Clube Porto e principalmente pelo treinador do Futebol Clube Porto jamais será esquecido por parte deste dirigente, comparando os negócios que levaram este verão, Diego Moreira, que saiu do Benfica a custo zero, passou pelo Chelsea, pelo Lyon e pelo Estrasburgo, e chegou agora ao Milan por 50 milhões de euros. E mora para a Série A, o presidente portista admite que o clube trabalha para se tornar estável, poderoso, sem dívida, capaz de conservar os seus melhores talentos durante mais tempo. Rodrigo Moura, segundo na Vilas Boas, junta-se a Vitinha, Ruba Neves, Diogo Daló, Fábio Vieira e Fábio Silva, filhos da casa, que partiram cedo para outras aventuras e que continuam a levar consigo uma parte da identidade do Futebol Clube do Porto, longe de casa, mas perto do coração. Rodrigo de Dragão será sempre uma imagem nunca esquecida entre todos os adeptos. Acabou também por assumir André Vilas Boas. Já no que diz respeito a possíveis novos reforços da formação do Futebol Clube do Porto, André Vilas Boas falou também sobre esse regresso de Fofana, destacando que foi uma peça importante na época passada e será certamente também uma peça de destaque durante esta época desportiva 2026-2027. O defesa português Nilton Varela é o 13º reforço do Clube Sport Marítimo para 2026-2027, proveniente da formação do Benchut, do 2º escalão belga, assinando por 2 temporadas, anunciou o clube da Primeira Liga. Formado nas camadas jovens de Belenenses e Sporting, o futebolista de 25 anos fez a sua estreia enquanto sénior na época 2019-2020 ao serviço da PSAD, que representou durante 3 temporadas até 2022. Internacional pelas seleções jovens de Portugal e Cabo Verde, Varela jogou ainda no Futebol Clube do Porto B e no Estrela da Amadora, antes de assinar pela formação do Benchut, pelo qual teve uma curta passagem na segunda metade da época passada, com participação em 11 jogos. O defesa junta-se às contratações já seguradas de frente de Viette, vindo do Leicester City de Inglaterra, Nathaniel Abdoute, vindo da formação do Plymouth, também Tomás Tavares, vindo do Isla Plock da Polónia, Rafael Fernandes, ex Lille de França, acabou de Szászlai, ex Ferencváros da Hungria, Elub Santiago, vindo do Elas Verona de Itália, Yaum Israel, vindo da formação do NK Istra 1961 da Croácia, Ibrahim Alani, ex Valladolid de Espanha, Maximo Domingues, ex Cracóvia da Polónia, assim como também Brian, ex Heracles dos Países Baixos, Samuel Bamba, ex Bochum da Alemanha e ainda Maximo, ex Hamburgo da Alemanha.
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1: Tiaguinho, alcunha para Tiago Fernandes, é o segundo reforço confirmado da Abna recém-criada na equipa de futsal do Futebol Clube do Porto. Depois da oficialização de Cardinal no Abna Internacional Português, Abna chega aos Dragões, após duas temporadas ao serviço dos italianos, do Abna Fortitudo, na Portinense, tendo marcado 12 golos em 53 jogos. Novo camisola 10 dos Azuis e Brancos, estreou-se profissionalmente pelo Benfica e desde então vestiu as camisolas do Sporting Clube de Braga, módico Abna Breval, na Quinta dos Lombos e a formação de Caxinas. De recordar que o Futebol Clube do Porto vai discutir a terceira divisão na nova temporada 2026-2027. Já o Sporting confirmou a contratação de Alexander Shabnasukov, no guarda-redes ucraniano de 29 anos, Shabnashega, do IT Kiev, e junta-se aos campeões europeus de futsal, Abneb, no cumprir de um sonho, para o Internacional pela Ucrânia, que fará na concorrência, Bernardo Passob e Gonçalo de Portugal. Rodrigo Paes de Almeida, diretor do Abna Futsal, Abna justificou a aposta, Abna tendo em conta nas características deste futsalista que podem ser muito importantes para Abna ajudar a equipa a ter sucesso nos vários jogos desta época desportiva 2026-2027, no que diz sobre respeito ao futsal. Ainda pelo futsal, o Sporting Clube de Braga oficializou a contratação de Abna Tomás Abnacolasso, na aula de 21 anos, que jogava no Ferreira do Zezer e tem no currículo no título no europeu de sub-19 por Portugal em 2023. O Alabne, que fez Abna 3 golos em 14 jogos pelo Ferreira do Zezer, na segunda metade da época Abna passada, na primeira Abna tomou pelo Caxinas com 13 jogos registados, justificou a decisão de rumar ao Sporting Clube de Braga e deixou uma mensagem aos adeptos arsenalistas, Abna primeiro assumindo que era de facto muito importante. Justificar-se nessa aposta feita pelo Sporting Clube de Braga, uma equipa que deposita nele muita confiança e, portanto, quer retribuir com boas exibições e, sobretudo, deixando essa mensagem aos adeptos, quer dar muitas alegrias a todos aqueles que são adeptos ferrenhos da formação dos Guerreiros do Minho pelo futsal.
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2: Marco Van Basten é considerado um dos maiores avançados da história do futebol mundial, tanto pelo seu talento técnico como pela sua capacidade de marcar golos decisivos em momentos cruciais. Nascido a 31 de outubro de 1964, em Utrecht, nos Países Baixos, desde cedo demonstrou um talento inato para o futebol, seguindo os passos do pai, Joop Van Basten, que também jogara profissionalmente. O jovem Marco começou a jogar no clube local, o Utrecht, mas rapidamente atraiu a atenção do Ajax, um dos gigantes do futebol neerlandês, onde ingressou aos 16 anos. Foi no Ajax que Van Basten começou a destacar-se no cenário do futebol internacional. Fez a sua estreia na equipa principal em 1982, substituindo ninguém menos que o Johan Cruyff, uma das maiores lendas do clube. A transição não poderia ter sido melhor. Van Basten não só mostrou que estava à altura do desafio, como rapidamente se tornou o novo talismã da equipa. Na sua primeira temporada completa, em 1983-84, conquistou a sua primeira bota de ouro como o melhor marcador da Eredivisie com 28 golos, um feito que repetiria várias vezes. A sua capacidade de finalização era extraordinária, combinando técnica refinada, inteligência tática e uma incrível habilidade acrobática que lhe permitia marcar golos de todos os ângulos e em todas as circunstâncias. Pelo Ajax, Van Basten conquistou 3 campeonatos neerlandeses, 3 taças dos Países Baixos e em 1987 a Taça das Taças, onde marcou o único golo na final contra o Lokomotiv Leipzig em Atenas. A sua carreira nos Países Baixos terminou com um impressionante registro de 128 golos em 133 jogos pelo clube de Amsterdão. Em 1987, Van Basten transferiu-se para o AC Milan, um dos maiores clubes da Europa, que já contava com outros dois dos maiores talentos neerlandeses, Ruud Gullit e Frank Rijkaard. Sob o comando do lendário treinador Arrigo Sacchi, o Milan formou uma das melhores equipas de todos os tempos, com Van Basten como o principal goleador. A sua chegada ao futebol italiano foi inicialmente marcada por dificuldades devido a uma grave lesão no tornozelo, mas após a recuperação, Van Basten mostrou porque era considerado um dos melhores da sua geração. Nos anos seguintes, ajudou o Milan a conquistar 2 títulos da Taça dos Campeões Europeus, em 1989 e 1990, além de 4 campeonatos italianos. Na final de 1989, Van Basten marcou 2 golos na vitória por 4-0 sobre o Steaua Bucareste, numa das exibições mais dominantes de uma equipa na história do futebol europeu. O avançado continuava a impressionar com a sua técnica, visão de jogo e, claro, com a sua capacidade de concretização. Um dos momentos mais memoráveis da sua carreira aconteceu ao serviço da seleção neerlandesa no Campeonato Europeu de 1988, na Alemanha. Van Basten foi o herói da competição, terminando como melhor marcador com 5 golos, incluindo o golo decisivo na final contra a União Soviética, um remate de primeira quase sem ângulo que é considerado um dos melhores golos da história das grandes competições. A sua exibição nesse torneio valeu-lhe a primeira das suas 3 bolas de ouro em 1988, 89 e 1992, reafirmando o seu estatuto como o melhor jogador do mundo naquela época. Infelizmente, a carreira de Van Basten foi encurtada devido a sucessivas lesões no tornozelo, culminando na sua reforma precoce aos 30 anos, em 1995. O último jogo oficial aconteceu na final da Liga dos Campeões de 1993, onde o Milan foi derrotado pelo Marselha. Apesar das tentativas de recuperação, as lesões impediram de continuar a jogar ao mais alto nível, encerrando a carreira de um dos maiores talentos que o futebol já viu. Apesar de um percurso abreviado, Marco Van Basten deixou uma marca indelével no futebol mundial. A sua combinação de elegância, poder e precisão fizeram dele uma verdadeira gazela nos relvados. Tanto no Ajax como no Milan, Van Basten construiu um legado que perdura até hoje e os seus feitos pela seleção dos Países Baixos consolidaram o seu lugar na história. Mais tarde, após encerrar a carreira como jogador, ainda teve passagens como treinador, incluindo a seleção neerlandesa, mas será sempre lembrado pelos seus feitos dentro das quatro linhas.

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5: O Ajax, fundado em 1900 em Amsterdão, é um dos clubes mais vencedores e respeitados da Europa, conhecido pelo estilo ofensivo e por uma academia que revelou grandes talentos para o futebol mundial. O emblema neerlandês começou a consolidar-se na década de 1960 com o revolucionário estilo de jogo do futebol total, implementado pelo treinador Rinus Michels e protagonizado pelo lendário Johan Cruyff. Este sistema, onde todos os jogadores podiam ocupar várias posições, mudou a forma de jogar e tornou o Ajax uma referência global. Na década de 1970, o clube dominou a Europa ao vencer a Taça dos Campeões Europeus 3 vezes consecutivas, em 1971, 72 e 73, com Cruyff como o principal astro e Michels como o grande estratega. Este período de ouro solidificou o Ajax como um dos gigantes do futebol e a filosofia do jogo do futebol total influenciou gerações de treinadores e jogadores em todo o mundo. Além das conquistas europeias, o Ajax dominava também no cenário doméstico, colecionando títulos do campeonato neerlandês e tornando-se sinónimo de futebol espetáculo. Após alguns anos sem grandes títulos europeus, a equipa voltou ao topo na década de 1990 com uma geração de ouro formada nas suas academias, incluindo jogadores como Edgar Davids, Clarence Seedorf, Patrick Kluivert e Marco Overmars. Com Louis van Gaal como treinador, o clube conquistou a Liga dos Campeões em 1995 ao vencer o Milan, consolidando-se novamente como uma força europeia. Este sucesso deveu-se mais uma vez ao compromisso com a formação de talentos, uma das marcas do Ajax ao longo da sua história. O início dos anos 2000 trouxe desafios financeiros ao clube, o que os obrigou a vender muitos dos seus talentos jovens para clubes maiores. Apesar das dificuldades em manter os principais jogadores, o Ajax continuou a dominar o futebol neerlandês e a formar talentos que viriam a brilhar internacionalmente. Esta política de formação rendeu frutos ao longo das décadas e é uma das principais razões pela qual o Ajax permanece competitivo no cenário europeu. Nos últimos anos, o clube voltou a ser destaque na Liga dos Campeões, em particular na temporada de 2018-2019, quando eliminou gigantes como o Real Madrid e a Juventus, chegando até às meias finais. Essa campanha memorável, com jovens talentos como Frankie de Jong e Matthijs de Ligt, reacendeu o entusiasmo em torno do clube e destacou a excelência da sua academia. Mesmo num cenário de recursos limitados em comparação aos grandes clubes europeus, o Ajax continua a ser admirado pelo seu futebol atrativo e pela aposta nos jovens, preservando a herança do futebol total, que transformou o clube numa lenda viva do futebol mundial. Hoje, o emblema permanece um dos maiores símbolos do futebol ofensivo e da formação de talentos, mantendo viva a sua tradição e a sua identidade, características que o tornam um dos clubes mais fascinantes do futebol mundial.
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1: São 11 da noite e 29 minutos. 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
6: União de Santarém anunciou a contratação de Dimas Perep no comando técnico da equipa que milita na Liga 3. O antigo internacional português de 57 anos vai substituir o técnico Gonçalo Carvalho, que foi afastado do cargo depois de ter somado apenas um ponto nas primeiras três jornadas do campeonato. Dimas está, assim, de regresso a Portugal, depois de, na última época, ter orientado a formação do Al Wahda dos Emirados Árabes Unidos. Em 10 jogos, antes desempenhou o cargo de treinador adjunto na formação do Bursaspor da Turquia, na Al Hilal da Arábia Saudita, o Jeonbuk Motors da na Coreia do Sul, no Karpaty, na da Ucrânia, e também a formação do Burnley, na Inglaterra. No futebol português, na única experiência com que conta, no comando técnico das equipas na BIP, e sub-23 da formação da BSAD, já extinta em Santarém, Dimas trabalhará com o último classificado da Série B, da Liga 3, que na temporada passada chegou à fase de apuramento de campeão. O antigo diretor do Leixões, Manuel Bragança, acabou suspenso por 3 meses pelo Conselho de Disciplina da Federação Portuguesa de Futebol. Graça acabou por sofrer esta suspensão devido à prática de assédio sexual contra duas menores de 15 e 17 anos que representavam o clube na temporada passada. Segundo o acórdão dado a conhecer pela Federação Portuguesa de Futebol, ficou provado que o arguido teve palavras menos próprias para com as menores. Para além disso, em pelo menos uma ocasião, o dirigente passou as mãos nas coxas de uma das atletas num balde sem que ela consentisse tal ato e terá dito às vítimas novamente frases impróprias. O arguido que negou as acusações acabou ainda absolvido da prática de comportamento discriminatório da qual era igualmente acusado. A decisão do Conselho de Disciplina da Federação Portuguesa de Futebol é passível de recurso para o Conselho de Justiça da Federação Portuguesa de Futebol ou para no Tribunal Arbitral do Desporto. Manuel Graça deixou Leixões em março deste ano para rumar à formação do Racing Power. O jogador da AS Roma, Rodrigo Mora,

0: 34 minutos, Chabna por Matias, Chabna Tolé, numa altura em que Roma já vencia por 2-0, Chabna acabou também por assumir Gasperini, que teve uma quebra física, algo normal, Chabna explicou, Chabna técnico, que se mostrou ainda satisfeito pela forma como o clube está acompanhado no mercado de transferências. A esse Roma arrancou assim a Série A italiana com uma goleada na Fiorentina por 4-0 num jogo em que Malen completou um hat-trick. O Tottenham anunciou a contratação de Savinho junto do Manchester City. No Internacional Brasileiro, deixa assim os Citizens ao fim de duas temporadas. A imprensa inglesa avança num negócio de 87 milhões e meio de euros fixos, mais 11,6 milhões de euros por objetivos. Na confirmação feita no Atlético Mineiro do Brasil, Savinho teve na primeira experiência na Europa pelas portas dos neerlandeses do PSV Eindhoven em 2022. No ano seguinte, reforçou o Girona de Espanha, onde se destacou. Foi então contratado pelo Manchester City por 25 milhões de euros, no fim de duas épocas na Inglaterra. O extremo de 22 anos, na soma, 7 golos e 13 assistências em 84 jogos. O futuro de Alex Baldé sofreu uma reviravolta nos últimos 10 dias, com os jogadores a tomar a decisão de abandonar o Futebol Clube Barcelona neste mercado de verão. Que escreve no jornal Marca, apesar dos rumores da saída que circulavam há algum tempo, na permanência do lateral esquerdo no clube parecia ser o cenário mais provável, sendo essa na vontade expressa pelo próprio jogador em diversas ocasiões. A contratação de João Cancelo pelo emblema catalão foi o ponto de viragem, embora na chegada do português fosse uma intenção conhecida da direção desportiva liderada por Deco. A sua concretização alterou o panorama para o jovem espanhol. O jogador de 22 anos já sabia que no seu papel na equipa seria diferente esta temporada e que não iria partir como titular indiscutível, mas estava disposto a lutar por um lugar. O momento decisivo foi a decisão de Flick de o deixar de fora da convocatória para o jogo contra a formação do Elche. Nesse encontro, na titularidade de Xavi Esparta, foi um sinal claro para Baldé de que poderia ter perdido espaço na hierarquia da equipa após várias conversas nas últimas horas. O lateral que está avaliado em 50 milhões de euros pela Transfermarkt e tem contrato até 2028, comunicou a sua intenção de sair da equipa, garante a publicação. Com apenas uma semana na TEB não fecha o mercado, tanto o Barcelona como Jorge Mendes, na gente do Canhoto, iniciaram uma corrida contra o tempo para encontrar um novo destino. Embora Baldé seja um jogador com o mercado, muitas equipas já têm os seus plantéis praticamente fechados, o que limita as opções disponíveis. O Manchester United surge como o principal interessado, mas as condições mudaram devido aos investimentos recentes. O clube inglês descartou uma transferência definitiva e propõe agora um empréstimo. No Barcelona prefere uma venda, mas a urgência da situação poderá levar o clube a aceitar uma cedência temporária. Existem outras propostas em cima da mesa, ainda menos atrativas. Na situação que se intensificou nos últimos dias, não deverá ter um desfecho iminente. Na Deco e Jorge Mendes continuam a trabalhar para encontrar a melhor solução, que poderá chegados apenas nos últimos dias da janela de transferências. O Atelul venceu a formação do Nanjep por uma bola a zero, conseguindo assim a segunda vitória na fase regular da Liga Romena, fechando-se assim a sexta na jornada. No triunfo aconteceu graças ao gol do português João Lameira, apontado ao minuto 51 de jogo, além do médio de 27 anos, com formação no Futebol Clube de Porto. Nos lusos, Miguel Silva, Pedro Nuno e André Zinho também foram titulares na formação, enquanto que Ricardo Matos integrou o 11 inicial do adversário. A vitória deixa na formação de Lameira com 9 pontos, menos 1 do que o adversário desta na semana, no dia em que, na formação do Botzeni, venceu a formação do Serazza, também por uma bola a zero. André Abna Domitir foi o autor do único gol do jogo aos 69 minutos. A fase regular da Liga Romena é liderada pelo Dinamo de Bucareste, que é orientado pelo português Nuno Campos.
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2: Muitas equipas entraram para a história ao vencer competições de forma invicta, desafiando todas as probabilidades e demonstrando resiliência inigualável. 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
3: A conquista da Taça UEFA pelo Futebol Clube do Porto em 2013 é um marco histórico não só para o clube, mas também para o futebol português. Sob a liderança de José Mourinho, o Porto viveu uma temporada memorável, culminando com a vitória na final em Sevilha, 21 de maio de 2003, frente ao Celtic de Glasgow. Esse triunfo foi o prenúncio de uma era de ouro para os Dragões e colocou Mourinho no mapa do futebol mundial como um dos melhores treinadores da sua geração. A caminhada do Porto até à final foi notável, começando com uma fase de grupos sólida e consistentes prestações nas eliminatórias. A equipa portista despachou adversários de renome, como o Panathinaikos, o Lan e a Lazio, que então contava com várias estrelas do futebol europeu. O estilo de jogo do Futebol Clube do Porto, caracterizado por uma defesa sólida e um ataque dinâmico e eficiente, rapidamente chamou a atenção. Jogadores como Deco, Ricardo Carvalho, Maniche e Derlei assumiram papéis fulcrais na equipa e tornaram-se figuras essenciais para o sucesso dos Dragões. Na final, disputada no Estádio Olímpico de Sevilha, o Futebol Clube do Porto enfrentou um Celtic aguerrido, liderado por Martin O'Neill e com um dos avançados mais temidos da época, Henrik Larsson. O jogo foi intenso e cheio de emoções, como se esperava numa final europeia. O Futebol Clube do Porto abriu o marcador aos 32 minutos, com um gol de Derlei, mas a resposta do Celtic não demorou, com Larsson a empatar o jogo logo no início da segunda parte. Deco, o maestro da equipa portista, conduzia as jogadas ofensivas com maestria e foi dos seus pés que surgiu a jogada que resultaria no segundo golo, apontado por Dmitry Alenichev aos 54 minutos. Contudo, o Celtic voltou a igualar, novamente por intermédio de Larsson, mostrando uma resiliência impressionante. O empate a 2 golos levou o jogo para prolongamento e foi aí que os Dragões demonstraram a sua força mental e a superioridade técnica. Derlei, que já tinha marcado na primeira parte, voltou a brilhar ao fazer o 3-2 aos 115 minutos, no momento que viria a selar a primeira vitória do Futebol Clube do Porto numa competição europeia desde a Taça dos Clubes Campeões Europeus em 1987. Além dos heróis em campo, José Mourinho foi uma das figuras da conquista. A sua capacidade de leitura de jogo e de motivação dos jogadores foi crucial para o sucesso da equipa. Ao longo da temporada, Mourinho demonstrou ser um mestre tático, sabendo adaptar a equipa conforme o adversário e explorando ao máximo as qualidades individuais dos seus jogadores. Para muitos, esta vitória foi apenas o início do que se seguiria na época seguinte, quando o Porto se consagraria campeão europeu na Liga dos Campeões de 2004. A vitória do Futebol Clube do Porto na Taça UEFA de 2003 foi vista como um triunfo histórico para o futebol português. Não só reforçou o estatuto do clube como uma potência europeia, como também elevou a figura de Mourinho, que seria cobiçado por grandes emblemas europeus. Além disso, o desempenho dos jogadores como Deco, que ganhou o prémio de melhor jogador em campo na final, colocou-os na mira dos maiores clubes do continente. Deco, em particular, seria transferido para o Barcelona um ano mais tarde, onde continuaria a sua carreira de sucesso. Este título marcou o início de uma era de hegemonia do Futebol Clube do Porto, tanto a nível interno como europeu. Após a conquista da Taça UEFA, o clube dominaria o futebol português nos anos seguintes e continuaria a brilhar no cenário internacional. O triunfo em Sevilha não só significou a primeira vitória do Futebol Clube do Porto na Taça UEFA, mas também uma mudança no paradigma do futebol português, mostrando que era possível competir e vencer ao mais alto nível na Europa. Esta campanha gloriosa não será apenas recordada pelos adeptos dos Dragões, mas por todos os que apreciam o futebol. A forma como a equipa construiu o seu caminho até ao troféu, enfrentando adversários complicados e mantendo sempre um nível elevado de rendimento, foi um exemplo claro de como a equipa bem estruturada e liderada pode alcançar o sucesso. Esta conquista continua a ser celebrada como uma das maiores noites do futebol português e a Taça UEFA de 2013 é uma peça importante no legado do Futebol Clube do Porto, presente também no Museu do Estádio do Dragão.
4: A solicitar Marco Ferreira, Douglas, Derlei a ficar com a bola, pode marcar! E vai ser gol! O árbitro eslovaco acaba agora o jogo, o Porto é vencedor da Taça UEFA 2013. E a taça nas mãos de Jorge Costa e também Vítor Bahia. E as imagens finais são de alegria, azul e branca.
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2: A versatilidade é uma marca dos melhores, que podem jogar em várias posições e adaptar-se a diferentes sistemas de jogo. É o perfil do jogador que destacamos agora na Primeira Rádio Desporto.
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3: Joshua Kimmich, nascido a 8 de fevereiro de 1995 em Rottweil, na Alemanha, é um médio defensivo e lateral direito amplamente reconhecido pela sua versatilidade, inteligência tática e habilidades técnicas. Iniciou a sua carreira no Stuttgart, mas foi no Leipzig que começou a chamar a atenção pelo seu desempenho consistente. Em 2015, Kimmich transferiu-se para o Bayern de Munique, onde rapidamente se estabeleceu como um dos jogadores mais importantes da equipa. Inicialmente jogando como lateral direito, impressionou pela sua capacidade de contribuir defensivamente e ofensivamente. Com o tempo, a sua versatilidade levou-o a assumir uma posição mais central no meio-campo, onde se destacou como médio defensivo. Kimmich tem sido uma peça-chave no sucesso contínuo do Bayern de Munique e durante a sua passagem pelos bávaros, ajudou a equipa a conquistar múltiplos títulos da Bundesliga, Taças da Alemanha e a Liga dos Campeões em 2020. A sua habilidade para ler o jogo, passar com precisão e controlar o ritmo do meio-campo tornaram-no indispensável para o Bayern. Além do sucesso a nível de clubes, Kimmich também é um membro importante da seleção alemã. Fez a sua estreia internacional em 2016 e tem sido um jogador regular em competições internacionais, incluindo o Campeonato da Europa e o Campeonato do Mundo. Nas últimas temporadas, continuou a ser uma das figuras centrais do Bayern de Munique e da seleção da Mannschaft, mantendo o seu status como um dos melhores médios defensivos do futebol europeu. A sua consistência e a capacidade de impactar jogos em várias fases continuam a consolidar a sua reputação como um dos jogadores mais completos da sua geração.
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6: E agora seguimos com os craques da Liga Portuguesa, neste produto 100% palavra.
3: Jonas Gonçalves Oliveira, conhecido simplesmente como Jonas, chegou ao Benfica em 2014 e rapidamente conquistou os adeptos pela sua técnica apurada, inteligência em campo e habilidade letal na finalização. Vindo do Valência, onde enfrentou dificuldades com lesões e irregularidade, Jonas encontrou uma nova vida no futebol português, transformando-se num dos avançados mais marcantes da história recente do clube lisboeta e da Primeira Liga. Na sua primeira época em Portugal, impressionou de imediato ao marcar 20 golos no campeonato, mostrando uma capacidade de adaptação notável e formando uma dupla memorável com Lima. Este impacto inicial foi apenas o começo de uma série de temporadas brilhantes, onde o avançado brasileiro se tornou a principal referência ofensiva do Benfica. Em 2015-2016, Jonas viveu um dos melhores momentos da carreira, marcando 32 golos no campeonato e sagrando-se o melhor marcador da Liga, ao mesmo tempo que ajudava os encarnados a conquistar o tricampeonato e mais tarde o tetra. Com o seu estilo elegante e precisão nas finalizações, Jonas conquistou a alcunha de Pistolas entre os adeptos benfiquistas. Não era apenas um avançado goleador, mas também um jogador de equipa, capaz de criar jogadas e assistir os companheiros. A sua visão de jogo e inteligência permitiram-lhe resolver partidas decisivas com facilidade aparente e foi várias vezes determinante em jogos de alta pressão. Os seus golos de qualidade e a sua consistência renderam-lhe o prémio de melhor jogador da Liga Portuguesa em 2015 e 2016, reafirmando o seu estatuto como um dos maiores craques da competição. Apesar das lesões que começaram a surgir nas suas épocas finais, Jonas continuou a ser crucial para as Águias. Em 2018-2019, na sua última temporada como jogador, ainda contribuiu para o título de campeão, ajudando o clube a recuperar a hegemonia do futebol português. Terminou a carreira em 2019 como o segundo melhor marcador estrangeiro da história do Benfica, com 137 golos em 183 jogos, uma média impressionante que solidifica o seu legado entre os melhores avançados que passaram pelo clube. Jonas é recordado pelos adeptos encarnados com enorme carinho e admiração. A sua postura profissional, aliada ao talento incomum, deixaram uma marca duradoura no Benfica e na Primeira Liga. A figura de Jonas vai além dos números, é sinónimo de classe e de dedicação, um jogador que transformou o ataque benfiquista e inspirou uma geração de adeptos com a sua simplicidade e eficácia dentro de campo.
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3: Lothar Matthaus é uma das maiores lendas do futebol mundial, conhecido pela sua versatilidade, liderança e longevidade em campo. Nascido a 21 de março de 1961 em Erlangen, na Alemanha, Matthaus teve uma carreira que atravessou mais de duas décadas, acumulando títulos tanto a nível de clubes como de seleções. Ao longo da sua carreira, destacou-se pela sua capacidade de jogar em várias posições, desde médio centro a líbero, sempre com uma entrega impressionante e uma visão de jogo apurada. Matthaus é o jogador com mais internacionalizações pela seleção alemã, com 150, e é reconhecido como um dos jogadores mais completos da sua geração. O seu percurso começou no Borussia de Mönchengladbach, onde rapidamente deu nas vistas. Após destacar-se na Bundesliga, Matthäus foi convocado para a seleção alemã, ainda jovem, integrando o plantel no Campeonato Europeu de 1980, onde a Alemanha Ocidental se sagrou campeã. No entanto, foi com a transferência para o Bayern de Munique em 1984 que Matthäus se tornou uma estrela mundial. Nos seus primeiros anos no Bayern, conquistou 3 títulos da Bundesliga, afirmando-se como um dos melhores médios do futebol europeu. O seu futebol dinâmico, capaz de atacar e defender com a mesma eficiência, e o seu poderoso remate tornaram-no uma peça essencial no meio-campo bávaro. A nível internacional, Matthäus foi protagonista em diversas competições, mas os mundiais foram o palco onde mais brilhou. Esteve presente em 5 campeonatos do mundo, um recorde para a época, e em 1986, na final contra a Argentina, Matthäus teve a tarefa ingrata de marcar Diego Maradona, um confronto icónico que ajudou a definir a rivalidade entre ambos. Embora a Alemanha Ocidental tenha perdido a final, o talento de Matthäus já era amplamente reconhecido. Em 1988, o jogador fez uma mudança para o futebol italiano, assinando pelo Inter de Milão, onde jogaria um papel fundamental. Sob o comando de Giovanni Trapattoni, Matthäus levou o Inter à conquista da Série A em 1988-89, quebrando um jejum de 9 anos. Essa equipa do Inter é lembrada como uma das mais fortes da história do clube, e Matthäus foi a principal estrela, ajudando também a conquistar a Supertaça de Itália e a Taça UEFA em 91. A sua passagem por Itália solidificou o seu estatuto de um dos melhores jogadores do mundo. Mas foi no Mundial de 1990 que Matthäus viveu o seu maior momento. Capitaneando a seleção da Alemanha Ocidental, liderou a equipa até à vitória, conquistando o troféu em Itália. Matthäus foi o grande maestro do meio-campo, com exibições de encher o olho, marcando 4 golos no torneio, incluindo um dos mais belos da sua carreira, frente à Jugoslávia. Na final, a Alemanha Ocidental derrotou a Argentina de Maradona por 1-0, vingando a derrota de 1986 e coroando Matthäus como campeão do mundo. Após este feito, foi premiado com a Bola de Ouro em 1990, consolidando o seu lugar na elite do futebol global. Matthäus regressou ao Bayern em 1992, já como uma lenda viva. Na sua segunda passagem pelo clube, continuou a brilhar e já numa fase mais tardia da carreira, foi recuado para a posição de libero, onde demonstrou a sua inteligência tática. Nos anos seguintes, ajudou o Bayern a vencer mais 4 títulos da Bundesliga e a Taça UEFA em 1996, tendo ainda um último grande momento internacional no Euro de 1996, onde a Alemanha, já unificada, voltou a conquistar o título europeu. Embora já não fosse a figura central da equipa, o seu papel de líder foi decisivo. Aos 39 anos, Matthäus deu mais uma prova de longevidade, participando no Mundial de 1998, tornando-se o primeiro jogador a disputar 5 campeonatos do mundo. Encerrou sua carreira internacional após o Euro 2000, mantendo o recorde de mais internacionalizações pela Alemanha. Continuou a jogar pelo Bayern até esse mesmo ano, antes de se despedir definitivamente do futebol no Metro Stars dos Estados Unidos. Lothar Matthäus é um nome que ressoa na história do futebol, não apenas pelas suas conquistas, mas também pelo espírito competitivo e capacidade de se reinventar ao longo de uma carreira tão longa. Com um impressionante total de 25 títulos conquistados, é uma verdadeira lenda do desporto.
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8: 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O Tottenham acabou por não aceitar as condições financeiras que ele exigia. O Sporting não pôde ficar à espera do João Palhinho, seja o João Palhinho seja jogador qualquer. Hoje o João Palhinho ainda é jogador do Bayern Munique, isto para nós era impossível. Mas eu também quero dizer uma coisa, que se no final de junho as condições que o João Palhinho exigiria ao Sporting, João Palhinho, Bayern Munique, seriam estas, o Sporting não iria avançar pelo João Palhinho. Simplesmente não é o nosso projeto esportivo.
9: É para mim uma família, então... estou muito bem aqui. Voltar bem, sou de top para ajudar a equipa ao melhor nível possível e ganhar títulos com Braga, e é isso que importa para mim.
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6: E agora seguimos com os gigantes adormecidos neste produto 100% palavra.
3: A história do Nottingham Forest é uma das mais ricas e fascinantes do futebol inglês, marcada por momentos de glória e desafios. Fundado em 1865, o Nottingham Forest Football Club é um dos clubes mais antigos do mundo. A sua origem está intimamente ligada ao crescimento do futebol organizado em Inglaterra no final do século XIX, numa época em que o desporto se tornava mais estruturado e popular. O primeiro grande momento de sucesso do Forest aconteceu em 1898, quando o clube conquistou a FA Cup ao vencer o Derby County por 3-1 na final, tornando-se um dos primeiros clubes a erguer este prestigiado troféu. No entanto, após este triunfo, a equipa passou longos períodos longe do topo do futebol inglês, alternando entre as divisões e sem conseguir afirmar-se de forma consistente na elite. O verdadeiro renascimento do clube começou na época de 1970, com a chegada de Brian Clough como treinador em 1975. Clough, uma figura carismática e incontroversa, conseguiu transformar o Nottingham Forest numa potência do futebol europeu. Juntamente com o seu adjunto Peter Taylor, Clough trouxe uma mentalidade vencedora e reformulou a equipa, levando o clube a uma das eras mais gloriosas da sua história. Sob o comando deste técnico, o Nottingham Forest alcançou feitos incríveis. Em 1977-78, o clube venceu a primeira divisão inglesa, a atual Premier League, pela primeira vez, um feito notável para uma equipa recém-promovida. Esse título abriu as portas para a participação na Taça dos Clubes Campeões Europeus, onde o Nottingham Forest fez história ao conquistar o troféu europeu em duas ocasiões consecutivas, em 1979 e 1980. Em 79, o Forest venceu o Malmo por 1-0 numa final realizada em Munique, com o golo de Trevor Francis, tornando-se assim campeão da Europa. No ano seguinte, o clube repetiu o feito ao derrotar o Hamburgo por 1-0 em Madrid, com o golo de John Robertson. Estas conquistas colocaram o Nottingham Forest no mapa do futebol mundial, ao tornarem-se uma das poucas equipas a conquistar o título europeu mais de uma vez. A consistência e o espírito de equipa foram as marcas desta era de sucesso, com jogadores como Peter Shilton, Viv Anderson e Martin O'Neill a desempenharem papéis fundamentais. Além dos sucessos europeus, o Forest também teve sucesso em competições internas durante esta era dourada, vencendo 4 taças da Liga Inglesa entre 1978 e 1989. Ryan Clough continuou a treinar o clube até 93, deixando um legado incomparável no futebol inglês. Sob a sua orientação, o clube passou de uma equipa modesta para uma das maiores forças do futebol europeu, sempre com um estilo de jogo ousado e competitivo. Após a saída de Clough, o clube enfrentou dificuldades para manter o mesmo nível de desempenho. Durante os anos de 1990 e 2000, o Forest sofreu várias descidas de divisão, passando longos períodos fora da Premier League. No entanto, o clube nunca perdeu a sua identidade e a sua rica história, continuando a ser um símbolo de resiliência no futebol inglês. A temporada de 2021-2022 marcou o regresso do Nottingham Forest à Premier League após 23 anos de ausência. A equipa, comandada por Steve Cooper, garantiu a promoção ao vencer o play-off do Championship, devolvendo o clube ao mais alto escalão do futebol inglês e reacendendo as esperanças dos seus adeptos para um novo capítulo de sucesso. Esse regresso simboliza o espírito de luta do emblema, que apesar das adversidades, continua a ser um dos mais respeitados e venerados no futebol mundial. Atualmente, o Nottingham Forest continua a atrair a atenção de adeptos de todo o mundo, sendo um clube cuja história inspira respeito e admiração. O seu legado europeu e a sua ligação com figuras como Brian Clough mantêm-no como um nome icónico no desporto, lembrado como um dos gigantes do futebol do século XX.
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6: Equipas que renasceram das cinzas para conquistar ligas, competições europeias, reacendendo a paixão dos seus adeptos. Está na altura de mais um grande feito histórico aqui na Golo FM.
3: A equipa do Independiente, entre 1971 e 1975, ficou marcada como uma das maiores da história do futebol sul-americano, com um domínio impressionante na Copa Libertadores da América. Este período glorioso é muitas vezes lembrado pela forma como o clube argentino conquistou nada menos do que 4 títulos consecutivos da Libertadores, tornando-se um símbolo do futebol argentino e continental. O sucesso começou a desenhar-se em 1971, quando o clube se reorganizou sob a liderança de Pedro Dayacha, um ex-jogador do clube que assumiu como treinador. Dayacha montou uma equipa que misturava força física e habilidade técnica, destacando-se jogadores como Miguel Ángel Santoro, um dos melhores guarda-redes da Argentina, e o talentoso avançado Ricardo Bochini, que rapidamente se tornou uma lenda do clube. Apesar de não conseguir o título em 1971, a equipa mostrou o seu potencial e iniciou a caminhada para um período de supremacia na Libertadores. Em 1972, o Independiente conquistou o seu primeiro de 4 títulos consecutivos na competição, vencendo o Universitário do Peru na final. Este foi um momento que marcou o início de uma hegemonia, com o clube a afirmar-se como uma das equipas mais temidas da América do Sul. Com a sua combinação de solidez defensiva e um ataque mortífero, o Independiente dominou a Libertadores de forma quase inquestionável. Entre 1972 e 1975, o clube venceu a competição em todas as edições, fazendo história como o primeiro clube a alcançar tal feito. As vitórias sobre o Colo-Colo em 73, São Paulo em 74 e União Espanhola em 1975 foram os pontos altos desta fase de glória. O Colo-Colo foi um adversário especialmente difícil em 1973, com a final a ser decidida num jogo de desempates em Montevideo, onde o Independiente venceu por 2-1. A final de 1974 contra o São Paulo foi mais uma vez dura, mas a equipa argentina conseguiu sagrar-se campeã após duas mãos equilibradas e outro jogo de desempate. Por fim, em 1975, o triunfo sobre a União Espanhola solidificou a reputação do clube como o rei de copas. Durante este período, o Independiente contou com jogadores de elevado calibre. Para além de Santoro e Bocchini, outros nomes como Francisco Sá, um líder na defesa, e o médio Rubén Galván destacaram-se como peças fundamentais para o sucesso. A equipa era conhecida pela sua capacidade de se adaptar ao jogo, variando entre uma postura defensiva sólida e momentos de brilhantismo ofensivos, muitas vezes orquestrados pelo mago Ricardo Bocchini. Este último, em particular, tornou-se sinónimo de Independiente. A sua criatividade no meio-campo e capacidade de resolver jogos com passes geniais fizeram dele um dos maiores ícones da história do futebol sul-americano, sendo também um dos principais responsáveis por criar jogadas que culminavam em golos decisivos nas várias finais da Libertadores. O Independiente de 1971 a 75 destacou-se pelo seu pragmatismo. A equipa sabia fechar-se defensivamente e controlar o ritmo dos jogos, especialmente nas competições a eliminar como a Libertadores. Sabia sofrer, mas também aproveitava ao máximo os contra-ataques, tendo em Bocchini o maestro que sabia orquestrar as jogadas com inteligência e precisão. Esta abordagem permitiu ao clube ser eficaz nas finais, onde cada erro podia custar caro. A garra e a mentalidade vencedora eram características cruciais desta equipa, que enfrentava cada adversário com a certeza de que poderia vencer. O gigante argentino continua a ser uma referência no futebol mundial devido aos seus feitos de 1971 a 75, com o seu domínio na Libertadores a servir de exemplo para outras gerações. Até hoje, o clube é conhecido como o maior vencedor da Copa Libertadores, com um total de 7 títulos, 4 dos quais conquistados durante esta era dourada. O legado deixado por Bocchini, Santoro e companhia perdura, com os seus feitos a serem celebrados por adeptos e historiadores do futebol. Este período consolidou o Independiente como um dos clubes mais importantes da Argentina e da América do Sul, e a sua supremacia na Libertadores é algo que dificilmente será igualado. A história desta equipa é um testemunho de como o futebol pode ser jogado com inteligência, talento e, acima de tudo, com uma mentalidade vencedora e inabalável.
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13: O Benfica e o Sporting Clube de Braga voltam a entrar em campo esta quinta-feira para no derradeiro jogo da segunda mão do play-off de acesso, quer à fase de Liga da Liga na Europa, quer à fase de Liga da Liga na Conferência. Começando pelo acesso até na fase de Liga da Liga na Europa, uma competição discutida pelo Sporting Clube de Benfica, que na primeira mão bateu por 3-1 na formação do Aarhus, volta a defrontar esta equipa, agora da Dinamarca, na equipa encarnada, realizou de resto o último treino e destaque para John Duran, avançado colombiano, que fez treino no ginásio durante os 15 minutos abertos na comunicação social. Daniel Banjak, com uma lesão muscular na coxa direita, realizou treino individual já na Jadon Umeb, na SEC, na recuperação já depois de se ter lesionado durante a pré-temporada. Por outro lado, Marco Silva não pôde ainda contar com João Palhinha, que foi apresentado durante esta quarta-feira como reforço dos encarnados. Na divisão esta partida, o técnico Marco Silva, do lado da formação do Sport Lisboa e Benfica, espera mais um bom resultado para que o Benfica possa confirmar essa presença na fase de Liga da Liga Europa.
14: Sim, é verdade. esperamos uma reação de uma equipa que está em desvantagem, normal, esperamos uma entrada forte, uma equipa que vai jogar em casa e quer que esse mesmo fator casa tenha um impacto no jogo, e quer-nos possivelmente colocar numa situação intranquila no jogo. Uma equipa que sabe perfeitamente aquilo que nós somos capazes de fazer com bola, aquilo que nós gostamos de fazer, e possivelmente irá tentar-nos tirar esse conforto da bola de várias formas, tentando eles ter, como falou há pouco, a capacidade de ter bola, e no campeonato normalmente uma equipa com bastante posse de bola, e não o tiveram mais tempo na luz, porque nós fomos muito capazes nesse aspecto, e fomos uma equipa pressionante, fomos uma equipa que não demos muito tempo para o adversário respirar, e nesse aspecto fizemos taticamente e defensivamente, independentemente de termos sofrido um golo, que eu falei, foram 15 a 20 segundos num jogo de 95 em que nós estivemos a um nível bom. Portanto, é dar continuidade a isso, jogando fora de casa, num ambiente diferente, não com aquele apoio em massa que nós temos no Estádio da Luz, mas é mais uma etapa para nós estarmos na fase de liga onde queremos estar, em que será um jogo difícil, como todos são, e que nós temos de estar ao nosso nível.
13: Marco Silva falou também sobre a chegada do reforço de João Palhinha, e acabou também por deixar grandes elogios naquilo que é qualidade do Internacional Português.
14: Estamos satisfeitos, mais um, como eu disse há pouco, percebo que é o regresso a Portugal do Internacional Português, é um jogador que também esteve comigo já durante duas temporadas, e percebo a narrativa que se foi criando nos últimos um mês, se calhar nos últimos 30 dias no futebol português e na comunicação social. Por tudo isso, eu não vou entrar muito nesse aspecto, não vou dar aqui um ênfase que neste momento não é importante para nós darmos. Eu quero o foco total do Benfica no jogo de amanhã. Vou-me referir claramente à questão do João. Quando contratamos um jogador como o João para o nosso clube, é porque acreditamos que vai realmente acrescentar algo importante. Eu tinha falado muito do perfil que procurávamos para aquela posição, portanto, e nesse aspecto decidimos ir pelo João, e é um jogador como todos os outros que tentamos contratar, e eu percebo a vossa questão e a curiosidade por aquilo que são as nossas opiniões e o impacto que pode ter ou não. Quando contratamos jogadores é para tentar que o Benfica seja mais forte, e esse foi o objetivo com o João.
13: O Benfica joga com a formação do Aros nesta quinta-feira pelas 7 da tarde, já depois então de ter vencido na primeira mão em Lisboa por 3-1. A partida que está agendada para as 7 da tarde, 30 minutos depois, entra em campo a equipa do Sporting Clube de Braga para defrontar precisamente a formação do Áustria de Viena, se bem que na primeira mão a equipa arsenalista venceu por 2-0 no Estádio Municipal de Braga. Na divisão é esta partida do lado da formação dos Guerreiros de Minho, o técnico Carlos Vicente espera mais um bom jogo da sua equipa que possa confirmar em definitivo essa presença na fase de liga da Liga Conferência.
15: Já os disse a semana passada, terceiro partido, não? Jogado, se jogou a metade de um partido de 180 minutos, onde sim, é verdade que conseguimos uma ventaja, mas amanhã, obviamente, esperamos a um rival que irá a tentar dar-lhe a volta, não? E nós temos que fazer um partido muito sério, muito capazes de competir, en todos los registros que el partido nos demande, porque van a ser muchos y varios, y salir al partido a ser nosotros, a jugar con personalidad, a jugar a ser ambiciosos, a jugar siendo agresivos también, e intentar ganar el partido. Yo, sabiendo que tenemos que salir a ganar, a intentar ganar un partido de 90 minutos, intentando no prestar demasiada atención a una ventaja que adquirimos la semana pasada, y sabiendo que el fútbol te lo demuestra muy a menudo, puede pasar de todo, así que tenemos que estar preparados para tratar de imponernos, por momentos también ser capaces de sufrir, si hay momentos en el partido que el partido te lo exige, ser capaces de defender bien, de atacar bien, de ser competitivos, de ser agresivos y de ser nosotros mismos, ¿no?
13: Já do lado dos jogadores, esteve na conferência de imprensa na frente de Navarro, ele que acabou também por assumir que na equipa de Braga sabe bem da valia do seu adversário e leva cautelas para neste segundo jogo, mesmo estando em vantagem com 2 golos de diferença.
16: Bueno, al final estamos aqui a fazer o segundo jogo de eliminatória. Sabemos que o primeiro jogo foi um jogo bom para nós, pero bueno, sabemos que amanhã temos que salir como si fuéramos 0-0, es una final para nosotros y esperamos sacar buen resultado. Y bueno, al final si ellos te meten un gol también vas a estar ahí, así que nuestros dos goles son importantes, pero mañana es como te he dicho, como si fuéramos 0-0, tenemos que ganar el partido y así seguro que pasamos. Claro que no podemos confiarnos, Ayer el partido, bueno, hicieron una buena remontada. Sabemos que tenemos que estar desde el primer minuto demostrándoles que vamos a ir a por el partido. Y nada, bueno, con la afición y apoyándonos, seguro que va a ir todo bien. Bueno, tenemos muchos yogos. Sabemos que al final, la época pasada, hicimos no sé cuántos yogos, hicimos casi 60 yogos. Todo el mundo está aquí para ayudar y lo importante es que el Braga haga buena temporada.
13: Duelo entre a Austria de Viena e o Sporting Clube de Braga, agendado para nas 7:30 da tarde desta quinta-feira, 30 minutos depois do início dessa partida entre a Arusha e a Benfica, dois encontros para a seguir atentamente com relato na Clube FM. O jogador de João Palhinha já foi oficializado como reforço do Sport Lisboa e Benfica no Internacional Português, assim o Bayern de Munique, e assina até junho de 2030 com as Águias. O negócio ficou fechado por 14 milhões de euros fixos, mais 5 milhões de euros por objetivos, confirmou o Benfica. Em comunicado oficial, Palhinha fica ainda com uma cláusula de rescisão fixada nos 50 milhões de euros. Nas primeiras declarações enquanto jogador do Benfica, Palhinha mostrou-se feliz por assinar pela equipa das Águias e assume que é mais um para ajudar.
14: A expectativa é muito grande, como todos, estar o Benfica, e neste momento sou mais um a ajudar, a dar tudo pelo clube. Não tenho dúvidas que toda a estrutura, toda a massa adepta também anseia para a conquista de títulos, e é manter acima de tudo o Benfica a voar ao longo da época, com muitos momentos que vamos passar, como em tudo na vida, difíceis, mas há que manter o barco sempre estável, junto dos adeptos, junto de toda a estrutura, porque não tenho dúvidas nenhumas que toda a estrutura, todos os adeptos do Benfica querem conquistar algo bonito esta temporada. Simplesmente venho para ajudar.
13: Palhinha acabou também por admitir que o contributo e a conversa que teve com o Marco Silva foi fundamental para a sua vinda até na formação da Luz.
14: O Marco, tal como disse bem, é um treinador que me conhece muito bem, sabe aquilo que eu posso acrescentar. Potenciou-me quando estava no Fulham. Foi um prazer gigante trabalhar com ele e voltar a trabalhar neste momento no Benfica. Sinto-me muito feliz. Acho que temos tudo para conquistar coisas bonitas, tal como disse na pergunta anterior. Acho que temos todas as condições reunidas para, desde o treinador aos jogadores, toda a estrutura envolvida, conseguimos algo bonito. E, portanto, trabalhar com um treinador que já me conhece do passado, mesmo quando eu estava na altura na formação, e depois posteriormente quando esteve comigo no Fulham, teve muito peso também na minha decisão, a verdade é essa. Toda a força que ele fez também para que eu me juntasse ao clube, quer ele, quer o presidente, toda a estrutura, toda a vontade de me terem aqui, foi decisiva também para isto acontecer.
13: Palhinha assume ainda que cumpre o objetivo de regressar a Portugal, sabe-se bem que só ele, na sua família e assume o próprio, sabem daquilo que tiveram de abdicar para assinar pelo Benfica.
14: Primeiro que tudo, só eu e a minha família é que temos noção daquilo que eu tive que abdicar para estar aqui. Muito se falou, mas nunca ninguém ouviu da minha boca o que vou dizer neste momento. A verdade é que houve momentos difíceis de tomar uma decisão nesta fase, porque envolvia muita coisa, mas o lado familiar, acima de tudo, juntamente com a força que eu referi há pouco da estrutura, ter-me presente, foram os principais pontos na minha tomada de decisão em voltar ao meu país. E a verdade é que concretizo também um objetivo que, e é muito bonito, eu estar aqui hoje por a história passada que já disse publicamente, já tinha estado aqui no Seixal a treinar, e voltar aqui desta forma é especial para mim, marcante sem dúvida, quer para mim, para a minha família.
13: Médio de 31 anos, Sabna regressa assim oficialmente a Portugal, depois de uma formação entre a Alta de Lisboa, na Sacavenense e Sporting. Representou ainda a clube Sabna como Moreirense, Belenenses e Sporting Clube de Braga a nível nacional. Em 2022 deixou o Sporting para reforçar os ingleses do Fulham. Após duas épocas na Premier League, foi contratado pelo Bayern de Munique. Na primeira época, fez 25 jogos pelos alemães. Na temporada passada, voltou à Premier League emprestado ao Tottenham, onde fez 7 golos e 2 assistências em 45 jogos. O Luso regressa assim definitivamente a Portugal pelas portas do Sport Lisboa e Benfica, reencontrando Marco Silva, com quem trabalhou na formação do Fulham. O plantel do Sporting realizou mais um treino de preparação para a visita até Vila de Conde, nesta sexta-feira, pelas 8:15 da noite, onde defronta a equipa do Rio Ave, na quarta jornada da Primeira Liga, no regresso de Fotis de Lanides. Sem limitações, foi o maior destaque no avançado grego, que foi titular nas primeiras duas rondas do campeonato e já leva dois golos na competição. Falhou o encontro com o Alverca no fim de semana passado, devido a uma lombalgia, da qual já recuperou os lesionados João Simões e Nuno Santos, foram os únicos ausentes do apronto ministrado por Rui Borges. O plantel do Sporting volta ainda a efetivar mais um treino de preparação antes mesmo desse embate diante da formação do Rio Ave. O jogador Sabna Zekri acabou oficializado pelo Sporting. O reforço internacional de jovem marroquino de 17 anos deixa nos belgas da formação do Mechelen para rivalizar com Maxi Araújo pelo lugar na lateral esquerda dos Leões. O defesa canhoto assina até 2029 pelo Sporting e fica blindado com uma cláusula de 80 milhões de euros. Sabna assume que é muito positivo ter esta oportunidade de representar a formação do Sporting Clube de Portugal, um clube onde se evidenciou Cristiano Ronaldo, e espera na semelhança de Ronaldo de poder evidenciar e tornar-se uma peça fundamental e prioritária para Rui Borges na formação leonina. Seco Fofana é mais um reforço oficializado pelo Futebol Clube do Porto para nesta nova época. O internacional Costa Marfinense realizou os habituais exames médicos para depois assinar de imediato o contrato com os Dragões. O médio de 31 anos regressa na Invicta, já depois de ter sido emprestado pelo Rennes na temporada passada. Marcou 3 golos em 18 jogos, contribuindo nomeadamente para a conquista do título de campeão nacional, ao contrário do que aconteceu na última assistência. O Futebol Clube do Porto assume agora na totalidade do salário dos jogadores. Ainda assim, os Dragões não pagam qualquer verba pela assistência de Fofana Ebna, que tem contrato com o Rennes até 2029. Sei que Fofana Ebna regressa assim oficialmente ao Futebol Clube do Porto, sendo mais uma forte opção para a equipa de Francesco Farioli, que procura revalidar o título de campeão nacional. Ainda pelo assunto do Futebol Clube do Porto, o presidente da equipa azul e branca, André Vilas Boas, falou sobre a transferência de Rodrigo Mora para a Roma, por um valor que pode superar os 50 milhões de euros na edição de agosto da revista Dragões. O dirigente critica as tristes opiniões do advogado do atleta, que garante terem tido zero influência no desfecho das negociações entre clubes, mas que obrigaram os pais do jogador a distanciarem-se das suas palavras e o agente do jogador a pedir desculpa na própria instituição. Vilas Boas chega a escrever que o seu desrespeito pelo Futebol Clube do Porto e principalmente pelo treinador do Futebol Clube do Porto jamais será esquecido por parte deste dirigente. Comparando os negócios que levaram este verão, Diego Moreira, que saiu do Benfica a custo zero, passou pelo Chelsea, pelo Lyon e pelo Estrasburgo, e chegou agora ao Milan por 50 milhões de euros. E mora para a Série A, o presidente portista admite que o clube trabalha para se tornar estável, poderoso, sem dívida, capaz de conservar os seus melhores talentos durante mais tempo. Rodrigo Moura, segundo na Vilas Boas, junta-se a Vitinha, Ruba Neves, Diogo Taló, Fábio Vieira e Fábio Silva, filhos da casa, que partiram cedo para outras aventuras e que continuam a levar consigo uma parte da identidade do Futebol Clube do Porto, longe de casa, mas perto do coração. Rodrigo de Dragão será sempre uma imagem nunca esquecida entre todos os adeptos. Acabou também por assumir-se André Vilas Boas. Já no que diz respeito a possíveis novos reforços da formação do Futebol Clube do Porto, André Vilas Boas falou também sobre esse regresso de Fofana, destacando que foi uma peça importante na época passada e será certamente também uma peça de destaque durante esta época desportiva 2026-2027. O defesa português Nilton Varela é o 13º reforço do Clube Sport Marítimo para 2026-2027, proveniente da formação do Benchut, do 2º escalão belga. Assinando por duas temporadas, anunciou o clube da Primeira Liga, formado nas camadas jovens de Belenenses e Sporting. O futebolista de 25 anos fez a sua estreia enquanto sénior na época 2019-2020, ao serviço da Pensado, que representou durante 3 temporadas até 2022. Internacional pelas seleções jovens de Portugal e Cabo Verde, Varela jogou ainda no Futebol Clube do Porto B e no Estrela da Amadora, antes de assinar-se pela formação do Benchut, pelo qual teve uma curta passagem na segunda metade da época passada, com participação em 11 jogos. O defesa junta-se nas contratações já seguradas, de na frente da Viette, vindo do Leicester City de Inglaterra, Nathaniel Abdoudé, vindo da formação do Plymouth, também Tomás Tavares, vindo do Isla Plock da Polónia, Rafael Fernandes, ex-Lille de França, acabou de ser na Sassla, ex-Ferencváros da Hungria, É Lubna Bne Santiago, Bne Vindo, Bne Dubne Elas Verona, de Itália, Bne Yaum Israel, Bne Vindo, da formação do NK Istra 1961, da Croácia, Bne Ibrahim Aleni, Bne Eixa Bne Valladolid, de Espanha, Maxime Domingues, Bne Eixa Bne Cracóvia, da Polónia, Bne assim como também Brian, Bne Eixa Bne Heracles, Bne dos Países Baixos, Samuel Pemba, Bne Eixa Bne Boschum, da Alemanha, e ainda Maxime Eixa Hamburgo, Bne da Alemanha.
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21: Eu sei que vai haver tentativas de ir à volta, o que é normal, que é o vosso trabalho, de ir à volta, mas eu não vou sair disto. Não vou sair disto. Mas podem tentar. Mas podem tentar.
22: Às boa tarde, vou já tentar, então.
21: Pronto, mas eu não vou sair disto. Não, eu percebo a questão e ela é extensa e toda muito bem colocada, sem dúvida. Mas eu não vou sair disto, sem dúvida. Tem uma pergunta muito bem colocada. Mas eu não vou sair disto. Mas eu não quero perder o foco. Peço desculpa não responder à pergunta, que eu sei que foi à volta, mas eu não vou sair disto.
23: Vou um bocadinho por aí, agora estás a jogar mais à italiana, não é? Mais na defesa. Acha que é música para os seus ouvidos também?
21: Não, já disse, não quero. Pronto, não quero. Eu percebo a questão, mais uma vez. O que eu tenho a dizer é que é tudo muito bonito, é tudo. Eu. Portanto, há alerta vermelho, sem dúvida, mas eu não vou sair disto.

0: O jogador ideal sabe equilibrar disciplina e criatividade, sendo imprevisível nos momentos decisivos. É para ouvir também todos os dias, aqui na Primeira Rádio Desporto, o perfil do jogador.
1: 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Son Heung-min é um dos jogadores mais completos e versáteis da Premier League, conhecido pela sua capacidade de atuar em várias posições no ataque, embora se destaque principalmente como extremo esquerdo. Uma das características mais evidentes no seu jogo é a sua capacidade de finalizar com ambos os pés, tornando-o imprevisível para os defesas. Seja em jogadas rápidas de transição ou em ataques mais organizados, Son demonstra uma inteligência tática notável ao ler os espaços vazios e saber exatamente quando acelerar o jogo. Taticamente, é um mestre em aproveitar as costas da defesa adversária. A sua velocidade, aliada a um excelente timing nas corridas, permite-lhe quebrar linhas defensivas e criar oportunidades de golo de forma consistente. É particularmente eficaz em sistemas de contra-ataque, onde a sua aceleração e habilidade para finalizar em situações de um contra um são mortais. Além disso, o seu entendimento com colegas de ataque torna-o uma peça vital em jogadas combinadas e trocas rápidas de posição. O sul-coreano também é altamente eficaz na pressão sem bola, algo essencial em sistemas de jogo que privilegiam a pressão alta. Son não só pressiona as defesas com intensidade, mas também tem a capacidade para se reposicionar rapidamente para bloquear linhas de passe, demonstrando um excelente sentido de jogo defensivo e compromisso com o trabalho em equipa. Este aspecto tático é frequentemente subvalorizado, mas é crucial para manter a consistência defensiva do seu conjunto. Outro ponto forte do seu jogo é a movimentação inteligente ao cortar da ala para o centro. Não fica apenas à espera de cruzamentos, mas é muito proativo ao movimentar-se para zonas mais centrais, o que lhe permite ter uma posição privilegiada para rematar de longe ou até combinar com os médios ofensivos. O seu remate de média e longa distância é outra arma letal no seu arsenal, com capacidade de golos de fora da área que muitas vezes decidem jogos. Com uma qualidade técnica refinada, velocidade e inteligência tática, Son é um jogador que pode atuar em múltiplos sistemas e é extremamente difícil de anular. A sua versatilidade, quer como criador de jogo, quer como finalizador, faz dele um dos jogadores mais decisivos e completos no futebol mundial.
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0: Agora nesta emissão seguimos com os craques da Liga Portuguesa, aqueles que mais se destacaram. O talento desses craques imortalizou-os, mas a vida pós-carreira nem sempre é fácil e alguns enfrentam também desafios em manter a mesma relevância. É para ouvirmos também aqui nestas emissões da Primeira Rádio Desporto esses craques que mais se destacaram na Liga Portuguesa.
1: Mário Jardel, conhecido por Super Mário, é um dos maiores avançados que o futebol mundial já viu. Nascido em Fortaleza, no Brasil, no dia 18 de setembro de 1973, Jardel começou a sua carreira no Grêmio, onde rapidamente demonstrou as suas habilidades de goleador. Com uma combinação de instinto apurado e presença física imponente, o avançado destacou-se como um dos mais temíveis cabeceadores do futebol. A sua capacidade de se posicionar e finalizar, especialmente de cabeça, tornava-o uma ameaça constante para as defesas adversárias. Após se destacar no Grêmio, ajudando o clube a conquistar a Taça Libertadores em 1995, Jardel chamou a atenção dos clubes europeus. O Futebol Clube do Porto foi o destino escolhido e foi em Portugal que o brasileiro se afirmou definitivamente como uma lenda do futebol. Entre 1996 e 2000, Jardel foi simplesmente imparável na Liga Portuguesa. Vestindo a camisola dos Dragões, o avançado conquistou 4 campeonatos nacionais e foi o melhor marcador da Liga em todas as épocas em que jogou, algo notável. As suas estatísticas impressionantes falam por si. Em 125 jogos pelo Porto, marcou 130 golos, uma média que o coloca entre os maiores artilheiros de sempre do clube. Jardel venceu também a Bota de Ouro em 1999 como o melhor marcador da Europa, um feito que cimentou ainda mais o seu estatuto. O sucesso no Porto levou Jardel a uma transferência para o Galatasaray, onde continuou a brilhar. Na Turquia, o Super Mario ajudou o clube a vencer a Supertaça Europeia em 2000, ao marcar 2 golos frente ao Real Madrid. A sua passagem pelo futebol turco foi curta, mas marcante, antes de regressar a Portugal, desta vez para o Sporting. No clube de Alvalade, Jardel voltou a mostrar o seu fardo goleador e na época de 2001-2002 levou os Leões à conquista do título nacional, sendo decisivo com 42 golos em 30 jogos. Mais uma vez venceu a Bota de Ouro, tornando-se um dos poucos jogadores a vencer este prémio em 2 ocasiões. Apesar do sucesso em 2 das maiores equipas portuguesas, a carreira de Jardel não foi isenta de dificuldades.
4: Depois do Sporting, a sua trajetória começou a perder o fulgor e problemas pessoais e lesões afetaram o seu rendimento, pelo que o avançado passou por vários clubes sem conseguir repetir o impacto que tivera no início da sua carreira europeia. Jogou em clubes como Bolton, em Inglaterra, no Ancona, em Itália, e passou por várias equipas menores no Brasil até na Austrália, mas sem nunca voltar a atingir os números estratosféricos que marcaram a sua carreira anterior. Mesmo com este declínio, Jardel será sempre recordado como um dos maiores goleadores que passaram pelos relevados portugueses. A sua capacidade única de marcar golos em qualquer tipo de situação, com uma técnica apurada no cabeceamento e um instinto quase infalível dentro da área, fizeram dele uma lenda viva. Jardel conquistou ao longo da sua carreira a admiração de adeptos de todo o mundo e o seu nome estará para sempre associado a uma das épocas mais dominantes de um ponta de lança na história do futebol moderno. Além dos números impressionantes, Jardel ficará também na memória como um jogador carismático que fazia do seu estilo aparentemente simples uma fórmula devastadora para qualquer defesa. No Futebol Clube do Porto e no Sporting, em particular, o seu nome é sinónimo de golos e de títulos, sendo uma referência incontornável na história do futebol português.

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2: A expectativa é muito grande, como todos estar o Benfica. E neste momento sou mais um a ajudar, a dar tudo pelo clube. Não tenho dúvidas que toda a estrutura, toda a massa adepta também anseia para a conquista de títulos e a manter, acima de tudo, o Benfica a voar ao longo da época, com muitos momentos que vamos passar também tudo na vida difíceis, mas há que manter o barco sempre estável.
3: Quando contratamos um jogador como o João para o nosso clube é porque acreditamos que vai realmente acrescentar algo importante. Eu tinha falado muito do perfil que procurávamos para aquela posição, portanto, nesse aspecto decidimos ir pelo João. É um jogador como todos os outros que tentamos contratar, e eu percebo a vossa questão e a curiosidade por aquilo que são as nossas opiniões e o impacto que pode ter ou não. Quando contratamos jogadores é para tentar que o Benfica seja mais forte, e esse foi o objetivo com o João.
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4: E agora seguimos com os craques mundiais neste produto 100% palavra.
5: Andriy Shevchenko, ou simplesmente Sheva, é uma das maiores lendas do futebol mundial. Nascido a 29 de setembro de 1976 em Dvirkishnia, na Ucrânia, Shevchenko destacou-se desde cedo como um talento raro. Iniciou a sua carreira no Dinamo de Kiev, onde rapidamente impressionou pelo seu poderio físico, velocidade e capacidade de finalização, características que o tornariam um dos melhores avançados da sua geração. Foi sob a orientação do lendário treinador Valery Lobanovsky que Shevchenko desenvolveu a sua técnica apurada e instinto de matador. Nos anos 90, o Dinamo de Kiev era uma das principais potências do futebol da Europa de Leste e Shevchenko desempenhou um papel fundamental na equipa, ajudando-a a dominar o campeonato ucraniano e a ter presenças marcantes nas competições europeias. Na Liga dos Campeões de 1997-98, Sheva ganhou projeção internacional ao marcar um hat-trick frente ao Barcelona no Camp Nou, numa vitória por 4-0 que espantou o mundo do futebol. Esta exibição cativou os olhares dos grandes clubes europeus, mas foi o AC Milan que garantiria a sua contratação em 1999. A chegada de Shevchenko a Milão foi um dos momentos mais decisivos da sua carreira. Logo na sua primeira época, o avançado ucraniano mostrou ao mundo a sua capacidade letal, tornando-se o melhor marcador da Série A, com 24 golos. Shevchenko formou uma parceria ofensiva impressionante com nomes como Rui Costa e Kaká, ajudando o AC Milan a reconquistar o estatuto de potência europeia. Com a camisola rossonera, conquistou a Liga dos Campeões em 2003, quando o Milan venceu a Juventus na final, nas grandes penalidades. Shevchenko marcou o penalti decisivo e levou o clube de volta ao topo do futebol europeu. Entre os títulos que conquistou no Milan, destacam-se ainda um Scudetto em 2004, uma Supertaça italiana e uma Supertaça europeia. No entanto, foi o seu desempenho individual que marcou uma era no futebol europeu. Em 2004, Shevchenko venceu a tão cobiçada Bola de Ouro, sendo coroado o melhor jogador da Europa, um feito que colocou definitivamente o seu nome entre os grandes do futebol. Ao longo das suas 7 temporadas nos rossoneri, Shevchenko marcou 175 golos em 322 jogos, tornando-se o segundo melhor marcador da história do clube, apenas atrás do sueco Gunnar Nordahl. Em 2006, Shevchenko trocou o Milan pelo Chelsea, numa das transferências mais caras da história do futebol à época. No entanto, a sua passagem por Londres foi marcada por lesões e dificuldades de adaptação ao estilo de jogo mais físico e intenso da Premier League, e apesar de momentos de brilho, Shevchenko nunca conseguiu replicar o sucesso que tivera em Itália e após duas temporadas regressou ao Milan por empréstimo, mas os anos dourados já estavam para trás. Eventualmente voltou ao Dinamo de Kiev, onde jogou até ao final da sua carreira em 2012, fechando o ciclo no clube que o viu nascer para o futebol. A nível de seleções, Shevchenko foi a grande figura da Ucrânia durante quase duas décadas. O ponto alto da sua carreira internacional foi a qualificação da Ucrânia para o Mundial de 2006, a primeira vez que o país conseguiu tal feito desde a sua independência. Shevchenko, como capitão e líder, conduziu a equipa até aos quartos de final da competição, onde foram eliminados pela Itália. A sua contribuição para o futebol ucraniano vai muito além dos golos que marcou. Sheva continua a ser um símbolo nacional, sendo visto como o embaixador do futebol ucraniano no mundo. Após pendurar as botas, Shevchenko conseguiu uma carreira como treinador, tendo assumido o comando da seleção ucraniana em 2016. Sob a sua liderança, a Ucrânia alcançou um feito notável no Euro 2020, chegando pela primeira vez aos quartos de final do torneio. Shevchenko provou que a sua visão de jogo não se limitava a ser um dos melhores avançados de sempre, mas também um estratega competente fora das quatro linhas. Com uma carreira recheada de títulos, golos e momentos históricos, Andriy Shevchenko é, sem dúvida, um dos jogadores mais icónicos do futebol mundial. O seu legado no AC Milan e na seleção ucraniana permanecerá por muito tempo e o seu nome estará sempre associado à excelência, classe e capacidade de superação, tanto dentro como fora dos relvados.

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1: É meia-noite e 31 minutos. 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
2: O Académico de Viseu anunciou a contratação de Valéria Fernandes, sabedor avançado que reforça na equipa da Primeira Liga, no título definitivo proveniente do Real de Zaragoza, do segundo escalão do futebol espanhol, no espanhol de 26 anos. Conta com vasta experiência na La Liga, no formato no Girona. Na Fernandes foi rapidamente promovido à equipa principal, onde esteve durante 6 épocas. Em 2024, foi cedido ao Mallorca, também do principal escalão de Espanha. Na época passada, deixou o Girona, em definitivo, para juntar-se ao Real de Zaragoza, da Segunda Liga na espanhola. Fez no total 19 jogos, sem somar qualquer golo ou assistência. No extremo, viverá agora na primeira experiência no estrangeiro, sendo mais uma opção para o ataque da equipa recém-promovida nas contas da La Liga. Vítor Pereira é o novo treinador do Futebol Clube Passos de Ferreira, equipa despromovida nesta temporada na Liga 3. Pereira, de 60 anos, é o sucessor de Nuno André,

Iniciou-se como treinador, tendo orientado 10 clubes, no Cerzedelo, no Ribeirão, Moreirense, Marco, na Vila Minha, no Futebol Clube Famalicão, Boa Vista, na Gondomar, Tondela e Varzim. O Sporting goleou o Benfica por 4-1 na terceira jornada da Liga Next Games, Abna sumou na segunda vitória Abna consecutiva da fase regular da prova, Abna destinada ao escalão de sub-23 e subiu ao segundo lugar da Abna tabela, igualando os 7 pontos do Farense Abna em Alcochete. Os Leões adiantaram-se no marcador Abna logo aos 10 minutos, Abna por Sandro Abna Ferreira, na recarga Abna uma defesa Abna incompleta de Gonçalo Abna Sobral. O Benfica Abna procurou responder à desvantagem, mas Abna acabou por sofrer o 2-0 no início da segunda parte, Abna apontado Abna por Abna Ryan Mamed. Resposta, num cruzamento de André Machado, o avançado do Sporting antecipou-se sobre um adversário e desviou para no fundo da baliza encarnada. Sem nada a perder, as águias voltaram a responder bem ao golo sofrido aos 59 minutos. Diego na Castelo Branco ficou perto de marcar aos 65 minutos, descaído pela esquerda. No interior da área, Leonina tentou servir na Dailan Neves para no companheiro de equipa, mas este chegou atrasado ao lance e falhou o desvio para piorar na situação. Os encarnados no derby aos 80 minutos, Abna Gonçalo Sobral deixou fugir uma bola que parecia fácil, um livre frontal batido por Rafael Bezugo e deu um valente franco que valeu 3-0 para o Sporting. Dois minutos depois, Délcio Aurélio fez o quarto com uma finalização feliz na cara do guarda-redes do Benfica. O melhor que os encarnados conseguiram foi reduzir a diferença para 4-1 por Miguel Galinho aos 85 minutos na sequência de um pontapé de canto. O triunfo permite ao Sporting chegar aos 7 pontos na Liga de Sub-23, ficando a 2 de distância do líder académico de Viseu, quanto ao Benfica mantém o ponto com que entrou no derby desta última semana, mas tem um jogo em atraso. Damos conta então dos resultados da terceira jornada da Liga Next Gen, escalão de Sub-23, com o Sporting Clube de Braga, que venceu por 1-0 com a equipa do Gil Vicente. O Estoril Praia bateu por 2-1, Moreirense Marítimo não foi além de empate sem golos diante do Estrela da Amadora. Futebol Clube Famalicão venceu por 2-1, o Felgueiras já no Académico de Viseu venceu por 2-1 o Vizela. Leixões perdeu por 2-1 na recepção ao União de Leiria. No Portimonense perdeu também por 2-1 no Algarve diante da turma do Farense. No Sporting que bateu por 4-1 no derby na equipa do Benfica, e o Rio Ave defronta no Futebol Clube Penafiel apenas no dia 25 de setembro, enquanto que no dia 10 de novembro temos embate entre Santa Clara e Torriense. Para já na classificação, líder no Académico de Viseu com 9 pontos, no segundo Farense com 7, também com 7 pontos o Sporting terceiro, quarto Sporting Clube de Braga com 6, quinto Estoril Praia com 5, também com 5 pontos o Famalicão no sexto lugar, no sétimo posto na União de Leiria com 4 pontos, com 3 pontos o oitavo classificado Leixões, no Futebol Clube Penafiel, nono classificado com 2 pontos, no décimo Torriense também com 2 pontos, décimo primeiro Marítimo com 2 pontos, também com 2 pontos, décimo segundo Portimonense, décimo terceiro classificado com 1 ponto Moreirense, também com 1 ponto. Temos o Rio Ave no 14º lugar e o Benfica no 15º lugar, no 16º lugar também com 1 ponto na formação do Gil Vicente, e o Estrela da Amadora no 17º posto também com 1 ponto adquirido. O que diz respeito às equipas que ainda não conseguiram somar pontos nas últimas 3 equipas do fundo da tabela: 18º Santa Clara, 19º Vizela e 20º a formação do Futebol Clube Felgueiras. O filho de Luís Nani vai regressar ao Sporting. A confirmação foi realizada pelo ex-internacional português, que joga agora no Cazaquistão, através de uma publicação nas redes sociais. Uma nova aventura numa casa que conhece bem, mas agora um pouco mais a sério e mais real. Só pode desejar toda a sorte do mundo para o seu filho. Começou por escrever o avançado de 39 anos, Lucas Cunha, médio de 12 anos. Já tinha representado o Sporting entre 2022 e 2025, na época passada. Representou no Nani na Football Academy, e sobretudo Nani deixa um desejo de muita sorte para o seu filho, para que este possa ser de facto uma peça importante na equipa jovem da formação leonina. Antigo jogador Tiano Cruz tem novo desafio na sua carreira profissional de treinador. No técnico de 64 anos, antigo selecionador sub-20 de Portugal, acabou apresentado como novo selecionador do sub-17 dos Emirados Árabes Unidos. Cruz, natural de São Vicente, em Cabo Verde, continua nas seleções após ter sido treinador adjunto no Irão e na Colômbia. Em termos de clubes, passou por Sporting e União de Leiria. Já no sub-16 dos Emirados Árabes Unidos, o treinador português Pedro Urna Silva foi apresentado
apresentado como novo selecionador. Christophe Nkunku recebeu de novo bilhete de ida na Parabéns no Leipzig, até na final da época desportiva 2026-2027, por empréstimo dos italianos do AC Milan, com opção de compra no clube alemão, deu conta do regresso do avançado internacional francês, que assim está fora das contas do treinador português Ruben Amorim. O jogador gaulês volta num clube que representou o

0: entre 2019 e 2020 e 2022-2023, depois de sair dos franceses do Na PSG, nos quais se formou antes de ingressar nos ingleses do Na Chelsea. O avançado de 28 anos marcou 70 golos e somou 56 assistências em 172 jogos na primeira passagem pelo Leipzig. No Kunku, foi mesmo eleito o jogador do ano na Alemanha em 2022 e foi o melhor marcador da Bundesliga em 2022-2023, com 16 golos na parte de Niklas Füllkrug, da formação do Werder Bremen. Assume-se um jogador muito feliz por voltar numa casa que bem conhece e espera agora ser também uma peça importante no sucesso desta equipa.
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7: O Leeds United, fundado em 1919, é um dos clubes mais importantes do futebol inglês, com uma história de grandes conquistas e quedas dramáticas. O seu período áureo começou nos anos 1960 e 70, sob a liderança do treinador Don Revy, que transformou o Leeds numa das equipas mais fortes do país. Foi nessa época que o clube alcançou alguns dos seus feitos mais memoráveis. Dois títulos da primeira divisão inglesa em 68-69 e 73-74, uma FA Cup em 1972 e duas Taças das Cidades com Feiras, uma competição precursora da atual Liga Europa, em 1968 e 1971. Conhecido pelo estilo combativo e altamente disciplinado, o Leeds de Revy tornou-se uma referência de resiliência e combatividade, marcando a história do clube e do futebol britânico. Esta era dourada foi protagonizada por jogadores emblemáticos como Billy Bremner, Norman Hunter e Jack Charlton, que não só contribuíram para os sucessos dentro de campo, mas também personificaram o espírito destemido do clube. A saída de Revy, contudo, trouxe uma fase de instabilidade e o Leeds entrou em declínio, culminando na sua despromoção para a 2ª Divisão em 1982. O clube lutou anos para se reerguer, mas só na década de 1990 voltou a emergir no topo do futebol inglês. O renascimento do Leeds veio com o treinador Howard Wilkinson, que liderou o clube ao título da 2ª Divisão em 1990, garantindo a subida à primeira. Apenas duas épocas depois, em 1991-92, o Leeds surpreendeu ao vencer a última edição da primeira divisão antes da criação da Premier League. Com jogadores como Eric Cantona, Gary Speed e Gordon Strachan, o Leeds dominou a liga e conquistou o seu terceiro título de inglês, trazendo nova glória aos adeptos e reforçando a imagem de uma equipa resiliente e vencedora. A mudança de milénio trouxe ao clube ambições renovadas, com investimentos em grandes nomes como Rio Ferdinand e Robbie Keane, e em 2001 o clube protagonizou uma campanha europeia inesquecível, alcançando as meias finais da Liga dos Campeões. No entanto, os gastos elevados e a gestão financeira arriscada levaram o clube a uma crise profunda. Em 2004, o Leeds acabou despromovido para o Championship, a 2ª divisão, e em 2007 caiu ainda para a League One, a 3ª, marcando um período de sofrimento e dificuldades para os seus adeptos. Nos anos recentes, o Leeds United reencontrou o caminho de volta à elite, conseguindo finalmente a promoção à Premier League em 2020, sob o comando do carismático treinador Marcelo Bielsa. Esta recuperação fez renascer a esperança entre os seus adeptos, apesar de uma nova despromoção ao Championship, que ainda hoje carregam com orgulho a história do clube, sonhando em reviver os tempos de glória que marcaram o Leeds United como uma força do futebol inglês.
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9: A temporada de 2003-2004 do Arsenal ficará para sempre gravada na história do futebol inglês com uma campanha em que os Invincibles se tornaram imortais. Sob o comando de Arsène Wenger, o Arsenal protagonizou uma das mais impressionantes épocas da Premier League, terminando o campeonato de forma invicta, algo que não acontecia há mais de 100 anos no futebol inglês. Com o futebol vistoso, ofensivo e implacável, os Gunners conquistaram o título com 26 vitórias e 12 empates, somando um total de 90 pontos e inscrevendo os seus nomes nos anéis do desporto. A solidez defensiva foi um dos pilares desta equipa lendária. No centro da defesa, Sol Campbell e Colo Torre formaram uma dupla intransponível, protegendo a baliza defendida por Jens Lehmann. Nas laterais, Ashley Cole e Lauren acrescentavam equilíbrio e capacidade ofensiva, enquanto à frente da defesa, Patrick Vieira e Gilberto Silva impunham respeito e organizavam o jogo, formando uma barreira que permitia aos setores mais adiantados atuassem com liberdade. Do meio-campo para a frente, o talento abundava. A criatividade e a magia eram lideradas por Robert Pires e Freddy Ljungberg nas alas, que não só assistiam os avançados, como também contribuíam com golos importantes. No entanto, foi no ataque que o Arsenal mais se destacou. Thierry Henry, no auge da sua carreira, foi o grande símbolo desta equipa. O avançado francês marcou 30 golos na Premier League, combinando técnica, velocidade e frieza na finalização. Henry estava num plano à parte, sendo muitas vezes imparável e fazendo a diferença em momentos decisivos. Ao seu lado, Dennis Bergkamp, com a sua visão de jogo e inteligência tática, orquestrava as jogadas ofensivas, criando oportunidades com passos milimétricos. O Arsenal começou a época com uma clara declaração de intenções, vencendo os primeiros 4 jogos e mostrando desde cedo que seriam sérios candidatos ao título. Ao longo da temporada, os Gunners enfrentaram momentos de pressão, mas sempre encontraram soluções para evitar a derrota. A vitória por 5-3 contra o Middlesbrough ou a reviravolta em Stamford Bridge contra o Chelsea são exemplos de resiliência desta equipa, que nunca deixou que os adversários lhe tirassem o controle da campanha. Um dos momentos mais marcantes da temporada foi o empate a 0-0 contra o Manchester United em Old Trafford, num jogo que ficou conhecido como a Batalha do Teatro dos Sonhos. Foi um encontro intenso, onde o Arsenal lutou com unhas e dentes para manter a invencibilidade e Jens Lehmann, com defesas cruciais, em conjunto com o Sol Campbell, com a sua consistência, foram fundamentais para garantir o empate. Outro marco da campanha foi a vitória por 2-1 sobre o Liverpool, em Anfield, numa demonstração de força contra um dos rivais mais perigosos. O título da Premier League foi garantido a 4 jornadas do fim, com um empate a 2 contra o Tottenham em White Hart Lane. Não poderia haver cenário mais dramático para os Gunners do que conquistar o título no terreno do seu maior rival, já que o Arsenal tinha demonstrado a superioridade ao longo da época, mas esse jogo selou o destino de uma campanha histórica. A temporada terminou a 15 de maio de 2004 com uma vitória por 2-1 sobre o Leicester no Highbury. Foi o desfecho perfeito para uma época perfeita, com os Gunners celebrando a sua invencibilidade frente aos seus adeptos. Este feito tornou o Arsenal apenas a segunda equipa na história do futebol inglês a conquistar o título sem qualquer derrota, repetindo o feito do Preston North End em 1888-1889. A equipa de 2003-2004 do Arsenal, apelidada de Invincibles, é considerada uma das melhores formações de sempre no futebol mundial. O equilíbrio entre defesa e ataque, a qualidade técnica dos seus jogadores e a mentalidade vencedora foram fatores determinantes para o sucesso. Arsène Wenger, com a sua visão estratégica, transformou o Arsenal numa máquina invencível que não só dominava os adversários, como também encantava os adeptos com o seu estilo de jogo fluido e ofensivo. No final da temporada, o Arsenal não conseguiu repetir o sucesso nas competições europeias, tendo sido eliminado na fase dos quartos de final da Liga dos Campeões pelo Chelsea. Ainda assim, a campanha histórica doméstica continua a ser o grande legado desta equipa, elevando o clube londrino a um novo patamar de reconhecimento internacional.
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6: E seguimos agora nesta emissão com o perfil do jogador.
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9: Federico Di Marco, nascido a 10 de novembro de 1997 em Milão, na Itália, é um lateral esquerdo conhecido pela sua velocidade, habilidades ofensivas e versatilidade. Iniciou a sua formação no Inter, onde fez a sua estreia profissional em 2016. Apesar de começar a carreira no clube do coração, Di Marco teve várias cedências por empréstimo para ganhar experiência. Passou por equipas como o Empoli e o Parma, onde se destacou pela sua capacidade de cruzamento e dinamismo. No Parma jogou uma temporada importante, ajudando o clube a alcançar a estabilidade na Série A. Já em 2019 regressou ao Inter de Milão, onde começou a estabelecer-se como um jogador fundamental. Di Marco tornou-se uma peça-chave no esquema do treinador Simone Inzaghi, destacando-se pela sua capacidade de atacar pelas alas e de contribuir com assistências e golos. A sua habilidade para jogar tanto como lateral como como ala permitiu-lhe ser uma adição valiosa para o Inter, que conquistou o campeonato italiano em 2020-2021 e ainda em 2023-2024. Nos últimos anos, continuou a ser uma presença importante na equipa, demonstrando consistência e contribuindo para as campanhas do Inter em várias competições. Além do seu sucesso a nível de clubes, Di Marco também começou a representar a seleção italiana, fazendo a sua estreia em 2021. A sua versatilidade e a qualidade do seu jogo foram amplamente reconhecidas, consolidando-o como um dos elementos da espinha dorsal da squadra azzurra.
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12: Sim, é verdade. Esperamos uma reação de uma equipa que ganha desvantagem. Normal, esperemos uma entrada forte, uma equipa que vai jogar em casa e quer que esse mesmo fator casa tenha um impacto no jogo, e queremos possivelmente colocar uma situação tranquila no jogo, uma equipa que sabe perfeitamente aquilo que nós somos capazes de fazer com bola, aquilo que nós gostamos de fazer.
13: Marco, tal como disse bem, é um treinador que me conhece muito bem, sabe aquilo que eu posso acrescentar, potenciou-me quando estava no Fulham.
14: Ya os lo dije la semana pasada tras el partido, ¿no? Jugado, se jugó la mitad de un partido de 180 minutos, donde sí es verdad que conseguimos una ventaja, pero mañana obviamente esperamos a un rival que irá a intentar darle la vuelta, ¿no? Y nosotros tenemos que hacer un partido muy serio.
15: Bueno, al final estamos aquí a hacer el segundo juego de eliminatoria. Sabemos que el primer juego fue un juego bueno para nós, pero bueno, sabemos que amanhã temos que sair como se fôramos 0-0.
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6: Os seus prémios, troféus, são apenas uma pequena amostra do impacto que tiveram com o seu legado a ultrapassar as fronteiras do desporto. Está na altura de trazermos mais um craque da Liga Portuguesa aqui à Primeira Rádio Desporto.
9: Liedson da Silva Muniz, ou simplesmente Liedson, deixou uma marca indelével no futebol português, especialmente no Sporting Clube de Portugal, clube que representou durante grande parte da sua carreira europeia. Nascido a 17 de dezembro de 1977 em Cairo, no Brasil, o avançado começou tarde a sua trajetória no futebol profissional. Após passar por diversos trabalhos fora do desporto, incluindo o de empacotador, ingressou nas divisões inferiores do futebol brasileiro, onde chamou a atenção pela sua capacidade de finalização e mobilidade. A primeira grande oportunidade surgiu em 2002, quando foi contratado pelo Flamengo. No entanto, o verdadeiro salto na carreira aconteceu com a transferência para o Corinthians, onde as suas atuações despertaram o interesse do futebol europeu. Foi o Sporting Clube de Portugal que em 2003 decidiu apostar no avançado de 25 anos, que rapidamente se tornaria um ícone do clube. Na sua chegada a Portugal, Liedson enfrentava o desafio de adaptar-se a um novo futebol, com uma dinâmica distinta daquela do Brasil. No entanto, a sua adaptação foi rápida e notável. Liedson destacou-se imediato pelo seu faro para o golo e pela agilidade, características que lhe valeram o apelido de Levezinho. A sua capacidade de movimentação inteligente no ataque, aliada a uma frieza notável nas finalizações, tornaram-no numa peça fundamental na equipa do Sporting. Entre 2013 e 2011, Liedson jogou 313 partidas pelo Sporting, onde marcou 173 golos, sendo 125 na Primeira Liga. Esta marca coloca-o entre os maiores goleadores da história do clube e também da competição. Mais do que apenas um finalizador, Liedson era um jogador que se destacava pela entrega em campo.
11: A sua capacidade de pressionar os defesas adversários e de estar no lugar certo à hora certa faziam dele um avançado completo, capaz de mudar o rumo de um jogo a qualquer momento. Ao longo da sua passagem pelo Sporting, o levezinho colecionou momentos inesquecíveis. Um dos seus maiores feitos foi o desempenho em clássicos, especialmente contra o Benfica, rival histórico dos Leões. Edson ganhou a reputação de carrasco dos encarnados, tendo marcado 15 golos em 22 encontros contra o Benfica, número que o eternizou na memória dos adeptos sportinguistas e gerou um misto de respeito e temor nos rivais. A sua importância para o Sporting foi evidente nos títulos conquistados durante a sua estadia. Embora a tão desejada Primeira Liga tenha escapado, Edson ajudou o clube a conquistar duas taças de Portugal em 2006-2007 e 2007-2008 e duas supertaças Cândido de Oliveira em 2007 e 2008 também. Além disso, foi peça-chave na caminhada do Sporting até à final da Taça UEFA de 2005, onde os Leões acabaram por ser derrotados pelo CSKA de Moscovo num jogo disputado em Alvalade. O sucesso e popularidade de Edson em Portugal foram de tal forma notórios que em 2009 o jogador foi naturalizado português e passou a representar a seleção nacional. Com a camisola de Portugal, disputou 15 partidas e marcou 4 golos, incluindo um importante tento contra a Dinamarca nas eliminatórias para o Mundial de 2010. Edson foi convocado para o torneio realizado na África do Sul, onde ajudou Portugal a atingir os oitavos de final. Apesar do seu peso histórico no Sporting, Edson despediu-se do clube em 2011, regressando ao Brasil para representar o Corinthians, onde ainda venceu o Campeonato Brasileiro e a Taça de Libertadores. Mesmo com o regresso à sua terra natal, o carinho e o respeito que os adeptos do Sporting lhe dedicam mantiveram-se inalterados, fazendo de Edson uma das figuras mais queridas do clube de Alvalade. No início de 2013, regressou a Portugal para uma breve passagem pelo Futebol Clube do Porto, surpreendendo muitos adeptos, dado o seu histórico com o rival Sporting. No entanto, a sua estadia nos Dragões foi curta e discreta, com apenas 7 jogos e um golo marcado. Mesmo sem grande protagonismo no Porto, Edson terminou a temporada com a conquista de um título da Primeira Liga, tendo feito inclusive a assistência para o histórico golo de Kelvin no clássico frente ao Sport Lisboa e Benfica, em que os Dragões conquistaram o Campeonato Nacional. Pouco depois, decidiu pendurar as chuteiras, encerrando uma carreira repleta de sucessos e golos memoráveis.
16: Tudo começou na minha volta para o Corinthians em 2011. Né? A seleção portuguesa, eu tive a honra, o privilégio de disputar a Copa do Mundo e ter representado essa camisa com muito orgulho, muito carinho, ter feito um gol na Copa do Mundo contra a Coreia do Norte em 2010, então marcou muito.
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6: Olhamos agora nesta emissão para os craques mundiais. Apesar da sua ausência no campo, o legado destes jogadores continua a inspirar novas gerações que procuram também alcançar a mesma grandeza. É para ouvir também aqui na primeira Rádio Desporto os craques mundiais com o Hugo Taveira.
11: Johan Cruyff não foi apenas um dos maiores jogadores da história do futebol, mas também uma das mentes mais revolucionárias que o desporto já conheceu. Nascido a 25 de abril de 1947, em Amsterdão, Cruyff cresceu num ambiente que respirava futebol e foi ainda muito jovem que começou a desenvolver a sua ligação ao Ajax, o clube que o viu nascer e onde deixaria uma marca inapagável. Desde cedo, o jogador revelou uma visão de jogo e uma técnica acima da média, características que o tornariam uma lenda não só nos Países Baixos, mas em todo o mundo. A ascensão de Cruyff no Ajax foi meteórica. Com apenas 17 anos, estreou-se pela equipa principal em 1964 e na década que seguiu foi o grande maestro da equipa que revolucionou o futebol europeu. Sob a liderança do visionário treinador Rinus Michels, Cruyff foi a principal peça de uma equipa que implementou o futebol total, um sistema de jogo fluido em que os jogadores trocavam de posições constantemente, confundindo os adversários. Este estilo de jogo inovador levou o Ajax ao domínio do futebol europeu nos inícios dos anos 70, com a conquista de 3 taças dos clubes campeões europeus consecutivas em 1971, 72 e 73. Durante este período, Cruyff foi reconhecido como o melhor jogador da Europa, vencendo por 3 vezes a Bola de Ouro. A sua habilidade única para ler o jogo, a sua rapidez de pensamento e a sua capacidade de executar passes milimétricos tornaram-no um jogador completo. Mas o que diferenciava verdadeiramente era a sua inteligência futebolística. Cruyff jogava com uma compreensão do jogo que poucos possuíam, o que lhe permitia antecipar movimentos e criar espaços onde parecia não haver nenhum. Não era apenas um jogador, mas um estratega dentro do campo. Em 1973, deu um dos passos mais importantes da sua carreira ao transferir-se para o Barcelona. A sua chegada ao clube catalão mudou para sempre o destino da equipa. Numa época em que o Barcelona estava longe dos seus dias de glória, Cruyff trouxe uma nova mentalidade vencedora. Em 1974, liderou o Barcelona à conquista do título de campeão espanhol, o primeiro em 14 anos, com um estilo de jogo que encantava os adeptos. A vitória por 5-0 sobre o Real Madrid no Santiago Bernabéu ficou para sempre gravada na memória dos colegas como um dos maiores feitos da história do clube. Para além do impacto desportivo, Cruyff transformou-se também num símbolo de resistência à ditadura franquista que ainda dominava a Espanha na época, reforçando a sua ligação emocional com a Catalunha. Na seleção dos Países Baixos, Cruyff também deixou uma marca indelével e a sua participação no Mundial de 74 foi memorável, levando a equipa até à final, onde perderam para a Alemanha Ocidental. No entanto, o desempenho da seleção neerlandesa durante esse torneio, com Cruyff como principal figura, tornou-se icónico. O futebol total encantou o mundo e, apesar da derrota, os Países Baixos ficaram para a história como uma das equipas mais inovadoras de sempre. O famoso Cruyff Turn, um drible inventado por ele, tornou-se um símbolo da sua genialidade e criatividade em campo. Após deixar o Barcelona em 1978, o Cruyff passou por algumas experiências fora da Europa, jogando nos Estados Unidos, onde continuou a encantar os adeptos, desta vez na North American Soccer League. Posteriormente, regressou à Europa, onde teve passagens por clubes como o Levante e o Ajax, clube que voltou a representar, ajudando a equipa a vencer mais dois campeonatos neerlandeses, antes de terminar a carreira no Feyenoord em 1984, com a conquista de uma surpreendente dobradinha. Esta conquista foi particularmente marcante, pois mostrou que mesmo no fim da sua carreira, Cruyff ainda era capaz de fazer a diferença em campo. Após o fim da sua carreira como jogador, iniciou uma das carreiras de treinador mais influentes de sempre. De volta ao Ajax e mais tarde no Barcelona, Cruyff levou as suas ideias inovadoras para o banco, implementando um estilo de jogo ofensivo e de posse de bola que seria a base de sucesso do clube catalão nas décadas seguintes. O Dream Team de Cruyff nos Blaugrana conquistou 4 campeonatos espanhóis consecutivos e venceu a sua primeira taça dos clubes campeões europeus em 1992. Mais que isso, Cruyff plantou as sementes para o estilo de jogo que definiria o Barcelona e a seleção espanhola nos anos 2000, conhecido como Tiki-Taka. Não foi apenas um grande jogador e treinador, foi um pensador do futebol. Alguém que acreditava que o jogo devia ser jogado de forma bonita, com inteligência e estilo. As suas ideias influenciaram gerações de treinadores e jogadores e o seu legado vive através de clubes como o seu Barça e o Ajax, que continuam a praticar um futebol que segue as suas filosofias. Cruyff redefiniu o futebol moderno e, mais do que isso, transformou-se numa lenda do desporto.

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2: Lisboa e Benfica, Benfica e Sporting Clube de Braga voltam a entrar em campo esta quinta-feira para no derradeiro jogo da segunda mão do play-off de acesso, quer à fase de Liga da Liga na Europa, quer à fase de Liga da Liga na Conferência. Começando pelo acesso até na fase de Liga da Liga na Europa, uma competição discutida pelo Sport Lisboa e Benfica, que na primeira mão bateu por 3-1 a formação do Aarhus, na volta a defrontar esta equipa, agora da Dinamarca, na equipa encarnada, realizou de resto o último treino e destaque para John Duran, avançado colombiano, que fez treino no ginásio durante os 15 minutos abertos na comunicação social. Daniel Banjak, com uma lesão muscular na coxa direita, realizou treino individual já na Jadon Umeb, na SEC, na recuperação já depois de se ter lesionado durante a pré-temporada. Por outro lado, Marco Silva não pôde ainda contar com João Palhinha, que foi apresentado durante esta quarta-feira como reforço dos encarnados. Na divisão esta partida, o técnico Marco Silva, do lado da formação do Sport Lisboa e Benfica, espera mais um bom resultado para que o Benfica possa confirmar essa presença na fase de Liga da Liga Europa.
3: Sim, é verdade. Esperamos uma reação de uma equipa que está em desvantagem. Normal, esperamos uma entrada forte, uma equipa que vai jogar em casa e quer que esse mesmo fator casa tenha um impacto no jogo. E quer-nos possivelmente a colocar numa situação intranquila no jogo. Uma equipa que sabe perfeitamente aquilo que nós somos capazes de fazer com bola, aquilo que nós gostamos de fazer e possivelmente irá tentar-nos tirar esse conforto da bola de várias formas, tentando eles ter, como falou há pouco, a capacidade de ter bola. E no campeonato normalmente uma equipa com bastante posse de bola e não o tiveram mais tempo na luz, porque nós fomos muito capazes nesse aspecto e fomos uma equipa pressionante, fomos uma equipa que não demos muito tempo para começar a respirar e nesse aspecto fizemos um, taticamente e defensivamente, independentemente de termos sofrido um golo, que eu falei, foram 15 a 20 segundos num jogo de 95 em que nós estivemos a um nível bom, portanto é dar continuidade a isso, jogando fora de casa, num ambiente diferente, não com aquele apoio em massa que nós temos no Estádio da Luz, mas é mais uma etapa para nós estarmos na fase de liga onde queremos